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3: 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As notícias do governo federal que movimentaram o país no dia de hoje.
4: Olá, boa noite.
5: Boa noite para você que nos acompanha em todo o país.
4: Terça-feira, 19 de maio de 2026.
5: Vamos ao destaque do dia. Nova etapa do Move Brasil.
4: Anunciados 30 bilhões de reais em crédito para que taxistas e motoristas de aplicativo financiem a compra de carros novos a juros mais baixos. Vanessa Casalino.
6: Com Move, táxis e aplicativos, vai ser possível comprar carros novos de até 150 mil reais, alinhados com a sustentabilidade.
5: Governo do Brasil também moderniza e simplifica regras para quem utiliza motocicletas como ferramenta de trabalho.
4: E ainda já estão valendo as novas regras para a contratação de consignado do INSS.
5: Agora, o beneficiário que solicitar empréstimo terá que validar a operação por meio de biometria facial. Raquel Mariano.
7: Para combater fraudes no sistema do INSS, estão em vigor as regras atualizadas para aposentados e pensionistas contratarem empréstimos por meio do site ou aplicativo do Instituto.
4: Proteção a crianças e adolescentes.
5: Política Nacional de Prevenção e Combate ao Abuso e Exploração Sexual agora é lei.
4: A medida prevê atendimento especializado às vítimas e às famílias e o fortalecimento das redes de assistência.
5: E você vai saber mais na Voz do Brasil sobre o combate à violência no ambiente digital.
4: Hoje na apresentação, eu, Luciana Vasconcelos e Luciano Seixas.
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4: Motoristas de aplicativo e taxistas poderão comprar veículos novos em condições facilitadas.
5: É o Move Táxis e Aplicativos, programa lançado hoje pelo governo do Brasil em evento em São Paulo.
4: O programa vai financiar carros de até 150 mil reais e, entre as vantagens, juros mais baixos e carência de 6 meses.
5: Também foram anunciadas medidas para os trabalhadores que usam motos em suas atividades.
6: O corre dos motoristas por aplicativo é todo por conta do trabalhador. Manutenção, aluguel de carro, veículo econômico para fazer o dinheiro render, é o que explica o motorista por app, Leandro Cruz.
8: Hoje o nosso trabalhador, ele trabalha 115 horas só para pagar o veículo. Está trabalhando para pagar agiota, para pagar carro, para pagar oficina, porque os carros estão sucateados.
6: 30 bilhões de reais em linha de crédito para financiamento e manutenção de veículos e capital de giro. É o total de recursos do programa que vai beneficiar os motoristas que trabalham e assumem riscos sem a proteção da CLT. Crédito concedido a juros mais baixos e que vale também para taxistas. Com o Move, táxis e aplicativos, vai ser possível comprar carros novos de até 150 mil reais, alinhados com a sustentabilidade. Veículos flex, híbridos flex, elétricos ou exclusivamente movidos a etanol e de montadoras habilitadas no programa Mover. Para acessar os motoristas por aplicativo, tem de ter cadastro ativo há pelo menos 12 meses e ao menos 100 corridas no mesmo aplicativo. Para os taxistas, basta estar registrado em atividade e toda a economia sai ganhando, como destacou o vice-presidente Geraldo Alckmin.
9: Vai ganhar com isso o emprego, a indústria automotiva fabricando e vendendo veículos, o comércio, as concessionárias, movimenta a economia, ganha o consumidor com segurança automotiva.
6: Além do crédito, novas regras para modernizar e simplificar a rotina de mototaxistas, motoboys e entregadores sobre duas rodas, incluindo o fim da obrigatoriedade do curso de motofretista, explica o ministro da Secretaria-Geral da Presidência da República, Guilherme Boulos.
10: A medida provisória hoje, ela vai acabar com a obrigatoriedade do curso do motofretista, com a obrigatoriedade da placa vermelha e com a obrigatoriedade do mínimo de 21 anos para trabalhar de motofrete.
6: Para o presidente Lula, o Move, táxis e aplicativos vai melhorar a vida principalmente daqueles que hoje alugam veículos para poder trabalhar.
11: É o seu patrimônio
0: que vai sobrar para o seu filho, que vai sobrar para a sua mulher, que vai sobrar para a sua filha, e você pode vendê-lo a hora que você precisar vender para mudar de profissão. Essa a diferença.
6: As linhas vão estar disponíveis a partir do dia 19 do mês que vem, via BNDES. Para os homens, juros de 12,6% ao ano. Para as mulheres, 11,5%. A primeira parcela só daqui a 6 meses. Reportagem Vanessa Casalino.
4: O setor da construção civil é um dos motores da economia brasileira.
5: Além de movimentar a indústria e o comércio, ele gera milhões de empregos e ajuda a reduzir o déficit habitacional no país.
4: Durante a abertura do encontro da construção civil, o Minha Casa Minha Vida foi destacado pelo presidente Lula.
11: 2.840.000 contratos imobiliários foram assinados entre 2023 e março deste ano pela Caixa Econômica Federal. E o programa Minha Casa Minha Vida já representa mais da metade dos lançamentos e vendas de imóveis no país. Durante o Encontro Internacional da Indústria da Construção, que reuniu empresários e governo em São Paulo, o presidente Lula destacou os avanços do programa e os impactos do setor para o país.
12: 171 mil contratos do Minha Casa Minha Vida, FGTS, apenas no primeiro trimestre de 2026. 93% mais do que no mesmo período de 2023. A Caixa tem uma carteira de crédito imobiliário de 966 bilhões e 200 milhões. Isso significa 7,2% do PIB brasileiro. 68% do total do mercado imobiliário nacional.
11: O ministro das Cidades, Vladimir Lima, destacou que o programa Minha Casa Minha Vida fez o Brasil atingir o menor déficit habitacional da série histórica, caindo de 10% na década de 1990 para 7,2%. Isso significa que mais pessoas possuem casa própria e moram em locais com qualidade de vida.
13: O programa Minha Casa Minha Vida se transformou num programa que ele traz inclusão social. E mais do que isso, é mais do que tijolo, é mais do que cimento. Ele gera emprego, ele gera renda, ele inclui as pessoas, ele traz dignidade, ele traz qualidade de vida para as pessoas.
11: A cooperação mútua movimenta anualmente cerca de 800 bilhões de reais na economia nacional, entre recursos públicos e privados. Esse montante consolida a articulação entre o governo federal e a iniciativa privada como uma das principais forças de desenvolvimento do país. O programa Minha Casa Minha Vida já conta com mais de 300 bilhões de reais em investimentos. Além da construção de moradias, os recursos também são destinados a obras de saneamento, urbanização e mobilidade urbana. Reportagem Dima Soldi.
5: A abertura da Marcha Brasília em Defesa dos Municípios foi realizada hoje na capital do país.
4: O vice-presidente Geraldo Alckmin participou e falou sobre a importância de descentralizar políticas nacionais para fortalecer os governos locais.
5: E ainda ressaltou as políticas do governo do Brasil para atender os municípios brasileiros.
14: É a 27ª edição da Marcha dos Prefeitos, que este ano trouxe para Brasília mais de 15 mil gestores locais. O encontro, promovido pela Confederação Nacional de Municípios, é um dos maiores eventos municipalistas da América Latina e tem como tema "O Brasil que dá certo nasce nos municípios". O vice-presidente Geraldo Alckmin participou da abertura e falou sobre a importância do movimento, que há quase 3 décadas é uma das vozes da sociedade brasileira.
15: A marcha dos prefeitos é a marcha do municipalismo, num país que é o 5º maior país do mundo, com 5.569 municípios. É fundamental descentralizar, fortalecer governo local, onde as pessoas vivem. O governo local enxerga os problemas porque convive com eles, sente as suas necessidades.
14: A Marcha dos Prefeitos é realizada anualmente. O evento vai até dia 21, próxima quinta-feira. Prefeitos, vereadores e autoridades vão discutir temas de interesse dos 5.000 569 municípios brasileiros. Reportagem Luciana Colares de Holanda.
4: Mais 262 famílias nos municípios de Juiz de Fora e Ubá, na Zona da Mata de Minas Gerais, receberam a parcela única do Auxílio Reconstrução nesta terça-feira.
5: O benefício, no valor de R$ 7.300, é destinado a moradores que tiveram perdas materiais devido às chuvas que atingiram a região no fim de fevereiro.
4: De acordo com o Ministério da Integração e do Desenvolvimento Regional, até agora, 3.093 famílias afetadas pelas chuvas já foram atendidas com esse auxílio.
5: Mudanças nos empréstimos consignados para beneficiários do INSS.
4: Novas medidas de segurança e aumento do prazo para pagamento da dívida são algumas das novidades que começaram a valer a partir de hoje.
7: Para combater fraudes no sistema do INSS, estão em vigor as regras atualizadas para aposentados e pensionistas contratarem empréstimos consignados por meio do site ou aplicativo do Instituto. A partir de agora, será necessário validar a operação por meio da biometria facial, como explica a presidente do INSS, Ana Cristina Silveira.
16: Após solicitar o crédito junto ao banco, o beneficiário recebe a proposta no aplicativo Meu INSS com status pendente de confirmação e tem até 5 dias para confirmar a operação por reconhecimento facial.
7: O prazo de pagamento do empréstimo também foi ampliado para 108 meses. Com essa medida, quem possui consignado do INSS terá 1 ano a mais para quitar a dívida, além de poder começar a pagar a primeira parcela após 3 meses do contrato. A presidente do INSS explica também as mudanças nas margens dos empréstimos.
16: Parte da margem do empréstimo reservada ao cartão benefício e ao cartão consignado poderá ser utilizada para a contratação de empréstimos consignados, observando o limite global de 40% para benefícios previdenciários e 35% para benefícios assistenciais.
7: Na avaliação do presidente da Associação dos Aposentados e Pensionistas de Volta Redonda, no Rio de Janeiro, Geraldo Vida, essas mudanças vão trazer mais segurança para um público que sofre tentativas constantes de golpe.
17: Olha, eu tenho certeza que essas novas regras, elas vão ser muito importantes para evitar a quantidade de fraudes que os aposentados, e principalmente os aposentados nossos associados, têm sofrido com essa modalidade de empréstimo que o governo fez para beneficiar as pessoas e que está acabando se prejudicando, porque as fraudes são muito frequentes e são muito grandes e perigosas.
7: Caso a biometria não seja confirmada, o empréstimo não será concedido. No site do INSS, na opção Extrato Empréstimo Consignado, será possível conferir os contratos aprovados. Com locução de Raquel Mariano, reportagem Graziele Bezerra.
5: Crianças e adolescentes contam com um novo mecanismo de proteção.
4: O governo do Brasil oficializou hoje a Política Nacional de Prevenção e Combate ao Abuso e Exploração Sexual.
5: A medida foi publicada no Diário Oficial da União e visa garantir atendimento especializado às vítimas e famílias.
4: E ainda dá maior agilidade ao processo de responsabilização dos agressores.
18: O governo do Brasil oficializou nesta terça-feira a Política Nacional de Prevenção e Combate ao Abuso e Exploração Sexual da Criança e do Adolescente. A medida foi publicada no Diário Oficial da União por meio de portaria assinada pelo Ministério dos Direitos Humanos e da Cidadania. A política prevê atendimento especializado às vítimas e às famílias, fortalecimento das redes de proteção e integração entre os sistemas de saúde, assistência social, justiça e segurança pública. O texto também determina que os processos de escuta de crianças e adolescentes vítimas de violência respeitem os procedimentos previstos no Estatuto da Criança e do Adolescente, para evitar a revitimização. Entre os objetivos da iniciativa estão o combate à exploração sexual, a ampliação das ações preventivas e a responsabilização mais rápida dos autores dos crimes. A política também prevê campanhas permanentes de conscientização e ações educativas para enfrentar práticas culturais que naturalizam a violência sexual. A implementação será feita de forma articulada entre União, Estados, Distrito Federal e municípios, com coordenação do Ministério dos Direitos Humanos e da Cidadania. Claudimário Carvalho, para a Voz do Brasil.
5: A proteção a crianças e adolescentes também passa pelo ambiente digital.
19: Se você tem menores em casa, sabe o desafio que é controlar o que eles acessam pelo celular.
5: Para ajudar nessa missão, uma das medidas já aprovadas pelo governo do Brasil aumentou a classificação do YouTube, que agora não é recomendado para menores de 16 anos.
19: A decisão levou em conta parâmetros como conteúdos de violência extrema, nudez e apologia ao uso de drogas.
20: A advogada Tatiana Costa é mãe do Matheus, de 10 anos. Ela conta que, como toda criança, ele tem demonstrado um interesse crescente pelo ambiente digital. Mas o acesso é por tempo limitado e com muita parcimônia.
21: Uma criança de 10 anos, ela não tem cognição para filtrar um vídeo que está passando no YouTube. Porque são vídeos muito rápidos, com muita informação, muito colorido, muito ágeis, que a cabeça da criança não processa, não filtra aquilo que ela está vendo. Então, isso eu acho muito perigoso.
20: Para ajudar e proteger crianças e adolescentes de conteúdos inapropriados no ambiente digital, o governo do Brasil tem adotado uma série de medidas. No início deste mês, a plataforma de compartilhamento de vídeos, YouTube, foi reclassificada como não recomendada para menores de 16 anos, acima da indicação anterior de 14 anos. O secretário nacional de Direitos Digitais, Vitor Oliveira Fernandes, explica o que motivou a decisão.
22: Dentro dessa plataforma, tem crescido bastante conteúdos que vão de cenas de violência, tortura, mutilação, homicídio. Há muitos conteúdos que também envolvem consumo de substâncias lícitas e ilícitas, vídeos que mostram em parcerias de influenciadores com outros serviços que são serviços restritos para maiores de 18 anos, como, por exemplo, serviços de casas de apostas.
20: A classificação indicativa tem caráter informativo e é destinada a pais responsáveis e à sociedade em geral. O agente da Polícia Civil do Distrito Federal e chefe da Seção de Investigação de Crimes Cibernéticos contra Crianças e Adolescentes, Roberto Vitor, destaca os crimes mais comuns envolvendo menores no ambiente digital.
23: Por padrão, o que mais nos preocupa enquanto polícia é uma espécie de aliciamento progressivo. É o acesso às crianças e adolescentes, a criação de uma cultura de segredo, e isso induz as crianças em erro para que elas, de alguma forma, sejam estimuladas a especificamente produzir conteúdo íntimo, fotos ou vídeos.
20: Além do YouTube, outras redes já haviam passado por ajustes na classificação indicativa. TikTok e Kawai, por exemplo, também foram reclassificadas para 16 anos. As mudanças fazem parte do Estatuto Digital da Criança e do Adolescente, sancionado pelo presidente Lula em setembro de 2025, com medidas voltadas à segurança online, proteção de dados, prevenção de riscos e responsabilização de plataformas por conteúdos ilícitos e práticas abusivas. Reportagem Gabriela Noronha.
5: E em tempos de telas, todo cuidado é pouco com crianças e adolescentes.
19: Para ajudar os responsáveis nessa missão, a população conta com um guia sobre o uso dos dispositivos digitais na infância e adolescência.
5: O guia orienta, por exemplo, sobre os riscos do uso excessivo de telas.
24: A estudante Esther Vitória de Almeida, de 13 anos, aprendeu na prática que a superexposição nas redes sociais pode ser perigosa. E depois de ser abordada por perfis suspeitos na internet, bloqueou a conta para que somente pessoas conhecidas tivessem acesso às suas postagens.
25: Muita gente muito mais velha começava a me seguir, começava a falar coisa, e é perigoso isso para quem não entende, né? Falei para os meus pais, cheguei a falar para minha mãe, removi, mas eu acho que nem todo mundo tem essa mesma visão.
24: Dados do Comitê Gestor da Internet no Brasil apontam que 25 milhões de crianças e adolescentes acessam a internet no país e 98% deles usam o celular para se conectar. Mais de 80% têm perfis em redes sociais. E de olho na segurança das crianças e adolescentes, a Bruna Bezerra, professora de arte da escola em que a Esther estuda, começou um projeto para que alunos tivessem um olhar mais crítico crítico ao navegar no mundo digital.
1: Para eles estarem consumindo um conteúdo verídico, tá ali verificando também em relação às fake news, se aquele conteúdo de fato vai ser sadio, né, para o conhecimento deles, incentivando essa prática do bom uso.
24: E para ajudar pais, responsáveis e educadores nesta missão, o governo do Brasil lançou um guia sobre o uso dos dispositivos digitais na infância e adolescência. O documento orienta, por exemplo, sobre os riscos do uso excessivo dos aparelhos, como atraso no desenvolvimento, sedentarismo e aumento nos níveis de ansiedade. O guia traz ainda informações sobre o tempo de tela adequado para cada idade. Crianças de 2 anos, por exemplo, não devem ser expostas a telas. Já para aquelas de 11 a 17 anos, a recomendação é de no máximo 3 horas diárias. O documento também reúne informações sobre a faixa etária ideal para cada conteúdo, direito à privacidade, educação midiática e uso pedagógico da internet e dos celulares. Ana Ungari Dalfobro, coordenadora-geral de Tecnologia e Inovação Básica do Ministério da Educação, explica a importância deste guia para a formação digital nas escolas.
2: Foi um material muito rico, construído pelo governo federal, com contribuição também da sociedade civil, e vem orientando muitas escolas a usarem ele exatamente como uma referência dentro desse tema de uso equilibrado das tecnologias digitais por crianças e adolescentes. Então foi um material pensado para as famílias, para os educadores, mas também para a sociedade de uma forma geral e para as empresas.
24: O Guia de Uso de Dispositivos Digitais está disponível na página da Secretaria de Comunicação Social do Governo do Brasil em www.gov.br/secom. Reportagem Graziele Bezerra.
19: E as políticas para a infância e juventude alcançaram 264 bilhões e 200 milhões de reais.
5: É o que aponta o relatório da Agenda Transversal Crianças e Adolescentes, divulgado pelo Ministério do Planejamento e Orçamento.
19: Do total, cerca de 121 bilhões de reais foram destinados à primeira infância, com a melhoria de infraestrutura de creches e a construção de novas unidades.
5: Já os recursos para a educação de crianças e adolescentes chegaram a 60 bilhões e 500 milhões de reais. E a saúde alcançou cerca de 7 bilhões e 500 milhões de reais.
19: Mudanças na Política Nacional de Avaliação e Exames da Educação Básica.
5: Entre as novidades está a inscrição automática de concluintes da rede pública no Enem, o Exame Nacional do Ensino Médio.
19: Um dos objetivos é integrar o Enem ao SAEB, o Sistema de Avaliação da Educação Básica, que avalia o ensino no país.
3: O Ministério da Educação publicou novas normas complementares para execução da Política Nacional de Avaliação e Exames da Educação Básica. Entre as novidades está a integração do Enem ao SAEB com ações voltadas à ampliação do acesso e da participação dos estudantes no exame. Com a mudança a partir da edição de 2026, os concluintes da rede pública terão inscrição automática no Enem. O estudante deverá apenas confirmar a participação e selecionar opções como a língua estrangeira da prova e eventuais recursos de acessibilidade. Outra medida prevê ampliação dos locais de aplicação do exame em cerca de 10 mil escolas. Com isso, a estimativa é que 80% dos estudantes concluintes da rede pública realizem a prova na própria escola onde estudam. As iniciativas reforçam o papel do Enem como instrumento de avaliação da educação básica e de ampliação de oportunidades educacionais. A meta do Ministério da Educação é alcançar em 2026 pelo menos 70% de participação dos concluintes do ensino médio das redes públicas no exame. Reportagem Júlio César de Oliveira.
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5: E foi deflagrada a nova fase da operação com foco no combate à comunicação do crime organizado em presídios.
19: A ação foi realizada ao mesmo tempo em 15 estados e integra o programa Brasil contra o Crime Organizado.
5: O principal objetivo é retirar celulares e outros itens proibidos das unidades prisionais, interrompendo comunicações ilícitas realizadas de dentro dos presídios.
19: Ao longo da semana, a operação acontece em unidades prisionais a partir de critérios estratégicos e de inteligência definidos pelas Forças de Segurança Pública.
5: A Operação MUTI integra o Programa Brasil contra o Crime Organizado, lançado pelo governo do Brasil na última semana.
19: Desde 2023, já foram retirados quase 8 mil aparelhos celulares das unidades penitenciárias.
5: E essas foram as notícias do governo do Brasil.
19: Uma realização da Secretaria de Comunicação Social da Presidência da República.
5: Com produção da empresa Brasil de Comunicação.
19: Fique agora com as notícias do Poder Judiciário e do Congresso Nacional. Uma boa noite.
5: Boa noite para você e até amanhã.
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9: Primeira turma do STF decide que é competência da Justiça do Trabalho julgar a ação que envolvia normas de medicina do trabalho.
10: Acordo entre CNJ e DPU visa proteger órfãos do feminicídio.
9: Quatro legendas exibem propaganda partidária nesta semana.
10: Boa noite, eu sou Marcela Luiza.
9: E eu sou Walter Lima.
10: É competência da Justiça do Trabalho julgar ação que envolva normas de saúde, higiene e medicina do trabalho.
9: O entendimento é da primeira turma do Supremo Tribunal Federal, Marta Ferreira.
12: O caso concreto envolve uma ação proposta pelo Ministério Público do Trabalho contra o Estado do Amazonas, cuja pretensão era observância e o cumprimento das normas de higiene e segurança dos trabalhadores vinculados ao Hospital Regional de Eirunepé. Em discussão, saber se é competência ou não da Justiça do Trabalho julgar esse processo.
13: Mas a maioria da primeira turma entendeu que, em se tratando de ação que versa sobre o cumprimento de normas de saúde, higiene e medicina do trabalho, como é o caso do processo em análise, a competência é da Justiça do Trabalho, seguindo o voto do relator, o ministro Flávio Dino.
10: Em evento realizado no STF, no Dia Nacional da Defensoria Pública, o Conselho Nacional de Justiça e a Defensoria Pública da União assinaram um acordo para proteger órfãos do feminicídio.
9: O CNJ vai recomendar aos tribunais estaduais que comuniquem às defensorias a existência de filhos vítimas desse tipo de crime para agilizar o pagamento da pensão especial prevista em lei.
10: Para o presidente do STF e do CNJ, ministro Edson Fachin, a parceria é importante para garantir a proteção de crianças e adolescentes.
9: Fachin também destacou que o acordo vai ampliar mecanismos de busca ativa e de acolhimento institucional.
10: Prova obtida legalmente em ação civil pode ser usada em investigação criminal, mesmo com extinção do processo original sem julgamento do mérito.
9: Esse posicionamento é do STJ. Fátima Uchoa.
26: Uma gestora de investimentos pediu compartilhamento com inquérito da Polícia Federal de dados eletrônicos apreendidos em ação civil. Antes da efetivação da medida, a ação civil foi extinta sem resolução do mérito por ausência de interesse de agir. E o juízo criminal suspendeu o compartilhamento até uma definição final na esfera civil. A gestora impetrou o mandado de segurança, mas o TRF3 negou o pedido. No STJ, a maioria da sexta turma deu provimento ao recurso, considerando que a extinção da ação não torna automaticamente a prova inválida, já que não houve reconhecimento de ilicitude, nulidade ou irregularidade na obtenção do material. O voto que prevaleceu foi o do ministro Sebastião Reis Júnior.
10: Mais um dia de mutirão na Ilha do Marajó. Hoje foi no município de Melgaço.
9: Justiça do Trabalho leva serviços a moradores da região. Luma Soares.
27: Neste segundo dia, foram promovidas capacitações sobre combate ao trabalho escravo e exploração infantil, além de cursos de informática para estudantes da rede pública. Com cerca de 28 mil habitantes e grandes desafios de infraestrutura, Melgaço recebe apoio da Itinerância, que oferece serviços de justiça, cidadania e saúde. Até sexta-feira.
10: Nesta semana, os partidos União Brasil, Movimento Democrático Brasileiro, Progressistas e Partido Socialista Brasileiro vão exibir propaganda partidária no rádio e na TV, entre as 19h30 e 22h30.
9: As inserções serão transmitidas na terça-feira, quinta e sábado. Estevão Furtado.
4: O MDB terá o maior tempo de exibição na semana, 7 minutos e meio no total. O PSB terá 4 minutos de propaganda, divididos entre quinta e sábado. O PP exibirá 3 minutos de propaganda na terça-feira. Já a União Brasil terá uma inserção de 30 segundos, também na terça. A propaganda partidária serve para que os partidos apresentem ideias, mostrem ações no Congresso e falem sobre temas políticos e sociais.
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10: Uma boa noite.
9: E até amanhã.
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11: Eu sou Paula Groba.
14: E eu sou Humberto Pinheiro.
11: E estes são os destaques de hoje do Jornal do Senado, que começa agora.
14: Davi Alcolumbre confirma a sessão do Congresso para analisar vetos que impedem repasses a municípios.
11: Projeto no Senado pode liberar fabricação de medicamentos como Monjaro pelo SUS.
14: No Senado, presidente do Banco Central defende mais autonomia e detalha ações em investigação sobre o Banco Master.
11: Boa noite.
14: Boa noite.
11: Em meio à pressão de prefeitos por mais verbas, o presidente do Congresso, Davi Alcolumbre, anunciou que vai convocar uma sessão conjunta para analisar vetos do presidente Lula que barram o repasse de recursos federais a municípios inadimplentes.
14: A medida pode beneficiar mais de 3 mil cidades. As informações com o repórter Márcio Maturana.
15: O presidente do Congresso, o senador Davi Alcolumbre, anunciou nesta terça-feira que vai convocar para os próximos dias uma sessão conjunta da Câmara e do Senado com a finalidade de analisar os vetos do presidente Lula ao projeto da Lei de Diretrizes Orçamentárias de 2025, que impedem mais de 3 mil municípios em dívida com a União de assinarem convênios para recebimento de recursos por meio de transferências voluntárias, programas, projetos ou emendas parlamentares. O presidente da Câmara dos Deputados, Hugo Mota, e o ministro das Relações Institucionais, José Guimarães, estavam ao lado de Davi no momento do anúncio.
16: Eu queria, Guimarães, com a compreensão do governo, e eu sei que nós teremos, e ao lado do presidente Hugo Mota, anunciar aqui na Marcha dos Prefeitos que nós vamos ainda hoje, eu e o presidente Hugo, os líderes congressuais, os líderes do governo, organizar rapidamente uma sessão do Congresso Nacional para que a gente possa analisar esses vetos, derrubar esses vetos e entregar para mais de 3 mil municípios a possibilidade de acessarem mais recursos do Estado brasileiro.
15: O anúncio foi feito durante a 27ª Marcha à Brasília em Defesa dos Municípios, conhecida como Marcha dos Prefeitos. O evento acontece até esta quinta-feira, dia 21, reunindo mais de 3 mil gestores municipais e outras autoridades. O objetivo principal do evento é discutir investimentos, repasses e demandas dos municípios no Pacto Federativo.
11: E o Senado avançou em uma proposta para reduzir as perdas de grãos e aumentar a capacidade de estocagem no campo.
14: A Comissão de Desenvolvimento Regional aprovou o projeto que cria o Programa de Armazenagem Rural, com financiamento para a construção de silos e armazéns nas propriedades. Repórter Maurício de Santi.
17: Com o objetivo de reduzir perdas na produção agrícola e melhorar a logística no campo, a Comissão de Desenvolvimento Regional aprovou uma proposta para ampliar a capacidade de armazenagem de grãos no país. O projeto prevê que 10% dos recursos dos fundos constitucionais do Norte, Nordeste e Centro-Oeste sejam destinados à construção de silos e armazéns dentro das propriedades rurais. O relator, senador Cid Gomes, do PSB do Ceará, afirmou que os debates na comissão mostraram a importância do investimento em armazenagem rural.
1: Nós entendemos que o projeto de lei número 1070 é uma iniciativa fundamental para o desenvolvimento do setor agrícola. A audiência pública e as sugestões legislativas revelaram que os bancos administradores dos fundos concessionais já perceberam a relevância da armazenagem rural.
17: A criação do programa de armazenagem rural, que tem como autora a senadora professora Dorinha Seabra, do União do Tocantins, segue agora para análise da Comissão de Assuntos Econômicos.
11: Em meio às investigações envolvendo o Banco Master, o presidente do Banco Central, Gabriel Galípolo, defendeu a atuação da instituição e cobrou do Senado a aprovação do projeto que garante mais autonomia financeira e orçamentária ao BC.
14: Galípolo participou nesta terça-feira de audiência na Comissão de Assuntos Econômicos. A reportagem é de Marcela Diniz.
2: Com 5 horas de audiência, Gabriel Galípolo falou desde políticas de juros até o escândalo do Banco Master. Sobre o caso, ele afirmou que o BC colabora com as investigações e agiu certo ao afastar os servidores Paulo Sérgio Souza e Beline Santana, suspeitos de atuar em favor do banqueiro Daniel Vorcaro.
18: Não cabe ao Banco Central julgar, vai ser a justiça que vai determinar o que realmente ocorreu, mas os

0: que os ativos e aquisição nos últimos anos fosse feito fora da curva da média. E isso é responsabilidade do Banco Central.
1: Galípolo admitiu limitações operacionais. Disse que o Banco Central perdeu cerca de 1.200 servidores na última década, quando saltou o número de instituições a serem fiscalizadas. Ele pediu que o Senado aprove proposta que amplie a autonomia financeira e orçamentária do BC.
2: A senadora Tereza Leitão, do PT de Pernambuco, defendeu a aprovação do projeto que cria a Política Nacional de Minerais Críticos e Estratégicos. Segundo a parlamentar, o Brasil precisa transformar suas reservas minerais em vetor de desenvolvimento tecnológico, industrialização e fortalecimento da soberania nacional diante da crescente disputa internacional por terras raras e minerais estratégicos.
3: De acordo com Tereza Leitão, o país ocupa posição privilegiada no cenário global por concentrar uma das maiores reservas de terras raras do mundo. Ela ressaltou que o debate vai além da atividade mineradora e envolve temas como segurança energética, inovação tecnológica e autonomia econômica do Brasil.
4: Estamos legislando sobre a capacidade do Brasil decidir sobre seus próprios recursos naturais e de garantir que as riquezas nacionais beneficiem o povo brasileiro.
2: Já o senador Jaime Campos, do União de Mato Grosso, defendeu a criação de benefícios para estudantes que mantêm em dia os pagamentos do Fundo de Financiamento Estudantil, o FIES. O parlamentar reconheceu a importância da nova etapa do Desenrola, programa federal voltado também à renegociação de dívidas do FIES, mas afirmou que os alunos adimplentes também precisam ser valorizados e estimulados.
3: Jaime Campos anunciou que vai apresentar uma emenda à medida provisória do programa para criar uma política permanente de incentivo aos bons pagadores, com medidas como redução de juros e condições mais vantajosas de financiamento. Segundo o senador, a proposta busca tornar o FIES mais justo, reduzir o endividamento estudantil e reconhecer quem cumpre regularmente seus compromissos financeiros.
5: Cria uma política permanente de valorização dos bons pagadores por meio de incentivos financeiros, juros mais baixos e ampliação dos prazos, carências e mecanismos que preservam a adimplência dentro do programa. A lógica é simples: além de ajudar quem está endividado, é justo também premiar quem cumpriu corretamente com suas obrigações.
2: A liberação do Monjaro para crianças e adolescentes com diabetes tipo 2 reacendeu o debate sobre o acesso a medicamentos usados também no tratamento da obesidade.
3: No Senado, um projeto autoriza a fabricação desses remédios pelo SUS, mesmo durante a vigência da patente. As informações com o repórter Márcio Maturana.
6: O Monjaro, nome comercial do medicamento emagrecedor que usa a substância tirzepatida, foi liberado para crianças e adolescentes a partir dos 10 anos que precisam tratar diabetes tipo 2. A decisão da Agência Nacional de Vigilância Sanitária, Anvisa, já foi publicada no Diário Oficial da União. O cirurgião especialista em emagrecimento, José Afonso Salé, disse à equipe da Rádio Senado que a novidade é bem-vinda para o tratamento de obesidade e diabetes, mas ressaltou que é preciso cuidado.
7: O diagnóstico precisa ser feito por equipe médica especializada, a recomendação da dose e o acompanhamento desse tratamento e os suportes nutricionais e suportes multivitamínicos são fundamentais.
6: O Senado analisa um projeto que permite ao governo autorizar a fabricação desse medicamento, mesmo que ele ainda esteja protegido por patente. A proposta prevê também a produção do remédio no Brasil e a ampliação do acesso ao tratamento da obesidade pelo Sistema Único de Saúde. A autora do projeto é a senadora doutora Eudócia, do PSDB de Alagoas.
8: A licença compulsória poderá ser adotada pelo Poder Executivo quando houver insuficiência de oferta, preços elevados, impacto relevante na saúde pública após análise da Anvisa.
6: Esse projeto precisa ser aprovado pela Comissão de Ciência e Tecnologia e pela Comissão de Assuntos Sociais antes de seguir para a votação na Câmara dos Deputados.
3: Com edição de Paulo Grova e trabalhos técnicos de João Lira, o Jornal do Senado fica por aqui. Acompanhe agora as notícias da Câmara dos Deputados. Boa noite.
2: Boa noite e até amanhã.
9: Jornal Câmara dos Deputados. Comissão aprova garantia.

0: garantia de direitos para mulheres da pesca artesanal.
1: O projeto autoriza faixas para o transporte coletivo privado de passageiros.
0: Deputados comentam ações em defesa do fortalecimento dos municípios.
1: Boa noite. Luísa Canziani, do União do Paraná, defende o fortalecimento dos municípios e afirma que as transformações do país começam nas cidades. Segundo ela, saúde, educação, infraestrutura e segurança dependem de políticas públicas voltadas à realidade local.
0: Luísa Canziani acredita que o desenvolvimento nacional exige apoio aos pequenos municípios e destaca a importância da atuação municipalista. Ela também cita o avanço de obras de infraestrutura no interior do Paraná como exemplo de investimento que impacta diretamente a população.
1: Charles Fernandes, do PSD, celebra os 186 anos de emancipação política do município de Palmas de Monte Alto, na Bahia. O congressista destaca a história da cidade e sua importância como base para outros municípios vizinhos, como Guanambi.
0: Charles Fernandes saúda a população e a gestão de Palmas de Monte Alto, reconhecendo o município como polo agrícola e econômico regional. Ele cita o envio de suas emendas como prova de seu compromisso com o desenvolvimento da cidade e agradece o título de cidadão honorário recebido.
1: João Daniel, do PT, celebra acordo de cooperação para obra de abastecimento de água na bacia leiteira do Alto Sertão de Sergipe, com investimento de mais de 600 milhões de reais dos governos federal e estadual. O deputado afirma que a adutora vai contribuir para o desenvolvimento regional.
0: João Daniel ressalta que o projeto fortalece a agricultura familiar, as áreas de reforma agrária e a economia do interior de Sergipe. Entre os municípios beneficiados, ele cita Canindé de São Francisco, Poço Redondo, Monte Alegre, Nossa Senhora da Glória e Porto da Folha.
1: Na avaliação de Marcelo Nilo, do Republicanos da Bahia, a população baiana enfrenta graves problemas nas áreas de emprego, educação e segurança pública. O deputado afirma que o Estado vive uma das piores crises administrativas de sua história.
0: Marcelo Nilo chama a atenção ainda para a superlotação dos hospitais estaduais e relata que pacientes enfrentam condições precárias nos corredores das unidades de saúde. Segundo o parlamentar, falta sensibilidade e compromisso humanitário por parte do governo estadual.
1: Carla Dixon, do PL, cobra do governo do Rio Grande do Norte apuração sobre o surgimento de uma sigla associada à facção criminosa na região do Morro do Careca, ponto turístico localizado na praia de Ponta Negra, em Natal.
0: Carla Dixon avalia que o episódio expõe a fragilidade na proteção de áreas turísticas e ambientais do Rio Grande do Norte. Ela cobra do poder público estadual maior proteção a moradores e visitantes com medidas efetivas de segurança em locais que são símbolos do Estado.
1: Valdenor Pereira, do PT, realça a pesquisa segundo a qual 67% dos baianos aprovam a gestão federal e 56% apoiam o governo da Bahia. Ele reforça também a tendência dos eleitores em votar em candidatos vinculados às atuais gestões, contra 10% de apoiadores da oposição.
0: Na visão de Valdenor Pereira, os dados refletem o reconhecimento dos avanços sociais e melhorias na qualidade de vida da população, alcançadas graças a políticas públicas e programas sociais. Ele se orgulha de fazer parte de um projeto que vem transformando a vida dos baianos.
1: Ícaro de Valmir, do Republicanos de Sergipe, homenageia a TV Atalaia pelos 51 anos de fundação, celebrados em 17 de maio. Ele reconhece o trabalho dos profissionais que mantêm a emissora próxima das comunidades, fortalecendo a democracia e contribuindo para a cidadania.
0: Capitão Alberto Neto, do PL do Amazonas, critica a política do governo federal para o setor elétrico. O deputado sustenta que, apesar de o país ter uma matriz elétrica majoritariamente renovável, ainda impõe custos aos consumidores por meio de subsídios e da contratação de energia mais cara.
1: Capitão Alberto Neto também questiona o uso de diesel para gerar energia no Amazonas, mesmo com a presença de grandes reservas de gás natural no estado. Ele alerta que o aumento da tarifa afeta famílias, comerciantes e produtores rurais, além de afastar investimentos externos.
0: Valmir Assunção, do PT, salienta a parceria entre os governos do estado e federal para fortalecer a agricultura familiar na Bahia. Ele destaca a entrega de 100 refrigeradores de leite e os 3 bilhões de reais investidos para a inclusão de povos tradicionais.
1: O deputado anuncia também a ordem de serviço para a pavimentação de 37 quilômetros da estrada que liga Uruçuca a Serra Grande, aguardada há 13 anos. Para Valmir Assunção, as ações criam oportunidades reais para fortalecer o povo baiano.
2: Agricultura.
0: Comissão da Câmara aprova a garantia de direitos para mulheres da pesca artesanal. A repórter Júlia Lopes tem mais detalhes.
2: A Comissão do Trabalho da Câmara dos Deputados aprovou um projeto que reconhece legalmente as mulheres que atuam na cadeia produtiva da pesca artesanal como trabalhadoras do setor. O objetivo é garantir acesso igualitário a direitos sociais e previdenciários. A pesca artesanal é exercida por pescadores e pescadoras profissionais de forma autônoma ou em regime de economia familiar, utilizando meios próprios de produção ou contratos de parceria com ou sem embarcações de pequeno porte. No texto, passam a ser reconhecidas como trabalhadoras da pesca artesanal as mulheres que atuam em atividades como preparo de redes, armadilhas e embarcações, captura, cultivo e manejo de organismos aquáticos, limpeza, salga e processamento do pescado e de seus derivados. Com a proposta, essas trabalhadoras poderão ter acesso a benefícios previdenciários como auxílio-doença, seguro-defeso e salário-maternidade. Atualmente, muitas delas não conseguem acesso aos direitos por não terem reconhecimento legal específico dentro da atividade. Para a relatora do projeto, deputada Rogéria Santos, do Republicanos da Bahia, a proposta representa um avanço na proteção social dessas mulheres.
3: Que apesar de trabalharem constantemente, elas não têm nenhum desses direitos. Exato, pelo simples fato de que a lei traduz o mar, o barco, a atividade que acontece dentro do mar, e quando você olha para elas, a atividade delas, a maioria delas, acontece na terra, porque tem a ver com o beneficiamento em toda a cadeia produtiva.
2: A proposta que traz o reconhecimento legal para as mulheres que atuam na pesca artesanal está em análise na Comissão de Defesa dos Direitos da Mulher. Da Rádio Câmara de Brasília, Júlia Lopes.
1: Cobalcini, do MDB de Santa Catarina, menciona projetos considerados prioritários para o agronegócio, incluindo propostas sobre o seguro rural, a tributação do arrendamento e o apoio às cooperativas. Ele pede que o parlamento avance em medidas que fortaleçam a produção e deem mais segurança ao setor.
0: Cobalcini diz que os produtores rurais precisam de respaldo diante dos desafios enfrentados no campo, como eventos climáticos, quebra de safra e dificuldades de infraestrutura. Ele reforça que o agronegócio precisa de respeito e liberdade para trabalhar.
4: Trabalho.
1: Bom, Gás do PT do Rio Grande do Sul critica a emenda ao projeto do fim da escala 6x1, que permite jornadas de até 52 horas semanais, além de adiar por até 10 anos a mudança no regime de trabalho. Ele aponta que as alterações descaracterizam a matéria original.
0: Bom, Gás defende a redução da jornada de 44 para 40 horas semanais, com escala 5x2, sem redução de salário. Ele afirma que o objetivo do fim da escala 6x1 é garantir mais tempo para convivência familiar, estudo, descanso e lazer, sem perda de direitos para os trabalhadores.
1: Socorro Nery, do PP do Acre, condena declarações feitas por vereadores de São Paulo contra professores em greve no município. A deputada afirma que a mobilização da categoria é legítima, porque cobra dignidade, reajuste salarial e respeito ao trabalho realizado nas escolas públicas.
0: Socorro Nery apresentou na Comissão de Educação uma moção de repúdio contra os responsáveis pelas ofensas. Ela ressalta que a liberdade de expressão não pode servir para humilhar trabalhadores da educação, nem para desqualificar a luta dos professores por melhores condições de trabalho.
4: Transportes.
1: Projeto que permite a utilização de faixas exclusivas para o transporte coletivo privado de passageiros avança na Câmara. O texto está na última etapa de análise na Comissão de Constituição e Justiça. E a repórter Maria Neves tem os detalhes.
5: Aprovado na Comissão de Viação e Transportes, projeto que permite a utilização de faixas exclusivas no trânsito por transporte privado coletivo de passageiros, está em análise na Comissão de Constituição e Justiça da Câmara dos Deputados. Para utilizar as faixas exclusivas, o veículo deve ter capacidade de transportar pelo menos 25 pessoas e contar com autorização do poder público. De acordo com o relator na Comissão de Viação e Transportes, deputado Ricardo Aires, do Republicanos do Tocantins, a proposta vai contribuir para a redução do número de veículos individuais nas vias públicas.
6: A gente está falando de assegurar maior fluidez no trânsito das grandes cidades. O que a gente quer é incentivar que aqueles que utilizam o transporte coletivo de uma maneira em geral possam utilizar dessas faixas exclusivas para chegarem mais rápido ao seu destino, fazendo com que as faixas comuns sejam também alcançadas, liberando o trânsito para quem faz o seu uso do seu carro particular.
5: Autor do projeto, o deputado Guilherme Uchoa, do PSD de Pernambuco, argumenta que a lei da mobilidade urbana já permite que a regulamentação do transporte de cargas e de passageiros priorize os aspectos coletivos. Da Rádio Câmara de Brasília, Maria Neves.
0: Pompeu de Matos, do PDT do Rio Grande do Sul, cobra a continuidade das obras de duplicação da BR-386, conhecida como Estrada da Produção. O deputado demonstra preocupação com atraso no início das intervenções em dois trechos da rodovia que liga Porto Alegre às regiões norte e noroeste do estado.
1: Pompeu de Matos afirma que o pedido da concessionária para adiar o início das obras prejudica o desenvolvimento regional e compromete a segurança dos motoristas. O parlamentar informa que acionou a ANTT para cobrar esclarecimentos sobre o cronograma da duplicação.
4: Justiça.
0: Helder Salomão, do PT do Espírito Santo, questiona as explicações de lideranças da direita a respeito do financiamento para filmes sobre o ex-presidente Jair Bolsonaro. Ele salienta que o valor de R$ 134 milhões de reais exige investigação por superar o orçamento de produções reconhecidas internacionalmente.
1: Helder Salomão afirma que as justificativas apresentadas após a divulgação de conversas com o banqueiro Daniel Vorcaro não esclarecem o assunto. Ele argumenta que o caso reforça suspeitas de irregularidades na transferência de recursos.
0: O Tony de Paula, do PSD do Rio de Janeiro, compara os impactos das declarações de diferentes candidatos à presidência da República sobre o mercado financeiro, para alertar a direita sobre o risco de derrota nas próximas eleições devido ao desgaste ético de suas lideranças.
1: O Tony de Paula menciona possíveis relações espúrias envolvendo lideranças do campo conservador com o aporte de 2 bilhões de reais de aposentados e pensionistas no fundo do Banco Master. Ele defende o afastamento da direita de figuras polêmicas para garantir seu projeto político.
0: Ana Paula Lima, do PT de Santa Catarina, avalia que áudios, negociações financeiras e transferências internacionais divulgados reforçam os vínculos entre integrantes da família Bolsonaro e o Banco Master.
1: A parlamentar sustenta que houve contradições de pessoas ligadas ao caso e critica a atuação de integrantes da oposição. Ana Paula Lima afirma ainda que os fatos revelados desmontaram narrativas anteriores sobre a ausência de relação de determinados políticos com Daniel Vorcaro.
0: Eli Borges, do Republicanos do Tocantins, conclama a sociedade a investigar o passado e a ficha limpa de todos os candidatos antes de decidir o voto nas eleições. Ele alerta contra mentiras em redes sociais e pediu que o cidadão não aceite frases prontas.
1: Para o deputado, o Brasil vive um tempo de injustiças e condenações advindas de versões distorcidas de fatos, enquanto recursos da saúde são desviados sem as devidas condenações. Eli Borges reforça que o poder emana do povo e que cabe aos eleitores decidirem os rumos do país.
0: Para Maria do Rosário, do PT do Rio Grande do Sul, novas revelações sobre o Banco Master apontaram vínculos entre integrantes da família Bolsonaro e Daniel Vorcaro. Segundo ela, áudios e movimentações financeiras reforçam suspeitas apuradas pelas autoridades.
1: Maria do Rosário também critica declarações de aliados políticos ligados ao caso e aponta contradições sobre pedidos de recursos e relações com o empresário investigado. Ela afirma ainda que os desdobramentos do caso enfraquecem versões apresentadas anteriormente.
0: Nelson Barbudo, do Podemos de Mato Grosso, defendeu a honra de líderes da direita contra ataques proferidos na tribuna da casa. Ele criticou ainda o silêncio da esquerda sobre denúncias de corrupção envolvendo o governo e afirmou que o país passa por uma crise econômica.
1: Nelson Barbudo alega que estatais como os Correios sofrem com a má administração. O congressista conclamou líderes religiosos a rejeitarem ideias progressistas que, segundo sua leitura, destroem famílias e a classe média nacional.
0: Alfredinho, do PT de São Paulo, rebate declarações do senador Flávio Bolsonaro sobre o caso envolvendo o Banco Master. Segundo o deputado, os desdobramentos das investigações indicam que envolvidos distorcem os fatos para confundir a opinião pública.
1: Alfredinho também questiona a falta de transparência em relação ao financiamento de uma produção cinematográfica sobre o ex-presidente Jair Bolsonaro. Para ele, as suspeitas enfraquecem o discurso de moralidade adotado pela oposição.
4: Segurança Pública.
0: Aloysio Mendes, do Republicanos do Maranhão, cobra do Senado a votação da proposta que reduz a maioridade penal no país. O deputado ressalta que a medida já foi aprovada pela Câmara e, segundo ele, atende a uma demanda da sociedade.
1: Para Aloysio Mendes, a legislação atual favorece a impunidade de adolescentes envolvidos em crimes violentos, como homicídios e estupros. O parlamentar argumenta que jovens com direito ao voto também devem responder criminalmente por seus atos.
4: Direitos Humanos.
0: Soraya Santos, do PL do Rio de Janeiro, destaca o Maio Laranja e alerta sobre o aumento do abuso infantil no país. Ela pede vigilância permanente de famílias, escolas e da sociedade na proteção das crianças que muitas vezes, pela tenra idade, não conseguem verbalizar a violência.
1: Segundo dados do Ministério da Justiça, nos três primeiros meses do ano, o Brasil registrou mais de 13 mil estupros de vulneráveis. Soraya Santos alerta que a maioria dos abusos ocorre nos círculos próximos da criança, tornando a infância um período marcado por dor e sofrimento.
4: Saúde.
0: Câmara aprova assistência especial para mães de recém-nascidos com deficiência. A repórter Sofia Peçanha explica quais as condições.
7: A Câmara dos Deputados aprovou o projeto que torna obrigatória a assistência especial fornecida às mães de recém-nascidos com deficiência ou doença crônica que exija um tratamento continuado. A proposta prevê que maternidades, casas de parto e hospitais da rede pública e privada forneçam orientações por escrito sobre os cuidados necessários com a criança e também uma lista de instituições, associações e órgãos públicos especializados no atendimento a pessoas com deficiência ou patologias específicas. A relatora da proposta na Comissão de Defesa dos Direitos da Mulher foi a deputada Leda Borges, do Republicanos de Goiás. Ela destacou a importância do acesso à informação para as famílias.
8: Trata-se, sobretudo, da democratização do acesso às informações qualificadas sobre a deficiência ou patologia constatada na criança em tenra idade. Esse dado é fundamental, pois na maior parte dos casos, essa criança precisará de acompanhamento pelo resto da vida.
7: O autor do projeto original, o deputado Duarte Júnior, do Avante, do Maranhão, afirma que o nascimento de uma criança com deficiência ou patologia crônica pode gerar um grande impacto emocional, físico e financeiro para a família, mas que a assistência especial a essas mães pode contribuir para a melhoria da qualidade de vida da criança e favorecer sua inclusão social. Durante a votação na Comissão de Constituição e Justiça, a relatora, a deputada Lindsay da Mata, do PSB da Bahia, afirmou que a medida pode trazer mais segurança às mães no momento do diagnóstico.
9: Isso vai dar mais segurança nesse momento de tanta fragilidade que a mãe passa com essa descoberta da dificuldade do seu filho, para que ela possa levá-lo a pessoas especializadas que possam realmente assegurar o tratamento dele e o apoio psicológico dela.
7: O projeto que obriga hospitais, maternidades e casas de parto, público e privados, a oferecer assistência especial a mães de recém-nascidos com deficiência ou doença crônica que exijam tratamento continuado, foi aprovado por todas as comissões da Câmara e será analisado agora pelo Senado. Da Rádio Câmara de Brasília, Sofia Peçanha.
4: Ciência e tecnologia.
1: Flávio Nogueira, do PT do Piauí, reproduz comunicado do Vaticano que defende a inovação tecnológica com a preservação da capacidade humana de pensar e refletir. Ele aponta que a primeira encíclica do Papa Leão XIV recoloca a dignidade humana no centro do debate sobre inteligência artificial.
0: Flávio Nogueira lembra que a Igreja Católica já se manifestou em outros momentos da história sobre mudanças que afetaram profundamente a sociedade, como durante a Revolução Industrial. Ele reforça que a inteligência artificial deve servir ao ser humano e não o contrário.
4: Votação.
1: A pauta da semana na Câmara inclui projetos que tentam conter a crise na alta dos combustíveis e também que aumentam as penas para vários crimes de natureza sexual previstos no Estatuto da Criança e do Adolescente.
0: A análise das propostas começou no final da tarde no plenário da Câmara. A edição de amanhã vai trazer detalhes sobre as votações.
1: Termina agora o Jornal Câmara dos Deputados com trabalhos técnicos de Everson Urani e apresentação de José Carlos Andrade e Márcio Aquilissardi. Uma boa noite para você.
0: Ótima noite. A Voz do Brasil volta amanhã.
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2: Ô, Leleu, Lala, o Bregueira acabou de chegar. Boa noite, meus amigos, estamos chegando. É mais um programa pela frente, vamos descascar esse abacaxi, tirar o pé da jaca, vamos embora, porque a noite é d'água, é pra frente que as malas batem. Quem anda pra trás é caranguejo. Ora, Sinano, quero nem saber se a viúva tem dinheiro. Eu quero dar uns arroz só pra fazer raiva o finado. São 22 horas. Que foi, homem? É boa? Mas, rapaz, eu queria inventar agora, faz uns 10 anos que... São 22 horas e mais 4 minutos, nosso Clube do Brega comigo aqui na apresentação, na técnica, ele, o grande Samuel Macedo, Samuca, conhecido no mundo artístico como o grande Rasga.
3: Não, quer não.
2: Quer ser ele, não?
3: Não, posso não.
2: Só uma vezinha, seja.
3: Não, quer não.
2: Pois é, então não seja, o DJ Samuca, Samuel Macedo, a produção musical da Geisana, a direção geral é de Fábio Ambrósio. E a programação é do Kleber Dias.
1: Silvino Neves.
2: E convidando para você fazer parte dessa legião de amigos. Você vai participar no WhatsApp 8887-1306. Falei, 8887-1306. Para que você pedir a sua música, mandar a sua mensagem. Você pode digitar ou então pode fazer o quê, tia?
4: Mande Aldo.
2: Aí nós resolvemos o seu problema, viu? Ora, mas rapaz, nós estamos aqui para resolver o seu problema sentimental musical gregoriano. Bora trazer a primeira. Eu disse o telefone 8887306. A música da Carmen Silva, Amor com Amor se Paga. Será mentira ou será verdade? São toquezinho na Jovem Guarda, Renato Sanz Blue Caps. Tive tanta confiança, Deus Ivani. E aí, né, cheiro, né, flor da maçã, ou de maçã? Flor de maçã com Lindomar Castilho.

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0: Alô, Janete, aí, Areia Branca, Rio Grande do Norte, um abraço, obrigado pela audiência, que Deus lhe abençoe. Alô, meu amigo Chico Abreu, Imaculado Abreu, Padre Luiz Erdegio, de toda a família e todos os nossos correligionários, os colonos, os meus amigos aí das Caraúbas, dos Frios, da Manipueira, pessoal da Sede, o meu abraço. Gosto muito dessa cidade, viu? Pois bem. E aí a gente abraça o pessoal que tá ouvindo a gente lá em Sobral, região norte, pessoal do Furquilha, pessoal dali de Groaíra, de Massapê, lá no Ipaguaçu Mirim. Quem tá mandando alô para vocês é o João do Bar dos Papudins, só para rimar. 8887306, continue ligando, continue mandando o seu áudio. Boa noite, sempre ligado na maior audiência do Rio Grande do Norte, é o Damião Potência. Quem tem Deus no coração tem a paz garantida, é verdade. Grande Damião Potência, para você é uma potência, viu? E aqui, quem é que tá mandando alô, pedindo alô, boa noite. Oi.
1: Silvio Neves, é o Sérgio de Caicó, Rio Grande do Norte.
0: Aí, rapaz, só da Rio Grande do
1: Norte. Ouvindo a 92.5. Eu quero verdade. Ouvir a música do Valdir Soriano, Mundo Cruel.
0: Isso é boa, viu? Mundo Cruel. Rapaz, égua, Rio Grande do Norte aqui, um atrás do outro. Alô, boa noite. Oi.
2: Boa noite, Silvio Neves. Show de Touros, Rio Grande do Norte, esquina do Brasil.
0: Caicó.
2: Queria ouvir com você mesmo, é Mudança Radical.
0: Eita!
2: Oferecer a todo o povo de Touros. Boa noite, bom trabalho, que Deus abençoe a todos nós.
0: Tu quer nem dizer. Rio Grande do Norte de novo, boa noite.
3: Clube do Brega com Silvinho Neves. Aqui é Marreta, João Maria Roberto, da Coab, Macau, Rio Grande do Norte.
0: Audiência
3: é que
0: toda
3: você bota a música de Odair José. Vou Coisa tirar boa. Você desse lugar.
0: Tá rindo aí?
3: Oferecendo a todo o pessoal da Coab e a todos que faz a Rádio Verdes Mar FM uma boa noite, um bom programa, Silvio Neves.
0: Tá bom, rapaz. Lembrar os nossos amigos aí que dia tá começando os festejos de Santo Antônio de Pádua aí na Maraponga, dia 1º de junho começa os festejos, viu? Na Igreja Matriz, estivemos reunidos lá, tá tudo organizado, as atrações todas definidas. E no dia 12, que é uma sexta-feira, dia 12 de junho, dia dos namorados, estarei participando dos festejos dos namorados aí no Recanto Verde, lá no Conjunto Ceará. Um bocado de banda e eu cantando brega pra vocês, brega romântica. Chegando agora com a música Mundo Cruel, Valdir Soriano. Mudança Radical, Silvino Neves. Eu vou tirar você desse lugar com Adair José e Neuramia Mourinho. Perder você é abraçar a solidão.

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0: 38 minutos, 10h38. Nosso Clube do Brega na Verdinha até meia-noite. Amanhã não tem programa porque tem futebol. Quem é que joga amanhã? Pega a visão aí, rapaz. Ah, tu quer ligado a futebol aí? Eu sou desligado de futebol. Quem joga amanhã? Fortaleza contra quem? Esporte Recife, Esporte Natal, Esporte da Paraíba, Esporte do Brasil. É Esporte, deixa pra lá. Amanhã eu vou torcer pelo Fortaleza, né? É, ontem eu torci pelo Ceará, amanhã eu vou torcer pelo Fortaleza, que eu sou assim. Hein? Domingo, né? Foi domingo. Ceará ganhou de virada, não foi? Foi? Pois é, eu não sou muito ligado, não. Eu tô só pra. só pra fazer raiva o canalau. Diz aí, galinhazinha, ele acha bom. Vai ligando, vai participando, mandando a sua mensagem. Quem é que tá aqui nas áreas? Deixa eu ver aqui, já foi Rio Grande do Norte. É, outro do Rio Grande, rapaz. Ah, não, 94, não é 84, não. Boa noite, Silvino, estou na escuta aqui no... aqui de Paraupebas, no Pará, região de Carajás. Estou vindo pelo aplicativo, manda a música do Luizito Gema, Não Beba Mais Não, ó. Será que tem aí na playlist, Luizito Gema? Meu nome é Newton, valeu Newton. Não beba mais não, não é bebendo, aquela que pediram ontem, não, mas pediram com o sei lá, do Sirema, não tem nada do Luizito Gema aí não, né? Ah, meu Deus do céu, tá bom, bora ver 88 aqui, interior do estado, mandando mensagem. Alô, boa Sou noite.
1: Nené. Oi. Boa noite, Nené Palmeirense, José do Norte.
0: Fala, Nené.
1: Hoje eu gostaria de ouvir meu amigo Adair José, a muito secretária, a feliça aí, toda a galera aqui, aqui do Barro São Miguel, todos estão na escuta. E obrigado, meu amigo Silvio Neves.
0: Um abraço, meu irmão, boa noite. Mais um, alô, boa noite.
2: Boa noite, Silvio Neves.
0: Quem é? Tudo.
2: Silvio Neves, toca a música aí de Carlos André, Hoje Eu Quebro Essa Mesa.
0: Se meu amor não chegar.
2: Aqui a Elso da Bahia, Banzaê Bahia, tô hoje.
0: Banzaê Bahia. Se meu amor não chegar, que é o mesmo quebra-mesa. Eu hoje quebro essa mesa, se meu amor não chegar. Regravei essa música, um sucesso pra dois, hein? Carlos André. Fechou aí ou ainda fica mais uma? Alô? Oi.
3: Boa noite, Silvino Neves. Aqui é o Chico do Barroso. Eu queria escutar uma música e oferecer para o João lá no Barroso. Queria oferecer para o Denoro, o Chico, queria oferecer para a Flávia, para a Joana lá do bar.
0: Qual música?
3: Queria oferecer para a Sandra.
0: Mas qual é a música?
3: A Joana.
0: Mas qual é a música? Bar. Qual é a música?
3: Queria oferecer para todo mundo que está na nossa escuta. Qual que é a minha música? Obrigado, Silvino.
0: Qual a música?
3: Boa noite. O que eu quero escutar é Cartão Postal com Carlos Alexandre.
0: Aí tá certo, eu vi vantagem. Quase não dizia e eu doidinho aqui pra programar logo. Olá, Silvio Neves. Manda um alô para Petrônio Cavalcante aí no bairro de São Gerardo. Essa música Fuscão Pereto com Almir Rogério.

Agora sim, deu certo, né? Bora? Vamos lá. Bem pouquinho. Se meu amor não chegar, eu jogo quebra essa mesa. Cartão postal, Carlos Alexandre. Fusca um preto, Almir Rogério. E Lenita Costa, te amei demais.

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0: Pegou a visão bem direitinho. Cada, beijei cada um do melhor, viu? Tá bom demais. Hein? Pois é. Merece. Já foi feito, rapaz. Tá com 3 litros já. Assim é exploração, viu? É suborno mesmo. 11 da noite, mais 2 minutos. Meus amigos da noite, da madrugada, os nossos amigos vigilantes, os porteiros, os padeiros, motorista de aplicativo, motorista de táxi. Estamos com vocês, são os nossos amigos da madrugada, os nossos amigos da noite. Pessoal que nos prestigiou com a vossa audiência, sou grato por isso, hein? Pois bem, e aí o pessoal continua mandando mensagem. Negada pedindo música, negada pedindo música. Quem é aqui? Alô, alô, alô, boa noite.
1: Oi. Boa noite, Silvino Neves.
0: Boa.
1: Eu, Rosalice, aqui de Itacaratu, Pernambuco.
0: Olha.
1: Quero ouvir com José Augusto, Eu Quero Apenas Carinho.
0: Certo.
1: Uma boa noite a todos.
0: Eu quero
1: apenas carinho. E é só pra curtir.
0: Carinho, o sol brilhando pra mim. E agora, Pernambuco. Alô, boa noite.
2: Boa noite, Silvio Neves.
0: Oi.
2: É Bibiu do Fogo, Bacão Marteiro de Abaragi, Pernambuco.
0: Ah, você é Bacão Marteiro?
2: Se for possível, toca aí com o Baltazar Sara.
0: É sim.
2: E fica com Deus e que Deus abençoe todos vocês da rádio.
0: Amém, nós todos. É, Chacon Júnior, ligado no Jogada, terceiro. Ah, vê chegar agora a mensagem do Chacon. Ele mandou. Sei que hora. E aqui, quem é que quer falar? Alô, boa noite.
3: Ô, Silvino, aqui é o Assis Almeida de Teresina novamente.
0: Teresina?
3: Eu quero aproveitar e pedir minha música que acabei esquecendo. Eu queria ouvir o Carlos André com a música Foi Por Amar Demais, tá? Só pra curtir.
0: Foi Por
3: Abraço,
0: Amar Demais.
3: Novamente, uma boa noite a todos.
0: Foi por amar demais que eu chorei. Foi por amar demais. Pronto já? É, então se vamos lá. São 11:04, eu trago... Eu quero apenas carinho, sol brilhando pra mim, José Augusto. Sara Baltazar. Foi por amar demais que eu chorei, Carlos André. E Chico Cassiano, eu nunca pensei.

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0: Alô, Chacrinha, no Jardim Castelão. Meu amigo Marcelo da Hora, na Maraponga. Marcelo Lemos, aí do Bom Jardim, nosso amigo. Adail Júnior, no Antônio Bezerra, grande liderança. Naumia Murim, Calcaia. Lourival Tavares, em Itaitinga. E aqui é nós. Alô!
1: Bom, aqui é Zezão do Bahia de Feira de Santana, minha esposa Angélica e Bibinho.
0: Nós ainda bem.
1: Seu programa.
0: Bibinho é o cachorro.
1: A dama de vermelho, viu? Deus lhe uma boa noite, um bom serviço.
0: Dama de vermelho, amém. Outro.
2: Boa noite, Zurino.
0: Oi.
2: A Verinha aqui ligado. Direto da Maraponga.
0: Fala, Verinha.
2: Queria ouvir hoje com Jorge Lã, a enfermeira. Agradeço, fica com Deus, uma boa noite e tudo de bom.
0: Amém. Outro.
3: Boa noite, Zurino. Aqui é o Messias, Manuel Messias, aqui de Amanada, distrito de Redutaba. Gostaria de pedir a música com o Reginaldo Rossi, Dama de Vermelho.
0: Aí, já vai sair com o Valdir. Bora ver se eu tô aqui. Oi.
4: Bom, meu amigo Silvino. Silvino, aqui é o Lenildo, viu?
0: Sim.
4: Do Cristino Cunha.
0: Diga, Lenildo.
4: Silvino, bota aquela música pra mim, do Alípio Martins. Eu quero gozar. Ah. O nome da música, eu quero gozar a vida.
0: Eu quero gozar.
4: Ela,
0: eu quero gozar.
4: E ofereço
0: a vida pro com meu você. Pai, meu,
4: porque quando ele tava bebo, ele só queria ouvir Alípio Martins. Na uma hora desse, ele tá no céu.
0: Tá, muito, né, obrigado, bebo? Botando o bebo lá com os santos, será, hein? Será se ele foi o céu, hein? Bora! Dama de Vermelho com Valdir Soriano. Enfermeira com Jorge Lã. Quero gozar a vida com Alípio Martins e Paulo Melo Braguinha. Coisas da vida. Aliás, fases da vida.

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0: São 23 horas e mais 38 minutos, nosso programa Clube do Brega. Convém lembrar, esse programa é apresentado todos os dias de 10 à meia-noite. Isso da rádio, da TV, é apresentado aos domingos no meio-dia. E na quinta-feira tem a reprise às 9h30 da noite. Pois é, você manda mensagem aqui para o 8887306. Deixa eu abraçar o meu amigo Zé Caipira, é o Zé Marinho. Aí na, lá nas Pedrinhas, ele recordando do tempo da vinhetinha da Rádio Sociedade. Sociedade, Salvador, Bahia. Muita gente se recordou, né? Porque era uma rádio que marcou muito o Nordeste inteiro. Hein? No interior, era a audiência fechada, viu? 50 quilos na antena, pegava no Nordeste inteiro.
1: Não sei não.
0: É, mas porque você é muito novo, você não tem nem 100 anos ainda, né? Pois é, rapaz. Alô, Zé Marinho, um abraço, meu irmão. Como é que tá o Baleia Burger? Tá tudo bem? E amanhã é dia 20, Juazeiro deve estar cheio de rumeiro já, né? Principalmente nesse período do mês de maio, o povo aproveita que é o mês de Maria e faz uma visita só. Faz a visita ao Santuário de Nossa Senhora das Dores e faz a visita ao túmulo do meu padre Cícero, faz a visita ao Horto e pronto, aí é Juazeiro todo nos ouvindo hora dessa. Sejam bem-vindos, rumeiros do meu padinho.
2: Ok.
0: Aí você nos escuta na 107.7, Rádio Verdes Mares, Cariri. E aqui, alô?
3: Neves, estou ouvindo seu pão, bata mais com o Vadir Soriano, chora para o violão apaixonado.
0: Nosso romance, estamos da
3: cidade. Minha família precisa, meu filho da cidade de Água Branca.
0: É.
3: Quem fala, velho Boca, da cidade tá olhando, campeão. Fica com Deus, Deus te abençoe.
0: Velho Boca,
3: quem fala, velho Boca.
0: E aqui, Rio Grande do Norte, de novo, esse é a quinta ligação do Juazeiro do Norte.
4: Boa noite, Silvino. Aqui é o Edilson, aqui do Rio Grande do Norte. Silvino, se der tempo ainda de tocar, toque aí aquela música de Ivan Petter. A velhinha, quem vai ajudar? A velhinha, cabelo branco, cansada da vida.
0: Com isso não.
4: Eu quero oferecer pra minha filha, que gosta muito dessa música, viu, Silvino?
0: Eu não sei.
4: E a todos aí da verdinha.
0: Não sei se tem, vambora ver. Vamos caçar, procurar. Alô!
5: Boa noite, meu amigo Silvino Neves.
0: Quem é?
5: Sou Simval Silva, da cidade de Abaiara, Ceará.
0: Eita,
5: o seu programa Cariri. Só local, que você tá na internet, viu? Bota pra eu aí, Amado Batista, Amado Batista. Quero curtir essa noite maravilhosa. Hoje é 19.
0: Amanhã é dia 20.
5: Amanhã é 20, é dia 20.
0: E depois
5: eu vim aqui em Abaiara.
0: E depois 21, lá no Cariri.
6: Boa noite, Silvino Neves. Você é o Zé Rogério de Messejana.
0: Zé Rogério.
6: Tá pedindo a música do Venival Santo.
0: Qual?
6: Sangue do meu sangue é ofereço. O meu cílio, pra toda a minha família em Tapipoca. Boa noite, Silvino Neto.
0: Boa noite, Deus lhe abençoe. Cabeça. Oh, não, vou dizer não. Alô, Padre Tula, um abraço aí na Calcaia. Bora lá, ô Samuel, a última rodada musical.

Terminamos, terminamos o nosso programa Clube do Brega. Obrigado, amigos, obrigado pela atenção, muito obrigado pela audiência. Fiquem com aquele musical sensacional, Show da Madrugada. Antes, porém, tem um boletim informativo.

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0: 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Bom dia. O Ministério Público do Ceará apura a falsificação de um de seus documentos por hackers de Daniel Vorcaro. O objetivo da ação criminosa seria excluir um perfil em rede social. Alânio Pereira.
1: Durante as investigações, a PF identificou que o banqueiro utilizava uma organização criminosa estruturada, dividida entre um núcleo de hackers e um grupo de capangas, para realizar ataques cibernéticos, monitoramento ilegal e intimidações armadas contra seus adversários. Um dos serviços atribuídos ao grupo foi justamente a remoção de um perfil falso, criado com o nome da então noiva de Daniel Vorcaro. Para isso, os hackers forjaram um ofício do MPCE com a assinatura de uma servidora do órgão, identificada como Nayara Maria, em vez da assinatura digital da promotora de justiça. O ofício com pedido de exclusão foi enviado à empresa responsável pela rede social por meio do e-mail institucional da funcionária, em novembro de 2024. A Polícia Federal, porém, não concluiu se houve participação da servidora. A plataforma digital não detectou a fraude e removeu o perfil no dia seguinte. O Ministério Público emitiu nota nesta segunda-feira em que afirma ter identificado que o e-mail utilizado pelos hackers não pertencia ao IP da instituição e era originário do estado de São Paulo. Daniel Vorcaro está preso em Brasília, acusado de chefiar um esquema bilionário de fraudes financeiras que podem chegar a 12 bilhões de reais.
0: Alunos matriculados na pré-escola no Ceará, no Pará e em São Paulo têm domínio abaixo da média internacional na aprendizagem em matemática. Tainá Martinez chega agora com os dados.
2: O dado inédito foi divulgado no Estudo Internacional das Aprendizagens e Bem-Estar na Primeira Infância, realizado no Brasil por uma coalizão liderada pela Fundação Maria Cecília Souto Vidigal. Enquanto o Brasil apresenta pontuação próxima à média internacional em literácia, a pontuação em numerácia está consideravelmente abaixo da média, com 456 pontos, e se tornou um ponto de atenção da pesquisa. O índice foi o mais baixo dos 10 indicadores avaliados. O termo literácia se refere à compreensão oral, vocabulário e consciência fonológica, enquanto o termo numerácia corresponde à capacidade de trabalhar com números, comparar quantidades e compreender medidas simples. Além da avaliação crítica, outro ponto chama a atenção no estudo: a diferença de pontuação entre crianças de níveis socioeconômicos mais baixos e mais altos. A pesquisa demonstra que crianças de nível socioeconômico alto atingiram 484 pontos na avaliação, o índice mais próximo à média internacional. Já alunos de baixo nível socioeconômico chegaram a apenas 429 pontos. O estudo também demonstrou que há uma diferença maior na aprendizagem de crianças brancas, pretas e pardas quando o assunto é matemática. A maior diferença registrada foi entre meninos pretos, pardos e indígenas de baixo nível socioeconômico e meninas brancas de nível socioeconômico médio-baixo ou mais alto na numerácia, 71,1 pontos. Na literácia, essa diferença cai para 36,6 pontos. A pesquisa foi realizada entre maio e junho de 2025 e ouviu 2.598 crianças de 4 a 5 anos matriculadas na pré-escola dos três estados do país. Ao todo, 89 municípios brasileiros tiveram dados coletados. No Ceará, escolas de 29 municípios participaram da pesquisa.
0: Mais notícias a qualquer momento. Rodrigo Miranda para Verdinha FM 92.5.

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0: 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Bom dia. O Dia Nacional de Combate ao Abuso e à Exploração Sexual de Crianças e Adolescentes foi celebrado. E dentro do Congresso Nacional, pelo menos 17 projetos de lei que tramitam no tema tiveram movimentações neste ano, em 2026. Lona Barros.
1: Ao longo de 2026, a Câmara dos Deputados tem analisado pelo menos 17 projetos de lei que tratam da proteção de crianças e adolescentes. Muitos deles propõem medidas para garantir maior segurança a essa população, como o projeto de lei que torna crime o recrutamento de menores por facção criminosa e estabelece medidas de proteção e responsabilização. Outros projetos de lei buscam combater o abuso e a exploração sexual de meninas e meninos. Essa também é a temática de todo o mês de maio, em campanha conhecida como Maio Laranja, que tem como ápice o dia 18 de maio, Dia Nacional de Combate ao Abuso e à Exploração Sexual de Crianças e Adolescentes. Entre esses projetos está a proposta que determina a criação de medida para notificação compulsória de casos de violência sexual contra crianças e adolescentes. Contudo, representantes de entidades que atuam na defesa dos direitos dessa população reforçam que, apesar da boa receptividade que o tema tem no Congresso Nacional, ainda existe uma demora na tramitação dos projetos, o que dificulta a efetividade de políticas públicas para a infância e a juventude. Eles ressaltam ainda que existe um destaque dado pelo Congresso a propostas com caráter punitivo, apesar da importância da criação de medidas de prevenção e proteção a esta população. Isso faz com que o tema ainda não seja abordado de forma necessária pelo Legislativo brasileiro.
0: A declaração do imposto de renda está perto do prazo final. Quem compra e vende ações no mercado financeiro pode ficar sossegado. As transações de até R$20 mil continuam sem precisar pagar imposto. Também é possível declarar prejuízo no imposto de renda. O repórter Luciano Rodrigues chega com mais informações.
2: As normas do imposto de renda seguem as mesmas do ano passado. A referência vale para operações de renda variável feitas no mercado financeiro do Brasil. Os limites de isenção para declarar o imposto de renda seguem R$20 mil por mês. Isso vale para a venda de ações no mercado à vista. As operações que passarem desse valor estão sujeitas a serem taxadas em 15%. Operações do tipo day trade seguem pagando 20% de imposto, sem isenções. Até mesmo os investidores que acumularam perdas estão cobertos pela lei do imposto de renda. A lei permite que os valores sejam levados para os meses futuros, sem prazo de validade. A única regra de que a apuração tenha sido feita todo mês. A declaração do imposto de renda de 2026 entra na contagem regressiva. Os contribuintes têm até o próximo dia 29 de maio, às 11h59 da noite, para fazer a declaração. Só no estado do Ceará são esperadas mais de 1 milhão de declarações. No dia 29 de maio mesmo, já começa a restituição para quem tem valores a receber. Saiba todos os detalhes de como fazer a declaração do imposto de renda no site do Diário do Nordeste.
0: Mais de 1.100.000 usuários de planos de saúde coletivos no estado vão encarar reajustes que podem ultrapassar os 12%. Saiba mais com Paloma Vargas.
3: Se para muitos a saúde é prioridade, o custo para mantê-la está ficando cada vez mais alto. Segundo dados da Agência Nacional de Saúde Suplementar, a ANS, os planos coletivos no Ceará registram aumentos médios entre 9% e 12% neste início de ano. O App Vida, que detém a maior fatia de beneficiários, aplica um reajuste médio de 12,28%. Já a Unimed Fortaleza estabeleceu um índice de 9,15% para seus contratados no estado entre os meses de janeiro e março. As operadoras justificam que a subida de preços reflete a chamada inflação médica, impulsionada pelo envelhecimento da população, o uso mais frequente dos serviços após a pandemia e a incorporação de novas tecnologias. Para o economista Eudair Melo, o cenário é de estrangulamento financeiro. Em muitos lares, o plano de saúde já é a terceira maior despesa fixa, atrás apenas de moradia e alimentação. Com o custo subindo acima do reajuste salarial, muitas famílias podem ser forçadas a migrar para redes mais populares ou de cartões de benefícios. A orientação para o consumidor é clara, exige a transparência. Especialistas em defesa do consumidor reforçam que a operação deve detalhar o cálculo do aumento. Caso haja discordância ou falta de clareza, a recomendação é buscar órgãos de proteção e avaliar alternativas como a portabilidade ou planos com coparticipação.
0: Mais notícias a qualquer momento. Rodrigo Miranda para Verdinha FM 92.5.

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0: Rádio Verdinha FM 92.5, bom dia. Ainda em recuperação do hospital, a jovem Ana Clara Antero de Oliveira, que foi vítima de tentativa de feminicídio e teve membros mutilados, falou pela primeira vez sobre o ocorrido. Ela revelou ter abandonado a faculdade e até deixado de frequentar a academia por conta de situações abusivas por parte do ex. Acompanhe detalhes com Sávio Manfredini.
1: O relacionamento de Ana Clara com Ronivaldo começou há pouco menos de 2 anos. Em entrevista ao Sistema Verdes Mares, após passar por cirurgia de reimplante da mão, a jovem conta que o ex-namorado vinha manifestando agressividade, especialmente em momentos de ciúme ou de irritação.
2: No início, ele não demonstrava que era essa pessoa agressiva, mas com o passar do tempo, ele começou a ser aquela pessoa agressiva. E ultimamente estava existindo confusões frequentes no meio da rua, em restaurantes, com ciúmes, uma pessoa altamente ciumento.
1: Ana Clara era aluna do curso de nutrição. Ela abandonou os estudos e deixou de ir para a academia, algo que gostava de fazer para tentar evitar brigas com o companheiro.
2: Infelizmente, às vezes a mulher não consegue se sair. A pessoa fala, e fica nessa vida porque quer. Não é não, só quem sabe, é quem passa. É quem passa. Entendeu? A gente vê aí uma mãe que tem 5 filhos, vive com o homem sustenta dentro de casa, mas é a maior confusão.
1: A tentativa de feminicídio aconteceu depois que a jovem e o ex tiveram uma briga. O irmão do suspeito, Evangelista Rocha dos Santos, de 34 anos, foi com Ronivaldo até a casa de Ana Clara e a atacou com uma foice. A jovem cresceu com os familiares no distrito de Nenelândia, em Quixeramobim. Aos 15 anos, a família passou a morar mais perto do centro da cidade. Ela revelou que antes de decidir se mudar para morar com Ronivaldo, já havia sido agredida pelo ex.
2: Eu falei assim dentro do carro, olha, eu não quero me meter nos seus negócios, mas assim, primeiramente, você tem que conversar com ela quando ela estiver boa, ela está grávida, está bebendo, né? Você está bebendo, você acha que ela vai lhe pagar assim? Ele se revoltou. Me deu um murro na minha boca, eu cheguei lá na minha mãe, um choro, não esperava por aquilo, não esperava. Nessa época a gente não morava juntos, e o murro, tipo, bastante ensanguentado, né, minha boca. E mesmo assim eu tentei insistir.
1: Nos últimos meses, os episódios de ciúme e as agressões se intensificaram. De acordo com a Ana Clara, o ex-namorado costumava bater nas pernas dela, utilizando um copo térmico. Após sobreviver à tentativa de feminicídio, a jovem pretende alertar outras mulheres sobre relacionamentos abusivos que tragam riscos à vida. Ana Clara segue em recuperação no hospital e planeja voltar a morar com os familiares quando tiver alta médica.
0: Mais de 70% dos nordestinos querem o fim da escala 6x1. É o que aponta uma pesquisa da Genial Quest, divulgada na última segunda-feira. Os dados com João Gabriel Tres.
3: Pesquisa Genial Quest, divulgada nesta segunda-feira, mostra que 72% dos nordestinos são a favor do fim da escala 6x1. O índice é o maior entre as regiões do Brasil. O levantamento mostra a percepção dos brasileiros sobre a pauta, que entra em momento decisivo de tramitação na Câmara dos Deputados, com previsão de votação no próximo dia 27. Apesar de queda em relação à pesquisa realizada em julho de 2025, quando o índice a favor na região chegou a 77%, o número se manteve igual agora em relação ao levantamento anterior mais recente, feito em dezembro de 2025. No Nordeste, além dos 72% a favor do fim da escala 6x1, 16% são contra. Outros 10% não sabem ou não responderam e 2% se declararam nem a favor nem contra a pauta. No escopo geral do Brasil, a pesquisa aponta que 68% dos brasileiros são a favor do fim da escala 6x1, enquanto 22% são contra. O levantamento foi encomendado pela Genial Investimentos e feito por entrevistas face a face em domicílios de brasileiros com 16 anos ou mais. 2.004 pessoas foram ouvidas em todo o país entre 8 e 11 de maio. A margem de erro estimada é de 2 pontos percentuais e o nível de confiança da pesquisa é de 95%.
0: Mais notícias a qualquer momento. Rodrigo Miranda para Verdinha FM 92.5.

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0: 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Alunos matriculados na pré-escola no Ceará, no Pará e em São Paulo têm domínio abaixo da média internacional na aprendizagem em matemática. Tainá Martinez.
1: O dado inédito foi divulgado no Estudo Internacional das Aprendizagens e Bem-Estar na Primeira Infância, realizado no Brasil por uma coalizão liderada pela Fundação Maria Cecília Souto Vidigal. Enquanto o Brasil apresenta pontuação próxima à média internacional em literácia, a pontuação em numerácia está consideravelmente abaixo da média, com 456 pontos, e se tornou um ponto de atenção da pesquisa. O índice foi o mais baixo dos 10 indicadores avaliados. O termo literácia se refere à compreensão oral, vocabulário e consciência fonológica, enquanto o termo numerácia corresponde à capacidade de trabalhar com números, comparar quantidades e compreender medidas simples. Além da avaliação crítica, outro ponto chama a atenção no estudo: a diferença de pontuação entre crianças de níveis socioeconômicos mais baixos e mais altos. A pesquisa demonstra que crianças de nível socioeconômico alto atingiram 484 pontos na avaliação, o índice mais próximo à média internacional. Já alunos de baixo nível socioeconômico chegaram a apenas 429 pontos. O estudo também demonstrou que há uma diferença maior na aprendizagem de crianças brancas, pretas e pardas quando o assunto é matemática. A maior diferença registrada foi entre meninos pretos, pardos e indígenas de baixo nível socioeconômico e meninas brancas de nível socioeconômico médio-baixo ou mais alto na numerácia, 71,1 pontos. Na literácia, essa diferença cai para 36,6 pontos. A pesquisa foi realizada entre maio e junho de 2025 e ouviu 2.598 crianças de 4 a 5 anos matriculadas na pré-escola dos três estados do país. Ao todo, 89 municípios brasileiros tiveram dados coletados. No Ceará, escolas de 29 municípios participaram da pesquisa.
0: A declaração do imposto de renda está perto do prazo final. Quem compra e vende ações no mercado financeiro pode ficar sossegado. As transações de até R$20 mil continuam sem precisar pagar imposto. Também é possível declarar prejuízo no imposto de renda. O repórter Luciano Rodrigues chega com mais informações.
2: As normas do imposto de renda seguem as mesmas do ano passado. A referência vale para operações de renda variável feitas no mercado financeiro do Brasil. Os limites de isenção para declarar o imposto de renda seguem R$20 mil por mês. Isso vale para a venda de ações no mercado à vista. As operações que passarem desse valor estão sujeitas a serem taxadas em 15%. Operações do tipo day trade seguem pagando 20% de imposto, sem isenções. Até mesmo os investidores que acumularam perdas estão cobertos pela lei do imposto de renda. A lei permite que os valores sejam levados para os meses futuros, sem prazo de validade. A única regra é de que a apuração tenha sido feita todo mês. A declaração do imposto de renda de 2026 entra na contagem regressiva. Os contribuintes têm até o próximo dia 29 de maio, às 11h59 da noite, para fazer a declaração. Só no estado do Ceará são esperadas mais de 1 milhão de declarações. No dia 29 de maio mesmo, já começa a restituição para quem tem valores a receber. Saiba todos os detalhes de como fazer a declaração do imposto de renda no site do Diário do Nordeste.
0: O Ministério Público do Ceará apura a falsificação de um de seus documentos por hackers de Daniel Vorcaro. O objetivo da ação criminosa seria excluir um perfil em rede social. Alânio Pereira.
3: Durante as investigações, a PF identificou que o banqueiro utilizava uma organização criminosa estruturada, dividida entre um núcleo de hackers e um grupo de capangas, para realizar ataques cibernéticos, monitoramento ilegal e intimidações armadas contra seus adversários. Um dos serviços atribuídos ao grupo foi justamente a remoção de um perfil falso, criado com o nome da então noiva de Daniel Vorcaro. Para isso, os hackers forjaram um ofício do MPCE com a assinatura de uma servidora do órgão, identificada como Nayara Maria, em vez da assinatura digital da promotora de justiça. O ofício com pedido de exclusão foi enviado à empresa responsável pela rede social por meio do e-mail institucional da funcionária, em novembro de 2024. A Polícia Federal, porém, não concluiu se houve participação da servidora. A plataforma digital não detectou a fraude e removeu o perfil no dia seguinte. O Ministério Público emitiu nota nesta segunda-feira em que afirma ter identificado que o e-mail utilizado pelos hackers não pertencia ao IP da instituição e era originário do estado de São Paulo. Daniel Vorcaro está preso em Brasília, acusado de chefiar um esquema bilionário de fraudes financeiras que podem chegar a 12 bilhões de reais.
0: Mais notícias a qualquer momento. Rodrigo Miranda para Verdinha FM 92.5.

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1: Daniela Delavor.
2: Há 36 anos, homossexualidade foi retirada da lista de doenças da Organização Mundial da Saúde. Isso em 1990. Desde o fim do século XIX, o termo homossexualismo era utilizado para se referir a uma psicopatologia sexual. O discurso da cura gay era utilizado até então como uma forma de corrigir essa população. Para falar melhor sobre a importância dessa data e dos impactos psicológicos dessa denominação, nós vamos conversar com a psicóloga Andy de Castro Lima, ela que é conselheira regional de psicologia. Bom dia, Andy.
3: Bom dia.
2: Andy, quanto que essa retirada da lista, né, da OMS impactou na garantia de direitos da comunidade LGBT?
3: Bom, inicialmente é importante que a gente lembre que a principal conquista foi a retirada de um estigma histórico que associava um comportamento sexual à presença de uma patologia da ordem de saúde mental. Então, a retirada deste termo, que anteriormente era designado homossexualismo, dessa tipificação nosológica, né, que determina essas doenças, essas patologias relacionadas à saúde mental, foi o rompimento com o estigma de que determinadas orientações sexuais estavam relacionadas a um transtorno mental.
2: Agora, como é que esse discurso da cura gay reverbera até hoje? Porque a gente sabe o quanto que isso impacta, né? E até só de ouvir, mas quando isso esteve num momento onde as pessoas prometiam essa cura gay, como impactou e como continua impactando?
3: Infelizmente, falando como psicóloga e como conselheira também, é importante que a gente demarque que, infelizmente, historicamente, essa prática da cura gay, ela foi bastante encorajada entre profissionais de psicologia, como uma forma de corrigir esse suposto comportamento sexual desviante a partir de técnicas e práticas psicológicas. E, infelizmente, isso foi uma marca de um trauma na vida de várias pessoas que foram submetidas a esse tipo de procedimento. Nos dias atuais, o Conselho Federal de Psicologia, ele desencoraja essa prática, certo? Não é categorizado como prática reservada a profissional, ao profissional de psicologia. E é muito importante que, caso você, em contato com um profissional de psicologia, sinta-se violado enquanto sujeito, sinta que essa prática ainda é algo recorrente, que você formalize uma manifestação, uma denúncia junto ao Conselho Regional de Psicologia para que as tratativas elas sejam deliberadas.
2: Pois é, porque para as pessoas que hoje em dia, né, em pleno 2026, ainda tem esse tipo de promessa, então é preciso entrar realmente em contato com o CRP.
3: Sim, porque nós temos uma comissão de orientação e fiscalização, nós temos uma comissão de orientação e ética, né, que também é muito importante justamente para que nós preservemos a ética da nossa profissão. Então, essas estratégias de correção, né, entre aspas, desses comportamentos que não são patológicos, né, eles fazem parte da nossa composição humana, eles são extremamente antiéticos, né? Esse tipo de prática é extremamente antiética e viola os princípios que são defendidos pela psicologia enquanto profissão.
2: Agora, você que está dentro do universo, assim, dentro como psicóloga, né, e como conselheira também, como é que está esse tipo de situação hoje em dia, atualmente? Existem denúncias? Existem pessoas ainda fazendo esse tipo de promessa de cura gay?
3: Infelizmente, ainda existe esse tipo de prática. Felizmente, estatisticamente, enquanto oferta de profissionais psicólogos, estatisticamente isso caiu, por conta das resoluções que eu acabei de citar, que já proíbem esse tipo de prática. Mas, infelizmente, existem profissionais que se auto-intitulam terapeutas ou orientadores de outras naturezas que ainda encorajam esse tipo de prática.
2: É por isso que é tão importante procurar a procedência desses profissionais, né?
3: Exatamente. Então, certifique-se enquanto a farmácia. Se você vai procurar um serviço porque você está em sofrimento psíquico, porque você precisa de orientação, precisa de ajuda, certifique-se que esse profissional, ele é um profissional com formação em psicologia e que tem registro ativo no Conselho Regional de Psicologia.
2: É, porque quando as pessoas vão procurar um profissional como esse, elas já vão procurar fragilizadas, né?
3: Exato.
2: E aí pode acontecer de sair mais traumatizado do que chegou, né?
3: Exatamente. Infelizmente, nós temos um histórico, né, longo de casos de pessoas que iniciaram a ser, seus atendimentos enquanto crianças, enquanto adolescentes, né, por encorajamento de pais, avós, né, pessoas responsáveis. E, infelizmente, isso deixa uma marca, né, indelével, é inapagável. Então, é muito
2: importante.
3: Esse
2: é que é o problema, né, Indy? Porque as marcas ficam... E é difícil demais desatar esses nós que são feitos, né?
3: Exato. E aí, quando a gente trata, né, com relação a despatologização da homossexualidade, da transgeneridade também, que é bastante recente quando a gente fala dessa diversidade sexual e de gênero, a gente fala exatamente desse movimento de despatologizar, desestigmatizar. Mas, infelizmente, o estigma ele ainda é presente. Então, as pessoas, né, com a sexualidade dissidente, com a identidade de gênero dissidente, acabam muitas vezes precisando de suporte psicológico, sim, mas por conta do sofrimento psíquico causado pelo estigma, pelo preconceito, pela exclusão. Então a gente precisa se certificar que os profissionais que estarão atendendo essas pessoas, eles terão uma postura profissional e ética condizente com essa demanda que surge desses usuários, né?
2: Como é que essa tipificação ela era prejudicial psicologicamente para a comunidade?
3: Bom, quando a gente toma um histórico, por exemplo, do movimento de manicomialização, né, das pessoas em sofrimento psíquico, aqui no Brasil nós tivemos, por exemplo, o manicômio de Barbacena, em Minas Gerais, né, nós temos um movimento histórico de manicomialização de pessoas em sofrimento psíquico, a homossexualidade, a transgeneridade, muitas vezes eram utilizadas como o subterfúgio, a justificativa inicial para que você cerceasse a liberdade de uma pessoa e a internasse compulsoriamente em um manicômio, né? Então, por conta de uma manifestação de uma sexualidade dissidente, por ser visto como algo que mancha a imagem de uma família ou de uma comunidade, essa pessoa tinha o seu convívio isolado por conta disso, né? Se a gente volta ainda um pouco mais na história e a gente analisa isso de uma forma internacional, nomes como, por exemplo, Alan Turing, né, que é um grande nome da computação e da matemática, lá no Reino Unido, ele passou por um tratamento de, entre aspas, correção da sua sexualidade em um processo de uma castração química por conta da sua homossexualidade. Né? Então, infelizmente, isso historicamente aconteceu. Então, hoje, a gente tirar, né, ver esse movimento de desde o ano de 1990 a homossexualidade não ser mais categorizada como uma patologia, como uma doença, é um evento histórico importantíssimo e que traz essas pessoas para o centro da discussão, promove a autonomia e também dá esse lugar de fala, né, para essas pessoas que historicamente sofreram com esse estigma.
2: Tem aqui uma pergunta para você. A retirada da homossexualidade como doença revelou mais sobre a ciência ou sobre os preconceitos históricos da sociedade? Pergunta aqui do Reginilton.
3: Essa pergunta é bastante interessante. Eu acredito que, na verdade, a ciência ela não é naturalmente neutra, né? Então, a ciência ela fala sobre o espírito de um tempo. Ela fala sobre o que a sociedade espera, qual é o seu modelo de desenvolvimento. Então, essa tipificação nosológica, né, essa categorização de doenças, esses critérios diagnósticos, eles também foram utilizados historicamente para a exclusão de determinadas populações e de determinadas pessoas. Então, eu acredito que isso tem muito a ver, sim, com questões sociais, isso tem muito a ver com o espírito do tempo, sim. E aí mostra-se hoje que, por exemplo, nós temos... É lógico que não posso dizer que 100% da população acredite que a homossexualidade não é um desvio da natureza. Mas eu acredito que esse percentual ele diminuiu drasticamente.
2: Que as pessoas entendam que ninguém vira, não é uma gripe que se dá uma topada vou ser gay agora, né? Não é assim que funciona. As pessoas nascem. E aí a gente precisa pensar nisso no universo, no reino animal, em tudo isso que engloba a vida, né? E os seres vivos. Então, que as pessoas respeitem as diferenças. É como disse aquela grande entrevistada uma vez, que até virou meme. Você não precisa gostar de brócolis, é só não comer. Você não precisa gostar de gay, é só não casar com um, né?
3: Simples. Exato, né? Assim como também as manifestações de gênero, com que ainda há uma dissidência, porque, por exemplo, enquanto a homossexualidade deixou de ser categorizada enquanto patologia pela Organização Mundial da Saúde em 1990, essa decisão com relação à transgeneridade só aconteceu em 2019, né? Que é extremamente recente.
2: Muito.
3: Então, até poucos anos atrás, isso, você ser uma mulher trans, você ser um homem trans, ainda era categorizado enquanto uma patologia de ordem mental.
2: Pois é.
3: Né? Então, são movimentos que, infelizmente, historicamente, eles foram lentos, né? Mas quando esse tipo de movimento acontece, isso é legitimado por uma organização mundial, isso dá um respaldo para que essa comunidade ela se sinta protegida.
2: E respeitar, né, preciso. O respeito é fundamental. Olha, muito obrigada por ter vindo falar de um tema tão importante.
3: Obrigada,
2: Andy de Castro Lima, psicóloga. Obrigada, Andy.
3: Obrigada.
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2: Bora falar de dinheiro agora, Ana Alves. Vamos falar de negócios, porque o brasileiro convive há anos com um desafio que vai muito além de ganhar pouco ou ganhar muito, né? O problema central, muitas vezes, está na falta de clareza sobre a própria vida financeira. Muitas pessoas sabem quanto recebem, mas não sabem exatamente para onde o dinheiro vai. Aí tem aquela sensação, né, Ana? Eu não sei como que eu gastei esse dinheiro. Outras conseguem pagar as contas, mas vivem sem reserva, sem planejamento para completar o mês. Então, Ana Alves chegando agora para nos dar dicas. Vamos lá para o nosso milagre do dia, Ana Alves. Como nos organizar financeiramente? Bom dia, Ana.
4: Bom dia, Daniela de La Flora. Ainda tem que falar comigo, tá vendo?
2: É porque eu pensei que eu ia dar um intervalo para voltar contigo, mas não, a gente vai agora para tentar ajudar, porque tanta gente já foi ajudada por você, né? Tantos depoimentos lindos que a gente escuta de pessoas que tiveram a vida organizada financeiramente, de acordo com as suas mensagens. A Xandinha lá de Massachusetts disse assim, por que a Ana sempre tem razão?
4: Eu não sei. É muita gentileza dos ouvintes. E gentileza sua também. Na verdade, Dani, a gente insiste nessa tecla aí da questão do endividamento, da organização financeira pessoal, porque cada vez mais a gente vai percebendo detalhes que são essenciais para esse entendimento. Então, quando a gente tem um dado que fala que 80% das famílias brasileiras estão endividadas, né, que o governo federal traz várias alternativas ao longo de vários anos, tentando reduzir a inadimplência e o endividamento, é importante a gente entender o perfil exato para que a gente consiga atingir as causas efetivas desse endividamento. Então, a gente já trouxe aqui a informação que, por exemplo, o perfil dessas dívidas normalmente estão voltadas para dívidas que tenham juros maiores, né? Como cartão de crédito, o empréstimo pessoal e o cheque especial. Tanto que esse desenrola, né, que a gente já comentou também, o 2.0 está focado exatamente nesse perfil. Mas a gente entende também que apenas renegociar dívidas, e muitas vezes apenas no impulso, não tendo um planejamento e pensando corretamente se consegue honrar esse acordo, acaba trazendo novo endividamento. Muitas vezes a pessoa retoma o crédito na praça, né, no mercado, e com isso acaba se enrolando novamente. E aí, através disso, nós começamos a pensar um pouco mais e entendemos que, por mais que existam programas sociais e tudo, muitas vezes a dúvida e o problema é pessoal, no sentido de organização. Muitas vezes a pessoa, como você acabou de dizer, não sabe de fato como está a sua situação financeira, né? A gente já falou também que é muitas vezes o medo de enxergar sobre isso, a gente prefere não ver a fatura do cartão, mas isso traz consequências significativas. Então, o desafio hoje aqui nosso é trazer um pouco da importância desse diagnóstico financeiro, né? E até na própria coluna do diário, que você deve comentar depois, eu deixei lá um modelo de um teste de diagnóstico financeiro pessoal, onde você vai conseguir entender em que situação você está. E por que isso é tão importante? Primeiro, né, Dani, porque se a gente não sabe aonde a gente está, como é que a gente vai traçar um caminho para chegar em algum lugar? Mesmo que eu tenha metas futuras, sejam financeiras, pessoais, eu preciso antes saber onde eu estou, para poder traçar um caminho de onde eu estou até onde eu quero chegar. Apesar de parecer óbvio, a gente não atua dessa forma. Muitas vezes a gente cria metas e está lá a meta, não sabe como chegar. Então, na verdade, muitas crises financeiras hoje começam de uma forma bem silenciosa, né? Primeiro surgem algumas parcelas, depois assim, o limite do cartão começa a ser usado com mais frequência, a pessoa vai mudando assim, né, o padrão de vida em função muitas vezes de um aumento de salário que não chegou ainda, a um crédito que é cedido fora do seu padrão, né? A gente sabe que cartões de crédito estão sempre oferecendo limites bem acima da renda pessoal. Tudo isso, né, é um apelo e uma necessidade que acaba sendo criada do seu uso. Então, assim, uma das dores mais comuns para quem está hoje, né, endividado e para entender se faz parte, né, como está nesse diagnóstico é, primeiro, você tem a sensação que o dinheiro nunca é suficiente? Ou seja, às vezes a gente tem um controle até detalhado, mas muitas pequenas compras diárias ou por impulso acabam trazendo essa sensação. Outra dor que eu gosto de comentar que é recorrente é a dependência do cartão de crédito, né? Então, muitas vezes, a gente não deixa de sair, não deixa de fazer uma compra porque passa no cartão de crédito. Volto a dizer que o cartão de crédito não é vilão, mas ele precisa ser bem utilizado, né? Ele acaba sendo uma armadilha, porque, às vezes, um parcelamento excessivo dá uma falsa sensação de poder de compra, mas você acumula parcelas que, quando chega a fatura, muitas vezes você não consegue. Então, assim, outro diagnóstico, assim, uma dor que pode mostrar que você está com uma dificuldade financeira é você não ter uma reserva de emergência. E a gente sempre fala aqui também da importância disso, ainda que seja pequena, esse hábito seja pequeno de construir essa reserva, mas é fundamental. E a gente sabe também que uma outra dor é a gente estar sofrendo por dificuldade financeira. Ou seja, a gente tem uma ansiedade financeira, porque a gente tem a insegurança em relação ao que recebe, ao que gasta. Isso tudo também está ligado diretamente à nossa baixa educação financeira, que é um foco hoje que até o Banco Central tem desenvolvido um pouco sobre a questão de cidadania financeira. O quanto é importante a gente ser um cidadão, não só em termos de direitos, né, jurídicos, mas também na questão financeira. Saber que, muitas vezes, uma pessoa com uma renda menor que a gente é muito mais organizada. Então, essa falta de organização e esse diagnóstico pessoal não serve só para quem tem baixa renda, mas para todo mundo. Até porque, se você está bem organizado financeiramente, é mais um motivo para você também saber o que fazer com esse dinheiro, saber aplicar de uma forma interessante. Então, não serve só para quem está endividado, né? Muitas vezes, a pessoa quer investir, quer comprar um imóvel, mas também precisa saber a sua realidade. E o detalhe disso, Dani, que isso tudo não deve ser visto assim como um julgamento, né? Ah, eu tô bem, tô péssimo. Ah, eu não tenho saída. Não, é realmente para poder entender como um ponto de partida para poder você ter um caminho para atingir as metas que você quer.
2: Eu estava olhando aqui a coluna de hoje, né, Ana, falando sobre isso. Aí eu estava achando interessante alguns pontos que você traz. Por exemplo, antes de aderir ao desenrola por endividamento, a pergunta principal, a parcela, vai caber no seu bolso? Aí tem também assim, por exemplo, a pessoa ganha 3 mil, tem despesa fixa de 2.700, aí assume uma renegociação de R$500. Aí já está fadada ao fracasso, né? Aí tem outra dica que você traz também. Desconto alto nem sempre significa um bom acordo. Você escuta que vai ter um desconto muito alto, aí já se antecipa, age por impulso. Limpar o nome é só o começo de uma reorganização financeira. Um plano mínimo para evitar cair de novo na inadimplência, que é preciso ter esse cuidado. O FGTS ele pode ajudar, mas não deve ser tratado como dinheiro sobrando. E também tem aqui os golpistas que se aproveitam da pressa de quem está endividado, ainda acha que vai perder essa oportunidade, acaba se antecipando. Eu acho que são dicas importantes porque você acaba vendo isso aqui e percebendo que você pode agir por impulso, que você pode fazer uma parcela achando que vai conseguir encaixar ali no orçamento e não vai, né, Ana?
4: Exatamente, Dani. Quando a gente fala desse teste financeiro, né, desse diagnóstico financeiro, é para você poder tomar decisões coerentes, exatamente, aproveitando ou não algumas formas de parcelamento ou de renegociação. Mas existem alguns pontos essenciais nesse diagnóstico. Um deles é, por exemplo, o quanto você é controlado, né? Então, por exemplo, você sabe exatamente quanto ganha e quanto gasta por mês? Costuma atrasar suas contas, né? Hoje as suas dívidas comprometem quanto da sua renda mensal? É mais de 50%, menos? Então, como é que você usa hoje o seu cartão de crédito? Você paga em dia? Você só paga o mínimo? Você renegocia? Se possui reserva de emergência ou não? Se tem poupança e investimento? E se tem metas financeiras definidas, né? E como você toma hoje as suas decisões de compra? É por impulso, né? Às vezes planeja, mas pesquisa. E qual o nível de dependência da sua renda? A gente falou isso aqui também uma vez, falando quanto que a renda mensal ela não é um patrimônio. É importante que a gente tenha esse alerta de entender que precisa construir um patrimônio até para que a gente tenha uma saúde financeira emocional mais equilibrada, né? Porque as finanças com certeza geram ansiedade, preocupação frequente. Então, assim, na coluna até tem também esse teste onde você vai escolhendo ali qual é a sua situação, você vê o número de pontos e aí você vê qual é a sua situação. Se é crítica, é um alerta, ou se você está bem. E ainda sugiro cada atitude ou prioridade para cada situação. Então, aproveitem essa coluna. Qualquer dúvida, também entre em contato comigo, que eu estou super à disposição.
2: Tá aí. Então, você vai fazer aí o seu teste. Está lá no Diário do Nordeste. É só você acessar o diário. Procura lá, colunistas, Ana Alves, e aí tá disponível já para você. Ana, um beijo, muito obrigada, viu?
4: Eu que agradeço mais uma vez o carinho, a atenção. Ótima semana para vocês.
2: Ótima semana, Ana. Obrigada.
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2: O financiamento de veículos aqui no Brasil cresceu 11,8% em abril, na comparação com o mesmo mês do ano passado. Segundo o levantamento da Trilha, mais de 634 mil veículos entre carros, motos e pesados foram adquiridos por meio de crédito no período. O destaque ficou para os automóveis leves, com alta de 13,3% nos financiamentos. Entre os modelos, zero quilômetro, o crescimento chegou a quase 22%. As motocicletas também registraram um avanço, com um aumento de 9,8% nas vendas financiadas. Já os veículos pesados tiveram um crescimento de 3,9%. No acumulado de janeiro a abril, o número de financiamentos ultrapassou 2 milhões e meio de unidades em todo o país. Segundo especialistas, o resultado mostra um maior acesso ao crédito, mesmo em um cenário de juros elevados. E mais de 70% dos nordestinos querem o fim da escala 6x1. Isso é o que aponta uma pesquisa da Genial Quest, que foi divulgada nesta segunda. Os números você acompanha agora com João Gabriel Tres.
5: Pesquisa Genial Quest, divulgada nesta segunda-feira, mostra que 72% dos nordestinos são a favor do fim da escala 6x1. O índice é o maior entre as regiões do Brasil. O levantamento mostra a percepção dos brasileiros sobre a pauta, que entra em momento decisivo de tramitação na Câmara dos Deputados, com previsão de votação no próximo dia 27. Apesar de queda em relação à pesquisa realizada em julho de 2025, quando o índice a favor na região chegou a 77%, o número se manteve igual agora em relação ao levantamento anterior mais recente, feito em dezembro de 2025. No Nordeste, além dos 72% a favor do fim da escala 6x1, 16% são contra. Outros 10% não sabem ou não responderam e 2% se declararam nem a favor nem contra a pauta. No escopo geral do Brasil, A pesquisa aponta que 68% dos brasileiros são a favor do fim da escala 6x1, enquanto 22% são contra. O levantamento foi encomendado pela Genial Investimentos e feito por entrevistas face a face em domicílios de brasileiros com 16 anos ou mais. 2.004 pessoas foram ouvidas em todo o país entre 8 e 11 de maio. A margem de erro estimada é de 2 pontos percentuais e o nível de confiança da pesquisa é de 95%. João Gabriel Tres para Verdinha FM 92.5.
0: Estamos apresentando o Madrugada 92.5. Vamos para um breve intervalo e voltamos já com mais informações.

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1: Vamos conversar agora sobre igualdade racial e os caminhos para transformar esse debate em ação, com foco aqui no Nordeste também. Quem participa com a gente é Luana Guenot, do Instituto Identidades do Brasil, que também está à frente aí do Prêmio Sim à Igualdade Racial, que chega a uma edição especial de 10 anos. Então vamos dar bom dia para ela. Luana, bom dia para você. Eu falei errado seu sobrenome.
2: Luana Guenot.
1: Luana Guenot. Luana
2: Guenot. Você falou tão lindamente que eu abracei.
1: Que é bonito o nome. É nome artístico ou é seu sobrenome?
2: Não, é meu sobrenome.
1: Bonito. Onde é?
2: É francês. É do meu esposo.
1: Ai, que bonito. Uhum. Lindo. Então, Luana Guenot. O que significa, Luana, na prática, a gente dizer sim à igualdade racial?
2: Dani, assim, dizer sim à igualdade racial vai como um convite para além de dizer não ao racismo, né? Eu, como publicitária de formação, sempre vi que as pessoas se relacionavam com a pauta da igualdade racial, da igualdade de gênero, muito do tipo, ah, eu não sou racista, ou eu não sou machista e tudo isso. Só que não ser machista ou não ser racista é muito pouco, a gente precisa de fato se engajar, né? Até porque quando a gente fala publicitariamente de causas importantes na sociedade, a gente fala, faça o autoexame, use camisinha, você sempre é propositivo em relação a alguma coisa. Para a igualdade racial não é o contrário, todo mundo pode dizer sim. Como? Se engajando, contratando mais pessoas negras e indígenas, especialmente para cargos de liderança, quando a gente está falando do mercado de trabalho, né? Doando para instituições que tratem da pauta, investindo mais na educação dos nossos filhos, de forma a colocar, inclusive, mais repertório de pessoas negras e indígenas dentro desse repertório, né? Não só dos nossos filhos, mas nosso mesmo, né? Quantos de nós sabemos, por exemplo, quem foi Dragão do Mar, ou a Cacique Pequena aqui também da região.
1: Então, que maravilhoso.
2: É super importante que a gente saiba mais sobre figuras negras e indígenas para ampliar nosso próprio repertório, para a gente poder se identificar mais com esses personagens, aprender mais das suas histórias e dizer sim é sobre isso.
1: Agora, quais são hoje, se a gente falar para hoje, os maiores desafios aqui no Nordeste?
2: Olha, são muitos, né? Eu começo muito, por exemplo, celebrando uma conquista recente, que é nacional, na verdade, que é um Plano Nacional de Educação, na sua versão mais recente, que coloca a equidade no centro. E aí a gente vê, por exemplo, especialmente aqui no estado do Ceará, que vocês são referência, né, na educação, para a educação do Brasil e do mundo. Então a gente tem aqui, por exemplo, várias escolas indígenas, quilombolas, enfim. Só que quando você pega uma escola, enfim, pública, especialmente, de qualquer bairro, a maioria dessas crianças e adolescentes ainda não tem, ao longo do ano, repertório sobre pessoas negras na matemática, nas ciências, no português, né? Quando a gente vai pensar em referências de pessoas indígenas, quando a gente vai, inclusive, para o ensino superior, na arquitetura, nas artes, a gente precisa ser muito intencional para conseguir acesso a essas referências. Qual é o desafio? É fazer com que essas referências estejam postas ali no dia a dia em várias disciplinas. É super importante que a gente não só situe pessoas negras e indígenas em datas como a abolição da escravatura, a consciência negra ou o abril indígena. É importante que essas referências fiquem situadas ao longo dos anos, ao longo das disciplinas, né? Para que isso seja algo que todos nós tenhamos muita consciência, muita referência, muito orgulho dessas referências, para inclusive diminuir a evasão escolar, porque quando um aluno vê mais das suas referências locais, ele se sente mais engajado. Quando a gente vê mais das nossas referências, a gente sente orgulho da nossa própria identidade e começa também a respeitar a identidade do amiguinho. Então, a igualdade racial, ela aumenta a performance do aluno, ela reduz a evasão escolar, que são problemas hoje, não só aqui do Estado, mas como um problema do Brasil, né? Então, a igualdade racial é benéfica para todo mundo.
1: Agora, se a gente for voltar assim, e fechar aqui nessa nossa bolha do Ceará, poderíamos dizer que isso da educação estaria dando certo por aqui? O que mais falta sobre a sua perspectiva, sobre a sua análise?
2: Então, como eu falei, eu acho que o Ceará ele já é referência por conseguir impulsionar de alguma forma, a equidade na educação. Uhum. Então, a gente já tem escolas indígenas, escolas quilombolas, né? Tem uma secretaria que versa aqui sobre essas questões. O Ceará também foi referência, né? Especialmente a Secretaria Municipal de Educação aqui de Fortaleza. Dou aqui um abraço à Mônica Costa, que esteve com a gente no Prêmio Sem Igualdade Racial, que teve esse ano uma categoria especial chamada Escolas Sim, Secretaria de Educação Referência. Então, a gente tem muito um repertório imenso aqui de trajetórias, de narrativas que são referências para o Brasil. Aqui também no Ceará eu vim fazer parte do prêmio Terra de Sabidos, então tem tantas referências bacanas. Ao mesmo tempo, quando eu estive aqui, vários professores, vários gestores escolares falaram, por exemplo, sobre a questão dos recursos para implementar essas práticas. Existe ainda uma necessidade de mais recursos para que professores estejam melhor ferramentados para poder introduzir esse repertório ao longo do ano, para que mais professores, para além dos já letrados sobre o assunto, também se sintam engajados a fazer parte dessa ampliação de repertório. Não é só uma pauta de professores negros, indígenas ou só de mulheres. Precisa ser uma pauta de todo o corpo docente. Precisa ser uma pauta de todos os pais, né, que também fazem parte do projeto de aprendizado dos alunos. Então, a comunidade parental se engajar, ler mais sobre questões raciais, de gênero, entendendo que não é uma questão de separar as pessoas, mas de entender as particularidades de cada grupo para a gente criar pontes, para a gente unir as pessoas respeitando suas identidades.
1: E sem falar que o papel da educação nessa mudança toda é muito importante, né?
2: Com certeza. O papel da educação é fundamental para a gente poder justamente construir pontes, ampliar repertórios. Mas eu gosto, Dani, de dizer que a educação, obviamente, ela é ampla, né? Ela amplia nossos horizontes. Mas é super importante a gente nominar que tipo de educação a gente quer para esse Brasil. E o Instituto Identidade do Brasil convida a sociedade a ter uma educação antirracista, uma educação inclusiva que justamente respeite as nuances de cada narrativa. Então, é muito bacana eu falar sobre educação, mas quando eu venho aqui para o Nordeste, quando eu venho aqui para o Ceará, eu quero aprender mais sobre o Dragão do Mar, eu quero aprender mais sobre a Cacique Pequena, eu quero aprender mais sobre as referências locais. Então, é super importante que a gente também trate a educação não só de forma ampla, mas também buscando entender as referências locais. Quando eu estou na Amazônia, eu quero saber mais sobre a história de Atatacaluia Alapite, eu quero saber mais sobre Wanda Witoto. Então, é percorrer esse Brasil acrescentando lentes que, de fato, tragam as nuances de Brasil que a gente quer. Não adianta a gente falar de uma educação só generalista, mas de uma educação que entenda as nuances de cada local, até para engajar cada vez mais os alunos e professores locais, para que eles possam saber que as narrativas deles importam.
1: Agora, Luana, o prêmio, né, que é o prêmio Sim à Igualdade Racial, chega aí há 10 anos. O que, que mudou nesse período?
2: Olha, muita coisa, né? Então, eu sempre costumo dizer, Dani, que a gente está aqui para acelerar a promoção da igualdade racial. Não é uma tarefa que se faz sozinho, né? É uma tarefa que eu faço junto com você aqui, a gente pautar aqui no Bom Dia Nordeste essa pauta. É um trabalho que a gente faz com professores, com gestores. A gente já levou letramento racial para mais de 700 mil colaboradores dentro das empresas.
1: E através dessa conversa que chega na casa das pessoas e elas levam para os filhos.
2: Exatamente,
1: assim vai, né?
2: Você vai criando um círculo virtuoso, sim, né? De gerar essa conversa. Você que está aí nos assistindo, você pode ter dúvidas sobre, poxa, quem sou eu? Como é que eu me autodeclaro? Como é que é a minha cor de pele, meu cabelo? Ah, eu era chamado assim, agora eu sou chamado assado. Como é que eu me vejo? Como é que as pessoas me veem? Então, essa é uma conversa, Dani, que eu venho, por exemplo, você entra num carro por aplicativo, num ônibus, não tem, ela sempre vai gerar conversa. Então, o Brasil inteiro tem dúvidas sobre isso e a gente precisa falar mais sobre. Então, a gente já levou letramento racial para mais de 700 mil colaboradores, agora expandindo dentro da área da educação escolar, especialmente pública, para milhares aí de gestores e professores, ferramentando eles com a nossa inteligência artificial também, @chamadeb. Se as pessoas têm dúvida, também podem ver. E também, para a sociedade de modo geral, a gente tem um prêmio Sim à Igualdade Racial, né, que passa agora nesse domingo na TV Globo. Então, a gente tem aqui a possibilidade de levar esse letramento para quem está nos assistindo, para assistir isso depois do Fantástico e ver iniciativas de norte a sul do Brasil. Como eu falei, a prefeitura aqui de Fortaleza, através da Secretaria Municipal de Educação, foi finalista como referência na promoção da igualdade racial no Brasil, né, dentro da área da educação pública, e a gente quer cada vez mais multiplicar essas referências para que cada vez mais pessoas vejam o que está acontecendo, como é que pode melhorar o que já está acontecendo, impulsionar e gerar um círculo virtuoso de boas práticas.
1: Eu estou vendo aqui, Luana, que o tema desse ano é Surrealismo Afro-Indígena Brasiliano. O que quer dizer, de uma forma simples, para quem está em casa, consiga entender?
2: Sim. De forma muito simples, é um convite às pessoas a sonharem o indispensável, né? Sonharem o impossível para realizar o indispensável. Porque quando a gente pensa, por exemplo, no surrealismo, muitas vezes nossas referências vão para a Europa, né? Para Dalí, para, enfim, referências do surrealismo. Nosso surrealismo aqui, quando a gente fala assim, ah, essa coisa é surreal, para a gente é surreal, muitas vezes pensar algo que pode parecer muito difícil hoje, mas que alguém sonhou um dia, por exemplo, para a gente poder estar aqui, para a gente poder ter duas mulheres na bancada conversando numa manhã. Hoje parece uma coisa trivial, parece uma coisa tranquila, né? Mas um dia alguém sonhou com isso. Alguém sonhou que a gente poderia estar aqui conversando sobre diversos assuntos que versam da educação à saúde mental, né, transversalizados ali pela igualdade racial. E a gente pode continuar sonhando sonhos que hoje parecem surreais, como ver um rio despoluído, como ver mais pessoas indígenas, negras também, nessa em outras bancadas. Sonhos que parecem surreais podem e precisam ser sonhados para a gente realizar algo que é indispensável. Então, basicamente, é um convite para você que está aí nos assistindo não deixar de sonhar, porque o sonho é uma tecnologia ancestral para a gente continuar perseguindo algo que parece surreal e difícil de ser alcançado, né? Então, é um convite para o sonho.
1: E para a gente encerrar, eu queria que você deixasse uma mensagem, porque estamos aqui ao vivo para o Ceará, para o Brasil, para o mundo inteiro. Tem gente ouvindo de todos os lugares que você imaginar, mas especialmente aqui para o Nordeste. O que você pode dizer para as pessoas?
2: Eu posso dizer aqui, Dani, que é um prazer estar aqui. Eu sempre sou muito bem recebida, muito bem acolhida nesse espaço. O Nordeste faz a máxima referência, né? O Nordeste é referência na promoção da igualdade racial. O Ceará é referência na promoção da igualdade racial, mas ainda temos muito a avançar. Eu, particularmente, tenho um sonho de ver um Brasil que não se divida mais, né? E coloque regiões como maiores ou menores. Somos regiões que se complementam em saberes e as referências nordestinas precisam ser mais valorizadas nesse país. Então, dizer sim à igualdade racial, valorizar mais esse Nordeste, que é referência para o Brasil e para o mundo. E a gente tem um sonho, né, de realizar um prêmio Sim à Igualdade Racial regional. E eu espero que a gente possa ali ter ainda mais atenção às referências nordestinas. Então, eu espero daqui a pouco poder anunciar um prêmio Sim à Igualdade Racial com etapas regionais. E vamos fazer isso junto.
1: Ah, e a gente espera, a gente quer divulgar. E para quem quiser ali conhecer mais ainda e conhecer o seu trabalho, esse livro aqui, O Mais Forte Entre Lutas e Conquistas, deixa tua arroba no Instagram.
2: Sim, meu arroba é @luanagenou. Quem quiser me seguir, vai ser um prazer. E o arroba do Instituto é @IDBR, que é de Instituto Identidades do Brasil. Então, quero aqui agradecer. Quero deixar um beijo especial para a Esther, que eu sei que me segue aqui do Ceará. Então, estou muito feliz de estar aqui, tirando férias com a família.
1: Que coisa boa. Aproveita. Aproveita.
2: Sim.
1: Seja bem-vinda sempre.
2: Muito obrigada.
1: Só lembrando que o Luana Genou, o Genou é G-E-N-O-T. Você encontra lá no Instagram.
2: Muito
1: Luana
2: obrigada,
1: Genou,
2: Dani.
1: Muito obrigada.
2: Obrigada, um prazer enorme estar aqui com vocês. Continuem dizendo sim à igualdade racial.
1: Sempre. E olha, nós vamos conversar agora sobre a erosão costeira e o avanço do mar que afetam severamente pelo menos 6 das 14 praias de Capuí, com destaque crítico aí para as praias da Peroba, Picos e Redonda. Esse fenômeno ele é impulsionado pela elevação do nível do mar, alterações sedimentares e ocupação das falésias. Nos anos de 2010, a Praia de Barreiras da Sereia foi um dos principais, foi das mais afetadas. E na época, a força da maré chegou a destruir uma escola, para você ter noção. O avanço do mar, ele é real, fruto de processos naturais e de ações humanas. Então, sobre esse

0: isso impacta de fato as cidades e esses locais?
1: Bem, quando você mencionou a erosão, ela trata do avanço do mar, né? Então, o avanço do mar, geralmente se confunde até o termo elevação do nível do mar com avanço do mar. Então, a elevação do nível do mar, ela é causada por processos das mudanças climáticas, né? Impactos globais em escala global, derretimento das calotas polares, o aquecimento. Agora, nós estamos vivendo um estado de alerta com essa chegada do El Niño, né? Então, o oceano, ele está nervoso. E o avanço do mar, na verdade, é o reflexo, né, dessa subida do nível do mar no território, né? Como esse mar avança dentro do território. E além das causas naturais, também são provocados por causas da forma como nós usamos a nossa zona costeira, né? Ocupando muito próximo da área de influência do mar, ocupando dunas, modificando essa paisagem costeira que é tão importante, né, para mitigar e proteger a costa desses fenômenos que ocorrem, tanto de escala global como de escala local.
0: Agora, o turismo, ele acaba sendo impactado com isso tudo?
1: O turismo e como também outras variáveis, né? Então, quando existe um avanço do mar, além, principalmente se aquela região costeira ela vive do turismo, ela vai sofrer porque ela vai perder faixa de areia, né? Que Sim. A faixa de areia é a área do lazer, né? A área mais frequentada de uma praia. Mas também pode interferir em outros aspectos, como salinização das águas, freáticas, né? Toda a questão da biologia, da ecologia, dos serviços ecossistêmicos prestados para essas áreas. Então, são vários fatores. Agora, é importante destacar, Daniel, que essa questão do avanço do mar é um problema global. Ele está acontecendo em todo o planeta, né? Em todo o Brasil. Óbvio que em algumas regiões com maior intensidade e em outras regiões com menor intensidade. Ele é fruto, né, dessa conjunção de ocupação do litoral e principalmente a influência das mudanças climáticas.
0: Agora a gente fala do turismo, né, mas essa erosão, como é que é o impacto para a população, para as pessoas que moram na praia?
1: Exato. Eu poderia dar um exemplo quando a gente fala, por exemplo, das populações tradicionais, os pescadores, né?
0: Porque tem essas praias que a gente falou também, né, Lidriana, são muita aldeia de pescador,
1: exato,
0: né?
1: Exato, que são as comunidades tradicionais de pescadores.
0: Pois é.
1: Né? O impacto para o pescador, né, por exemplo, a questão da atracagem da sua jangada na faixa de areia, né, toda a cultura que existe da chegada do pescado. Então, essas pessoas perdem. Né? Elas são as mais afetadas em relação à questão do avanço do mar, né? Principalmente do seu cotidiano, né? Da mariscagem, da pesca, da atracagem, do turismo de base comunitária. Também a gente fala do turismo, né, maior, mais robusto, mas também muitas dessas comunidades elas sobrevivem do turismo de base comunitária, nas pequenas pousadas, restaurantes. Então, isso afeta, sim, a economia do local e, obviamente, a questão da qualidade de vida.
0: E muitas dessas casas são bem na beira do mar, né?
1: São bem na beira do mar, exatamente. Quando se fala em subida, oscilação do nível do mar, quando a gente vê o passado, teve momentos na história da Terra que o nível do mar ele teve acima desse nível atual várias vezes, né? Mas o que é que torna a erosão um problema, além de um problema científico ambiental? É que ela, quando ela passa a afetar a vida das pessoas que ali vivem. Então, principalmente a partir da evolução industrial, né, houve uma ocupação muito intensa das áreas muito próximas ao mar. Então, o mar ele é dinâmico, ele está mudando e ele não tem espaço para a zona costeira não tem espaço para se adaptar porque nós estamos muito pertinho dessa área que essa área ela deveria ter sido melhor planejada.
0: Agora, o que se pode fazer? É possível evitar isso?
1: Olha, evitar não, mas nós podemos nos adaptar, né? Mesmo no cenário crítico ainda há esperança. Existem vários exemplos de adaptação, né? Então hoje o que é que nós vivemos? É um estado de emergência. Acontece uma crise, como você mencionou lá do Capuí. Então nós estamos trabalhando ainda, né? Eu digo nós, Estado, né? O Brasil, o mundo, ainda em resolver a emergência. Mas já existe, né, tecnologias, conhecimentos para se trabalhar no âmbito do planejamento. Então, qual é o grande desafio hoje? A adaptação. E existe, sim, uma luz no fim do túnel, mas isso depende muito, né, de todo um interesse político, né, de engajamento científico. Então, mas muitas coisas positivas foram realizadas. Por exemplo, foi publicado o plano de adaptação às mudanças climáticas.

0: né, do Brasil, foi publicado agora no mês passado, e que lá tem um caderno ligado à vulnerabilidade costeira e os oceanos, que traz estratégias, ideias, ações prioritárias para a gente trabalhar no plano da adaptação.
1: Bom, vai ter um evento, o mar está avançando, e eu com isso.
0: Exato, é provocativo.
1: A pergunta é boa, porque é preciso que todo mundo tenha o seu papel de responsabilidade nisso, né?
0: Com certeza. Nós temos um papel muito importante. Primeiro, conhecer o que é que está acontecendo com o nosso litoral, né? Isso é a nossa obrigação como moradores da área da praia, como cidadão, né? Ou seja, é nosso dever conhecer mais. E eu conheço a questão de se engajar, de cobrar realmente essa questão dessa adaptação. Então, estamos preparados para o cenário que está chegando?
1: A gente pode dizer que é uma resposta da natureza em relação ao que a gente faz com ela?
0: Sim. Né? A intensificação desses processos é uma resposta da forma descuidada como nós fomos convivendo com essa natureza. Né? Então, por exemplo, quando a gente pensa os cenários de temperatura que eram previstos para 2100, nós conseguimos alcançar, por exemplo, o aumento de temperatura de 1,5 graus.
1: E é muita coisa.
0: É muita coisa. Algo que era esperado para 2100.
1: Pois é, e estamos indo em 26 ainda.
0: Estamos em 26. Então, isso requer um engajamento de todos os setores da sociedade, da ciência, dos governantes. Ou seja, tudo que move a sociedade precisa se engajar agora no sentido de pensar essa adaptação e que a gente realmente aprenda a conviver com essas transformações, desse mundo que está em transformação, uma transformação acelerada, em função de nossa atuação nele, né? E tentar nos adaptar da melhor forma possível.
1: Pois é, porque quando a gente, voltando aqui para Fortaleza, falando um pouco da nossa situação por aqui, como é que a gente pode explicar também a questão, porque quando a gente passa ali na beira-mar, que você olha para Igaracema, o mar, a sensação é que ele está cada vez mais longe, né? Tem cada vez mais areia.
0: Ali, foi ótima a tua pergunta, porque é o seguinte, dentre as formas de adaptar e mitigar o impacto da erosão, existem as soluções baseadas na natureza. E, por exemplo, a construção de aterros.
1: Dos aterros.
0: Ele é um dos elementos, né, baseado na natureza. Por quê? Você consegue devolver a areia para a praia, para formada para areia. E essa sensação que você tem é exatamente o produto do aterro, né? Porque
1: vai aterrando.
0: Isso foi artificial, né? Na verdade, aquela região ali, por exemplo, da Praia dos Diários, aquela região toda sofria efeitos da ressaca do mar. Depois da construção do aterro, que foi através de uma obra de engenharia, esse efeito ele não existe. Então, foi uma atitude da cidade, né? Uma escolha da cidade, construir uma obra de regeneração costeira. Então, aquilo que você está vendo não é um processo de regeneração natural. Na verdade, foi um projeto de regeneração artificial para devolver a praia para a cidade.
1: Tem até um ouvinte que faz uma pergunta, mas que na verdade a gente acabou já falando um pouco sobre isso, mas eu vou registrar aqui que ele sempre participa, que é o Reginilton. Ele fala assim: Lidriana, até que ponto a erosão do mar lá no Icapuí revela o fracasso humano em proteger vidas, territórios, futuro, tudo junto, né?
0: É a questão, como eu falei, do planejamento, né? Até então, essa cultura do planejamento é uma coisa muito recente, né? Então, o que a gente vive hoje, na verdade, é uma consequência, né, de não ter se preocupado com a questão do planejamento, né? A ciência, há muitos anos, né, os relatórios, ele aponta para essa tendência. Então, a ciência é uma grande aliada no planejamento territorial. Então, hoje, a palavra é reordenamento territorial, planejamento territorial, que é a palavra de ordem no sentido dessa adaptação, né, dessa mitigação, né, ou seja, pensar, planejar para o futuro.
1: Vamos então só reforçar para quem quiser participar do O Mar Está Avançando, e eu com isso. É hoje?
0: É hoje, às 18 horas, faz parte do maior festival mundial de difusão da ciência, que é o Pint of Science. E todas as informações, né, que eles tiverem interesse de bater esse papo descontraído sobre ciência, né, e sobre nosso compromisso também com essa questão do mar, esperamos todos vocês, né, às 18 horas. E todas as informações estão no Instagram.
1: Eu vou só dizer o endereço para você se organizar, né? Para você ver assim, ah, é perto de mim, dá para participar. É na Desembargador Moreira, número 125, no Meireles. Então, você se organiza, Avenida Desembargador Moreira, 125, Meireles. É preciso se inscrever ou é só chegar?
0: Não, é só chegar e bater um papo com a gente.
1: E discutir o assunto. Perfeito. Então, muito obrigada pela sua disponibilidade de vir conversar com a gente aqui. Diretora do Instituto de Ciências do Mar, o Labomar da UFC, e presidente da Academia Cearense de Ciência, Lidriana Pinheiro. Obrigada, Lidriana.
0: Eu que agradeço a oportunidade.
2: Sávio Manfredini. Educação.
3: Um estudo internacional das aprendizagens e bem-estar na primeira infância, realizado no Brasil, aponta que alunos da pré-escola no Ceará, no estado do Pará e em São Paulo têm domínio matemático abaixo da média. A pesquisa foi realizada entre maio e julho de 2025 e ouviu 2.500 crianças de 4 e 5 anos matriculados na pré-escola dos três estados do país. Ao todo, 89 municípios brasileiros tiveram dados coletados. No Ceará, escolas de 29 cidades participaram dessa pesquisa. Para repercutir esse assunto, vamos conversar a partir de agora com a Beatriz Abuchain, gerente de políticas públicas da Fundação Maria Cecília Souto Vidigal, que também colaborou com essa pesquisa. Beatriz, seja bem-vinda, tudo bem?
4: Prazer estar com vocês aqui na Verdinha.
3: Beatriz, o que a gente pode atribuir a esses resultados apontados, então, por esse levantamento? A gente olha, assim, com uma certa preocupação, né? Especialmente pelo nível abaixo, né, de aprendizado dessas crianças, né?
4: É, especialmente como você destacou, na questão da numeracia, que são essas habilidades matemáticas. Esse estudo, ele avaliou 10 domínios. Então, ele avaliou essas habilidades fundamentais de literacia e numeracia, mas avaliou também funções executivas e habilidades socioemocionais. E o resultado em numeracia, que é esse das habilidades matemáticas, foi o mais baixo desses 10 domínios e está abaixo dessa média internacional, porque além do Brasil, com a participação desses três estados, participaram outros 8 países. Então, para te dar uma ideia, a média internacional era 500 pontos e o Brasil ficou em numeracia com 456 pontos, ou seja, 44 pontos abaixo da média internacional. É um resultado que nos preocupa, né? E a gente vê essas diferenças começando na pré-escola, né? Quando as crianças são muito jovens ainda. Porque a gente tem, infelizmente, esse resultado de matemática muito ruim também nas outras etapas de ensino. Se a gente olha para uma avaliação internacional, também realizada pela OCDE, o PISA, que avalia jovens de 15 anos, o Brasil também, infelizmente, apresenta médias em matemática abaixo dos demais países que participam dessa avaliação.
3: Beatriz, e de que forma, né, esse levantamento ele pode servir de norte aí em relação aos métodos de ensino e aprendizado dessas crianças no ensino público, né? De que maneira esse estudo ele pode aí ajudar a se melhorar, né, esse processo, uma vez que acho que os números apontam que, de alguma maneira, esse caminho não está muito correto, a ponto da gente ter aí esses dados preocupantes, né?
4: Com certeza, assim, é muito interessante a gente notar que no resultado de literacia, que são essas habilidades aí fundantes para a alfabetização das crianças, o Brasil ele está até um pouco acima da média internacional e a gente tem uma diferença menor por nível socioeconômico, ou seja, consistentemente as crianças brasileiras estão indo melhor nessas habilidades relacionadas à alfabetização. O que, que explica isso? A gente tem tido políticas sólidas, né, tanto no nível do governo federal quanto desses três estados que foram avaliados, que fizeram parte desse estudo, para alfabetização. Em relação à numeracia, a gente ainda tem poucas políticas nesse sentido. Como que a gente tem que trabalhar? Tem que trabalhar com a implementação da Base Nacional Comum Curricular, que justamente fala na integração de saberes, né? O currículo para a educação infantil ele é pensado pelos campos de experiência, que integram experiências das crianças em torno desses conhecimentos, né? Então, assim, acho que para dar um exemplo de como que a gente pode trabalhar a matemática no dia a dia das nossas creches, das nossas pré-escolas. Atividades do cotidiano, né? Fazer contagem dos colegas que estão em sala, ajudar a professora numa atividade separando material, contando. Esse é um exemplo, né? Um outro exemplo, né? As crianças brincam de faz de conta, que estão indo, por exemplo, no supermercado. Dá para trabalhar tantas coisas aí, dá para trabalhar as questões de literacia, ajudando as crianças a escrever uma lista de compras, mas dá para trabalhar também as questões de número, né? As questões de adição, do preço, da quantidade dos produtos. Então, são essas atividades cotidianas que têm que estar na educação infantil, sempre associadas à brincadeira, ao lúdico, que é a forma que as crianças pequenas aprendem. E para isso, Sávio, a gente precisa de professores melhores formados. Essas noções de matemática, de habilidades matemáticas, elas acabam muito ausentes, né, no curso de pedagogia, especialmente para essa faixa etária da educação infantil. Então, uma política pública que invista nessa formação, tanto inicial nas universidades, quanto depois continuada nas redes, nos parece essencial para a mudança desse quadro.
3: E é um quadro, sem dúvida, muito complexo, mas que precisa ser já trabalhado, não é, Beatriz? Para que a gente possa ter aí uma mudança nos próximos anos. É algo realmente muito preocupante que crianças, né, com 4, 5 anos de idade ainda estejam com essa dificuldade de aprendizado, e a gente sabe o quanto a matemática tem todo um peso no desenvolvimento intelectual da pessoa ao longo da vida, né? Então, é uma coisa básica que precisa ser bem trabalhada. E quando a base não está bem, a gente sabe que o resultado no futuro pode ser muitas vezes desastroso. A gente conversou aqui com a gerente de políticas públicas da Fundação Maria Cecília Souto Vidigal, Beatriz Abuchain. Muito obrigado pela sua participação, pelas suas considerações aqui no nosso programa.
4: Eu que agradeço.
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2: Muito bem, bom dia. Bom dia, bom dia, bom dia. Estamos começando. Eita, rapaz. Quarta-feira, ó. Dia 20, é? Dia 20. Estamos começando e vamos até 9 horas da manhã. Nossa equipe de trabalho já está aqui. Meu querido Augusto Assunção. Gente muito boa, por sinal. Com a gente. Aline Mariano, bom dia, Aline Mariano. Minha querida colega de trabalho lá da Messejana. Eita, que coisa boa. Olha aí, Beatriz Irineu. Beatriz Irineu tá com a gente. Eita, que coisa boa. Então, meus amigos, nós vamos até 9 horas da manhã. Augusto Assunção, homem piloto aí do Aquiraz, gente muito boa. E a nossa equipe, né? Dandando em férias, rapaz. Minha querida Daniela de Lavor, excelente período de férias para você. Aproveite bastante esses 15 dias de folga. Viaje pelo Brasil e pelo mundo. Enquanto nós vamos ficando por aqui, não é, com essa equipe. Lá em Riba, quem está lá em Riba? Jonathan, é o Jonathan hoje? Jonathan Pereira, bom dia, rapaz. É em casa de Ferreira Espeto de Pau. Pois é. Quem mais está com meu querido amigo Jonathan? Diego Castro. Gente, está aí um menino bom, rapaz. Acaba bom. Se encontra às vezes com a Magui ali, né? E o Cacau, Robson Cacau. Não me encontrei com ele hoje, rapaz. Geralmente encontro ali. Tá tudo beleza, tudo espelhado. Minha filha, nós vimos, foi pra lascar. Hein? Rapaz, me deu uma crise de garganta aí no domingo. Tava um frio, estúdio aqui, que armaria, parecia um freezer. Né? Mas tava chovendo, né? Quando chove é assim mesmo. Pois é. E o Neymar tá na Copa, Augusto Assunção. Bem que eu disse a você, você não acreditou, cara? Né? Ainda vai dar muito o que comentar daqui até
3: não,
2: lá.
3: Não, quer não.
2: Ainda vai dar muito o que comentar daqui até lá. Ah, o Assunção tá dizendo que quer saber quando levar a teia. É só por causa dele, não tem mais 10 em campo, não? É isso. A responsabilidade é só de um, é? É? Temos agora um treinador europeu, meu filho. Treinador europeu. Homem é danado aí, o Carlo Ancelotti. O homem ganhou foi tudo no mundo. Sabe que não ganha agora aqui. Rapaz, meu cabelo tá assanhado. Dá um jeitinho aqui pra ficar melhor, né? Telhado, a gente vai ficando velho, o telhado vai caindo. Ei, botar logo aqui no silencioso este celular. Pra gente poder trabalhar sem barulho, que às vezes a turma liga na hora do programa e fica chamando, aí o operador faz uma advertência. Aqui no estúdio tem que estar tudo desligado. Pronto, já botei aqui no silencioso. Cumprimentar esta região maravilhosa do Brasil. Começando lá de cima, começando lá da Bahia. Alô, Bahia. Cidade de São Salvador da Bahia, de Todos os Santos. Aí depois, Sergipe, Aracaju, Alagoas, Maceió, Alagoas, Pernambuco, Recife, a Veneza Brasileira. Depois da Veneza Brasileira vem Paraíba, João Pessoa. Depois sobe um pouquinho mais, não tem Pernambuco, Recife, Paraíba, João Pessoa, Natal, Rio Grande do Norte. Eita, Natal, Rio Grande do Norte. E depois de Natal, no Rio Grande do Norte, vem o nosso querido estado do Ceará, capital Fortaleza. E tem ali o Benfica, capital Gentilândia. Aí vamos pro Piauí, Teresina, Piauí. Bom dia, meus amigos de Teresina, Piauí. Um abraço para todos vocês. Depois de Teresina, Piauí, vem Maranhão, São Luís do Maranhão, a Ilha do Amor. Bom, passeamos aí pelo Nordeste brasileiro. Mandando este cumprimento inicial, claro, mandar também para quem está nas outras regiões do Brasil. na região norte, na região sul, na região centro-oeste, na região sudeste. Nosso abraço para também quem está no exterior. Alô, Xandinha, que é a madrugadora maior do exterior, lá em Massachusetts. Um abraço para ela, para a filha dela que a gente quer tanto bem. Abraçar a Mandinha, lá em Londres, na Inglaterra, com o Olney. São 4 horas de diferença. Eita, para ela já tem 9 horas, né? Lá em Londres. Alô, Amandinha, bom dia para você aí em Londres, na Inglaterra. Abraçar a Camille Arruda, arquiteta que está morando em Dublin. Também 4 horas de diferença. Tem também quem está mais no exterior, o Serinho Barros, lá em Paris. Grande cidade de Paris, Serinho Barros está lá. Aurelião Francisco, Martini, turma toda, não é? Muito bem, então vamos começar o nosso programa passeando pelo nosso jornal.
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2: Nordeste de hoje, conta de luz no Ceará deve ficar mais barata a partir de julho, com 5,5 bi aprovados pela ANEEL. Muito bem, conta de luz mais barata. Aí, Assunção, quero rebaixar a gasolina. Fortaleza precisa de 40 anos para chegar ao transporte público ideal, revela estudo. 40 anos? Vixe Maria, não alcanço mais nunca. Não vou mais viver 40 anos. Morre aluno de 16 anos, vítima de ataque em escola estadual de Quixadá. Que coisa, né, rapaz? Que coisa. Meu Deus, 16 anos. Ciro Gomes é condenado por violência política de gênero contra a prefeita de Crateús, Janaína Farias. Flávio Bolsonaro admite encontro com Vorcaro durante prisão domiciliar. Estive com ele. Fim da escala 6-1. Centrão tenta compensações a empregadores e transição de 10 anos. Precatórios do Ceará. 11 mil professores sem vínculo recebem a quinta parcela. Presidente da Alesse cobra aprovação do novo código de ética travado por falta de consenso. Jovem flagrado com drogas leva chineladas da mãe ao sair da delegacia em Camucim. São João de Fortaleza terá festas em bairros e no Parque de Exposições da Expoesse. Já tem a programação aqui. Acordo de energia de 10 bilhões é assinado para a data centro TikTok aqui no Ceará. Por que não terá sorteio da Mega Sena hoje? É por causa daquele prêmio do sábado, né? Já me vê mais aqui. Peraí, pronto. Influenciadora e mais 4 pessoas são presas por tentativa de latrocínio contra o francês em Fortaleza. Gostou do Off Campus? Confira séries no mesmo estilo para maratonar. Polícia deflagra operação contra médicos suspeitos de fraudar concursos públicos lá no Cariri. Zé Felipe ironiza Vini Júnior em comentário de publicação de Virgínia Fonseca. Quer que esse pessoal tem bandido de se metendo na vida alheia, né? Deixa o Vini Júnior em paz aí com Fonseca, sem Fonseca. Quem tem nada a ver com isso? Oh, isso me interessa. Cada um cuida da sua vida, mas não há fofoca danada. Porque o Vini Júnior com o seu que da Virgínia Fonseca. Oh, deixa cada um viver sua vida. Ô, povo pra gostar de se meter na vida alheia. Não é não, Augusto? Quero lá saber se o Vini Júnior tá namorando com o Virgínia Fonseca, é da minha conta. Se tá, se não tá, não tenho nada a ver com isso. Aí fica esse negócio aqui, não, porque o Vini Júnior brigou, não, porque não sei o quê. Ah. Vini Júnior, eu quero você fazendo gol na Copa, meu filho. Jogando na seleção, o que você joga aí no Real Madrid. Vamos nós. Mulher presa por manter macaco, pregos e arara vermelha em cativeiro no interior do Ceará. Macaco? Macacos pregos? Não conheço, não. Arara Vermelha eu conheço. Tribunal de Justiça e Ministério Público do Ceará criam novos penduricários para salários após restrições impostas pelo STF. Ai, ai, ai, arara, penduricalhos, penduricalhos. O pessoal gosta de um penduricalho, pai, não é? Especialistas dizem que penduricalhos não são ilegítimos, mas alerta para risco de afrontar o STF. Sei não, meu Deus. É isso. Nós aqui da área privada não temos isso não, né? Negócio de penduricalho não. Mas rapaz, daqui a pouco eu vou falar. Rapaz, vem um aumento aí de 12, não sei quanto, nos planos de saúde. Daqui a pouco eu falo sobre isso. Tá dando mais pra pagar não, menino. Cara, tem salário que sobe 7% ao ano, 7,5, 7 e pouco. Plano de saúde todo ano, 12, 13. Como é que acompanha um negócio desse, né? Não, não. Tô revendo quinta-feira meu plano de saúde. Fazer uma revisão. Tô pensando pular para outro. Vai depender. Vou lá, quinta-feira já marquei. Uma audiência para falar sobre valores. Rapaz, o caba quando vai envelhecendo se lasca todinho, porque o plano de saúde vai lá pra cima. Vai lá pra cima. O negócio é sério. Vamos pro futebol aqui. Melk celebra espaço da base no Ceará de Moza. Mostramos que estamos evoluindo. É mesmo, Melk. Gostei. Bastidores Neymar. Atacante chora, se desespera e promete. Vamos ganhar essa. P. Vamos ganhar essa. P. Ai, Neymar, Neymar Júnior. Portugal convoca Cristiano Ronaldo e atacante chega à sexta Copa do... Olha aí, rapaz. Sexta Copa do Mundo. Atleta, né? Isso daí, se o Neymar tivesse cuidado com esse cara, esse é um atleta, Cristiano Ronaldo. Sexta Copa do Mundo. Havia um goleiro do México chamado Carvajal. Ele era o recordista de Copas do Mundo. Agora, Cristiano Ronaldo vai chegar à sexta Copa do Mundo. Passa do Carvajal. Saiba quem apareceu no álbum, mas não foi convocado para a Copa. Naquela entrevista que eu fiz aqui no estúdio, o colecionador, agora me esqueci o nome dele, rapaz. Ele disse que depois eles editam, né? El Niño pode trazer seca em 2027 para o homem azar ao cão. El Niño pode trazer seca em 2027 para o Ceará. El Niño, vai voar em outros campos, meu filho, deixa a gente em paz. Pensou promessa de seca para 2027? OMS convoca reunião de emergência sobre surto de ebola no Congo. Erro faz técnica de enfermagem ter cargo de presidente da República registrado há 24 anos. Há 24 anos. Tá aqui, ó, um erro desse aqui, ó, um erro, isso foi lá em Pernambuco. Erro faz técnica de enfermagem ter cargo de presidente da República registrado há 24 anos. É aqui, ele assumiu a presidência da República, só o Brasil mesmo. Pai, no dia que assinasse, por engano, me nomeando presidente da República, passando o dia fazer o maior estrago do mundo. Hein? Já pensou se sem querer o... Rapaz, tu é o presidente da República hoje. Não me deixa comigo. Quanto a 24 horas, pode deixar comigo. Destrouxe ia ser grande. Porra, a mulher tá aqui. A mulher, de repente, era presidente da República e não sabia. Mas que pode. Daqui a pouco eu vou ler esse negócio aqui, rapaz. Como foi isso? Município de Jaboatão. Região metropolitana de Recife. A mulher presidente da República. Rapaz, será que eu não fui nomeado também presidente da República do Brasil? Senhor Francisco Antônio Paulo Abad, deixa comigo. Presidente da República. Rapaz, aconteceu uma coisa engraçada. Foi a convocação da seleção brasileira. Uma secretária da CBF pegaram a lista para ela bater a lista dos convocados para a Copa. Acho que foi de 66. Eu vou procurar aqui. Foi bem. Aí a secretária foi lá, pegou a lista, que o treinador da época era o Vicente Fiola. entregou, né? Tá aqui a lista. E a mulher, não tinha essa solenidade hoje, não. Hoje essa solenidade aí, farmuleriado danado. O pobre do Antielote abraçado com aquela pasta dele ali, né? Ali. O bicho estava abraçado com aquela pasta, era parecia o próprio coração, né? Um segredo danado. Pois bem, naquele tempo tinha essa frescura, não. Naquele tempo era o seguinte: rapaz, toma a lista aí, vai lá e divulga. Aí o Vicente Fiola chegou para a secretária lá da CBF e disse: minha filha, está aqui a lista da seleção brasileira. Aí a secretária, perfeitamente, a secretária foi lá. Naquele tempo a máquina era negócio de computador, não. Naquele tempo era a máquina normal de escrever. E a mulher botou lá o texto lá que o Fiola deu e começou a bater. Aí tinha um jogador, dois jogadores tinham o mesmo nome. Eu não sei se era Tidão, não estou me lembrando o nome deles, mas eu procuro aqui e acho. Aí no lugar dela colocar o que era do Flamengo, ela colocou o do Corinthians, ou então era o contrário, o cara era do Corinthians, ela botou o do Flamengo. Quando foi na hora da convocação, aí chamaram o outro que não era o que o treinador queria. Já pensou a confusão que deu? Para não dizer que a CBF errou, convocaram os dois. Um foi por engano, por gancho. Depois tiraram. Naquele tempo era assim, hoje não, a solenidade, né? Aliás, por falar na solenidade, meu filho estava lá. Primeira fila. Vitor Gabriel, convidado pela Google, não sei o quê, como era o nome dela? Google, não sei o quê. Gemini, é? Pois é, o Google, rapaz. Foi lá, tava lá. Papai, olha aqui onde é que eu tô. Digo, rapaz, prestígio. Primeira fila. Tem mais prestígio que meu pai. Acabou, rapaz. Quando eu vi, eu digo, olha, eu nunca fui pra uma solenidade pra ser convidado e ficar na primeira fila. O Gabrielzinho foi lá, né? Aliás, não só foi o Gabriel, não. Foi o Gabriel, o Vini, o Teles, o Mazola. E a Ana tava lá, eu não vi, mas a Ana tava lá também. Todos estavam lá. Pois é, rapaz, lá no, na Copa do Mundo. Não dá nada, esses meninos vão voltar aqui pro nosso jornal, né? Depois eu conto duas histórias. Eu vou contar essa história dessa mulher que assumiu a presidência da República sem saber. E a história do jogador que foi convocado por engano da secretária da CBF. Acho que foi 66. Vamos lá, jornal aqui, voltar pro nosso jornal aí, ó. Tecnologia em motos. Recursos que estão transformando as motocicletas modernas. Filho de diplomata... Ih, rapaz, coitado. Filho de diplomata morre após ser atropelado no Rio de Janeiro. Cadela encontrada presa em parede concretada no Paraná é adotada. Coroa, líder do Comando Vermelho do Ceará, será transferido para presídio de segurança máxima. Exclusivo, margem equatorial abre novos negócios para o Ceará. Hacker encomendado por Daniel Borcaro invadiu o e-mail institucional do Ministério Público do Ceará. Nem Lula, nem Bolsonaro. Estratégia nacional do PSDB favorece decisão de Ciro no Ceará. Prontinho, passamos pelo jornal Diário do Nordeste. Vamos agora para o Imparcial de São Luís do Maranhão. Eita, pai. Agora tem que botar aqui um negocinho aqui para entrar, ó. Deixa eu ver se eu consigo. Imparcial de São Luís do Maranhão. Hein? É, pronto. É exatamente o que estou fazendo agora. Pronto. Vamos ver se... Ah, não. Não está aqui. Imparcial. Agora vai. Vê o que os maranhenses estão dizendo, né? Na primeira página do jornal Imparcial de São Luís do Maranhão. Se não for... Pronto, aqui deu certo. Graças a Deus, deu tudo certinho. Está aqui o Imparcial de São Luís do Maranhão. Pronto. Suspeito de tráfico é preso enquanto surfava na praia de São Luís. Olha aí, rapaz. Acaba surfando lá na praia. A polícia chegou. Ei, bichinho, tá preso. Esteja preso. Vai surfar na cadeia agora. Conta de luz terá descontos para consumidores do Maranhão e de outras regiões do país. Que bom. Incêndio atinge a oficina mecânica no bairro Areinha, em São Luís. Pronto, chamadas do jornal O Imparcial de São Luís do Maranhão. Agora vamos para o norte da cidade de Teresina, no Piauí, né? Vamos ver aqui o meio norte. Vai estar difícil de abrir aqui hoje, né? Na base do sufoco. Abrindo outra abazinha, meio norte. Pronto. Tá não. Tá dando não. Eita, eita, eita. São 5 horas e 21 minutos na capital cearense. Pá, eu vou ler aquele negócio dessa presidente da República aqui, sabe? Vou ler o negócio dessa presidente da República que entrou sem querer lá em Pernambuco. Tá aqui essa matéria, eu achei engraçado. Erro faz técnica de enfermagem ter cargo de presidente da República registrada há 24 anos. Aldenise Ferreira da Silva, buscava emprego em Jaboatão dos Guararapes quando se deparou com o suposto cargo. Não é? Ela estava procurando emprego. A situação ocorreu na última quarta-feira, 13, quando Aldenise Ferreira da Silva foi em busca de emprego na agência do trabalhador de Jaboatão dos Guararapes. Ao ser atendida, ela foi pega de surpresa ao ver a informação na própria carteira de trabalho e previdência social. No documento, o cargo de presidente está vinculado à prefeitura de Jaboatão, onde a ex-servidora trabalhou no cargo de serviços gerais entre 2000 e 2002 com salário inicial de R$ 206,60. A última remuneração dela, registrada em dezembro do último ano, foi de apenas R$ 15,42. Ao portal de notícias da TV Globo, Aldenise relatou que passou muitos anos desempregada até se formar como técnica de enfermagem em 2023. Recentemente, ela começou a buscar empregos na área, mas nunca tinha vaga. Para ela, o erro no cadastro dificultou a procura por um trabalho. Acho que eu não me estou arrumando emprego mesmo por conta desse problema, porque vai ver que o vínculo está em aberto, afirmou ela. A ex-servidora foi alertada de que poderia enfrentar problemas para conseguir se aposentar caso o registro não fosse alterado. Ela ainda relatou ter sentido um grande constrangimento quando descobriu que estava empregada como presidente da República. Fala-me, nosso Senhor Jesus, olha aí, presidente da República. Na hora me deu uma pane. Assim que eu me senti mal, passei mal, pensei em mil coisas, só pensei em coisas que poderiam acontecer de eu ir presa, porque isso é falsificação. Não fui eu que provoquei isso aí, não, ela disse. Eu me senti constrangida, me senti como se eu fosse um palhaço fazendo graça para um político. Aldenise Ferreira da Silva disse isso em entrevista ao G1. Em comunicado enviado ao G1, a Prefeitura de Jaboatão dos Guararapes informou que o erro ocorreu durante a mudança do antigo sistema Empresa de Recolhimento do FGTS e Informações da Previdência Social para o social, para o e-social. Nessa migração de um sistema para outro, houve o registro equivocado de servidores ocupantes do cargo comissionado genérico como presidente da República. Em algumas bases de dados, isso ocorreu. Segundo a gestão, Aldenise deverá ir à unidade de gestão de pessoas de Jaboatão para normalizar o registro. A prefeitura ainda comunicou que adotou medidas internas para evitar que situações semelhantes venham a acontecer. Rapaz, não sei não. Se eu fosse presidente da República por um dia, aí vocês iam ver o que era bom para todos, pessoal da gasolina. Ei, menino, baixa a gasolina para R$1,50 aí. Hein? Atenção, ô, negócio de energia elétrica, meu nome. Né? Atenção, plano de saúde. Pode descer. Negócio de 12% não. 3% a cada ano. É para botar, era para lascar. Não era presidente da República por um dia. Aliás, falar em plano de saúde, meu amigo, não tem quem aguente a porrada, viu? É grande. 12% de aumento autorizado pela Agência Nacional de Saúde. Sabe qual é o problema, gente? É o seguinte, eu vou dizer para vocês qual é o problema. Na medida em que a coisa vai, os brasileiros não vão poder continuar pagando plano de saúde. Não vão poder. Quereres querem. Meu plano de saúde é muito bom, gosto, não queria sair. Sim, tudo bem, mas cadê o dinheiro, não é? Para pagar. Plano de saúde não tem que aguentar. Seu salário sobe 7% ao ano, o plano sobe 13%, 14%, 12%, todo ano. Como é que uma coisa acompanha? O que é que acontece? Sabe o que é que acontece? Gravíssima situação é que quem não vai poder pagar mais plano de saúde, vai saindo, vai para onde? Para onde? Para o SUS. O SUS, que já está inchado, recebe 3 milhões de brasileiros quase todo ano com essa situação aí de não poder continuar pagando plano de saúde. Plano de saúde. Incha o SUS. O SUS já está inchado pela própria natureza. A estrutura não comporta a demanda. É grande, não é? Aí, resultado, vai complicar mais ainda o atendimento do SUS. Vai complicar muito mais ainda. Tá legal. Eu sei não, esse negócio tem não bate uma coisa com a outra, não bate. O aumento de preço na saúde aqui nesse país é um negócio sério. Qualquer remédiozinho que o sujeito vai comprar hoje, 200 pau. Ainda ontem eu fui comprar, tava aqui com, né, uma garganta meio ruim. Se bem que o bicho é bom, ele dizia, entupiu a pia, foi um negócio ligeiro que só, foi bonzinho, ó. Dá até pra narrar futebol. É, bola pela ponta de... Vamos, Neymar! Eita! Alô, Neymar! Vamos ganhar a Copa, Neymar! Rapaz, o Neymar é amado e odiado. Mas eu notei que ele era amado, foi no dia que saiu o nome dele. Aí, foi um Brasil todo salto. Eu me lembrei da Assunção, tem raiva dele, tem ódio, né? Digo, vixe, Assunção. Eu que estou pensando na Assunção lá na casa dele, como é que tá de raiva. Viu? Eu me lembrei dele. O bicho é enfesado com o negócio de Neymar. O Bezerra deve ter ficado com uma raiva danada também. Era outro contra o Neymar. Ele não comentou não aqui nesses dias que eu não vi? Né? A tarde de folga, vixe, mano, escapou. Vixe, 5h27, ó. Intervalo! Aí não? Vixe, rapaz. Peraí, não tem não.
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2: Deixa eu ver se eu pego aqui. Augusto Assunção botou, foi pra arrebentar agora. Previsão
3: 24 graus.
2: Pronto. Ele mesmo dá a solução. Bom por isso. 24 graus. Tchau, intervalo. A gente volta já.

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1: Novas exigências de segurança para empréstimos consignados de beneficiários do Instituto Nacional do Seguro Social, INSS, começa a valer a partir de terça-feira. Foi ontem, né? Foi da próxima que vem. Já foi ontem, né? Então pronto. Vai, Sarinha de Queiroz.
2: Aposentados e pensionistas do INSS terão novas exigências para contratar empréstimos consignados. A principal mudança é a obrigatoriedade da biometria facial para confirmar a contratação do crédito. A validação deve ser feita pelo aplicativo ou site Meu INSS. Depois de solicitar o empréstimo junto ao banco, o beneficiário receberá a proposta com status de pendente de confirmação e terá até 5 dias para autorizar a operação por reconhecimento facial. Caso não confirme dentro do prazo, o contrato será cancelado automaticamente. As novas regras também proíbem contratações por telefone ou por procuração de terceiros. Segundo o INSS, a medida busca aumentar a segurança e reduzir fraudes envolvendo aposentados e pensionistas. Outra mudança é o aumento do prazo para o pagamento dos empréstimos, que passa de 96 para 108 parcelas mensais. Também será possível começar a pagar o consignado até 3 meses após a contratação. O limite de comprometimento da renda continua em até 40% para benefícios previdenciários. As novas regras seguem determinações da Lei 15.327 de 2026 e recomendações do Tribunal de Contas da União. Sara de Queiroz para Verdinha FM 92.5 e TV Diário.
1: Motoristas de aplicativo e taxistas agora podem comprar veículos novos a juros mais baixos através de financiamento. A decisão consta em medida provisória assinada pelo governo federal terça-feira ontem. Os detalhes estão com Tainá Martinez.
3: A iniciativa faz parte do Move Brasil, que já oferece linhas especiais de financiamento para a compra de caminhões, ônibus e implementos rodoviários. Podem participar motoristas de aplicativos com cadastro ativo há pelo menos 12 meses que tenham realizado ao menos 100 corridas nesse período na mesma plataforma. Além disso, taxistas registrados e em atividade também são contemplados. As condições favoráveis de financiamento valem para carros novos de até R$150 mil que atendam critérios de sustentabilidade. Os veículos precisam ser flex, híbridos flex, elétricos ou exclusivamente a etanol de montadoras habilitadas no programa Mover. As taxas de juros e os prazos serão definidos pelo Conselho Monetário Nacional ainda nesta semana. No caso de motoristas mulheres, essas condições devem ser ainda mais favoráveis, com juros menores e prazos maiores. Esse público também vai poder financiar a aquisição de equipamentos adicionais de segurança. A solicitação deve ser feita no endereço oficial do GOV, na página Move Brasil. Para motoristas de aplicativo, a confirmação de que o profissional está apto a acessar o financiamento será dada pela própria plataforma para a qual ele trabalha. No caso dos taxistas, a validação será feita pela Receita Federal. O resultado deve sair até 5 dias úteis após o pedido. Tainá Martinez para a Verdinha FM 92.5 e TV Diário.
1: Um estudo aponta que o transporte público da Grande Fortaleza precisa de 4 décadas de mudanças robustas para chegar a uma operação ideal. Quem tem as informações é Alexia Vieira.
4: O estudo busca propor mudanças para desenvolver o transporte público das 20 maiores regiões metropolitanas do Brasil. A pesquisa sugeriu 11 projetos para Fortaleza melhorar o deslocamento entre a capital e os municípios vizinhos. Segundo o banco, o investimento necessário passa dos R$ 21 bilhões. As propostas consideram a expansão das redes de metrô, VLT e corredores de ônibus. O estudo estima que Fortaleza precisaria de de 41 anos para colocar em prática todas as mudanças estruturais e tarifárias. Entre as obras sugeridas estão novos corredores de ônibus nas avenidas Washington Soares e Silas Munguba, além da expansão do BRT da Avenida Bezerra de Menezes até o centro de Caucaia. Na próxima etapa, o banco deve assinar um contrato com a Prefeitura de Fortaleza para aprofundar os estudos dos projetos. A partir dos novos dados, o município pode decidir quais propostas tirar do papel. Confira mais detalhes das propostas no site do Diário do Nordeste. Alexia Vieira para Verdinha FM 92.5 e TV Diário.
1: O criminoso conhecido como Corda, e que é considerado líder do Comando Vermelho aqui no estado do Ceará, será transferido para um presídio de segurança máxima. Matheus Facundo tem as informações.
5: A transferência de Augusto César Moreira da Conceição é parte de uma estratégia das forças de segurança para isolar lideranças de facções criminosas e impedir que elas continuem comandando crimes de dentro do sistema prisional. Apontado como chefe do Comando Vermelho em áreas de Fortaleza, Coroa tem um histórico criminal extenso, com investigações que envolvem homicídios, tráfico de drogas e participação em organização criminosa armada. Segundo a Justiça, ele também é suspeito de coordenar ações da facção em diversos bairros da capital, incluindo a prática de expulsão de moradores e o fortalecimento das atividades ilícitas do grupo. A decisão de levar o preso para uma unidade de segurança máxima considera a alta periculosidade do investigado e a necessidade de maior rigor na custódia. O trabalho das forças de segurança tem como foco desarticular a estrutura das facções e evitar a continuidade de ações criminosas, especialmente em casos que envolvem organizações que possuem atuação interestadual. A transferência de Coroa ainda depende de procedimentos do sistema de justiça, mas é considerada prioritária diante do perfil do investigado. A decisão de aceitar a movimentação do criminoso foi dada pela Justiça do Ceará na mesma sentença que decidiu que ele não vai a julgamento por um homicídio ocorrido em 2024 no bairro Henrique Jorge, apesar de o Ministério Público discordar e apontar ele como mandante. Todos os detalhes deste caso você confere no site do Diário do Nordeste. Matheus Facundo para a Verdinha FM 92.5 e TV Diário.
1: 5 horas e 37 minutos.
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1: A Organização Mundial da Saúde, a OMS, demonstrou preocupação com a falta de testes específicos para detectar uma variante do vírus Ebola, que está atrasando a resposta do surto da doença no leste da República Democrática do Congo. Sávio Manfredini tem essas e outras informações internacionais.
6: Segundo a OMS, mais de 500 casos foram registrados e ao menos 130 mortes suspeitas ligadas ao surto foram contabilizadas pelas autoridades de saúde. Os casos também se espalharam para Uganda, onde 2 registros foram contabilizados. Segundo a representante da Organização Mundial da Saúde no país, Anne Ancia, a região afetada consegue realizar apenas 6 testes por hora para identificar a variante rara do Ebola, para a qual não existem vacinas ou tratamentos aprovados. A representante da OMS afirmou ainda que existe grande incerteza sobre o tamanho real da epidemia e que a capacidade de vigilância epidemiológica e investigação é limitada. A polícia britânica investiga 2 denúncias separadas de violência sexual contra menores no Reino Unido. Os casos teriam ocorrido nas décadas de 1980 e 1990, e estão relacionadas ao criminoso sexual condenado Jeffrey Epstein. As investigações foram iniciadas meses depois do Departamento de Justiça dos Estados Unidos divulgar documentos referentes ao financista que foi encontrado morto na cadeia em 2019. Uma das investigações diz respeito a incidentes ocorridos em Surrey, no sudoeste de Londres, e em Berkshire, no oeste da capital, entre meados de 1990 e 2000. Já a outra denúncia se concentra no período entre meados e o final da década de 1980, no oeste de Surrey. Até o momento, ninguém foi preso. Sávio Manfredini para a Verdinha FM 92.5 e TV Diário.
1: Muito bem, estamos de volta aqui com o nosso programa, o nosso Bom Dia Nordeste. Né? Eu chamei o nome, não foi de corda, era coroa, né? Tá bem parecido, né? Da corda. Ai, ai. 5h40, Gílio Sepp tá todo bonito ali, já maquiado, rapaz, legal, já ele vai conversar com a gente, muito negócio. Gílio Sepp, eu tô preocupado é com o aumento de plano de saúde, meu irmão. Nós, véi, estamos lascados pra aguentar plano de saúde. Eita, pancada é grande. Pois é, são 5h40, intervalo, a gente volta já já com ele, é Gílio Serpa.
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1: Egídio Serpa, que alegria recebê-lo. Bom dia, tudo bem, Egídio?
2: A alegria é minha, meu caro Tom Barros, tê-lo de volta aqui na manhã desta quarta-feira, ensolarada, pois vamos ter um dia sem chuva, graças a Deus. E estamos aqui pronto para mais uma jornada, meu caro.
1: Pois é, a gente gosta de brincar um pouquinho antes de entrar nas notícias que você manda. Uma senhora ali em Pernambuco, eu não sei se você estava já ouvindo a gente, de repente estava no cargo de presidente da República e não sabia. Aquele engano que houve, eu li a matéria aqui, né? Pois bem, rapaz, se me deixasse um dia presidente da República, a primeira coisa que eu fazia era plano de saúde, baixa tudo que é de preço aí. Tudo que é de preço. Vamos, negócio de 13% de aumento, não. Viu? Isso vai ser um problema lá na frente, viu, Egídio? Esses aumentos de plano de saúde exageradamente, porque vai inchar o SUS. As pessoas deixam de pagar plano de saúde porque não podem pagar, migram para o SUS. O SUS já está inchado. Eu sou um defensor do SUS, Sistema Único de Saúde do Brasil. O meu sonho ainda é ver o SUS podendo atender essa demanda que aí está. Porque o SUS é bom. O SUS é o melhor plano de saúde que existe neste país chamado Brasil, o SUS. Lamentavelmente, a demanda é muito grande e a estrutura não dá para abrigar todo. No dia que eu puder deixar plano de saúde, eu deixo na mesma hora. Rapaz, eu tive com o Celinho Barros lá em Paris, ele mostrando o sistema de saúde. Na época, eu não sei agora, como funcionava, eu fiquei escandalizado, rapaz. Coisa de primeiro mundo. Canadá, meu Deus do céu. Aquele, como é o nome dele, Assunção? Aquele que mandava as matérias para cá? Até morreu. Felipe Nobre. Mandava o atendimento público no Canadá. Negócio impressionante. Meu sonho é ver o SUS dessa forma para se livrar desses aumentos todo ano na faixa de 13, 12%, né? Um pouquinho acima de 13% que plano de saúde tem e ninguém pode acompanhar. Vou migrar. Alô, SUS, me aguarde que lá vou eu. Se bem que o SUS eu já estou dentro há muito tempo, né? Nós todos os brasileiros devemos valorizar o SUS e o INSS. Nossa salvação. Alô, meus amigos do SUS, bom dia. Agora, gente, vamos aqui, deixando essa brincadeira. Brincadeira não, coisa séria, né? Vamos agora ouvir aqui, ver aqui o que você mandou. Olha, a margem equatorial é a nova fronteira a ser explorada pela economia brasileira. O que você tem a respeito disso, hein, Egídio?
2: Olha, Tom, ao defender que a Petrobras explore o mais rápido que puder o petróleo e o gás existentes na margem equatorial brasileira, o presidente Lula posiciona-se acertadamente no jogo dos altos interesses da geopolítica. O Brasil, que já é um dos maiores produtores mundiais de petróleo, consolidará essa posição com a extração, o transporte, o armazenamento e o refino do óleo, agregando-lhe valor pela produção de combustíveis. O conjunto de refinarias existentes hoje é insuficiente para dar ao país a autossuficiência de que precisa, livrando-o da cara importação. É preciso lembrar, e Lula o fez, ao falar segunda-feira na refinaria de Paulínia, em São Paulo, que o presidente dos Estados Unidos, Donald Trump, está interessado não só em explorar, mas também em se apossar do petróleo onde ele estiver, no México, no Canadá, na Groenlândia, na Venezuela e, por que não, na margem equatorial, onde a Guiana, por meio de uma petrolífera norte-americana, já faz essa exploração a tal ponto que o seu PIB triplicou nos últimos 10 anos. Eu já disse e o repito agora, na área brasileira da margem equatorial há uma riqueza

0: natural, dádiva divina. Ela é fóssil e poluente, sim, mas é o petróleo e seu poderoso lobby mundial que liderarão pelos próximos 30 anos ou mais a geração de energia no planeta. E a participação do Brasil nesse mercado, que já é relevante, torna-se-á mais relevante ainda. A exploração da margem equatorial, se forem competentes e obrigatoriamente honestos, o governo brasileiro e a Petrobras, será a fonte de que disporá o país para enfrentar e vencer seus problemas financeiros. O que fazer com tanto dinheiro que virá do fundo do mar dessa milagrosa margem equatorial? Eis a pergunta que se ouvirá proximamente nos corredores do Congresso Nacional e do Palácio do Planalto. Mas, para isto, se for eleito, Lula terá de liderar um processo radical de mudança que, pela redução da máquina pública, pelas reformas estruturantes de que precisam o país e seu governo e pela redução de suas despesas, resultará na produção de um superávit primário e na consequente diminuição dos juros da dívida e do seu principal, que hoje gira por volta de 10 trilhões e 400 bilhões de reais. Se o eleito for o candidato da oposição, a mesma coisa terá de ser feita, se quiser ele ter uma gestão de sucesso. Não há alternativa. O vencedor da eleição deste ano terá de fazer, em 2027, um profundo ajuste fiscal, iniciativa que exigirá coragem e disposição para o trabalho, meu caro Tom Barros.
1: Pois é, Gilio Sérgio. Como segundo assunto de hoje, os empresários do agro-cearense receberam boas notícias de Calcaia. Ô, coisa boa. Você fala em boa notícia, eu fico feliz, gente. Que é isso, hein?
0: Olha, Tom Barros, liderado por Tom Prado, o CEO da Itaueira Agropecuária, um grupo de 15 empresários cearenses do agro recebeu informações sobre a economia de Calcaia, município da região metropolitana de Fortaleza, em cuja geografia está sendo construído o maior data center da América Latina, e ao mesmo tempo em que foi liberada a construção de mais um data center. Esses dois equipamentos absorverão investimentos de cerca de 200 bilhões de reais. 200 bilhões de reais. Quando estiverem em operação, darão emprego direto e estável a mais de 400 pessoas, todas ganhando salários elevados. Afinal de contas, são projetos de alta tecnologia que exigem pessoal especializado. Na fase de obras, os dois empreendimentos estão empregando 3.500 pessoas. Tom Prado transmitiu a mim outra informação interessante. Os trabalhos de construção dos dois data centers lá em Calcaia estão alavancando a arrecadação tributária do município por meio do recolhimento do ISS, o Imposto sobre o Serviço. No futuro próximo, essa receita tributária será multiplicada, porque os data centers são consumidores intensivos de energia elétrica, item que representa 60% de suas despesas, das despesas do data centers. Outra informação transmitida a mim por Tom Prado: a infraestrutura logística do município de Calcaia também está sendo expandida com a implantação da área de tancagem para o armazenamento de combustíveis, que terá 62% de sua estrutura localizados na geografia de Calcaia, além da operação da ZPE, a zona de processamento para exportação, que goza de isenções do governo estadual. Meu caro Tom Barros, que são notícias que vêm de Calcaia, meu caro Tom.
1: Gílio Serpa, CDL Jovem Fortaleza, promoverá um dia livre de imposto. Uma coisa boa, rapaz. Coisa mais que detesto é imposto, eu, porque não tenho retorno, né? Imposto, eu pagaria com o máximo prazer se na mesma dimensão que você paga o imposto, o retorno viesse através dos serviços que devem ser prestados. Não é assim. Mas está aqui: CDL Jovem Fortaleza promoverá um dia livre de impostos. Estou interessado. Como é que é isso, hein, Egídio?
0: Olha aí, meu caro Tom, vem aí no próximo dia 28 deste mês de maio o Dia Livre de Impostos, evento promovido pela CDL, Câmara de Dirigentes Logistas, CDL Jovem Fortaleza. Muitas empresas do comércio varejista já aderiram à iniciativa. Por exemplo, a rede de lojas Acal tem a expectativa de crescimento de 15% nas suas vendas, após registrar na edição anterior desempenho superior à da própria Black Friday. No ano passado, de 2025, a Acal, nessa promoção, teve uma alta de 14% no faturamento durante o dia livre de impostos, consolidando essa promoção como a melhor data comercial do ano para a empresa. Neste 2026, a rede de lojas Acal iniciará as ofertas no dia 27, com operação especial na unidade do bairro de Parangaba, oferecendo descontos de até 30% em produtos selecionados, meu caro Tom Barros.
1: Pois é, Gírio, e nós temos amanhã, o Cresce Ceará, será amanhã. Cresce Ceará é um evento aqui do Diário do Nordeste que anualmente debate sobre a economia cearense. Desta vez o foco será o agro. Detalhes, Gírio.
0: Olha, mais uma vez, a agropecuária cearense será o ponto de atenção da liderança empresarial, política e acadêmica do Estado do Ceará. Amanhã, quinta-feira, dia 21, a partir das 8 horas, no Hotel Mareiro, na Praia do Futuro, o Diário do Nordeste promoverá a terceira edição do Cresce Ceará, que neste ano debaterá sobre os desafios da logística e da energia, que são, na opinião dos líderes do setor, os gargalos que impedem o setor de crescer de forma mais acelerada. A logística é o conjunto de processos que planeja, executa e controla o fluxo de produtos, serviços e informações, desde a origem até o consumidor final. Tudo no tempo e na hora marcados e com o mais baixo custo possível. E a energia elétrica é o insumo que ilumina e movimenta a atividade econômica em qualquer lugar, no campo e na cidade. No Ceará e na maioria dos estados brasileiros, o agro ainda reclama da qualidade da logística de transporte e da baixa tensão da energia elétrica. Mas é preciso começar dizendo que a agropecuária cearense, havia 30 anos, representava quase nada no produto interno bruto, o PIB do Ceará. Nos anos 50, 60 e 70 do século 20, século passado, produzíamos em escala, mas sem tecnologia, e exportávamos o algodão. Chegamos a ser o segundo maior produtor do país. Aí veio a praga do bicudo, que praticamente destruiu a atividade, fechando unidades industriais de fábricas de beneficiamento e desempregando gente, que é a parte mais triste desta história. Naquela época, também produzíamos em larga escala o caju, cuja amêndoa chegou a liderar com folga a nossa pauta de exportação. Mas aí o cajueiral antigo, de copa larga, começou a envelhecer e sua substituição pelo cajueiro anão precoce, criado pela inteligência da Embrapa, não aconteceu por falta de investimento. E a nossa tecnologia do cajueiro anão precoce foi apropriada por países da África e da Ásia, que lideram hoje a produção mundial de castanha do caju. O Brasil, que era o primeiro colocado, hoje é só o oitavo. Mas empresários visionários como Carlos Prado, Luiz Roberto Barcelo, Cristiano Maia, Décio Barreto Júnior, Gentil Linhares, João Teixeira, Raimundo Delfino Filho, Luiz Girão, Gilson Gondim, Jaime Aquino, Dico Carneiro, Everardo Vasconcelos, Roberto Pessoa, Ayrton Carneiro e Edmilson Lima, para citar apenas alguns, descobriram o que estava escondido e inexplorado no Ceará: as virtudes do seu solo e do seu clima quente. Eles investiram na tecnologia e na inovação, explorando a fruticultura, a floricultura, a carcinicultura, a pecuária leiteira e de corte, a avicultura, a apicultura, enfim, tudo o que a natureza, que parecia hostil, pôs à sua disposição. Para coroar todo o esforço desses dínamos do agro cearense, aconteceu o inesperado. A Federação da Agricultura e Pecuária do Ceará, a FAEC, elegeu há 4 anos para a sua presidência o então pecuarista, ele criava cabras e carneiros, Amilcar Silveira, que ressuscitou a FAEC e deu aos produtores rurais, grandes e pequenos, o apoio político e institucional de que precisavam para tornar-se o que são hoje, um segmento muito respeitado pela sociedade e pelo governo estadual. As relações do governador Elmano de Freitas com o presidente da FAEC, Amilcar Silveira, são intensas, cordiais e respeitosas. Hoje, o agro cearense desenvolve-se em ritmo frenético, a tal ponto que lidera o crescimento do PIB estadual, segundo as últimas pesquisas do IPESE. Mas, como eu disse anteriormente, enfrenta o agro problemas e obstáculos na logística de transporte e na energia elétrica. Esses obstáculos já foram maiores, mas ainda impedem que os setores de alto padrão da agropecuária obtenham maior produtividade. Por exemplo, uma parte das estradas pelas quais é transportada a produção de leite, de frutas, de grãos e até de cimento está pedindo urgente intervenção do governo do estado, que, atento a esse clamor, já promoveu as licitações necessárias para a recuperação desses importantes caminhos rodoviários. Da mesma maneira, a Enel, que tem o monopólio da distribuição da energia elétrica em toda a geografia cearense, investe R$7,4 bilhões em projetos de melhoria de sua estrutura de subestações e de suas linhas de distribuição, com foco na Chapada do Apodi, onde o agro se desenvolve na velocidade do frevo. É sobre estas carências, meu caro Tom Barros, que o Cresce Ceará debaterá amanhã, a partir das 8 horas, no Hotel Gramareiro, lá na Praia do Futuro. Meu caro Tom.
1: E aí, Gírio Serpe, para terminar o nosso papinho de hoje, quais são as últimas do mercado financeiro e do escândalo do Banco Master?
0: Olha aqui, Tom Barros, pelo quarto dia consecutivo, o mercado financeiro enfrentou problemas ontem. A Bolsa de Valores B3 fechou em forte queda novamente, uma queda de 1,52%, fechando o dia nos 174.278 pontos. Vale lembrar que no início de maio a Bolsa beirava os 200 mil pontos. Por sua vez, o dólar subiu ontem 0,85%, encerrando o dia cotado a R$ 5,04. Todo motivo da má performance do mercado financeiro veio do Oriente Médio. O presidente dos Estados Unidos, Donald Trump, ameaça bombardear o Irã se o governo de Teherã não celebrar um acordo de paz com os norte-americanos. Mas reparem só o que disse hoje o vice-ministro das Relações Exteriores do Irã, Kazem Garababad. O nome dele é esse, Kazem Garababad. Abre aspas, ele disse: a América diz que parou temporariamente o ataque ao Irã para dar uma chance à negociação, mas, ao mesmo tempo, fala em estar preparada para um ataque em larga escala a qualquer momento, escreveu ele numa rede social. Para nós, vejam bem, para nós, render-se não tem significado. Ou vencemos ou nos tornamos mártires. É aí a mensagem que mandou o Irã para os Estados Unidos. Eis aí o tamanho do problema que Donald Trump tem pela frente. E aqui no Brasil, a novidade do escândalo do Banco Master está na primeira página do jornal O Estado de São Paulo, de hoje, que diz em sua manchete, abre aspas: Flávio Bolsonaro, candidato, foi soberba, irresponsabilidade ou burrice dos bolsonaros. É a manchete do Estadão. Vale salientar que o jornal Estado de São Paulo é um jornal conservador e é crítico severo do governo do presidente Lula. O jornal diz mais em sua primeira página: a direita brasileira criou uma armadilha para si mesmo. E mais, por que examinar o perito em vez de examinar as mensagens entre o ministro Alexandre de Moraes e Daniel Vorcaro? É o que diz o Estado de São Paulo. O jornal Globo, por sua vez, anuncia na sua manchete de hoje, abre aspas: cúpula do PL vê prazo de 15 dias para avaliar viabilidade da candidatura de Flávio após conversas com Vorcaro. E diz mais: desconfiados das versões e com medo de novos fatos, aliados já defendem que o partido busque opções ao senador. O certo, meu caro Tom Barros, é que parece mesmo que a candidatura de Flávio Bolsonaro subiu no telhado, mas ainda há tempo de a direita lançar outro candidato para enfrentar Lula, que agora lidera com folga as últimas pesquisas. E com essas informações e comentários, meu caro Tom Barros, eu encerro aqui minha participação nesta quarta-feira ensolarada, prometendo voltar amanhã com a graça de Deus. Bom dia para você e para todos os nossos teleouvintes.
1: Bom dia, Gírio Serpa. São 6 horas em ponto.
2: Que dia é hoje?
1: Agora vamos lembrar o que é lembrado hoje, dia 20 de maio. Hoje é o Dia Nacional do Medicamento Genérico. O surgimento desse tipo de remédio foi um marco para a saúde no Brasil, porque tornou os medicamentos mais acessíveis. Os genéricos são pelo menos 35% mais baratos. Hoje, 90% das doenças conhecidas podem ser tratadas com genéricos. Esses medicamentos foram desenvolvidos pela primeira vez na década de 60 nos Estados Unidos. No Brasil, Eles foram regulamentados em 1999. Medicamentos genéricos são cópias precisas de remédios com patentes já expiradas. A produção obedece a rigorosos padrões de controle de qualidade. Isso faz com que esses medicamentos sejam opções seguras para o tratamento de doenças. Hoje, 20 de maio, também se celebra o aniversário de Pepe Mujica. Ele foi um político e agricultor uruguaio. Mujica foi presidente do Uruguai entre 2010 e 2015. O ex-presidente foi preso e torturado por 12 anos durante a ditadura militar do Uruguai. A gestão de Mujica como presidente da República foi marcada por políticas progressistas. Pepe Mujica estaria completando hoje 91 anos de idade. Ele morreu no ano passado. São 6:02. A gente faz um pequeno intervalo. Volta com alô para os nossos ouvintes. O horóscopo do dia. Intervalo.

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0: Tom Barros.
1: Verdinha, 92,5. Jornalismo que fala a nossa língua, 6 horas e 5 minutos. Olha o que tá chegando.
2: Coisa boa.
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1: 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Muito bem. Rose Espíndola, um abraço pra ti, minha querida. A Rose não dorme, não. Eu falei com a Rose de madrugada ontem. Eu não sei que hora que, que hora que a Rose dorme, hein? Ela dorme. Queria ter a energia. Eu queria ter a energia da Rose. Deixa eu mandar uma luz especial aqui, Augusto Assunção, para os meus queridos amigos lá do Tribunal Regional do Trabalho da 7ª Região. Desembargador Paulo Reis, bom dia para o senhor. É que eles têm um encontro lá maravilhoso. Olha aqui. A Escola Judicial do Tribunal Regional do Trabalho, 7ª Região, em parceria com a Divisão de Gestão de Memória, promoverá a segunda edição do projeto Nossa Cearencidade. Nossa Cearencidade, personalidades e logradouros. Isso vai ser sexta-feira agora, dia 22, às 17 horas, nos Jardins da Casa Branca, ali na Avenida Santos Dumont. A atividade propõe uma reflexão sobre a história de Fortaleza do Ceará e do Brasil, a partir da relação entre os logradouros urbanos, a memória coletiva e as personagens que marcaram a construção e a história identitária da capital cearense. Nesta edição agora, de sexta-feira, serão abordadas as trajetórias de Juvita Feitosa, nome daquela avenida ali. Tem também Bárbara de Alencar, nome de rua Bárbara de Alencar. Figuras femininas de destaque na história nacional e cearense, cujos nomes permanecem presentes na cidade por meio de seus logradores que eu acabei de citar aqui. Muito legal, viu? Fazer reflexão sobre essas duas figuras fantásticas. No caso, Juvita Feitosa e Bárbara de Alencar. Com enfoque nas disputas de memória, patrimônio e ocupação dos espaços urbanos, o encontro também buscará relacionar os acontecimentos históricos às permanências e transformações observadas aqui na Fortaleza contemporânea. A exposição será conduzida pelo professor Sandoval Matos. Sandoval, um abraço para você, Sandoval Matos, historiador e pesquisador dedicado à difusão da história e do patrimônio cultural cearense. É imperdível. Vai ser ali na sede da Casa Branca, ali no Jardins, na Santos Dumont, lá onde fica o Tribunal Regional do Trabalho da 7ª Região. Sexta-feira agora, às 5 horas da tarde. O nome do encontro é o projeto Nossa Cearencidade, Personalidades e Logradouros. Que bom. 6 horas e 8 minutos. Vamos aos nossos madrugadores, bora. Vem aqui os nossos madrugadores. Ah. Batista já tá aí. Fala, Batista. Fala, Batista.
3: Bom dia, Nordeste. Bom dia, Tom Barro.
1: Bom dia.
3: Tom Barro, quem fala aqui é Batista do Júnior Barro. Já estou aqui confirmando a minha audiência. Quero que você mandasse um alô, Tom Barro, para o meu pai na cidade de Sobral, seu Modesto, que está na Princesinha do Norte, lhe escutando.
1: Antes, seu Modesto. Alô, o Modesto pediu um alô para quem? Foi? Eu estava aqui. O Batista que pediu um alô para o Modesto. Então, Batista, vou mandar esse alô especial para o Modesto. Alô, Modesto. Tem mais aí, minha filha? Joab. Fala, Joab.
4: Bom dia.
1: Bom dia.
4: Joab, estou aqui já me aprontando para ir para a faculdade, mas estou aqui ligado na Verdinha, viu? Bom dia a todos.
1: Bom dia. Quem mais? João Vieira, fala, João.
5: Bom dia, oi. Nordeste, bom dia, Tom Barros, seja bem-vindo, Tom Barros, para a luta.
1: Eita, rapaz.
5: Todos que fazem parte da Verdinha, né? E os ouvintes. João Vieira, Romano de Sérgio Luz, bom dia.
1: Bom dia. Rapaz, é ligeiro, rapaz, o cabo tá ligeiro. Quem é que tá na ponta da linha aí, Bia? Orlando, alô, Orlando!
0: Bom dia, Tom Barros.
1: Bom dia.
0: Orlando José, da cidade de Malés, Amazonas.
1: Eita, tá longe.
0: Desejo um bom dia para todos os ouvintes e para a equipe da rádio. E quero dizer que sou ouvinte aqui desde que cheguei aqui no Amazonas, que sintonizei a emissora através do app.
1: Que beleza.
0: E estou aqui sintonizado, escutando a programação.
1: Muito obrigado,
0: hein? Eu sou filho do Ceará, da cidade de Assaré.
1: Oba.
0: Meus familiares moram lá, paterno e materno. Quero mandar um alô para todos lá que estão sintonizados também.
1: Muito obrigado.
0: Deus abençoe a todos.
1: Muito obrigado. Tchau. Valeu, do Amazonas, direto do Amazonas, hein? Pronto, tem mais um? Mr. Paul, vai, Mr. Paul.
6: Bom dia, Tom Barros. Um abraço dia. Aqui, quem nos fala é Mr. Paul da Becejana. Um bom dia para todos.
1: Bom dia. Ligeiro, Mr. Paul falou ligeiro pra caramba. Deixa eu atualizar aqui também essa lista que a Aline já tá me mandando. Deixa eu ver aqui. Prontinho, vamos nós aos alôs de hoje. Bom dia, Tom Barros, da Verdinha, Dona Vicença, direto do Mercado Público de Cariré, tomando cafezinho. Ô, oh, rapaz, que coisa. Mercado Público de Cariré, só tomando aquele cafezinho com tapioca. Tô ligado em vocês, Ricardão, do Hospital Alberto Insebe. Daniela de férias, mas estou aqui. Xandinho, um abraço, Xandinho, lá no Massachusetts. Ari Pinto, no Itaperi. A Mauri Bezerra, do Conjunto Ceará. Dona Zilda, do Juazeiro. Raimundo Maciel, da Messejana. Toninho, em Guarulhos, São Paulo. Beatriz, Alínia e toda a equipe técnica. O alô do meu querido amigo Reginildo. Reginildo, bom dia para você, meu irmão. Quer Ginaldo, do Rio Grande do Norte. Cisine Almido Crato. Vânia, Dona Velha e Marlúcia na Vila União. Van Dicno, José Walter. Joana W de Cascavel. Gomes do Conjunto. Olha aí o nosso amigo Gomes, rapaz. Gente muito boa. Alô para Dona Leão no Conjunto Esperança. Um beijo. Telian, Barra do Ceará. Telian, bom dia. Luizinho Cabeleireiro no Parque São João, lá em Maranguape. Alô, Luizinho. Wilmer Menezes do Benfica e Liduína Guerra de Mossoró. Flaudique de Maranguape também. Maria Pimenta do Conjunto Ceará. Ligada, Jesus nos abençoe, ó. Amém. É o estéreo do João 23, é o Pipoca da Serrinha. Eita, que é um bocado. Silveirinha, meu amigo Silveirinha, tá aqui dando o recado dele. Raquel Tricolor, Cláudio Lopes de Semuaba, Edilvan, daqui de Maceió, Alagoas, tô ouvindo o programa. Ô, Edilvan, um abraço aí para vocês em Maceió. Vamos fazer campanha para você, Mara Marinho. Mara Marinho vai fazer uma campanha para mim. Eu disse que ia ser presidente da República por um dia. Mara Marinho, foi por engano aí, ó. Pessoal, se enganou porque uma mulher presidente da República, ela não sabia. Professor Jean, na escuta do programa. Professor, deixou a gente lá, agora está morando no bairro de Fátima. A equipe é o Anderson e Rosa, no Dionísio Torres. Bom dia, estou assistindo o programa com vocês aqui no Paraná. Mas minha esposa Renata. Então, é Erleone. Erleone e Renata. Um abraço para vocês. Francisco, motorista de aplicativo, esperando o horóscopo, tá chegando, já tá aqui na fila, tu é de escorpião, aguarde. Aqui, feliz quarta-feira, série do João 23, estou na escuta, o Vicente Marcolino da Maraponga, a Francisca no Bom Jardim e o Nazareno Pedrosa lá em Nova Russas. Prontinho aqui os nossos madrugadores de hoje, os primeiros que chegaram com essas mensagens para nós, não é isso? Deixa eu ver a hora, são 6h14. Tá aqui o César Freire também já mandando um alô. Sônia Adriane, Neguinho e Ana no Planalto Calcaia. Meu querido amigo Agapito Machado, um abraço para ele, juiz federal, professor da Unifon. Tem também aqui a abraçar Rússia Helena. Rússia Helena, um abraço para ela, tá ouvindo a gente esta hora da manhã. Acordou cedo da Rússia Helena. Ela e o Edson, marido dela, um abração para os dois, sintonizados aqui na Verdinha. Deixa eu ver mais quem está por aqui. É, Marta Duarte, bom dia Martinho, o Exxon Vitor também, a Dalvinha lá da Tapera, o Fernando Bastos, o FBI, a Federalina lá do Ipalmirim, o Val Tavares de Quixadá, o João Marques do Cedro. Prontinho, meus amigos, até aqui a minha querida Marina Isales, um abraço para Marina Isales, para o marido dela, o Clígio, o Jonas e o Davi. Pronto, vamos agora para o horóscopo do dia.
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1: Signo de Áries, com a chegada do Sol na área de comunicação, Áries, seu carisma e habilidade de articulação ganham destaque, favorecendo a representação de seus interesses pessoais. Hoje, busque ser mais direto para otimizar as informações e valorize as trocas culturais, pois o Sol se encontra aí com Mercúrio e Urano, é a mensagem para os arianos. Agora o signo de Touro. Touro, o céu do momento sugere uma injeção de vigor na sua área material com a chegada do Sol. Isso indica um momento para utilizar seu conhecimento e criatividade na administração de seus recursos e valorizar ações sustentáveis. Lembre-se, sua felicidade não é condicionada ao que o dinheiro pode comprar, é a mensagem para os taurinos. Agora o signo de Gêmeos. O Sol ilumina seu signo geminiano. Encontra-se com Mercúrio e Urano, realçando seu pensamento e articulado e original. Esta é uma fase de destaque pessoal que realça sua autoestima e imagem pública, apoiada pela busca de sabedoria e pelo desdobramento da sua criatividade, é a mensagem para quem é do signo de Gêmeos. Agora vamos para o signo de Câncer. Para quem é do signo de Câncer, atenção, o aspecto do Sol sugere o momento de olhar para si, para áreas frágeis que pedem atenção, autocuidado e reflexões. Lembre-se, estar bem consigo é essencial. Cuide de suas necessidades para permanecer em equilíbrio. Cuide de suas necessidades para permanecer com equilíbrio. É a mensagem para você, que é do signo de Câncer. Signo de Câncer. Bom, depois do signo de Câncer, vem o signo de Leão. Atenção você que é leonino. O céu do dia convida o Leão a valorizar ainda mais as suas relações de amizade. Isso é importante. Valorizar ainda mais as suas relações de amizade. A entrada do Sol na área de amigos, juntamente com Mercúrio e Urano, sugere uma expansão de fraternidade e cooperação mútua, né? Isso é muito importante também, expansão de fraternidade e cooperação mútua. Há espaço para que as parcerias mostrem a você novos horizontes. Olha aí que bom. Então é a mensagem para os leoninos no dia de hoje. Depois de Leão, Virgem. Atenção, virginiano, o céu de momento sugere um período frutífero na área profissional. Com a entrada do Sol na área do trabalho, encontrando-se então com Mercúrio e também com Urano, há chances de seu brilho público ser notado e parcerias serem estabelecidas. Suas ideias originais, podem se destacar expressivamente no dia de hoje, dia 20 de maio. Mensagem para você que é de Virgem. Muito bem. Agora o signo de Libra. Atenção, libriano. Hoje, o Sol ilumina a área espiritual dos librianos e encontra-se com Mercúrio e Urano, sugerindo um caminho para o autoconhecimento e também transformações significativas que podem expandir seus horizontes intelectuais e até elevar a autoestima. A atmosfera celestial também indica uma nova abordagem nos estudos e desperta um interesse particular em viagens, podendo enriquecer a sua bagagem cultural. Mensagem para quem é de Libra. Agora o signo de Escorpião. O Sol se alinha com Mercúrio e Urano na área íntima de Escorpião, sugerindo um crescimento emocional e solidificação nas bases da sua vida, hein? Solidificação nas bases da sua vida. Inclusive, sua relação com os bens materiais pode apresentar toques de novidade. Há espaço para um círculo de confiança com cumplicidade e leveza, formando um importante apoio. É mensagem para quem é de Escorpião. Agora o signo de Sagitário. Hoje o Sol transita pela área dos relacionamentos em Sagitário, encontrando Mercúrio e Urano, numa articulação intelectual inovadora. Busque agregar valor à sua vida através de trocas culturais e parcerias, sejam elas no privado, sejam elas parcerias públicas. Existe espaço para segurança em opinar e planejar a longo prazo. Mensagem para quem é de Sagitário. Capricórnio. O Sol se movimenta na área da saúde para você, capricorniano, entrando em conjunto com Mercúrio e Urano. Isso sugere que pode haver um aumento na sua vitalidade. Olha aí que bom, fazendo você se sentir mais ativo mentalmente e com autoestima lá em alta. Como resultado, é possível que a sua produtividade também aumente, especialmente nas tarefas cotidianas em casa e no trabalho, fundamentais para o seu bem-estar. Bela mensagem aqui para quem é de Capricórnio. Agora, signo de Aquário. Atenção, aquariano, passagem do Sol pela área de prazeres evidencia o momento de envolvimento social e pessoal. A presença de Mercúrio e Urano sugere elevação na sua popularidade e benesses de uma forma geral. Dedique-se ao que melhor energiza você. Mensagem para quem é de Aquário. E para terminar, o signo de Peixes. Atenção, o Sol passeia pela área familiar de Peixes, sugerindo um período aconchegante para fortalecer laços fraternos e trazer melhoras para o lar. Que bom! Com ele, se juntam Mercúrio e Urano, reforçando o desejo de um ambiente caseiro agradável e funcional. Que legal, rapaz! Valorize essas conexões e esse tempo em casa. É a mensagem para quem é de Peixes. Pronto! Foi o horóscopo de hoje do Personari. A gente faz um pequeno intervalo e volta já.

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1: Vamos ao giro pela cidade de Fortaleza, Avenida Raul Barbosa, movimento intenso, mas sem engarrafamento nos dois sentidos. Tanto quem vem da BR-116 para o centro, para Aldeota, como no sentido Aldeota, Aerolândia, tudo normal na Avenida Raul Barbosa. 6h24, Avenida Dom Luiz com movimento calmo, muito calmo mesmo, nas proximidades da rotatória da Praça Portugal, para quem vai pegar a direita na direção do Náutico, à esquerda na direção do bairro Dionísio Torres, onde nós estamos. Tudo tranquilo na Avenida Dom Luiz. A Avenida Guanambi com movimento maior do que o de costume, mas sem congestionamento também nos dois sentidos. Quem vem da BR-116 na direção da Dom Manuel do Centro ou quem sai da Dom Manuel do Centro na direção da 13 de Maio, tudo tranquilo, sem congestionamentos na Avenida Guanambi. Nós temos a feirinha complicada ali embaixo do viaduto da Leste-Oeste. No viaduto mesmo, ali em cima, um movimento tranquilo. Quem vem da Barra do Ceará na direção da Igreja da Prainha, ou sai da Igreja da Prainha na direção da Barra do Ceará, ok, beleza, na parte alta. Na parte baixa do viaduto, evite passar por lá, porque está tudo engarrafado. Tem ali as barraquinhas, as pessoas comprando e os carros passando pelo meio. Isso na Avenida Alberto Nepomuceno, em frente à 10ª região militar, em frente ao mercado público. Então, evite, porque está tudo confuso, engarrafado, problemas ali no setor, embaixo do viaduto da Leste-Oeste. Não é? Raul Barbosa não, Raul Barbosa está tranquila. Movimento intenso vindo de Eusébio, Aquiraz, na direção da Aldeota, e no sentido contrário, quem vai ali da curva da UAB, na direção das Seis Bocas, movimento tudo calmo, tranquilo, na Avenida Washington Soares. Prontinho, vamos aqui atualizar os nossos madrugadores, né? Tem aqui o aniversário do dia. Marlene Salles Baixo, do Distrito Federal, Francisco Irmino, Eduardo Praciano, da TV Câmara, Giovanni de Lima Almeida, Thalita Ferreira, esposa do jogador João Marcos, e Tatiana, esposa do jornalista Paulo Caran. Um abraço da Idense Cabral. Tem aí gente na linha? Antônio é o Antônia. Antônio, macho, Antônio, então vai direto de São Paulo.
2: Bom dia, Tomás. Bom dia. Toda a região ali de Quiterionópolis, aquela região do Iamum. Todo dia eu assisto a Verdinha aqui em São Paulo. Hoje tá daquele jeito, São Paulo, na garoa e gelado.
1: Eita!
2: Viu? Tamo junto.
1: Que beleza, rapaz, que beleza. Alô, Bruno, quem é? Olha, meu amor, a Florzinha, Flor, olha aí que foto linda, quem tá acompanhando pela TV Diário. A Flor tomando café da manhã. Olha aí a Flor. Ela, o que é aquilo, hein, que ela está comendo? A menina bonita. Flor, um beijo para você. Saúde, paz, felicidade. Linda foto. De quem é a Flor? Do Bruno. Valeu, Bruno. Parabéns, Flor. Muito obrigado aí pela audiência já essa hora da manhã. Tem mais? Anton se vai. Anton se manda. Liduína da Itaoca. Fala, Liduína.
3: Bom dia a todos os ouvintes da Verdinha e do Bom Dia Nordeste.
1: Bom dia.
3: Estou aqui todos os dias ouvindo as notícias. Um abraço a todos e que o Senhor abençoe.
1: Muito obrigado, hein? Chiquinho de Sobral, fala, Chico.
4: Bom dia, Tom Barros. Bom dia. Quem fala aqui é o Chiquinho, diretamente de Sobral.
1: Alô, Chiquinho.
4: Do bairro Renato Parente. Um bom dia, uma ótima quarta-feira.
1: Bom dia, ótima quarta-feira para você também. Tem mais? João Eldes, fala, João.
5: Bom dia, Tom Barros. Já estou por cá. Gostaria de mandar um abraço para minha filha Jane, minha filha Jade e minha esposa Joana Dark. João Eldes, de Varjota.
1: Valeu, João Eldes. Um abraço para você e bom dia também. Né? Tem mais? Ficou? Mais umas, então vai. Jairo Martins, fala, Jairo. Vai, Jairo, um videozinho pra nós. De onde é, hein, Jairo? Eu tô aqui, tá assim meio de lado, né? Ficou um pouquinho torto. Pronto. Aí, bom, obrigado. Não deu pra entender.
6: Boa
1: bem, não?
6: Boa quarta-feira a todos.
1: Ah, muito obrigado, hein?
6: Dia ficou maravilhoso de trabalho, dia produtivo para todos.
1: Muito obrigado,
6: Deus,
1: Jairo.
6: Deus abençoe o nosso dia.
1: Muito obrigado. Foi o Jairo, né? Perfeitamente. Então, tá bom. Deixa eu ver aqui, sem dúvida. Tem um, hein? Beleza, pô. Então, 6h29, vem a Lisiane Correia com Rádio Notícias Verdes Mares. A gente volta logo depois. Um abraço, gente, até já.

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1: Bom dia, está no ar o Rádio Notícias Verdes Mares. Hoje é quarta-feira, dia 20 de maio de 2026. Vamos conferir as manchetes do dia. Morre estudante atacado com estilete por colega dentro de escola em Quixadá. Médicos do Ceará são alvos de operação por fraudes em concursos. Governo autoriza pagamento da quinta parcela dos precatórios do Fundef para mais de 11 mil professores. Acordo de energia de 10 bilhões é assinado para o data center do TikTok no Ceará. E o transporte público da Grande Fortaleza precisa de 4 décadas para chegar a uma operação ideal. Divulgada a programação do São João de Fortaleza 2026. Você confere também as informações do esporte. O Fortaleza que encara o Sport na Arena Castelão no primeiro jogo da semifinal do Nordestão. E o Ceará que deve ter o retorno de Wendel Silva para o próximo confronto pela Série B. Essas e outras notícias a partir de agora.
0: Segurança.
1: O aluno que foi atacado com estilete por colega de escola em Quixadá morreu nesta terça-feira. A Secretaria da Segurança Pública confirmou que o caso foi motivado por bullying. A Raíssa Azevedo chega agora para trazer os detalhes.
2: A Secretaria da Educação do Ceará confirmou a morte do aluno de 16 anos que sofreu um ataque na Escola Estadual Coronel Vigílio Távora, em Quixadá. O adolescente foi vítima de um golpe com objeto perfurocortante. O caso ocorreu na última quarta-feira, dia 13 de maio, e causou muita comoção pela violência. Segundo a polícia, o ataque ocorreu durante uma briga motivada por bullying. A vítima chegou a ser socorrida para um hospital da região, mas não resistiu aos ferimentos e morreu 6 dias depois. O aluno de 15 anos, autor das agressões, foi apreendido e autuado por ato infracional análogo ao crime de tentativa de homicídio. Ele foi encaminhado para a delegacia de Quixadá no mesmo dia do episódio. As aulas na escola estadual foram suspensas durante a última semana devido à gravidade do caso. A SEDUC manifestou profundo pesar pelo falecimento do aluno e disse que a perda do jovem causa uma grande consternação e tristeza em toda a rede pública estadual de ensino. Disse ainda que repudia toda e qualquer forma de violência e comentou sobre o fortalecimento das ações de prevenção, cuidado e proteção nas escolas da rede estadual. O governador Emano de Freitas também se pronunciou, se solidarizando com os familiares e amigos da vítima. Disse que todo o acompanhamento está sendo dado aos alunos e profissionais no ambiente escolar. Da redação, Raíssa Azevedo para Verdinha FM 92.5 e TV Diário.
1: E médicos foram alvos de uma operação da Polícia Civil do Ceará por fraudes em concursos. As informações com Sávio Manfredini.
3: A investigação é um desdobramento da tentativa de fraude ocorrida no concurso da Polícia Civil do Ceará em agosto de 2025, que levou à prisão em flagrante de um médico, uma enfermeira, um advogado e um autônomo, que estavam usando aparelhos eletrônicos para tentar burlar o certame. As investigações apontaram que o grupo utilizou um transmissor, ponto eletrônico e até um mini celular durante a ação criminosa. Segundo a Polícia Civil, foram cumpridos 17 mandados de busca e apreensão. Nos endereços, as equipes apreenderam diversos celulares, computadores e outros equipamentos eletrônicos, além de R$15 mil em espécie. Ainda durante a operação, foram cumpridas 7 medidas cautelares contra os investigados, que passaram a utilizar a tornozeleira eletrônica por determinação judicial. Ainda de acordo com a polícia, um dos investigados foi recentemente aprovado em um concurso para outro cargo de perito em outro estado. A polícia não divulgou as identidades dos profissionais investigados. No entanto, o portal G1 apurou que 2 dos 5 alvos são médicos. Fernando França Fernandes e Victor Rocha Cabral de Lacerda. Fernando Fernandes é pós-graduado em psiquiatria e saúde mental e especialista em comportamento. Ele possui mais de 100 mil seguidores nas redes sociais. Já Victor Rocha Cabral de Lacerda é especialista em clínica médica e atuou como vereador em Juazeiro do Norte até 2024. Os suspeitos não se manifestaram sobre as investigações e a defesa deles não foi localizada. Sávio Manfredini para Verdinha FM 92.5 e TV Diário.
1: E em Chorozinho, uma mulher de 48 anos foi presa em flagrante suspeita de crime ambiental. De acordo com a Polícia Civil, a suspeita mantinha animais silvestres ameaçados de extinção em cativeiro. A prisão ocorreu na zona rural do município, em ação conjunta entre a Polícia Civil e a Superintendência Estadual do Meio Ambiente. A partir de denúncias relatadas à polícia, os agentes foram ao local e comprovaram a situação. Foram encontrados no cativeiro dois macacos pregos e uma arara vermelha. Os animais foram resgatados, encaminhados para a reabilitação e devolvidos à natureza. Já a mulher foi conduzida para a Delegacia de Proteção ao Meio Ambiente. Além de responder ao processo por crime ambiental, ela foi multada em R$15 mil pela SEMASSE. 6h37.
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1: Um dos principais eventos do calendário cultural da capital, o São João de Fortaleza de 2026, teve a programação divulgada pela Prefeitura nesta terça-feira. Entre as atrações, Elba Ramalho e Dorgival Dantas. A Clarice Nascimento chega com os detalhes da programação.
4: O São João de Fortaleza terá a Cidade Junina, shows de artistas locais e nacionais e a tradicional apresentação de quadrilhas nas regionais. O novo espaço de apresentações será erguido no Parque de Exposições César Caos, no bairro São Gerardo. O local é conhecido por sediar a Expo-S há 70 anos. O equipamento terá rua cenográfica, praça gastronômica com comidas típicas e uma feira de artesanato regional. No dia 4 de junho se apresentam no local o Filho do Piseiro, Silvânia Iberg, Luiz Fidelis e Daniela Campelo. A festa continua no dia seguinte com Elba Ramalho, Dorgival Dantas, Lúdia Amaral e Vicente Neri. A secretária da Cultura de Fortaleza destacou que a escolha dos artistas buscou valorizar o forró e a identidade local.
5: A gente está sempre nessa composição de uma line-up que possa valorizar, né, os artistas locais e as atrações nacionais que são as convidadas. A gente tem a Lúdia Amaral, né? Eu fui ver o show dela lá na Estação das Artes, ela homenageando a Rita de Cássia, então eu acho muito bacana esse tipo de composição. A gente convidou a Lúdia Amaral. No outro, a gente tem a Campelo, que já movimenta muito as forrozeiras, as mulheres forrozeiras também. É muito especial para a gente colocar a mulher nesse lugar. Aí a gente fez a composição com a Elba, o Dorgival, né, o Filhos do Piseiro, né, que também é muito bacana, o Vicente Nero, o Luiz Fidelis, que é um grande representante do movimento junino, né? Esses grandes forró que a gente escuta são quase todas as composições do Luiz Fidelis, esteve com a gente já anteriormente, né? É uma parceria muito bacana.
4: Ao longo dos meses de junho e julho, as 12 regionais da cidade vão receber 24 festivais de quadrilha. Acontece nos dias 30 e 31 de julho, também na cidade junina. No dia 1º de agosto, ocorrerá a grande final dos grupos infantis. O acesso a toda a programação será gratuito mediante a doação de 1 quilo de alimento. Confira mais sobre a programação no site do Diário do Nordeste. Clarice Nascimento para Verdinha FM 92.5 e TV Diário.
1: E motoristas de aplicativo e taxistas agora podem comprar veículos novos a juros mais baixos, através de financiamento. A decisão consta em medida provisória assinada pelo governo federal nesta terça-feira. Os detalhes com a Tainá Martinez.
6: A iniciativa faz parte do Move Brasil, que já oferece linhas especiais de financiamento para a compra de caminhões, ônibus e implementos rodoviários. Podem participar motoristas de aplicativos com cadastro ativo há pelo menos 12 meses que tenham realizado ao menos 100 corridas nesse período na mesma plataforma. Além disso, taxistas registrados e em atividade também são contemplados. As condições favoráveis de financiamento valem para carros novos de até R$ 150 mil reais que atendam critérios de sustentabilidade. Os veículos precisam ser flex, híbridos flex, elétricos ou exclusivamente a etanol de montadoras habilitadas no programa Mover. As taxas de juros e os prazos serão definidos pelo Conselho Monetário Nacional ainda nesta semana. No caso de motoristas mulheres, essas condições devem ser ainda mais favoráveis, com juros menores e prazos maiores. Esse público também vai poder financiar a aquisição de equipamentos adicionais de segurança. A solicitação deve ser feita no endereço oficial do GOV, na página Move Brasil. Para motoristas de aplicativo, a confirmação de que o profissional está apto a acessar o financiamento será dada pela própria plataforma para a qual ele trabalha. No caso dos taxistas, a validação será feita pela Receita Federal. O resultado deve sair até 5 dias úteis após o pedido. Tainá Martinez para a Verdinha FM 92.5 e TV Diário.
1: Um estudo aponta que o transporte público da Grande Fortaleza precisa de 4 décadas de mudanças robustas para chegar a uma operação

0: e os municípios vizinhos. Segundo o banco, o investimento necessário passa dos 21 bilhões de reais. As propostas consideram a expansão das redes de metrô, VLT e corredores de ônibus. O estudo estima que Fortaleza precisaria de 41 anos para colocar em prática todas as mudanças estruturais e tarifárias. Entre as obras sugeridas estão novos corredores de ônibus nas avenidas Washington Soares e Silas Munguba, além da expansão do BRT da Avenida Bezerra de Menezes até o centro de Caucaia. Na próxima etapa, o banco deve assinar um contrato com a Prefeitura de Fortaleza para aprofundar os estudos dos projetos. A partir dos novos dados, o município pode decidir quais propostas tirar do papel. Confira mais detalhes das propostas no site do Diário do Nordeste. Alexia Vieira para Verdinha FM 92.5 e TV Diário.
1: 6h43.
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1: A gente faz aquele giro pelas principais vias de acesso aqui da capital, começando lá pela Washington Soares, que nesse momento está bastante movimentada nos dois pontos de acesso. Você que vai em direção à região do Cocó, ou você que está do outro lado, indo em direção à região ali da Messejana e do Cambeba. 6h43, situação complicada para você que vem ali na Leste-Oeste, vai subir o viaduto em direção a Monsenhor Tabosa, trânsito parado por lá. Do outro lado, o trânsito já flui um pouco melhor. Complicação também para você que vem da Leste-Oeste e vai descer para acessar ali a Alberto Nepomuceno. Hoje é quarta-feira, aquele dia de maior movimentação na Feira da José Avelino, e parte dos feirantes ainda estão tomando ali a via. Então, para você que vai sentido centro da cidade ou vai sentido praia, a atenção, motorista. O motorista está tendo um pouquinho de dificuldade de passar por lá por conta ali da movimentação. 6h44 e no próximo bloco, o governo autoriza pagamento da quinta parcela dos precatórios do Fundef para mais de 11 mil professores. O acordo de energia de 10 bilhões é assinado para o data center do TikTok aqui no Ceará. Tem ainda os assuntos do esporte. O Fortaleza que encara o esporte na Arena Castelão no primeiro jogo da semifinal do Nordestão. E o Ceará que deve ter o retorno de Wendell Silva para o próximo confronto pela Série B. Voltamos em instantes aqui na Verdinha FM, o jornalismo que fala a nossa língua.

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0: 6h48.
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0: A Justiça do Ceará condenou Ciro Gomes por violência política de gênero contra a prefeita de Crateús, Janaína Farias. De acordo com a decisão proferida pelo juiz Edson Feitosa dos Santos Filho, cada dia da multa será no valor de um décimo do salário mínimo vigente à época dos fatos. As declarações do ex-governador, direcionadas à prefeita, foram registradas entre abril e maio de 2024. Com isso, Ciro deve arcar com uma multa de R$ 4.200. Além disso, foi concedida a substituição da pena privativa de liberdade por pena restritiva de direitos, com o pagamento de 20 salários mínimos para a prefeita de Crateús e 50 salários mínimos para a entidade destinadas à proteção dos direitos das mulheres. Foi negada a prisão preventiva solicitada pelo Ministério Público Eleitoral pelo fato do Tucano ser pré-candidato ao governo do Ceará. Ele vai ter o direito de recorrer em liberdade. Ciro Gomes disse acreditar que as instâncias superiores saberão fazer justiça e analisar o caso fora do calendário de interesse eleitoral. E o governador Eumano de Freitas autorizou o pagamento da quinta parcela dos precatórios do Fundef para mais de 11 mil professores. O João Lima Neto traz os detalhes.
2: O governador do Ceará, Eumano de Freitas, anunciou o pagamento da quinta parcela dos precatórios do Fundef para mais de 11 mil professores sem vínculo em folha de pagamento que atuaram entre 98 e 2006 na rede estadual de ensino. O depósito está autorizado para esta quarta-feira. Segundo o chefe do Executivo Estadual, os beneficiados se somam aos cerca de 22 mil professores da rede estadual que já haviam recebido os valores referentes aos precatórios em abril deste ano. A quarta parcela do benefício havia sido paga anteriormente em 30 de agosto de 2025. O anúncio foi feito por Eumano nas redes sociais. Na publicação, o governador afirmou que o pagamento representa um reconhecimento ao trabalho desempenhado pelos profissionais da educação ao longo dos anos. Eumano também destacou a atuação do sindicato APEOC na articulação da medida voltada à categoria. Os precatórios do Fundef correspondem a recursos decorrentes de diferenças de repasses à União, ao Estado, relacionados ao antigo Fundo de Manutenção e Desenvolvimento de Ensino Fundamental e de Valorização do Magistério. Parte dos valores é destinada aos profissionais de educação que atuaram no período contemplado pela ação judicial. João Lima Neto para Verdinha FM e TV Diário.
0: O prefeito Evandro Leitão pediu à Câmara Municipal para adiar a efetivação do novo plano diretor de Fortaleza. Os detalhes com Luana Barros.
3: O prefeito de Fortaleza, Evandro Leitão, do PT, enviou o projeto de lei à Câmara Municipal de Fortaleza para adiar a efetivação do novo plano diretor da cidade. O plano diretor foi aprovado em novembro de 2025 e deveria entrar em vigor na próxima semana, a partir do dia 26 de maio. Mas a proposta quer prorrogar em um ano, o que faria com que a legislação entrasse em vigor apenas em maio de 2027.
4: Para quem já estava atrasado 7 anos... Eu acredito que alguns meses a mais ou a menos não vai impactar tanto. Nós estamos num ano eleitoral, um ano onde em torno de 10 vereadores irão se candidatar para deputado estadual e deputado federal. Isso impacta diretamente no dia a dia da Câmara. Então tudo isso faz com que a gente postergue mais alguns meses, no sentido que após o período eleitoral, a gente volta e coloca em pauta.
3: A justificativa apresentada por Evandro Leitão fala da necessidade de atualizar a lei de parcelamento, uso e ocupação do solo. O tema foi reforçado pelo presidente da Câmara Municipal, Léo Couto, do PSB, que disse que o novo plano diretor ficaria, abre aspas, capenga, fecha aspas, sem essa atualização. A perspectiva dele é que a nova lei de uso e ocupação do solo seja votada no segundo semestre desse ano. O vereador Gabriel Aguiar, do PSOL, criticou o adiamento e falou do risco que a demora acabe cancelando a proteção de áreas ambientais criadas no plano diretor, entre outros problemas. Líder do governo Evandro na Câmara Municipal, o vereador Bruno Mesquita, do PSD, chamou a crítica de, abre aspas, totalmente abstrata, fecha aspas, e disse que não há como agradar todos. Mais informações sobre esse assunto você confere no site do Diário do Nordeste. Luana Barros para Verdinha FM 92.5 e TV Diário.
0: E deputados cearenses assinaram uma emenda ao projeto que trata do fim da escala 6x1. A medida foi lançada pela oposição no Congresso Nacional e propõe uma transição gradual de até 10 anos para a implementação total da redução da jornada. Além disso, deputados querem autorizar uma ampliação de jornada de até 52 horas semanais em determinadas situações. O texto reuniu 176 assinaturas, incluindo a dos cearenses Dr. Jaziel, do PL, AJ Albuquerque e Danilo Forte, ambos do PP, Fernanda Pessoa e Luiz Gastão, do PSD, e Eugênio Oliveira, do MDB. Na prática, a medida adia a aplicação imediata das novas regras e condiciona a redução da jornada a uma outra regulamentação posterior. A proposta usa como referência uma jornada de 40 horas semanais, mas autoriza acordos individuais ou coletivos a ampliar esse limite em até 30%, o que abre espaço para cargas ainda maiores de trabalho. Também há previsão de regras específicas para setores considerados essenciais, como saúde, segurança, mobilidade e infraestrutura, que poderiam manter jornadas mais extensas. 6h55.
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0: Um acordo de energia de 10 bilhões assinados para o data center do TikTok no Ceará. O valor é o maior para esse tipo de empreendimento na América Latina. Os detalhes com Luciano Rodrigues.
5: A Casa dos Ventos e a Omnia fecharam um acordo de cerca de 10 bilhões de reais. Esse acordo fala em autoprodução de energia renovável. Isso significa que o data center P100, que vai ter como cliente o TikTok, vai ser movido a energia produzida pela Casa dos Ventos. Segundo informações obtidas pelo colunista do Diário do Nordeste, Vitor Ximenes, é o maior valor já registrado para data centers na América Latina. Nesse formato de autoprodução, a Omnia passa a ser sócia de usinas eólicas da Casa dos Ventos. A empresa vai ter acesso direto à produção de energia. Esse acordo estabelece o contrato de compra de energia. O volume que a Omnia vai ter acesso chega, em média, a 300 megawatts. Para efeito de comparação, é muito mais do que a energia necessária para abastecer Fortaleza, com 2 milhões e meio de habitantes. Os parques eólicos que vão abastecer o data center do TikTok vão ficar localizados tanto no Ceará quanto no Piauí. O valor de investimento dos futuros parques eólicos dedicados ao empreendimento do TikTok pode chegar a 4 bilhões de reais. Redação Luciano Rodrigues para a Verdinha FM 92.5 e TV Diário.
0: A conta de luz aqui no Ceará deve ficar mais barata a partir de julho. A Agência Nacional de Energia Elétrica, a ANEEL, aprovou a redistribuição de cerca de 5 bilhões e meio de reais em descontos tarifários para distribuidoras de energias do país, incluindo a Enel Ceará. O recurso vem de encargo pago por usinas hidrelétricas à União pelo uso dos rios para geração de energia. Pela nova regra, as empresas puderam antecipar esse pagamento com desconto e o valor arrecadado será usado para reduzir as tarifas dos consumidores. A estimativa da ANEEL é de que o desconto fique entre 4,5% e 5,8%. O percentual exato para os consumidores cearenses ainda será definido em julho, quando termina o prazo para confirmação dos depósitos das usinas. Como o reajuste anual da Enel já ocorreu em abril, a redução será aplicada posteriormente, por meio de atualização extraordinária das tarifas. E acontece nesta quinta-feira a edição 2026 do Cresce Ceará. O evento tem realização do Sistema Verdes Mares e reúne especialistas para discutir temas relacionados à expansão do agronegócio no estado. As inscrições seguem abertas e são gratuitas. A curadoria selecionou nomes com atuação direta na cadeia produtiva para compor dois painéis temáticos. O primeiro bloco vai tratar da logística e das novas vias de escoamento. O segundo vai abordar o suprimento energético diante da crescente demanda do setor. As inscrições para acompanhar os debates podem ser realizadas diretamente pelo site oficial do evento. O Cresce Ceará acontece no Gramareiro Hotel, na Praia do Futuro, amanhã, quinta-feira, dia 21 de maio. A programação inicia às 8 horas da manhã. 6h58.
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0: O Fortaleza faz hoje o primeiro jogo da semifinal da Copa do Nordeste contra o Sport. As informações do Tricolor do PC com a Fernanda Alves.
6: Hoje o Fortaleza enfrenta o Sport às 9 da noite na Arena Castelão. É o primeiro jogo da semifinal da Copa do Nordeste. Fortaleza quer vencer para na próxima semana, dia 27, no jogo da volta, chegar com a vantagem para enfrentar a equipe pernambucana jogando na Ilha do Retiro. Em 2026, as equipes já se enfrentaram. O Fortaleza venceu na primeira fase o Sport por 2-0 com gols de Vitinho e Militelho. Quer manter essa vantagem de não ter perdido para a equipe do Sport há um longo tempo aí. Já são mais ou menos 15 partidas que a equipe não perde para o Sport e é importante manter essa invencibilidade dentro de casa. Além disso, o Fortaleza conta com os retornos de Brits, Pierre e Rian. Thiago Carpini também volta a liderar a equipe na beira do campo, sendo esse reforço ali para a presença dos atletas. A equipe deve ir com força máxima, apostando nas principais peças do elenco tricolor. O duelo de mais tarde você vai acompanhar na Verdinha 92.5, a partir das 8 da noite, já trazendo os detalhes direto da Arena Castelão de tudo sobre Fortaleza Sport. Você vai acompanhar com a gente, com o Lio Egois na narração, o Wilton Bezerra nos comentários e eu, Fernanda Alves, nas reportagens. Com as informações do Fortaleza, direto da redação, Fernanda Alves para a Rádio Verdinha 92.5 e TV Diário.
0: E o Ceará enfrenta o Novo Horizontino na 10ª rodada da Série B neste sábado. Para esse jogo, o camisa 9, o Wendel Silva, deve fazer um retorno. Daniel Farias traz mais informações.
7: Bom dia para você ligado na programação da Verdinha e da TV Diário. O Ceará segue na sua preparação para o próximo compromisso na Série B do Brasileirão. No sábado, fora de casa, enfrenta o Novo Horizontino na 10ª rodada da competição. E para esse jogo, o técnico Mozer deve contar com um retorno importante. Estou falando do centroavante titular do Ceará, o camisa 9, o Wendel Silva. Ele não joga desde o final do mês de abril, sofreu uma lesão na coxa na partida contra o Vila Nova e desde então estava em tratamento no departamento médico, mas já está agora apto para treinar normalmente com o grupo e ser relacionado se esse for o desejo e entendimento da comissão técnica. Mas ele já está recuperado da lesão e já volta aos treinamentos nesta quarta-feira, deve ser relacionado. A dúvida, então, é se ele já volta como titular do Ceará no jogo de sábado ou se ele começa no banco de reservas e ganha alguns minutos ali na segunda etapa da partida. Vale lembrar que o Luca, que é o reserva natural do Wendel Silva, segue lesionado, ele está com um problema no ombro, não volta ainda nessa partida. E quem tem sido utilizado ali atuando centralizado é o Fernandinho. Então a dúvida fica, manter o Fernandinho como centralizado ou trazer logo de cara o Wendel Silva voltando de lesão. A gente volta ao longo dos próximos dias trazendo mais detalhes da preparação do Ceará para esse jogo importante na Série B. Daniel Farias para a programação da Verdinha e da TV Diário.
0: 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E você volta a ficar muito bem acompanhado com o Tom Barros e o Bom Dia Nordeste.

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1: 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Eita, tamo de volta. Essa Elisiane Corrêa é muito boa. Ô, menina boa. Deu um baile no Rádio Notícias Verdes Mares. Ela apresentando esse Rádio Notícias Verdes Mares. Ah, mas a turma avisa. Elisiane Corrêa. Daqui a pouco eu vou começar com a Alessandra Xavier, que já tá ali toda bonita, toda maquiada, toda pronta para bater um papo comigo, né? Quando chega a hora você diz, viu, Bia? Ah, direto, oh, que coisa boa! Ei!
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1: Nesta semana foi celebrado o Dia Nacional da Luta Antimanicomial. O objetivo desse dia é defender que as pessoas em sofrimento mental recebam cuidados em liberdade. A data reivindica o fim da internação em manicômios. Durante muitos séculos, quem possuía um transtorno mental era visto como possuído com forças demoníacas, com algum dano cerebral e excluído da sociedade. Não havia estudos que permitissem uma compreensão adequada do que provoca comportamentos diferentes e considerados estranhos. O estranho sempre causou desconforto à sociedade e medidas sempre foram construídas para vigiar, conter e punir tudo aquilo que causava desconforto ou incompreensão. Como se o estranho não fizesse parte de toda a humanidade. E é exatamente sobre isso que nós recebemos aqui com muita alegria, a Alessandra Xavier, ela que é psicóloga, e vai conversar com a gente sobre esse assunto tão importante. Seja bem-vinda, Alessandra.
2: Bom dia, querido Tom. Uma grande alegria, uma grande honra para mim. Você, que é uma das referências mais ilustres de competência da história do jornalismo cearense. Um grande prazer para mim estarmos aqui juntos nessa manhã para falar de um tema tão importante.
1: Obrigado.
2: Para você ter ideia.
1: Então, obrigado aqui pela massagem no coração do velhinho, não é?
2: A gente precisa da presença dos sábios na sociedade.
1: Então, obrigado, Alessandra. Esse tema é muito importante, não é, Alessandra? Muito importante, não é?
2: É fundamental, Tom. Para você ter ideia, a Organização Mundial de Saúde, ela estima 1 bilhão de pessoas com transtornos mentais no mundo. E a gente, aqui no Brasil, nós somos o 10º país, né, no mundo em transtornos depressivos e o 1º em transtornos de ansiedade. E esses transtornos, né, que a gente não chama de uma doença porque não tem um fator etiológico, assim... Por exemplo, se você pega dengue, é porque tem lá um fator etiológico dentro do mosquito que vem um vetor e transmite. Mas quando a gente fala de depressão, quando a gente fala de ansiedade, quando a gente fala de um transtorno border, quando a gente fala de uma esquizofrenia, não tem um único fator. As pesquisas em relação à dimensão genética ainda estão inconclusivas e o que a gente tem, na verdade... é uma multiplicidade de fatores. Então, é trabalho, moradia, renda, a qualidade das nossas relações, o nosso desenvolvimento, se a gente teve suporte das políticas públicas, como é que a gente é amparado nas nossas demandas de educação, de saúde, de renda, de habitação, de lazer. Todos esses elementos, eles interferem na manutenção ou... na diminuição da nossa saúde mental. Então, a saúde mental da gente é uma coisa muito tênue. Você pode amanhecer muito bem, gostando da sua vida, se sentindo confortável com você, e aí você tem um dia de trabalho extenuante, você tem uma série de problemas, você tem perdas financeiras, você tem perdas amorosas, chega de noite, você não consegue dormir, tem uma obra perto da sua casa, tem muriçoca, e isso continua por uma semana, isso continua por 2 semanas. Na terceira semana, muito provavelmente, você estará já com dificuldade de levar a vida no seu funcionamento habitual. Você vai estar com dificuldade de atenção, de linguagem, de organização do pensamento, e você precisará de ajuda profissional. Então, esse lugar, ele é muito interessante, porque durante muito tempo a saúde mental, ela é envolta em preconceitos e incompreensões equivocadas. A gente escuta muitas vezes as pessoas dizer, ah, é falta de força, é falta de coragem, se a pessoa quiser, ela consegue, é falta de fé. Mas a gente não diz isso com uma pessoa que está tendo um infarto, a gente não diz isso com uma pessoa que está com a fratura exposta, olha, é falta de força, falta de fé, se você quiser, você se levanta e sai correndo, você se levanta e vai trabalhar. Então, por que é que a saúde mental ela acaba sendo inferiorizada em relação a outras dores e a outros sofrimentos? Porque o campo da saúde mental, ao longo da história, sempre foi alvo de muitos preconceitos, sempre foi alvo de domínios equivocados e muitas vezes de julgamentos que envolviam moral, costumes e que desconsideravam os aspectos teóricos e a dimensão científica. Então, quando se começa a discutir, né, a importância do cuidado em liberdade, porque as pessoas elas eram simplesmente colocadas alheias à sociedade, elas eram internas em manicômios sem nenhum tratamento humanizado, era sob práticas de tortura, era descaracterizada a sua função humana, era até desconhecida enquanto seres humanos, isso por conta do predomínio da racionalidade no início da Idade Moderna como grande definidor das questões humanas, e o comportamento de quem tem um transtorno mental, ele apresenta uma outra racionalidade, uma outra lógica, mas que tem uma lógica. Todo sofrimento ele tem uma lógica, né? É muito difícil um sofrimento que é do nada. O que acontece é que às vezes não há a prática adequada do cuidado para ouvir, para entender, para compreender e para elaborar um projeto terapêutico singular. Então, a reforma psiquiátrica ela começa a questionar a ideia do asilo, a ideia do afastamento da sociedade, a ideia de que esse tratamento não humanizado ele não apresenta nenhum benefício para o sujeito. E, ao mesmo tempo, essa prática só pode ser questionada quando a gente tem avanços no projeto democrático, porque a diferença, o estranho, os direitos humanos, a pessoa ser vista como cidadã, ela só é possível dentro da democracia. Então, não é à toa que a reforma psiquiátrica ela acontece junto com a reforma democrática no país, a construção do SUS, e ela preconiza uma série de mudanças em relação ao tratamento das pessoas com transtorno mental. A gente vai ter a criação da rede de atenção psicossocial, que muita gente acha que é só o CAPS, não é. É a atenção básica, o posto de saúde, os hospitais, o SAMU, as residências terapêuticas, projetos para reinserção de volta ao trabalho. Então a gente tem uma série de componentes que vão integrar, por isso que se chama rede, porque não dá para ser uma única ação, mas é um projeto de integração de políticas públicas e de equipamentos que visa compreender o sofrimento, o transtorno mental, numa outra perspectiva, que a pessoa precisa de cuidados comunitários, que a pessoa pode precisar de medicação, sim, mas também precisa de arte, precisa de esporte, precisa de lazer, precisa de apoio psicológico, precisa de suporte, de assistência social, de políticas públicas, precisa de convívio em sociedade, precisa de respeito, precisa de enfrentamento aos estigmas, de achar que quem é louco, é violento, não pode fazer nada. Isso é uma grande ilusão e não significa que as pessoas que apresentem uma crise emocional grave, significativa, que se desestabilizem, elas não tenham a chance de ter um período de internação, porque existem os leitos psiquiátricos nos hospitais gerais, só que essas internações elas são para um período de estabilização diante de uma crise aguda. A pessoa estabilizou, a pessoa está bem, fez um reajuste de medicação, ela volta para sua família, ela volta para ser acompanhada no hospital dia, ela volta para estar no CAPS que tenha trabalhos 24 horas, ela volta para as oficinas de arte, para os grupos terapêuticos, ela volta para a possibilidade de trabalhar, porque o cuidado ele tem que ser oferecido em liberdade e na reinserção social.
1: Pois não, nesse caso aí a família, na década de 70, 80, quando houve essa reforma, as famílias também queriam era se livrar, não era, Alessandra? Queriam simplesmente deixar que aquela pessoa que dá trabalho dentro de casa, que ele tinha um certo transtorno, tudo bem, mas ela se livrar, era jogar dentro desses hospitais. Eu tive a oportunidade de fazer visitas e realmente vi cenas deprimentes na época com pessoas internadas que nem poderiam ser consideradas seres humanos. Eram jogadas ali como presas, eu ficava horrorizado. Hoje, no caso de surto mais grave, de uma doença mais complicada, a senhora falou que há internações. Qual a diferença que se estabelece para que a pessoa possa voltar ao convívio da sua casa e à sociedade naquele momento em que está em surto maior?
2: Pronto, a gente tem que avaliar vários fatores, né? Assim, a presença da rede de apoio, suporte familiar, se a pessoa está em condições de desenvolver as suas atividades, se ela está apresentando risco para si ou para as famílias, se ela está em condições do convívio familiar, se ela está em condições do convívio social. Às vezes são pessoas que estão muito desorganizadas. E como é essa desorganização? Desorganização excessiva de linguagem, de pensamento, coloca em risco a integridade física, a dificuldade de cuidar da própria vida, de estabelecer as fronteiras adequadas entre a realidade e a fantasia de um jeito que o seu bem-estar ele esteja comprometido. Então, a gente avalia uma série de critérios. Esse período de internação ele é muito curto, às vezes é só para a pessoa se restabelecer. O que é isso? Voltou a ser capaz de cuidar de si, a estar bem num convívio, a ser capaz de desenvolver as suas atividades, não representa um risco para si, não representa um risco para o outro, está em condições de poder lidar bem com a sua vida. Não é a ausência do sofrimento, não é a ausência do transtorno. Ah, a pessoa vai ficar 5-7 dias no hospital geral e ela vai voltar sem depressão, ela vai voltar sem esquizofrenia, ela vai voltar. Não é nada disso. Ela volta com o transtorno, mas de um jeito que aquele transtorno não impede as relações familiares, não impede o cuidado consigo, não impede o seguimento da vida e a continuidade dos cuidados em liberdade. O que acontece, você citou muito bem, antes tinha pessoas que passavam 20, 30 anos, né, nos hospícios, nos chamados manicômios, totalmente abandonados, sem nenhum projeto terapêutico de cuidado que respeitasse a pessoa, que ouvisse a pessoa, porque hoje o usuário ele é partícipe do seu projeto terapêutico, ele também se envolve, porque tem os princípios da autonomia, do respeito também ao que o sujeito quer sobre si. Então, muitas vezes, a família ela tem dificuldades por uma série de questões, questões financeiras, questões dos adoecimentos também dos outros membros da família, que tem muita dificuldade de cuidar. Mas uma pessoa com transtorno mental, ela estando adequadamente cuidada, ela pode trabalhar, ela pode ajudar em casa, ela pode ter uma vida de se relacionar com a comunidade, de participar das atividades domésticas, de ter um trabalho, entendendo que aquela pessoa precisará de cuidados especializados. Ela precisará de acompanhamento para dar sequência ao projeto terapêutico, para exatamente dar conta daquilo que ela tem dificuldade. Ela tem dificuldade com a impulsividade, ela tem dificuldade em colocar limites para suas coisas, ela tem dificuldade de comunicação, ela tem dificuldade com a agressividade. Então, todos esses elementos, eles podem ser trabalhados no seu projeto terapêutico singular. E quem tem um transtorno mental comum, um transtorno de ansiedade, um transtorno depressivo, não precisa necessariamente procurar um CAPS. Pode ser feito o acompanhamento dessa pessoa através dos postos de saúde, os postos que são perto da sua casa, do seu território, e lá você pode receber o acompanhamento adequado dos profissionais e da equipe, que tem também um suporte para as suas ações, um suporte da equipe especializada, que são as equipes EMULTI, que ajudam nesse processo do cuidado, do matriciamento dos usuários que são acompanhados pelo SUS.
1: Eu achava muito interessante, Alessandra, quando havia a interação médico-paciente. Já contei essa história algumas vezes aqui, principalmente aquela que eu encontrei lá no Hospital de Messejana, quando eu fui com uma paciente, chegando lá, vi um médico sensacional, ele saía e brincava com todo aquele auditório que estava ali esperando, ele dizia assim, fulano de tal, dos anzóis, aí todo o público estava lá e dizia, ah, amém, e eu achei aquele esquisito, quando chegou a vez de atender essa senhora que eu tinha levado, eu conheci esse médico chamado Dr. Luiz Antônio, sensacional. Perguntei a ele, ele disse, rapaz, você está vendo que nem roupa de médico eu uso para tirar essa distância que há entre o médico e o paciente? E ele começava a brincar. Resultado, eu vi gente chorando, chorando. Quando o atendimento dele foi transferido, o atendimento deixou de ser feito. Depois ele lançou até um livro, até fui lançamento do livro dele. Quer dizer, a interação médico-paciente, no meu modo de entender, tem tudo a ver também. Às vezes a mudança, por conta mesmo da rotina de trabalho, o médico sai, vem outro, aquele negócio todo, ou então questão do trabalho, essa interação se desmancha com o tempo. Isso prejudica, de certa forma, o encaminhamento do jeito que a coisa é, Alessandra?
2: Com certeza, Tom. Uma das coisas mais valiosas para o cuidado em saúde mental é o vínculo. Né? E o vínculo é uma coisa que ela precisa de continuidade. E por que que o vínculo ele tem essa dimensão terapêutica? Porque é através do vínculo que a gente ganha confiança, é através do vínculo que a gente ganha continuidade para saber quem a gente é através do vínculo que a gente constrói esperança, é através do vínculo que a gente tem tempo para poder crescer, tempo para poder ser visto pelo outro, tempo para poder ser reconhecido nas nossas demandas. Então, quando o vínculo ele é ameaçado, e o vínculo ele precisa de tempo, porque um cuidado em saúde mental ele é diferente de uma coisa pontual. O sofrimento psíquico ele não é só da ordem do corpo, ele é da dimensão biopsíquico-social. Então, o cuidado em saúde mental, ele envolve uma série de dimensões que precisa de tempo. Né? Então, quando você tem um profissional que lhe acompanha há muito tempo, é alguém que você confia, é alguém que tem a memória junto com você dos seus sofrimentos, que tem a memória junto com você também das suas forças, das suas potências, da sua recuperação. Então, é alguém que quando já tem essa trajetória com você, e essa pessoa diz, olha, mas eu já vi você ficar muito mal e você se recuperar. Você confia nessa pessoa, porque você tem um vínculo e tem uma história onde você sabe que ela estará ali disposta a cuidar de você e que ela acredita na sua recuperação. Quando esse vínculo ele oscila, e esse é um dos grandes problemas da rede de atenção psicossocial, é a volatilidade, a rotatividade dos profissionais. Por isso que a gente precisa de concurso público, de condições de trabalho, de boa remuneração para esses profissionais, porque quando eu tenho um profissional que me acompanha há 5, que me acompanha há 10, que me acompanha há 8, há 12 anos, aquele profissional, quando eu vejo, ele me transmite a confiança do cuidado, a confiança da recuperação e a confiança de um tratamento humanizado e da minha história. Então, esses elementos eles são importantíssimos para o cuidado, porque a antítese do cuidado é a violência, é a segregação, é a invisibilidade, é a falta de empatia, é a falta de esperança, né, de que o outro pode recuperar a vida.
1: Há muitos hospitais ainda fazendo internamento, há?
2: Infelizmente ainda existe, tanto de forma pública, né, quanto de forma particular. A gente ainda tem, infelizmente, porque a rede, apesar da gente ter a proposta da reforma psiquiátrica em 2001, né, a rede ela passa a ser estruturada há pouquíssimo tempo, então a gente ainda tem um déficit, né, de equipamentos, a gente ainda tem déficit de profissionais, a gente ainda tem um déficit na integração verdadeiramente dessa rede de atenção e das políticas públicas, a gente ainda tem carência dos CAPs 24 horas, a gente ainda tem carência das equipes EMULT, então muitas vezes a gente tem aqui mesmo em Fortaleza, enquanto situação, né, de urgência e de emergência, ainda se leva para o Hospital de Saúde Mental Professor Frota Pinto. A gente ainda tem vários outros espaços para internação, embora a lógica ela tenha mudado. Né? A gente tem hoje fiscalização de Ministério Público, a gente tem hoje fiscalização da sociedade civil, de Comissão de Direitos Humanos, de Assembleia, onde as práticas de tortura elas não são mais permitidas, e a proposta é de um cuidado que é para ser integral, de equipe médica, de fisioterapia, TO, enfermagem, pedagogia, medicina, educação física. São vários os profissionais que devem compor os cuidados em saúde mental para garantir a dignidade de quem sofre, né? Esse é o ponto mais importante. Eu sei que, às vezes, para muitas famílias que tem uma pessoa com transtorno mental em casa, pode ser difícil, pode ser complexo, pode ser exigente, mas acionem a rede, acionem esses equipamentos que eu estou citando, porque sozinho às vezes fica muito difícil, mas quando a gente compõe, né, ajuda com agente comunitário de saúde, com a equipe EMULTI, com a equipe da atenção básica, com a equipe de CAPS, com os projetos de residência terapêutica, com programas, né, de volta para casa, com programas de geração de renda, a gente encontra um suporte comunitário e institucional que ajuda a compreender e a lidar e a construir ações que promovam mais dignidade para pessoas em sofrimento.
1: Alessandra Xavier, psicóloga, eu vi uma cena, não sei se hoje ainda é a mesma coisa, uma pessoa estava num surto muito forte, eu me lembro até da Avenida Garapinima, ali quase na esquina com a 13 de maio, e chegou um carro do Corpo de Bombeiros, chegou um carro da polícia, aí o pessoal desceu para abordar a pessoa que estava nesse estado de surto total, e foi uma cena assim até constrangedora, porque eles tiveram que pegar a pessoa, não é? De qualquer maneira, havia um risco. Veio a polícia e veio também o pessoal do Corpo de Bombeiros. Esse tipo de atendimento continua sendo dessa forma, é?
2: Hoje a gente tem uma série de cursos e de formações, tanto para o SAMU, quanto a equipe de bombeiros, quanto para a própria polícia, em relação à abordagem de pessoas com transtornos mentais. Algumas vezes, né, o indicado é que você faça a contenção dessas pessoas de forma verbal, ou seja, que essas pessoas elas possam, né, ter a sua contenção diante de uma situação de desestabilização, de uma situação de surto, que elas possam ser acolhidas e encaminhadas para atendimento diante de uma contenção verbal. Quando isso não é possível, a contenção ela tem que ser feita de forma profissional e ética, né? Existe toda uma técnica para que não cause danos à pessoa, para que não cause constrangimento, para que não cause prejuízos à própria integração da pessoa aos seus cuidados, entendendo que naquele momento a pessoa está passando por um momento onde ela não está estável emocionalmente. E para que ela recupere a estabilidade, não, isso não vai acontecer com violência, isso não vai acontecer com desrespeito, porque muitas vezes o que deflagra a situação de surto já é um episódio de violência, já é um episódio de desrespeito, já foi alguma coisa, né, muito grave que causou uma desestabilização daquela pessoa. Então, se eu quero garantir que ela se restabilize, eu não posso colocar o mesmo elemento que gerou aquele quadro de desestabilização. Eu tenho que ir para uma outra estratégia de abordagem. Então, muitas vezes, se a pessoa estiver numa rua, se a pessoa estiver numa condição que possa trazer risco, é importante que essa pessoa seja levada para um equipamento especializado de saúde mental, onde ela possa ser acolhida, onde possa ser avaliada a necessidade de medicação ou a necessidade de ajuste de medicação, a necessidade de outras intervenções, né? Como é que está a família daquela pessoa, aquela pessoa necessita da implementação de algum benefício social, como está a dimensão de moradia daquela pessoa, como estão as redes de apoio daquela pessoa, aquela pessoa trabalha, ela tem onde morar. Então, precisa se avaliar uma série de elementos da contingência de vida daquela pessoa para que ela, sendo acolhida, possa retornar a estar na sociedade sem causar riscos para si ou para os outros.
1: Né? Alessandra Xavier, psicóloga, muito obrigado pela entrevista, excelente entrevista, e vamos continuar nesta luta antimanicomial para que as pessoas sejam tratadas com dignidade, sem um cerceamento de liberdade e às vezes até passando por violência. Muito obrigado pelo carinho, muito obrigado pela atenção. A luta continua, não é não, hein, Alessandra?
2: Exatamente, Tom. A luta continua e a luta para todos nós, porque a gente também nunca sabe quando é que a saúde mental da gente pode ser colocada em risco. Mais uma vez, reitero.
1: Doutora, a senhora falou, às vezes eu fico pensando que eu sou doido também, sabe?
2: Tom, é igual aquela música do Caetano, de perto ninguém é normal.
1: É verdade.
2: A diferença a neurose permite a gente lidar com os sofrimentos da vida e quando a gente não consegue lidar com a vida, né?
1: É verdade.
2: Mas eu reitero minha admiração e desejo a você muitos e muitos anos, né, transmitindo a sua sabedoria e sua competência infinita jornalística.
1: Muito obrigado, Alessandro. Mas realmente eu vou dizer uma coisa, a senhora tocou num ponto muito importante, o respeito que se deve ter pelas pessoas que têm algum problema mental. Porque por trás daquele problema ninguém sabe o que acontece. A gente diz assim, fulano é doido. Você geralmente vê essa frase, né? Fulano é doido, aquilo é um doido. É uma referência até de certo modo preconceituosa, não é? Fulano é doido. Não. Por trás daquela atitude de alguém que você imagina ser doido, tem um transtorno, tem um sofrimento muito grande, tem um problema sério, como a senhora diz, ninguém sabe nem a origem daquilo. Então vamos respeitar as pessoas e entender de uma forma diferente, com todo carinho, aqueles que não estão dentro da sua sanidade mental, não é isso?
2: Perfeito. Quando a gente conversa com essas pessoas, a gente vê que tem histórico de violência sexual, de abandono, de rejeição, de uma vida precarizada. Então, a culpa não entra nesse lugar. O que tem que entrar é um cuidado ético, científico, isso, multidimensional.
1: É verdade. Muito obrigado. Um abraço. Bom dia, hein?
2: Bom dia, então.
1: 7:30, 7:30. 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
1: São João, eita pai, fortaleza, o amor fortalece. 7:31, a gente faz um pequeno intervalo e volta já já.

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0: 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Vamos
1: dar um giro aí pela nossa cidade de Fortaleza, bora ver como é que tá a nossa querida cidade nesta manhã. Avenida Raul Barbosa, movimento intenso, principalmente vindo de Aerolândia, da BR-116, na direção do Parque do Cocó ou da Aldeota. Movimento é intenso, mas sem congestionamento. Da mesma forma, no sentido contrário, quem vai da Assembleia Legislativa pega a Raul Barbosa na direção de Aerolândia ou da BR-116. Movimento também é intenso, mas sem congestionamento. Agora, a Avenida Dom Luiz, movimento também próprio para o horário, às 7:35, movimentação intensa, mas sem engarrafamentos, tanto para quem vai dobrar à direita, na direção do Náutico, ou então à esquerda, na direção do bairro Dionísio Torres, onde está aqui o sistema Verde Smart. Movimento muito tranquilo, sem problemas, em toda a extensão da Avenida Dom Luiz. Avenida Guanabi, como sempre, também com movimento muito intenso para o horário, hein? Quem vem da BR-116, a chamada oficialmente Rodovia Santos Dumont, o movimento é um pouco maior na direção da Dom Manuel, no centro da cidade. E o movimento um pouquinho menor no sentido contrário, ou seja, da Dom Manuel na direção ali do viaduto da 13 de maio. Mas na extensão da Avenida Aguanambi não há problema de congestionamento. Na leste-oeste, na parte alta da leste-oeste, viaduto sobre Alberto Nepomuceno, o movimento está lento. Está lento. Não está parado, não está engarrafado, está apenas lento. Quem vem da Barra do Ceará e do Pirambu na direção da Igreja da Prainha. No sentido contrário, o movimento está um pouco melhor, ou seja, da Prainha na direção da Barra do Ceará e do Pirambu. Na parte baixa, ali pela Avenida Alberto Nepomuceno, a feirinha que estava maior por 6:30 da manhã, quando eu fiz o primeiro flash, hoje já está menor. As barracas já estão saindo e o movimento está um pouco melhor do que na época em que eu citei antes do Rádio Notícias Verdes Mar. De qualquer forma, se você puder evitar o trecho, evite, porque ainda tem um engarrafamento, principalmente quem vai passar na direção da José Avelino para pegar a esquerda na direção da Praia de Iracema. Para quem vai pegar a direita, até que o movimento dá para ser feito sem maiores problemas. Mas eu sugiro, evite na parte baixa da leste-oeste, evite a Avenida Alberto Nepomuceno no cruzamento com a leste-oeste, porque ainda há engarrafamento por conta da feirinha da José Avelino. Movimento intenso na Avenida Washington Soares, nos dois sentidos. Quem vem lá do Eusébio, quem vem ali do Aquiraz, pelas Seis Bocas, o movimento está intenso, mas não tem engarrafamentos. Movimento também muito bom. Quem sai ali da curva da UAB na direção das Seis Bocas, para quem vai para Eusébio e Aquiraz, o movimento está bom, mas não tem engarrafamentos nos dois lados da Avenida Washington Soares. A Avenida Heracto Graça com movimento calmo também. Tranquilo, hein? Ali nas proximidades do ginásio Paulo Sarazati, pelo Idelfonso Albano. Nos dois sentidos, quem vai da Aldeota para o centro da cidade de Fortaleza ou quem vem do centro da cidade de Fortaleza na direção aqui da Aldeota. Movimento nos dois sentidos, sem congestionamento também.
0: Minuto Papo Carreira.
1: Estão abertas 24 vagas para dois cargos no Tribunal de Justiça aqui do Estado do Ceará. Renato Bezerra traz mais informações.
0: Renato Bezerra.
2: Olá, Tribunal de Justiça do Ceará. Olá, pessoal. O Tribunal de Justiça do Ceará abriu inscrição de concurso público com 24 vagas imediatas e cadastro de reserva para os cargos de técnico judiciário de nível médio e analista judiciário que exige nível superior. As remunerações iniciais variam de R$ 5.300 a R$ 8.800, a depender da função. Os interessados podem se candidatar até o dia 22 de junho, exclusivamente pelo site da Fundação Carlos Chagas, que é a entidade responsável pela seleção. E os inscritos serão avaliados por meio de provas objetivas e discursiva, que serão aplicadas no dia 9 de agosto. Confira o edital para mais informações acessando o site do Diário do Nordeste e clicando na editoria Papo Carreira. Renato Bezerra para a Rádio Verdinha FM 92.5 e TV Diário.
1: Muito obrigado, Renato Bezerra. Um bom dia para você. São 7:39. A gente faz o intervalo e volta já falando sobre turismo.

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1: 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São 7 horas e 41 minutos, 7h41. A trilha Caminhos da Ibiapaba é o primeiro percurso de longo curso da Caatinga. A trilha foi inaugurada este ano e tem o objetivo de conectar os parques nacionais no Ceará e no Piauí e vem se consolidando como modelo de turismo sustentável de base comunitária aqui no Nordeste brasileiro. E os guias de turismo têm papel fundamental. Mais do que conduzir os visitantes, são eles que traduzem o território, conectam as pessoas à cultura do local e transformam conhecimento em trabalho, impulsionando geração de renda e novas oportunidades ligadas ao turismo de natureza na região. Sobre o assunto, a gente conversa agora com o gerente de políticas públicas do Instituto Semeia e com o guia de

0: Bom dia.
1: Vamos lá.
0: Uma satisfação estar com vocês.
1: Pois é, então estava lendo aqui na abertura essa importância da conexão do turismo, né? Nessa parte, principalmente desse percurso ligando Ceará, Piauí, com a trilha Caminhos da Ibiapaba, esse projeto muito bom. O que é que você pode nos falar a respeito dele, hein?
0: Eu sou nativo, nascido e criado aqui na região da Serra da Ibiapaba, que ainda é uma área que vem sendo divulgada, né? E esse momento aqui a gente aproveita para deixar o convite aí para todos que não conhecem ainda essa parte do Ceará, que é serra, é frio, é cachoeira, é trilha. Conhecer aqui a nossa região do Parque Nacional de Ubajara e se estender também para a região do Piauí, né? Que é onde tem a conexão lá com o Parque Nacional de Sete Cidades. E há 8 anos a gente vem trabalhando já aqui com a empresa Passeios na Ibiapaba. E a gente tem várias possibilidades de apresentação hoje aí dentro do turismo de natureza. Trilhas, rapel, acampamento, roteiros com bike, city tour. Então a gente tem uma frente aí de apresentação do turismo de natureza dessa região norte do estado aí com várias possibilidades, famílias, aventureiros que já são bem experientes. E aí chega a trilha Caminhos da Ibiapaba, que já vem sendo trabalhada aí há um bom tempo, né, conectando as duas unidades, Parque Nacional de Ubajara, que a gente já tem aí 4 anos consecutivos de estar entre os 10 parques nacionais mais visitados do Brasil. E isso é um número que para a gente é muito relevante e naturalmente a comunidade se beneficia muito. E quando eu falo comunidade, eu sou comunidade, né? Como nascido e criado, trabalhando no movimento que curto muito, como lifestyle, mas aí a gente vem se capacitando. E aí as unidades, elas fazem muito essa frente de aproximar a comunidade para curso, capacitação, atender melhor o visitante, levar tudo isso em consideração. Aí chega junto o CEMEI aí para fortalecer mais ainda, que já basicamente é um trabalho que já vem acontecendo em outros parques pelo Brasil também. E é isso, né? A trilha ela vem conectando aí as instituições para cuidar mais da nossa região, vem conectando as comunidades que a trilha não passava, não tinha turismo. A trilha Caminhos da Ibiapaba hoje conectou comunidades que não eram favorecidas pelo turismo, e as trilhas de longo curso vêm tomando uma frente aí de apresentação das unidades do Brasil muito forte. E é isso, né? A gente está aí à disposição para receber a todos. E muito obrigado aí, bom dia Nordeste, CEMEA e CEMIBI, os parques nacionais, por fortalecer as comunidades. E a Serra da Ibiapaba está só aguardando a todos que estão aí ouvindo e nos vendo aí nesse momento. E é isso.
1: Pois não.
0: Um pouco aí da minha contribuição.
1: Pois não, José. Realmente é importante a gente fazer esse trabalho de divulgação para mostrar as belezas que nós temos aí na área. Eu conheço bem essa área aí e realmente a exploração é importante para todos nós. Estou também na linha com a Mariana Haddad, ela que é gerente de políticas públicas do Instituto CEMEA. Ô Mariana, bom dia!
2: Bom dia!
1: Ô Mariana, estava aí a explicação dada agora inicialmente pelo José Olímpio, importante essa conexão Ceará-Piauí na exploração dessas belezas que nós temos, através das trilhas, através desse movimento Caminhos da Ibiapaba. Me fala um pouquinho também sobre esses caminhos, como é que o Grupo CEMEA está atuando?
2: Legal, bom dia Nordeste. O CEMEA é uma organização, é uma ONG que atua com a missão de conectar as pessoas com a natureza, principalmente através da recreação, do lazer, da visitação, principalmente em parques, né, que são as unidades de conservação que têm maior vocação a receber as pessoas. E as trilhas são parte desse lazer, né? Como o Olímpio colocou, o Caminhos da Ibiapaba é uma trilha que liga ali dois parques nacionais muito icônicos, muito bonitos, que são o Parque Nacional de Ubajara, no Ceará, e o Parque Nacional de Sete Cidades, no Piauí. E as trilhas têm esse papel de não só conectar o território, conectar unidades de conservação, mas elas têm uma importância também do ponto de vista ambiental, social e econômico, né? Elas conectam áreas e belezas únicas. Através dessas trilhas acabam se desenvolvendo vários negócios, empreendimentos, gera oportunidades de renda e de trabalho, como o Olímpio mesmo trouxe aqui,

0: para as pessoas, né, que visitam, quem visita acaba gerando renda ali para o entorno, e isso favorece também a conservação desses espaços, né? Porque as pessoas só vão visitar aquilo que é conservado. Então, o CMEIA atua articulando o setor público, privado, sociedade civil, para olhar para os parques como áreas estratégicas do ponto de vista de conservação, de lazer, de turismo, de posicionar o Brasil como o país vocacionado ao turismo de natureza, ao ecoturismo, né? Esse é o nosso papel, conectar essas pontas, e as trilhas são o instrumento, eu costumo dizer, mais democrático, né? A gente consegue, qualquer pessoa consegue passar pelas trilhas. Os guias têm um papel essencial, porque não só levam as pessoas de forma segura, de forma lúdica, divertida, quanto eles também contam histórias e coisas únicas do território. Então, por isso também a importância de trazer esses profissionais para perto e de utilizar desses locais, né? Trilhas, parques, de forma saudável, de forma sustentável e responsável.
1: Mariana, para esclarecer aquela pessoa que está acompanhando a gente pelo rádio e pela televisão. Então, eu estou aqui, estou interessado de fazer esses caminhos da Ibiapaba. Então, começa por onde, termina por onde, que alternativas, quantos caminhos, quantas trilhas, que cidades, que municípios você tem assim de cabeça, de memória, para dizer para nós?
0: Joia, é uma ótima pergunta. O Olímpio vai poder me ajudar aqui. A trilha, ela pode ser percorrida nos dois sentidos. Então, ela pode ser iniciada no Parque Nacional de Ubajara e ela vai até o Parque Nacional de Sete Cidades no Piauí. Ela passa pela APA da Serra da Ibiapaba. Então, cruza trechos de Mata Atlântica, de Caatinga, de Cerrado. Para fazer essas trilhas, o caminho todo, são cerca de 190 quilômetros, está sinalizado, usando o padrão de sinalização da rede brasileira, da rede nacional, na rede brasileira, de trilhas de longo curso. Então, todo o caminho está sinalizado, mas é super recomendado fazer esse caminho com condutores, com guias locais. Assim como o Olímpio, eles mostram o território, vão contando histórias de como essa trilha se criou, as atividades que eram feitas ali, enfim. Então, é um trecho muito bonito, tem um pouco de subida e descida, mas a trilha hoje está super demarcada, sinalizada, com pontos de saídas, enfim, com alguns pontos de parada onde você pode se hospedar, onde você pode também se alimentar. Então, é um trecho muito bonito. Ela foi sinalizada e inaugurada em fevereiro desse ano.
1: Zé Olímpio, a Mariana disse que você pode dar mais detalhes a respeito desse trabalho. Hein, José? Você pode trazer para a gente?
2: Sim, a trilha Caminhos da Ibiapaba, ela teve também uma frente de investimento, né? Que essa frente de investimento contratou uma comissão para essa comissão viabilizar mais ainda a trilha, né? Deixar ela ainda bem mais estratégica para o uso do cidadão civil, né? Que é uma ferramenta de uso público, né? Que ela foi feita essa aplicação para que as pessoas consigam se conectar mais ainda com a natureza, até de forma independente, né? Com toda a estrutura da trilha hoje, a nossa base ela fica aqui em Tianguá, aqui próximo ao Sítio do Bosco. E o Sítio do Bosco é basicamente uma das acomodações que ficam próximas do acesso da trilha, né? Que a trilha hoje ela está iniciando-se em Tianguá, né? Quem vai começar ela pelo Ceará. E aí essa trilha também já está com a proposta de extensão para que ela, daqui de Tianguá, ela siga para Viçosa do Ceará e para Granja também. Só que os municípios hoje que estão contemplados com a passagem da trilha, 70% do Parque Nacional de Ubajara é dentro do município de Tianguá, que é uma área que a gente chama de área não regularizada, é uma área que ainda não tem a infraestrutura criada dentro da área regularizada, que é dentro do município de Tianguá, de Ubajara, perdão. Essa área do parque dentro do município de Ubajara, ela é a entrada principal para o bondinho e lá já tem todo um amparo, né, institucional do ICMBio, com portarias, lanchonetes, infraestrutura para o acesso da gruta. Então já é uma área que ela tem assim uma dinâmica de bem mais aproveitamento do parque pelo visitante. Porém, a trilha hoje ela passa dentro de uma área que não é regularizada, mas toda sinalizada. A gente tem um Instagram aí da Trilha Caminhos da Ibiapaba, que lá é divulgado um pouco de como a sinalização está. Essa sinalização ela tem todo o eixo da trilha, em bifurcações, orientando para onde a trilha segue, quais os atrativos que podem ser visitados. Tem os mapas iniciais na entrada da trilha, que é essa de Tianguá, que é a entrada principal. Tem o mapa logo no início, com as direcionais. Então, a trilha, ela, hoje, para quem vai fazer ela de forma autônoma, tem que estudar ela bem, entendeu? O plano de sinalização para que não se meta em uma cirrada por conta que é uma trilha longa. Então, tem muitas vertentes diferentes, né? E como a trilha a gente costuma falar que é um organismo vivo, ela está sempre em modificação por conta da natureza, por conta de árvores que podem cair, tampar uma placa. Aí onde entra a prestação de serviço dos guias, né, da comunidade local, que essa comunidade local ela vai saber ali todas as possibilidades de melhor aproveitamento dos atrativos, caso necessite de contato para algum resgate ou algum envio de realimentação, ou qualquer outra intervenção que possa ser feita no eixo da trilha, como as atividades de bike, rapel e camping. Aí essa comunidade com certeza vai dar mais qualidade aí para a experiência ser mais segura, né? Vamos lá, só voltar para os municípios, Tianguá, Ubajara, esses dois são dentro do município do Ceará, e Ibiapina. Ibiapina pega um pequeno trecho. Os três municípios que contemplam o Ceará, Tianguá, Ubajara e Ibiapina, quando passa a fronteira aí é São João das Fronteiras, Brasileira e Piracuruca. Essas cidades do Piauí são que contemplam a trilha, né? Chegando já entre os dois parques tem a APA Serra da Ibiapaba, que também é manejada pelo ICMBio, e aí tem toda essa frente de apoio institucional, né? A área do parque, o Parque Nacional toma de conta do manejo, de cuidar da trilha para que as pessoas que vão fazer de forma autônoma tenham um amparo decente de instituição da trilha. E no mais é isso, né? A APA Serra da Ibiapaba também toma conta dessa área da APA, e aí o Parque Nacional de Sete Cidades, então tem uma comunhão institucional que a realidade pública, né, dos governos ainda não está bem conectada com essa realidade do turismo em alguns municípios, mas aí sim, como as instituições vêm fazendo a comunicação, a gente vem prestando serviço, e aí possivelmente a gente em breve vai ter mais engajamento ainda de capacitação dentro das comunidades que a trilha passa, que não era trabalhada o turismo, né? Isso já vem acontecendo, mas a gente busca mais.
1: Olímpio, muito obrigado aí pela participação, a Mariana Haddad também, mas eu queria que vocês deixassem um meio de comunicação para que o ouvinte, o telespectador interessado, possa entrar em contato com vocês.
0: Legal. Posso começar aqui?
1: Pode.
0: Do lado do Instituto Semeia, nosso site semeia.org.br, ali tem os nossos contatos, o nosso Instagram, enfim, todas as nossas redes sociais, a gente também, o WhatsApp que está disponível ali. Eu convido vocês a entrarem, semeia.org.br. Então, obrigada pela oportunidade, e não deixem de visitar essa região do Caminhos da Ibiapaba. É muito bonito esse trecho do Brasil.
1: É muito obrigada bonito. Obrigada pela oportunidade. Eu reforço porque eu conheço aí, é muito bonito mesmo. Compreendendo todo esse trecho.
0: É
1: lindo demais. Ai, me diz uma coisa, eu ia esquecendo, Mariana, o cânion do Rio Poti, já na parte do Piauí, está incluído aí, incluído também, tá?
0: Não passa
1: ainda.
0: Não está dentro dessa trilha.
1: Sim. Lá é muito bonito também. Muito bonito também.
0: Mas para além de belezas ali, também vocês vão encontrar muita cultura, muita comida boa, um pessoal muito acolhedor, receptivo, guias maravilhosos, assim. Então, não deixem de visitar. Eu realmente, vindo de São Paulo para lá, fiquei, assim, muito impressionada com a qualidade dos serviços, do atendimento e também com as belezas naturais. O nosso Brasil é lindo demais.
1: Obrigada. É lindo demais. Mariana Haddad, um abraço para você, um abraço, José Olímpio. Saúde e paz. Tchau. São 7:57, 7:57, intervalozinho, a gente volta já.

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1: 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São 8 horas em ponto. Vamos para a última hora do programa. Bom dia, Nordeste. Comentar aqui alguns ouvintes, né? Alguns alôs. Tá, a Filomena tá aí na linha? Filomena, bom dia!
2: Bom dia, Tom. Que bom que você tá de volta, né? Assumindo aí seu posto, né? Bom dia, tô aqui fazendo café e estamos juntos. Uma quarta-feira boa, abençoada para nós todos, viu?
1: Muito obrigado.
2: A nossa amiga Dani tá de férias, né?
1: Férias, folga.
2: Né? E você leva adiante, Tom. Em nome de Jesus, amém.
1: Que bom! Muito obrigado, um abraço para você, Filomena. Tem aqui o Vicente Marcolino lá da Maraponga, o Célio do João 23 também já está com a gente, Nazaré de Pedrosa em Nova Russas, Francisca do Bom Jardim, Toninho do Horizonte, Batista Mendonça dos Araçás de Uruburetama, alô Uruburetama, cidade bonita, um abraço, um saúde, Juliano e Franciné Borges, tem também Mariano, a todos um bom dia, Mariano, lá do, é o Soares. É o Soares. Ai, sim, a Aline Mariano, agora que eu estou vendo. Ele mandou um alô. Ah, bom dia, Aline Mariano. E um bom dia a todos. Um bom dia Nordeste. É o Soares, do Parque Jari. Tem o Elson, do Piauí. O Piano de Sobral. Luiz Augusto e Eliane, também de Sobral. O Marquinhos Sena, no Pici. Bom dia, Tom Barros. Por favor, mande um alô para o Elias Auri e o Maguinho, no Conjunto Esperança. Um abraço para todos vocês e bom dia. Muito bem. Wilton Bezerra está comigo, vamos conversar com ele.
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1: Wilton Bezerra, que alegria imensa estar com você de volta ao programa de hoje. Tudo bem, meu querido Wilton Bezerra? É, vamos ver, hoje tem jogo, tem Copa do Nordeste, tem o Fortaleza disputando com o Sport, tem que fazer resultado para pensar no jogo de volta lá. É semifinal, não é isso, Augusto Assunção? Leão de Aço do Pici, portanto, o Leão de Aço do Pici começando o seu trabalho nessa nova fase da Copa do Nordeste Brasileiro. Leão joga aqui, depois joga em Pernambuco, Brasil, para tentar seguir em frente nesta competição. Copa do Nordeste que já vai começando para a parte final. Dá para chamar? Ainda não? Então deixa eu dar uma luzinha aqui. Só uma atualizada rápida enquanto o Wilton Bezerra entra em contato. Deixa eu mandar um alô aqui para Socorro Cunha. Socorrinho, um abraço para você. Bom dia, muito obrigado pela mensagem já matinal que você está mandando para a gente. Aqui o ex-governador Gonzaga Mota, ligadinho com o nosso programa. Bom dia, ex-governador Gonzaga Mota. O Luciano Coleto também está ligado. O José Heitor. Aguardando a análise detalhada do nosso futebol com Wilton Bezerra. Um grande abraço, José, e tô no Parque Santana. Ele está chegando aí. Já ele entra no ar para conversar sobre esse jogo de hoje. Tá bom, Zé Heitor? Muito obrigado aí pela atenção, hein? Tem o Marconi da Valdério Shoa. Marconi, um abraço, bom dia para você, Marconi. Para a Angélica, para a Luísa, para a Camila, também para a Alice. Bom dia aqui para quem mais está com a gente, meu Deus. A Alice, a Rita de Cássia, a Alice e a Claudinha. Aqui no parque, como é o nome ali? É o João 23? Não, rapaz. Agora deu um branco. Bom, é a nossa querida Rita de Cássia. Deu um branco aqui, apagou. A Carmen chegando aqui com o recado dela. A Carmen é uma pessoa maravilhosa, ouvinte também cativa do programa, porque trabalhou com a gente muitos anos aqui na pesquisa. A Carmen, bom dia para ela. Titico do Oroz também chegando por aqui com a mensagem dele. Titico, bom dia. Gilmar Gondim, teu amigo, nosso amigo. Ó, rapaz, Gilmar Gondim, lá do Aquiraz, nunca mais ele tinha mandado um alô. Tem a Maria José, bom dia. Lineu Jucá, médico Lineu Jucá. Lineu Jucá. Um abração para minha querida Beatriz Azevedo. Beatriz Azevedo, um abraço para você, bom dia. Terminar o programa, a gente passa aí, hein? Beijão para todos vocês aí na sala, vocês que estão acompanhando a gente no Bom Dia Nordeste. Agora sim, temos o contato com ele, o notável comentarista, nascido no Cedro, criado no Cariri, depois em Crato Juazeiro, Wilton Bezerra, bom dia!
3: Bom dia, Tom Barros, bom dia, minha gente. Pois é, Tom Barros, hoje é Copa do Nordeste, né?
1: É.
3: Fortaleza contra Sport, um clássico de tradição. Mas o time do Fortaleza, na medida em que ele tem retornos, ele também tem problemas para a sua escalação. Começa que ele não vai ter Maílton pelo lado direito. Uma ausência que deverá ser bastante sentida, visto que o Maílton é um jogador que desenvolve um belo trabalho, tanto defensivamente, como principalmente de maneira ofensiva, já que geralmente o Fortaleza joga sem um extrema fixo pela direita. O time do Fortaleza tem usado o Rodriguinho. Esse Rodriguinho que tem andado por todas as posições do time do Fortaleza. Escalado de lateral esquerdo, lateral direito, meia, atacante. O Rodriguinho é aquele mesmo que veio do time do Ceará, onde ele não acertou, ele e o Paulo Baia, e que tem sido utilizado em várias posições pelo treinador Carpini. Tem uma máxima no futebol que diz o seguinte: quem joga em todas as posições não joga em posição nenhuma. É um jogador apenas regular. Fortaleza tem para essa posição um jovem chamado Paulinho. Em algumas oportunidades esse menino tem entrado. Teve um jogo até que ele entrou, meteu bola na trave, apoiou. Eu não sei o que é que falta a esse jogador. Jogador de 20 anos. Então, esse é um problema que o Fortaleza vai ter pelo lado direito com a ausência do Maílton. Outro jogador que não estará em ação é exatamente o jogador Mucuri. Parece que o Mucuri vai ter também problema para jogar. Não sei como o Fortaleza resolve pelo lado esquerdo. Eu escalaria esse jogador, o Everton, que tem entrado durante as partidas. Canhoto, driblador, até pelo lado direito ele já foi utilizado naquela jogada de apoio. No sistema de meio campo, Fortaleza vai ter o retorno de Pierre, jogador que teve uma forma exuberante logo que foi contratado, mas tem alternado entre boas e más atuações no time do Fortaleza ultimamente. Mas aí ele compõe um sistema de meio campo, ali ao lado do Pochettino, ao lado do Sacha. Enfim, o Fortaleza, ele fica bem, digamos assim, estruturado no setor de meio campo. Recuando um pouco mais, a boa notícia é a volta de Brits. Brits pelo miolo de zaga do time do Fortaleza. É um jogador que indiscutivelmente faz uma falta danada no time tricolor. Mas na peça de ataque não tem Luiz Fernando e vai repetir Militeiro e o jogador Vitinho como dois homens lá enfiados lá na frente. Um centroavante fixo e dois jogadores. O Vitinho é interessante. Tem sido um jogador para resolver o problema do Fortaleza entrando no desenrolar do segundo tempo. Quando entra de saída, não é a solução, acaba sendo substituído. Aí o primeiro jogo, time do Fortaleza, portanto, com algumas ausências, mas com alguns retornos, diante do Sport, que é, na verdade, o principal representante do futebol pernambucano. Não tem esse futebol, digamos, excelente, não. Aliás, ninguém, nenhum componente da Série B, consegue jogar um futebol convincente. Vamos ver, na verdade, no que dá esse Fortaleza contra Sport pela hegemonia do futebol do Nordeste. Os outros times aí que lutam para a condição de finalistas, ABC, contra a equipe do Vitória. É isso que se tem para esta quarta-feira, Tom.
1: Você acha que é um favorito dentro desses quatro? Vitória conseguiu essa eliminação com o Flamengo, né? Não sei se você acompanhou o jogo. E tá aí o Vitória que vai pegar o ABC agora na semifinal. Tem favorito ou não tem?
3: Realmente o time do Vitória. Eu acho o time do Vitória. O time do Vitória, se você fizer uma comparação entre os quatro que aí estão, o time baiano tem as melhores condições. Vitória da Bahia. Manteve, né? Manteve não, até reforçou o time, é time de Série A. E isso, na verdade, conta. Isso conta, pode ter certeza absoluta, nesse futebol de poucos valores individuais. É isso, Paulo.
1: Eu não conversei com você depois da convocação da Seleção Brasileira. Você gostou da convocação do Ancelotti?
3: É o que podia ser. Eu acho que 80% eu há de acerto na escolha do Ancelotti. Nós temos uma uma seleção formada por jogadores de fora. Eu não tenho ainda uma opinião formada sobre essa seleção, certo? Essa seleção me confunde ainda. Eu não tenho certeza. Eu não tenho certeza, não. É claro que se feriu uma coisa importante, né, na hora de uma convocação. Porque se sabe que convocado será aquele de melhor forma física no momento, melhor forma técnica no momento. E esse critério eu acho que foi desobedecido. Ele foi jogado às falas. Há jogadores que foram convocados sem estar em plena forma. São dois, três ou quatro casos do time da seleção. Agora, é como eu disse, é isso mesmo. Tem que ser isso. Esses jogadores mesmo. Essa história do injustiçado em todas as seleções, em todos os tempos, sempre nas convocações, tem o lugar dos injustiçados. Isso não vai mudar de maneira nenhuma. Mas, indiscutivelmente, que é o que melhor ele poderia convocar o Ancelotti. E tem a discutida, badalada convocação do Neymar. Que foi uma coisa que entorpeceu esse país. Que, na verdade, deixou o país nessa grande preocupação se Neymar vai ou não para a seleção. Meia boca ou não, está lá, está resolvido. Vamos esperar que a coisa dê certo. Nunca se sabe.
1: Milton Bezerra, muito obrigado pela sua participação. Tenha um bom dia, hein?
3: Um abraço e até mais ver.
1: Valeu. São 8 horas e 12 minutos, 8 horas e 12.
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1: Tadeu Gomes, bom dia, Tadeu.
4: Bom dia, Tom.
1: Olha, um homem apontado como chefe da facção Comando Vermelho de Guaraciaba do Norte morreu em uma ação da Polícia Militar na última sexta-feira. Quem traz mais detalhes é exatamente o Tadeu Gomes, que está com a gente ao vivo.
4: Olha, Tom, o Francisco Jamilo Ribeiro Oliveira, conhecido como Arcanjo Renegado, publicava ameaças nas redes sociais decretando a morte do capitão Dantas, chefe do policiamento na região de Guaraciaba do Norte. Jamilo tinha um alto nível de hierarquia na facção criminosa na região, abaixo apenas dos chefes que estão no Rio de Janeiro. O criminoso usava o próprio perfil e outras contas associadas à facção para compartilhar informações sobre a atuação do grupo, como venda de drogas e também a localização de policiais. Jamilo estava no radar da Polícia Militar por atuação em diversos crimes, como homicídios, latrocínios, torturas e tráfico de drogas. As buscas por ele se intensificaram após as ameaças ao capitão da PM nas redes sociais. As ameaças ao capitão Dantas começaram depois que o militar obrigou outro membro do Comando Vermelho a apagar pichações com referências à facção em Carnaubal, município vizinho a Guaraciaba do Norte. Na sexta-feira, os policiais militares localizaram o suspeito no distrito de Umucambo, na zona rural de Guaraciaba do Norte. Durante a abordagem, Jamilo teria iniciado um confronto com os policiais e foi morto no tiroteio. Além das ameaças, o criminoso ostentava armas, drogas e dinheiro nas publicações que fazia. Em uma das imagens, Jamilo apareceu usando um uniforme com camuflagem, né, camuflagem de mata, de uso típico da Polícia Militar. Então tá aí, Tom, o desfecho dessa história, ameaçando um policial militar, e aí a gente sabe que é uma afronta, né, às forças de segurança do Estado. E aí teve essa resposta, Tom.
1: O segundo assunto, Tadeu, um homem preso em Juazeiro do Norte confessou ter estuprado um adolescente de 16 anos de idade. Que detalhes você tem sobre isso, hein?
4: Pois é, Tom, esse caso aconteceu em Juazeiro do Norte e esse homem acabou preso, né? Pelo menos detido e levado para a Delegacia de Polícia Civil de Juazeiro do Norte. Ele deve passar por audiência de custódia e, claro, a gente vai acompanhar, né, o desenrolar dessa história também para qualquer novidade trazer aqui sobre a audiência de custódia que deve acontecer hoje em Juazeiro do Norte. Vamos saber se vai ser mantida a prisão dele, né, ou se vai ser relaxada através do uso da tornozeleira eletrônica. Mas enfim, é um tipo de crime que também revolta bastante, né, Tom? Porque muitas vezes acontece com pessoas indefesas, né? E no caso foi uma menor de idade também. Então é um tipo de crime que merece uma resposta rápida e está aí. A prisão desse homem veio como resposta e a gente, claro, vai acompanhar essa audiência de custódia e qualquer novidade trazer aqui.
1: Muito obrigado, Tadeu. Realmente você tem razão. Menino de 16 anos, ser vítima de uma violência assim, isso gera um trauma para o resto da vida. Muito obrigado, Tadeu, e bom dia.
4: Com nada, meu amigo Tom. Bom dia também. Bom trabalho. Até amanhã.
1: Muito obrigado e até amanhã. As inscrições para o quarto destaque Juninos Cariri seguem abertas até domingo. O evento é destinado à apresentação de casais de noivos, rainhas e rainhas da diversidade. Eles podem ser representantes de quadrilhas juninas ou então atuarem de forma independente. A exibição acontece no Centro Cultural do Cariri no dia 29 deste mês. A atividade faz parte da programação do Cariri Junino. Serão selecionados 8 participantes em cada uma das categorias. Cada participante terá o tempo de até 3 minutos para realizar a performance. O formulário de inscrição e outros detalhes podem ser consultados no Instagram, @ Centro Cultural do Cariri, Ceará. Eu repito, você pode consultar através do Instagram, @ Centro Cultural do Cariri, CE. 8h17.
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1: Na última segunda-feira, nós falamos sobre um ouvinte que nos mandou mensagem reclamando do cruzamento entre as ruas Romeu Martins e Almirante Rubim, no bairro Montese, aqui em Fortaleza. Ela disse que a sinalização no cruzamento não estava bem indicada. Por isso, acontecem muitos acidentes no local, disse ela. Nós entramos em contato com a MC para tentar uma solução para o problema. O órgão nos informou que enviaria uma equipe ao local para revitalizar a sinalização. Durante o dia de ontem, a ouvinte entrou em contato com a nossa produção outra vez. E agora, ela contou que a MC realmente foi ao cruzamento e reforçou a sinalização horizontal. A pintura ou o trecho foi revitalizado e ainda foram colocados tachões, portanto, situação resolvida. São 8h17, a gente faz um pequeno intervalo, volta já já falando sobre Amigo Pet.

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1: Verdinho 92,5, jornalismo que fala a nossa língua, são 8 horas e 20 minutos. 8:20. Antes de falarmos sobre amigo Pet, tem alguns ouvintes que estão aqui com a gente. Vamos atualizar nossa agendinha com os nossos ouvintes. Quem está falando aí, Beatriz Irideu? Edil de Canidé. Fala, Edil. Ah, é Edil Canidé, mas ele está aqui no Parque Araxá, é? Tá certo, então vem do Parque Araxá, vai!
2: Dia Tom, um dos maiores radialistas do
1: Nordeste,
2: torcedor do Bozão, né? Meu chapa. Eu estava falando, é Edil Canidé, do Parque Araxá, torcedor do Leão. A verguinha, a maior. Manda um alô pra mim, pra minha esposa e pro meu filho, Carlos Ailton Filho e Rei Jane, na cidade de Jardim 2. Abração, Tom, tamo junto.
1: Valeu, valeu, valeu. Fica um abraço aí pra vocês todos que estão acompanhando a gente. Quem mais, Bia? Tarcísio Ribeiro. Alô, Tarcísio, bom dia.
3: Fala, Tom Barros, bom dia. Tem mais ou menos uns 40 minutos que eu tô ouvindo aqui o seu programa e é inacreditável o quanto o amigo é um bom apresentador, um bom
1: locutor,
3: tem uma leveza nas entrevistas, enfim, a gente tem muita sorte de ter um comunicador como você.
1: Muito obrigado, meu irmão, muito obrigado.
3: Valeu, hein? Bom dia, um abraço, bom trabalho aí, Tom. Velho Tom.
1: Valeu, meu irmão, saúde e paz. 8 horas e 22 minutos, tem alguém mais para falar, ouvia? Então vamos aqui atualizar apenas os que mandaram um alô através da Aline Mariano, minha querida amiga Aline Mariano. Abração, Tom João Paulo Fraga do Carlito Pamplona, Marcos Paulo de Morada Nova, Dimas do Aquiraz, em Sucã. Tem aqui o Orlando Lopes de Nova Russas mandando um abraço. Um alô para o Elias Auri e o Maguinho no Conjunto Esperança. Eu mandei já. O Luiz Augusto e Eliane de Sobral. Muito bem, esse pessoal aqui eu já mandei o alô bem direitinho. Acrescento, já que estamos falando em Sobral, a Maria Albênio Antônio Livramento na cidade de Sobral, Adalto Pai e Adalto Filho também na cidade de Sobral, a Ariane está na Austrália, está longe, rapaz, alô Austrália, e tem a Ítala também na cidade de Sobral. Um abraço para todos vocês. Lá na cidade do Crato, Arlindo, bom dia, Mari Vitor, bom dia. E a Marcinha, na cidade do Crato, muito obrigado aí também pelo carinho. Deoclésio Carvalho, com a Daíla, com a Daíne, com a Dayara. Muito bem, um abração para todos vocês. Aqui a Rita de Castro, que tinha subido do meu celular, ela mandou o recado de volta, porque apagou na hora que eu ia ler. Ela diz: nós estamos morando no bairro Dom Lustosa. Eu pensei que era do Henrique Jorge, mas está aqui ela dizendo que é o bairro Dom Lustosa. Um abraço para a Claudinha e Parice. É a Rita de Cássia que está mandando o recado, ouvindo a gente desde cedinho. Muito obrigado pela audiência que ela nos transmite sempre com muita atenção. A dona Raimunda lá em Uruburetama, Raimunda Miguel, lá em Uruburetama. Bom dia, Raimunda Miguel, Uruburetama, saúde e paz. Que legal saber que você continua ouvindo a gente. No Alto da Serra, aliás, dona Diolira, mas está aqui o aviso, não estou no Alto da Serra. Quem avisa é a Vila Neu, estou em Fortaleza. Estou aqui na rua Gustavo Sampaio. Um abraço para vocês aí na Gustavo Sampaio. Dona Diolira, bom dia. Vilani, Joaninha e também o Teobaldo. Muito obrigado pela atenção, pela audiência. Receba aqui um abraço da Magnólia Paiva. Oi, Magnólia Paiva. Trabalhou comigo durante bom tempo fazendo Rádio Notícias Verdes Mares. Está querendo marcar um almoço com a minha querida Irla Freire. Vamos marcar, Magnólia. Marcar esse almoço, sim. A Irla Freire também trabalhou aqui durante muitos anos no Rádio Notícias Verdes Mares. Aproveito para mandar um alô para Martinha. Alô, Martinha. Martinha, que foi outra que trabalhou também com a gente aqui. Está aqui a Eliane. Um alô para a Eliane na rua Padre Francisco Pinto. Mazinha. Bom dia, Mazinha. Mazinha. Tem aqui a dona Zilmar. Apareceu agora. Zilmar, bom dia. Dona Zilmar, tem o Roberto, tem também a Dona Yolanda, todas na rua Costa Souza, Clarice Marinho também, muito obrigado pela audiência. O Kleber Galvão já dizendo, tô a caminho da rádio, beleza, Kleber Galvão, daqui a pouco nós vamos aí trabalhar com o Kleber Galvão. São 8 horas e 25 minutos, 8h25, vamos!
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1: Amigo Pet, hoje em dia, estabelecimentos como creches e hotéis voltados para pets são muito comuns. Somados a isso, uma prática que vemos cada vez mais é a de levar os animais de estimação para passear em horários de muitos outros pets que estão passeando também na mesma rua, no mesmo local, nas mesmas praças. Tudo isso acende um debate, Paulo, sobre a socialização entre pets, uma boa convivência entre os pets. Afinal, os animais de estimação precisam ter esses momentos de convivência com os outros pets. É sobre o motivo dessas práticas e os efeitos da socialização para os pets que a gente conversa agora com a médica veterinária especialista em comportamento animal, a Ana Luísa Menezes. Ana Luísa Menezes, seja bem-vinda! Ué, tudo bem, Ana?
4: Tudo bem, e você? Tudo bem?
1: Agora estou feliz com a sua participação aqui para conversar com a gente sobre pets. Aliás, interessante, né? Como nos últimos tempos tem nascido uma maneira diferente de se olhar os pets, a participação dele em conjunto ou não, a socialização, que é o tema de hoje do nosso programa, o cuidado que se deve ter nessa parte. E eu tenho muita curiosidade para saber, mas claro, a especialista é você, sobre, por exemplo, eu vejo às vezes uma convivência um pouco difícil de um animalzinho pequenininho e vem outro maior, um gigante e tal, e as coisas não acontecem tão bem. Então vamos por etapa saber como o tutor, ele pode conduzir e dar ao pet um comportamento de convivência para não trazer problemas.
4: Então, isso na verdade é um dos tópicos que mais me chamam, né, para atendimento na rotina das minhas consultas. Principalmente gatos. Apesar de não ser muito o foco aqui agora, gatos é bem complicadinho, né? Principalmente quando você quer introduzir um com o outro, né? Às vezes você já tem um em casa, quer colocar o outro. Os cães são mais tranquilos. Apesar de, na rua, a gente ainda vê que um estranha o outro e aí fica aquela coisa, né? Ele é bonzinho, mas ele tá latindo. Isso eu escuto bastante, né? E também a grande parte são as creches, como você falou agora no começo, né? Um aumento realmente da adicção, como é que eu posso dizer, das famílias, né, terem pets em casa, a gente acaba que nem todo mundo tem tempo. Então, a rota de fuga deles vai para as creches, né? O animal fica lá o dia inteiro na creche, tem ali o gasto de energia que ele precisa, volta para casa. O grande problema é, nem todos os animais se adaptam às creches. E aí a gente tem problemas, a gente tem agressões, a gente tem a coisa da reatividade. Por quê? Porque hoje as pessoas entendem que a socialização é igual à exposição. O que é, né, a exposição? É você fazer o animal ser exposto a vários estímulos. E aí o que é que acontece? Quando você faz isso de uma forma muito brusca, na verdade você cria gatilhos. Então toda vida que ele tentar se aproximar daquele tipo de situação, ele vai ter um gatilho de estresse. Então, ele não vai estar adaptado a isso. Ele vai estar condicionado, mas dentro do estresse, né? E aí, é por isso que muitas vezes a gente está passeando aqui com o cachorro e você diz, ah, meu cachorro é tranquilo, mas às vezes ele estranha alguém. Então, assim, quer dizer o quê? Que ele não é propriamente tranquilo. Mas ali, a grande maioria das vezes que você está fazendo a voltinha no quarteirão, por exemplo, ele não viu cachorro nenhum, então ele não se estressou, né? Então, assim, tem muita essa questão também de percepção do responsável pelo pet, né? E hoje a gente vê que a exposição não é a quantidade de experiências, né, que eles têm em si. Ah, todos os dias eu vou levar o meu cachorro para uma praça cheia de cachorro. Não vai, né? Porque a qualidade da experiência tem que ser maior, né? O que é que de fato é a socialização? A gente faz, não é ele fazer gostar de tudo, né? Não é só o cachorro gostar de todo mundo, de todos os animais. Isso também depende da personalidade dele. Mas é ensinar a previsibilidade, né? A socialização está muito associada a um ambiente previsível, né? A uma rotina tranquila, e a grande maioria das vezes são animais que vão passear com tanta energia acumulada que aquilo ali gatilha vários picos de estresse. Então, fica mais difícil de controlar ainda, né? Principalmente para cães de grande porte. Né? O mais comum mesmo é a gente ver pets pequenos, mais reativos, mas são mais fáceis de controlar do que, por exemplo, um cão grande, um cão de grande porte. Né? Ah, mas tem também a questão de vacinações, que é a grande parte do que eu, de dúvidas que eu recebo. As pessoas têm pets filhotes, uns cães filhotes, e precisa ser feita a socialização. E esse animal, ele ainda não terminou o protocolo. Então, como é que eu vou socializar ele com outras pessoas, outros cães, se ele não terminou o protocolo vacinado? E antigamente, os veterinários falavam, tem que ficar 6 meses dentro de casa. Né? Ele não pode sair, porque não está com a imunidade completa. E tudo isso acabava prejudicando muito. Quando a gente viu que isso começou a prejudicar mesmo os pets? Na época da pandemia. Né? A gente teve aí um grande arsenal de pets ansiosos, né? Eu digo isso porque, querendo ou não, eles meio que viram cães reativos na rua, né? Para outras pessoas, para outros cães, porque não passaram por essa exposição nem pela socialização. Só foram animais que às vezes passaram 2 anos dentro de casa, sem sair, sem ver ninguém, né? Então, assim, a gente teve um pico muito grande de problemas comportamentais nos cães, principalmente nessa época da pandemia, né? Eu digo isso porque a minha cachorra é cria da pandemia, né? E a gente passou por algumas situações para tentar adaptá-la da melhor forma possível. A grande questão também, que são as coisas dos erros, né? Junto disso, a gente também vê os filhotes, você levar os filhotes para os locais superlotados, pode resolver? A primórdia, né, a gente entende que o período sensível, que é esse período sensível, é o período que o animal ele tem o maior aprendizado, né, a maior taxa de adaptação. É ali mais ou menos entre 3 e 4 meses. A gente até hoje, em canis e nas adoções, a gente tenta meio que incentivar a adotar após esse período, para que ele passe um tempo com os irmãos, um tempo com a mãe, né? E aí essa socialização com outros cães, né? Até a questão de limites, seja aprendido um pouco melhor justamente nessa grade aqui de período sensível, né? Após isso, que também é uma dúvida que eu recebo muito, cães adultos que não são socializados, eles podem ser socializados? Podem. Né? Todos os cães, independente da idade, eles podem passar por adestramento, eles podem passar por treinamento, né? E eles podem sim se integrar na sociedade, que hoje é o termo que a gente utiliza bastante, é um animal íntegro na sociedade, né? Um animal que não tem reatividade, que não estranha as pessoas, nem outros cães, que se dá com todo mundo. E não necessariamente se dar com todo mundo é um animal que vai querer carinho o tempo todo. Às vezes tem cães mais reservados. Ele é tranquilo, mas ele não é tão afetivo, tão carinhoso. E tá tudo bem. É a personalidade dele, né? Então, assim, a gente vê bastante isso acontecendo, de levar animais para locais superlotados, de deixar muitas vezes o filhote resolver sozinho, né? E principalmente a questão do contato forçado, né? Quando a gente entende principalmente a questão de visitas em casa. Eu atendo bastante animais que têm problemas com visitas, né? Às vezes não necessariamente fora da rua, né? Às vezes não só com outros cães, mas com pessoas que chegam na casa dele que eles não conhecem, mas os tutores conhecem, né? Então é muito complexo essa questão, principalmente quando a gente fala de cães mais velhos, né? E hoje a gente já entende que a socialização saudável, para que ele tenha momentos com outros animais, principalmente em creches, onde você vê, eu recebo vários vídeos dos pacientes se divertindo em creche após ter passado pelo período de socialização, tudo isso, eles realmente se divertem com outros cães. Os cães são animais de grupos, né? Então, assim, eles são sociáveis e eles gostam da socialidade, né? Então, assim, a gente precisa associar mais que a socialização seja dependente de um controle ambiental e a sensação de segurança e previsibilidade, que, na verdade, essa é a chave para a grande maioria dos problemas de comportamento canino hoje, né? Cães, tanto cães como gatos. Gatos também entram nessa questão, né? Você aprender o que é o enriquecimento ambiental, você aprender que tipo de energia o seu cachorro vai precisar estar gastando para que ele não desenvolva doenças, né? Quais são essas doenças? Psicológicas, principalmente, que são as ansiedades, separação, as guardas de recurso, tudo isso que acaba sendo até perigoso, dependendo do porte do cão, para andar em sociedade ou até mesmo receber alguém na sua casa com um cachorro tendo essas alterações de comportamento, né? E aí também as pessoas precisam entender que a socialização é diferente dessa exposição, como eu já falei, né? Não adianta a gente tentar expor o máximo possível e gerar um estresse maior e gatilhos maiores e não ter uma qualidade de aprendizado, né? Os cães, eles aprendem muito rápido, né? Eles são bastante parceiros da gente, isso já está na história há milhões de anos, né? Os cães já estão com a gente aí há muito tempo. Então, assim, grande parte também é devido a esse comportamento deles de sociedade, né? Como a gente, nós seres humanos, temos esse comportamento, os cães também têm. E quando a gente vê esses problemas, é mais complicado realmente. Mas nada que não dá para ser resolvido, né? Hoje, até cães idosos, a gente consegue resolver problemas comportamentais, né? Cães que não passeiam. Já atendi cães idosos que não passeiam, porque o passeio é super difícil. Ele se estressa com outros cachorros. Tem históricos de agressão, de reatividade. Então, assim, o dono não quer mais sair com esse cachorro, prefere ficar com ele dentro de casa. Mas ao invés de tentar resolver um problema, né, para tentar melhorar até a vida dele dentro de casa, porque o passeio é gasto de energia. E às vezes eles precisam muito. Claro que existe uma pequena porcentagem de cães, bem pequena, que não se afeta se não passear, né? Mas a grande maioria precisa ter esse gasto físico e mental, porque o passeio também é o gasto mental. Sim. Né? Só que quando eles têm esse tipo de reatividade, né, eles se estranham com outros cães, falar de uma forma mais fácil, ele não está relaxando, né? Então, na verdade, ele está se estressando. Então, o passeio é um estresse. E ver outros cães é um estresse. Né? Ir para a creche é um estresse. Ir para um shopping, ir para qualquer ambiente que seja superlotado, que tenha muitos cães, muitas pessoas, é um estresse que deveria ser um momento de prazer, né? Então, assim, fica muito complicado quando a gente não consegue entender o que é que eles estão querendo nos dizer, né? Porque grande parte também é isso. Às vezes os cães falam com a gente de outras formas, principalmente em linguagem corporal, e a gente não consegue interpretar o que eles estão dizendo. E principalmente quando vem outros cães, né? O grande truque de mestre que a gente conversa entre os profissionais é realmente prestar atenção na linguagem corporal. E às vezes, durante o passeio, a gente consegue contornar, mesmo se o cão não gostar de outros cães ou não se der bem com outros animais, né? A gente tem agora, assim, como é que eu posso dizer? Os métodos, né? Os métodos. Principalmente quando você vê uma pessoa com um cachorro na rua, você tá vindo com o seu e ela dá as costas e vira pro outro lado e anda pro outro lado, ou atravessa a rua. Tudo isso meio que já tá me dizendo, né, que o cachorro dela provavelmente vai estranhar o meu, né? Então a gente tem essas manobras que aqui a gente até indica para os tutores durante os passeios, para evitar Sim. realmente o estresse. E às vezes é difícil de controlar, né? Principalmente cães grandes.
1: O tempo de socialização, em média, qual é?
4: Olha, para cães filhotes, né? A gente encontra ali uma janelinha de mais ou menos 3 a 12 semanas, né? Que é o período sensível. Ele se adapta melhor com outros cães e se acostuma melhor justamente nesse períodozinho, que é mais ou menos uns 3 meses, né? Que a gente fala semanas. Mas é mais ou menos uns 3 meses. E a gente também tem o pico de aprendizagem, né? Qual é o pico de aprendizagem? é onde ele aprende melhor, é onde a gente recomenda que tenha adestramento. Às vezes você mesmo, tutor, pode fazer o adestramento dele básico em casa, né? Que é mais ou menos de 5 a 8 semanas, junto dessa janelinha de período sensível. Então, o filhote é muito mais fácil da gente trabalhar de fato, isso é um fato, né? E é nesse período que a gente deve introduzir, começar a introduzir a socialização.
1: Pois não. Eu agradeço essa sua participação, esclarecedora participação, e vamos aguardar aí que a turma se conscientize da necessidade de socializar os pets, não é isso, Ana Luísa Beleza?
4: Evitando acidentes, por favor.
1: É. Aliás, só uma perguntinha rápida, fico para outro programa, mas eu quero só tirar uma dúvida minha. Aqueles pets que se apegam tanto ao tutor e a gente não pode nem se aproximar do tutor, que eles avançam por conta de uma defesa que eles fazem do tutor. Tem solução para aquilo?
4: Isso. É, posse tem, e eu também atendo bastante caso assim.
1: Bastante. Vamos.
4: É posse.
1: Tá certo. Fica bom pro próximo, tá bom?
4: Um beijo, Tom.
1: Ah, não, a Bia tá dizendo que dá tempo você responder agora. Ela disse que dá tempo você responder essa pergunta. Dá.
4: Pronto, perfeito. É, a questão da posse, né?
1: O que é que acontece?
4: Muitos cães, eles têm um vínculo com o tutor que passa um pouco ali do limite, literalmente, né? E aí, mesmo com outros cães ou com outras pessoas, ele não entende que o tutor é parceiro, né? Ele entende que o tutor é posse, então é dele, né? Às vezes ele tem algum trauma anterior, né? Ou ele foi resgatado, ou até mesmo o tutor incentivou isso, que acontece muito, né? Aquela coisa do encosta em mim não que, sei lá, o bolinha vai te morder. E a gente incentiva isso, mesmo que indiretamente, né? Então, o animal, ele aprende aquilo, e aí fica engessado, e é mais difícil da gente tirar, mas consegue, sim. Né? Mas em grande parte, o grande resumo disso é o sentimento de posse. Né? Os cães, querendo ou não, eles são muito territorialistas também, né? E aí você meio que passa a ser um território, né? Você é parte do ambiente dele. Então, com isso a gente vê também ansiedade e separação, né? O dono sai de casa, o tutor sai de casa, e o cachorro não come, o cachorro chora, o cachorro destrói a casa, né? Então, assim, o ambiente dele fica desregulado, porque ele não aprendeu a ficar só, né? Então, como ele fica tão dependente do tutor,

0: Ela tá com 2 dias que ela não late. Ela fica só tossindo direto, como se tivesse alguma coisa engasgada nela. Pergunta pra ela aí o que pode ser. Por favor.
1: Pois não, Ana Luísa.
2: Certo. Primeiro assunto, assim, pode estar relacionado, dependendo da idade, claro. A gente primeiro associa a tosse, a grande maioria das vezes, a problemas respiratórios mesmo, né? Tanto a colapsos de traqueia, que é muito comum, principalmente em cães menores, como também alguma afecção realmente respiratória, ou até mesmo cardiológica. Então, o que é que eu indico nesses casos? Meu cachorro tossiu. Raio-x, exame de sangue e exames cardiológicos. Porque, às vezes, a tosse pode ser algum tipo de insuficiência, né? E aí, com toda aquela cascatinha de circulação, tudinho, meio que entra em déficit, e aí a gente tem que aumentar os batimentos para o sangue circular melhor. Com isso, o animal acaba tossindo mais, ficando mais cansado, às vezes para de comer, né? Então, é interessante que sejam feitos alguns exames, até porque se por um acaso ela for uma paciente cardiopata, tem solução medicamentosa, né? Então, assim, ela começa a tomar como a gente, é como a gente. Ela começa a tomar as medicações e as tosses eventualmente vão parar. Mas também não podemos excluir a gripe dos cães, né? Lembrar de deixar os seus pets vacinados certinho, principalmente agora que está falando de socialização também. As creches pedem a carteira de vacinação atualizada, né? Justamente para não ter infecção com a infecção entre os próprios alunos, né? Da creche. Então, manter a carteira atualizada e excluir que seja algum comprometimento respiratório ou cardiológico, né?
1: Ana Luísa, muito obrigado pela participação. Tenha um bom dia.
2: Bom dia.
1: Tchau. Bom dia. Vamos então ao intervalo. Vem aí Inácio Aguiar falando de política. Ponto poder.

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1: Estão abertas as inscrições para a oficina Diários Expandidos, investigando suportes da memória.

0: Mória, na Vila das Artes. As aulas serão realizadas de 25 a 29 de maio, das 2 da tarde às 6 da noite. A turma contará com referências teóricas, exercícios práticos e momentos de troca de experiências. As inscrições seguem até às 6 horas da noite de amanhã. O formulário pode ser acessado em vidasartesfortaleza.com.br. Na sexta-feira, das 8 da manhã ao meio-dia, a Defensoria do Ceará realiza um mutirão de atendimento na Praça José de Alencar, no centro de Fortaleza. A população terá acesso a atendimentos jurídicos e encaminhamentos. O caminhão do cidadão também estará presente para oferecer serviços de emissão de documentos. Estão abertas as inscrições para a jornada de aceleração de desenvolvimento em hardware do programa Criar-se. A iniciativa vai selecionar 20 equipes ou empresas cearenses com propostas para soluções de alto impacto. O edital ainda prevê a formação de cadastro de reserva para 5 equipes ou empresas. As inscrições devem ser feitas até o dia 22 de junho por meio do link sct.ce.gov.br/criar-se. Mais uma vez eu repito, sct.ce.gov.br/criar-se. São 8 horas e 50 minutos, 8h50.
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0: Com o avanço no Congresso Nacional dos parlamentares do Centrão, eles buscam propostas alternativas. Atualmente, o grupo se reúne em torno de uma emenda apresentada pelo deputado Sérgio Turra, que inclui contrapartidas fiscais, mas há outra que propõe uma transição de 10 anos. Inácio Aguiar conversa agora com a gente sobre esta situação relacionada à situação em Brasília. Inácio, bom dia, tudo bem?
2: Inácio Aguiar.
0: Passa ou não passa?
3: Pois é, Tom Barros, nós estamos falando, naturalmente, do debate sobre o fim da escala 6x1. Que escala é essa? Então, a escala de trabalho no Brasil.
0: É.
3: O trabalhador, ele, em regra, claro que tem algumas exceções, trabalha 6 dias para folgar 1 dia. Primeiro ponto, Tom, é dizer o seguinte: essa discussão, embora ela esteja acontecendo num ano eleitoral, naturalmente, se você me perguntar, eu vou dizer com toda tranquilidade, o ideal era não estar discutindo isso em um ano eleitoral. Dito isso, o Brasil precisava discutir em algum momento. Por quê? Porque uma escala que tenha pelo menos 2 dias de folga para o trabalhador, folga remunerada, Tom, já é uma realidade na maioria dos países no mundo civilizado. Tá? Ou seja, não se trata aqui de falar sobre privilégios. Tá? Esse é o primeiro ponto que é importante. O Congresso Nacional deveria, Tom, se debruçar sobre isso já há muito tempo. Só que essas coisas você sabe como é. A estrutura do parlamento, ela é feita, Tom, para esperar o momento propício para que o assunto ganhe dimensão e possa entrar na pauta. Qual é a ideia? É reduzir os dias de trabalho e aumentar os momentos de folga. Para quê? Para dar ao trabalhador a oportunidade de se divertir, de estar mais com a família, de cuidar da sua saúde mental, etc. Tudo isso, Tom, é um debate que parece ser uma divisão no país entre o empregador e o empregado. Não é para ser assim, tá? E eu vou, ao longo desse meu comentário, tentar mostrar, Tom, por que não é para ser assim. Há argumentos a serem ouvidos dos dois lados, do lado dos trabalhadores e também do lado dos empresários. O que é que eu apurei, Tom, com os deputados cearenses lá no Congresso Nacional sobre esse tema agora, nesta semana? O que há de consenso lá é que o parlamento deve diminuir a jornada de trabalho de 44 para 40 horas semanais, isso já está praticamente consensual entre os deputados, e dar esses 2 dias de folga e não só 1 dia de folga remunerada por semana. Isso, pelo que eu conversei com os parlamentares, é praticamente consenso. Onde está o gargalo? É no período de transição. Porque se é importante o Brasil pensar e dar tempo para o trabalhador respirar, cuidar da saúde, estar mais com a família, então, também é importante, é razoável a gente pensar nos impactos disso para o setor produtivo. Inclusive para o setor público, porque em muitas repartições públicas existem trabalhadores que são CLT, né?
0: É.
3: Que, que são contratados pela CLT.
0: Exatamente.
3: Então, Tom, qual é o ponto que é importante a gente destacar para o empresariado, para principalmente os pequenos empresários, né? Os pequenos empreendedores? Muitas vezes, os pequenos negócios dependem dessa jornada maior de trabalho. Há que se dar um prazo para a adequação da nova lei, isso é importante, e há que se pensar também, não só o Congresso Nacional, mas o governo federal, o governo do estado e também as prefeituras, para tentar dar contrapartidas para evitar um problema maior, né? Se você vai ter menos horas trabalhadas, o empregador vai ter que dar conta de ou contratar mais gente ou readequar o sistema de trabalho da sua empresa. Então, é importante, Tom, e essa discussão ela não deve ser exclusiva, ela deve ser inclusiva, né? Pensar no trabalhador, mas dar também o ouvido importante aos impactos que podem haver para o setor produtivo. A indústria nacional e o comércio têm se manifestado sobre o grande impacto que isso pode trazer para as contas das empresas e, naturalmente, para o país. E aí, Tom, o que é que se está discutindo lá? É muito provável que, embora mude a jornada, o Congresso Nacional passe também um prazo de transição para que você possa se adequar. Tem gente falando, Tom, em um prazo até de 10 anos.
0: Em 10 anos?
3: Mas aí 10 anos...
0: 10 anos, meu Deus do céu.
3: Como diz o Matuto, daqui para lá morre o boi e quem o tange, né,
0: Tom? É verdade.
3: Aí não dá, mas assim...
0: 10 anos de transição.
3: Certamente vai haver um... Nós não estamos mais nem aqui.
0: Daqui a 10 anos, meu amigo, eu estou com 90 e tantos.
3: Mas assim, tem que haver, Tom, certamente, um prazo, né, para que os empresários, né, as empresas possam se adequar a esse novo momento. O que não dá, sinceramente, Tom, é para a gente continuar adiando esse debate. Tá? É. Precisa se construir consenso. Há os caminhos legítimos para se fazer isso. Isso é natural.
0: A questão aí, Inácio, eu vi também algumas observações de especialistas, por exemplo, eles considerando que se você vai trabalhar menos, o empresário vai ter que contratar mais Sim. gente para aquele horário que a pessoa não vai trabalhar.
3: Sim.
0: Seria, portanto, a abertura de mais postos de trabalho. Entretanto, na hora em que ele vai fazer esse tipo de contratação, aumenta, certo?
3: Aumenta a folha, né?
0: Isso que eu ia dizer. Aumenta a folha e aumenta também... Aumenta as obrigações sociais.
3: Totalmente.
0: Isso, o peso para a empresa será muito grande, gerando, portanto, o encarecimento dos produtos daquilo que ele vai produzir.
3: Exatamente.
0: Não é?
3: Exatamente.
0: Então, é um debate que tem que ser levado também em consideração.
3: A questão, Tom, é sempre você buscar um equilíbrio, né? O parlamento, a política, é o espaço, justamente, Tom, em que a sociedade representada pelos mais diversos núcleos dela possam se manifestar, né? A gente sabe, Tom, que o mundo empresarial tem um lobby forte em Brasília, né? Tem conjuntos de advogados, né? de sociólogos, de especialistas que abordam os parlamentares, que têm peso
0: Isso.
3: no debate. E essa é a hora de você botar as cartas na mesa, de maneira transparente, de maneira clara, mas mostrando que a escala 6x1, Tom, já foi abolida na maior parte dos países desenvolvidos. E hoje a gente tem uma necessidade de o trabalhador conseguir respirar mais. Entretanto, é preciso a gente ver também, como você bem citou, o peso para as empresas. Né? Porque se isso gerar um conjunto de obrigações maiores, você pode até gerar desemprego.
0: Pode gerar desemprego.
3: Né? Porque
0: pode,
3: você
0: pode gerar falência também.
3: Pode gerar falência de muitas empresas. Então tudo isso, meu amigo Tom, precisa ser desenvolvido, o que a gente sempre busca conversar aqui. Nessas minhas intervenções, é justamente que o Brasil precisa buscar um equilíbrio. Cada um defendendo o seu, mas que possa se ouvir todo mundo para tomar uma decisão que seja boa para o país. No mais, meu amigo, todo mundo vai se adequar, né? E a vida vai seguir, com certeza.
0: Seria o caso de colocar pelo menos um tempinho menor, né? É claro que você precisa de uma adequação, isso é muito natural, sim, não é? Sim. A adequação ela tem que vir. E o debate tem que acontecer, Sim. na verdade, porque no instante em que também você oferece ao pai de família, ao trabalhador, a oportunidade de maior lazer, Sim. maior convívio com a família, está transmitindo saúde.
3: Isso,
0: porque exatamente. Muitas vezes o excesso de trabalho faz com que a empresa tenha o quê? profissionais doentes.
3: Exatamente.
0: E por conta dessa doença, ausência, e por conta dessa ausência também, mais despesa.
3: Mais despesa, custo, porque tá, vai certo? Ter que contratar alguém para cumprir. Pra cumprir.
0: Ou então alguém que esteja na própria empresa vai cumprir recebendo o extra. De qualquer maneira, exatamente, uma despesa a mais. A Tom saúde Barros, eu acho fundamental. Né?
3: Em resumo, a escala 6x1 está avançando no Congresso Nacional. A gente teve essa semana uma discussão que teve dois consensos. O primeiro é que vai reduzir a carga de trabalho de 44 para 40 horas semanais. Esse é o primeiro consenso. E o segundo é que o trabalhador deve mesmo ter direito a 2 dias de folga remunerado por semana. Isso é o que deve ser discutido a partir da próxima segunda-feira, data em que a comissão especial deve tratar sobre esse assunto no Congresso Nacional. Lembrando mais uma vez o que nós estamos falando. Defesa do trabalhador para que tenha mais saúde mental, mais tempo com a família, mas também, por outro lado, uma atenção aos pleitos dos empreendedores, da indústria e do comércio, porque sim, há um peso que precisa ser diluído, inclusive no prazo de transição dessas propostas. Nós vamos, Tom, continuar acompanhando tudo isso.
0: Isso.
3: Para deixar todo mundo bem informado sobre,
0: beleza,
3: esse assunto.
0: Tranquilo. Inácio Aguiar, foi um prazer. Amanhã tem, né?
3: Amanhã tem, é, com certeza, meu amigo.
0: Grande abraço, Inácio Aguiar. 9 horas. Terminou 9 horas. Ah, e aí, o Gleudson terminou. Rosa. Lá está o Gleudson Rosa ali, ó. Já tirou a barba, ó, ajeitou a barba todinha ali. Gleudson Rosa tá chegando. Tchau, tchau. Até amanhã. Valeu, Inácio.
3: Valeu.
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0: Edson Rosa.
1: São 9:03. O Brasil vive uma das maiores contradições da história moderna. Tô falando, Sara, da escala 6x1, que ainda repercute. Porque a Constituição Federal garante ao trabalhador direito à saúde, lazer, dignidade e qualidade de vida. Está no artigo 6º. O problema é que, na prática, o brasileiro trabalha cada vez mais para viver cada vez menos. A discussão sobre a escala 6x1, redução de jornada ou modelos mais humanizados de trabalho é legítima. O esgotamento físico e emocional da população é real. Uma geração cansada, endividada e pressionada por um custo de vida que cresce mais rápido que a renda. Isso não é discurso político, não, gente. É realidade social e isso vai muito além da questão ideológica. Mas existe aí um ponto de inflexão que precisa ser dito com coragem e assim eu farei. Nenhum país vence a pobreza enfraquecendo sua capacidade de produzir riqueza, escravizando os trabalhadores e ou dilapidando empresários. Entenda bem. O Brasil parece ter desaprendido uma verdade básica da economia. O Estado não cria dinheiro. Quem cria riqueza é a sociedade. É o trabalhador que produz, é o empresário que assume risco, é o profissional liberal que movimenta serviço, é a indústria, o comércio, o agronegócio, a tecnologia e a construção civil. Portanto, não pode ser, o Brasil não pode ser perdulário. O PIB não é uma sigla fria de economista. O PIB é o retorno, é o retrato do esforço humano transformado em riqueza nacional. Entenda bem. Presta bem atenção. Quando uma sociedade perde essa consciência, começa a acreditar que desenvolvimento nasce de decreto, que prosperidade pode existir sem produtividade e que programas assistenciais conseguem substituir permanentemente emprego, qualificação e crescimento econômico. Auxílio social é importante, é necessário em muitos momentos. Seria desumano ignorar isso, mas nenhum benefício substitui a dignidade de quem consegue sustentar a própria casa através do trabalho. O maior programa de inclusão social ainda é o emprego. E talvez esteja aí uma das grandes falhas do debate público brasileiro. Discutimos direitos sem discutir quem sustenta esses direitos. Falamos de benefícios sem aprofundar o debate sobre produtividade, competitividade e ambiente econômico. Nenhuma nação construiu prosperidade distribuindo pobreza de maneira organizada. Países fortes valorizam quem produz, quem empreende, quem gera emprego e quem movimenta a economia real. Enquanto isso, o trabalhador continua preso entre impostos altos, crédito caro, comida cara e um poder de compra cada vez menor. Para refletir, para encerrar minha linha de raciocínio, eu posso dizer que país é esse que queremos construir. Um país sustentado pela força do trabalho ou uma nação dependente de soluções temporárias que nunca resolvem o problema na raiz? Que país é esse que estamos construindo? Pelo menos é assim que eu penso.
0: Leão de São Rosa.
1: Muito bem, vamos lá. Time pronto, equipe pronta, vontade de ficar com você até as 11 horas da manhã com o privilégio, a alegria, o desejo firme e forte de trazer todas as informações. Vamos juntos em mais um Movimento Mercado. Aqui você é muito bem-vindo, onde você estiver, é um privilégio, uma alegria muito grande ter você. Daqui a pouco nós vamos conversar com Marília Fiuza, que ela é uma especialista nessa entrevista de hoje. A gente vai conversar sobre coaching, ela que tem uma história de desde 2007, tem 20 anos, né, aí trabalhando com coaching, ensinando pessoas a desenvolver suas carreiras, suas profissões, autoconhecimento, planejamento e liderança humanizada. É um assunto para daqui a pouquinho. Daqui a pouco também nós vamos receber aqui a Ana Cláudia Cavalcante. Ela faz parte do Clube do Livro. Nasceu esse Clube do Livro com uma comunidade feminina criada em 2019 aqui em Fortaleza e hoje já reúne cerca de 200 mulheres, inclusive participantes de outros estados e até fora do Brasil. São mulheres empreendedoras que têm um recado muito importante e têm essa entrevista de hoje para você entender qual é a proposta além das páginas. O clube se resume só à leitura? Tem outras coisas a mais? O que elas estão construindo? É só uma rede de mulheres que decidiram trocar o consumo rápido das redes por reflexão? É um tema para a gente conversar já já. E ainda falando sobre carreiras, eu vou receber daqui a pouquinho meu querido amigo Carlos Marden. Hoje é dia daquelas entrevistas, aquela que incomoda, que faz você olhar para o espelho e começar a se confrontar. Por exemplo, uma criança, quando nasce, ela é instigada pelos pais a dizer: você vai crescer, vai estudar, vai ser o primeiro da sala, vai ficar rico. E muitas vezes isso não acontece. Será que só o conhecimento resolve? A gente vai conversar sobre o que separa quem sabe de quem performa. Já já Carlos Marden conversa conosco e esse é um assunto importante para a gente debater. E sobre o mundo imobiliário, daqui a pouco a gente conversa com a Suzana Marchioli no mundo imobiliário, tá? Já já são assuntos que a gente vai estar conversando. Eu começo conversando com a Marília daqui a pouquinho no nosso Movimento e Mercado e eu te conto tudo já já, viu, Sara? Também tem para você a participação com todo o nosso time aqui esperando você ligar e participar. Para você que está trabalhando, para você que está em casa, para você que está aí no caminho, na verdinha, ouvindo a gente, para você que está na tela da TV Diário, nós vamos juntos. Me deixa fazer uma pergunta. Você está agora nos acompanhando? Estamos no ano eleitoral, numa eleição gigante, né? Para presidente, vice-presidente, senador, seus suplentes, obviamente, né? Aí tem para governador, vice-governador, deputado federal, deputado estadual. É uma eleição gigante, né? Você acha que as pesquisas eleitorais, elas ajudam ou atrapalham no momento da decisão do voto? Ela leva o eleitor para um caminho correto, para um caminho que ele pode decidir de acordo com a boa vontade de ter um país melhor, de um estado melhor? Envie seu ponto de vista para nós. A pesquisa, ela é uma ferramenta que ajuda ou atrapalha? A pesquisa eleitoral, ela deveria ser feita para ajudar o eleitor a discernir e saber qual é o melhor caminho? A pesquisa eleitoral ajuda ou atrapalha? 98887-1306. 98887-1306. Eu quero ter o privilégio da sua participação nessa manhã de quarta-feira, dia 20, aqui na Verdinha e na TV Diário. Vamos juntos com a equipe pronta, preparada, meu querido amigo Augusto Assunção, na técnica da Verdinha, nas mensagens para receber tudo aqui que você que vai nos mandar. Tem a Aline e a Mariano, esse é o Augusto Assunção, cabeça branca lá do meu querido Aquiraz, fazendeiro, dono de fazenda de camarão e tudo mais, e a Aline e a Mariano, que está comprando metade de Messejana. Agora, mostra aqui a minha produtora, que hoje ela veio para provocar de preto e branco, só para dizer: meu time ganhou e o seu perdeu, né? Aí a Sarinha Queiroz, Sara de Queiroz, está aqui conosco na produção. Valeu, Sara. E lá em cima, nosso time está lá: Jonathan Ferreira, Carlos Ferreira e Carlinha Ferreira e Moraizinho Ferreira. Meu querido amigo Moraizinho, um abraço para essa turma toda. Nosso time está formado, nós vamos juntos até às 11 horas da manhã aqui no nosso Movimento e Mercado. São 9:11 agora.
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1: Gente, o Ibovespa encerrou a sessão de ontem, terça-feira, dia 19, no menor patamar desde o mês de janeiro, cedendo aí 1,52, fechando aos 174.279 pontos. O índice oscilou entre a mínima de 173.544 e a máxima de 176.973 pontos, com um volume financeiro de 26,41 bilhões negociados. Vale lembrar o contexto, hein? Em abril, o Ibovespa chegou a acumular valorização superior a 23%, superando os 199 mil pontos pela primeira vez na história. Hoje, esse ganho encolheu para menos de 9% ao ano. Para você que quer comprar a moeda americana, o dólar à vista fechou em alta de 0,86%, cotado a R$ 5,416 na venda. O euro frente ao real abriu esta quarta-feira cotado a R$ 5,871, com o par euro real sendo negociado na faixa entre 5.861 e 5.875. Bom, o Wall Street ontem, desde segunda-feira, né, as bolsas americanas estavam encerrando no vermelho. O Dow Jones caiu 557 pontos, ou 1,1% para 48.941 pontos. E aí vale lembrar que A Nasdaq perdeu 0,2%, fechando em 25.067 pontos. Porque o mercado caiu ontem, você deve estar perguntando. Eu te digo, foi a combinação, foi pesada, viu? Dólar em alta, juros futuros pressionados, tensões no Oriente Médio, ruídos políticos domésticos e incerteza sobre a trajetória fiscal. Quando esses três ativos, dólar, juros e bolsa, se movem na mesma direção de cautela, a leitura de mercado piora generalizada no humor financeiro. No fronte político, pesquisa divulgada apontou que Flávio Bolsonaro perdeu terreno na disputa presidencial, enquanto Lula abriu vantagem. E você sabe que o mercado, na avaliação de estratégias, acredita que o atual governo não tratará com a seriedade necessária o tema fiscal, que exigirá em 2027 um ajuste mais abrangente. É por isso que tem aí essa volatilidade, também de acordo com pesquisas. E eu comecei a te perguntar exatamente se você acha que as pesquisas ajudam ou atrapalham. Por exemplo, no mercado financeiro, impacta e muito, como você acabou de ouvir. Gente, o boletim Focus divulgado nesta segunda-feira pelo Banco Central mostrou que a mediana das estimativas para a Selic subiu a 13% para 13,25% ao ano em 2026. Apesar disso, os analistas ainda esperam um corte de 0,25 ponto percentual na próxima reunião do Copom. A previsão do mercado para o IPCA ao final de 2026 subiu para 4,92%, marcando a 10ª semana seguida de revisão para cima no indicador. A crise no Estreito de Hormuz, deflagrada em fevereiro após ataque militar nos Estados Unidos e Israel contra o Irã, segue com o maior fator de risco para o mercado global de energia. O petróleo tipo Brent opera hoje acima de $111 o barril. Qualquer movimento de reabertura ou escalada no Estreito move diretamente os mercados globais. Só para enfatizar, o Ibovespa Futuro operava em queda de 0,61% nas proximidades dos 177.284 pontos nas primeiras negociações de hoje, quarta-feira, sinalizando uma abertura negativa. O cenário é de cautela para hoje. Quatro vetores dominam o humor do mercado. Primeiro, fiscal doméstico, né, que é a revisão da Selic para 13,25% e inflação para 4,9%, reforçando que o custo do dinheiro no Brasil seguirá alto. O outro ponto é o cenário eleitoral, com um ruído em torno de 2026 já contaminando os ativos. O terceiro ponto é a geopolítica, a ausência de notícias sobre novas negociações entre Washington e Teerã e o impasse no Estreito de Hormuz, que mantém o petróleo pressionado para cima e o apetite global por risco pressionado para baixo. O outro ponto para fechar é o dólar com real pressionado e o dólar acima de R$5, uma combinação de ciclo de corte de juros mais lento do que esperado e cotação capital estrangeiro para ações de tecnologia. Fechando aqui o ponto de vista, o Ibovespa com viés negativo, o dólar firme acima de R$5 e o euro cotado a aproximadamente 5,85. A atenção ao comportamento dos juros futuros e qualquer novidade vinda do Oriente Médio que pode mover bruscamente o petróleo e, por consequência, toda a cadeia de ativos globais é a nossa atenção de hoje. E eu já te deixo essa dica, né? O ambiente político acaba também contaminando. E ontem, no Senado Federal, houve um debate bem acalorado entre o senador Renan Calheiros, Alagoas, e o Gabriel Galípolo, que é o presidente do Banco Central. E ali girou o Banco Master, girou confusão para cá, acusação para cá, posicionamento do Banco Central, que segundo o senador Calheiros tem muito a ver com o ambiente político, pressionado pelo governo Lula, enfim. O mercado financeiro também caminha com essa situação que está ocorrendo lá no Senado Federal. Agora são 9h16. Vamos às ruas de Fortaleza e dar uma olhadinha no trânsito, no tempo, na temperatura. Para você que nos acompanha nessa manhã de quarta-feira, dia 20, o trânsito apresenta-se tranquilo na Heráclito Graça, ali bem pertinho, essa rua aí que vai lá, passa ao lado do ginásio Paulo Sarasate, que é o Ildefonso Urbano, que vai até a Pontes Vieira, né? Essa região central por ali, que era conhecido como o Mar da Heráclito Graça, que agora foi resolvido, né? Pelo menos aí tá tudo tranquilo. Aí era uma lagoa, né, Assunção? Era uma lagoa e que chovia e ficava bastante complicado. Heráclito Graça, trânsito intenso para quem sai da Aldeota em direção à região central de Fortaleza. Você acompanha imagens da TV Diário e quem está no rádio saiba que no sentido Aldeota centro está complicado, sentido contrário fluindo muito bem, graças a Deus, às 9h17. Vamos para outro ponto de Fortaleza, agora Avenida Washington Soares, trânsito intenso da Aldeota Praia Sertão, bem intenso, né? Os carros estão parados agora porque no cruzamento com a Avenida Oliveira Paiva, fechado, e aí atrasa um pouco, retarda um pouco. Sentido sentido contrário, Messejana a Aldeota, o trânsito é tranquilo na Avenida Washington Soares, bairro Cidade dos Funcionários. Outro ponto da Grande Fortaleza, aí é o centro da cidade, né? Leste-Oeste, olha como é que tá o viaduto por lá. Bem tenso o tráfego, quem sai do bairro Nossa Senhora das Graças em direção ao Mucuripe, o trânsito é bastante intenso. Você sabe que Fortaleza amanheceu com um cenário típico de quadra chuvosa de finalzinho, né? Olha lá o tempo, o Mar do Pirambu, bairro Nossa Senhora das Graças, mostrando a capital dos cearenses com 29 graus agora, com chances de até 90% de chuvas no decorrer do dia, começo da noite. A combinação de calor e umidade favorece garoa e chuvas passageiras ao longo do dia, com alternância entre períodos de maior nebulosidade e aberturas rápidas no tempo. Inclusive, você sabe que já choveu 187 milímetros em Fortaleza em maio até o dia 19 agora, o que representa 138% da média normal para o mês inteiro, que é de 136 milímetros. Um número expressivo que já supera o esperado para todo o período. Olha o sol, o céuzão e o solzão que está fazendo aí para quem gosta e tem tempo e vai hoje da praia. O Ceará registra chuvas intensas em maio com mais de 20 dias chuvosos e precipitação total esperada acima de 161 milímetros. A velocidade média dos ventos é de 18 quilômetros agora. Quem vai dar uma velejada hoje tá bom, hein? O IMET emitiu aviso de chuvas intensas cobrindo mais de 100 municípios cearenses, com um acúmulo previsto de 20 a 30 milímetros por hora ou até 50 milímetros por dia e ventos entre 40 e 60 quilômetros por hora. As regiões mais afetadas são litoral, norte, noroeste, sertões e vale do Jaguaribe. A zona de convergência intertropical segue posicionada favoravelmente para a produção de chuvas no estado, o que mantém o padrão chuvoso nas próximas 24 ou 48 horas. Bom, vamos falar sobre os aeroportos para você que vai viajar. Está indo agora em direção ao aeroporto de Fortaleza, já decolou aí com o comandante Assunção. O aeroporto internacional Pinto Martins opera como principal ponte portal aéreo do Nordeste, com acesso direto à capital cearense e também às principais cidades do país. O sistema de voos online do Pinto Martins oferece rastreamento em tempo real de chegadas e partidas, com status atualizado continuamente, incluindo voos confirmados, atrasados, cancelados ou embarque, tanto no segmento doméstico quanto internacional. O aeroporto possui uma única pista operacional principal, com 2.755 metros de extensão, equipada, bem balizada, com 14 posições de estacionamento para aeronaves no terminal de passageiros, com conectividades diversas, mas ó, tranquilo, pousos e decolagens. Aeroporto Internacional de Viracopos, em Campinas, é o terceiro maior aeroporto do Brasil, em média, com 129 voos de passageiros partindo do terminal diariamente para 66 destinos diretos em 5 países e opera normalmente nesta manhã. Já o Aeroporto Internacional de Brasília, o JK, o maior hub doméstico do Brasil, segue com alta movimentação nesta quarta-feira. No total, partem da capital brasileira cerca de 4.830 voos por mês, mais de 1.100 por semana. O Aeroporto de Brasília é considerado o maior hub doméstico do Brasil e é o terceiro em movimentação total de passageiros do país. Operando agora de forma tranquila, sem nenhum atraso em suas chegadas e partidas, localização central do BSB favorece aí, é peça fundamental para conexões entre Norte, Nordeste, Sudeste e Centro-Oeste. Para quem vai aí voar para São Paulo, a temperatura vai variando entre 14 e 18 graus, nublado, garoa e chuviscos. Salvador variando entre 23 e 28 graus com sol, nuvens e chuva passageira. Belém do Grão-Pará, 31 graus, que é a terra da Tainá, né? Hoje a temperatura deve chegar até 31 graus, nublado com chuva. São Paulo com a quarta-feira também chuvosa ao longo do dia, Salvador com máximas de 29, com sol e chuvas isoladas, e Belém do Pará com previsão de temperaturas entre 24 e 31 graus. É o tempo para hoje, para você que está nos acompanhando nessa manhã de quarta-feira. Eu estava dando uma olhada, só para fechar aqui, a questão do radar da economia, né, do radar econômico. Você sabe que o Mix Mateus é uma grande empresa do Nordeste e esse grupo é... Tá no giro, né? Então daqui a pouco eu vou trazer mais detalhes. Aliás, vamos direto para lá, né, para o giro de notícias, porque hoje tem, às 10 horas da manhã vai ter o giro de notícias, né, e eu vou dar só uma manchete que me preocupou bastante, Sara, é que esse grupo, que é o terceiro no ranking do varejo, no setor alimentar brasileiro, registrou a redução da força de trabalho, ou seja, mais de 6 mil pessoas foram demitidas, e eu vou trazer detalhes daqui a pouco no nosso giro de notícias para você que nos acompanha aqui no nosso movimento e mercado. tá bom? Gente, são 9 horas e 22 minutos, 9h22, daqui a pouquinho eu vou receber aqui a minha querida Marília Fiuza e a gente vai saber o que é que separa um líder de alto desempenho de um profissional que apenas executa bem o seu trabalho. Qual é a diferença, qual é o detalhe que você e eu, nós precisamos aprender? Vamos falar com quem entende, é um assunto para daqui a pouquinho, tá? São 9h22, você está comigo no Movimento e Mercado, aqui na Verdinha, jornalismo que fala a nossa língua.
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1: Um carinho e prazer ter na sua audiência e a sua companhia. Muito bom. São 9 horas e 25 minutos. Estamos com imagens ao vivo para você que acompanha a TV Diário agora na Avenida Dom Luiz. O eu chamo de a nossa Wall Street, né? O nosso coração econômico da Grande Fortaleza. Para quem sai da região do Papicuí vai em direção ao centro da cidade. Estamos ali com imagens de um trânsito bastante intenso nesse momento, mas fluindo muito bem. Para você que nos acompanha na rádio, na Verdinha, pode ir tranquilo nessa região, principalmente para quem sai também ali da região praia, indo para o sertão, cruzando ali pela Barbosa de Freitas, a Dom Luiz nesse instante, flui tranquilo demais. São 9 horas e 26. O que separa um líder de alto desempenho de um profissional que apenas executa bem o seu trabalho? Tem uma separação aí, tem um hiato nessa situação, né? Inclusive, essa é uma das perguntas centrais do coaching executivo, uma prática que ganhou força nas últimas décadas e que está no coração do debate sobre liderança consciente, equipes híbridas e performance sustentável. Nesse mês, um dos principais eventos mundiais sobre o tema, realizado pela Universidade de Harvard, reuniu especialistas para discutir o papel das emoções, da escuta e também da presença na liderança moderna. E o movimento e mercado recebe hoje uma profissional que esteve presente nesse encontro, Marília Fiuza, que é executiva coach desde 2007, com 2 décadas trabalhando esse tema, afiliada ao Instituto de Coaching of the Harvard Medical School e também autora do livro Viver Melhor. São 9h27 agora.
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1: Marília, muito bom dia, bem-vinda, tudo bem contigo?
2: Tudo ótimo, muito obrigada.
1: Prazer ter você aqui. Marília, você ao longo dessas 2 décadas vem acompanhando líderes de perto, você inclusive consegue identificar os padrões, e eu que queria te perguntar nesse início, qual é o padrão que realmente evolui versus os que ficam presos numa versão antiga, aquela versão antiga de si mesmo, sem querer evoluir, rechaçando tecnologias, modernidade, pontos de vista que precisam ser atualizados? Como é que você consegue identificar e ajudar esses líderes?
2: Muito bem. Eu tenho 3 focos de padrões, Gleudson. Padrões emocionais, padrões comportamentais e padrões cognitivos. A experiência do coaching é uma experiência que incentiva o desenvolvimento técnico, mas não oferece recursos diretamente para o desenvolvimento técnico. A nossa alavanca de desenvolvimento são nessas 3 dimensões, comportamental, emocional e cognitivo. Então, através da superfície do diálogo, daqueles pensamentos automáticos que estão sendo expressados na comunicação, no diálogo comigo, eu vou percebendo os padrões, aquilo que se repete, aquilo que é expressado não só no que a gente chama no set, mas também no unset, no que não está sendo dito verbalmente, mas que por trás das linhas está sendo expressado de alguma forma. E a gente vai questionando a lógica daquele pensamento. Então, muitas vezes, o líder apresenta alguns pensamentos fixos, alguns pensamentos que a gente chama de rígidos, e que não necessariamente são certo ou errado, mas eles podem impedir a performance. Então, são crenças, que tanto podem ser crenças nucleares, como podem ser alguns pensamentos mais automáticos, mais superficiais. Quando a gente identifica uma crença muito nuclear, muito profunda, a gente deve, por responsabilidade, também orientar o processo terapêutico. Porque na psicologia existem técnicas mais profundas para trabalhar essas crenças. Eu falo isso com muita abertura e com muita verdade, que o coach ele precisa ter clareza dos limites que ele pode trabalhar.
1: Ele identifica, mas precisa de uma equipe multifuncional para que possa trabalhar aquelas áreas que porventura estejam travadas?
2: Sim, dependendo da profundidade daquela crença. Se for uma crença, por exemplo, Gleudson, que foi criada no passado, quando o cliente expressa que foi algum impacto sobre a educação do pai, da mãe, um pai muito narcisista, por exemplo. A gente até agora assistiu o filme do Michael Jackson. Sim. E fala muito sobre esse impacto, né, do pai, sobre a educação, sobre a formação. Então, quando há um trauma muito enraizado nesse sentido, a gente precisa, por respeito ético, inclusive com o cliente, orientar também para um apoio terapêutico. Quando a crença ela já não é tão profunda assim do passado é algo mais do presente ou mais superficial e algo que esteja impactando na projeção do futuro, sim, o coach já faz um trabalho excepcional nesse sentido.
1: Marília, essas heranças tóxicas que prejudicam o desenvolvimento dessas pessoas, elas podem, de uma certa forma, encontrar... elas podem ser replicadas no comportamento atual. Sim. E isso acaba prejudicando tanto na vida pessoal quanto profissional, acaba impactando e delimitando a ação, o sucesso, a carreira?
2: Sim, claro, porque a gente funciona, Gleudson, como uma engrenagem. Aquilo que a gente pensa impacta diretamente naquilo que a gente sente, que impacta diretamente de como a gente se comporta. Então, por exemplo, se eu tenho um pensamento de que o líder que funciona é o líder rígido, é o líder forte, arrogante, eu tenho essa crença de que para eu impor respeito eu preciso ser mais agressivo, aquilo impacta no meu sentimento, na minha forma de me sentir mais superior às pessoas e vai impactar na minha forma de me comunicar, eu vou ter uma comunicação mais violenta. Então depende muito da crença. Acreditar, por exemplo, que o valor do Gleudson depende da performance dele, depende dos resultados que ele gera. Geralmente gera um líder muito focado em resultados e às vezes com menos habilidades humanas. Né? Então já outros líderes acreditam que o valor do ser humano independe daquilo que ele entrega. Ele continua tendo valor independentemente da performance. Então isso já impacta diretamente na forma que ele lida com os seus liderados. Então essas crenças, elas modam a forma que a gente se comporta nas nossas relações, nas nossas negociações, nas nossas interações, tomada de decisão.
1: E com os resultados, né?
2: Os resultados vêm a partir disso, né? Com certeza.
1: Marília, um evento como esse que você acabou de chegar lá de Harvard, o que é que ele te trouxe de novo olhar, de insights, de nova visão a respeito do que a gente vive? Porque são mundos diferentes, são situações diferentes, comportamentos diferentes. Entretanto, as pessoas hoje, de uma forma geral, estão muito comprometidas em resultados. Até o ócio hoje, ele é visto de uma forma insegura, porque... É dito pela própria psicologia que nós devemos ter aquele momento de parar.
2: Sim.
1: De dar um reset. Mas hoje até o ócio está operando, ou seja, a gente não para,
2: é,
1: né?
2: É como se a gente precisasse planejar o ócio. O que, que eu vou fazer quando eu parar?
1: Né? E ter essa preocupação de estar sempre em ação, em produtividade, ter que dar a resposta para alguém, porque se você parar, está dando a impressão que você não tem um interesse por aquilo ou aquele outro produto. O que você traz, enfim, desse mundo hoje tão focado em resultado?
2: Excelente. Quando eu tive lá no Congresso, na última vez há 5 anos, o tema muito, muito repetido e muito focado era a capacidade de mindfulness, que é justamente essa expressão que se refere à capacidade de termos a mente inteira no lugar. Então, no meio do Congresso, por exemplo, tivemos paradas, experiências de meditação, intervalos, né, valorizando justamente a parada, como na música precisa do intervalo, né, para poder ter a melodia, a gente precisa sim dos intervalos. E hoje é muito reforçado, inclusive ainda já no Brasil, esse tema da meditação. E eu tenho essa certificação também em meditação para executivos, onde na experiência do coaching, Gleudson, eu tenho reforçado cada vez mais a experiência da meditação durante a sessão. Porque já respondendo um pouco da tua outra pergunta sobre o que eu vi lá na Harvard, como todo congresso, o tema da IA é muito trazido,
1: presente,
2: né?
1: É
2: muito presente. E lá é um congresso do impacto do coaching em duas vertentes, na liderança e na medicina. Como eu priorizei as palestras de liderança, o tema muito central é que no coaching, por exemplo, a gente vai sim viver uma experiência, uma mudança, onde na hora que você contrata o processo de coaching, você terá sessões comigo, Marília, e terá sessões com a minha agente, IA, que eu devo criar conforme o meu mindset, a minha forma de pensar e de questionar. Então, entre sessões, você tem aquele apoio da IA para interagir para questões mais superficiais e comigo, de repente, as questões mais profundas e sensoriais.
1: Então...
2: Aí eu conecto esse tema sensorial, perdão, só para concluir o raciocínio, com a experiência da meditação. Por exemplo, no meu novo escritório agora, que eu estou me mudando, eu vou investir bastante em cadeira própria de meditação, cadeira de massagem, música ambiental, para que a pessoa tenha experiência sensorial que a IA não pode substituir.
1: Muito bom.
2: Então, da mesma forma que a gente tem a revolução da IA, a gente tem uma revolução de experiências humanas. Então, é paradoxal. Da mesma forma que a gente tem que investir muito em tecnologia em IA, mas a gente também tem que investir nisso aqui que nós dois estamos fazendo. Olho no olho.
1: Na escuta ativa também, né?
2: Na escuta ativa, na empatia, no interesse, nessa curiosidade que você me demonstra agora pela forma que você me pergunta, que você quer aprender. A experiência da curiosidade, do aprendizado presencial.
1: Muito
2: então,
1: bom.
2: Isso a IA não substitui. Então, os líderes, eles precisam sim desenvolver a habilidade de liderar, inclusive times híbridos, que são times compostos de seres humanos e de agentes, mas eles também precisam desenvolver cada vez mais as habilidades humanas, conversas um a um.
1: E falando sobre isso, conversei nesse final de semana com algumas pessoas ligadas ao estudo sobre a inteligência artificial, que inclusive esse termo ele é bem discutível, né? E a princípio era o profissional ter medo desse avanço tecnológico. Mas, ao mesmo tempo, esses profissionais que lidam com essas ferramentas, eles entendem que o que a gente precisa é de uma adaptação. A IA não vai substituir, mas o que nós precisamos fazer é trazer para o nosso jeito, trazer para o nosso perfil e, como você está fazendo, criar um auxílio entre o que a máquina traz e entre a sua sensibilidade para dar esse direcionamento. Então, esse outro momento desse trabalho híbrido que também foi discutido lá nesse evento, ele acaba também desenvolvendo um trabalho forte, não só presencial, mas também de forma híbrida. Porque aí eu quero já puxar para um outro ponto, Marília, onde alguns gestores entendem o seguinte: ó, na minha empresa só funciona se eu estiver presente. Na minha empresa só dá resultado se eu estiver à frente. Então, esse tipo de líder, aquele imperador, é aquele tipo de líder que só dá certo se eu estiver assinando, eu acho que está ficando para o passado, né?
2: Sim.
1: As pessoas hoje estão muito mais preocupadas no líder que vai junto, no líder que escuta, no líder que dá exemplo.
2: Que compartilha aprendizado, que tem uma mentalidade de sucessão.
1: E que não tem aquela preocupação de ser o forte.
2: Sim,
1: né?
2: Sim. É muito interessante. Quando você fala tudo isso, me provoca vários gatilhos aqui de pensamentos. Primeiro, Gleudson, tem um tema que eu desenvolvo bastante também, que é o impacto do ego nas organizações. Inclusive, vou estar falando sobre esse tema agora no evento da Unimed do Café com RH, que vai acontecer nessa semana.
1: Quinta, né?
2: Quinta-feira, exatamente.
1: Amanhã.
2: E eu vou contemplar esse tema lá. E um dos aspectos que eu contemplo é que a gente tem um ego que pode ser fragilizado, equilibrado ou inflado. E um dos comportamentos do ego inflado, que é aquele ego que se sente, a pessoa se sente mais do que o outro, é justamente um comportamento de centralização, onde o líder tem uma crença por trás, aquilo que a gente estava conversando anteriormente. De que as coisas só funcionam se for eu presente. Então, essa é uma crença de ego inflado. É uma crença que passa a mensagem através dos comportamentos de que eu sou melhor do que você. As coisas só funcionam eu presente. Então, coloca todas as outras pessoas numa posição de coadjuvante e o próprio líder numa posição de destaque.
1: Perfeito.
2: Então, esse desnivelamento, ele achata a performance, porque não há incentivo para o crescimento, para a superação, para a colaboração, para o aprendizado coletivo. Então, isso está ficando para trás mesmo, essa questão desse desnivelamento, onde o líder se põe numa posição de superioridade e, consequentemente, de centralização.
1: Marília, agora eu vou repetir. Enquanto você fala, vem vários insights aqui.
2: Sim.
1: Tanta coisa para te perguntar, mas o tempo é tão pouco, não dá para a gente continuar. Eu acho que um programa inteiro ainda seria pouco para te ouvir.
2: Oh, Gleudson, obrigado. Eu volto. Já fica aqui a minha.
1: É isso que era esse compromisso que eu queria de você. A Sara concorda comigo que tem tanta coisa para a gente conversar, mas eu quero te agradecer pela oportunidade. É muito rico essa nossa conversa, ouvir de você. Pescar essas coisas que você traz para nós aqui, mas quem está nos ouvindo, acho que precisa conversar mais com você, algum empresário que tenha o interesse em te contratar para um trabalho de equipe, para um trabalho mesmo de uma mentoria, como é que te encontra, como é que faz para te localizar, né?
2: Ótimo, eu estou presente nas redes sociais, meu Instagram é marilha.fiuza, também estou no LinkedIn, YouTube, pode entrar em contato com a própria equipe do Gleudson,
1: por favor, por favor.
2: Me encaminhar. Enfim, mas me acham nas redes sociais e eu tenho uma equipe comercial para acolher, para me direcionar, conversa. A gente sempre tem esse momento também de uma primeira conversa para a gente identificar se o coaching é exatamente a melhor oportunidade para atender suas demandas. E eu atendo o público C-Level e empresários. Então, sou muito focada nisso. O meu carro-chefe é o individual. Eu trabalho com times, mas o meu trabalho mesmo mais forte é essa mentoria, esse coaching individual.
1: Marília.Fiuza nas redes sociais. Marília, obrigado pela oportunidade. Um abraço e cada vez mais sucesso. Que Deus continue te abençoando, viu?
2: Muito obrigado. Você também. Deus te abençoe.
1: Amém. São 9h40. Daqui a pouquinho eu vou falar também sobre a força da mulher. Um grupo de mulheres, 25 mulheres, elas se reuniram, estão produzindo vários livros. Um livro riquíssimo. E já já a gente conversa com a Igreja da Unifor, Ana Cláudia Cavalcante, para falar um pouco mais sobre esse livro e falar se parou na literatura ou tem ações práticas. É um assunto que a gente vai continuar conversando daqui a pouco. Mas antes, eu quero saber de você qual é a sua opinião a respeito. Estamos num ano político, né? Num ano eleitoral, de decisões importantes e, ao mesmo tempo, de um país dividido. As pesquisas eleitorais, elas ajudam? Elas atrapalham? Elas dão um norte, uma visão, um retrato de momento? Ou elas servem para hoje você enxergar e fazer a sua escolha mais adiante? Como é que você vê essa questão das pesquisas eleitorais? Eu queria muito te ouvir. 98887-1306 é o nosso WhatsApp para você mandar sua mensagem, tá? São 9h42, Verdinha, jornalismo que fala a nossa língua.
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1: Muito obrigado por sua audiência, você que está nos acompanhando aí na tela da TV Diário, vendo imagens da Avenida Raul Barbosa nos dois sentidos aí, sempre sabendo do trânsito, você que está na rádio, está na Verdinha, está acompanhando o Movimento e Mercado na Verdinha, quero te agradecer por essa gentileza, pela amizade, muito obrigado pelo carinho, viu? São 9h45. Eu sempre fico me perguntando, você que está nos acompanhando, você já parou para dar uma olhada no seu posicionamento de mercado profissional? Como é que você tem visto o dia a dia? Como é que você tem trabalhado o seu crescimento? Muita gente acredita que um bom livro, uma boa literatura, acaba não só trazendo o reconhecimento, mas o autoconhecimento. E um desses livros foi lançado recente. Inclusive, eu gostei muito do mestre de cerimônia que estava lá, que deu um show por lá. No último sábado, a Livraria Leitura do Shopping Guatemi, aqui em Fortaleza, recebeu o lançamento de Mulheres que Revolucionam, terceiro livro publicado pelo Clube de Livro, grupo criado em novembro de 2019 e formado exclusivamente por mulheres intelectualmente ativas. Vamos saber mais sobre isso? São 9h46 agora.
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1: Tenho a alegria, o prazer e a satisfação de perto conhecer toda a história que a Ana Cláudia Cavalcante carrega, além da gentileza nas palavras e no comportamento sempre muito gentil. E falar sobre esses livros, eu vejo logo que você chegou aqui, Ana Cláudia, já o amor e os seus olhos brilhando quando você fala dessas obras aqui. Tudo bem contigo? Bom dia.
2: Tudo bem. Bom dia a todos os ouvintes e telespectadores do Movimento e Mercado. Eu já quero agradecê-lo, Gleudson, pela oportunidade.
1: Se for pelo salário, pode me comparar com o Kleber, que não tem problema algum. Mas como é que nasceu, então, o Clube do Livro?
2: O Clube de Livro, ele nasceu do encontro de algumas amigas. Elas leram uma obra que foi do autor Napoleão Hill, Quem Pensa Enriquece.
1: Napoleão Hill.
2: E elas decidiram se reunir no café, despretensiosamente, em 2019, novembro, quando o Clube de Livro nasceu. Uhum. E a partir dali, houve aquela propaganda, o que é bom a gente divulga, o que é bom a gente quer que os amigos façam parte, as amigas.
1: Verdade.
2: E o clube cresceu tanto que hoje ele conta com 200 mulheres.
1: Não só de Fortaleza.
2: Não só de Fortaleza. Temos mulheres do Maranhão, São Paulo, Rio de Janeiro. E tem uma inscrita da Angola.
1: Olha aí, que bacana, né?
2: Porque o clube, ele tem duas modalidades.
1: Quais são?
2: A presencial, que se dá no primeiro sábado de cada mês, na Livraria Leitura, do Shopping Rio Mar. E a online, que se dá pelo Google Meet e as plataformas online, que se dá normalmente na quarta-feira, subsequente ao encontro presencial.
1: Falando em encontro presencial, a gente está vendo imagens enquanto você fala aí, Ana Cláudia, de como foi o evento agora de sábado. Daí, a gente vive um momento curioso aqui em Fortaleza. Enquanto muita gente reclama das superficialidades das relações, da pressa digital e também da perda de profundidade intelectual, vocês decidiram fazer o caminho contrário. Exatamente. Sentar, ler, discutir ideias e transformar leitura em movimento de vida. Mas não para só na leitura, né? Vai além.
2: Isso.
1: E qual é esse além, Ana Cláudia?
2: Esse além é eu deixar de ser apenas leitora e espectadora da minha vida.
1: E ser autora.
2: Ser protagonista, influenciando outras mulheres e homens também, porque o Clube de Livro conta com leitores, não é só leitoras.
1: É isso que eu te perguntar agora. Além de mulheres reunidas, também tem os maridos, os namorados, os amigos que fazem parte, e acaba sendo um encontro heterogêneo e aumentando também a capilaridade, o público também, né?
2: Exatamente. E a cada coletânea, nós pensávamos que seria só uma. A primeira nós publicamos no BS Design em novembro de 2020 e 2021. E a segunda coletânea em 2021.

0: 2022 lá na Alesse. E a terceira foi numa livraria. Um evento, um formato totalmente diferente. E nós tivemos um cerimonialista maravilhoso, Kleber Dias.
1: Ele já se colocou à disposição para os próximos eventos.
0: Com certeza, ele será nosso cerimonialista.
1: Não largue mais, viu?
0: Não, não largue mais. O clube ama já o Kleber.
1: E eu estou vendo aqui os livros, o pessoal de casa vai também começar a ver. Esse é o mais recente, né? Mulheres que revolucionam.
0: Isso.
1: Esse que está aqui na tela agora.
0: Exatamente. Esse é o segundo livro.
1: Esse aqui é o segundo, que é Mulheres que se Leem.
0: Isso. Né? Esse aí é um livro de registros, memórias de mulheres que são intelectualmente ativas. O terceiro e mais recente que você já pegou ali, Mulheres que Revolucionam, então, são mulheres que resolveram...
1: Deixa eu só trocar aqui para quem está em casa poder acompanhar.
0: Isso.
1: Também. Esse é o terceiro.
0: Exatamente, o terceiro livro. Então, essas mulheres intelectualmente ativas, elas resolveram usar numa escrita ensaística e elas pegaram os autores renomados... que mais elas gostavam e colocaram isso no papel. Elas escreveram e fizeram um olhar sensível, gentil, complementar essas obras, nada de antagônico.
1: Tendo como base o Napoleão Hill.
0: Napoleão Hill, tendo como base o Dale Carnegie e, dentre outros, Thiago Brunet. Então, essa obra aqui, ela se destina...
1: O pastor Thiago Brunet, né?
0: Sim, sim. Especialista em Pessoas, que é um livro fantástico de desenvolvimento pessoal.
1: E tem um testemunho muito forte de fé também, que eu conheço
0: certeza,
1: um pouco da história.
0: Com certeza.
1: E sobre que... vamos mostrar o
0: primeiro
1: que deu a largada,
0: livro,
1: né? Que é esse aqui.
0: Esse livro é assim...
1: Seu sorriso foi maior nesse aqui primeiro. Por quê?
0: Porque foi o primeiro filho. Se eu pudesse...
1: E de parto natural.
0: Exatamente. Se eu pudesse fazer uma analogia, esse seria a infância do Clube de Livro, esse segundo livro seria a adolescência do Clube de Livro e esse terceiro seria uma fase madura.
1: É, muito bom.
0: Então, é um livro de contos, crônicas, histórias, em que as mulheres também contam as suas histórias.
1: Agora,
0: e é um público que as pessoas se identificam por ser uma mulher como eu, como você que está aí assistindo, real, né? Com os traumas, com problemas, com sucesso, com as adversidades,
1: decepções,
0: com a vida, com as rotinas.
1: Ana Cláudia, a gente vive num país que tudo vira política, tudo é questão de discussão ideológica, tudo é motivo de divisão, né? E eu sempre que me perguntam, falo, você é de direita, você é de esquerda? Eu falo, eu nem sou de direita, nem sou de esquerda, eu sou do direito, né? Então, vocês discutem essas questões ideológicas também ou não? Tem alguma bandeira que vocês defendem, não?
0: Olha só, o Clube de Livro, ele é tão maravilhoso, as mulheres são tão educadas, são tão polidas e com um padrão muito acima, são um padrão muito elevado. Discutimos porque temos o senso crítico, lemos e estamos antenadas com o mundo. Todavia, o Clube de Livro não levanta bandeiras.
1: Perfeito.
0: Exceto a bandeira da leitura.
1: Muito bom, muito bom. Os encontros ocorrem normalmente uma vez por mês na Livraria Leitura do Rio Mar e tem um encontro que é online, que ocorre no final de semana seguinte. Quem porventura está nos acompanhando agora e quer fazer parte, precisa necessariamente ser empresária ou qualquer mulher pode procurar? Como é que faz para fazer parte do Clube do Livro?
0: Sim, qualquer mulher, você que está aí, cuidando da sua casa, na sua cozinha. Não fique aí acanhada. Você tem a oportunidade de se tornar uma mulher intelectualmente ativa. Porque o Clube de Livro, ele tem mulheres de diversos segmentos da sociedade. Então, eu não preciso ter diploma ou qualquer coisa, não. Basta que eu queira. Eu queira ler, eu queira instalar o hábito da leitura e transformar a minha vida com ele. E para isso, quais são os passos? Eu devo ir ao Instagram do Clube de Livro, @clube_de_livro, e ao direct manifestar a minha vontade de fazer parte, ler o livro e comparecer ao encontro, na sua modalidade presencial, primeiro sábado no mês na Livraria Leitura, ou na quarta-feira à noite, subsequente ao encontro presencial, pelas plataformas de reuniões, Google Meet, a que for utilizada no dia.
1: Interessante, enquanto você falava, eu estava lembrando aqui, ó. Primeiro, as crônicas, ensaios, contos do primeiro livro, mulheres que se escrevem, aí elas escrevem, elas leem, que é o segundo, e depois elas se revolucionam, que é o terceiro livro. Então tem um processo. A mulher que está nos acompanhando agora, que porventura entenda, olha, eu estou passando um processo, e eu não tenho quem me escute, não tenho para quem passar essa experiência, esse é também um momento de escuta. Aliás, talvez o grande chamariz desse encontro, ter alguém para te ouvir, ter alguém para te escutar. E hoje a gente está muito especializado em oratória. Talvez estejamos aqui necessitando de um curso de escutatória. Não sei nem se existe essa palavra. A gente está tão apressado, tão cheio dos nossos problemas, que a gente não quer ouvir problema de ninguém. Tanto é, não sei se você percebeu, Ana, as pessoas dizem assim, ó, tudo bem, né? Pergunta e já confirma para não dar oportunidade de você delegar a ela algum tipo de solução do problema que você está sentindo.
0: Exatamente. E na escuta, você, muito culto, citou até Rubem Alves.
1: Sim.
0: Então, na escuta, quando eu falo, o que está pertinho da minha boca, meu ouvido, há também a cura. E a comunidade Mulheres Intelectualmente Ativas do Clube de Livro é esse ambiente livre e seguro em que as mulheres podem falar de suas agruras, de seus dilemas, de sua rotina, serem abraçadas por outras mulheres. E eu costumo dizer uma coisa, no Clube de Livro, até lemos. Não é terapia, mas é terapêutico.
1: Eu gostei. No Clube de Livros,
0: até lemos,
1: né? Talvez por isso também que a gente recorra tanto à filosofia ou uma dessas vertentes, que é o estoicismo, né?
0: Amo.
1: A gente
0: precisa,
1: né? Que dá uma linha, uma característica, um caminho fantástico. Porque não só falar, mas também ouvir e se ouvir. Ana Cláudia, quero te agradecer pela oportunidade riquíssima que você nos deu de conhecer mais de perto o Clube de Livro, que eu estava chamando de um clube de evolução em todos os sentidos, profissionais, relacional, de fé, porque tem muita gente que vive a fé e acaba levando testemunhos de fé e agradecendo a Deus e motivando outras pessoas, e você é uma dessas pessoas. Então, muito obrigado por hoje, viu?
0: Muito obrigada, Gleison, pela oportunidade. Agradeço e também quero deixar aqui para você um chamado. Está disponível, tanto na Amazon, quanto na Livraria Leitura, o nosso livro, os nossos livros. E eu te convido, leitor, a revolucionar a sua vida. Muito obrigada.
1: Muito bom. E tem um
0: Esse
1: Instagram.
0: É para você.
1: Meu, não acredito.
0: Lógico.
1: Eu vou pedir um autógrafo, então, seu, por favor.
0: Já está feito.
1: Já está feito?
0: Com muito carinho. Fiz lá fora.
1: Olha que coisa boa. Então, muito obrigado. Você me entrega aqui uma oportunidade rica de encontrar o olhar feminino sobre o desenvolvimento pessoal, isso, tendo como referência obras de autores renomados. Então, leve o meu abraço a todo o grupo.
0: Muito obrigado.
1: Todas as mulheres. E é sempre um prazer poder se sentir mais rico, literalmente, quando a gente recebe uma obra como essa. Muito
0: com
1: obrigado,
0: certeza.
1: Viu?
0: Muito obrigada e eu aguardo você, mulher, lá no Clube de Livro.
1: Muito bom. São 9:57. Eu continuo te perguntando qual é a sua opinião a respeito das pesquisas eleitorais. Elas te ajudam mais, te atrapalham mais, te dão mais um alinhamento sobre a realidade? Manda a sua opinião 98887-1306. 98887-1306. Hoje ainda a gente vai conversar com um investidor, um performador de pessoas que vai nos dar os insights. Eu cresci com aquela ideia de que, olha, você vai estudar, vai desenvolver, vai ser o primeiro da sala para você enriquecer muito cedo com o seu conhecimento. Mas tem gente que entende que só o estudo, só o conteúdo, ele por si só, ele não te dá uma posição de destaque financeiramente. Então já o Carlos Marden vai nos trazer esse olhar de investidor de performance e comportamental aqui no Movimento e Mercado. Enquanto isso, eu aguardo suas mensagens no 98887-1306. São 9:59, você está no Movimento e Mercado, aqui na Verdinha. 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
1: 10 horas, 1 minuto. Para quem está na tela da TV Diário, deve estar dizendo o seguinte: já aconteceu algum problema ali na Avenida Leste-Oeste. Olha como é que está aquela pista lateral, que a gente chama de marginal, para quem sai da Leste-Oeste em direção à região central, parada completamente. E também na Avenida Leste-Oeste, no viaduto, também completamente parado o trânsito nesse instante. Não sei se aconteceu alguma batida, a gente está dando uma verificada, mas se você vem da Leste-Oeste em direção à região central da cidade, se tiver uma alternativa melhor, vai por aí, Avenida Duque de Caxias talvez seja uma alternativa bacana, que o trânsito está bem lento para quem sai ali da região do bairro Nossa Senhora das Graças, Pirambu, da Barra do Ceará para o centro em direção ao Mucuripe e naquela região ali, então bem complicado. 10 horas e 2 minutos, vamos trazer informações e notícias que impactam o seu dia. A conta de luz dos cearenses deve ficar mais barata a partir de julho, viu, Assunção? Não se empolga muito, não. A Agência Nacional de Energia Elétrica, a ANEEL, aprovou ontem as regras para redistribuir cerca de 5,5 bilhões de reais em descontos tarifários para 22 distribuidoras do país, entre elas a Enel, aqui do Ceará. O recurso vem de encargo pago pelas usinas hidrelétricas pelo uso dos rios. A estimativa é que tenhamos aí um desconto na tarifa que fique entre 4,5% e quase 6%. O percentual exato só será definido em julho. Na hora de reduzir, essa coisinha. Na hora de aumentar, não tem nem como dizer. Peraí, não, é agora, toma, mês que vem já vem, né? E tem gente ainda que continua recebendo duas contas de energia por mês, que tem sido uma reclamação imensa, infelizmente. Olha, uma outra preocupação que a gente tem é quando se fala em desemprego, principalmente quando trata-se de um grupo grande como o Grupo Mateus, que demitiu mais de 6 mil pessoas, 6.600 funcionários, para ser mais preciso, em 6 estados, desde dezembro de 2025. Inclusive, o Ceará está nessa relação. A redução foi quase 14% no quadro de pessoal, com queda de 47 mil para 41 mil trabalhadores nos estados afetados. Os dados constam no resultado financeiro do primeiro trimestre divulgado pela empresa. O grupo justificou os cortes como ajuste operacional e afirmou que as aberturas de novas unidades previstas no Ceará seguem mantidas. Mas, por enquanto, a preocupação dessas pessoas aí é procurar uma nova oportunidade. Vamos para a região dos sertões de Quixadá, Quixeramobim. Em Quixeramobim, no sertão central, no Ceará, vai receber a primeira fábrica do Brasil de peças de magnésio para carros e motos. O empreendimento é da empresa Magnésio do Nordeste, com investimento de 220 milhões de reais e previsão de gerar mais de 300 empregos diretos. As obras começam em junho e devem durar 12 meses. A produção inicial atenderá o mercado nacional, mas com a chegada da Transnordestina e de uma zona de processamento de exportação à região, o destino pode ser outros países, pode ser o exterior, o que é uma excelente oportunidade de geração de emprego. O data center do TikTok no Ceará avançou para a fase de montagem, viu? E esse TikTok não é só o primeiro, não. Vem mais. Segundo o colunista Vitor Ximenes, do Diário do Nordeste, um acordo de energia de 10 bilhões de reais foi assinado para o empreendimento, se consolidando como o maior para esse tipo de projeto na América Latina. Aviões com máquinas vindas da China já estão sendo recebidos para compor a infraestrutura do complexo, instalado na zona de processamento de exportação do Ceará, ali na região do Porto do Pecém. E já tem muitos empregos sendo gerados na alimentação, no transporte, na marcenaria, na carpintaria, na construção civil. E eu creio que muito ainda a gente vai ver de destaque nesse setor, que tem crescido bastante, né? Claro que a gente aposta em dias melhores, principalmente na relação de emprego aqui para o Ceará. Aliás, o Ceará deve registrar em 2026 uma das maiores edições do Dia Livre de Impostos, com previsão de participação de cerca de 400 estabelecimentos comerciais. Inclusive, Sara, eu vou conversar com o Cabral Neto sexta-feira agora. Ele vai vir aqui para falar desse dia sem imposto que vai ocorrer no dia 26. E aí a gente vai ter uma noção exata, aliás, 28 de maio. Inclusive, esse evento, eu ainda falta só liberar essas questões aí, mas a Sara agora, ela me apertou sem me abraçar, né? Chega a perder a fala, mas enfim, como diz meu querido amigo Danilo, vai dar certo. Esse dia sem impostos, ele é coordenado pela Câmara de Dirigentes Logistas, o CDL Jovem, aqui de Fortaleza, e o movimento tem como principal objetivo chamar a atenção para a carga tributária incidente sobre produtos e serviços no Brasil. E essas ações, elas têm um impacto muito grande. Pra você ter uma ideia, daquilo que a gente paga embutido em alguns produtos, como por exemplo a gasolina. Eu não lembro aqui agora como é que é feita a divisão, mas o que eu lembro é que há uma diferença grande naquilo que a gente paga daquilo que a gente tem como matéria-prima. Só para você ter uma ideia, ainda mais agora nesse momento de tributação sendo renovada, da atualização tributária, né? Nós pagamos, você sabe classificar os impostos de uma empresa, por exemplo? Ela tem os descontos diretos, os indiretos, os sobre receita, os sobre lucro e os sobre folha. Por exemplo, sobre folha incidem INSS, FGTS, RAT, Sistema S e o Imposto de Renda Pessoa Física, né? Sobre lucro tem Imposto de Renda Pessoa Jurídica, o CSLL, o Adicional de Imposto de Renda e por aí vai. Aí tem sobre receita, que é PIS, COFINS, ISS e ICMS, que inclusive é um desses que tudo aí recai sobre o combustível e por aí vai. E nesse instante que a gente está vivendo essa reforma tributária, aí que a gente fica preocupado em relação a tudo isso que a gente tem visto aí. Por isso que esse dia sem impostos, ele vai chamar bastante a atenção. São 10 horas e 8 minutos. Avançou na Câmara dos Deputados o projeto de lei 6018 de 2025, que proíbe a cobrança de honorários advocatícios extrajudiciais de condôminos inadimplentes. Inclusive, semana passada, nós conversamos aqui com o Dr. Wellington Sampaio, que é defensor da quebra desse projeto de lei, que ameaça as empresas, ameaça inclusive o trabalhador, o operário do direito, né? De autoria da deputada Laura Carneiro, o texto altera o Código Civil para impedir que despesas com advogados contratados pelo condomínio sejam incluídas no valor cobrado do morador em atraso. Pela proposta, continuam permitidos encargos já previstos na legislação, como correção monetária, juros de mora e multa de até 2%. No entanto, fica vedado o repasse de honorários advocatícios contratados fora do processo judicial. Gleudson, qual é a preocupação? É do adimplente ter que pagar a conta do inadimplente. Discutimos isso aqui com o Dr. Wellington Sampaio e essa tem sido aí a grande preocupação e as discussões que estão em voga. Só para fechar, a NASA acabou de revelar, os céus declaram que os céus do mundo são iguais às fotos que a gente vê. Porque tem aqueles terraplanistas, né? Não, a Terra é plana. Não tem essa história? Não tem? É igual aquele cara que acredita em Papai Noel. Então, milhares de anos de qualquer telescópio, antes da NASA, a gente ainda tem essa noção. Que tem gente pensando nisso, né? São 10 horas e 10 minutos em Fortaleza. Peraí. Deixa eu ver o que é que essa semana a gente vai ter 300 milhões. Enche a tela pra mim aí, por favor. Põe na tela pra mim os 300 milhões de reais. São 300 milhões de reais que você tá vendo na sua tela e esses 300 milhões de reais podem ser seus. Aí você que tá me vendo tá dizendo o seguinte: Gleudson, será que é fácil ganhar 300 milhões? Olha, se fosse fácil, todo mundo ganhava. Mas tem um jeito. É quando você compra um bolão. Mas por que que o bolão é melhor? Porque te dá chance de você jogar com mais dezenas. Se você fizer um bolão de 20 dezenas, por exemplo, sozinho, eu não lembro o valor, mas o Lucas vai lembrar. 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Agora, se eu entro no bolão, eu vou dividir o custo do bolão e vou ter as mesmas chances de quem joga com 20 dezenas. O que é que eu estou fazendo com isso? 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
2: Muito bom dia, Wilson Rosa, e a todos que estão acompanhando agora o Movimento Mercado. 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
1: Obrigado, Lucas. Obrigado. 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Eu não sei. De cabeça, sim, eu não sei. Talvez, meu amigo Carlos Marden, que trabalha muito com investimento. Marden, se eu investir 300 milhões hoje, qual o melhor caminho, qual a melhor direção para quem ganha 300 milhões ou parte desse valor aí? Qual o melhor caminho? Bom dia, meu amigo.
6: Com certeza, investir em vez de gastar tudo ou de sair gastando sem uma estratégia, né? E assim, 300 milhões investidos... Numa visão muito, muito conservadora assim, Gleudson, você poderia gastar 1,5 milhão por mês para sempre e o dinheiro não acabar nunca.
1: Meu Deus
6: do céu! Ou seja, estamos falando aí de gastar 50 mil reais todo dia e o dinheiro não acabaria nunca.
1: Assim. Tipo a Sara, assim, 50 mil na mulher. No... Olha, 50 mil e o dinheiro não acabaria?
6: O dinheiro não acabaria nunca.
1: Meu Deus.
6: Gastando 1,5 milhão por mês desse valor aí, você poderia ter uma renda infinita que não ia acabar.
1: Muito bom. Eu vou fazer outra pergunta por Marden, que já chegou aqui, aceitou com muita gratidão aqui. Eu recebo o Carlos Marden. Marden, eu estava dizendo agora há pouco que a gente tem a educação de dizer o seguinte: olha, você vai estudar, vai se dedicar, vai fazer concursos, vai ser o melhor da sua turma, vai crescer, vai desenvolver. Normalmente você faz boa parte desse estudo, se dedica, é o melhor da sala, muitas vezes passa em concurso, mas não cresce, fica estagnado. Tem uma razão para isso? Tem uma motivação para isso? Você responde daqui a pouquinho, pode ser? Vamos fazer um intervalo rapidinho para você que está nos acompanhando. Esse assunto é bem polêmico. Você estuda anos e não consegue evoluir ou tem algumas coisas que possam estar te travando. Vamos saber já já com o Carlos Marden sobre esses caminhos. O Marden, que é procurador federal desde 2002, tem formação iniciada na Universidade Federal do Ceará, onde se graduou em Direito, especializou-se em Processo Civil e concluiu mestrado em Ordem Jurídica Constitucional e vai além da sua atuação como procurador federal e traz também aí uma carga trajetória acadêmica, SU do projeto Regras do Jogo, tem uma iniciativa voltada para nos ajudar a entender melhor sobre investimentos. Mas hoje ele, eu posso dizer que é um dos poucos profissionais do Brasil que transita com naturalidade entre o mundo jurídico, acadêmico e o da gestão de resultados e finanças. E esse assunto que a gente vai trazer hoje, ele é daqueles que incomoda porque confronta uma crença muito conveniente: a de que preparação e inteligência são suficientes para o sucesso. Mas parece que não são, não, viu? E ele tem argumentos sólidos para demonstrar isso, então não sai daí. E daqui a pouco eu vou trazer uma rodada de participação da nossa enquete de hoje sobre pesquisas eleitorais. Elas te influenciam positivamente, negativamente, ou você não dá nem bola para as pesquisas eleitorais? 988-87-1306, a Línia Mariano está ali captando as mensagens, estou recebendo aqui, já já a gente traz essa rodada de participação para você que está comigo na Verdinha e também na TV Diário. 10h20, Verdinha, jornalismo que fala nossa língua.
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1: 10 horas e 23 minutos, 10 e 23. Sobre a nossa pergunta de hoje, se trata da pesquisa, como ela funciona, qual o papel, e se ela, enfim, define, né, resultado eleitoral. O Lucas, que está em Limoeiro do Norte, ele diz o seguinte: acho que as pesquisas não me atrapalha. A ele não atrapalha, porque ele já tem definição, já sabe em quem vai votar. Ele é do Ceará, mas está no Rio Grande do Norte. Então ele disse que para ele não atrapalha em nada. Já o Giliardi de Cascavel, ele está argumentando o seguinte: as pesquisas, na verdade, elas são manipuladas e elas influenciam negativamente para a definição do eleitor. São essas duas participações por enquanto. Daqui a pouco eu vou trazer a opinião do Francisco Alves, da Marta e também da Juscelia, que estão participando conosco aqui nessa manhã a respeito da importância ou da não importância das pesquisas eleitorais. Você também pode dar a sua participação, 98887-1306. São 10 horas e 24 minutos. O Brasil tem hoje quase 20 milhões de investidores, pessoas físicas, na Bolsa de Valores, um crescimento de mais de 80% desde 2020, segundo dados da B3, a Bolsa de Valores brasileira. Só que muita gente entende que o maior investimento seja no autoconhecimento, na profissionalização e na melhoria do conhecimento como pessoa, como evoluir, como crescer. E agora a gente vai falar exatamente sobre isso, confrontando uma crença muito conveniente de que a da preparação e da inteligência por si só são suficientes para o sucesso. São 10 horas e 25 minutos agora.
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1: Gente, o Carlos Marden normalmente vem aqui e fala sobre investimento, que é uma das suas paixões. Mas hoje também eu pedi para o Marden falar um pouco mais sobre o que a gente vive hoje, né? Que muita gente entende que ter o diploma já é o suficiente. Vivemos numa época em que diplomas nunca foram tão comuns. Entretanto, ao mesmo tempo, a distância entre o que as pessoas sabem e o que elas efetivamente entregam nunca foi tão gritante. A gente tem tido pessoas com diploma na mão, porém superficiais naquilo que elas estão entregando. Profissionais altamente capacitados que não conseguem se posicionar também é um outro fator. Pessoas inteligentes que tomam decisões medíocres, executivos preparados que travam na hora de se comunicar com clareza ou de dizer um simples não. Carlos Madden vai falar sobre isso e também vai falar o que separa quem sabe de quem performa. Sobre como a inteligência sozinha, por ser um obstáculo disfarçado de virtude, acaba também travando muita gente. E vai também trazer o lado prático: gestão de tempo, comunicação assertiva, flexibilidade e universo dos investimentos também, para quem está acompanhando a gente agora. Madden, a primeira pergunta que eu já fiz questão de colocar aqui no papel para não esquecer é o seguinte: você estuda há anos o comportamento humano sob a ótica do direito, da racionalidade e também da tomada de decisão. Na sua leitura, por que tantas pessoas inteligentes e bem preparadas chegam a determinados pontos da carreira e simplesmente ficam estagnadas, paradas, enquanto outras, às vezes, com menos credenciais, continuam avançando?
2: Olá, Gleudson.
1: Bom dia mais uma vez.
2: Bom dia, ouvintes. Obrigado aí pelo convite mais uma vez. Essa pergunta é bem interessante. Assim como você falou, eu venho aqui muito falar de investimentos, né? Mas às vezes a maior trava que a pessoa tem para o investimento é exatamente quanto ela ganha. Às vezes ganhar mais é a maior estratégia de investimento que a pessoa tem, porque, claro, quanto mais renda você tiver, se você administrar bem aquela renda, você vai ter mais dinheiro sobrando para investir, né? E essa questão é muito interessante, Gleudson. O que acontece é o seguinte: como você até já apontou, tanto a escola quanto a faculdade, elas têm ensinos que eles são padronizados. A ideia é você treinar as pessoas para elas caberem dentro de uma caixa. Então você tem que saber que se você pegar um aluno que ele sai ali do segundo grau, do ensino médio, todos têm um conhecimento mais ou menos igual. Se você pegar qualquer aluno que sai de uma faculdade de medicina, de engenharia, de direito, de odontologia, ela tem um conhecimento mais ou menos igual. Então, na hora que você se especializa no conhecimento técnico, ou investe no conhecimento técnico profundo, é claro que isso é importante, mas isso nunca vai te diferenciar das outras pessoas. E o que realmente vai fazer você ser um médico bem-sucedido, alguém do marketing bem-sucedido, um advogado bem-sucedido, é exatamente você se diferenciar dos outros. Então, toda vez que você aposta no ensino educacional formal, que, claro, é muito importante, você está apostando no que é reproduzível, no que todo mundo está fazendo igual. E a escola estimula isso, a faculdade estimula isso. Só que quando você vai para a vida real, aquele conhecimento, entre ter o conhecimento ou ter inteligência e conseguir transformar aquilo ali numa carreira de sucesso, tem uma grande janela que vai envolver várias outras habilidades.
1: Essa separação que você fez, conhecer e ter a inteligência, por que essas são duas vertentes?
2: É porque eu acredito, acho que a ciência corrobora isso, que existem pessoas que são mais inteligentes do que as outras, né? Então existem níveis de inteligência e existe nível de conhecimento, que é a pessoa parar e estudar por força própria, digamos assim.
1: E aqueles que têm mais facilidade em captar tudo.
2: Isso, né? Às vezes a pessoa mais inteligente vai ter mais facilidade. Mas, de qualquer maneira, tanto a inteligência quanto o conhecimento técnico, eles são como se fosse uma espécie de potência. Se você não souber realmente transformar aquilo ali em rendimento, você não vai ter resultado profissional. E isso envolve outras habilidades, que a gente pode falar de alguma delas, mas eu vou te dar um exemplo que é muito comum hoje, que é a questão de você ter administração de tempo.
1: Perfeito.
2: Então, muitas pessoas são capazes, muitas pessoas são inteligentes, ela tem muito conhecimento, mas ela não é capaz de administrar bem como ela divide esse tempo nas tarefas dela. Então, essa pessoa que ela não administra tempo bem, e hoje tudo é muito corrido, é muita informação, rede social, tudo atrapalhando a gente.
1: E tempo é um ativo, né?
2: Isso. Se você, e um ativo e um recurso escasso.
1: Perfeito.
2: Se você não gere esse tempo de uma maneira devida, o que é que você vai ter? Você vai ter uma produtividade menor do que outras pessoas que às vezes são até menos preparadas do que você. Outro exemplo que a gente pode dar, que é uma coisa que é pouco, né? Valorizada, eu acho, ou pelo menos comentada, é a comunicação. Eu gosto de dizer que a sua qualidade de vida depende da qualidade dos seus relacionamentos, e a qualidade dos seus relacionamentos depende da qualidade da sua comunicação.
1: Onde entraria aí a comunicação assertiva?
2: Isso, porque uma comunicação assertiva, uma comunicação bem feita, mais persuasiva, mais empática, e tem várias estratégias para isso, ela vai ter um efeito concreto de fazer as pessoas colaborarem com você, né? Na hora que as pessoas colaboram com você, tudo para você fica mais fácil. Porque quem trabalha com você é uma pessoa, o seu cliente é uma pessoa, o seu chefe é uma pessoa, o seu fornecedor é uma pessoa, os seus colegas de trabalho são pessoas. Então você está cercado de pessoas. E as pessoas normalmente acreditam que o conhecimento técnico ele deve ser respeitado e que as pessoas vão segui-la pelo conhecimento técnico. Mas não é isso que acontece, né? Você lidera ou você traz as pessoas para jogar no seu time é por meio da comunicação.
1: E convencimento.
2: Exatamente.
1: E flexibilidade.
2: Exatamente. E aí você ter ou não ter, né, um grupo de pessoas que está sempre colaborando com você faz muita diferença. Essa questão da flexibilidade que você falou é muito, muito interessante. O Mike Tyson, né, que é um grande ex-lutador de boxe dos anos 80, 90, a maioria que está ouvindo a gente aqui talvez conheça pelo menos pelo nome, ele tinha uma frase famosa que ele dizia assim, ó: todo mundo tem um plano até levar o primeiro golpe. A vida ela é desse jeito. Você sai da faculdade com um plano na mão. Você sai do colégio com um plano na mão. Mas como você já passou por isso, eu já passei por isso e muitos ouvintes devem ter passado, a vida ela não é quadradinha que você vai lá encaixando o seu plano. A vida ela é dinâmica, ela tem coisas imprevisíveis, ela tem frustrações, acontecem coisas que você não queria. E uma coisa que eu gosto de dizer é o seguinte: a flexibilidade ela é um dos superpoderes da vida real. Pessoas que são flexíveis, elas têm uma capacidade muito maior de se mover na vida real. Quando você está dentro de uma faculdade, não. Quando você está dentro do colégio, não. Mas na vida real, a flexibilidade ela efetivamente é um superpoder. Ser resiliente, ser capaz de se amoldar às situações, reagir rápido, adaptar rápido, isso aí tem muita diferença no sucesso profissional. Se você for pegar qualquer pessoa que você conhece ou ouvinte quiser pensar em alguém ou até nele próprio, você vai ver que aquela pessoa que ela foi mais longe, que ela tem uma carreira mais destacada, tem uma renda mais alta, dificilmente é alguém que não enfrentou um obstáculo. Certamente é uma pessoa que enfrentou muitos obstáculos, mas foi capaz de ir se adaptando rapidamente e com eficiência.
1: Interessante, você me fez lembrar agora, me fugiu o nome da pessoa. Um americano, Marden, que ele era sustentado pela mulher por mais de 5 anos. ele não trabalhava, ele tentava criar as coisas. E ele falhou 2.566 vezes em suas tentativas. Na 2.567, ele encontrou, sabe o quê? A solução para o filtro do aspirador de pó. Porque ele ficou intrigado que os aspiradores de pó da época, eles entupiam com facilidade. E ao entupir, dada a sujeira, eles ficavam com a sucção reduzida, custo de energia muito alto, e ele retirou parafuso por parafuso daquela máquina e encontrou a solução. Demorou, mas achou a solução. E ele fez uma espécie de cápsula onde os filtros não mais criariam aquele entulho.
2: Uma história parecida com essa é do inventor da lâmpada, né? A lâmpada incandescente, ela foi inventada pelo Thomas Edison. E quando ele apareceu com aquele fiozinho que fica amarelo, as pessoas perguntaram para ele: cara, como é que você teve essa ideia? Ele: cara, eu não tive essa ideia. Isso aqui é a coisa número 5 mil e tanto que eu tô testando. Eu tentei 5 mil coisas diferentes, nenhuma funcionou. Aí uma hora alguma coisa funcionou, tipo assim. Então, uma das coisas, por exemplo, né, que você está falando, que dialoga com o que a gente está dizendo, é persistência.
1: Persistência.
2: Quantas vezes você vê alguém que, por exemplo, não passa num concurso e desiste?
1: Verdade.
2: Né? Quando há muito tempo eu cheguei a fazer mentoria para concurso, eu sempre dizia para as pessoas o seguinte: olha, eu não conheço ninguém que tentou até não passar. Só tem dois tipos de pessoa: ou você tenta até passar, ou você desiste no meio do caminho. E aí o perfil da pessoa de ser uma pessoa persistente torna ela, vai dar passos que outras pessoas não dariam. Então essas habilidades, na verdade, elas fazem muito mais diferença do que você ter uma pessoa muito inteligente ou do que você ter uma pessoa muito estudiosa. Claro, se você puder ter uma inteligência fora da média, se você puder ser uma pessoa que é muito preparada tecnicamente, é claro que isso é bom, é claro que isso vai te ajudar.
1: Eu chamo o ponto fora da curva, né?
2: Mas quantas pessoas você conhece ao seu redor? Eu conheço pessoas muito mais inteligentes que eu que nunca conseguiram construir uma carreira. Eu conheço pessoas que eram muito melhores que eu na faculdade que nunca conseguiram construir uma carreira. Porque apesar de elas terem essas ferramentas, elas não tinham o que a gente normalmente chama de soft skills, essas habilidades mais light, que são o que realmente fazem diferença na vida real.
1: Martin, qual é a diferença entre ser flexível e a falta de posição?
2: Bom, eu acho que talvez seja uma questão muito de bom senso, de você saber o que está e o que não está funcionando, sabe? Uma coisa que eu vejo, Gleudson, assim, e talvez o ouvinte possa imaginar na vida dele, e é uma coisa contraintuitiva, porque quando eu comecei a fazer mentoria, eu imaginava que eu não toparia com isso tanto quanto eu topei. É o seguinte: as pessoas muitas vezes erram e persistem no erro por coerência. O ser humano, ele tem um viés de confirmação, um viés de coerência, de tentar ser coerente acima de tudo. E nós somos treinados para isso, né? Nós somos treinados para valorizar a coerência. Só que a coerência em si, ela não é um valor. Porque às vezes você errou. E ser coerente significa persistir no erro. Então, é uma questão de identificar isso, né? E assim, às vezes eu dou um choque de realidade na pessoa, que a pessoa tal. E ela tá meio discutindo comigo ali. Eu tô ali tentando indicar ela, não, aí eu pergunto para ela: deixa eu te perguntar uma coisa.
1: Você encontra desses também?
2: Mas aí eu como eu tô na posição de mentor, a pessoa escuta, né? Mas eu pergunto assim: não sou você, Gleudson, deixa eu te perguntar uma coisa. Isso tá funcionando?
1: Boa.
2: É só isso, tá funcionando? Não. Então tem que mudar, cara. Não existe coerência no que não tá funcionando. Mas por incrível que pareça, o ouvinte vai lembrar disso. Tem gente que é coerente, repetitivo e persistente nos erros da vida financeira, do casamento, da profissão, na forma de se relacionar com as pessoas. E aí, claro, você vai ter um resultado ruim quando você persiste no seu erro.
1: Persistir no erro é como se você tivesse pegue um trem, permanecer naquele vagão, sem saber para onde ir. Então, mais certo seria descer e pegar o trem de volta, independente do momento, né? Porque tem gente que tem vergonha de dizer errei, tem gente que tem a necessidade de provar para os outros que é forte, que não erra e que, enfim, nasceu para ser sucesso, quando as coisas estão dando errado. Reconhecer o erro talvez seja aí o caminho mais curto, né, Marlene?
2: Sim, tem na neurociência tem um viés que se chama falácia do custo afundado, que basicamente é o quê? Depois que você já colocou muita energia em uma coisa, você não quer mais parar de colocar energia ali, porque te vende a ideia de que você fracassou.
1: Desistiu.
2: Só que é aquela coisa, né? Se você já colocou dinheiro em um negócio e ele não deu certo, quanto mais demorar para você desistir, mais você está perdendo dinheiro. Ou seja, o seu erro está aumentando.
1: Ficando mais caro.
2: Ainda que você possa vender externamente uma coerência, mas você está aumentando aquele erro.
1: Verdade. Né?
2: E isso acontece demais. Pessoas que escolhem carreira errada, que estão na empresa errada, que estão com sócio errado. Enfim, você está com um erro e você prefere persistir no erro pensando assim, ah, mas eu já vim até aqui, eu já coloquei tanta energia ou tanto dinheiro dentro. Certo, mas isso já é um problema. Cada dia que você não desiste e volta, você está tornando aquele problema maior.
1: Maior.
2: E vai demorar mais para você consertar e tentar pegar um caminho que às vezes é mais promissor.
1: Mado, e você lida com questões bem delicadas, né? Porque tem gente que construiu uma carreira naquela situação, que está insatisfeito, mas não quer dar o braço a torcer, e você chama a pessoa para um choque de realidade, como você bem chama. Bom, para quem está nos acompanhando agora, seja empresário, seja estudante, seja líder, seja aquele que quer fazer uma carreira ou está pensando em fazer um ajuste de rota nessa carreira, tem como conversar contigo para entender melhor, para saber mais? Tem rede social? Fala para nós.
2: Tem sim. Você pode me seguir lá no Instagram, Carlos Marden. No Instagram é Carlos Marden CC, mas Carlos Marden você vai achar. O projeto Regras do Jogo também tem o Instagram dele, o projeto Regras do Jogo. E tanto no meu perfil quanto no perfil do projeto, você consegue o telefone lá para falar com nossa equipe. E tem até um linkzinho para aplicar para mentoria. Se a pessoa quiser bater um papo, trocar uma ideia de graça mesmo, a gente faz uma consultoria gratuita com quem está interessado na mentoria. Tem um link lá na bio do Instagram.
1: Olha,
2: você pode
1: legal.
2: Se cadastrar, às vezes trocar uma ideia sobre sucesso profissional, sobre carreira,
1: legal.
2: Sobre disciplina, flexibilidade, o que a gente puder ajudar aí.
1: Então, ó, você que está ouvindo agora a Verdinha, aproveita, faz isso, né? 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Marden, obrigado pela oportunidade, pela vinda, pela conversa, obrigado aqui pelo tempo que você teve com a nossa audiência, e é sempre um prazer renovado trazer você aqui. Obrigado, viu?
2: Eu que agradeço, Gleudson, estou às ordens, espero que o pessoal tenha gostado, e se alguém precisar, pode ir lá no Instagram que a gente conversa.
1: Valeu. Maravilha! São 10 horas e 40 minutinhos e daqui a pouco eu vou falar sobre mercado imobiliário. O Brasil ainda tem um déficit de 5,77 milhões de moradias. Essa pauta é importante você acompanhar. As cidades inteligentes inclusivas, tem vários aspectos que a gente vai trazer daqui a pouquinho, inclusive, apesar de ser o menor patamar da série histórica, é um número que revela a dimensão do desafio que o país tem hoje. Quase 6 milhões de moradias em déficit no Brasil. Assunto importante para a gente conversar daqui a pouco, e já eu trago também mais detalhes da nossa pesquisa de hoje sobre pesquisa eleitoral. A nossa enquete de hoje fala pesquisa eleitoral. Ela te ajuda, te atrapalha? Ela é favorável, não é? É um recorte de momento, mas influencia mais adiante? Responde para nós, 988871306. Você está comigo, Gleudson Rosa. Aliás, @ Gleudson Rosa. Eu vou até pedir para a Sara, a partir da manhã, começar a colocar na tela. Tem gente querendo saber o meu Instagram. Então é @ Gleudson Rosa. Gleudson, tá? Segue lá, @ Gleudson Rosa no Instagram. 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

0: já deu uma... Carlinha tá por lá, tá a Carlinha fazendo parte aí desse time gigante, é o Morazinho, né? Morazinho tá por... Trabalhar, né, Morazinho? Trabalhar, ah. Morazinho. Um abraço, meu querido Moraes. Gente, o mercado imobiliário brasileiro vive um momento de contradições. De um lado, os juros ainda pressionam o crédito e encarecem aí o sonho da casa própria. Do outro, o setor registra recordes, né, de lançamentos, atrai capital estrangeiro e vê surgir um novo perfil de comprador, mais exigente, mais digital, menos disposto a esperar. Nesse cenário complexo, entender o mercado deixou de ser exclusividade de grandes incorporadoras. Virou uma questão de estratégia para quem quer investir, vender ou simplesmente tomar uma boa decisão. E o Movimento e Mercado de hoje vai receber, está recebendo uma profissional que construiu sua trajetória na interseção entre inteligência de mercado, experiência comercial e também de visão estratégica do setor. 10h45 agora.
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0: É a italiana mais cearense que eu já vi nos últimos anos, aqui com a gente, Suzana Marchione, que tem aí 15 anos já nesse segmento imobiliário, já tem uma visão de cearenseis aqui como ninguém, já conhece muito, muito bem esse nosso mercado. Bom dia, Suzana, tudo bom?
2: Bom dia, é verdade, cearense quase, né? Só o sotaque ainda não dá certo.
0: Esse te atrapalha um pouco, mas...
2: É, se, mas sou cearense.
0: Tá com jeito de cearense. Suzana, quem acompanha o mercado imobiliário há mais de uma década, a gente percebe que esse movimento, ele vem desenvolvendo cada vez mais e também trazendo um tipo de leitura que vai além dos índices. E você faz essa leitura com muita praticidade. Na sua opinião, o que os números não estão conseguindo contar sobre esse nosso momento? Porque a gente tem aí quase 6 milhões de déficit imobiliário, de casas e tudo mais, mas ao mesmo tempo o mercado é super aquecido. Esses números, como é que você faz essa leitura, talvez desse ponto antagônico, né? Bom dia, bem-vinda.
2: Obrigada novamente. Olha, números grandes. Como você falou, o Brasil tem declaradas 7 milhões de moradias que faltam. Um déficit habitacional imenso. Na realidade, tem que falar que os números não oficiais são de 10 milhões.
0: 10 milhões.
2: Exatamente isso. E além disso, também a demanda de lotes é grande. Os brasileiros precisam morar, obviamente. E como em cada lugar do mundo, quem mora no interior quer ir mais perto das cidades. E além disso, o Brasil está fazendo uma coisa muito bacana. Está chamando investimentos grandes do exterior. Eu faço um exemplo de uma localização que eu conheço muito bem, que é São Gonçalo do Amarante. Estamos falando do nosso amado Ceará. Gente, chegou o data center do TikTok. 200 bilhões, não milhões, bilhões. O meu sotaque às vezes não me ajuda. 200 bilhões de investimentos nos próximos anos. Isso significa não simplesmente pessoas que trabalham, gente que precisa ainda mais de moradia. E vou acrescentar um comentário meu: moradia de qualidade, porque as pessoas estão desenvolvendo sempre mais. As redes sociais, a internet, o Instagram, tudo ajuda. As pessoas conhecem o mercado, comparam produtos. Portanto, a demanda aumenta, mas a demanda é muito boa no sentido que pede produtos de qualidade. Eu acho isso fantástico. E o Ceará todo, eu não estou falando só dos meus projetos, que seja claro, também de todos os colegas incorporadores, estão entregando produtos de qualidade alta.
0: Quando você e sua empresa chegar, quando vocês chegaram ao Brasil, vocês tinham em mente criar uma estrutura ali naquela região do São Gonçalo, mas pensando na refinaria, né? Mas hoje, sim, a gente já vê o TikTok tomando esse espaço, tomando esse protagonismo. E o que é que vocês estão pensando em construir para oferecer para essa estrutura que o TikTok vai acabar atraindo?
2: Realmente, quando a gente chegou, se falava de refinaria na região. Aquele que depois desenvolveu no lugar dela foi a ZPE, que, sim, foi a ZPE, primeira zona franca do Brasil todo. E além disso, nossa, hoje temos a ArcelorMittal, sim, que é um gigante, gigante internacional, não, isso, brasileiro. E o que acontece? Indústria na região toda sempre mais desenvolvida, até esse, vamos dizer, a cereja no bolo, sim, o TikTok. Portanto, a gente já estava com um empreendimento muito bom, estamos falando de 300 hectares, ou seja, um bairro de verdade, com infraestrutura de altíssima qualidade, espaços compartilhados, piso entre trabalho, iluminação de LED, cozinha compartilhada, aplicativo gratuito de moradores, isso tudo já pronto. E depois, esse eu chamo de quase de presente do meu Ceará, com essa chegada do data center. Portanto, a gente tomou a decisão de, além de vender lotes, de lançar um novo tipo

0: tipo de moradia, uma casa que a gente chamou de Casa Clara, ou seja, depois de 800 casas já construídas e vendidas, portanto já temos moradores lá, vamos lançar 1000 casas. E me deixa falar um número importante entender. É uma casa que será vendida a R$172 mil.
1: Não, sério?
0: 172. Fala você o número, né? Que é o número.
1: R$172 mil o preço da unidade?
0: Sim, sem entrada.
1: Olha quem já esticou o olho ali, ó. Aline Mariano.
0: É bacana, porque sem entrada a gente paga cartório e TBI todo. Isso é muito legal. Por quê? Porque queremos lançar de forma fantástica o projeto todo. E o investimento é bom para a primeira moradia, obviamente, mas para investidores, temos pessoas do Brasil todo que estão se interessando para alugar depois as casas.
1: Portanto, investimento também, né?
0: Claro, 172 mil, com infraestrutura de altíssima qualidade. Eu sempre digo para todos, nos visitam. Não é só a Suzana falar, entrar no Instagram ou dar uma olhadinha no projeto, é venham visitar. É uma infraestrutura de primeiro mundo, é AAA.
1: Muito bom. Suzana, a gente vive hoje numa instabilidade financeira, numa gangorra onde crédito caro, financiamento difícil. Como é que vocês, incorporadores, conseguem encontrar o caminho e acabar facilitando, como você acabou de dizer aí, a vida de quem quer morar, investir e ter o seu patrimônio, aquele lugar para chamar de seu?
0: Eu acho que o incorporador virou malabarista a cada dia.
1: É verdade.
0: A gente resolve como? Quando falamos de casas, temos uma parceria ótima com a Caixa Econômica Federal, que consegue financiar totalmente o valor da casa junto com a gente. Quando falamos de lotes, o financiamento é diretamente com a própria Planet Smart City. Portanto, quem decide de comprar um lote com a gente paga uma parcela que é de R$499 por mês diretamente com a Planet. Portanto, que seja investimento, que seja primeira moradia, a gente nessa situação conseguiu se resolver para financiar cada tipo de cliente.
1: Suzana, a gente sabe que o alto padrão, ele acabou sendo o queridinho do setor. As casas de alto padrão, mas existe um ponto onde a expansão desse segmento começa a dizer mais sobre desigualdade do que sobre aquecimento de mercado?
0: Concordo com você. E às vezes o incorporador gosta, entre aspas, de fazer alto padrão. É charmoso, é muito
1: bonito, né?
0: Com certeza. Mas o fato é, eu sempre digo, o mundo não é cheio de pessoas que podem pagar 5 milhões um apartamento. Não é isso que acontece no dia a dia. Mas aquele que me dá muito orgulho é que o nosso projeto é de alto padrão. O preço é totalmente acessível. Você é convidado também. Venha comigo um sábado. A gente vai visitar essa obra espetacular juntos e você vai ver o que a gente entrega. É alta qualidade. É uma infraestrutura simplesmente fantástica.
1: Existe uma cidade no Brasil hoje, Suzana, que você conhece o Brasil tão bem quanto a Itália e quanto a Europa, que está sendo subestimada pelo mercado. Um vetor de crescimento que quem tem olho treinado já está de olho mais aguçado nesse setor, que é essa região oeste aqui do estado, né? O leste cresce muito, Eusébio já está quase colado com Fortaleza, mas essa região oeste aqui, ela tem crescido muito fortemente. Esse olhar, ArcelorMittal, Porto do Pecém, Data Center, grandes condomínios também, tem acendido os olhos de investidores do país e estrangeiros também, né?
0: Eu concordo totalmente com você. O lado de lá, Aquiraz, Eusébio, já quase é junto com Fortaleza, já se ligaram. Portanto, porque os investidores entraram do outro lado, porque os preços são bons ainda, os terrenos são acessíveis. Por isso que eu digo, para quem quer investir, comprar hoje um lote, uma casa naquela região é valorização garantida.
1: Olha, quem está nos acompanhando agora pode entender algo simples e fantástico. Porque quando você faz um investimento num carro, por exemplo, você vai ter os custos e a depreciação com o tempo. Quando você investe num imóvel, é exatamente o contrário, né, Suzana?
0: É isso. Você compra um lote hoje. Beleza. Não custa nada e a valorização é ótima. E esse desenvolvimento imenso do Porto do Pecém está chamando a atenção do Brasil todo, na realidade. Nós temos investidores Cearense, de Fortaleza, do Ceará, e temos investidores de cada estado do Brasil. Isso é a prova de como a chegada do TikTok realmente mudou o apetite dos investidores no Brasil todo, que entenderam como o Nordeste está entregando produtos sempre melhores e o desenvolvimento é grande.
1: Pois é, os projetos hoje que estão sendo entregues pela sua empresa, a Smart City, são em empreendimentos inteligentes também, né?
0: É correto. Tanto é que, como falei alguns minutos atrás, a gente não entrega simplesmente infraestrutura. Estamos falando também, além de piso intertravado, iluminação de LED, de espaços compartilhados para os moradores. Não é só um salão de festa, é biblioteca de objetos, onde você pode usar equipamentos gratuitamente e depois devolver. Um aplicativo gratuito dos moradores, que contempla a utilização dos espaços, do campo de futebol, da cozinha compartilhada, da biblioteca de objetos, do cinema gratuito. Isso todo, gente, sem pagar nada. E além disso, um time que eu chamo de gestão social, de community manager, que acompanha os moradores. Como cuidar dos espaços compartilhados, como ampliar a própria casa, como fazer mudanças, como ajudar a engenharia para fazer um andar a mais na casa. Cada tipo de necessidade dos moradores, a gente acompanha gratuitamente com esse time nosso.
1: Suzana, quero te agradecer pela conversa, pelo tempo que você dedicou aqui para nós, nos chamando a atenção desse importante investimento, na verdade, que você faz, não só financeiramente, mas na qualidade de vida da sua família, que você que trabalha, você que é investidor também, precisa fazer valorar cada centavo, cada minuto de sua vida, fazendo um investimento inteligente e outra coisa, numa região que cresce cada vez mais. Suzana, obrigado por hoje, viu?
0: Obrigada a vocês, grazie, tchau.
1: Grande abraço, são 10:56. Mailton, vamos deixar nossa mensagem na hora da saída, por favor, vamos lá? Esse nosso Fica a Dica de hoje, que eu quero trazer, ele é simples e direto. Tem dias que o despertador toca e parece que acordamos devendo, né? O corpo levanta, mas a alma fica na cama. A agenda aperta, o relógio corre, o celular vibra e a gente, ó, vai. Mas vai no automático, tentando sobreviver a mais um dia que nem começou direito. O nome disso é estresse. Mas a verdade é que ele vai muito além de uma palavra de moda. Ele adoece sem febre, rouba sem avisar e quando você percebe, não sente mais nem o gosto do café. Nem presença de um abraço, muito menos o sentimento, o pertencimento daquele ambiente. Tudo vira tarefa, tudo vira peso. Porque vivemos num tempo em que render vale mais do que sentir. E a gente se esquece que o ser humano não é máquina. O corpo grita na forma de insônia, ansiedade, pressão alta. O coração se cansa, mas ninguém vê, só quem sente. Então está na hora de você olhar para trás e dizer, tem cura, tem volta, tem jeito. E esse jeito começa quando você respira fundo e entende que existe um mundo dentro da gente pedindo socorro. Um tempo com Deus, um café sem pressa, um não dito na hora certa, uma caminhada, um pôr do sol, um tempo longe da tela e perto de quem importa. O estresse é real, mas a paz também é. Só que ela não se impõe, ela se escolhe. E às vezes tudo que você precisa é lembrar que sua vida vale mais do que a sua agenda. Pare, respire, recomece. Você não foi criado para viver sobrecarregado. Aliás, você não foi criado para sobreviver. Você foi criado para viver cada instante da sua vida. Fica a dica. Muito bem, dado o nosso recado de hoje, te agradeço pela companhia, pela amizade e convido amanhã, é quinta-feira, vamos estar de volta e trazendo mais conversas importantes, mais conversas inteligentes. No resumo de nossa pesquisa de hoje que fizemos a respeito sobre pesquisas eleitorais, 75% das pessoas que mandaram seus posicionamentos, suas mensagens aqui, disseram o seguinte: pesquisas em sua maioria são manipuladas, pesquisas não retratam a realidade, ou seja, as pessoas não estão confiando na pesquisa. Leem a pesquisa, entendem o trabalho fundamental de uma pesquisa séria, registrada, homologada, mas entendem que ela não pode ser uma pesquisa para dar a palavra final, o veredito na hora do voto. Você precisa fazer seu papel, que é pesquisando. Agradeço a todo mundo que mandou mensagem, que participou, que trouxe seu ponto de vista. Agradeço demais. Amanhã, 9 horas da manhã, estaremos de volta em mais uma edição, em mais um Movimento e Mercado, aqui na Verdinha e também na TV Diário. Fiquem todos em paz e com Deus. Vem aí Denise Santiago, recheada de informações do nosso esporte. Até amanhã. Tchau.
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7: Maílton, é assim, hein? É assim, viu, meu amigo? Maílton, é sucesso garantido? É ou não é?
8: Sim.
7: Ora, e que horas são?
8: Certeza.
7: Que horas são, meu amigo? 11, ó, eu gosto quando o narrador fala.
4: O Homem de Brasília.
7: Que horas são, Breno?
4: 11 horas e 4 minutos.
7: 11 horas e 4 minutinhos. Esse é o horário do sucesso,
9: Maracanã.
7: Viu, gente? Maracanã não, macho. Tu confundiu a cidade do homem. Vai de novo que eu vou te dar mais uma chance. Maranguape! Maranguape, meu amigo. É o Maranguape em peso aqui no nosso Jogada Primeiro Tempo, porque eu tenho certeza que quando o Breno chega aqui, fica a galera toda... Eu vou fazer o teste agora.
4: Em peso, viu? Em peso.
7: É. Ex-peso, porque você tá bem magrinho, né?
4: Tá diminuindo, né, gata show?
7: Tá diminuindo. Gente, eu tenho certeza que quando o Breno tá aqui batendo um papo conosco, e olha que é clima de jogo já, eu tenho certeza que a galera de Maranguape também participa aqui com a gente. E quando eu falo que é clima de jogo, é porque o babado é forte. Hoje tem Fortaleza Esporte aqui na Verdinha. O jogo é aquele horário, só me desbuiar. 9h30 eu vou estar assim, ó. Porque quando o jogo começa 9h30, termina que horas, produção?
4: Ah, vai lá para as 11h30, Denise. O negócio é sério.
7: Copa. Eu acho melhor nem dormir, né, querido? É, pra quê?
9: Você podia assistir o jogo daqui e já ficar pro bom dia no dia seguinte.
7: Eu acho que eu vou fazer isso. Aí o Fortaleza tu me ajuda, porque...
9: Você pega o espaço de descompressão, cochila lá, resolve tudo.
7: Por que, Fortaleza, a gente ficar acordado e tu perder, aí eu vou dizer um negócio
9: não,
7: pra tu.
9: Não, faça isso não. Agora você sabe que tá muito mais favorável pro Leão do PC, porque o Sport, o Sport, quando ele vem jogar aqui, ele traz a caderneta. O Fortaleza assinar lá, botar o carimbo, né?
7: Gente, ele...
9: Fala barato. Entrai, Denise. Denise,
7: tá perigoso. Só... Eu gosto assim do perigo, viu,
9: Denise,
7: meus amigos?
9: Aqui em Fortaleza, tem só 46 anos que o Sport não vence o Fortaleza. Só 46 anos. A última foi em 1980. Eu não era nem nascido, Denise. Em 1980, né? E se a gente pegar o histórico recente...
7: Não era o quê,
9: também,
7: Breno?
9: Eu não era nem nascido, Denise.
7: Mas, meu Deus
9: do céu. Eu sou da Xuxa pra cá. Peraí.
7: Não,
9: eu sou da Xuxa,
7: não venha forte, não.
9: Eu sou do Xuxa Park pra cá,
7: não,
9: Denise.
7: Não venha forte.
9: Que conversa é essa?
7: Não venha forte, não. Eu sou da Xuxa pra cá. Aí é uma hora dessa, a gente com fome, o Breno mentindo, é loucura.
9: Conversa,
7: Denise. E aí, diga aí. Termine, desculpa, ele atrapalhei.
9: Sim, pois é. Isso se você pegar os jogos aqui em Fortaleza. Mas quando você pega o histórico recente também, tem quase 5 anos que o Sport não sabe o que é vencer o Fortaleza. Quase 5 anos.
7: Então posso falar que o Fortaleza é o pai do Sport.
9: É o pai. Pode trazer a caderneta pra assinar, pra carimbar, porque é freguês de cadernos.
7: Pernambucanos! Freguesia tá, é freguesia. Eita, não posso nem falar assim porque é a cara da zica, viu? Eita, menino, minha gente, como é que vai ser hoje? Breno, você acha? O Breno já falou aqui, já a gente vai apresentar o Breno da forma de como ele merece. Você acha que um clássico, pós-clássico, pode impactar alguma coisa? Porque o Fortaleza perdeu do Ceará. Será que impacta alguma coisa pra partir de hoje? Ou não, Gata Show, é outra história, mulher.
9: É, Gata Show, pra de hoje eu acho que não. Acho que a derrota no Clássico Rei, ela foi sentida, e o próprio Sasha reconheceu isso quando saiu do gramado, na entrevista que ele deu pra emissora oficial da competição. Porque incomoda, né? São 3 anos, mais de 3 anos, que o Fortaleza não ganha de seu maior rival, ampliou um tabu, e esse tabu é negativo, né? O do Clássico Rei para 15 jogos, aquela coisa toda. E óbvio que aquilo dói e incomoda naquele momento pro time, né? Pro elenco, pra comissão. Mas eu não acho que é isso que vai mudar o trabalho do Carpini, porque o Fortaleza tinha feito um primeiro tempo onde ele tinha tido melhores chances que o Ceará, e no segundo tempo é que o Ceará cresceu e virou a partida. Mas eu não acho que é isso que vai arrasar a terra no PC. Claro que não. Pra mim, hoje, o contexto é outro. Inclusive, a partida de hoje contra o Sport, aquela partida pro Fortaleza tentar vencer, encaminhar sua classificação pra final do Nordestão, e justamente pra virar a página, pra dizer assim, ó, a gente tá mais nem lembrando no Clássico Rei. Encaminhamos aqui a classificação, a cabeça já tá no fim de semana no Londrina. Então, é pra isso esse jogo, sabe? Justamente pra virar a página e deixar pra trás. Não acho que tem impacto no jogo de hoje. E é um Fortaleza que vai ter, inclusive, mais peças pra entrar em campo, que vai poder colocar força máxima contra o Sport, a não ser que tenha alguma novidade no departamento médico que eles divulgam uma hora antes da partida. Então, eu não acredito que traga nenhum tipo de impacto. A questão do incômodo da derrota pro Ceará, ela fica pro contexto do Clássico Rei.
7: Sim. Torcedor, o que é que você acha, hein, torcedor? Participa aqui com a gente, hein, no 988-87306. O jogo é importante, é semifinal. Quando tem mata-mata, gente, eu quero logo a sua participação, viu, torcedor? Para que a gente possa fazer esse programa juntinhos e misturados. Quando tem semifinal e quando são duas partidas, eu sempre repito isso, né, torcedor? Às vezes fica até cansativo, mas assim, é importante repetir. Eu não sei se você concorda também. O jogo, primeira partida é que decide. Como assim, Denise? Se você amplia o placar, se você faz um jogo consistente, com bons resultados, e bom resultado que eu digo, gente, é 1-0, 2-0, é a vitória, tá? Independente se tiver mais gols, melhor ainda, né? Mas assim, uma vitória, que você encaminha bem a segunda de partida, Breno.
9: Você tem que construir essa vantagem pro jogo da volta. Sim. Como é que o Fortaleza passou do CRB na Copa do Brasil? Ele tinha vencido o primeiro jogo e ele utilizou essa vantagem para avançar. A lógica é a mesma. Jogo mata-mata, duas partidas, duelo de 180 minutos, você precisa construir vantagem para que você fique mais tranquilo para o jogo da volta. Especialmente quando esse jogo da volta é fora de casa, que é o caso do Fortaleza. Ele vai jogar na Ilha a partida decisiva. A partida que pode mudar a situação, mesmo que ele vença em casa. Então, quando você constrói a vantagem, e ao depender do tamanho dessa vantagem, você pode administrá-la para o jogo da volta. E às vezes, não é só pegar o regulamento e colocar embaixo do braço. Mas é aquela coisa, se a partida não for caminhando para uma de volta, não for caminhando para algo que você imaginou, para um jogo mais controlado, nas últimas, na necessidade, no desespero, aí você sim, pega a sua vantagem, senta em cima dessa vantagem e diz, daqui não saio, daqui ninguém me tira. Então, construir hoje alguma coisa para o jogo da volta é muito importante. E quando você fala de placar, isso vai definir o que é que Fortaleza pode fazer no jogo da volta, por exemplo.
7: Tem gols de diferença aí, saldo?
9: Tem, sim. Se ele vence por 1x0, por exemplo, ele sabe que a vantagem que ele tem é do empate. Mas se ele consegue vencer, por exemplo, por 2x0, ele pode até perder no jogo da volta por um gol de diferença. Então, o número de gols também interfere e é importante demais para você saber o que, que você tem de margem para a partida de volta para o segundo jogo, que vai acontecer em Pernambuco no próximo meio de semana, né? Porque é 20 e 27, se a memória não me falha, né?
7: Sim.
9: Os dois jogos. Então é intervalo de uma semana. Fortaleza tem que vencer para tentar encaminhar a classificação para a final. E outra, se você se encaminha para a final, se você chega na final, você tem a possibilidade de faturar mais 1 milhão como campeão ou pelo menos 700 mil como vice. E no geral, se você chegar à final, você vai ter arrecadado da competição toda, na pior das hipóteses, 4 milhões e 300. E se for campeão, 4 milhões e 600. Então, vale muito, pesa, é título que está em jogo. Fortaleza tem que tentar vencer hoje e construir vantagem.
7: Construir vantagem, torcedor, tem que vencer e construir vantagem. Esse é o objetivo do tricolor do PC. É chegar a uma final de uma Copa do Nordeste. Ai, Denise, Copa do Nordeste não é um objetivo. Mas, gente, já está nas semifinais, tem que chegar até a final. Eu penso assim, já navegou e vai morrer na praia? Não, tem que lutar para chegar até uma final. A gente lembra sempre que o foco principal é a Série B do Campeonato Brasileiro, e a gente sempre fala, e não é só a gente que acha isso não, tá? O próprio Carpini fala, a prioridade é o Brasileirão. Copa do Brasil, show, até as quartas de final era o planejamento em relação ao aspecto financeiro. Passou, chegou nas oitavas, então o que vem é lucro, meu amor.
9: Exatamente.
7: Olha, os times que vão entrar agora, próxima semana, tem sorteio da Copa do Brasil, aí no dia 26. Então, Fortaleza vai conhecer o seu adversário na próxima semana, na próxima terça-feira, mais ou menos, né? Hoje é dia 20, na terça-feira.
9: Dia 26 vai ser o sorteio da terça-feira.
7: Terça-feira, é exatamente. Então, assim, o que vem agora, vem os times da Série A. Ai, Denise, mas no ano passado Fortaleza tava na Série A. Eu escuto muito isso, sabe? Gente, mas o Fortaleza no ano passado era outro, do Antigo Testamento. Hoje é o Novo Testamento, é uma outra história. É outra coisa, é uma outra técnica, é uma outra história. E o Carpini tá fazendo o trabalho que lhe cabe, que é chegar nas competições e avançar nas competições. Tô querendo futebol lindo, maravilhoso, gostoso. Não vai ter não, meu filho.
9: É a história que o nosso colega Alexandre Mota sempre fala do novo normal. Infelizmente.
7: É
9: uma realidade que não agrada, mas é o novo normal. São jogos mais feios, são jogos ali truncados, presos no meio de campo. Porque a Série B é isso, gente. Pode catar jogo bom na Série B. Você vai pinçar 1, 2, 3. A maioria dos jogos é muito ruim, mas muito ruim. Eu digo isso porque nos últimos anos a coisa que eu mais celebrava era não precisar assistir a Série B. E a gente até assistiu, né? Porque o Ceará ficou em 23, 24. Mas ano passado, quando o Ceará voltou pra Série A, eu falei, graças a Deus, não precisaria assistir a Série B esse ano. Pois esse ano a gente tá assistindo é mais, porque estão os dois na Série B. E é ruim. Salva-se, vez por outra, uma partida. Fortaleza e Goiás foi um jogo interessante. Né? Ceará e Náutico foi um jogo interessante, com muitos gols. Então, salva-se um ou outro. Mas Série B geralmente é isso. E é o novo normal, é o que tem que se acostumar. E quando você fala, você cita uma coisa do Carpini que é muito importante, Denise. Pode falar o que quiser do Carpini, mas que ele tem cumprido objetivos, ele tem. Ele tem chegado, ele tem batido metas, ele tem conseguido levar o time adiante. Fortaleza segue vivo em 3 competições. Foi campeão cearense e segue vivo no Nordestão, na Copa do Brasil e brigando nas cabeças na Série B. Então, assim, não dá pra dizer que ele não entrega os objetivos. Ele tem sido mais, talvez mais burocrático, mas...
7: Feito aquele feijão com arroz que às vezes
9: mas é aquela coisa, meu amigo, tá aqui, ó. É como se ele chegasse pra te fazer uma entrega, não tem um belo embrulho, um laço, um cartão especial, mas tá aqui a entrega. Tô entregando pra você o que eu lhe prometi. Então tá chegando. Os objetivos ele tem conseguido cumprir dentro do Fortaleza. E isso é o essencial. Isso é o básico. Ele tá conseguindo entregar e acho que o Fortaleza tem boas possibilidades hoje de ficar bem perto de ser finalista da Copa do Nordeste.
7: Eu vou agora, gente, espelhar a câmera do celular aqui no QR Code.
9: O que houve?
7: A gente já tem várias mensagens. Já a gente vai falar ao vivo do Vozão, tá?
10: Sim.
7: Vamos ter Vozão também, viu? Eu gosto quando o operador reage com a Gata Show.
10: É.
7: Vamos falar do Ceará também. Hoje, ao vivo, gente, vai ter uma entrevista com o volante Júlio César, que é um bom volante, né, Brenão? Não só o Júlio César, mas o meu campo do Ceará. Eu vejo o Ceará, gente, mais ali o sistema defensivo, que é a dor de cabeça mais ali do Moza quando se trata de lateral. Vamos falar sobre isso também. E aí o Júlio César vai estar ao vivo e a gente vai aproveitar aqui a caroninha, gente, da equipe da Vozão TV. E eles me informaram, acho que teve algum atraso, porque eles informaram que... Ai, tu tiver informação agora. O treino se aí prolongou, tá, gente? Eles estão treinando agora pela manhã, tá? O técnico Moza,
9: com os seus... O Moza tá aproveitando mesmo o tempo, né? Que ele vai ter pra treinar
7: ele
9: agora.
7: Ele disse que queria aproveitar.
9: Está aí.
7: Então, gente, olha, o treino terminou agora. Então vai demorar um pouquinho, né? Que eles vão tomar um banhozinho e tal, né? Pra aparecerem cheirosos na televisão. E aí, a piada, as piadas. E aí, a gente vai conversar com o Júlio César, tá? Sabe, que você tem uma pergunta? Alguma dúvida em relação ao meio campo do Ceará, torcedor? Aproveita, vai, porque agora é o Londrina, é uma semana de preparação, não tem mais queixo pra dizer, ai, tem pouco tempo de treinamento, não tem mais. Então, assim, não tem mais queixo não, é valendo agora.
9: Quando você tá vendo as mensagens, deixa eu abraçar o pessoal do YouTube, o Celso tá com a gente, opa, desde o começo do programa, o Antônio José, também bom dia pro pessoal do Jogada. Ele fala, se o Fortaleza não ganhar hoje, tchau, tchau, futebol cearense. Não vamos pra canto nenhum esse ano. Acho que ele tá falando isso baseado, inclusive, nesse histórico recente de Fortaleza Esporte, né? Mas calma. É. E muita gente, alguns torcedores podem não ter ainda fixado isso na cabeça, né? Quartas de final da Copa do Nordeste foi um jogo só, mas a semi e a final são dois.
7: São
9: então
7: duas,
9: hoje é só o começo da disputa. Hoje o Fortaleza abre uma disputa com o Esporte que ele encerra na próxima quarta-feira. Então, o jogo de hoje é importante, mas... Caso dê alguma coisa errada, e a gente torce para que não aconteça nada de errado, o Fortaleza vai ter a chance de tentar reverter no jogo de volta que acontece lá na ilha. O Carlos Michel também está conosco. Bom dia, Denise. Bom dia, Breno e Fernanda. Hoje vai ser Leão 2-0. Agora ele não falou qual é o Leão, né? Eu espero que ele esteja falando do Leão do Piscina.
7: Do Leão do Piscina, né,
9: é o
7: amigo?
9: Leão aqui do futebol cearense, né? O Márcio. Do jeito que as coisas andam, só falta o Fortaleza perder pro Esporte hoje. Lembrando que o Esporte não ganha desde 1980. Exatamente. Aqui, 46 anos, eu comecei o programa falando sobre isso. E Manu também tá conosco aqui, fala que hoje o Fortaleza perde pro Esporte. O homem ligou o secador. Ele torce pro Ceará. Tá com o secador ligado, Denise.
7: Eita, menino. Eita. Agora, eu não era nascida, não, quando o Esporte venceu o Fortaleza.
9: Aqui, pela última vez, eu não era. Eu não tava nem nos planos, Denise.
10: Não tô lembrado, não.
9: Eu sou de 92, eu vim 12 anos depois. Quase 13, porque eu sou de dezembro de 92.
7: Não, um bebezinho. É a Xuxa aqui perto de
9: das
7: mim.
9: Mãe, como é que o Wilton fala?
7: É um
9: jovem mancebo das manhãs de sol.
7: É, um jovenzinho, bebezinho, meus amigos. Ele está aqui comigo. Como é o nome dele, meu querido Mailton, na mesa de efeitos?
11: Na minha opinião, o melhor do mundo.
9: Isso, na minha opinião, porque quando você tá sentado aqui, você adquire a apoplexia dele, né?
7: Você incorpora WB, né?
9: Se você perguntar, se ele falaria, olha, o time do Fortaleza, ele começava a fazer o sério dele.
7: Imita aí, Bruno, imita o Bruno.
9: O Wilton, ele tem aquele jeitão. Uma vez o Jota tava na transmissão comigo, aquela transmissão que é bate-bola, eu ia entrar na sequência do jogo dele, né? Aí no intervalo ele falou, vamos ouvir o Wilton Bezerra, e o Wilton não tava ainda, né? Aí eu falei, olha, boa tarde, Jota. Boa tarde a todo mundo acompanhando. O Jota, valeu, WB!
7: Enganaram o Jotinha. Eita, meus amigos. Mas é isso mesmo. Participa aqui com a gente no 988871306. É só o início aqui do nosso programa. Já a gente vai fazer um link aí direto, uma conexão direto lá em Porangaba Sul. Júlio César atrasou um pouquinho, gente. Olha, treinaram até agora no meio do sol quente, viu? Eita, um sol pra cada quengo. Eita, na cabeça aí, meus amigos. E já a gente conversa com o Júlio César ao vivo, hein? Aqui no nosso Jogada Primeiro Tempo. É início do programa, dá pra gente mandar alô. É, liberou alô pra galera. Bora pra jogada, alô. Maio. Tá perto do play, amigo. O que tá liberado é tudo. Vai.
12: É início.
7: Eu tô liberando tudo aqui, viu, minha gente? O Breno gosta.
9: Quando
7: eu digo que eu tô liberando tudo, o Breno gosta, né, Breno?
10: Obrigado, meu Deus.
9: Você não prometa que depois os ouvintes vão cobrar.
7: Menino, liberando as mensagens. Aproveita. Vai, cuida.
13: Bom dia, vocês da bancada. Olha, sou torcedor do Fortaleza, que entende um pouquinho de futebol. Vou dizer uma coisa, olha, esse treinador do Tigre, ele é retranqueiro, nervoso, medroso.
7: Tá falando do Carpinho.
13: Se ele não fizer daqui pra frente, no 4-3-3, esse futebol bonito, no 4-3-3, ele não vai pra canto de um, tá entendendo? Sabe por quê? Porque esses três zagueiros é muito lento. É muito preguiçoso, né?
7: Ixi, macho.
13: E ele bota esse outro volante aí, que esse volante aí não sai.
7: Eita,
9: vamos lá.
7: É mudar o esquema, Brenão?
9: Se ele tá falando dos três zagueiros, o Carpinho já deixou muito claro que não pretende fazer isso. Ele enxerga que o Fortaleza só tem condição de jogar com três zagueiros. Ele falou isso numa coletiva. Ah, Breno, faz tempo, faz. Mas ele fez alguma coisa diferente depois
7: não,
9: disso?
7: Não.
9: Ele muda muitas vezes o esquema de três zagueiros dentro da partida quando ele entende que é hora de ir pra cima. Mas a impressão que eu tenho é que o Carpini se sente desguarnecido, desprotegido, quando ele abre mão de os zagueiros. E eu não vou concordar sobre essa história de que os zagueiros deixam o time lento. Vamos lá. Você tem o Brits, que eu acho que é um cara que traz um espírito de luta, de batalha, que se doa e que defensivamente ajuda muito no desarme, por exemplo. Você tem um Cauã, que tem uma habilidade de bola longa, de lançamento. O Cauã, vez por outra, ele faz uns lançamentos do campo de defesa e ele consegue deixar o atacante bem próximo ali da grande área para finalizar. Então ele tem uma bola longa importante. E o Gasol, acho que ele ajuda no jogo aéreo. O Gasol é muito bom pelo alto, tanto afastando quanto tentando nos escanteios, nas bolas jogadas na grande área e faltas, para tentar ali chegar no cabeceio e marcar. Então eu acho que eles têm características diferentes. O Gasol talvez seja mais lento nessa corrida. Ele tem razão. O Brits, eu não acho um zagueiro lento. Acho que o Brits é o cara que acompanha ali de perto, quase como um carrapato ali no atacante. E o Cauã eu acho que é meio termo, né? Talvez ele não seja o mais veloz, mas eu também não acho ele lento demais. Eu acho que eles têm características de saída de jogo, e o Carpini começa as jogadas pelos zagueiros, então cada um com seu ponto forte. Não acho que isso seja o ponto vulnerável do Fortaleza, sinceramente falando. Agora, entendo o que o torcedor tá falando, que quando ele abre mão de os três zagueiros e ele bota mais gente na frente, ele fica mais ofensivo, porque ele tá ganhando gente no ataque. Ele tá ganhando mais gente, mais opções na sua linha ofensiva. Então, faz sentido isso que o torcedor fala. Mas eu também não acho que o Fortaleza tenha um problema com seus três zagueiros. Vamos lembrar que antes de perder pro Ceará agora no domingo, foram 10 jogos consecutivos sem vencer. Brigando o tempo inteiro ali, primeira, segunda, terceira posição na Série B. Avançando em Copa do Brasil, avançando em Copa do Nordeste. Então, essa questão dos três zagueiros acho que tem virado uma muleta. Quando o time perde, o time pode passar 15 partidas sem perder. Na hora que perde, são os três zagueiros. Tem que tirar os três zagueiros.
7: É o esquema, né?
9: Virou uma muleta. Toda vida que o time perder, vai ter alguém falando de três zagueiros. Mas ninguém fala dos três zagueiros quando o time passa 10 jogos sem perder. Então, eu não acho que é por aí, não.
7: Mais um aqui, torcedor, que tá aqui conosco. Bora lá, torcedor. Gata Show, Francisco das Chagas, tá aqui do Conjunto Palmeiras. Diz que hoje vai ser Fortaleza 2, Sport 1. Aí ele tirou um retrato aqui nosso. Retrato. Aí você, eu já entrego a minha idade, né?
9: Quando eu digo retrato. Retrato.
7: Eita.
9: Denise, era um filme de quantas poses que comprava?
7: Gente, eu comprava um filme. Quem era dessa época também, hein? Tem uma turma que
9: aquela
7: também.
9: Aquela máquina que você volta lá. Fazia assim, track pra gente, voltar aqui.
7: Quando eu fiz fotografia, a cadeira de fotografia da Unifor era assim.
10: Que dia também. Foi isso?
7: Que dia foi isso? Tem uns aninhos. Eu me formei em 2009, gente.
9: Tá de brincadeira comigo isso. Tu se formou em 2009.
7: 2009
9: foi meu terceiro ano do ensino médio, Denise. Não, tá difícil. Eu juro a você, eu tenho um grupo aqui, terceirão 2009.
7: Pois é, gente, eu me formei em 2000. Eu me formei em 2010, vamos dizer assim. É. Foi um ano que eu fui contratada aqui de carteira assinada, eu já tava formada em 2010. E aí, gente, na minha época, quando eu ia estudar, até o Jari até hoje
9: Jari é professor. Foi meu professor.
7: Até hoje, tá a mesma cara. Foi. É o professor de
9: ele
7: fotografia.
9: Ele não muda, não.
7: Ele não
9: conservado
7: muda.
9: No formal.
7: Conservado.
9: É um negócio incrível.
7: Jari, um beijo pra você, viu, meu querido? E aí a gente ia pra cadeira de... A disciplina, gente, fotografia. Tudo escuro, né? Aí a gente tirava as fotos lá no uniforme. Ave, adorava, né? Ficar tirando foto. Cada detalhe eu ficava tirando foto. Uma flor, uns gatos passando, eu ficava tirando a foto. Aí na hora de imprimir, a gente ia pra uma sala fechada do laboratório pra pegar, gente, o papel, colocar lá naquele líquido vermelho, né? Como é o nome daquele líquido?
9: A luz é que é vermelho, eu não sei. Tem uns químicos lá que eles colocam.
7: Tem uns químicos que eles colocam. Projetam a luz vermelha em cima dos químicos e vai lá e a imagem vai saindo, Aí eu fazia assim, ó, pra secar.
9: Aí você pendura. Cara,
7: e pendurava, gente.
9: Eu fiz isso. Uau. Porque é o seguinte, quando eu fiz a cadeira de fotografia, já existiam as máquinas digitais, mas o Jari fazia questão de que a gente também operasse as máquinas analógicas, né, com filme e tal, pra gente saber como era o processo. Eu não sei nem se hoje o pessoal faz, né, e se não fizer é uma pena, porque é uma experiência legal.
7: É.
9: E quando antes de você entrar bacana, nessa sala, gente, que tem a luz vermelha, você tem que abrir, tirar o filme e colocar dentro do filtro numa sala toda escura.
7: Toda escura.
9: A primeira coisa que eu fiz foi derrubar o filtro no chão. A primeira coisa que eu fiz. Aí o Jari conseguiu achar. Denise, ele tinha uma habilidade tão grande que ele conseguiu fazer. Porque assim, a gente tem que realmente colocar dentro do filtro sem ver nada.
7: Sem ver.
9: É só no tato mesmo.
7: No escuro era.
9: Ele fez em segundos o que eu demorei muitos e muitos minutos pra tentar fazer e não consegui. Foi derrubar o filtro no chão.
7: Hoje não existe mais isso, né, gente? Hoje é tudo digital, tudo, né? Tudo chique. Ó! Aqui a gente faz tudo, né? Com o celular a gente faz tudo. É. Inclusive, com o celular você manda mensagem pra Gata Show. E de vídeo, como a Auri Pulga, lá da Vila Manuel Sátiro. Falei ontem pra vocês que se o Neymar fosse... Valha, foi mesmo. Auri, eu lembrei da tua mensagem. O Auri fez uma promessa, um paralelo aqui pra gente falar sobre seleção brasileira, gente. Ele falou assim, ó, se o Neymar fosse convocado, Gata Show, eu raspava meu cabelo.
9: Brasil! Rapaz!
7: Eu queria ver o antes e o depois, tá, Auri? Eu vou mostrar agora o depois, que ele raspou, filmou todo o raspadinho. Ixi. Cabelo raspadinho.
11: Estilo Ronaldinho.
7: Eita! E mandou pra gente aqui o Auri. Aperta o play. Deixa eu colocar aqui, diretor. Rapaz, no racha da madrugada. Ele é madrugada igual a Gata Show. Vou apertar
10: agora,
7: o play,
10: galera,
7: vai.
10: Tô aqui com a Aripuga. Aripuga, aquele alusão pra Gata Show, hein? Não, e a moçada da mesa aí hoje aí. Qual oi, qual alusão, garoto?
12: André, Breno. Gata Show, é o Aripuga, da Vila Mundial de Vila Peri. Ontem eu passei a mensagem dizendo que ia raspar minha cabeça se o Neymar fosse convocado. Tô eu aqui, dentro da areninha da Vila Manuel Sátio.
10: Promessa?
12: Racha da madrugada.
10: Promessa cumprida, hein, papai?
12: É.
10: Oi, racha da madrugada.
12: Gata Show.
10: Oi. Aripuga! Estudou! Gata Show! Aquele abraço!
7: Ari, tu se garantiu, viu, Ari? Travou um pouquinho, ele chamou o Breno, chamou o André, tá todo mundo junto, misturado, e ele cumpriu a promessa. Tá aí, gostei, viu?
9: Aripuga.
7: Aripuga.
9: Gostei, gostei.
7: Tá aqui. O Lamartine tá aqui com a gente também, que sempre manda mensagem, que o Lamartine, que ele é bom ali nas paródias, nas rimas, né?
9: É talvez quem? Inspirado no Lamartine Babo, que fez os hinos dos clubes cariocas,
7: sim,
9: né?
7: Sim, pode ser também. Será que o nome dele vem de acordo com, com essa inspiração? Ele falou assim, que vai discordar de ti, ó, Brenão.
9: O que que ele disse? Manda, Lamartine.
7: Eu, Lamartine, tanto nas vitórias como nas derrotas, sempre critiquei e critico esse esquema com três zagueiros. Não dá.
9: Não, pois é. Alguns torcedores criticam sempre, mas o que eu percebo é que isso só volta à tona quando tem derrota.
14: Certo.
9: Quando o time passa uma sequência de jogos sem perder e fica nas cabeças, tá tudo tranquilo. Então, eu acho que virou uma espécie de muleta. O torcedor tem todo o direito de gostar ou não de jogar com três zagueiros, ter as impressões dele, ok. Só que achar que qualquer derrota do Fortaleza é culpa dos três zagueiros, aí é demais. Porque como é que você justifica, então, o período sem derrotas, né? O Carpini tem essa ideia de que os três zagueiros são necessários. Eu também acho que ele podia não jogar com três zagueiros em algum momento. Eu também acho que ele podia ser mais ousado. Mas eu não acho que é isso que compromete. Não fosse isso, o Fortaleza não estava em três competições ainda. E brigando sempre no G6 da Série B.
7: Torcedor já mandou, foi a provável escalação. E eu gosto assim quando vocês são técnicos. O José Guilherme, que sempre está aqui com a gente, falou assim, ó... Silvestre no gol, Maílton, Brits, Gasal e Mucuri, Ronald, Sarchi, Pochettino, Vitinho, Emanuel e Luiz Fernando. Ele tirou o Meritelo. Ah, ele colocou embaixo. Ele precisa ir pro banco. A gente não sabe, Zé, em relação ao Luiz Fernando. Que sentiu, lembra? A Fernandinha trouxe até ontem essa informação, já ela confirma pra gente se o diagnóstico, se houve lesão ou não. Por que a gente fica assim nessa dúvida? Porque quando o jogador, ele sente um desconforto no campo, igual eu vou lembrar aqui do Alex Silva também, que é o lateral do Ceará, sentiu um desconforto no campo, ele volta, né, óbvio, tem um tratamento específico e o clube, ele divulga uma hora antes da partida. O Ceará que se antecipou, que eu até fiquei surpresa, viu, Breno? Porque ontem o Ceará antecipou a situação clínica do Richard e também do Alex Silva, desse que eu tô falando agora. Então, a gente já pode, já o Daniel Farias vai trazer essa atualização. O Fortaleza não faz essa antecipação antes, não, tá? Das informações. Apenas uma hora antes da partida, viu? Por isso que a gente fica na dúvida em relação ao Luiz Fernando. Jogo em casa não precisa de três zagueiros. Agora o Elifas falou uma coisa que eu gosto, viu, Elifas? E eu tô contigo, macho, não abro. Ele falou assim, ó. Apostaria que o João Ricardo é titular hoje, eu queria. Mas eu acho que não, viu, Breno? Titular ou Silvestre? Um, dois, três, não, quatro,
9: vai,
7: cinco.
9: Vai ser o Silvestre, né? Porque ele manteve. Eu, inclusive, apostava que o João Ricardo jogaria no Clássico Rei. Mas ele manteve o Silvestre. E o Silvestre fez uma defesa, fez defesas importantes também no Clássico e em outros jogos. O João Ricardo, você ter um cara como o João Ricardo no banco, eu acho muito luxo. Sabe? O cara da categoria de João Ricardo com a Série B. Mas ele vai manter o Silvestre também não vem comprometendo. E é a opção do Carpini.
7: Torcedor, manda sua mensagem. O programa tá só começando. Tem muita coisa ainda. A gente vai falar sobre o Ceará também. A gente reforça que o volante Júlio César, deixa eu chamar João Silva, olha, perdão, Júlio César, já vai bater um papo ao vivo aqui, tá? E a gente vai trazer as informações, né? Trazer o que ele fala. Acredito que vai falar durante esse período de treinamento. Vencer um clássico é sempre dar um ânimo a mais, melhor, porque tem uma semana inteira de preparação com outro ânimo, né, torcedor? e agora vai enfrentar o Londrina. O jogo é fora de casa, lá na casa do Londrina. O Ceará vai ter também a logística de viagem. Esse operador tá fazendo tanta hora com a Gata Show que é... Vai ter a logística de viagem, mas não tem mais queixo para o técnico Moza, porque um já tá treinando de manhã e de tarde, no sol quente. Eita, aquela carequinha no sol quente. Ele deve usar um bonezinho, né, gente? Porque senão queima a cabeleira ali. E aí... Já, já tem, a gente vai falar com o volante, tá? Nessa expectativa. Deve estar tomando banho pra não aparecer suado na televisão, é feio.
9: Acho que sim.
7: É feio, né, minha gente? Que terminou o treino agora, já já a gente fala. E fala mais sobre o Fortaleza também. Provável escalação do Leão, meus amigos. Deixa eu mandar um beijo para a Lucineide, que ela quer mandar um alô pro pai dela. Um alô para o seu Raimundo, que é meu pai, minha mãe Irismar, meu sobrinho Carlos Eduardo, direto da Alemanha para Croatá, São Gonçalo do Amarante. Um beijo. Esse jogada vai para tudo que é canto.
9: Todo lugar.
7: Pega o linkzinho, ó, ali que tá no YouTube, coloca no grupo, ó. Ixi, explode a gente, vai. Não? Explode. Eita, que eu tô com uma visita ilustre aqui nesse estúdio. É tudo junto e misturado. Bora fazer o seguinte, o intervalo é daquele preço, hein? Ligeirinho, e a gente volta já.

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1: Tô aqui, hein? Falei que era rapidinho. Oh, confia na Gata Show. 11 horas, 34 minutinhos. O Breno Rebouças, no intervalo, ele fez um pedido. E quando o Breno pede, a gente tem que atender.
2: Sabe que ontem eu já utilizei a grande audiência do Jogada Segundo Tempo pra isso e vou utilizar a sua audiência do Jogada Primeiro Tempo agora.
1: Tá? Bora ver se essa audiência é boa, é agora.
2: Não tenho dúvida. A audiência do Jogada é a mais qualificada. Denise Santiago, faltam 45 pessoas pra chegar nos 10K lá no Instagram.
1: Então, Instagram do Brenão.
2: Vou pedir pra galera seguir lá. Breno com dois N's, underline, que é aquele sublinhado, Rebouças. Breno Rebouças. Ou então você só abre a busca e coloca Breno Rebouças, bota dois N's lá no Breno, que vai ser o primeiro que vai aparecer. Vai lá, segue, pra gente chegar nesses 10K, utilizando a audiência do Jogada a meu favor, Denise.
1: Aí você aproveita e manda um beijo pra galera.
2: Mano, quem seguir agora, manda um abraço, manda um beijo aqui pra todo mundo.
1: E ele vai mandar um Pix também, gente.
2: Não, Pix não, peraí. Pix sai mais caro, Denise. Você tem condição de mandar esses Pix, eu não tenho não, viu?
1: Eu recebo, meu filho. Torcedores, eu recebo também vocês aqui, hein, no nosso Jogada Primeiro Tempo. Deixa eu voltar aqui com a galera. Denise, tem muita gente aí, né?
2: O José tá falando assim.
1: Fala.
2: Ô, Denise, você é uma gatinha, viu?
1: Ixi.
2: Tá falando aqui, o José, viu? Tá de olho em você.
1: Uma gatinha, miau.
2: Mas aí tá caindo esse gato aí. Denise tá sentada tranquila na dela aqui. Ei, o Giovanni agora esticou a bala dele.
1: O que ele disse?
2: Denise, você foi da turma do Tom Barros? Aí esticou a bala dele, Denise. Aqui. Ah. Tá de brincadeira, Giovanni, viu?
1: Haja colagem
2: daqui, né? O Tom Barros foi a turma dele, acho que nem cadeira de fotografia
1: TVT, você tá muito fresquinho.
2: Era cadeira de pintura, fazer foto retratada.
1: Tá ensinando que o Tomzinho é antigo, é, Breno?
2: O Tom é um cara experiente.
1: É experiente. Eu disse que essa audiência ela é danada. Repete teu Instagram aí, Breno,
2: que vai mandar Breno com dois N's, underline, que é o sublinhadozinho, o tracinho embaixo, Rebouças. Ou é só botar na pesquisa Breno Rebouças lá com dois N's que vai dar certo.
1: Tá aí, Breno Rebouças. Tá aí, ó, o diretor foi estourado.
2: Aí. Já tá chegando aqui, ó. Gilvão Blaco, acho que é isso. Valdir, Bielzinho, Nilce, todo mundo aqui acompanhando já. O underline é o sublinhadozinho, né? O tracinho
1: depois
2: embaixo.
1: Depois do Breno.
2: O que é?
1: O diretor tá pedindo pra tu repetir.
2: É Breno com dois N's, underline, Rebouças.
1: Pronto, Breno depois do Breno tem o underline. Aí você aproveita e segue também o Jogada, vai. Jogada SVM. Vai ter alô de cá e vai ter alô de lá.
2: E
1: porque
2: gente,
1: aqui
2: viu?
1: A gente manda beijo pra todo mundo. Tem que mandar beijo pra galera.
2: Francisca Éder, Francisco Aldemir, André Dias também. Quem mais aqui? Márcio, todo mundo tá chegando. Paolo acompanhando. Obrigado, galera.
1: Olha, aí o João vai já aparecer.
2: Daqui a pouco.
1: Deixa eu mandar um beijo para o Jefferson. João, tu já aparece. O Jefferson Martinez de Guiné-Bissau, na África. Ele gosta daqui da gente. Manda um abraço aí para os meus familiares em Guiné. Eu torço para o Brasil. Um beijo, meu querido. A gente foi longe, hein? Aqui, a turma que mora no bairro Casimiro Farias, na cidade de Missão Velha. Um abraço pra vocês, é o Mauro Santos que tá aqui com a gente. Aquele abraço! Tem mais beijo também, manda aquele alô,
3: boa
1: vai!
3: Boa tarde, Gata Show, Breno, Rebouças,
4: boa tarde.
3: Fernando
4: boa tarde.
3: Alves. E demais comentaristas da Verdinha. Se o Fortaleza, o meu leão, jogar completo hoje, vence bem o Sport. Bem, 2x0, que 2x0. Tá bom demais. E a torcida tem pro jogo, hein? Bora, Leão!
1: Oi, Leão!
2: Convocando a galera pra ir pro estádio.
1: Convocando a galera. Boa tarde, tô assistindo vocês todos os dias. É a Jordana aqui no Piauí. Eita! Só que ela colocou vai Corinthians, ó. Eita, que Corinthians o quê, mulher? Aqui é Ceará e Fortaleza? Vai lá, aperta o play. E o Ferrão também.
5: Bom dia, Gata Show.
1: Bom dia.
5: Já disse, eu mandei uma mensagem pra você, você não olhou não.
1: Vixe, mas fiz a linha pude. Mas agora eu tô lendo.
5: José América aqui do Irangi Baretã.
1: Fala, amigo, tô olhando.
5: Do Davi, Duarte.
1: Oh, sim.
5: Ei, o Brenão tá assistindo o programa agora, o Brenão disse que o nosso goleiro não...
1: Vixe, Maria, que foi que houve o nosso goleiro?
5: É porque quando ele foi um frangão. Quem? Foi um frango, igual aquele outro Breno, né?
2: Qual foi o frango?
5: Qual foi o frango? Foi um frango, aquele gol dos escanteios do Ceará, rapaz. Pode olhar aí, que foi um frangão.
2: Não, achei que frango não. Talvez ele achou que o Vinícius estava mal posicionado, alguma coisa assim. Mas frango, eu acho que não.
1: Acho que não, amigo. Não. Mas eu sou mais o João Ricardo. Eu sou o time João Ricardo.
4: Boa tarde, gata. Show.
1: Boa tarde.
4: Todos da grande jogada,
1: boa tarde.
4: Na bancada. Sou Marcelo Barros, bairro Camurupim, Calcaia.
1: Calcaia.
4: O Ceará está em bom nível. Depois de dar no leão, o Ceará vai subir. Vai lá pros quatro primeiros da tabela.
6: Tu é doido,
4: que Deus abençoe vocês. Marcelo Barros, Câmara do Pincalcaia.
1: Não! Valeu, Marcelo! Natalícia de Eusébio, manda um alô pro meu esposo, Gata Show. Gilvan Costa e alô? William, todo dia eles estão ligados. Um beijo, João, pra tu. Mais um. Vixe!
7: Boa tarde. Boa tarde,
2: peraí,
7: grande jogada no primeiro tempo.
2: Para aí, denúncia. Ele não tá ouvindo a Verdinha, tá? Ele tá ouvindo a música aí. Denúncia, ele está ouvindo música. Tem que ouvir o jogada, rapaz.
1: Ei, a gente tem depois as imagens do... Esse nosso diretor, ele foi rápido. O torcedor comentou. Já a gente escuta aqui o Ângelo, que ele tá escutando uma música também bem caliente.
7: Para
1: pra relaxar, né, Ângelo? Eita, já a gente bota.
2: Gente,
1: o torcedor comentou que o segundo gol do Vozão foi um frango do Vinícius Silvestrão.
2: Eu não achei não,
1: gente, tá vendo aqui no replay.
2: Dá pra colocar na tela pra
1: a gente
2: galera
1: coloca aqui na tela. Maiuto, tu consegue desligar ali, Maiuto? Só um momento, pronto, deu bom. Pode soltar o play. Tá aí o segundo gol, quem tá na televisão, tá vendo, quem tá na internet, a gente não consegue mostrar, tá, gente? Com os direitos autorais das imagens. Mas corre lá pra TV que dá tempo. Tem o segundo gol.
2: Esse aí é o gol de empate do Ceará.
1: Aí o Melk.
2: Muito no canto, beleza. Pronto. Ele tá falando do gol de escanteio, que é o que a gente vai ver depois desse que a gente tá vendo aí.
1: É o replay.
2: É o replay do gol de empate do Ceará. Certo. Chute do Melk, bem no canto, beleza. Agora vamos ver o que ele tá falando do escanteio. Eu confesso que não...
1: O segundo gol, ele disse que foi o frango.
2: Ó, deixa eu ver de novo.
1: Vamos ver de novo. Calma aí, calma. Muita calma nessa hora.
2: Não, eu acho que é o seguinte, o Vinícius sai, gente, ele vai para dividir a bola, mas o Júlio chega primeiro que ele cabeceia, não tem frango aí não, pelo amor de Deus.
1: Não achei frango não.
2: Ele vai no local que a bola vai, só que o Júlio chega primeiro que ele cabeceia, não achei frango não.
1: Bora escutar de novo o nosso querido Ângelo Gabi, que tá aqui com a gente, vai. Ó a música.
7: Boa tarde. Boa tarde a todos da grande jogada primeiro tempo. Olha, todo dia eu tô ligado em vocês, viu? Isso. Olha aí pra você, gata show. Olha a música, ó.
1: Eu ouvi.
7: Você merece, olha. Fortaleza ganha hoje, viu? Ele ganha. Não pode ver o Ceará, viu? Rapaz, Ceará ele não pode ver, mas o esporte não ele vai ganhar ser. Hoje. Ó, time sem vergonha de Fortaleza. Freguei, né? Tabu. Valeu, aqui é o Ceará do Alto Nunes. Nação Alvinegra é nós, olha. Todos vocês do programa são maravilhosos.
1: Oxo!
2: Obrigado.
1: Eu vou ele falando, ó. Eu sou Fortaleza. A gente não pode ver o Ceará. O Ceará a gente não pode ver, não. Mas o esporte. O esporte a gente pode ver, gente. A melhor parte do programa é essa, viu? A participação de vocês. Ei, minha gente. O outro perguntou se tá bloqueado. Tá não. A gata show lá bloqueia ninguém. Tá tudo desbloqueado. Manda tua mensagem aqui. Às vezes a gente recebe muitas mensagens, torcedores. Aí a gente acaba, né, se perdendo ali nas mensagens. E agradece demais, de coração, essa participação. Mas continua mandando, que já a gente fala mais. Vai começar já a coletiva do Júlio, não é isso, Breno?
2: Isso, do Júlio César.
1: Enquanto eles ainda estão, ainda está indisponível aqui, assim quando o Júlio César entrar em campo, a gente entra em campo também para mostrar para você, né, torcedor, um pouquinho do Júlio César. Você gosta do Júlio César? O Júlio César é um bom jogador.
2: Ele tá falando já, Denise.
1: Já tá falando? Ou eu que tô por fora aí do babado, é?
2: Vou te encaminhar aí. Com o seu ou da Verdinha aí no computador?
1: A rocha aqui, da Verdinha, vai. Da Verdinha. A rocha aí da Verdinha.
2: A gente vai acompanhar
1: aqui o Júlio César, que está falando ao vivo.
2: Enquanto...
1: E a gente mostra aqui, torcedor, para vocês direitinho, o que ele fala. E aí, torcedor, pode ir até participar aqui com
2: a gente
1: também.
2: Enquanto você coloca aí, rapaz, essa audiência é pesada. Faltam só 13 seguidores para chegar aos 10K. 13 seguidores. Uma audiência forte, viu, Danilo?
1: E tu tem que mandar um alô pra galera,
2: mandar,
1: viu?
2: Mandar pra todo mundo que tá acompanhando aqui.
1: Alô? Júlio, César, cadê tu, macho? Fala com a gente. Bora ver se ele fala. Fala, que ele tem boca,
2: botar,
1: né?
2: Tem que botar o som aí, senão ele não vai sair.
1: Minha Nossa Senhora, cadê ele?
2: Isso, pronto.
6: Pra eles que
1: ele tá falando,
6: de,
1: ele...
6: de cada momento.
1: Cuida,
6: que é,
1: menino.
6: Que é uma oportunidade única, né, na carreira do atleta.
1: Opa.
8: Vou falar em momento.
1: Tá aí, a gente tá ao vivo, viu, gente, na coletiva aqui do Júlio. E aí os outros repórteres falam também, né? Óbvio, né? Todo mundo é coletiva falando sobre esse momento que o Ceará tá. Um momento bom depois de ter vencido Fortaleza, né? O sorrisinho do rosto aí do atleta não poderia ser diferente. E agora o foco é o Londrina. Então os outros jornalistas vão fazendo aqui a pergunta e a gente vai pegando a caroninha deles também.

0: eu creio que eu espero continuar crescendo. E eu tô desfrutando de cada dia, de cada momento, tô feliz de estar aqui no Ceará e pretendo crescer ainda mais aqui.
1: Júlio, bom dia. Daniel Farias da Verdinha. O Moza destacou bastante a importância dessa semana cheia para treinamentos, né? Algo atípico para vocês, porque estava tendo jogo meio de semana, fim de semana direto. E ele destacou na última coletiva, principalmente, que ele queria usar essa semana para trabalhar alguns aspectos defensivos, de posicionamento. Queria saber também do seu ponto de vista, enquanto um jogador prioritariamente de defesa, a importância dessa semana para ajustar esses posicionamentos e essas questões do sistema defensivo.
0: Bom dia. Semana cheia a gente consegue trabalhar aspectos que às vezes a gente não estava conseguindo treinar, né? Que é o entrosamento, as movimentações, em questão, né, mais defensivamente ali. Ajustar algum posicionamento que às vezes a gente não estava conseguindo ajustar pela sequência de jogos, né? Às vezes o cansaço, a fadiga dos jogadores acabam que a gente não consegue ter esse momento de treino, de entrosamento junto. Então, assim, a semana cheia é importante para ajustar esses detalhes que às vezes fazem uma diferença enorme dentro de um jogo.
1: Maravilha. E te perguntar também sobre a importância agora de uma sequência de vitórias, porque a vitória no Clássico Rei foi fundamental para recuperar esse moral do time, mas a gente sabe que é importante também pontuar fora de casa. Alguns torcedores podem pensar, um empate pode ser positivo, mas o pensamento de vocês para o jogo contra o Novo Horizontino é de vitória, de ter uma sequência de resultados de vitória?
0: Igual eu falei, a vitória no Clássico dá um ânimo, dá uma motivação a mais, né, por ser um Clássico. A gente vai com a cabeça boa e, assim, a gente entra em todo jogo para poder vencer, né? Não tem essa de, vamos lá buscar o empate e tal. A gente vai com a cabeça de querer vencer, querer conquistar e querer subir ainda mais a tabela, né? Engrenar uma sequência de vitórias, assim como você falou, para poder chegar e encostar no G2 e ir nos primeiros colocados.
2: Nessa questão, né?
3: Essa foi aí a pergunta do nosso Daniel Farias, falando de chegar. Enquanto o Júlio César fala aqui, Breno, é um atleta que vem trazendo uma certa constância ali no meio. A gente não tem o que falar, assim, no aspecto ruim. Pelo contrário, é trazer só falar de coisas boas do próprio Júlio César, né?
4: O Júlio César é um cara que pode jogar em mais de uma função, isso é muito importante. Ele pode jogar de zagueiro, pode jogar de lateral, pode jogar de volante.
3: Como lateral,
4: e de
3: não?
4: Volante ele se encaixa. Olha, eu não duvido não, viu? Eu não duvido não, porque ele já fez isso no jogo passado. Sim. Quando saiu o Alex, quem foi pra lá foi o Júlio. Não foi o Rafael Ramos que entrou. Então eu não vou me espantar se no próximo jogo, se o Alex Silva hoje vai receber o resultado dos exames que ele fez ontem de imagem. Se der algum problema, eu não vou estranhar se o Júlio for o lateral no jogo contra o Novo Horizontino. Porque o Rafael Ramos não consegue entregar. Não consegue. Não é questão de injustiça, não. Eu sei que pra ele, como um cara da posição, se ele vê um cara improvisado lá, ele vai pensar, poxa, o que eu tô fazendo aqui? Mas é porque não tava performando, cara. Não consegue entregar, não consegue ajudar defensivamente, não consegue ajudar apoiando. O que se faz? Você coloca o cara lá só porque ele é da posição? Não, você vai botar um cara que rende. E o Júlio César é aquele cara que ele é correto, ele é regular. Ele pode não dar um show, mas ele vai cumprir a função dele. E vai cumprir de maneira satisfatória. Vai ser ok. Então, acho que ele tem ganhado espaço por isso. É um polivalente dentro do elenco do Ceará. O Moza tem um cara que ele sabe que é coringa. Onde precisar, joga o Júlio, que o Júlio vai conseguir pelo menos suprir alguma coisa.
3: Tá aí, torcedor. Você concorda também ali com o Breno? Ele é aquele cara coringa, Júlio César. A gente volta a escutar aí. Quem tá ligando a TV agora e o rádio, a gente tá acompanhando a entrevista coletiva do volante Júlio César, que pode também atuar na lateral. Vamos lá.
0: Uma partida bem difícil, né? O Novo Horizontino nos últimos anos aí tem dado bastante trabalho, né? Quase subiu, se não me engano, em 2 anos seguidos aí, quase subiu. É uma partida bem dura, jogar lá é bem difícil. O trabalho do Anderson é um trabalho muito bom. Chegou até na final do Paulista nesse ano, não foi à toa. Então, assim, a gente vai lá para uma batalha bem dura, mas a gente vai com o mesmo comportamento, né? De agressividade, de humildade também, tentar conquistar a vitória lá.
1: Muito obrigado a todos que acompanharam. Obrigado.
3: Já acabou rapidinho. Eita, vale, meu Deus. Olha aqui. Já acabou, meu amigo. É ligeiro, menino. É ligeiro correndo aí. Tá aí, meus amigos. Esse foi o Júlio César. Já o Daniel Farias entra aqui ao vivo. Fala aqui com a gente. Não só do Júlio César, né? Que vai enfrentar.

0: Eu tô corrigindo aqui, o Ceará vai enfrentar o Novo Horizontino, tá, gente? E a gente fala não só do Júlio César, mas de um trabalho como um todo. E eu vou logo trazendo um spoiler, gente. No jogado do segundo tempo, vocês devem ter mais. Um papo com o Fernandinho, o atacante do Ceará. Fernandinho que causa ali algumas opiniões. Amanhã a gente vai ter o Fernandinho, tá? Aqui trazendo detalhes, informações, falando um pouco sobre esse momento do Ceará. E o Fernandinho, que é aquele amuleto do Moza, tá? O Moza e Fernandinho tem uma relação assim, viu, Breno? Uma relação assim de amor. Meus amigos, bora voltar aqui pra galera. Já a gente vai com a Fernanda Alves, hein? Informações do Lion, quentinhas. Bora voltar com a galera antes eu pedir um intervalo, meu querido. Vai lá.
1: Você na jogada.
2: Pra receber as camisas. Então, eita, muito legal esse
3: vídeo. No outro vídeo lá, tem que tirar o som dele, Santiago. Tudo bem?
0: Ok. Tem um problema muito sério entre o computador e a cadeira, viu, gente?
3: E o pior que você viu, o que é que tava? Você olhou ali, o que é que tava?
0: O que foi, Brandão?
3: Depois eu converso contigo.
0: Quem era que tava no vídeo?
3: Sim. Você viu?
0: Não,
3: depois,
0: prestei.
3: Depois falou.
0: Ah,
3: depois
0: sim, agora vi, voltei.
3: Homem, pelo amor de Deus.
0: Vixe, era a concorrência.
3: Estão querendo a audiência da gente.
0: A concorrência tá querendo.
3: Querendo a audiência do jogada.
0: A audiência do jogada.
3: Olha, mas rapaz.
0: Não é forte, não, viu? Vai pra lá. Vamos lá. Denise. Chico, quando chama de Denise, Breno gosta. Quando chama de Denise é porque tá meio chateado.
3: Ai, meu Deus.
0: Fortaleza tem que deixar de ser time pequeno e passar por cima do Sport. O Edson Abreu, do bairro Montese, tá aqui com a gente também. Esse ano eu acho que vai ter mais um clássico. Infelizmente, Fortaleza não vai ganhar do Ceará, porque já se tornou um problema psicológico para os jogadores. Você tá falando isso de quem, amigo? Vai ter... Ah, você tá falando da Série B, né, ainda? A turma deu bom dia, só bom dia. A turma que manda muitos áudios, eu vou escutar aqui.
4: Boa tarde a todos da jogada.
0: Boa tarde.
4: É do Castelão, do Celulário.
0: Fala, amigo.
4: Enquanto os canalenses comemoram a vitória aí, a gente comemora título e vamos pra mais um, viu? Porque o título da Nordeste bem facinho.
0: Tá facinho?
4: Nem queria. Que a gente dá a boca de criança, cuida, sabe?
0: O torcedor tá confiante com essa Copa do Nordeste,
3: tá,
0: viu, gente?
3: Tá confiante.
0: Tá confiante. O Paulo Roberto, lá do Sítio São João, eu tô do Ceará, tá curtindo aqui o programa. Todo dia eu tô ligado na Verdinha. Paulão, beijão pra tu. Denise, por favor, como é que eu consigo? Ixi, Maria, que eu não posso arrumar, quem? Não. O negócio tá brabo, é. Ei, minha esposa Sabrina, já estamos esperando, ó. Ora! Eu não posso colocar essa foto, não. Acho que tu tá tomando umas. Aí, ó. Aí eu vou pedir o patrocínio aí não vai dar, né? Eita! Um beijo para o Alexandre 2000, que não mora na cidade 2000. Ele mora lá no Pirambu. Um beijo para tu. Manda um alô aqui, Denise, para o João de São João. Alô, Paulo Roberto, e um abraço pra todos aí. Eu vou ler mais, tá, gente? Eu vou ler mais mensagens, deixa eu ler que o Eudes tá aqui com a gente também. Fala, Eudes.
5: Tá, bom dia, eu tô aqui em frente à televisão, Eudes,
0: tá?
5: Da Parangaba.
0: Na
5: que conversa é essa que só porque o Ceará deu no Fortaleza vai subir pra Série B? Me explica isso aí. Eu tô aqui, olha, é pra doido, vocês é... dois. Tu e o Breno Rebouças.
3: Mas o homem tá tão duro, ó, que ele falou subir pra Série B, ó.
0: Ora! Macho, o Ceará tá na Série B, macho. Pelo amor de Deus. Nem fala daquela tá outra meio... série que ela é a maldita.
3: Ele tá meio a blue blé das ideias.
0: É, o Ceará tá na Série B, macho. Presta atenção, homem no serviço. Bora lá, mais um. A turma, Denise... Quem vai jogar com Londrina é o Fortaleza. É, exatamente, a gente corrigiu, viu? A tela tava errada. Quem joga contra o Londrina é o Fortaleza. Quem joga contra o Ceará é o Novo Horizontino. Vai lá.
6: Ei, Denise.
0: Ah.
6: Tá falando o Erlândia.
0: Erlândia.
6: 2-0 pro Sport, bora, cuida.
0: Você quer torcedor do Vozão. 2-0 pro Sport. A turma tá continuando mandando mensagem aqui pra gente. Manda sua mensagem no 988-87-1306. O intervalo é daquele preço, ligeirinho. E no próximo bloco a gente já volta com a Fernandinha, hein? Fernanda Alves, com informações do Leão.

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8: Isso é o Padim, é?
9: Não, essa voz é do Padim, não.
8: Essa voz é do Patrício Luzan.
9: Parece, viu?
8: Patrício Luzan, 11 horas
9: e 57. Minota, Luzan.
8: Minota, Luzan. Deixa eu escutar de novo, Luzan. Tu é desenrolado demais. Ixi, agora peguei o Mailton aí de...
9: No contrapé,
8: no
9: viu?
8: No contrapé. Mailton.
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10: Vai pra lá, babão!
8: Reconheci. Patrício Luzan, essa voz. Tô certo ou tô errada? Foi, eu acho que é do Patrício Luzan essa voz. Luzan, I love you. Tu é estourado na mídia. O Breno já está quase chegando no papoco do sucesso.
9: Só faltam três.
8: Ô, Fulé,
9: bicho.
8: Só faltam quantos seguidores para você fechar os 10 mil?
9: Pra fechar os 10, três.
8: Só três. Pra... Bia, tu não segue o Breno, não? Vai,
9: não,
8: Bia.
9: Não, Bia, aí você tá de brincadeira comigo. Sabia,
8: Bia, isso aí. Mailton, segue o Breno aí.
9: Ei, Bia, essa aí foi covardia.
8: Minha nossa senhora, segue o Breno.
9: Essa daí foi covardia, Bia.
8: Segue o Breno, pronto. Cuida, gente. Aumenta o engajamento aqui do Fofinho. O Fofinho tem que estourar. O Fofinho estourou. Fernanda!
9: Que rima é essa?
8: Nem rimou, né?
9: Falta só um, gato cheio. Vai chegar nos 10. Vai chegar nos 10.
8: Chegou?
9: Aí, 10!
8: Pix!
9: Não, pra aí, galera! Negócio de Pix não!
11: E o Pix? Nada ainda!
8: Diretor, vai lá o Pix! Aí!
9: Obrigado!
8: Continua nada seguindo, ainda. Pode aumentar, né?
9: Pode aumentar!
8: Separa aí os alô que tu vai mandar
9: já
8: pra galera!
9: Já tem aqui, ó! Tem um monte de gente que mandou pedindo alô! Francisca, Natalícia, o Messias Viana, Raimundo Cunha, Eveline, Silvio da Silva, muito legal esse nome! Paolo, Nilcinha, Assis, Glauberto. Quem mais aqui? Francisco César, Walter, André Dias, Val, Sidney Santos, Guedes, Regina, Gilvan, receba. Éder, todo mundo. Obrigado, receba, galera. Obrigado pela audiência.
8: Obrigado, meu Deus.
9: Tá acompanhando a gente agora também na rede social.
8: Esse é obrigado, meu Deus.
9: É muito bom do Luva de Pedreiro.
8: Ei, minha gente. Obrigado, meu Deus. Fernandinha. Obrigada, Fernandinha. Traz informações do Laio, mulher, que tá todo mundo querendo saber como é que vai ser esse jogo. Vai, a Rocha. Cadê a Fernandinha? Tá aí, não? Vale, meu Deus do céu.
9: que houve?
8: Fernandinho não tá aí não, amigo. Faça um negócio desse, né? Vale a minha Nossa Senhora de Fátima. Calma aí que ela já vai aparecer. Se acalme, gata show. Não fique nervosa não, que ela já aparece aqui trazendo informações do Fortaleza, meus amigos. Olha aqui, minha gente. Vou fazer o seguinte, vou pedir um intervalo ligeirinho e a gente volta já. Não sai daí.

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1: Vamos lá, meus amigos. Olha a hora para você não perder nada, inclusive nenhuma informação aqui do nosso Jogada Primeiro Tempo. Eu falei da Fernandinha. Bora lá falar com ela. Fala, Fernanda. Agora sim, né, Fernandinha? É informações do Leão que você quer ter? Pois é, informações do Leão que você vai ter. Aperta o play, gata show. Chama ela. Chama ela valendo, vai.
2: Fernanda Alves.
1: Agora sim, aperta o play.
3: Oi, Denise, oi para todo mundo que acompanha o Jogada Primeiro Tempo. Hoje tem Fortaleza Esporte pela Copa do Nordeste, semifinal da competição. O Fortaleza, que vai contar com os retornos de Brits, Pierre e Rian, os três estavam suspensos no confronto contra o Ceará, receberam punições na partida contra o Avaí e agora voltam a ficar à disposição do Fortaleza. Thiago Carpini também está à disposição do clube para ficar à beira do campo. O treinador também foi expulso nesse jogo contra o Avaí, cumpriu suspensão no jogo passado e vai ali liderar o Fortaleza para tentar vencer esse primeiro jogo, já que a segunda partida será na Ilha do Retiro, valendo vaga na final do Nordestão. As duas equipes já se enfrentaram esse ano e foi justamente pela Copa do Nordeste. O Fortaleza venceu pelo placar de 2-0 com gols de Vitinho e Meritelho e quer manter essa invencibilidade diante do Esporte, já que tem um longo período aí que o Fortaleza não perde para a equipe pernambucana. No jogo passado contra o Ceará, quando questionado pela derrota do Clássico Rei, se mexeria com o anímico, Stefano Dijan, que estava liderando a equipe no momento, substituindo o Carpini, afirmou que não e contou um pouco sobre a preparação para esse duelo.
1: Tá aí, ó.
3: A equipe...
1: Opa. Opa, fala, Fernandinho.
3: E a gente traz a provável escalação com o Vinícius Silvestre no gol. Na ala direita, Maílton. Três zagueiros. Brites, Luan Freitas e Lucas Gasal. Na ala esquerda, Mucuri, meio campo com Pierre, Rian e Pochettino, e o ataque com Vitinho e Meritelho. Essa é a equipe que pode entrar mais tarde como titular diante da equipe do Sport. E claro que os detalhes você vai acompanhar com a gente aqui no Jogada Primeiro Tempo. Nós vamos trazer mais um pouco sobre esse Fortaleza, também sobre a perspectiva do Stefano Dijan em relação ao processo como a equipe tem lidado com a Copa do Nordeste, a importância de vencer o primeiro duelo.
1: Valeu, valeu, valeu, Fernandinha. Muito obrigada aí pelas suas informações. A Fernandinha já trouxe a provável escalação. E os torcedores já estão aqui também participando. Eu vou logo adiantar um pouquinho e depois qualquer coisa a gente repete, viu, torcedor? Bora lá aqui, Brenão.
4: Bora.
1: Não sai muito do que a gente... Deixa eu aumentar aqui, prontinho. Não sai muito do que a gente vem falando não, tá? Com o Vinícius Silvestre no gol. Aí fica o Maioto numa ponta, Mucuri numa outra, tá? Com os alas, laterais e alas. Os três zagueiros, Brits, Luan, Freitas e Gasal. Ali na frente, Pierre, Rian e Pochettino. Lembrando que Pierre e Rian, eles retornam. Se bem que na Copa do Nordeste eles não estavam suspensos, mas retornam. Vitinho e Meritelho ali no ataque. É um time de se duvidar, de se de mudar, de se questionar, Breno, na verdade?
4: É o time principal do Fortaleza, né, Denise? Hoje é o considerado time titular do Fortaleza, porque o Rian... Ele vinha numa sequência de jogos, então não dá pra dizer que o Rian não é o titular. O Pierre também, você pode até falar que o Pierre talvez não esteja hoje no seu melhor momento técnico com o Fortaleza, o que não quer dizer que ele tá comprometendo também. Mas ele é titular, né? Às vezes ele, às vezes o Sacha e o Pochettino. Então esse é o meio campo que o Carpini considera, ou tem considerado pelas escalações que ele tem feito, como o principal, como o elenco, a onzena inicial dele. É por isso que a gente aposta nessa formação que a Fernanda trouxe. O Meritelho e o Vitinho... Por conta da questão do Luiz Fernando também. O Luiz Fernando é um cara que eu acho que é titular no Fortaleza. Quando ele está à disposição, o Luiz Fernando sempre vai para o jogo. Mas não estando, acho que o Vitinho e o Meritelho são os caras que vão começar porque ele está jogando só com dois atacantes na frente. Se ele tira um zagueiro para botar mais um ponto, aí é outra história. Mas não é o caso. Então eu acho que essa é a formação principal. Eu concordo com a Fernanda. Eu acho que esse é o time que vai a campo. E acho que é talvez o que o Fortaleza tem de melhor. Eu colocaria o Luiz Fernando nessa equipe também, quando ele está à disposição. Acho que o Sacha também merecia espaço. Mas, como o Vojvoda, por exemplo, falava, hoje em dia você não tem mais só 11 titulares. Você tem ali um grupo de 15, 16. E você vai alternando dentro desse grupo. Esse pessoal aí tá todo dentro desse 15, 16 que são considerados titulares, né? Então, eu acho que é força máxima. Pra mim, é força máxima.
1: Força máxima, né, gente? O que é que você acha, torcedor? Vai mudar? Não, eu também acho que não. O torcedor questiona muito em relação aos três zagueiros, mas, gente, não adianta. O Carpini vai utilizar esses três zagueiros acredita-se até o fim da temporada. Gata Show, mesmo quando a janela de transferências abrir e os reforços aparecerem, exatamente. Mesmo se a janela de transferências abrir e os reforços aparecerem, o Carpini vai utilizar esse esquema, porque vai ser o esquema que ele... A não ser que ele não pode estar amarrado sempre a uma ideia, morrer. Mas...
4: Não, não pode. Eu acho que durante o jogo, não, Denise, ele até certo, faz mudanças. Não, assim, durante o jogo, exatamente. Ele analisa o que está acontecendo e muitas vezes ele abre mão dos três zagueiros. Mas é como você diz, é uma esquema de segurança dele. É o que faz com que ele se sinta mais tranquilo, confortável, digamos assim, para iniciar as partidas. E aí, se ele percebe que o adversário está dando esse espaço para que você ganhe terreno, para que você avance, para que você pressione, ele vai lá e muda. O Carpini não é resistente a tirar três zagueiros, porque a gente já vê ele fazer isso muitas vezes durante a partida.
1: Verdade.
4: Mas ele gosta de começar, ele se sente seguro em começar a partida com o esquema de três zagueiros.
1: Tá aí, torcedor, participa aqui com a gente no 988871306. Menino, tem um problema seríssimo. Achou, pronto. Em computador, viu, com a Gata Show, viu, Bia? O negócio tá brabo, viu, Gata Show? Eita! Tá, meu torcedor, você tá aqui com a gente, participando? O que é que você achou aí da prova? Vamos até deixar aqui, isso, por favor, a Rocha. Vamos até deixar aqui essa provável escalação. Aqui é uma provável escalação nossa. Inclusive, ela tá também lá no nosso Instagram, do Jogada SVM. Se você quiser lá comentar, dar o seu palpite, falar de quem é que vai, de quem é que não vai, quem é que você trocaria na provável escalação que a gente tá mostrando. Então, fica à vontade aqui, que tá tudo certo. Tá tudo junto e misturado, viu? O povo tá pedindo, né? Alô. Alô para Ana Júlia. Ana Júlia Breno, é isso? Júnior e Ana Júlia Breno, aí? São torcedoras e torcedores do Leão. Um beijo grande pra vocês. Tem um áudio também, bora escutar aqui o áudio. Vai, aperta o play.
5: Oi, Breno Rebouça. Aqui é Valdízia, do Cid da Fundó, Missão Verde. Espero que hoje o Fortaleza vença, né? E quero saber de informação sobre o ferroviário. Gata Show, boa tarde.
1: Opa! Esse ferrão, vou dizer uma coisa pra tu.
4: Tubarão da Barra é líder do grupo dele na Série D, né? Vem de uma sequência positiva. Acho que vai passar sem... Acho não, tenho certeza que
1: de
4: vai passar sem
1: dificuldade, viu?
4: De forma antecipada
1: também
4: na próxima
1: acho.
4: Etapa. E aí é mata-mata. E quando começa o mata-mata da Série D, aí é outra história.
1: É, gente, eu acho até injusta essa competição, sabe? Porque você mas faz
4: é
1: um
4: time
1: trabalho...
4: demais, Denise. É. Não tem como você levar não um dá, ponto né? corrido. Né? É muito time. É muito time na Série D. Você tem que... Chega um momento que você tem que eliminar. E aí começa a cair a galera no mata-mata.
1: O Ferroviário, amiga, tá na liderança, como o Brenão falou, com 14 pontos. E sabe quem é que chega marcando todos os jogos?
4: É ele. Assina 99.
1: Chegou e tá chegando. Chegando valendo, viu, gente? E como o Brenão falou, tá muito bem. O próximo compromisso do Ferrão, bora atualizar aqui, é contra o Altos, tá? No sábado, às 5 horas da tarde, o jogo aqui no PV. Ah, é Ferroviário, PV e Ciel. É um casamento que deu certo, viu, Breno? Que vem dando certo. Ora. Mais um, vai!
6: Oi, bom dia ainda, bom dia. Pessoal da bancada aí.
1: Bom dia,
6: gente.
1: Arimaté.
6: Ele não vai com esse time aí, não.
1: Não gostou?
6: Ele não vai com esse time aí.
1: Opa! Qual é o time então, Arimaté? Dá tua sugestão. A gente colocou aqui a sugestão aqui na tela, viu, torcedor? Da provável escalação do Fortaleza, que entra em campo hoje, o Leão. Mais tarde a gente repete também essa provável escalação pra ver o que é que vocês acham sobre esse time, tá, torcedor? Aperta aqui com a gente, tá aí, ó. Vinícius Silva, Breno, aquela corridinha que vocês falam,
4: lá,
1: como é?
4: Na pedra, né? Como
1: na pedra.
4: Fala. Tá na pedra, o Lion, com Vinícius Silvestre no gol. Na direita, o Maílton como ala. Três zagueiros, o Brites, o Cauã e também o Gasal. E, à esquerda, o Mucuri. Meio de campo com Pierre, Rian e também com o Pochettino. No ataque, Vitinho e Militelho. Esse é o provável time do Fortaleza para encarar o Sport hoje. Sport que vai ter alguns retornos, né? O Marcelo Aju tá de volta, o Iago Felipe também tá à disposição novamente. São jogadores que tinham ficado de fora da última partida. E o Barleta, esse é o principal, porque o Barleta é titular, volta, tá à disposição e deve encarar o Fortaleza.
1: Vai lá!
7: Boa tarde, Cada Show. Que fala que é o Pessoa, que faz parte do
8: Boa
7: grupo
8: tarde.
7: Da Arena Ideal daqui de Cajazeira.
1: Olha,
7: o time, esse time tá ideal.
1: Tá bom?
7: O que era pra mexer aí, era só tirar um desses zagueiros e colocar o Priol.
1: O Priol.
7: Pronto, aí já resolvi o problema. Tava o Priol de meia e o Pochettino pela esquerda. Mas só. Só que o Carpini não tem essa coragem, né? Porque ele é medroso. Obrigado.
4: Olha, na questão do Priol, eu acho que.
1: Ele quer tirar um zagueiro daí e colocar o Priol.
4: Eu gosto do Priol, acho que ele é um bom jogador. Perdão, falhou aqui agora. Eu acho que ele é um bom jogador. Mas assim, o Prior não tá tendo sequência. E sem sequência ele não consegue render o que pode. O melhor momento do Prior foi naquelas 10 partidas que o Renato Paiva comandou, porque ele teve sequência ali e a gente viu o potencial dele. Sim. E eu acho que o torcedor fica muito apegado a esse Prior, que não é o Prior que tá se apresentando quando tá entrando. Mas eu entendo, o cara não tá tendo jogos seguidos, né, pra que ele possa desenvolver. Então eu não sei se o Prior hoje ele merece ser o titular, mas não por culpa dele, é porque por falta de minutagem, quando entra ele não tá fazendo tanta diferença. Eu acho que tem que ser titular quem pede passagem. Não é o caso do Prior hoje.
1: Tá aí. Bora lá. Mais um torcedor que tá aqui com a gente. Aperta o play.
8: Bom dia, trocação.
1: Eita, tá um pouquinho.
8: Hoje o Fortaleza passou quase pelo Esporte agora. Não sei o Ceará. O Ceará tá ganhou do Fortaleza, mas ele não tá desse time todo, não, viu?
1: Mas o Ceará tá na crescente.
8: José Grande Joy, botando o time lá.
1: Não dá pra colocar... Será que vai ser no Novo Horizontino? Como é que tá o Novo Horizontino?
4: Novo Horizontino tá colado no G6. Tá disputando com o Ceará a vaga no G6. É difícil. É jogo difícil, né?
1: É lá, né?
4: Pesado, o jogo é lá.
1: Tô abrindo aqui a tabela, viu, gente?
4: Acho que é no Ismael de Biasi, no estádio lá.
1: Tô abrindo aqui a tabela. Novo Horizontino, eu quero pegar o último jogo do Novo Horizontino, galera. Novo Horizonte foi 0x0 contra o Cuiabá. Deixa eu pegar o último, o outro. Novo Horizontino, se teve algum... Novo Horizontino venceu o Botafogo de São Paulo. Venceu o Botafogo de São Paulo e depois ficou no 0x0 contra o Cuiabá. E agora vai enfrentar o Ceará. Novo Horizontino. Mais um aqui, tem?
9: Oi, boa tarde. Sou aqui da Bahia, de Presidente Tancredo Neves.
1: Opa!
9: Torço por Vitória, mas hoje eu vou torcer por Fortaleza. Valeu, um abraço a todos.
1: Valeu, a galera da Bahia. Alô, Bahia! Bora, a turma da Bahia que tá aqui com a gente, junto e misturado. Aperta o play, vai lá, mais um.
10: Gata Show, parabéns aí a você e a todos da mesa por esse excelente programa. Gata Show, sobre a escalação, eu sou a favor de 3 zagueiros, mas não no Fortaleza. Porque de que adianta você ter 3 zagueiros... E só engole gol de escanteio de cruzamento. Não adianta ter 3 zagueiros. Não consegue evitar gol por cima.
1: Né? Então...
10: Deixa 2 zagueiros mesmo, cara. E bota, tira esse zagueiro e bota o Sacha ou o Lourinho lá, que esqueci o nome agora.
4: O Ronald.
10: Ele tá falando do meio de campo. Ou então bota mais um atacante. É dentro de casa. O Sport vai jogar fechado para levar o resultado para a Ilha do Retiro. Verdade. Se aqui não ganhar, pelo menos de 2x0, não vai arrastar essa vaga. Elisésio do Meireles.
1: Tá aí. O Fortaleza de Matatela tá tomando muitos gols de bola aérea, viu, Brenão?
4: A bola aérea pode ser um problema algumas vezes, né? Muito embora eu acho que você tem, por exemplo, o Gasal, que é um cara que ajuda nessa bola aérea defensiva. Mas hoje em dia, Denise, é impressionante. O futebol está tão desenvolvido que você tem, às vezes, alguém na comissão técnica que treina só isso. Só a bola aérea. Que treina só um lance específico, ou só a parte ofensiva, ou só a parte defensiva. O futebol está muito desenvolvido. E o Fortaleza tem condição, na estrutura que ele tem, de tentar corrigir isso. A Fernanda Alves estava até conversando comigo essa semana, né? Que a quantidade maior de gols que o Fortaleza toma é por bola aérea.
1: Sim.
4: Então, se há alguma coisa que o clube já identificou como um problema, tem que resolver, tem que atacar esse problema. Para que isso não se repita. Até porque, repito, de uma forma ou de outra, o Fortaleza tem conseguido avançar nas competições. Tem conseguido cumprir seus objetivos. Mas você tem pontos frágeis, calcanhares de Aquiles ali, é aí que você tem que atacar para tentar resolver.
1: Brenão, deixa eu te fazer um convite. Tu gosta de futebol, né? De bom futebol?
4: Eu gosto demais, claro que eu gosto.
1: No dia 9 de junho,
4: opa,
1: aqui em Fortaleza, na Arena Castelão, nós vamos ter 2 seleções.
4: Tô dentro.
1: Gente, é uma partida amistosa, tá? Mas, quando se trata de Brasil e Estados Unidos, aí, meu amigo, acaba sendo oficial. Eu tô falando do jogo das meninas, tá? Das nossas mulheres que nos representam vestindo a camisa da amarelinha. Gente, no dia 9 de junho vai ter o jogo aqui na Arena Castelão. É um amistoso, preparação para a Copa do Mundo do próximo ano, tá? Feminina. Brasil e Estados Unidos. Estados Unidos que é uma potência, que a gente sempre fala sobre a qualidade que as mulheres dos Estados Unidos têm e as nossas também. Por que que eu tô trazendo essa matéria do Diário do Nordeste? Eu até te chamo, torcedor, para você acessar junto comigo. Porque hoje, gente, já, a partir de 1 PM, os ingressos estarão sendo vendidos, disponibilizados lá na bilheteria virtual, tá? Que é o site onde você pode... bilheteria digital, perdão, gente. Bilheteria Digital, onde você pode adquirir o seu ingresso. O QR Code está aí na tela para você acessar o Diário do Nordeste. Quem está no rádio, a gente está fazendo o convite para que você possa acompanhar esse espetáculo. É futebol feminino, é bacana. Eu vou estar lá, viu, gente? Eu quero estar lá acompanhando Brasil e Estados Unidos. Ah. E vai ser assim, vai ser um amistoso, mas com clima de jogo oficial, com clima de jogo valendo, torcedor, e aquele esquenta para a Copa do Mundo. Então, a partir das 13 horas, conhecidos mais como 1 hora da tarde, você pode adquirir os seus ingressos na bilheteria digital. Lá na matéria do Diário do Nordeste, gente, lá embaixo, tem mais detalhes sobre os valores dos ingressos, tá? Aí você pode, rola, dá uma, passa aí a tua barra rapidinho, vai até lá embaixo, tem Inferior Sul, Inferior Norte, tem Setor Prêmio, Setor Leste, Setor Oeste e diversos preços, tá? Você escolhe lá de acordo com o seu orçamento e vamos acompanhar essa partida, vibrar, torcer. E como torcedor, dou maior valor, ó, Breno, que de bagunça você sabe que...
4: Ah, meu amigo, você é cara da bagunça, Denise Santiago. Quando você vai fazer os aquecimentos no meio da galera,
1: ei,
4: é diversão que garantida. Demais.
1: Ixi, será que hoje eu posso ir pro jogo?
4: Que, como, por que que não poderia?
1: Ficar no meio da galera?
4: Claro que pode, Denise.
1: Eu vou, então.
4: Vá. Apareça posso lá.
1: Fazer zoada.
4: Vai fazer zoada, barulho lá.
1: Eu vou
4: lá
1: aparecendo jogar no segundo tempo, assim, dando tchau, ó. Ih, ou então que nem a dança do Siri.
4: Dança do Siri, caramba, Denise, lembro bem. Lembra? Isso fez um sucesso danado.
1: Ei, quando, se eu ver a Fernanda lá fora... 5 horas, 5 e meia, por aí, se eu já estiver lá, eu vou fazer a dança do Siri atrás dela.
4: Muito bem.
1: Tu vai ver, ó.
4: Vai ficar legal, vai ficar legal.
1: Vai ficar legal? Vai ficar legal?
4: Vai,
1: olha
4: vai
1: aqui, o Led Santos pergunta pro Breno aí, Gata Show, por favor.
4: Pergunta.
1: Você pergunta aí, o Breno responde.
4: Manda.
1: O João Ricardo não está na hora de voltar, Breno?
4: Eu falei até que eu imaginava que a recondução dele à titularidade fosse algo natural. Eu imaginava que no Clássico Rei, inclusive, o João Ricardo seria titular. Mas o Vinícius não tá dando esse espaço. E o Carpini não fez a troca. E não que o Vinícius comprometa, longe disso. O João Ricardo no banco, um cara da qualidade do João Ricardo, é um certo luxo. Mas, se a comissão técnica entende que o Vinícius está bem e não precisa mexer, ok, segue o jogo. João Ricardo como reserva e é um cara de segurança, né? Caso aconteça alguma coisa, você sabe que você tem no gol, no banco de reservas, um goleiro muito qualificado do nível do João Ricardo.
1: Tem mensagem também, aperta o play.
11: Eu vejo que... Três zagueiros. É importante, mas eu acho que três volantes seria melhor. Porque ele tá precisando de um resultado e não pode tomar gol. Então, com três volantes seria mais proteção para a zaga. Eu acredito que três volantes seria a opção. Evandro e Genibaú.
1: Evandro e Genibaú dando aqui a opção. De três volantes, ao invés de três zagueiros, três volantes, né? Três atletas ali no meio campo. O Oswaldo de Souza, lá da UES, tá ligadinho aqui no nosso Jogada. Um beijo. O Júnior do Rodolfo Teófilo mandou um áudio.
12: Gata Show, eu queria que entrasse na minha cabeça. Eu não consigo.
1: O quê? Quer
12: que esse rapazinho aí da bancada.
1: Eita, Breno.
12: Rapazinho de óculos aí.
4: Sou eu.
1: Vixe, Maria.
12: O nome dele.
1: Breno.
12: Quer que ele tanto endeusa esse Maílton. Porque esse Maílton, minha lateral. Nossa Senhora.
4: Rapaz.
12: O homem é pior que
1: o melhor do mundo,
12: até pra cruzar uma bola.
4: Eu já entendi.
12: O que vocês em Deus eu tenho esse rapaz?
1: Vamos explicar qual é o Maílton.
4: Como é o nome dele?
1: O nome dele é o Júnior.
4: Ô, Júnior.
1: Lá do Rodolfo Teófilo.
4: Ô, Júnior. O Maílton que a gente tá falando. Eu vou olhar. Deixa essa daí aí, diretor. Vira aqui pra mim. Aqui nessa aqui, ó. A dois aqui em mim. O Maílton que a gente tá falando, meu amigo, que a gente fala que é o melhor do mundo, não é o lateral do Fortaleza. É esse Maílton aí, ó.
1: Vai
4: o Maílton que tá na mesa.
1: O melhor do mundo.
4: Ele é o melhor do mundo. Esse é o Maílton, o melhor do mundo. O Maílton do Fortaleza.
1: É bom também.
4: É bom jogador. E durante muito tempo foi a principal peça já.
1: Olha o nosso Maílton. Bota a cara na cara.
4: Muito tempo o Maílton
1: do Fortaleza. O nosso Maílton tá aí, ó.
4: Foi a principal peça do clube. Hoje ele não é mais a principal. Acho que tem outros jogadores mais protagonistas que ele. Mas quando a gente fala que o Maílton é o melhor do mundo, é esse Maílton aqui, ó.
1: O melhor
4: aqui
1: do mundo.
4: Aqui na tela. O melhor do mundo.
1: Meu Deus. Não é o Maílton do Fortaleza, joga bola.
4: Foi demais, né? Quando ele começou a falar, eu entendi.
1: Maílton, tu joga bola ou só praga nos outros?
13: Vixe!
4: Joga não, acho que não.
14: Mais ou menos.
1: Joga, né, Jonathan? Ele joga bola, diretor? Se garante, então pronto. Então ele é o melhor do mundo
4: mesmo.
1: Tá valendo. Meus amigos, bora pro intervalo.
4: Maílton. Eu saquei logo no começo da mensagem.
1: Quando a gente fala Maílton, o melhor do mundo, é o nosso Maílton, tá? O nosso operador, que é Maílton também.
4: Sim.
1: Quando a gente fala Maílton, aquele jogador do Fortaleza que é bom também, melhor do mundo não, mas o cabo é bom. É o melhor lateral que tem hoje aqui no futebol cearense, né?
4: Mas o nosso é o melhor do mundo.
1: O nosso é o melhor do mundo.
4: O nosso é o melhor
1: do mundo. O Maílton é bom. O melhor do mundo. O melhor lateral hoje que a gente tem aqui, quando vai falar de lateral...
4: Agora eu ri, ó.
1: Lembra de quem? Do Maílton.
4: Maílton.
1: É bom. Ele é o melhor do mundo? Vamos fazer uma pesquisa?
13: O melhor do mundo.
4: Rapaz, essa foi maravilhosa, viu?
1: Oh, meu Deus.
4: Essa foi espetacular.
1: Perceba. Dreno Rebouça, manda um alô aí, olha, para Daniele, Maria, alô. Cecília e para Nildo. Boa tarde, Denise. Nós somos de Taitinga. Manda aí, alô.
4: Abraço. Daniele, Marília.
1: Maria Cecília.
4: Maria Cecília.
1: E Nildo.
4: E Nildo, abraçaço para todo mundo.
1: Tá aí. Aqui a gente, você pede, você manda. Gata Show da UES, parabéns pelo seu programa. Aí ele mandou aqui, é professor da UES, é amigo, Oswaldo. Mandou a fotinha aqui, o Oswaldo. E a gente coloca aqui, viu, Oswaldo? A gente coloca no ar, aqui a gente mostra tudo. Aqui o Oswaldo, professor da UES, trabalha na UES. E tá aqui ligadinho com a gente na hora do almoço.
13: Bora.
1: Um beijo pro Oswaldo e um beijo pra todo mundo que está nos acompanhando. O intervalo é daquele precinho, ligeirinho. Cadê o Maílton? O melhor do
13: mundo.
1: Mundo.
13: O melhor do mundo.
1: O Maílton do Fortaleza que está nos assistindo. Aí ele tá todo se sentindo. Olha lá, eles estão dizendo que eu sou mulher. Calma, Maílton. Baixa um pouquinho tua chuteira. Calma.
14: Tu é bom.
1: Tu se garante. Pra mim é o melhor lateral do futebol cearense. Mas aqui no Jogada a gente tem o melhor do mundo. Não é não?
13: Ora.
1: Ora, se não tem. O intervalo é ligeirinho. A gente volta já.

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1: Olha a hora pra você não perder nada. Meio-dia, 29 minutos. Nós estávamos falando sobre o melhor do mundo. O torcedor se indignou, porque o Breno passa o programa todinho falando do Maílton. Todinho. Parece que tem uma paixão aí pelo Maílton.
2: Não, peraí. O Chico é baladeiro, não. Não aumente as coisas, não.
1: Aí o torcedor em casa imaginava que Maílton era o Maílton do Lion.
2: Mas não. Era o melhor do mundo.
1: Ele é bom.
2: Mas não é o melhor do mundo.
1: Mas o melhor, do mundo. O melhor do mundo é o Maílton da Verdinha.
2: Ah, Maílton Moraes. Igual a ele, ninguém faz.
1: Igual a ele, Maílton Verdinha. Moraes. Igual a ele, ninguém faz. Ah. E que você sabe que quando a gente fala de melhor, eles sentem um cheirinho, né? Cheirinho do faro do gol, quando a gente fala assim. Aí quando a gente fala o melhor, aí em casa, ele já se encosta todinho, porque eu também sou melhor. Ele já pensou, ó. E ele é o melhor, de melhor pra melhor, que ele está nos assistindo agora. Tô falando de quem, diretor? Faz até a oposição que ele, quando ele comemora o gol, Breno.
2: É aqui, ele faz assim, né, ó. Assina o 99, ele bota a mão aqui.
3: Receba!
1: O torcedor perguntou pelo Ferrão, a gente falou do Ferrão. E esse é o quê, Maílton? Esse aí é o quê?
3: O melhor do mundo.
1: É o melhor do mundo?
3: Melhor do mundo.
4: Sim.
1: Gente, são mais de 50 gols só pelo Ferrão. Ora, mas me conte. Todo jogo o homem deixa e tem dancinha e tudo. Breno, você devia fazer uma dancinha dessa com o Tutuba depois.
2: Rapaz, o Tutuba é o mascote mais carismático do futebol cearense, né?
1: E ele é fofinho.
2: Ele é fofinho, né? A gente faz a dança dos fofinhos.
1: E o Ciel é fofinho também?
2: O Ciel é goleador, né?
1: É.
2: Goleador, essa que é a palavra.
1: O homem é imparável.
2: Você gostou dessa palavra?
1: Eu gostei quando
2: imparável.
1: O homem é imparável. Alô, Ciel, um beijo pra tu, Ciel. Tu arrasa. Tem Ferroviário sábado lá no estádio Presidente Vargas contra o Altos, viu, torcedor do Ferrão? Se liga, hein, que o Ferroviário vai se antecipar, vai se classificar de forma antecipada. Seguro que a Gata Show tá falando, viu? Porque vai se classificar pelo andar da carruagem e a gente vai trazer aqui no estúdio esse troféu. Que eu não diga nada, que esse Ferrão, quando se fala de campeão, ele sabe o caminho das pedras, esse Ferroviário. Vamos que vamos, Ferrão, um abraço pra vocês. Se é, um beijo pra tu, viu? Qualquer dia a gente vai ir na tua casa, eu e o Breno, pra gente almoçar e jogar um beach tennis.
2: Bora.
1: Manda a Ruth preparar a quadra, que nós vamos dar um baile. Fernandinha, tu também dá um baile. Volta aí com as informações do Ferrão, ó. Do Leão, mulher. É o Ferroviário na minha cabeça. Do Leão, mulher, que hoje tem Fortaleza. Hoje tem Leão do PC contra o Leão da Ilha. Mas não tem pra Leão da Ilha. O Leão da Ilha não é nem bonito, é. O do PC é mais fofinho, né, Breno?
2: É porque hoje
1: pessoal, é mais fofinho.
2: A galera faz o mascote hoje com a cara assim de bravo, né? Cara de bravo e tudo mais. Antigamente os mascotes eles eram mais próximos, mais lúdicos, digamos assim. Hoje são mascotes mais assim, bad boys.
1: O nosso não é bad boy, não. O nosso é fofinho, o nosso é cuti-cuti. Eita, mas o Leão, ó. Tem pra esporte hoje, não. Tô sentindo que não vai ter, não. Não é isso, Fernanda, fala pra gente.
5: De volta, trazendo mais detalhes sobre Fortaleza, agora pela visão do auxiliar técnico do Fortaleza, Stefano Dijan, ele que estava como treinador no jogo passado, falou um pouco sobre como é esse processo de preparação importante, como o anímico do elenco deve estar para o jogo de mais tarde.
6: O lado anímico não vai mexer nada, são jogadores profissionais, eles sabem que cada jogo é uma guerra, sabe aquilo que precisa ser feito. E questão da logística, o nosso jogo é em casa. Nós temos esse primeiro jogo em casa, o segundo final de semana em casa. Só na outra semana nós vamos para Recife e a gente segue trabalhando, precisando corrigir aquilo que precisa ser corrigido. E no próximo jogo a gente conseguir mostrar a nossa força com o apoio da nossa torcida em casa, que nós vamos fazer um grande jogo.
5: E essa partida você acompanha na Verdinha 92.5 com narração de Lio Egóis, comentários de Wilton Bezerra e eu, Fernanda Alves, nas reportagens, a partir das 8 da noite, trazendo todos os detalhes. A partida começa às 9 horas, mas você acompanha tudo com a gente na Verdinha 92.5. Com as informações do Fortaleza, direto da redação, Fernanda Alves para a Rádio Verdinha 92.5 e TV Diário.
1: Valeu, Fernandinha! As informações aí do Tricolor do PC, eu ainda tô na expectativa que o Luiz Fernando esteja... Como foi só um desconforto? Que ele esteja à disposição. Porque é um bom jogador ali na frente, Breno.
2: Sim.
1: Vai fazer falta?
2: Não, faz. Eu acho que o Luiz Fernando
1: não
2: faz.
1: Ele faz.
2: Não, vírgula. Faz falta. Perdão, minha gente. Faz falta. O Luiz Fernando é um titular do Fortaleza e eu acho que do ataque ele é o mais constante. Ele é o cara que ele repete as atuações. Porque, por exemplo, o Miritelho fez gol em 3 jogos consecutivos. Já some nos outros 2. Vitinho foi bem em 3 jogos entrando como reserva. Vai para titular, fica apagado. O Luiz Fernando não. Ele é sempre regular. Você sabe o que esperar dele. Você sabe que ele ajuda. Se ele pegar uma bola para colocar na frente, ele vai conseguir disputar com o zagueiro. Então, eu acho o Luiz Fernando o principal atacante do Fortaleza. Sendo muito sincero com você. Eu acho o Luiz Fernando hoje o atacante mais confiável que o Fortaleza tem. Então, é óbvio que ele faz falta. Claro, o Miritelho pode voltar a marcar? Pode. O Vitinho também, a gente sabe que eles têm qualidade. Mas eles precisam ser mais constantes. Essa irregularidade, essa mudança de 2 jogos para... Vai 2 jogos bem, depois não vai, depois volta aí bem, depois não vai de novo, é muito ruim. Porque isso não gera confiança pro torcedor. Isso não gera confiança, acho que pra própria comissão técnica. Pros próprios jogadores não é bom. Uhum. Então eles precisam ser mais regulares, como eu acho que o Luiz Fernando é. Eu acho o Luiz Fernando o principal atacante do Fortaleza hoje, sinceramente falando.
1: Tá aí, torcedor. O que é que você acha, hein? Participa aqui com a gente no 988-87-1306. A gente vai continuar falando do Fortaleza e a gente vai falar sobre o Vozão também, porque o Daniel Farias já chegou lá do treino. Ora. O treino de manhã e à tarde, é, Dani? Chama ele de novo, vai. Chama ele de novo, não, que a gente não chamou o homem, não. A gente chamou foi o Júlio César. Vai lá, vai lá, vai lá, vai lá, vai.
4: E aí, Gata Show, tudo bom?
1: Tudo.
4: Boa tarde.
1: Boa tarde. De manhã e de tarde, é, amigo?
4: Não,
1: boa
4: foi só tarde. De manhã mesmo.
1: Ah, então de tarde eles vão dormir.
4: Claro. Descansar um pouquinho. É. Agora amanhã tem treino.
3: Obrigado, meu Deus!
4: Que é? Amanhã tem treino, tá certo. Ah. E amanhã eles viajam também lá pra Novo Horizonte, vamos acompanhar, inclusive, o embarque.
1: Então
4: o jogo
1: já...
4: é fora.
1: Aí então já viaja amanhã é quinta-feira. É,
4: isso,
1: já
4: mas eles... aí na sexta eles treinam lá.
1: É bom, porque chega antes,
4: exatamente,
1: né,
4: exatamente, já vão se acostumando ali. A diferença de clima não é tão grande assim. Mas eles preferiram chegar com antecedência até para fazer esse treino de apronto já lá na cidade do jogo.
1: Até corrigir, gente, que mais cedo eu tinha dito que o Ceará ia enfrentar o Londrina.
4: Não, é
1: o doida.
4: Novo
1: Horizontino, tá, gente? Só para corrigir.
4: Exatamente.
1: Dani, eu queria já você fica aqui pertinho da gente. A gente trouxe aqui uns trechos do Júlio César falando um pouco sobre a expectativa do jogo, né? Eu acho que o clima depois de um clássico já é outro clima, né?
4: Dá pra você sentir a leveza.
1: Dá pra sentir a leveza. E você tem informações da turma que treinou. Será que ele vai? O que é que você acha pelo que você acompanhou, o pouco que deu pra acompanhar? Será que a gente vai poder ver o Vina, o Pedro Henrique de volta, Vina, Richardson? Será, hein?
4: Denise, a informação que a gente tem é que esses jogadores, pelo menos nessa semana... uma semana cheia de treinamentos, eles estão treinando normalmente com os outros jogadores. Então, Vina, Richardson, Pedro Henrique, esses atletas estão participando dos treinamentos, eles não estão treinando separado do restante do elenco, então eles estão tendo essa oportunidade com o restante do grupo de mostrar para o Moza que fisicamente, tecnicamente principalmente, eles estão bem. O Breno até trouxe esse bastidor ontem no Jogar Segundo Tempo, a gente conversou bastante sobre isso, que a decisão do Mozart, ela não é uma decisão simplesmente física ou por algum mau comportamento. É uma decisão, nas palavras do próprio Mozart, pelo que eles têm apresentado no dia a dia, nos treinamentos. Então o critério de avaliação para ver se eles serão ou não relacionados para essa viagem é a qualidade daquilo que eles estão apresentando nos treinamentos. Então acredito até que essa decisão de integrá-los normalmente aos treinos é para que essa avaliação possa ser feita, para que o Moza e a sua comissão técnica possam fazer essa avaliação e decidir, então, se esses atletas vão ser relacionados ou não. Inclusive, amanhã, a gente vai lá para o aeroporto para acompanhar, porque essa é a grande dúvida, né?
1: Ei, vai ser importantíssimo, mas que horas vai ser, hein, Dani?
4: Vai ser no período da tarde. Eu acredito que no jogado do segundo tempo, a gente vai conseguir
1: ao vivo, né?
4: Exibir ao vivo esse embarque do Ceará. O voo está marcado ali para 5 horas da tarde, então, enfim, essa é a grande dúvida, mas a informação que a gente tem, até para ser bem transparente com o torcedor, é que eles estão treinando normalmente. Por que, Denise? Depois daquela decisão deles não jogarem o último jogo, no Clássico Rei, levantou-se muita dúvida, né? Eles foram afastados? Eles estão treinando separado? Nessa semana, não. Eles estão treinando normalmente com o restante do elenco, então é a informação que a gente conseguiu confirmar para o torcedor alvinegro.
1: Já você traz mais informações sobre o Ceará. Daniel Farias, fica aqui com a gente, porque agora eu quero falar de oportunidades para mudar de vida. E quando eu digo forró toca, ai, a mão coça, Breno. E quando a mão coça, é porque tem dinheiro. Ou querendo ganhar, É isso que eu tô querendo
2: dizem
1: fazer.
2: Dizem que quando a mão coça é um sinal de que o dinheiro está se aproximando.
1: Ora. Ai, aproxima, coça, meu filho, coça. Não é curuba, não!
2: E se o dinheiro se aproximar, o que é que o cabo tem que fazer, Mailton?
1: Ah, o que é que faz, Mailton?
2: Ele faz o que ali? O cara chegou, o dinheiro tá se aproximando, você faz o que, você? Recebe, Mailton.
1: Recebe,
2: Mailton. Receba!
1: 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Não é isso, Lucas? Boa tarde para você. O negócio tá animado por aí, hein, meu amigo?
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7: 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Abraço, Denise.
1: Valeu, Lucas! 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
7: Show, vamos torcer pra ser premiado.
1: Aí, ó, não vou dizer pra ninguém, vou ficar bem caladinha. Rica e caladinha. Ih, cara do Breno. Eu vou dar metade, eu vou dar uma parte pra tua, metade não, uma parte, pronto.
2: Eu quero, recebo.
1: Receba?
2: Recebo.
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1: Bora falar desse treino do Ceará que eu tô curiosa, mas antes, Deixa eu mandar um beijo aqui, que eu acho tão bacana quando a gente recebe imagens, as fotos de vocês, os vídeos. Eu recebi uma foto linda da Liliane aqui. A avó dela tá assistindo aqui a gente, da TV Diário, Betinha, lá em Pacuti. Pedi pra mandar um alô pro pai dela também, que é o Zé da Oficina, o melhor de Pacuti, viu, Gata Show? Toda hora ele está ali acordado trabalhando, desde as 5 horas da manhã. Aí tá ela e a vozinha dela, a coisa mais linda aqui, ó, acompanhando a Gata Show. Aí ela mandou uma fotinha pra gente, deixa eu ampliar aqui a foto. Pronto! Um beijo pra vocês e obrigada pelo carinho, viu? Fizeram a selfiezinha, estão belíssimas e acompanhando a Gata Show. Um cheiro grande pra vocês, viu? Deixa eu fechar aqui agora. Vale, Daniel Farias, me ajuda. Pronto, voltou. Gata Show, cheguei agora do médico. Estou comendo uma costela de porco com com a costela de porco com baião. Ele chegou agora do médico. Olha aí, Breno, isso é pro Breno. Eita. Breno do céu, olha isso, rapaz, que ele mandou. Uma costelinha, até travou.
2: Costelinha dessa aí.
1: Ó, vou dar play. Olha aí, ele mandou.
2: A fome já batendo no meio da feira.
9: Ai, que delícia!
1: A fome batendo no meio da feira.
2: Tá falando, Vicky?
1: Como é a fome batendo no meio da feira? Olha, a costelinha com um baiãozinho, a bananinha. Ah, rapaz, olha, tu gosta disso,
2: Breno? Olhe para a minha cara, vê o que você acha, se eu gosto ou não dessa costelinha aí.
1: A costelinha, só o desbuiado. Quem mandou aqui pra gente foi a Isabel e o Ricardo Jefferson na Serrinha. Gata Show, coloca meu áudio, Gata Show. Bora,
10: Márcio. Boa tarde, Gata Show.
1: Boa tarde.
10: Boa tarde. Boa, boa tarde, Breno. Boa tarde pro Maílton, né, também.
2: Melhor do mundo.
1: Melhor do mundo.

0: Ele tá achando que essas que adolescente e criança não vão pra colégio não de manhã. Porque isso aí é um jogo pra ser um domingo, pelo amor de Deus.
1: À tarde, né? Era
0: pra ser um domingo, pra você levar a família, pra você levar as crianças, entendeu? Pra... Pelo amor de Deus, rapaz.
1: Eu concordo também.
0: Eu acho que não vai dar em ninguém. Viu?
1: Não, fala isso não.
0: Jogo desse, terça-feira, 21h30, meu amigo.
2: Vamos lá.
0: Você vai chegar... Opa, vai ficar 1 hora da manhã, um e meio.
2: Dependendo de onde ele
1: mora também, chega até mais tarde.
2: Eu concordo com ele que o dia e o horário não foram os melhores. Eles poderiam ter pensado nisso também, porque é um jogo legal. E é como ele disse, é um jogo de você levar a família.
1: Família, exatamente.
2: Leva a família toda acompanhando. Na terça, 9h30, é complicado. Mas, em contrapartida, já que a realidade do horário do dia são essas, o preço do ingresso tá bom.
1: Tá.
2: Não tá um preço muito caro, tá um preço acessível, dá pra ir. É um jogo diferente, é uma partida interessante, sabe? Então, assim, é legal de acompanhar, mas eu concordo com ele. Se você bota isso num domingo à tarde, ou pelo menos num sábado à tarde... Dava pra ter muito mais gente. Mas eu tô acreditando num público legal pra esse Brasil e Estados Unidos aí.
1: Eu vou estar lá, viu, gente?
2: Eu também vou.
1: Nós vamos estar lá, juntos e misturados. Bora fazer o seguinte. Ô, Maílton, o melhor do mundo. A gente tem ainda... O melhor do mundo. O nosso lateral direito aqui da Verdinha.
3: Ora!
1: Temos mais um intervalo pra pagar, né? Tem mais não?
2: Oxi!
1: Foi?
2: Gata Show, o tempo tá sobrando, Gata Show.
1: E o aperreado Daniel Farias contigo. Bora falar do treino do Vozão de hoje, de manhã. Quer dizer que o Vina vai voltar? É isso, produção?
4: Será?
1: Será?
2: O pau que rola nas redes sociais.
4: É que ele vai voltar, mas tá treinando. Tá treinando.
1: Tá treinando, né?
4: Tá treinando normalmente com o restante do elenco.
1: Porque a informação que a gente teve é que ele não é tá sendo afastado do grupo, isso. Não. Ele está treinando à parte para melhorar o condicionamento físico. Se ele tá treinando com o elenco, então, assim, para um bom entendedor, estou supondo... que ele já esteja à disposição do restante do grupo, não?
4: Ele é uma das opções. Cabe agora, única e exclusivamente, ao Mozart definir se ele vai querer ou não levar o Vina, o Richardson e o Pedro Henrique, os três, ou então um dos três, dois dos três, enfim. A decisão é exclusivamente dele. Eles estão liberados pelo departamento médico, estão treinando com o elenco, como a gente já trouxe essa informação de bastidor. Então, resta saber apenas essa decisão. E o critério que o Moza vai utilizar foi aquele que ele disse na coletiva passada. É se no dia a dia eles estão desempenhando um bom futebol. Se eles estão indo bem nos treinamentos, se eles estão no nível que o Moza considera adequado para isso, mas a informação que a gente traz é essa dos treinamentos. Quem pode ficar de fora desse jogo, Denise, é outro jogador.
1: Quem?
4: Um jogador titular do Ceará, que tem feito algumas boas atuações, é o lateral direito Alex Silva. No jogo contra o Fortaleza, o Alex Silva foi substituído no segundo tempo para a entrada ali naquele momento do Sanches. O Fernando sai para a entrada do Sanches. O Alex Silva é substituído e entra o Enzo Ludovico. O Alex Silva, ele sentiu um desconforto na panturrilha. Inclusive, ele saiu, passou pertinho ali de onde a gente estava e deu para perceber que ele estava com bastante dor, mancando bastante. Depois ele vai para o banco de reservas e imediatamente a equipe médica do Ceará já coloca ali uma bolsa de gelo nele, porque ele estava com bastante incômodo na região da panturrilha esquerda. Ele passou por exames de imagem e o Ceará agora aguarda o resultado desses exames. Mas a tendência é que ele fique de fora desse jogo, já que o Ceará já viaja amanhã, o resultado dos exames sai hoje, ele ainda estava apresentando ali algum desconforto. Então, o Alex Silva deve ser uma baixa no Ceará para o jogo de sábado contra o Novo Horizontino. E o debate que fica é qual jogador deve ser utilizado no lugar dele. Vocês falaram, por exemplo, do Júlio César.
1: Pois era, Júlio César, sentava, inclusive, não? Ele ficou, não foi?
4: Ele, inclusive, falou sobre isso né, na coletiva, né? Ele disse, eu tô à disposição para jogar onde o Moza entender que é o melhor, seja como volante, como zagueiro ou como lateral. Ele é, inclusive, a opção número 1. Então, a tendência é que o Júlio César seja o escolhido. E aí o Mozart teria que fazer alguma mudança ali no meio de campo, já que o Júlio César tem sido o titular ali na volância. Outras alternativas. Tem o Rafael Ramos, que é o reserva imediato dele, mas que perdeu espaço nesses últimos jogos, depois de muitas críticas do torcedor. Não vive um bom momento, é bem verdade. Tem o Enzo Ludovico também, que pode fazer ali uma função de ala, podemos dizer assim. E tem atletas da base. Esses são menos prováveis, já que outros jogadores têm ganhado prioridade nesse momento. Eu diria que a probabilidade maior é que o Júlio César esteja deslocado ali para fazer a lateral direita, Denise.
1: Bora abrir até uma pergunta reta final aqui do nosso programa para o público participar. Quem seria a melhor opção na lateral direita? Breno, quem seria, hein?
2: Denise, eu prefiro que ele coloque o

0: O Júlio César, sinceramente, o Rafael Ramos a gente já sabe o que esperar, já sabe o que, que ele pode fazer e não é muito pro Ceará. O Ceará vai jogar um jogo difícil, fora de casa, contra um Novo Horizontino, numa luta direta para entrar no G6, porque eles estão bem pertinho na classificação. Então, se é de você colocar um jogador que você sabe que não tá agregando e que pode vir até a comprometer, porque às vezes ele compromete, sim, ele falha, é melhor que você coloque um cara que tem perspectivas de ajudar. E acho que o Júlio, na polivalência dele, tem ajudado e deve ser o escolhido para jogar na direita.
1: Tá aí, torcedor. A opinião aqui do Breno, também tô contigo, Breno, junto com o relator. Se o Alex Silva não estiver à disposição, quem deve ir no lugar do Alex Silva? O Júlio César, que a gente abriu o programa falando com ele, hein? Seria uma opção boa, gente? O que é que vocês acham? Participa aqui com a gente no 988-87306. Manda um áudio curtinho aqui, que o outro mandou o áudio de 3 minutos, mas, pelo amor de Deus, vai acabar o programa.
2: E só para trazer também outras informações sobre o departamento médico, que a gente trouxe o caso específico do Alex Silva. Mas o Ceará também atualizou a situação de outros dois atletas. Sabe quem foi que começou a trabalhos no gramado hoje, sem restrição nenhuma?
1: Oh, coisa boa. É o que eu tô pensando?
2: É ele mesmo.
1: O Richard?
2: Ele mesmo, oi, parabéns, rapaz. Acertou. Goleiro Richard, a partir dessa quarta-feira, já está treinando lá. Ele não está treinando normalmente com o restante do elenco, mas ele está no processo de transição física. Essa transição ela já acontece no gramado e ele já pode ali fazer movimentações sem nenhuma restrição de impacto. Na semana passada ele iniciou esse etapa ali no gramado, mas ele ainda não podia ter choque com outros jogadores, ele não podia saltar de todas as formas para evitar qualquer impacto maior ali no ombro, que foi a parte do corpo que ele lesionou, mas agora isso já está resolvido. Ele deve ficar de fora ainda desse jogo contra o Novo Horizontino, até porque o Ceará já viaja amanhã, então ele teria pouquíssimos treinamentos. Agora, para o jogo da semana que vem contra o Operário, aí sim ele já deve voltar a ser relacionado, e aí vai caber ao Moza definir se ele já volta como titular ou volta no banco de reservas. E outro jogador é o Wendel Silva. Ontem, no jogado do primeiro tempo, a gente já tinha trazido essa informação em primeira mão, que ele já estava plenamente recuperado e poderia voltar a ser aproveitado. E o Ceará confirmou essa informação. Então, a partir de hoje, o Wendel Silva treinando normalmente e deve viajar amanhã. E aí a questão vai ser se ele já começa como titular ou se o Fernandinho vai ser mantido ali como centroavante. Inclusive, vou aproveitar para vender meu peixe.
1: Olha, posso? Venda!
2: A gente conversou.
1: Eu já anunciei algumas coisas aqui.
2: Olha aí, a gente teve uma entrevista exclusiva com ele mesmo, Fernandinho. Ora. Jogador que durante muito tempo dividiu opiniões, mas que nos últimos jogos tem ido bem, tem tido uma sequência positiva, marcado gols importantes, e a gente conversou com ele, inclusive sobre isso. Será que ele tá gostando de jogar como centroavante? Será que tá disposto a continuar assim ou prefere jogar de ponta? Entre outros aspectos, em breve lá no nosso canal do Jogada no YouTube e também aqui no Jogada Primeiro Tempo.
0: Gata Show, a Manu Angelini tá falando, essa notícia do Richard não é para finalizar o programa com chave de ouro, não. É com chave de diamante.
1: Olha aí,
0: alegria do torcedor em saber que
2: eu fiz a alegria do torcedor.
0: Tá fazendo a transição sem nenhum tipo de restrição.
1: É bom demais.
0: Mas aí, como o Dani falou, né, Dani? É difícil que ele já esteja disponível para
2: sábado.
0: É
2: provável, né? Isso.
0: Mas pro jogo do fim de semana que vem contra o Operário, eu acho que o homem vai até de titular.
2: Viu? Na Arena Castelão. E
0: você imaginou o retorno de cara pro torcedor?
1: Eu gosto muito do trabalho do Richard. E o torcedor fala o quê? Vamos lá, só o torcedor do Vozão. Vai lá, ó.
3: Show.
1: Bom dia.
3: Show de o Moza, que ele arruma lá de roupa com o Rafael Ramos, que ele não dá pra futebol, não. Aqui é o Jorge aqui da cidade de Massapê.
0: Rapaz, eu acho que ele também não lava roupa, não deve ser muito com ele, não.
1: Não deve ser muito legal ele lavando roupa, não. Ele deve lavar ruim, viu?
4: Boa tarde, Denise, Breno Rebouça, garoto do Maranguape.
0: Oi, tudo bem?
4: De caridade, torcedor do Vozão.
1: Fala, Vozão.
4: Olha, meu amigo, tem que ver que o Rafael Ramos já é da posição, né?
1: É.
4: E o Júlio vai ser improvisado.
0: É, meu amigo, viu?
4: Eu prefiro que ele bote o Rafael Ramos na lateral, viu?
0: Você bota ele, reza três afari e um pai nosso e vai.
1: Ele prefere que seja o Rafael, porque é da posição, né? Mas, gente, se o cara que é da posição, da lateral, não tá rendendo e o outro que chegou e deu uma certa consistência...
0: Consegue ajudar.
1: Consegue ajudar, não tem esse tipo, não. Gata Show, fala pro Breno que eu aposto R$200 eita, com ele ao público e 10 mil... Como é no público?
0: Acho que é no Jogo do Brasil feminino.
1: No Jogo do Brasil... vamos melhorar aqui a frase, vai. R$200 com ele no público e desço de 10 mil...
0: Ele acha que dá menos de 10 mil pessoas.
1: Deve estar menos de 10 mil pessoas. Quem fala aqui é o Alberto Baby, lá do Pan-Americano.
0: Alberto, eu acho que dá mais. Eu tô apostando ali na casa dos 15.
5: E o pico?
0: É. Os 15 mil. Nada, eu tô apostando nesse público aí.
1: 15 mil. Mais um, vai.
6: Olá. Bom dia, boa tarde.
1: Boa tarde.
6: Isaías e Pacajus.
1: Isaías e
6: Pacajus. Eu sou mais o Júlio.
1: Bem, o Júlio.
6: Na lateral direita.
5: É.
1: Tá aí, a pergunta que eu faço, reta final aqui do programa, gente. É melhor o Moza seguir com o Rafael Ramos se o Alex Silva não estiver à disposição? Porque se o Alex Silva estiver à disposição, não tem dúvida.
0: É.
1: O Alex cobre
0: vai,
1: ali.
0: Muito embora, eu juro pra que você, também que eu também não acho essas coisas todas.
1: Esses balai tudo de gato. Mas vai cobrir, né, Dani? Não tem, se o Alex Silva tiver 100%, vai.
2: É, se o Alex Silva tiver 100%, ele é o homem de confiança do Moza. Foi titular nesses últimos dois jogos. Na verdade, o Ceará repetiu a mesma escalação contra o Atlético e contra o Fortaleza. Foi a primeira vez em muito tempo que o Moza fez isso. Então, nesses dois jogos. Agora, curiosamente, nos dois jogos o Alex Silva acabou saindo. No jogo contra o Atlético Mineiro, ele sofre um trauma ali no quadril e é substituído. E no jogo contra o Fortaleza, esse problema na panturrilha. Então, assim, ele é um jogador que também nesse início de temporada tem sofrido um pouco com essa questão física, tem passado por algumas lesões.
1: Tá aí, meus amigos. E aí tem um Júlio César aí, hein, que pode dar esse apoio aí no Ceará. Meus amigos, tem mais um aqui, a gente precisa encerrar. Vai, a turma mandou aqui o áudio, bora escutar mais um. Vai, que dá tempo,
6: aqui diretor. Aqui é o Salve na Barra do Ceará, Gato Show.
1: Fala, amigo.
6: Breno.
1: Brenão.
0: Oi.
1: Vai.
6: Deixa o time que jogou.
1: Aí caiu. Vai! Mas ele mandou de novo. Vai lá.
6: É o Salinho da Barra do Ceará, Gata Show.
1: Deixa o time que jogou, deve ser, né? Deixa o time que jogou o clássico,
7: boa
1: deve
7: tarde,
1: ser.
7: Boa tarde, Gata Show. Aqui é o Matheus do Bairro Itaperi.
1: Vai.
7: É melhor o Júlio César mesmo. Do que o Rafael Ramos. Rafael Ramos não serve pra jogar nem os racha aqui na areninha. Abraço.
5: Fala baixo.
0: Os racha da areninha.
2: Ontem no Jogada 2 também tinha uns áudios engraçados sobre o Rafael Ramos.
1: Ei, Rafael,
2: falou até do computador do WB, o cara.
0: O cara diz assim: rapaz, o Rafael Ramos é igual esse computador do WB, não serve pra nada. O WB não usa o computador.
1: Eita, ei, Rafael Ramos. Macho, melhora, Rafael Ramos, porque o negócio tá lá. Tem mais um, dá tempo, vamos encerrar mais com mais um, vai.
8: Boa tarde, Márcio do Monte Castanho.
1: Fala,
8: um. Boa se tarde. Quiser também deixar sem ninguém, deixa, mas menos o português. Boa tarde.
1: Vixe, Rafael Ramos, tu tá brabo, viu, aqui, macho. Vai.
9: Boa tarde, Gata Show.
1: Boa tarde.
9: É o Ceará, Fortaleza de virada, agora está com um ânimo a mais. Vamos ver se vai ter esse ímpeto para o resto da temporada.
1: É
9: aqui o Stefano de Sobral, Ceará.
1: Valeu, Stefano!
10: Já achou impressionante. O Ceará só vai se redimir em cima do Fortaleza, né? Tava com 10 jogos que não ganhava, toda a vida só vai se redimir em cima do Fortaleza, né? É que pode, rapaz.
1: Não é que pode.
0: Já achou, não tô aguentando mais não, viu?
1: E foi, tá com fome?
0: Bora, a fome bateu severamente.
1: Tá com fome?
0: I'm hungry.
1: Ah, então bye bye, honey.
0: Come
1: see,
0: on.
1: See you tomorrow.
0: Tomorrow.
1: Um beijo, gente. Vamos nos encontrar amanhã. Mais tarde tem jogada segundo tempo. E já no clima também do aquecimento, porque teremos Fortaleza e Sport, primeira semifinal da Copa do Nordeste na Verdinha. Um beijo grande e amanhã a gente volta, hein? Com resultado. Esperando vitória do Leão do PC, né? Bora lá. Até amanhã, gente. Tchau, tchau.
11: É hora de dar tchau.

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3: Alô, alô, Brasil, Brasil, Brasil!
4: Brasil!
3: Alô, alô, mundo, mundo! Nós estamos iniciando agora mais um programa Bafolê, com muita energia, com muita alegria, com muita força, com muita fé, com muito ânimo, com muito otimismo, na certeza de que seu futuro vai ser lindo, que o meu futuro vai ser lindo, que não importam quais os problemas pelos quais nós estamos passando, nós venceremos. A doença, a depressão, a ansiedade, o medo, o pânico, a falta de amor. Venceremos as perseguições, venceremos todos os problemas. Ô, glória! E aceleraremos para a vitória. E vamos estourar o champanhe da alegria, do sorriso, do ânimo, da paz e da felicidade. Em nome de Jesus Cristo. Gente, eu não sei, eu não quero, eu não preciso e nem posso viver sem Deus. E se você é igual a mim, vamos orar para que Deus livre a gente do mal agora de tarde, para que Deus nos dê uma tarde linda e cheia de vitória. Pai, Deus, Senhor, dono da vida, criador do universo, protege a nós que estamos aqui no programa Bafolê e protege a todas as pessoas que em quaisquer lugares o estão vendo e ouvindo agora. Nos livra, Senhor, de brigas e confusões, acidentes, desastres, furtos, assaltos, sequestros. Nos livra de atentados, de balas perdidas e balas direcionadas. Nos livra da traição, do desespero, do desemprego, da doença, da ansiedade, do medo, do pânico, da depressão. Nos livra da morte. Nos cura de todas as doenças, nos renova, nos rejuvenesce e nos dá a vitória sobre todos os problemas. Ô, glória, nos faz acelerar para a vitória e estourar o champanhe da alegria, do sorriso, do ânimo, da paz e da felicidade. Em nome de Jesus Cristo. Amém. Obrigado, meu Deus. Obrigado, Jesus. Obrigado, Espírito Santo.
5: Obrigado, meu Deus.
3: Recebe a bênção aí.
6: Receba.
3: Recebe a cura. Recebe o ânimo. Recebe a fé. Recebe a esperança. Recebe
5: obrigado,
3: a vitória.
5: Meu Deus.
3: Recebe e segura. Recebe e retém. Porque o que Deus tem para você, ninguém pode tomar. É futuro lindo. Bate palmas aí pro futuro lindo que você terá. Em nome de Jesus Cristo.
5: Ô, glória.
3: Amém. Ô, glória.
5: Obrigado, meu Deus.
3: Obrigado, meu Deus. Obrigado, Jesus. Obrigado, Espírito Santo. Eu, João Inácio Júnior, também recebo a bênção em nome de Jesus. Recebe aí e segura.
6: Receba.
3: Recebe e retém. Cláudia Leite, boa tarde, Claudinha.
7: Boa tarde, João Inácio Júnior.
3: Cláudia Leite.
7: Olá, sou eu. Boa tarde, Alisson Marques. Aí, Alisson, hoje de
3: Alisson
7: azul.
3: Alisson Marques.
7: Boa tarde a você que nos acompanha em qualquer lugar desse lindo, azul e redondo planeta. De hoje, já 20 de maio, João Inácio Júnior. 20 de maio de 2026, quarta-feira. Muita força e muita fé, porque a gente vai vencer. E olha, na dúvida entre fazer o certo e o errado, é muito simples. Pense, o que você gostaria que fizessem para você? Aí é muito simples, né? Coloque-se no lugar do outro, aí é fácil a gente descobrir o que é o certo e o que é o errado e as consequências, e aí a gente vence, porque Deus está conosco, né? Não, João?
3: Uhul! É isso, Cláudia Leite, vamos pra frente, vamos pra cima, vamos vencer qualquer que seja o seu problema e não deixe que a velhice destrua você. Mesmo com a idade avançada, pode sonhar e acreditar que você ainda tem tempo para um futuro lindo. Gente, vamos aqui chamar três ou quatro matérias e já vamos começar a dar os detalhes. Atenção! Quarta-feira da semana passada, numa escola em Quixadá, aqui no Ceará, Um menino de 15 anos esfaqueou outro menino de 16 anos. Que coisa! Que coisa! Numa escola pública em Quixadá, aqui no município do estado do Ceará, quarta-feira da semana passada, um menino de 15 anos esfaqueou o outro de 16 anos. O de 15 anos foi apreendido, o de 16 anos ferido foi levado para o hospital. Morreu. Morreu ontem, meu Deus. Cláudia.
7: E mais um feminicídio envolvendo uma cearense em São Paulo. Uma cearense foi assassinada pelo marido e teve o corpo jogado na estrada, bem perto do aeroporto de Viracopos, em Campinas. A gente conta todos os detalhes aqui no Bafulê.
3: Uma influenciadora digital aqui do Ceará, olha o que a sem-vergonha fez. Ela conheceu um estrangeiro. O estrangeiro estava aqui no Ceará. A influenciadora digital, novinha, 28 anos, e ele mais de 60.
6: Ora.
3: Aí ela começou a namorar com ele. Aí ela viu que ele tinha dinheiro. Então ela planejou matá-lo para ficar com as coisas dele. Então o estrangeiro, né, começou a namorar com essa influenciadora digital aqui do Ceará. Ela 28 anos e ele mais de 60. Ela convidou ele para irem dar uma na casa dele. E o velho ficou feliz. O velho de mais de 60 anos disse: tô pegando a influenciadora digital cearense de 28 anos. E foi para casa dela. Só que ela já tinha combinado com mais três vagabundos para matarem o velho, para roubarem as coisas dele. Que coisa louca. Bom, mataram. Agora ela tá presa. E os outros estão presos também. E a gente já vai começar a dar os detalhes das matérias que nós anunciamos aqui hoje no programa Bafolê. Aqui pela Rádio Verdinha 92.5 FM, pela TV Diário Canal 22 e também por outras emissoras que nos retransmitem pelo Brasil e pelos aplicativos de rádio. Cláudia.
7: Vamos até Itu, em São Paulo, onde mais uma mulher foi assassinada pelo marido, e essa, infelizmente, cearense. Ela tinha 31 anos de idade, morava com o assassino, com o marido. Tinha uma filha de um outro relacionamento, a filha dela de outro relacionamento, aliás, duas crianças de outro relacionamento, uma de 10 e outra de 4 anos de idade. E o que, que a polícia descobriu? Porque, claro, ele já está preso. Ela, Maria de Fátima da Silva Matos, de 31 anos, nasceu aqui em Pacajus, região metropolitana de Fortaleza, e foi tentar a vida em São Paulo. Lá conheceu o marido. Lá eles se casaram e aí vinham com esse relacionamento, inclusive ela com duas crianças de um outro casamento, 10 e 4 anos. E aí então, no último dia 17, eles discutiram em casa. Ele a matou, depois ele colocou o corpo dela dentro do carro. E segundo o que a polícia descobriu, ele ficou rodando com o corpo dela dentro do carro dele por 5 dias. João Alisson, que nos acompanha.
3: Meu Deus!
7: 5 dias procurando o melhor lugar para abandonar o corpo. E aí achou que tinha encontrado o local ideal, a SP-75, estrada estadual, bem pertinho do aeroporto de Viracopos, em Campinas. Abandonou o corpo, claro, já com o avançado estágio de decomposição, e foi embora. Somente que pessoas que passaram lá viram, a polícia foi acionada, ele foi levado para a delegacia, contou 3 versões diferentes, entrou em contradição e aí não teve mais como negar, confessou que matou a esposa. Agora, a família dela aqui de Pacajus está fazendo uma vaquinha na tentativa, né, no esforço de trazer o corpo da Maria de Fátima, de 31 anos, aqui para Pacajus, região metropolitana de Fortaleza, e dá a ela um sepultamento digno.
3: Que coisa, né, gente? Lamentável. Amigos e amigas, e a conta da luz? A conta da luz da sua casa, a conta de energia, é alta ou é baixinha? Bom, agora em julho vai ter um aumento ou vai ter um redução. Barateamento, uma redução, uma diminuição no preço da conta da luz? Resposta: que milagre.
7: Que milagre.
3: Que milagre.
7: Que milagre. Aleluia.
3: Aleluia. A conta da luz vai baixar em julho. Eu vou ler para você o que está no Jornal Diário do Nordeste. A conta da luz no Ceará deve ficar mais barata a partir de julho. E eu vou ler a notícia rapidinho para você. A conta da luz dos cearenses deve ficar mais barata a partir de julho. Estima-se que a conta da luz vai ficar mais barata entre 4,5% e quase 6%. 4,5% e 5,8%. Vai ficar por aí, né? O barateamento, a diminuição da conta da luz. Agora, você que mora em outros estados e não no Ceará, no seu estado também, a partir de julho, a conta da luz também vai ficar mais ou menos nos mesmos percentuais do Ceará. Vai ficar mais barata. Volta para mim. Então, gente, em todos os estados brasileiros vai ter uma diminuição, vai ter um barateamento. Como
7: Glória. Redução.
3: Uma redução, uma diminuição na conta da luz em torno de 4,5% a 6%. O desconto exato em cada estado ainda vai ser definido pelo governo federal. Portanto, aguarde mais informações.
7: Aguarde é você. Carta?
3: Aguarde cartas.
7: E carta boa dessa vez, né? A gente vai de intervalo?
3: Não. Não, ainda tem tempo.
7: Então vamos continuar com o Bafulê? Bora lá. O Ceará divulgou um relatório do Índice de Progresso Social. E aí, os 184 municípios, quais são os três que estão em melhor classificação e quais os últimos três desse ranking? Bom, o estudo foi feito pelo Instituto de Progresso Social e levou em conta critérios como acesso à internet, educação, violência urbana, áreas verdes, a questão sanitária e entre outros fatores. E acredite, os três primeiros nessa lista, de baixo para cima, em terceiro, município de Grangeiro, em segundo, município de Fortaleza e em primeiríssimo lugar, o município de Pacujá, que tem apenas 6 mil habitantes. É o município que reúne os quesitos e é considerado, segundo esse ranking, o melhor município do Ceará em termos de qualidade de vida.
3: Então, esses três municípios são os municípios em que as pessoas vivem melhor economicamente, financeiramente, na área da saúde, na área do dinheiro, do emprego, da educação. Quais são?
7: De baixo para cima, em terceiro, Grangeiro, em segundo, Fortaleza e em primeiro, Pacujá.
3: Gente, e o Eusébio, que diziam que era o melhor índice de vida do Ceará? Caiu?
7: Pois é.
3: Porque até pouco tempo, o município de Eusébio era o município com a melhor renda per capita, a melhor educação, tudo melhor. Agora caiu para o quarto lugar, né?
7: Nesse ranking está em quarto lugar. Bora os 10 primeiros, de baixo para cima, bem rapidinho.
3: Os melhores municípios do Ceará.
7: Para se viver, qualidade de vida. Em décimo, Jati. Em nono, Crato. Em oitavo, Camucim. Em sétimo, Nova Russas. Em sexto, Brejo Santo. Em quinto, Sobral. Em quarto, Eusébio. Terceiro lugar, Grangeiro. Segundo, Fortaleza. E primeiro, Pacujá. Nessa mesma lista, quem são os três piores, infelizmente? O último lugar está Ibaratama, o penúltimo Choró e o terceiro pior, Aratuba.
3: Meu Deus. Gente, a gente vai para um rápido intervalo comercial. E eu vou falar uma coisa para vocês. Eu tô tonto com essa história aqui. Eu tô tonto. Foi tonto. Virgínia Fonseca sendo acusada de racismo. Você viu, Cláudia?
7: Vi.
3: Você acompanha, tá acompanhando, né?
7: É, e ela também já deu uma resposta.
3: Já deu uma resposta.
7: É, verdade.
3: Então é o seguinte, a Virgínia Fonseca está sendo acusada de racismo por um ato que ela fez logo que ela terminou o namoro com Vini Júnior. Na sua opinião, a gente vai mostrar a cena que ela fez e que por causa dessa cena ela está sendo acusada de racismo. Você que não está com a gente pela TV Diário, está pela Rádio Verdinha 92.5 FM ou pelas outras emissoras que nos retransmitem ou pelos aplicativos, claro que não vai ver as imagens, mas nós vamos narrar direitinho para você, tá bom? Tem mais?
7: Tem. Bom, também sobre Virgínia Fonseca, ela recebeu um buquê de flores lindíssimo buquê em Dubai, porque ela ainda está, quando ela recebeu o buquê, ela estava em Dubai. Aí a gente lembra, né? Vini Júnior deu buquê de flores para ela quando começou o namoro, até antes mesmo de oficializar o namoro. Zé Felipe deu buquê de flores para ela na época também, e agora ela recebe novamente. Quem será a próxima vítima?
3: Essa história de receber buquê de flores quando está solteira da Virgínia Fonseca, e isso é uma estratégia que eu acredito dela. Porque veja bem, quando ela separou do Zé Felipe, ela começou a ganhar caminhões e caminhões de buquês de flores. Aí, de repente, apareceu namorando com Vini Júnior. Agora que está solteira de novo, já começou a receber buquê de flores. Essa Virgínia Fonseca é armadora, viu? Então, todo homem que gosta dela tem que mandar buquê de flores.
7: É um poder.
3: Ela é um armador, ela arma direitinho. Gente, eu vou criar a estratégia também.
7: Sério?
3: Cláudia, você e eu, pra gente arrebentar na rede social, mais do que a gente arrebenta, vamos todo dia inventar uma onda?
7: Aham.
3: Uhum. Né? Gente, ela começa a receber flores, aí já vira notícia. E quem será? E quem será? Ela precisa disso, né?
7: É verdade.
3: Eu acho que essas flores ela mesma manda pra ela. Todo mundo sempre desconfiou que o Vini Júnior nunca mandou flores. Ele não é romântico. O Vini Júnior nunca foi romântico, ele é do pei bufo, ele gosta de pegar a mulher e lepo, lepo, lepo, lepo, lepo, lepo, lepo e acabou. Vini Júnior não tem negócio de florzinha, de não sei o que. Vini Júnior não, acompanha a carreira dele. Aí de repente ela começa a receber caminhões de flores, ela mandava pra ela. Eu penso. Agora ela já tá mandando de novo. Quem será a próxima vítima? Quem? Ah, Virgínia Fonseca. Você é danadinha, viu? Você sabe armar. Armadora. Essa é minha opinião. Se você que vê ou ouve o programa não pensa como eu penso, eu te respeito tranquilamente. Mas eu penso assim. Cláudia, tem mais, né?
7: Tem. Foi divulgado o ranking mundial dos 5 países onde existem, moram, nasceram as mulheres mais bonitas do planeta.
3: Fortaleza, do Ceará, no Nordeste. Eu tenho certeza que as mulheres mais bonitas do planeta estão no Brasil e principalmente no Nordeste e aqui no nosso Ceará.
7: A gente vai contar. E outra.
3: Será?
7: Aqui. Será? Sério?
3: Sério?
7: Sério? Olha, e pior. O filho matou o pai de 90 anos e escondeu o corpo do pai debaixo da cama e matou quando o pai estava dormindo. Essa história pavorosa, a gente conta os detalhes também no próximo bloco.
3: Gente, aqui com a gente estão...
7: A família Bafulê.
3: Estamos, né? Eu, João Inácio Júnior, a Cláudia Leite, o Alisson Marques. Ali pertinho do Alisson Marques está o irmão...
7: Newton,
3: né? Na sonoplastia, acaba de assumir o Glauber Souza, que é um dos melhores sonoplastas da Terra. Largando agora nesse momento, esse que está em pé ali de óculos é o Mailton
7: Moraes.
3: Cláudia, quem está com a gente lá no controle, Cláudia?
7: Nosso diretor de imagens, Alexandre Charleston, boa tarde. Nos caracteres, Carlos Ferreira, boa tarde. No Master, Davi Magalhães, completando a família Bafolê. Nós aqui e você aí. A partir do próximo bloco, muito mais. 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

0: Cláudia Leite, Alisson Marques.
1: Só faltou o João Inácio Júnior, mas eu tô aqui, Brasil, levanta pra vida.
2: Brasil,
1: ânimo,
2: Brasil,
1: fé,
2: Brasil.
1: Força, coragem e determinação. A vida vai ser linda. Se você está passando por problemas difíceis, acredite, com Deus, com luta, com batalha, você vencerá essa doença, por mais terrível que ela pareça. Você vencerá essa ansiedade, medo, pânico, depressão. Você vencerá a dor que você está passando pela falta de emprego, pelo amor que foi embora, pela traição. E seja qual for o problema, você vai vencer em nome de Jesus. Não desista. O amanhã vai ser lindo. Ô, glória, você vai acelerar a vitória. Estourar o champanhe da alegria, do sorriso, do ânimo, da paz e da felicidade. Recebe a bênção aí. E segura, recebe a bênção e retém o que Deus tem para você. Ninguém pode tomar, ninguém pode. Eu, João Inácio Júnior, também recebo em nome de Jesus Cristo. Bom, obrigado, meu Deus. Obrigado, Jesus. Obrigado, Espírito Santo. Virgínia Fonseca, acusada de racismo. Pode um negócio desse? Você já sabe qual foi a cena que ela fez, que ela criou? O que foi que ela fez? Que muita gente está acusando ela de racismo após ter terminado o namoro com o Vini Júnior, muito chateada, porque ele sempre a traiu. E ficou super comprovado com pelo menos 6 outras mulheres. Com pelo menos 6 outras mulheres, pelo menos é o que foi descoberto, Vini Júnior teve contatos, contatinhos, contatos físicos e etc, né? Vamos lá, mas antes dessa, a Cláudia Leite vai falar pra você.
3: Vamos sim, infelizmente vamos contar um assassinato onde o filho matou o pai de 90 anos quando o pai dormia e mais, escondeu o corpo do pai de 90 anos embaixo da própria cama do pai e fugiu. O crime aconteceu em Portelândia, interior de Goiás. Anteontem, segunda-feira, dia 18. A vítima, o seu Orlando, dormia em casa quando o filho chegou, matou a pauladas, pai a pauladas, depois colocou o corpo do pai embaixo da cama e fugiu. A polícia rapidamente foi acionada. Delegacia de Polícia Civil de Mineiros, em Goiás, deu apoio à Delegacia Estadual de Investigação de Homicídios de Portolândia e ele foi preso, Portelândia. E ele foi preso, levado para a delegacia. Sabe que a história, desculpe o termo, mas não tem outra, imbecil que ele contou? Ele contou que o pai dele, de 90 anos, teria contado para as pessoas vizinhas que ele, o filho, estava com a intenção de matá-lo para ficar com o dinheiro dele. E aí, então, ele disse, bom, se é de eu morrer, primeiro eu mato logo, eu fico com tudo, e aí, então, eu fico vivo e o meu pai morto, porque vão me matar. E aí foi essa a justificativa que ele deu para o delegado. O delegado disse que poucas vezes viu uma pessoa tão fria. Ele permaneceu preso, houve a audiência de custódia. A prisão temporária foi convertida em preventiva e agora ele está à disposição da justiça. O pai de 90 anos, o seu Orlando, foi sepultado ontem, terça-feira, num clima de absoluta tristeza e revolta. E quem acompanha pela TV Diário vê o momento exato em que esse filho monstro foi preso pela polícia, levado para a delegacia.
1: Agora vamos abordar o caso da Virgínia Fonseca. Como vocês sabem, Virgínia Fonseca namorou com um dos maiores astros do mundo, Vini Júnior. Pelo que se sabe, o Vini Júnior traiu durante o tempo em que estava namorando com a Virgínia Fonseca. O Vini Júnior a traiu, passou chifres nela com pelo menos 6 mulheres. Isso foi o que se descobriu. Talvez ele tenha passado até com mais mulheres. E aí, senhoras e senhores, a Virgínia Fonseca, após terminar muito revoltada, muito zangada, claro que ficou, né, com o Vini Júnior, depois de terminar tudo, ela fez uma coisa que algumas pessoas, ou seja, várias pessoas na internet, ou muitas pessoas estão dizendo que foi um ato de racismo. Ela foi para Dubai. O que, que ela fez em Dubai? Ela foi num zoológico e pegou um macaco e beijou o macaco na boca. Ela foi para Dubai, ela está em Dubai, e aí beijou o macaco na boca, mas na boca mesmo, ela deu uma bitoca na boca do macaco. Vamos ver, vamos acompanhar?
3: Eita, que pegada foi essa?
1: Mais uma vez.
3: Eita, que pegada foi essa?
1: Claro que é um macaquinho treinado, macaquinho manso, macaco que bate foto com as pessoas e que beija as pessoas. Mas a Virginia Fonseca deu um beijo na boca do macaco, né? Por causa disso, muita gente diz que ela quis fazer um ato de racismo. Eu não sei como você entende, e a gente pode até fazer uma pesquisa. O que, que você acha? Mas antes, nós vamos colocar uma moça que é negra e que é uma das pessoas que falam disso. Essa moça que é negra, ela acha que, de fato, não foi um ato de racismo, mas foi extremamente inadequado o que a Virginia Fonseca fez. Não foi bacana, porque ela acabou de namorar com um homem negro. E aí ela beija um macaco. Será na boca? Será que a Virgínia... E vocês sabem que lá pela Europa, né, as torcidas contrárias falam do Vini Júnior nesses termos, né? Gritam para ele. Ele é muito vítima de racismo, né? Quando usam o nome deste animal contra ele. Então muita gente está dizendo, a Virgínia Fonseca fez um ato de racismo? O que é isso? Vamos ouvir o que uma militante digital influencer negra fala sobre o que ela pensa sobre isso.
2: Aí o comentário racista pro Vinícius Júnior. Agora a gente tem que pensar o que ela vai fazer depois de saber que este vídeo dela, intencional ou não, atraiu racismo para uma pessoa que já sofre racismo todos os dias. É isso que a gente tem que pensar. Agora cabe a ela repreender estes comentários racistas. Porque, gente, não precisa ser preto pra ser antirracista, só precisa ser humano. E ela conviveu boa parte da vida dela, né? Boa parte deste ano dela, deste último ano dela, com uma pessoa que é muito vítima de racismo e racismos pesados em outro país, em que tudo se é normalizado. Então, fica isso mesmo. Vocês estão me mandando esse vídeo incansavelmente, e eu só tenho a dizer pra vocês, é isso. Se foi intencional ou não, é subjetivo, isso aí é intrínseco, cada um que vai decidir, e ela também sabe. Agora a gente tem que pensar o que ela vai fazer a partir de agora. Fiz um vídeo e está atraindo uma enxurrada de comentários racistas, associando uma pessoa aí o comentário racista pro...
1: Essa moça é a... Quem é ela, Alisson? Deixa eu ver aqui. Deixa eu abrir aqui. Ana Elisa, ela é famosa na internet, ela é uma digital influencer muito famosa. Ela fez o comentário dela vai mais de 6 minutos, a gente não vai botar tudo aqui, mas você viu o âmago, né? Ela diz que pessoalmente ela acha que não foi racismo, mas ela deixou num momento em dúvida. Foi um racismo intencional ou foi não intencional? Teria sido racismo? Por quê? O que você acha? Bom, já que é um assunto que está rolando direto na internet, eu queria que você desse sua opinião. Vamos fazer uma pesquisa? Você acha que o fato da Virgínia Fonseca ter viajado para Dubai e ter ido num zoológico e brincado... preciso que eu diga, ela brincou com vários animais, mas o que ela deu beijo na boca foi o macaco, né? E também esse é um macaquinho treinado, né? E é dócil, e ela beijou o macaco na boca. Você vê nisso um ato de racismo, sim ou não? Eu queria que você participasse. Eu queria que você desse sua opinião de qualquer lugar do Brasil rapidamente, porque só as 10 primeiras pessoas terão suas respostas divulgadas. Foi racismo, sim ou não? Pode não ter sido racismo. Pode não ter sido. Eu não sei. Eu quero saber a sua opinião. Então vamos lá. Participe, as 10 primeiras pessoas que participarem, nós vamos divulgar as respostas das pessoas. O DDD de Fortaleza é 85, participe pelo nosso WhatsApp. Qual é o nosso WhatsApp, Cláudia?
3: 988871306. 88871306. Participe.
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6: Beijo, Xamã! Segura, Xamã!
4: Saudade da Marília Mendonça.

0: de Marília Mendonça. Claudinha, me conta uma pra gente fechar esse bloco.
1: A gente vai colocar o vídeo da Virginia Fonseca.
0: Ah, sim, gente, desculpa.
1: Falando, né? Dando a explicação dela pro beijo no animalzinho, né? No pequeno macaquinho no zoológico em Dubai.
0: Está sendo acusada de racismo porque beijou um macaco. Que coisa, né? Que coisa, diga assim, essa acusação. Mas vamos lá. Ela se pronuncia sobre isso. Muito bem, Cláudia, eu tinha esquecido.
1: Mas eu não.
0: Bora, Cláudia.
1: Somos um trio perfeito, né, não? É você, Alisson, Marques e eu.
2: Eu sempre estive com o Vini na luta contra o racismo. Sempre conversamos, sempre apoiei ele. E vou continuar apoiando, independente de estar junto ou não. Eu e o Vini, a gente teve uma relação de 7 meses muito linda. Então eu respeito muito essa relação e eu jamais, em hipótese alguma, faria algo pra humilhar ele, pra ofender ele, nunca, isso não faz parte do meu caráter. Então eu tô passando aqui pra pedir perdão mesmo pra quem se sentiu ofendido com o meu vídeo, mas saiba que foi o que eu sempre fiz. Da ano passado eu fiz, eu beijei macaco, ele beija, ele tem um costume, ele chama Mico e a gente fala Mico, quis, tanto que a Samara fala no vídeo, quis, e ele beija, como ele beijou a Samara, como ele beijou o Thiago. Mas eu entendo que talvez o momento que eu tenha postado não foi um momento propício para isso e as pessoas levaram para outro lado, mas eu sou totalmente contra essa atitude. Eu nunca na minha vida passou pela minha cabeça que isso iria acontecer, que eles iriam fazer essa comparação ridícula. E enfim, eu sou totalmente contra todos os comentários que estão fazendo. Tô junto com o Vini sempre, ele é maravilhoso e ele não merece passar por isso, tá bom?
0: Bem, a gente vai para um rápido intervalo comercial, estamos com a pesquisa no ar. Foi racismo ou não foi? Participe, mas a gente quer ouvir a sua opinião, né? Ô Cláudia, o que é que a gente vai ter em seguida?
1: O ranking dos 5 países onde moram, onde nasceram as mulheres mais bonitas do planeta. Eita, será que o Brasil tá nessa?
0: E atenção, gente, quarta-feira da semana passada, um menino de 15 anos assassinou a facadas outro menino de 16 anos dentro de uma escola. Quer dizer, esfaqueou o menino de 16 anos dentro de uma escola em Quixadá. Agora, o menino que foi esfaqueado foi para o hospital, o menino que esfaqueou foi apreendido. Isso. E ontem o garoto de 16 anos morreu no hospital. A gente vai trazer os detalhes dessa informação para você. E temos mais. Olha, gente, comprar um celular roubado. Quem compra, será que pode ser preso? Preso. Você, a pessoa chegou lá lhe oferecendo um celular, o celular é roubado e você compra. Será que você pode ser preso, presa? Vamos trazer para você essa informação aqui no programa Bafolê. Eu, João Inácio Júnior, Cláudia Leite, Alisson Marques. Você ia chamar outra, né, Cláudia? Desculpa.
1: Não, tem problema não. 2 policiais civis foram mortos a tiros por um colega dentro de um veículo, uma viatura descaracterizada, quando chegava de uma ocorrência na delegacia.
0: Então,
1: um policial civil matou os 2 colegas policiais civis também.
0: Matou os 2 policiais civis dentro da viatura da polícia.
1: Exatamente.
0: Meu Deus.
1: Meu Deus. Oh, meu Deus. Tá acontecendo com o mundo. 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

0: Cláudia Leite.
1: 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Começaremos esse bloco do Bafulê falando da tragédia que aconteceu em Delmiro Gouveia, Sertão das Alagoas, hoje de madrugada, quando dois policiais civis foram assassinados a tiros dentro da viatura, depois de uma ocorrência policial já pertinho da delegacia. E quem matou um colega de trabalho, também policial civil, que estava no mesmo carro.
2: Gente, que doidice. De vez em quando isso acontece. Vocês se lembram que aqui em Camocim, há mais ou menos um ano e meio atrás, um policial civil, dentro da delegacia de polícia, matou, ou foram quatro, ou foram...

0: Agora, em Alagoas, três policiais civis foram por uma ocorrência num carro da polícia. Quando estavam voltando para a delegacia, um dos policiais matou os outros dois. Que coisa, Cláudia Lima.
1: Uma tragédia, né? Dupla tragédia. E como tudo aconteceu, segundo que a polícia já apurou, porque o suspeito se entregou. Como tudo aconteceu? Os três receberam um chamado de uma ocorrência policial no fim da noite de ontem, começo da madrugada de hoje, e foram até o local numa viatura descaracterizada da polícia civil. Era Delmiro Gouveia, nas Alagoas. E aí retornavam para a delegacia na viatura descaracterizada da polícia civil quando o suspeito, o que matou, estava no banco de trás dormindo, acordou, sacou a arma e atirou na cabeça dos colegas. O que dirigia a viatura, que era o Iago Gomes Pereira, de 33 anos, e o outro colega que estava no banco do carona, Denivaldo Jardel Lira Moraes, de 47 anos. Os dois morreram na hora, sem qualquer chance de defesa. E o que matou permaneceu dentro do carro. Lógico que todo mundo ouviu os tiros, estava bem próximo da delegacia. Quando a polícia chegou, o socorro chegou, socorro nada mais havia a fazer. E a polícia encontrou o suspeito do crime, que é conhecido como Gildate. Ele estava no banco de trás do carro, ele abriu a porta e seguiu, né? Não resistiu à voz de prisão para ser levado à delegacia. E lá ele contou exatamente isso. João Inácio, Alisson e quem nos acompanha. Que ele estava dormindo no banco de trás da viatura, quando de repente acordou, sacou a arma e atirou, matando os dois colegas.
0: Deixa eu falar uma coisa e fazer uma pergunta para vocês. A notícia diz que o policial que ia no banco de trás dormindo acordou de repente quando a viatura da polícia, o carro da polícia estava chegando na delegacia e atirou na cabeça dos dois policiais que estavam na frente dele, um dirigindo o carro e o outro no banco do carona, porque ele dormia no banco de trás. Os que morreram não estão aqui para contar a história. Quem contou a história foi ele. Ele disse que estava dormindo. O que que ele quis dizer com isso? Que acordou em surto? Acordou louco? Ele diz que acordou em surto, acordou louco. Aí a psiquiatria forense vai ter que tentar descobrir, porque talvez eles tenham discutido e ele tenha matado os colegas. E depois veio com essa história de que estava dormindo no banco de trás, acordou em surto e, sem saber o que estava fazendo, matou os dois, porque isso diminui a pena. Quando a pessoa mata sabendo, quando a pessoa mata por dolo, quando a pessoa mata por maldade, quando a pessoa mata numa briga, a pena é pesada. Mas quando a pessoa mata sem saber o que estava fazendo, estava louco, estava em surto, o tratamento é todo diferente. Então, eu estou aqui exatamente questionando e não querendo acreditar no que o policial assassino diz. Porque os que estão mortos não estão aqui para contar a história deles, a versão deles. Quem morreu, morreu. E só quem está contando a história é o que matou. Ele diz: eu estava dormindo no banco de trás do carro. Quando o carro estava chegando na delegacia, o policial que estava no volante do carro e o que estava no banco do carro estavam na minha frente. Eu acordei em surto, sem saber o que estava fazendo, e matei os dois. Eu não quero acreditar nessa história. Eu não vi, eu não sou testemunha, é apenas o meu pensamento. Porque é estranha essa história, né? Por que que ele não teve um surto e saiu correndo? Por que que ele não teve um surto e disse: estou vendo a alma, orem por mim, foi logo matar os dois? Pode ser que ele esteja falando a verdade, mas aí a psiquiatria vai ter que descobrir se ele é doido mesmo. E há como descobrir. A psiquiatria forense, a psicologia forense tem como descobrir. Eu acho que ele está mentindo. Eu acho que ele matou com raiva dos dois e agora está inventando essa história. Mas pode ser que ele tenha tido um surto. Agora, se ele tivesse em surto, ele devia estar em surto até agora. Por que que o surto foi só naquele instante? Aí depois que ele matou, aí

0: saiu do surto. Ai, eu matei, sem saber o que estava fazendo. Eu acordei e tive um surto.
1: Né, pra riba de mim, meu compadre. Pode até ter sido, mas é o trabalho para a investigação policial descobrir se ele tá falando a verdade ou a mentira. Bom,
2: tudo aconteceu hoje de madrugada. Ele continua detido na delegacia de polícia civil de Delmiro Gouveia, nas Alagoas. Aí vamos repassar o que foi posto até agora. Secretaria de Segurança do Estado de Alagoas informou que ele, o suspeito, está preso, que as medidas legais, administrativas e cabíveis já começaram a ser adotadas, inclusive como a possibilidade de surto também está sendo investigada, já foi acionada toda a perícia forense para os laudos necessários. E a polícia de Delmiro Gouveia informou que os três eram colegas de trabalho e não havia publicamente nenhuma demonstração de rixa ou de problema entre os três. Agora a gente aguarda e repassa as informações.
1: O fato de não ter havido nenhum problema que se saiba antes entre eles não quer dizer que não tenha havido uma confusão e um tenha matado os dois. É uma história bem estranha, né? Mas vamos aguardar a investigação. Gente, saiu a pesquisa! Será que a Virgínia Fonseca foi racista? Está sendo acusada de ter sido racista após terminar com o Vini Júnior. E nós fizemos a pesquisa e vamos ouvir as opiniões das pessoas aqui no programa. 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Bom, a pesquisa está feita. Vamos colocar aí novamente o vídeo da Virgínia Fonseca, que está dando a maior polêmica no Brasil, em que ela está sendo acusada de racismo. Vocês sabem que ela encerrou o namoro com o Vini Júnior. Baixa só um pouquinho. Ela terminou o namoro com o Vini Júnior muito chateada, porque ela foi traída pelo Vini Júnior com pelo menos 6 mulheres. É o que se sabe, né? Pode ter havido outras. Ela ficou muito chateada e tal. Então ela foi para Dubai, foi no zoológico, brincou com alguns animais e beijou este macaco aí na boca. Então muita gente está vendo nisso um ato de racismo, né? Aí a gente fez a pesquisa. Na sua opinião, esse beijo que a Virgínia Fonseca deu no macaquinho, na boca, foi um ato de racismo? Acompanha. Acompanha aí a imagem. E o som.
2: Kisses. Eita, que pegada foi essa?
1: Beijo na boca. Que coisa. Eita, que foi. Beijo na boca. Cláudia, a gente pediu que as pessoas participassem dando suas opiniões. Foi racismo, sim ou não? E a gente pediu que as pessoas participassem pelo nosso WhatsApp, prometendo que as 10 primeiras que dessem suas opiniões, a gente leria as opiniões delas aqui no programa.
2: Bora lá. Das 10 primeiras pessoas que participaram, 6 acreditam que sim, foi um ato de racismo de Virgínia Fonseca com relação ao macaquinho, né, e ao Vini Júnior. E quem acha que não? 4 pessoas. Bora para quem acha que sim. Cesário Loyola, em Catunda.
1: Catunda é município do Ceará.
2: JM, na Vila Manuel Sátiro.
1: Fortaleza.
2: Rosilda Fontinelli, na Sapiranga.
1: Fortaleza.
2: Sâmia, no Demócrito Rocha.
1: Fortaleza.
2: Ieda, em Uruoca.
1: Cidade do interior do Ceará.
2: Marlene, Rio Novo, Minas Gerais, que disse: tudo da Virgínia é intencional. E quem acha que não? Não foi, não vê como ato de racismo. Ferreira Filho, motociclista por aplicativo que mora no Itaperi, disse:
1: Itaperi é Fortaleza.
2: Não gosto dela, nem sigo, mas é claro que isso não foi racismo. Selma, no Pan-Americano.
1: Fortaleza.
2: Disse: não foi racismo. Ela namorou um homem preto e sempre postava com ele bem feliz. Dona Denísia, de Horizonte.
1: Cidade da região metropolitana de Fortaleza.
2: Acha que também não foi. Por fim, Davi Duarte, em Baretama.
1: Cidade do Ceará.
2: Também disse que não viu racismo na atitude de Virgínia. Você acha que sim, João?
1: Não, acho que não. E você, Cláudia?
2: Tenho certeza que não. É ver cabelo em ovo. É, como é? É cabelo em ovo? É,
1: mas tem ovo que tem cabelo, Cláudia.
2: Não tô falando. Tô falando daqueles comestíveis.
1: Essa história de uma pessoa que vê cabelo em ovo como se ovo não tivesse cabelo, tem ovo que tem cabelo.
2: Mas hoje ele veio com todo respeito. Ele hoje veio advogado diabo, né?
1: Não, diabo não, diabo pra não. Lá. Não.
2: Mas você bota entendeu a expressão?
1: Cão, bota o cão e o diabo pro lado de lá.
2: Não, mas você entendeu a expressão? É um ditado que diz,
1: não,
2: né?
1: Eu vim brincalhão, eu vim feliz.
2: Questionador.
1: Eu vim de boas.
2: É,
1: né?
2: E questionador, né? Advogado do diabo é uma expressão, né? Alisson Marques, e você, meu filho? Não é racismo não, né? Simbora, João.
1: Não, não, assim, vamos pra frente. Eu já disse que não foi. Eu já disse que acho que não foi. Bom, a gente tá na hora do intervalo, né?
2: Sem dúvida.
1: E a gente vai fazer um rápido intervalo comercial. A gente volta em seguida com o quê? Cláudia Leite.
2: Falando do relatório que indica o relatório é extenso. mas os 5 países onde existem, moram, nasceram as mulheres mais bonitas do planeta. Além disso, será que a gente tá no meio, hein? A história que nós vamos contar do Cristiano Ronaldo, que foi também convocado para a Copa agora, de 2026. Vai ser a 6ª Copa do Cristiano Ronaldo. E aí, a galera portuguesa gostou? Os torcedores gostaram? Afinal de contas, Cristiano Ronaldo tem 41 anos. Será que um mais jovem não poderia ter sido escalado? A gente conta qual foi a reação da galera.
1: Bom, e também, gente, eu vou trazer o caso que eu tinha prometido desde de alguns blocos atrás, mas a gente já vai trazer a informação do menino que esfaqueou o outro. Um de 15 anos esfaqueou outro de 16 anos na escola em Quixadá, e o de 16 anos morreu. E a digital influencer, senhoras e senhores, aqui do Ceará, que conheceu um estrangeiro aqui em Fortaleza. E disse: meu filho, vamos coisar lá em casa. Ela, 28 anos, ele, um velho de mais de 60. A digital influencer, bonitona, lorona. Ela disse: meu filho, le français, vamos transer lá em casa. Nós vamos transer lá em casa. Ou seja, traduzindo. Traduzindo. Vamos transer lá em casa. Traduzindo de uma língua inexistente, mas que tem um som de francês, vamos transar lá em casa. E levou ele para transar na casa dela. E ele todo animado, velho: vou pegar uma novinha de 28 anos. Ela combinou com 3 outros caras para matarem o velho e roubarem o velho, porque ela sabia que o velho tinha dinheiro. E mataram o velho. Gente, que coisa. A gente vai trazer tudo isso e muito mais.
2: E você também vai falar sobre quem compra um celular roubado.
1: Ah, gente, tem essa. Quem, né, compra um celular roubado? Se você comprar um celular roubado, a pessoa chegou para você, ofereceu o celular e você comprou o celular. Você pode ser presa? Vai ser presa? Vai ser preso. Eu vou contar para você aqui no programa Bafolê. Eu, João Inácio Júnior, a Cláudia Leite e o Alisson Marques.
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0: acreditar na vida, acreditar no amor, acreditar em Deus, acreditar que não importam quais são os problemas que nós estamos passando, porque muitas vezes a gente não vê saída, é tudo escuridão, parece que é o fim. Mas se a gente confiar em Deus, um novo sol vai brilhar, um novo tempo vai surgir, cura, saúde, paz, felicidade na família, felicidade no amor, felicidade no trabalho, felicidade na vida, os problemas ultrapassados, ou glória, e a gente avança, acelera para a vitória, e estoura o champanhe da alegria, do sorriso, do ânimo, da paz e da felicidade, em nome de Jesus Cristo.
1: Obrigado, meu Deus.
0: Obrigado, Jesus. Obrigado, meu Deus. Obrigado, Espírito Santo. Recebe a bênção aí. E segura, recebe, retém, porque o que Deus tem para você, ninguém pode tomar. Eita, mundo bom. Glória com Deus. As coisas ruins se transformam e a vida fica linda. Mas não desista, porque eu, você, todos nós passamos por problemas. E muitas vezes problemas horríveis. Mas é só prova, é deserto, é aperto, mas a gente vence. Com luta, com batalha, com fé e com Deus. Encha-se de esperança. Já estou batendo palma para o futuro lindo que você terá e para o futuro lindo que eu terei, em nome de Jesus. Obrigado, meu Deus. Obrigado, Jesus. Obrigado, Espírito Santo. Eu também recebo. Cláudia.
2: Oi.
0: Eu vou falar aqui da escola de Quixadá.
2: Sim.
0: Menino de 15 anos que esfaqueou o de 16, o de 16 morreu. E vou falar também da digital influencer. Sem vergonha, 28 anos, conheceu um estrangeiro aqui em Fortaleza, chamou o velho para fazer o fufu. Meu velho, vamos fazer o fufu! E o velho diz: onde é que nós vamos fazer o fufu? Ela diz: lá na minha casa. Olha a bichona como é bonito. Aí ela combinou com 3 outros caras para agarrarem o velho, matarem o velho, o idoso e roubarem o estrangeiro. Ele, estrangeiro. Ela tá presa. Eles estão presos também. Mas antes, a Cláudia Leite vai contar uma, né, Claudinha?
2: Vamos falar sobre esse relatório que foi divulgado por uma empresa americana, que, claro, o mundo tem 192 países. A pesquisa foi feita perguntando onde mora as mulheres mais lindas do planeta. Quais são os países?
0: Olha, que coisa interessante. Então, quais são os países que têm as mulheres mais bonitas do mundo? Sim. Eu quero saber.
2: Bora lá.
0: Bora.
2: Vamos divulgar os 6 primeiros lugares desse ranking, tá? De baixo para cima. Em 6º lugar, Colômbia. Colômbia, inclusive, Shakira foi a referência nessa pesquisa. O padrão de beleza da Shakira. Em 5º lugar, também da América do Sul, Venezuela. Um dos países que tem mais títulos internacionais de Miss Universo e Miss Mundo. Está um dos países, exatamente a Venezuela, mulheres belíssimas. Em 4º, acredite, Suécia. Os 2 primeiros títulos de Miss Mundo foram consecutivos desse país e tem um padrão nórdico de beleza que agrada muita gente e ficou em 4º lugar. Em 3º, Eslováquia. A presença de traços naturais que são altamente valorizados de uma forma internacional, sem precisar de muito charme, aliás, sem precisar de muitos adereços para chamar atenção e nem procedimentos, colocou a Eslováquia em 3º lugar.
0: Quem é o segundo? Qual é o segundo país do mundo que mais tem mulher linda no planeta?
2: Medalha de prata vai para a Rússia. A Rússia é descrita como um dos países com maior concentração de mulheres consideradas atraentes por metro quadrado, segundo a pesquisa.
0: Agora, peraí. Peraí. Peraí.
2: Sim.
0: Será que o Brasil não vai entrar nessa lista? Será que o Nordeste. Brasil, Brasil, Brasil. Será que o Nordeste não vai entrar nessa lista das mulheres mais bonitas do mundo? Será que Sim. O Ceará não vai entrar na lista das mulheres mais bonitas do mundo? Acredito não, Charlene. Será, Cláudia?
2: Sério?
0: Quem é o primeiro país do mundo que tem mais mulher linda?
2: O Brasil!
3: Brasil, Brasil, Brasil! Brasil.
0: mesmo, Cláudio?
2: É, e o estudo explica...
0: O Brasil
2: explica...
0: é o país do mundo que mais tem mulheres bonitas.
2: Exatamente. E o estudo diz o porquê. Porque...
0: Peraí. Volta pra mim. Que eu sou um homem bonito. Vou até beber água. Porque se o Brasil não tivesse nessa relação, eu ia ter um piripaque. Porque o país pra ter mulher bonita, principalmente o Nordeste, principalmente o Ceará. Deixa eu beber água.
2: Eu diria que a pesquisa ia ser fajuta comprada. Não é não? Se o Brasil ficasse fora.
0: Da Rocha, Cláudia.
2: E esse estudo explica por que o Brasil tem as mulheres mais lindas do planeta. O alto grau de miscigenação étnica, ou seja, de raças, que existe aqui no Brasil, caracteriza a população feminina brasileira e reflete a variedade riquíssima de traços físicos entre nós, mulheres brasileiras. Por isso, muito obrigada. Nós
0: entre
2: somos
0: nós,
2: as mulheres.
0: Nós, mulheres brasileiras.
2: Ei, dá licença.
0: Vou pintar minhas unhas. Eu acho que eu vou querer virar mulher. Vou fazer a operação. Vou fazer a operação de... Como é que chama? Transição. Como é, Alisson?
2: Redesignação.
0: Não, eu estou muito feliz com minhas coisas.
1: É. Boa tarde.
0: Seu Gereba vai participar amanhã do programa, viu? Seu Gereba para dar opinião.
2: Você conhece aquela... Amém, seu Gereba. Você conhece aquela gatinha que tem no Instagram que fica assim? Dá licença. Posso fazer nada. Durmam vocês, outras, porque nós, brasileiras, somos as mulheres mais lindas do planeta. E é verdade. Amigo, pra todos os gostos,
0: parabéns,
2: né?
0: Parabéns, viu, mulher brasileira? Muito parabéns, obrigada. Cearense. Parabéns, fortalezense, mulher. Parabéns, brasileira.
2: Muito obrigada pela parte
0: gente,
2: que nos toca.
0: Agora, vamos para um fato que não...
2: João, só uma coisa muito importante. Essa pesquisa foi realizada pela empresa americana YouCity Guides.
0: As Siri Gaitas?
2: Esse jogo. Você tomou.
0: Ela falou as Siri Gaitas, não foi o nome da empresa?
2: Não, eu falei no inglês americano. YouCity Guides. Mas você
0: fala ligeirinho.
2: YouCity Guides.
0: Eu pensei que ela disse as Siri Gaitas. Bom, o que quer dizer isso? YouCity Guides.
2: É YouCity Guides, tá?
0: O que é isso?
2: A pesquisa é a empresa que tem guias brasileiros de turismo e fez essa pesquisa de viagens, de etnias, de costumes e tradições americanas e que fez esse ranking.
0: Atenção, Brasil! Atenção, Fortaleza! Atenção, Ceará! Morreu o garoto de 16 anos que foi esfaqueado dentro de uma escola no município de Quixadá por outro garoto de 15 anos de idade. Meu Deus. O mundo enlouqueceu. Eu tenho quase 70. Graças a Deus. Eu tô doido pra chegar nos 70. Eu quero saber quando vai ser quando eu tiver 80. Porque eu vou estar... Se Deus deixar, eu vou estar aqui firme e jovem. Mas, gente, eu fico pensando que quando eu tinha 15 anos... Adolescente não matava adolescente, não. Menino não matava menino, não. No meu tempo de adolescente, 12, 13, 14, 15 anos, a gente, olha, um menino de 16 anos brincava de carrinho. Era. Não que a gente fosse abestado, mas a gente não estava na rua assaltando. A gente não estava na rua estuprando. A gente não estava na rua usando droga. Não estou dizendo que todo menino de 13, 14, 15, 16 anos hoje está usando droga, não. Não. Tem muito menino que é educado, que é decente, que é corretinho, né? Não faz nada desses erros. Mas uma grande parte faz. E a gente diz, não, é só das camadas menos favorecidas socialmente. Não. A gente vê filho de papaizinho matando gente na escola. Usando droga, mentindo, fazendo safadeza. Pois eu tô assustado com esse mundo que eu tô vivendo. Mais uma vez, um garoto de 15 anos matou outro garoto de 16 anos numa escola de Quixadá por causa de bullying. Um fez bullying com o outro, começaram a brigar, um levou um negócio, uma faca e meteu no outro. Foi quarta-feira passada a agressão. O menino foi esfaqueado, de 16 anos, pelo de 15. O de 16 anos foi pro hospital e morreu ontem. O menino de 15 anos esfaqueou outro menino de 16 anos dentro de uma escola em Quixadá, Ceará. O esfaqueamento aconteceu quarta-feira da semana passada. O garoto esfaqueado morreu ontem no hospital. Por que o menino de 15 anos matou de 16 anos a facada dentro da escola? Por bullying. A Secretaria de Educação do Ceará, SEDUC, confirmou a morte do aluno de 16 anos, atacado pelo outro de 15, dentro da Escola Estadual Coronel Virgílio Távora, em Quixadá. A polícia informou que o ataque ocorreu durante a briga motivada pelo bullying. O garoto de 16 anos esfaqueado foi socorrido para o hospital, mas não resistiu aos ferimentos e morreu ontem, 6 dias depois de sofrer no hospital. O menino de 15 anos assassinado foi apreendido. E já já vai ser solto. Porque nós moramos é onde? Bem pertinho do inferno. É no Brasil. Brasil. Ah, país esculhambado! Mas eu queria ir pro céu, viu? Também quer, né, irmão? Vamos tudo pro céu. Mas aqui é um país doido, né?
2: É. E...
0: Cláudia. Sim, Cláudia.
2: É, e a polícia, né? O delegado que conduz o inquérito contou que os dois, a vítima e o suspeito, já possuíam um histórico de desentendimentos. Não era uma coisa recente, era uma coisa já antiga. Mas agora ainda não houve detalhes, né? Detalhes sobre qual foi o estopim, a gota d'água desse desentendimento. Que
0: o bullying, né? O bullying.
2: Sim, exatamente. Bullying. O bullying, mas assim, detalhadamente, o delegado diz que ainda investiga e está ouvindo, inclusive, colegas e um menor que teria presenciado de forma mais próxima a agressão.
0: Olha, nós temos imagem para mostrar para você já já de dois homens que se desentenderam. Nós temos imagens incríveis. Um ia numa moto e o outro ia num carro. Aí o motorista e o motociclista se desentenderam. Vamos sentar aqui, meu diretor. O que que aconteceu? O mototaxista pegou uma faca e foi pra cima do motorista. O motorista tinha um facão.
1: Meu Deus.
0: O motorista tinha duas facas e o motociclista com outra faca. Imaginou? Não mostra as imagens agora que eu vou mostrar já já. Gente, o motociclista se desentendeu com o motociclista desceu com a faca, aí o motorista desceu com duas facas e começaram a duelar no meio da rua. É faca pra lá, faca pra cá, faca pra lá, faca pra cá e faca pra... E tudo sendo gravado! Aí quem chegou? Quem chegou na hora? Você vai ver aqui. O pau, o cacete, o bafulê teretetê. 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
0: 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Uhul! Aí, deu quanto? Gente, é o seguinte. Bora aí. Antes de mostrar essa briga, eu vou colocar outra coisa que eu tinha prometido, que a Cláudia já me cobrou. Antes de eu colocar a briga. Amigos e amigas, se você comprar um celular roubado, você pode ser preso? Presa? Pode?
3: acompanha aí a prisão de uma mulher que comprou um celular roubado. Aí ela disse, mas eu não sabia que era roubado. Acompanha.
4: Você sabe como que esse celular foi subtraído?
5: Não.
4: Em janeiro, no Portal da Alegria, 5 pessoas armadas abordaram uma pessoa, levaram o celular, a farda de trabalho e R$200. E a senhora fez a compra desse celular roubado. Só existe roubo de celular porque tem um receptador como a senhora, certo? Então a senhora é tão criminosa como quem faz o roubo de celular. E por isso que a senhora está presa em flagrante. A senhora vai ser conduzida para a delegacia e vai ser autuada em flagrante pelo crime de receptação dolosa, porque você pagou R$50 nesse celular, não tem caixa, não tem nota fiscal, e infelizmente só tem roubo, porque tem um receptador como a senhora que faz a compra de coisas roubadas.
3: Ah, sem vergonha, compra um celular por R$50? Mesmo que ela tivesse comprado mais caro, cadê a nota fiscal? É isso. Presa. Bicha ré. Comercial, né? Bom, depois do intervalo comercial, a gente vai mostrar a briga de faca. Agora, fica tranquilo, porque nós não vamos mostrar sangue. Nós não vamos mostrar... Fica tranquilo. As imagens são bacanas. Eu digo assim, bacanas porque são... A gravação tem qualidade. A cena não é bacana. A imagem, sim... A qualidade da imagem é top, mas a cena não é boa. É uma briga entre um motociclista e um motorista. Depois de uma pequena discussão no trânsito, o motociclista desceu da moto, arrastou uma faca, partiu para cima do motorista. O motorista desceu do carro com duas facas. Aí começaram a duelar no meio da rua. Já viu a imagem? Tá na internet. Gente, que... Será que terminou mal? Não, você não vai se assustar. Porque não vamos mostrar pra você nenhuma imagem de sangue, de coisa feia. Não, não, não. Sabe por quê? Porque na hora que eles estavam brigando, sabe quem chegou? Cláudia, é sua vez de chamar.
2: Sabe quem chegou? A gente vai saber, né? Não é isso?
3: É.
2: É? Além disso, no próximo bloco, a gente vai contar sobre Cristiano Ronaldo, que foi convocado para a Copa agora de 2026. É a sexta Copa do Português. E como foi a repercussão dele com os torcedores, com a comissão técnica, enfim, com a diretoria da seleção portuguesa. Vamos contar uma que acabou de chegar, falando sobre Zeca Pagodinho. Você vai ficar impressionado. Zeca Pagodinho recebe... uma coisa da mulher que eu nunca vi isso, não. Sem brincadeira. Chifre. Ele ganha uma coisa...
3: Um par de chifre. Toma um par de chifre, sem vergonha.
2: E tem mais. Os números. Quanto é o cachê do Zeca Pagodinho? Qual é a fortuna? O patrimônio do Zeca Pagodinho? Eu estou aqui impressionada e a gente vai passar para vocês. Além disso, a gente vai contar uma história horrível de um recém-nascido que foi encontrado num vão entre duas paredes de duas casas. Foi socorrido e acabou morto. Morreu, a mãe já foi localizada e essa história é muito triste. Você vai conhecer os detalhes aqui no Bafulê.
3: Tem João. Também a história, né, da digital influencer aqui do Ceará, que conheceu um velho estrangeiro e chegou pro velho e disse: Ramon, coisa lá em casa. Aí o velho disse: opa, um homem de mais de 60 anos pegar uma mocinha de 28 anos, bonita ela, mostra ela aí, Alisson Marques. Quem é o diretor de imagens? Gutierrez Madeira, meu filho. Mostra aí, Gutierrez Madeira.
6: Uhum.
3: Essa aí. Estamos mostrando pela TV Diário. Você que está com a gente pela Rádio Verdinha não vê, mas acompanha, né? Rádio não tem imagem, mas acompanha a história. Aí o véio foi que foi danado. Deve ter comprado uns Viagra, uns... Como é o nome do outro que o pessoal está tomando muito?
2: Tadala.
3: Mas o pobre do velho, quando chegou lá, não sabia que era uma armadilha. A moça digital influencer tinha armado com 3 cabas sem vergonha pra matar o velho e roubar o velho. Meu Deus. A gente volta já já, né, Cláudia?
2: Voando. 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

0: Opa! Brasil! Alô, alô, mundo! Nós estamos aqui às 2:29 em Fortaleza, Rádio Verdinha 92.5 FM, TV Diário, Canal 22, também de Fortaleza. Estamos em outras emissoras que nos retransmitem pelo Brasil e pelos aplicativos de rádio. Esta moça é uma pilantra. Pilantraça, pilantrona. Por quê? Porque ela conheceu um estrangeiro aqui em Fortaleza. O estrangeiro, um idoso de 61 anos e ela novinha, 28 anos, bonita, loira, bem cuidada, digital influencer. O que que ela fez? Começou a namorar com o velho. Percebeu que o velho estrangeiro tinha dinheiro. 61 anos e ela 28. No dia 13 de maio, ela que morava no bairro Siqueira e agora está presa, está morando na cadeia, no presídio feminino. Ela morava no Siqueira e ela disse: meu velho, ele francês, 61 anos. Ela chegou para ele e disse: meu francês, vamos transer lá em casa? Não vão me transer mais em motel e não é? Vão me transer lá em casa? Ou seja, traduzindo desse francês peba, que não é francês coisa nenhuma, estou inventando aqui uma língua francesa. Traduzindo, ela disse: não vamos transar em motel, mas não, vamos transar lá em casa, que é melhor, mais gostoso. Eu faço uma comidinha gostosa pra gente comer, depois que a gente transar, e a gente transa, né? Isso aconteceu no dia 13 de maio, no bairro Siqueira, em Fortaleza. O que que aconteceu? A influenciadora Thaís Abreu de Freitas combinou, sabe com quantas pessoas? Mais quatro, eu falei duas. Ela combinou com mais quatro vagabundos para que quando o francês estivesse na casa dela, ela abrisse a porta, eles então entrassem na casa e fizessem o francês passar muito dinheiro pelo Pix para eles, para a influenciadora digital e para os sem-vergonhas que estavam com ela. E aí, a influenciadora Thaís Abreu de Freitas e os safados Micael Rickson Lima Monteiro, Eric Souza Paula e os outros dois roubaram o que o idoso tinha. E depois de algum tempo, começaram a obrigar o velho a passar dinheiro, conta bancária, e como o velho não tinha, ameaçaram, pá! Deram um tiro no cidadão francês. 13 de maio, no dia 13 de maio, lá no Siqueira, e ele morreu. Ah, gente, peraí, desculpa. Desculpa, tá chegando uma informação que ele não morreu, ele foi levado para o hospital. A informação primeira dizia que ele tinha morrido, o francês, mas agora tem uma informação dizendo que ele foi levado em estado grave para o hospital. E não se sabe a condição de saúde dele hoje. A polícia, então, prendeu a influenciadora. Já tinham roubado o carro dele. E o carro dele já tinha sido vendido num desmanche por 15 mil reais. Mataram o velho. Desculpa, eles não mataram o velho, como eu disse agora. Eles atiraram no velho, no idoso, no francês de 61 anos, porque eles queriam obrigar que o francês passasse dinheiro para eles e o francês não conseguia passar. Pix. Às vezes tem limite, né? A pessoa programa e não tem jeito. Só passa R$1.000, ou R$2.000, ou R$3.000, e mais do que isso não passa. Dependendo da hora. Agora são 5 presos. A safada da influenciadora digital de 28 anos e os 4 caras que ajudaram ela nesse crime.
1: É, e também tem uma atualização. Sim. Sobre os envolvidos nessa tentativa de latrocínio. Ela de 28 anos, influenciadora, 4 homens, sendo 3 deles de 23 anos e um de 26 anos. E a polícia anuncia agora que um menor de idade também foi identificado na participação da tentativa de latrocínio. Já foi identificado e foi apreendido. Os suspeitos foram autuados em flagrante por crimes de tentativa de latrocínio, tentativa de extorsão e por integrarem um grupo criminoso. E o menor por todos esses crimes, mas naquela sistemática. Ato infracional análogo a esses crimes.
0: Gente, aí eu fico pensando, né? Como é que a pessoa é tão safada desse jeito? Ela conhece o francês, faz que está apaixonada pelo francês. Ela já vinha mantendo relacionamento com o francês. Eles estavam namorando. Mas quando ela descobriu que o francês tinha dinheiro na conta, tinha um carrão, ela diz: vamos lá para casa, vamos transar agora na minha casa. O francês tem uma casa na Praia do Presídio. Mas ela queria transar na casa dela, lá no Siqueira. Siqueira, Serrinha, aqui fala Siqueira, Siqueira, Serrinha, são muito próximos. Já falei, a Thaís, né?
1: Abreu de Freitas.
0: Aí o que aconteceu? Ela leva o homem pra dentro da casa dela e combina com 4 vagabundos pra fazerem o que fizeram com o velho. Agora, devia mofar na cadeia uma bandida dessa. Ele levou um tiro, não morreu, tá no hospital, mas não temos, nenhum jornal aqui de Fortaleza tem informação como está o estado de saúde dele. 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
0: Claudinha, vamos pro intervalo?
1: Bora! Ah, na volta a gente fala sobre Zeca Pagodinho, as informações. Sim. São incríveis. E mais, vamos contar a história do recém-nascido. Meu Deus, ele foi encontrado vivo. Horas depois de nascer, ele estava com a placenta numa parede entre duas casas. Foi levado para o hospital, infelizmente não resistiu. A mãe dele já foi localizada e apreendida, porque tem 17 anos. Na delegacia ela contou uma história ridícula, monstruosa.
2: E a briga de trânsito, a gente vai mostrar agora com certeza. Fique tranquilo, porque não tem imagem de sangue, não tem imagem feia. A feia é o desentendimento, a parte feia. Um motociclista se desentendeu com o motorista, o motociclista puxa uma faca, parte para cima do motorista, o motorista desce do carro com duas facas e os dois ficam duelando no meio da rua. Quando quem chega de repente, você vai ver tudo aqui no Bafolê. Comigo, João Inácio Júnior, com Alisson Marques e com a Cláudia Leite.
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uma bomba aqui sobre a pena de morte. Uma bomba. Um estado americano decidiu que vai matar os condenados à morte a bala. Bala de fuzil. Fuzilamento. Um estado, porque nos Estados Unidos é assim, cada estado tem seu conjunto de leis. Então uma coisa que acontece num estado, por lei, em outro estado poderá não ser lei. Mas num estado americano, os condenados à morte vão ser mortos a bala. Fuzilamento. Fuzil. A Cláudia vai trazer essa informação para você. Deixa eu dar logo essa aqui, Claudinha, da briga no trânsito, que eu estou prometendo já há algum tempo. Amigos e amigas, eu vou ler a história aqui para você, certo? E vamos mostrar imagens de uma briga no trânsito. Entre um motociclista e um motorista que se desentenderam. O motociclista desce da moto dele e já puxa uma faca e parte para cima do dono do carro, para cima do motorista. O motorista pega duas facas. Não, é o contrário. É o motociclista que está com duas facas e o motorista com uma. Eles se desentenderam no trânsito. E o motociclista já foi para cima do motorista com duas facas, o motorista pega uma faca maior e eles ficam duelando no meio da rua. Quem chega de repente? Vamos acompanhar as imagens, meu Brasil! Olha lá. O careca é o motociclista, tá com duas facas. E o de chapéu, mais idoso, é o dono do carro. E eles ficam ali, né? Um com duas facas e um outro com a faca maior. Estão ali brigando. De repente eles param um pouco e o carro fica entre os dois, mas cada um armado. Quem vai chegar de repente? Será que é a mulher de um deles, armada? Será o quê? Quem chega é a polícia. Aí o motociclista vai para perto da moto dele, vai tentar pegar a moto e fugir, mas o policial vai com a arma, bota a arma no motociclista e diz: não foge, senão eu te baleio. Aí o mototaxista que estava com duas facas é preso, né? O homem que estava com as duas facas, o dono do carro, entra no carro dele, esconde as facas. Mas a polícia vai para perto dos dois. Aí vai começar uma outra briga entre os parentes dos briguentos. Olha, agora quem está brigando? Os parentes do motociclista com os parentes do dono do carro. E o pau canta, a polícia chega, aparta, a polícia prende. E aí, aquele que está sendo derrubado ali no canto foi derrubado por um policial, porque ele não quis se entregar. Aí, aquele que está ali brigando com outro homem...

0: O piloto errou. Aí começou a briga. O dono do carro xingou, o piloto da moto xingou, aí o piloto já desce da, o piloto da moto já desce da moto com duas facas e vai para cima do a motorista do carro. O motorista pega uma faca maior e começa a duelar. Eles não se ferem, porque a polícia chega. Bem, e o resto você já viu. É isso. Maluquice total em Pernambuco. Claudinha, me conta uma, Cláudia.
1: Vamos falar sobre Zeca Pagodinho. Zeca Pagodinho tem 67 anos, é casado com a Mônica, que tem 60 anos, há 40 anos. Os dois têm 4 filhos e muitos netos. Ele mora no Rio de Janeiro, na Baixada Fluminense, onde ele nasceu, onde ele se criou. Ele tem uma ONG, uma organização não governamental que ajuda as crianças e as famílias lá na comunidade dele. E ele tem três coisas bem interessantes para serem contadas sobre ele. Primeiro, você sabe que Zeca Pagodinho, o patrimônio dele varia entre 30 milhões e 60 milhões de reais, segundo especialistas do mercado. Mas existe uma outra informação, que o patrimônio do Zeca Pagodinho é de 400 milhões de reais. Sabe por quê? Porque os cachês de shows do Zeca Pagodinho variam entre 170 mil e 400 mil reais por cada show. Ele também tem direitos autorais e plataformas, recebimentos constantes de grana dos seus maiores sucessos que estão nas plataformas de streamings e direitos autorais. Nos negócios, ele tem licenciamento porque ele tem uma marca própria, a rede de franquias Bar do Zeca Pagodinho, que dá muita grana. Imóveis. Ele tem uma extensa e famosa propriedade em Xerém, na Baixada Fluminense, uma cobertura na Barra da Tijuca, no Rio de Janeiro, e aplicações diversas. Portanto, acredita-se que seja um patrimônio de 400 milhões de reais. E você sabe quanto é que ele vê desse dinheiro, João? Alisson, e quem nos acompanha? Uma mesada mensal, que quem dá é a mulher dele. A mulher dele é quem gerencia, administra toda a grana e o patrimônio do Zeca Pagodinho. E ela mesma, a Mônica, é quem confirmou. Zeca Pagodinho recebe uma mesada para que ele gaste com as suas vontades, as suas compras pessoais. Somente isso. O resto, a grana toda, é ela quem administra e está com ela. E ele diz que está tudo bem, porque ela sabe o que fazer com a grana, ele não. E, por fim, Zeca Pagodinho, nessa mansão gigante, tem um colchonete no meio da sala que ele proíbe de tirar de lá. Quem tirar de lá, morre. Sabe para que esse colchonete? Para ele brincar com os netos. Quando os netos chegam na casa dele, é lá, naquele cantinho, no colchonete, no meio da sala. O colchonete já está xixizado, o colchonete já está manchado, o colchonete já está velhinho, mas ele diz, quem tirar morre. É o colchonete onde eu brinco com os meus netos. É lindo, né?
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0: Cláudia Leite vai dar uma informação aqui sobre pena de morte. Eu acho que no Brasil deveria ter pena de morte para quem comete alguns crimes. Por exemplo, quem estupra uma criança, uma adolescente e uma mulher e mata. Para mim, essa pessoa não poderia viver. Teria que ter pena de morte aqui no Brasil. Uma pessoa que assalta outra pessoa e mata, ou seja, o famoso latrocínio, eu acho que essa pessoa também devia morrer. Ela matou uma pessoa para roubar, né? Quem sequestra e mata, quem mata por maldade, deveria também morrer. É muito justo, né? Tirou a vida de uma outra pessoa, sem nenhuma razão, só por maldade. Estuprar uma criança e matar, estuprar uma jovem, uma adolescente e matar, estuprar uma mulher e matar, também devia pagar na mesma moeda. Sequestrou uma pessoa e matou? Assaltou e matou ou matou durante um assalto? Matou só porque é mal? Perverso? Perversa? Também devia pagar na mesma moeda. Era para ter pena de morte no Brasil. Mas não tem. Os Estados Unidos têm 50 estados. Alguns deles têm pena de morte, outros não. Vamos falar do estado de Idaho, que agora... os condenados à morte vão morrer por fuzilamento. Bala, Cláudia.
1: Exatamente. A partir do dia 1º de julho, próximo 1º de julho, as execuções no estado de Idaho, nos Estados Unidos, serão por meio de fuzilamento e não mais por meio de injeção letal.
0: Antes era com uma injeção que a pessoa morria. Recebeu uma injeção, vamos dizer, de veneno, né? E morria. Agora vai ser por fuzilamento.
1: Exatamente. Segundo o que ficou definido depois de uma grande batalha judicial, o fuzilamento é fato, enquanto a injeção letal precisava ou demandava uma série de detalhes que às vezes não eram cumpridos. O tipo de injeção, a medicação, todo o equipamento necessário para morte por injeção letal. Então, foi definido que a partir do dia 1º de julho, agora em Idaho, as execuções serão por fuzilamento. E mais, segundo a imprensa americana, essa decisão ainda causou mais controvérsia, mais debates, porque desde 2008, a Suprema Corte Americana considera inconstitucional alguém, por crime sexual, ser morto e para o fuzilamento, aliás, e para a pena de morte, melhor dizendo, se a criança, a vítima, não morreu. E agora vai. Essa também é uma grande mudança. E segundo o governador de Idaho, o Brad Little, ele defendeu a seguinte tese de pensamento.
0: Deixa eu entender. Então, a pessoa estuprando uma criança, mesmo que não mate, vai para o fuzilamento. Pena de morte no estado de Idaho, nos Estados Unidos.
1: Exatamente isso. O governador de Idaho, Brad Little, defendeu a nova lei, afirmando que crimes dessa natureza devastam as vítimas e as famílias por gerações inteiras e merecem, sim, a punição máxima. Ou seja, não é necessário mais em Idaho que a vítima, a criança menor de 12 anos, estuprada, morra por conta do estupro. Agora, mesmo que ela não morra, o estuprador morrerá, sim, por meio de fuzilamento. Ao mesmo tempo, a medida divide opiniões de forma bastante intensa. Apoiadores dizem que Idaho está enviando uma mensagem de tolerância zero contra crimes brutais contra crianças com menos de 12 anos, principalmente o estupro. Os críticos afirmam que essa lei desafia frontalmente a Constituição americana, amplia o risco de erros irreversíveis e pode abrir um confronto judicial que chegará novamente à Suprema Corte Americana. Hoje, Idaho tem 8 pessoas no corredor da morte. O estado realizou apenas 3 execuções desde 1977. Isso mostra que, apesar do endurecimento legal, a distância entre aprovar uma lei e efetivamente aplicá-la continua sendo gigante, ainda aqui nos Estados Unidos.
0: Há sempre a possibilidade de um inocente ser condenado à morte por erro de investigação. né?
1: É.
0: Há sempre essa possibilidade, o que é lamentável. Agora, que uma pessoa que mate uma criança após estuprá-la fique vivo. Que alguém, que o tarado, que o safado fique vivo após estuprar uma criança e matar, estuprar uma mulher e matar, estuprar uma adolescente e matar, matar uma pessoa num assalto, matar por maldade, essa pessoa ficar viva, só de pensar disso, a gente já passa mal.
1: É uma morte em vida.
0: Né? Agora, tem sempre a possibilidade de uma investigação mal feita condenar um inocente. É lamentável esse lado aí, né?
1: É, aí, João, eu queria perguntar uma sugestão de enquete para os nossos ouvintes, internautas, espectadores e seguidores. Você acha justo um estuprador estupra, mas não mata a criança? Ele merece viver ou ele merece morrer? Porque aqui, infelizmente, no Brasil, não é possível. É cláusula pétrea. Não há pena de morte no Brasil. Não se muda. A Constituição não muda esse artigo. É cláusula pétrea. Não há mudança. Mas nos Estados Unidos mudaram-se. E aí, você acha justo? O estuprador estuprou a criança menor de 12 anos, mas ela não morreu. Antes, ele não ia para pena de morte, por fuzilamento. Nem por injeção letal. Mas agora ele vai. Você acha justo?
0: Então, qual é a pergunta mesmo, Cláudia?
1: A pergunta é, você acha justo? O criminoso, o estuprador, estuprou a criança e não matou a criança. A criança não morreu. Antes ele ficava vivo.
0: Não, mas qual é a pergunta
1: direta? A pergunta é, você acha justo? Agora, ele estuprou a criança, não morreu, mas ele morre. Você acha justo?
0: Pronto, então é o seguinte. O estuprador que estuprou, matou ou não matou a criança, vai para a pena de morte. Você acha justo? Então a lei agora é assim. O estuprador em Idaho, nos Estados Unidos, ele estuprando e matando a criança ou não matando, ele é condenado ao fuzilamento, pena de morte. Você acha justo, sim ou não? Participe da nossa pesquisa. As 10 primeiras pessoas que derem suas opiniões, a gente vai ler essas opiniões aqui no programa. Seja rápido, rápida.
1: Rápido, rápida. O nosso código é 85 de Fortaleza, 988871306. 988871306.
0: Gente, a gente vai para um rápido intervalo comercial e nós estamos tratando de um assunto, já tem há alguns dias que a gente está tratando do assunto menopausa. É muito importante. Certo? Nós temos hoje mais um assunto que muita mulher precisa conhecer. Antes da menopausa, se você tem 15, 20, 30, 40 anos, não entrou na menopausa, claro, não está na menopausa, não passou da menopausa, você precisa ouvir isso aqui, que as médicas e os médicos estão avisando, porque muita gente entra na menopausa, muita mulher, e não sabe dos problemas e não toma certas providências e aí se arrebenta. Então, vamos conversar sobre isso. O médico vai falar uma coisa muito curiosa sobre menopausa aqui no programa Bafolê. Mais uma matéria. E também, 7 vagabundos, 7 bandidos lá no Piauí mataram um homem para roubar. Foi num assalto. Eles mataram um idoso no assalto. Os 7 torturaram o homem e mataram no assalto. Fugiram pro Ceará. Você vai ver a prisão deles. Pelo menos de 2 deles você vai ver a prisão. Aqui no Ceará. Temos as imagens e a gente traz para você logo depois do intervalo comercial. Vamos falar da nossa equipe inteira? Estamos aqui eu, João Inácio Júnior, a Cláudia Leite, o Alisson Marques, com a gente aqui na Sonoplastia, um dos melhores do Brasil, Glauber Souza. E quem está com a gente lá no comando, Cláudia?
1: Bora lá, completando a família Bafulé, diretor de imagem, Gutierrez Madeira.
2: Vem chegando, bicho vem.
1: Ai, Jesus, no Master, aliás, nos caracteres, Jefferson Gomes, e no Master, Davi Magalhães. Tá aí a família Bafulê. No próximo bloco, a gente conta os detalhes. Virgínia Fonseca recebeu um grande buquê de flores. Quem mandou? Ela mesma? Ou quem é a próxima vítima? A gente conta tudo no próximo bloco. 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

0: Júnior. Cláudia Leite.
1: Opa! Nove... 92.5, Rádio Verdinha, 3 horas e 7 minutos. Começaremos esse bloco do Bafulê indo até a Paraíba, onde o recém-nascido foi encontrado abandonado dentro de uma sacola, entre duas casas, num vão, numa parede que separa duas casas. Ele foi socorrido para o hospital e, infelizmente, não resistiu e morreu. A forma como o bebê foi encontrado é tão doloroso que a gente não vai nem contar aqui os detalhes, porque é de acabar com o coração de todos nós. Isso aconteceu em Cupissura, entre Caaporã e Alhandra, na Paraíba. O bebê foi encontrado na terça-feira. O bebê foi socorrido para o hospital. Inclusive, quem encontrou o bebê entre as duas paredes disse para a polícia que parecia choro de filhote de animal, João Alice, que nos acompanha. Quando eles quebraram a parede, viram lá. O bebê estava dentro da sacola, ainda com a placenta. Foi socorrido e, infelizmente, faleceu no hospital Edson Ramalho, em João Pessoa, na Paraíba. A polícia agiu rapidamente, conseguiu localizar a mãe do bebê, que tem 17 anos, foi levada para a Delegacia de Polícia Civil do município de Caaporã, e lá ela contou que mora na casa vizinha à casa onde o bebê foi encontrado dentro da parede. Ela disse que ficou grávida do namorado, não contou para a família, ficou com medo que o namorado terminasse com ela quando soubesse da gravidez e ficou com medo da consequência do que os pais iam fazer com ela. E aí, há algum tempo, ela já vinha tomando chás na tentativa de abortar o bebê. E na madrugada de ontem, terça-feira, dia 19, ela sentiu as dores. Ela teve um parto prematuro sozinha no quarto em casa. Aliás, no banheiro do quarto dela, né, uma suíte. Ela enrolou o recém-nascido juntamente com a placenta e deixou numa sacola, nesse vão, entre as duas paredes das duas casas. A casa em que ela mora e a casa do vizinho, que não estava sendo habitada por ninguém naquele momento. Ela foi encaminhada para atendimento médico depois do depoimento.
0: A criança foi encontrada viva?
1: A criança foi encontrada viva, João. Entre duas paredes, numa sacola, ainda com a placenta. Mas foi socorrida para o hospital, mas infelizmente morreu, não resistiu. Chega a dar assim, uma dor no coração da gente falar um negócio desse. O pai do bebê não foi localizado. Os pais da mãe, que tem 17 anos, foram chamados pela polícia e ela agora foi apreendida, está no hospital sob escolta porque, né, teve o parto agora, está naquele prazo de puerpério e depois então ela vai responder judicialmente pelo crime que cometeu.
0: Bora falar de assunto saúde, do assunto saúde da mulher.
1: Bora.
0: Muito importante. A gente fala também da saúde do homem aqui. Ontem, nós trouxemos uma médica que disse uma coisa muito interessante. Que se a mulher, bem no início da menopausa, não tomar uma providência com relação à vagina dela, a vagina vai atrofiar. Vai ficando curta, vai encurtando, os lábios menores vão sumindo, vão encurtando, a vagina vai ficando fina, a espessura, né, além de encurtada. E isso vai trazer muitos problemas futuros para a mulher. Porque quando for no futuro que ela tiver já com esses problemas, não tem solução. Pode ter uma melhoradazinha. Qual é a providência? Hormônio, né? Então, essa médica que deu entrevista ontem no programa, ela disse que logo no início da gravidez, da menopausa, a mulher deve ir a uma ginecologista ou a um bom ginecologista que entenda, porque tem os bons e tem os ruins também, que não ajudam em nada, só atrapalham, mas tem os ginecologistas bons. Talvez também ir em um médico ou médica endocrinologista para ela ser atendida pelos dois e os dois médicos em comum acordo, o endocrinologista e ginecologista, né? Para passar as pomadas que tem hormônios e para a mulher tomar hormônios. para que não haja esse encurtamento e afinamento da vagina e a diminuição ou o sumiço dos lábios menores da mulher. Então ela disse que isso é muito importante, que a mulher tome uma providência, porque muita mulher depois vai ter problema de incontinência urinária, de muita, aquela infecção urinária e uma série de outros problemas. Nós colocamos essa médica falando isso aqui. Então você tem que ter um bom médico ginecologista que realmente trate de você como deve ser tratado e um bom ou uma boa endocrinologista, tá? Porque tem uns que não adiantam de nada. Eu já fui a médico, eu passei uma época passei 12 anos indo no médico, ele não resolveu o problema. Quando eu fui no outro, ele disse, é isso aqui, acabou o problema. Vamos lá. Hoje, nós vamos colocar um outro médico, ele é bem jovem, mas ele é muito inteligente. Ele disse o seguinte, o médico que vai falar aqui agora. 57% das mulheres não sabem o que é climatério. E toda mulher vai passar por isso. E é uma fase importante da vida da mulher que ela deve tomar algumas providências. E 77% das mulheres não sabem exatamente o que é menopausa. A mulher pensa que a menopausa é estar sentindo aquele fogaço, sentindo angústia. Isso aí, bom, ele vai explicar direitinho para você. Isso faz parte do processo aí de pós-menopausa, né?
1: Sintomatologia.
0: Né? Mas vamos lá. Então, 57% das mulheres não sabem o que é climatério. E 77% das mulheres não sabem exatamente o que é menopausa. Ele explica, mas assim, presta bem atenção para você não perder nada. Pronto, vamos começar de novo, porque perdi uma palavra. 1, 2, 3, agora.
2: Imagine passar um terço da sua vida numa fase que a medicina subestimou, a sociedade silenciou...
0: Desculpa. Esse é outro. Essa é uma outra história muito interessante sobre mulher também, mas aqui é esse médico aqui que está embaixo. Ó. Deu pra achar aí, Alisson? Pronto, vamos lá. É esse médico aí, ó.
3: Esse câncer acontece por conta da relação. Aí, Pedro, como assim? Pessoal, como...
0: Gente, eu me atrapalhei, eu fiz um negócio... Não, o Alisson tá certo. Não é uma médica que vai falar. É uma jornalista do Metrópolis que fez essa matéria informando que 57% das mulheres não sabem o que é climatério. Desculpa, Alisson. Desculpa. E 77% das mulheres não sabem exatamente o que é menopausa. Ela explica.
2: Imagine passar um terço da sua vida numa fase que a medicina subestimou, a sociedade silenciou e o mercado ignorou por décadas. É exatamente isso que aconteceu com a menopausa até agora. Mas o cenário está mudando e rápido. O mercado global de produtos e serviços voltados à menopausa foi estimado em 17,79 bilhões de dólares em 2024 e deve chegar a 24,35 bilhões até 2030. Isso não é pouca coisa. É a saúde hormonal feminina finalmente sendo reconhecida como prioridade. A América Latina, com o Brasil à frente, é hoje a região com crescimento mais acelerado nesse segmento. Mas existe uma contradição aqui. Apesar desse avanço econômico, 57% das mulheres brasileiras com mais de 50 anos ainda não sabem o que é o climatério. E 77% associam a menopausa à total perda de vitalidade ou declínio. O mercado cresce, mas a informação ainda não chega onde precisa. Então, vamos entender um pouquinho. O climatério é um processo, fase de transição hormonal que pode começar aos 40 anos, com ciclos menstruais irregulares e sintomas físicos e emocionais. Já a menopausa, tecnicamente, é um dia único, aquele em que a mulher completa 12 meses consecutivos sem menstruar. É um marco dentro do climatério. Os sintomas são reais e variados. Ondas de calor, ou os famosos fogachos, insônia, flutuações de humor, perda de memória, ressecamento vaginal, queda de libido, risco aumentado de osteoporose e de doenças cardiovasculares. Na média, uma mulher sofre de 6 a 8 sintomas diferentes por ano relacionados à menopausa. Do ponto de vista nutricional, algumas estratégias fazem bastante diferença nessa fase. Cálcio e vitamina D para proteção óssea. Ômega 3 como anti-inflamatório e cardioprotetor. Magnésio para o sono e controle do humor. E a redução do consumo de álcool e cafeína, porque intensificam muito dos sintomas da menopausa. Para isso, busque orientação profissional com ginecologista e nutricionista, combinado? E mais, tecnologia, telemedicina, aplicativos de monitoramento de sintomas e suplementação personalizada estão se estabelecendo no mercado com força. O cuidado com a menopausa está deixando de ser um nicho e se tornando infraestrutura de saúde. O que falta no Brasil é que essa revolução chegue também aos atendimentos públicos, à conversa com a mãe, ao protocolo do ginecologista do seu bairro, porque a longevidade feminina começa no momento em que a mulher entende o que está acontecendo com o próprio corpo e encontra quem a ajude a atravessar isso com informação, autonomia e cuidar. Imagine.
0: Pronto, é isso, né, gente? Então, o climatério chega por volta dos 40 anos e é quando as coisas começam a falhar, né? A menstruação vai falhando, a menstruação falhou, aí ela tem um fogaço, uma angústia, papará. E a menopausa é exatamente quando a mulher tá com um ano que não menstrua mais.
1: Sim.
0: Puf, aí é o momento da menopausa.
1: Exatamente, para ficar bem marcado, existem três etapas. A perimenopausa, que é um período de transição que antecede a menopausa, onde os ciclos menstruais começam a ficar irregulares e os sintomas que essa jornalista descreveu muito bem começam a aparecer. A segunda etapa é a menopausa em si, é o marco exato da última menstruação espontânea. Depois, então, vem a terceira fase, que é a pós-menopausa. A fase que se inicia após a menopausa dura o resto da vida, mas o que a gente vê a cada dia, né, João? Não é uma sentença de morte de uma vida com má qualidade. Não mesmo.
0: Procurar ajuda mesmo.
1: Exatamente.
0: Médica. Agora, é o seguinte, então essa perimenopausa é a mesma... É climatério, né?
1: Sim.
0: O climatério.
1: Exatamente.
0: Vamos fazer um rápido intervalo comercial? A gente volta com muito mais pra você.
1: E Cristiano Ronaldo, hein? Tá na Copa de 2026, a sexta do atleta. Será que é a última? Tem umas informações bem interessantes e muito mais, né, João? Ah, quem foi que deu buquê de rosas para Vini... Aliás, Virgínia Fonseca, ela mesma ou quem foi a próxima vítima?
0: E nós vamos acompanhar o momento em que o Neymar estava com a esposa e vários amigos da mansão dele esperando o anúncio dos convocados para a seleção brasileira. Quando o nome dele foi dito, qual foi a reação do Neymar? Nós temos as imagens para mostrar para você aqui no programa Bafulê. Gente, e atenção. Vocês sabem que muitos adolescentes e às vezes crianças pensam em morrer, em desistir da vida, em se suicidar, em se matar. E muitas dessas crianças e adolescentes vão para a internet para buscar formas de suicídio. Vão para a internet para ver como é que a pessoa se mata. E outras que tem aquela história, aquele distúrbio emocional de automutilação, de não querer morrer, mas ficar se cortando, né? Elas também vão para a internet para procurar isso. Pois o Instagram acaba de tomar uma providência. Você vai ver aqui no programa Bafulê. E nós temos mais uma aqui da Graciane Barbosa. Essa Graciane Barbosa. Acompanha com a gente já já aqui no programa Bafulê, né, Cláudia Leite?
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0: mulher.
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2: Eu tô louco pra saber quem está mandando flores para a Virgínia Fonseca. Bom, eu vou fazer um comentário aqui meu, não sei se você concorda. Mas quando a Virgínia Fonseca se separou do Zé Felipe, ela começou a receber muitas flores, caminhões de flores, flores todos os dias, que eu penso, você pode não pensar igual a mim e eu vou respeitar a sua opinião, eu penso que ela mesma mandava para ela, ela encomendava para ela para fazer bafulê. E depois disseram que quem mandava teria sido, quem teria mandado seria Vini Júnior, mas Vini Júnior não é romântico, não. Ele gosta mesmo do negócio rápido. Ele é rápido no gatilho. O negócio dele é pay buff. Chegou, conquistou, levou pra cama, esqueceu, já tá com outra. Assim é o Vini Júnior. Então, eu acho muito difícil que o Vini Júnior tenha mandado aquelas flores pra Virgínia Fonseca logo depois que ela se separou do Zé Felipe. Assim, ele pode até assumir que foi ele, mas eu acho que ela mesma mandava para ele, viu? Aí, numa das vezes, parece que ela combinou que ele mandasse mesmo, né? Agora ela tá solteira de novo, já começou a receber flores. Será que ela que tá mandando para ela mesma? Ô, Cláudia!
3: Bom, Virgínia Fonseca postou um vídeo na rede social mostrando que ganhou um lindíssimo buquê de flores brancas e ela está em Dubai. Ela registrou tudo, ela postou na rede social e agora a gente acompanha. Quem mandou esse buquê de flores?
2: São amarelas, não?
3: Não, são brancas.
4: Da pessoa. Eu achei muito chique. A mulher mandou.
3: Opa.
4: Ela é CEO de uma marca, CEO fundadora. E ela quer conversar comigo. Não sei se vou ter tempo, enfim. Mas achei chique, achei legal esse tipo de contato. Nunca tinha visto. Mandar flores pra conversar sobre negócios.
2: Ah,
4: e recebi aquelas flores ali também, que é de uma fã. Achei super fofinha. Ela perguntando quando eu vou abrir o E-Pink aqui. Que o Heaven Blue dela já tá acabando. E eu que recebi rosas aqui.
2: Deu pra gente entender. Não foi um...
4: Eu achei muito chique.
2: Não é um...
4: A mulher mandou. Ela é CEO de uma marca, CEO fundadora.
2: Bom, não é uma... Não foi assim um homem que mandou.
3: Não.
2: No caso... Explica, Cláudia.
3: Foi uma empresária, ela é CEO de uma empresa, ou seja...
2: chefona de uma empresa.
3: Exatamente, e quer conversar com a Virgínia Fonseca sobre negócios. Ela tem uma empresa e talvez ela queira, né? Que Virgínia Fonseca faça uma ação publicitária, ou enfim, seja embaixadora da marca dessa CEO, e mandou esse buquê de flores rosas brancas, exatamente fazendo o convite. A Virgínia Fonseca disse que não sabia se ia dar tempo de encontrar com essa pessoa, mas aí foi essa pessoa, essa empresária que mandou esse buquê de flores, ela achou chiquíssimo, mas ela diz, a mulher, né, Jesus, a mulher mandou, pelo amor de Deus, Virgínia Fonseca, né, empresária.
2: Pois é, então, existem mais flores lá no quarto da Virgínia Fonseca, que foi uma fã que mandou, né? Mas essas flores mais importantes que ela mostra mais foi a empresária que mandou querendo um contato para fazer negócios. Não foi nada de amor.
3: Não, e a nossa pesquisa já está pronta.
2: Pronto.
3: Bora?
2: Bora.
3: A nossa pesquisa foi, perguntou se você acha justo que no Idaho agora, a partir do dia 1º de julho nos Estados Unidos, o estuprador que estuprar uma criança de menos de 12 anos, ela morrendo ou não, quem morre é ele, vai pro pilotão de fuzilamento.
2: Pena de morte.
3: Pena de morte. Aí nós perguntamos, você acha justo? Das 10 primeiras pessoas que participaram, todas as 10 disseram sim, eu acho justo. A Fátima Câmara no Álvaro N, o Márcio Ratas no Crato, o Isaías em Pacatuba, a Socorro no Crato, o Emerson Moraes em Niterói, Rio de Janeiro, o Carlos Fernando em Itaocara, Rio de Janeiro, o Flávio em Messejana, de Mateus em Pentecoste, Vânia Nobre no Pan-Americano e Wanderson Lira no Genibaú.
2: Vamos falar aqui sobre crianças e adolescentes que procuram formas de se suicidar na internet? É um tema delicado, é um tema forte, mas ele precisa ser tratado, né? E eu quero dizer para você que pensa em tirar a sua vida, seja você adolescente, uma pessoa já com uma certa idade ou mesmo idosa, não vale a pena. Lute pelo que você sonha e pode sonhar, que a situação que você está passando ruim será vencida. Tanta gente já passou por situações horrorosas, terríveis, de doença. Doenças em que os médicos já desenganaram. De tristeza profunda, desgraçada por causa de uma traição. De um amor que foi embora. Da falta do emprego. De perseguição. De problemas. E muitas vezes, por causa disso, a pessoa se sente tão infeliz e perde completamente a vontade de viver. E começa a procurar e pensar em maneiras de sumir, desaparecer, morrer. Mas essa não é a solução. Porque pela crença católica, evangélica, espírita e de tantas outras religiões, quem se mata não resolve o problema. Vai para um lugar muito pior de sofrimento e punição. Então, a dica é acreditar que a situação vai ser resolvida, a situação será ultrapassada, a cura virá, a solução virá. Você vai esquecer esse amor que lhe traiu. E vai arranjar um novo mundo, nova vida. Novo amor. Esse amor que lhe machucou, que lhe traiu, que lhe enganou, que lhe destruiu, que acabou com seus sonhos. Vai ficar para trás e você vai encontrar a pessoa certa, que não vai lhe trair, que vai lhe respeitar, que vai lhe amar, que vai lhe fazer feliz. Portanto, não pense em morte. Aquele emprego que não surge, você vai conseguir um emprego bom, que vai lhe trazer felicidade. A perseguição a você que está acontecendo e você se sente muito mal, infeliz, tudo isso vai cessar. A doença que parece que não tem cura vai ser sarada, porque você não vai desistir. E vai buscar Deus de verdade. Sua providência, com a providência magnânima de Deus, vão fazer você transpor todos esses problemas. Encontrar um novo tempo, as pessoas certas, o emprego certo, a energia certa, o momento certo. E a felicidade virá, a paz virá, a cura virá, o novo tempo virá. E você será feliz de verdade. Fé, espera em Deus, ora, endireite os caminhos, trabalha para que as coisas aconteçam e você vai ver que o seu futuro vai ser lindo. Ô, glória, você vai acelerar para a vitória e estourar o champanhe da alegria, do sorriso, do ânimo, da paz e da felicidade. Em nome de Jesus Cristo.
0: Obrigado, meu Deus.
2: Obrigado, meu Deus. Obrigado, Jesus. Obrigado, Espírito Santo. Recebe a bênção aí. Recebe a cura. Recebe a paz. Recebe a esperança. Recebe e segura. Recebe e retém. Porque o que Deus tem para você, ninguém vai tomar, ninguém pode tomar. Eu, João Inácio Júnior, também recebo. Em nome de Jesus Cristo. Amém. Grande sonoplastia do Glauber Souza. Glauber, você é incrível. Glauber Souza, nosso sonoplasta. Cadê ele? Direção de imagens, Gutierrez Madeira. Bom demais. Ô, Cláudia.
3: Oi.
2: Vamos dar essa notícia aqui das crianças, né? Eu falei essa mensagem de... de fé, porque o suicídio nunca foi solução. O suicídio é a loucura. Então, essa do Instagram, deixa eu achar aqui porque eu me perdi um pouco. Hein, Alisson? Me marca aí, por favor. Bom, a Cláudia Leite vai dar uma notícia enquanto eu acho essa do Instagram, que vai notificar os pais quando os filhos estiverem na internet procurando formas de se suicidar. Isso é muito interessante, Cláudia.
3: Importante. É, né? Um alerta muito importante. Vamos falar sobre Cristiano Ronaldo. Copa 2026 está batendo na porta. Achou? Quer falar?
5: Não, pode ir.
3: É, está batendo na porta. Portugal anunciou a seleção, né, os 26 convocados para a Copa. Os 26 convocados, entre eles Cristiano Ronaldo, que chega ao seu sexto Mundial aos 41 anos. Ele é integrante, Portugal é integrante do Grupo K na Copa. E fará sua estreia contra a República República Democrática do Congo em Houston, nos Estados Unidos, no dia 17 de junho. A convocação do Cristiano Ronaldo para a Copa do Mundo foi oficializada por meio do técnico Roberto Martínez. Ele falou que tem, para convocar Cristiano Ronaldo aos 41 anos, ele teve o respaldo e aprovação dos torcedores, segundo pesquisas, da comissão técnica, do apoio dos outros jogadores da seleção que foram convocados para a seleção portuguesa. Vale dizer que todos os clubes, todos os países, todas as seleções precisam levar 26 jogadores. A Portugal vai levar 27, sabe por quê? Vai levar um goleiro a mais por conta própria. Ficar como um coringa, um stand-by, se precisar alguma substituição dos goleiros que já foram e que estão entre os 26. Cristiano Ronaldo, o craque de 41 anos, fará história ao disputar o seu sexto Mundial. E aí a imprensa portuguesa colocou muito, enfatizou muito que Cristiano Ronaldo foi sim, aos 41 anos, unanimidade dos torcedores portugueses que querem vê-lo sim na Copa, o seu sexto Mundial. E aí, a despeito de ter 41 anos, que muita gente dizia que o técnico deveria e poderia levar um jogador mais jovem, né, que tivesse mais vigor físico, e o técnico disse não, eu vou ouvir o que o torcedor português fala e toda a comissão técnica, enfim, Cristiano Ronaldo irá, já está lá. Bom, igualzinho ao Neymar, né, João?
2: Né?
3: Só que não, né? Vamos... Neymar foi uma grande polêmica.
2: Vamos fazer o seguinte, já que a gente tá falando disso, vamos mostrar o Neymar. Ele tava muito tenso, ele queria ser chamado, convocado para a seleção brasileira, tava muito tenso. E no momento em que o Ancelotti estava anunciando os convocados para a seleção brasileira, ele estava em casa, televisão ligada, a esposa dele, Bruna Biancardi, do lado dele, e vários colegas com ele em casa, porque a casa dele sempre é cheia de colegas. Quando de repente o nome dele
3: foi o último,
2: aparece como convocado, o último, e ele se abraça com a esposa e termina chorando de alegria. Vamos ver o Neymar. Quem está com a gente na Rádio Verdinha e não vê as imagens, o Neymar se abraça com a esposa, o Neymar, a galera que está com ele lá no local, vibra, pula, e ele de repente começa a chorar. E aí vem alguém e começa a beijá-lo, né? Tá aí, ó, esse momento. Agora vamos para a história do Instagram, né, gente? É o seguinte, olha... O Instagram vai alertar pais quando adolescentes buscarem por termos relacionados a suicídio e automutilação na plataforma do Instagram. Se o adolescente procurar fora do Instagram, o Instagram não tem como avisar. Mas se procurar esses termos no Instagram, os pais serão avisados. Que pais? Você sabe que o Instagram criou a supervisão parental, né? Então, crianças de 12 anos para baixo, para terem o Instagram tem que ser ligado ao do pai, né? Então, segundo o Instagram começará. Que dia é hoje?
5: Hoje, 20 de maio.
3: 20 de maio.
2: Pois o Instagram começará alertar pais e responsáveis quando adolescentes procurarem repetidamente por termos relacionados a suicídio e automutilação na plataforma. Pronto, é isso aí. Intervalo? Loteria agora? Vamos lá. 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
9: Vamos lá, tem que acreditar.
2: Eita! Claudinha, dá uma.
3: É, vamos lá. Vamos falar sobre o Zé Felipe?
2: Bora.
3: Olha, hoje a rede social divulgou a seguinte informação, que Zé Felipe teria comprado de última hora passagens para Dubai. E segundo a informação que hoje na rede social estava, é que ele teria ido se encontrar com Virgínia Fonseca em Dubai para uma possível reconciliação. A publicação foi afirmou que ele teria comprado passagens de última hora para os Emirados Árabes em Dubai. E aí a rede social ficou maluca. A assessoria de imprensa do cantor Zé Felipe foi acionada para dizer se era verdade ou não. A assessoria de imprensa negou que tenha que seja verdade. Zé Felipe tem 28 anos e a assessoria dele negou. Essa informação não procede. Zé Felipe não comprou às pressas nenhum bilhete, nenhuma passagem para os Emirados em Dubai. Essa notícia não procede. E a revista Quem, do Grupo Globo, então, entrou em contato pessoalmente com o cantor Zé Felipe e a assessoria de imprensa. A assessoria da Quem também informou: acabamos de falar com Zé Felipe e isso não procede. Então tá, você acredita, João?
2: Que ele não vai para Dubai?
3: Que ele não foi.
2: A notícia saiu, né? Dizendo que ele iria para Dubai se encontrar com a Virgínia Fonseca ou Zé Felipe, mas.
3: E comprou passagens de urgência.
2: Ela já negou, né?
3: Não, a assessoria de imprensa dele negou.
2: Eu acho que não.
3: E a Quem também negou.
2: Você acha que ele vai? Eu acho que não.
3: Eu não, gastar esse dinheiro todo. Ah, o avião não tá com ela, ele teve que comprar passagem, deixa ela chegar, né? O que é, né? O que será, será, deixa ela chegar.
2: Tá bom.
3: Né não? O que você acha?
2: Eu acho que ele não vai, agora, se eles tiverem que voltar, não vai ser agora. Eu penso assim, posso dizer minha opinião?
3: Claro que pode.
2: Eu penso que se a Virgínia Fonseca disser pro Zé Felipe, Zé, me perdoa, Zé, eu quero voltar pra você, Zé, e se demonstrar muito amorosa, eu acho que o Zé Felipe aceita. Só que eu acho que, no momento, ela não vai querer. Tem muita gente dizendo que o casal vai voltar. Eu acho que, no momento, não. Pode até ser que volte no futuro, mas no momento, não. Agora, seria uma grande jogada de marketing, né? Ela volta para ele, vixe, vira notícia de novo. Ai, voltou pro Zé Felipe. Porque ela precisa disso, dessa mídia. Mas eu acho que agora já o casal não volta, Cláudia.
3: E só falando sobre... Ok. Falando aqui ainda sobre a convocação do Neymar para a seleção brasileira, nós acabamos de mostrar, né, a reunião...

0: Muita gente na rede social diz, mas é um artista, hein? É um artista. Ele, claro que ele sabia que o Ancelotti ligou pra ele. É óbvio, mas que ele é um bom ator, né, não? E aí, na rede social, muita gente concorda, muita gente também não concorda. E tá aí pra você pensar que Neymar teria feito, né, todo esse jogo de cena aí, esse choro, essa emoção. Disse que estava nervoso pra caramba, mas ele já sabia que ia ser convocado.
1: A gente volta já, Brasil!
0: Eita, bafulê. 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

0: prometi uma coisa aí da Graciane Barbosa, não foi? Graciane também é uma que sabe aparecer. Cláudia, nós temos que criar uma coisa pra gente, um bafolê todo dia na nossa rede social, pra que a gente faça o sucesso que esse povo faz, né?
1: É. Alisson Marques, bora lá pensar, meu filho.
0: Porque
1: não é não? Eu, você,
0: o
1: João.
0: Carlinhos Maia todo dia inventa um bafolê. Até o Whindersson Nunes agora tá inventando. Ele falou há poucos dias que em um ano ganhou 40 milhões de reais e gastou tudo 40 milhões de reais com drogas. Depois, no outro dia, foi dizer, não, eu me enganei. Causou bafulê, né? A Graciane é outra, né, que sabe. Ela agora disse que fez um tratamento na vagina, nos lábios maiores e nos lábios... Nos lábios maiores, nos lábios menores do sexo dela. Ela disse que tava tudo murcho.

0: Volta pra mim. A Graciane Barbosa falou que com a idade, aquela região do homem e da mulher, mas ela se refere à mulher, a região da mulher, todo o monte de Vênus, toda a genitália da mulher, ela diz que começa a ficar flácido. Os lábios menores começam a ficar flácido, tudo começa a ficar flácido. E ela diz que como ela malha muito e tem pouco percentual de gordura, o bedelgabinha dela ficou bem assim, flácido. E as pessoas falavam sempre, né, quando ela estava de biquíni, cadê o bedelgueba da mulher? E ela disse que fez um tratamento lá para deixar bonito, para deixar maior, para deixar no ponto. Acompanha aquela... ela mesma fala.
1: Existe uma coisa que muitas mulheres sentem, mas quase ninguém fala sobre isso. Quando você treina muito, tem um percentual de gordura muito baixo. O que acontece, gente, é que o corpo muda e a região íntima também muda. E com o tempo eu comecei a perceber flacidez na região íntima, mudança na textura da pele. Isso impacta muito a autoestima da mulher, não é mesmo? Porque não é só estética, é sobre se sentir segura com o próprio corpo. E aí foi quando eu conheci o trabalho da doutora Ana Maria aqui na JK Estética Avançada. E ela me explicou que hoje existem técnicas modernas para tratar toda a região íntima. Flacidez, escurecimento da pele, lábios vaginais, tudo de forma extremamente delicada e natural, do jeito que a gente gosta, né, gente? Também fiz tratamentos regenerativos com laser, bioestimuladores, ácido hialurônico e exossomos. Tudo muito bem planejado e com muita segurança. E o resultado ficou lindo, eu tô completamente apaixonada. Hoje a região está muito mais firme, mais harmoniosa e muito mais rejuvenescida. É uma mudança que faz muita diferença na forma como a mulher se sente. Hoje eu me sinto muito mais segura e confiante. É como se eu tivesse florescido novamente, por dentro e por fora. E sinceramente, foi um dos melhores investimentos que eu já fiz em mim, gente. E é por isso que eu quis gravar esse depoimento, porque cuidar da nossa intimidade também é uma forma de amor próprio.
0: Bom, deixa eu contextualizar mais isso aqui. Antigamente, as pessoas não se preocupavam muito com a beleza da genitália, tanto homem quanto mulher. Então, hoje, o homem que acha que o seu pênis não é belo, não é bonito, não tem aquele tamanho e aquela espessura que deveria ter, se a pele não é legal, se o jeito não é bacana, ele pode fazer um tratamento com vários produtos, né? Com ácido hialurônico, com aquilo outro, tem cirurgias para transformar a genitália do homem, ou seja, o pênis e a parte lá de baixo, em algo mais bonito, melhor e mais atraente. E a mulher também, né? A mulher que olha lá para ela e acha que aquela parte não é bacana, há médicos e médicas que mudam tudo, né? Fazem do jeito que ela quer. É mais ou menos isso que a Graciane Barbosa fez. Cláudia, e a gente tá chegando no final, né?
2: Do Bafulê de hoje, sim.
0: Do Bafulê de hoje.
2: Bafulê de hoje, dia 20 de maio de 2026, terminar aqui, né? Obrigada, João Inácio Júnior.
0: Obrigado, Cláudia.
2: Obrigada. Obrigada, Alisson Marques. Obrigada a você que esteve conosco até às 4. Obrigada à família Bafulê, nosso diretor de imagem, Gutierrez Madeira. Nos caracteres, Jefferson Gomes. No Master, Davi Magalhães. Nosso sonoplasta, Glauber Souza.
3: É Davi
2: aqui também conosco no estúdio. E irmão Newton da OPEC, dando a maior força nos testemunhais, nos comerciais. Alisson Marques também já disse, né? Já. Um grande abraço. Paz e bênção. Até amanhã. E vem aí mais um campeão de audiência da Verdinha.
0: Yeah.
2: A Hora da Verdinha, com Sávio Manfredini e ele, Rodrigo Miranda. Até amanhã.
0: Tchau, Brasil!
2: Faça o que te faz feliz.
4: Brasil! Boa
0: tarde!

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0: Como é o nome deste menino?
1: Sávio Manfredini.
2: Agora em Fortaleza, 4:01. Muito boa tarde para você que acompanha aqui a nossa programação. Seja muito bem-vindo, muito bem-vinda. Mais uma Hora da Verdinha. A partir de agora, a gente segue juntos por aqui até as 5 horas, tá? Você vai, é claro, ficar muito bem informado por aqui. Tem muita prestação de serviços também. E a sua participação, isso não pode faltar de maneira nenhuma. Então já deixo aqui aquele convite especial para você interagir conosco, deixar aqui a sua mensagem, pode pedir o seu alô, pode mandar o seu abraço, quer registrar audiência por onde você está nos acompanhando, aqui na Verdinha FM, nos 92.5, também na tela da TV Diário, pode interagir conosco, tá? Pode comentar também os assuntos que a gente vai trazer aqui ao longo do nosso programa, deixar sua opinião, deixar sua dúvida também. O importante é você participar aqui do Hora da Verdinha, tá? Os números, nosso operador de áudio, nosso padre, ele mesmo, Glauber Souza, vai forçar agora como é que você participa.
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2: Hoje, minha gente, quarta-feira, né? 20 de maio de 2026, tá passando rápido, né? Esse mês de maio. 10 dias o mês acaba, né, padre? Mais 10 dias, 11 dias, né? Porque esse mês é até 31, bem lembrado aqui. É, minha gente, tá a expectativa aí. Mas olha, hoje é quarta-feira ainda, o meio da semana. Para algumas pessoas, né, já um dia mais perto aí do final de semana, para outros nem tanto. É aquele chamado dia do limbo, né? Nem aí tão perto do final de semana que já passou e também nem tão perto aí do próximo final de semana que tá chegando. Mas é uma quarta-feira que você vai ficar muito bem informado aqui na programação da Verdinha. Inclusive, a partir de agora, a gente já traz aqui os destaques do programa de hoje. Olha, você sabe quais as diferenças entre o medicamento de referência, o similar e o genérico? Pois é, muita gente tem dúvida aí sobre esse assunto e em quais situações você pode utilizar, por exemplo, o genérico. A gente vai explicar logo mais, inclusive, a importância, né, de saber desses tipos de remédio, em quais situações você pode usar. A gente vai trazer logo mais aqui na programação da Verdinha. Então, se você tem dúvidas sobre esse assunto, pode mandar sua mensagem aqui pra gente. Logo, logo a gente vai bater um papo aqui com a especialista. E hoje é dia de estreia, viu, aqui no Hora da Verdinha. Logo mais, vamos conversar com a nossa colunista Ana Karenina, que, ó, sabe só tudo sobre estilo e decoração. E ela vai ter um encontro marcado conosco aqui todas as quartas-feiras. Hoje, inclusive, na sua estreia, a Ana vai nos explicar como é que a tecnologia pode ser aí uma aliada importante para você economizar tempo, tornar tudo mais rápido, especialmente na rotina de casa, né? Então, às vezes, você tem que fazer ali uma faxina, mas a rotina do dia a dia, corrida, cansativa, tecnologia tem sido uma aliada importante, tá? Com alguns eletrônicos que muitas vezes podem facilitar a nossa vida. E é sobre isso que a gente vai conversar logo mais com a Ana Karenina. Ana Karenina, na sua estreia hoje, aqui no Hora da Verdinha. E tem ela também, Luana Severo, trazendo os assuntos que são destaques nas redes sociais, na internet e no Diário do Nordeste. Tudo isso você acompanha a partir de agora, às 4:04. A Hora da Verdinha desta quarta-feira já está no ar.
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2: A gente começa aqui o Hora da Verdinha trazendo informação para você. O Salão Paroquial da Igreja Bom Jesus dos Aflitos, no bairro Parangaba, pegou fogo na noite desta terça-feira. As chamas consumiram praticamente toda a parte interna da edificação. Rodrigo Miranda é quem traz aí os detalhes.
4: Sou por volta das 11 da noite de terça-feira. Todo o mobiliário foi consumido pelas chamas, como cadeiras e mesas de plástico, além de equipamentos de som, ventiladores e garrafões de água. O teto da edificação também foi afetado pelo fogo e corre risco de desabar. Equipes do Corpo de Bombeiros foram acionadas e estiveram no local para combater o incêndio, que se espalhou rapidamente. Segundo o pároco da Igreja Bom Jesus dos Aflitos, Leonardo Bezerra, não haviam pessoas no espaço usado para reuniões internas e atividades, que estava fechado no momento em que as chamas foram percebidas por pessoas que passaram em frente à edificação.
5: E a pessoa que estava passando viu, chamou os bombeiros e eles logo vieram para apagar o fogo, né? Então tiveram todo esse cuidado, essa atenção. E quando os bombeiros, né, apagaram tudo, né, viram tudo que estava resolvido, pediram que a gente tivesse cuidado com o prédio para que ninguém entrasse, porque corre o risco do teto ruir. Então foi muito queimado, né, as chamas chegaram até o teto e consumiram toda a madeira. Aí por isso que a gente já chamou a perícia, já vão vir tanto a Defesa Civil como também o perito, a gente já entrou em contato, já para vir nos orientar de como a gente fazer isso. E como a gente não pode entrar e o nosso olho amador não sabe o que dizer, né?
4: Houve o rescaldo do local e a eliminação dos riscos de novas chamas. Conforme o Corpo de Bombeiros, o imóvel foi deixado sob responsabilidade da administração da igreja. As causas do incêndio ainda são desconhecidas. Ainda conforme o pároco, a vigília de Pentecostes, que acontece no próximo fim de semana, vai ocorrer normalmente.
5: A vigília de Pentecostes vai acontecer, é uma missa, vai acontecer dentro da matriz, aqui na Igreja Bom Jesus dos Aflitos. Sábado próximo, às 19 horas. Esse espaço seria usado como apoio. Agora a gente vai procurar um outro espaço para, durante essa vigília, a gente conseguir ter acesso. Mas as celebrações da matriz continuam, na matriz do Senhor Bom Jesus, continuam diariamente, às 6 da manhã. Também as celebrações do domingo, do sábado, todas continuam, com a graça de Deus.
4: Rodrigo Miranda, para a Verdinha FM 92.5 e TV Diário.
2: A Defesa Civil de Fortaleza afirmou que vai enviar uma equipe ainda nesta quarta-feira, que informações serão divulgadas somente após, então, a vistoria, especialmente para se entender, né, a motivação, então, desse incêndio. Agora, 4:08, vamos seguindo com mais informação para você. A fabricante IP orientou os consumidores a não utilizarem nem descartarem os produtos afetados pela suspensão determinada pela Anvisa. A recomendação é que os itens sejam armazenados até nova orientação das autoridades sanitárias. A medida vale para detergentes lava-louças, sabões líquidos para roupas e também desinfetantes, com numeração final 1 nos lotes. A empresa informou ainda que os supermercados e distribuidores já foram comunicados para retirar os produtos das prateleiras. Quem preferir poderá solicitar o reembolso diretamente no site da IP. Para isso é necessário preencher um formulário com dados pessoais, informações do produto, lote, quantidade adquirida e também a foto da embalagem. A Anvisa manteve a suspensão preventiva da fabricação e venda dos itens após apontar falhas no controle de qualidade da água usada na produção. Já a IP contesta a decisão e afirma que os produtos seguem aí os padrões de segurança e também qualidade. E a Agência Nacional de Vigilância Sanitária, Anvisa, determinou a interdição cautelar de um lote do repelente Repele Mavaro, fabricado pela empresa Mavaro Indústria e Comércios de Produtos Químicos Limitada. A medida foi divulgada no Diário Oficial da União desta quarta-feira. Com a decisão, a comercialização e o uso desses produtos estão suspensos por apresentarem suspeita de risco ou irregularidade sanitária. Segundo a Anvisa, a medida foi tomada após resultado insatisfatório em um ensaio relacionado ao composto IR-3535, que é utilizado em repelentes contra insetos. A irregularidade foi apontada em um laudo emitido pelo Instituto Adolfo Lutz, o LACEN de São Paulo. O produto atingido pela medida é o repelente contra insetos, Repele Mavaro, o lote 61/411. E uma pesquisa internacional revelou que 7 em cada 10 brasileiros com diabetes afirmam que a doença afeta significativamente o bem-estar emocional. O levantamento foi realizado pela Global Wellness, em parceria com a Roche Diagnóstica, em 22 países. Entre os brasileiros entrevistados, 78% disseram sentir ansiedade em relação ao futuro e 2 em cada 5 relataram sensação de isolamento em razão da doença. A pesquisa também aponta que muitos pacientes defendem o uso de tecnologias mais avançadas no tratamento, como sensores inteligentes capazes de prever alterações nos níveis de glicose. Especialistas destacam que o monitoramento contínuo pode ajudar a evitar crises, reduzir internações e também melhorar a qualidade de vida, principalmente entre pacientes com a diabetes tipo 1. Agora com boa notícia, a Agência Nacional de Energia Elétrica, ANEEL, aprovou a redistribuição de cerca de 5 bilhões e meio de reais em descontos tarifários para distribuidoras de energia do país, incluindo aí a Enel Ceará. O recurso vem de um encargo pago por usinas hidrelétricas à União pelo uso dos rios para a geração de energia. Pela nova regra, as empresas puderam antecipar esse pagamento com desconto e o valor arrecadado será usado para reduzir as tarifas dos consumidores. A estimativa da ANEEL é que o desconto fique entre 4,5% e 5,8%. O percentual exato para os consumidores cearenses ainda vai ser definido em julho, quando termina o prazo para a confirmação dos depósitos das usinas. Com o reajuste anual da Enel, já aconteceu no mês de abril, se vai lembrar bem, a redução será aplicada posteriormente através de atualização extraordinária das tarifas. Então você pode esperar aí a partir do mês de julho que a conta de energia pode ficar um pouco menos cara, né? A gente pode dizer assim. Agora, 4 horas e 12 minutos, vamos seguindo com mais informação para você. O fechamento da padaria Monte Carlo fez muitos empreendedores e clientes se perguntarem se o setor gastronômico atravessa um momento de dificuldade. No entanto, dados da Junta Comercial aqui do Estado mostram aí um cenário completamente diferente. O número de panificadoras aqui no Ceará vem crescendo desde o ano de 2024. Letícia do Vale traz aí os detalhes para a gente.
6: O número de novas padarias em Fortaleza saiu de 746 em 2024 para 926 em 2025. Comparando os meses de janeiro a abril, em 2025 foram 315 novas padarias abertas na capital. Já em 2026, foram 367 no mesmo período. Os dados são da Junta Comercial do Estado do Ceará. Segundo especialistas, o cenário positivo é resultado, principalmente, da chegada dos estabelecimentos aos aplicativos de delivery. Hoje, o Sindicato das Indústrias de Panificação e Confeitaria no Estado do Ceará estima que há cerca de 90 padarias em Fortaleza no iFood. Com as mudanças nas demandas do consumidor, os ambientes das padarias também se transformaram, tornando-se locais de convivência e com mix de produtos variados. Na capital cearense, é comum ver espaços que antes se dedicavam apenas a vender pães e bolos, operando também como cafeterias e restaurantes. Para especialistas, o crescimento do setor em Fortaleza acompanha o movimento nacional e é favorecido por fatores como tradição, comportamentos culturais e o crescimento populacional da cidade. Letícia do Vale para Verdinha FM 92.5 e TV Diário.
2: Agora, 4h14, a gente traz informações sobre o tempo.
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2: Vamos falar do tempo, então, agora às 4 horas e 14 minutos. Temos aí um cenário com a capital cearense. Olha, a gente está acompanhando ali as imagens da Raul Barbosa, a gente consegue observar mais ali a região sul da cidade, também região metropolitana, né? Da Aerolândia para cá, para o litoral, a gente consegue acompanhar aí o céu completamente azul, pouquíssimas nuvens na cidade. Mas, por outro lado, minha gente, os lados ali da região metropolitana, mais ao sul, já é possível observar nuvens chegando. Nuvens até, né, mas carregadas, viu? A gente consegue observar nesse momento. Mas agora, nessa região mais central, aqui pro litoral, tempo bastante firme. Como é que tá a temperatura aí, padre?
7: 30 graus.
2: 30 graus agora na capital cearense. A previsão é que hoje à noite o tempo permaneça aí mais abafado. A mínima deve ficar na casa aí dos 26 graus. O tempo deve seguir, inclusive, com estabilidade nos próximos dias em todo o estado. Vamos conferir aí os detalhes da previsão do tempo. Quem traz pra gente é a meteorologista da FUNSEMI, Rafaela Gomes.
7: Conforme apontava as previsões anteriores, o predomínio de instabilidade atmosférica fez com que não houvessem acumulados de chuva nas últimas 24 horas. A previsão do tempo continua indicando esse predomínio para os próximos dias. Na tarde desta quarta-feira, deveremos ter tempo firme em todo o estado, com pouca nebulosidade. Isso deverá fazer com que não tenhamos tantos acumulados de chuva. Algumas chuvas isoladas poderão ocorrer na porção centro-norte do estado para o período da tarde. Já na quinta-feira de manhã e madrugada, alguns pontos da faixa litorânea poderão ter algumas chuvas isoladas. Na sexta-feira, deverá ter um aumento de nebulosidade, principalmente na faixa litorânea, no litoral de Fortaleza. Esse aumento de nebulosidade poderá fazer com que haja um aumento da precipitação em relação aos dias anteriores.
2: Tá então, minha gente, as informações sobre o tempo, né, trazidas aí pela FUNSEMI. Agora, 4h16, deixa eu passar aqui pelos primeiros recadinhos, padre. A turma que tá conosco, chegando junto, participando. Temos aqui o Ayrton Holanda, acompanhando aqui a nossa programação. Um grande abraço para você. A Mazé também tá aqui nos acompanhando lá na Granja Portugal. Aquele abraço. Temos aqui o Edson Carlos, lá em Sobral, também nos acompanhando. Aquele abraço para você. Petrônio Cavalcante também já tá por aqui. Uma tarde estupenda e abençoada, que nos manda aqui de recado, Davi Duarte. Aquele abraço para você, meu amigo. Biano de Sobral também está aqui conosco. Um grande abraço. Tem aqui também mensagem. O Gibu do Iguape mandou aqui a participação dele. Vamos colocar no ar, padre?
8: Olá, Sávio.
2: Boa Olá, tarde, meu amigo. Boa tarde.
8: Todos que fazem esse maravilhoso programa, o Gibu, além de escapar do Iguape.
2: Diga aí, meu amigo.
8: Mandando uma boa tarde para todos os ouvintes da Verdinha, Canal 22. Também pedindo que mande meu boa tarde para toda a minha família aqui no Iguape, meus amigos pescadores. Boa tarde também para o meu amigo Eduardo, da cidade de Baretama, em frente à cidade de Alcara. Fique com Deus. Até amanhã, meu amigo. Tchau.
2: Um abraço, Gibu. A Lúcia, lá de Maricá, no Rio de Janeiro, tá aqui nos acompanhando. Ela tá dizendo que gostou da minha camisa, viu? Camisa verde. É mentira, né, Gutierre? O Gutierre tá discordando, nosso diretor de imagens, viu, Lúcia? Tá discordando de vocês, que a camisa não ficou bonita, infelizmente, né? Mas eu estou com você, gostei bastante dessa cor, viu? Isso é inveja dele. Obrigado, Lúcia, pela participação e também pelo carinho, tá? Tem mais ouvintes aqui conosco, viu, padre? Vamos colocar no ar.
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2: Valeu, Marcos. Obrigado pela sua participação. Agora, 4 horas e 18 minutos, você que ainda não interagiu conosco, não mandou sua mensagem aqui pra gente, pode mandar o seu recado através do nosso WhatsApp no 859-8887-1306. A gente vai agora pro nosso primeiro intervalo, primeira pausa aqui no Hora da Verdinha. Na volta, minha gente, vou trazer um assunto importante, a gente vai falar sobre medicamentos genéricos, tá? Você que tem aí alguma dúvida sobre esse assunto, pode mandar sua pergunta aqui pra gente, daqui a pouquinho a gente vai trazer esse e outros assuntos importantes aqui no Hora da Verdinha. Intervalo é bem rapidinho por aqui.

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1: Agora em Fortaleza, 4 horas e 23 minutos. Estamos de volta aqui com Hora da Verdinha, nos 92.5, na tela da TV Diário, também pela internet. Você vai nos acompanhando e vai, é claro, participando também aqui da nossa programação. Vai deixando o seu recado pra gente no 859-8887-1306. Minha gente, hoje, dia 20 de maio, é o dia do medicamento genérico. E essa data reforça aí a importância dos medicamentos genéricos para ampliar o acesso à população a tratamentos de saúde. Para nos ajudar a entender o papel desse tipo de medicamento e também as diferenças entre outros tipos, a gente vai conversar a partir de agora com a farmacêutica Lorena Tavares. Lorena, boa tarde, seja bem-vinda aqui ao Hora da Verdinha, tudo bem?
2: Boa tarde, obrigado pelo convite.
1: Lorena, vamos explicar aqui para os nossos ouvintes, né? O que, que são os chamados medicamentos genéricos, né? Acho que é importante a gente explicar, muitas vezes as pessoas compram, mas não sabem exatamente do que eles se tratam, né? Então vale aqui esse esclarecimento importante para os ouvintes.
2: Bom, o medicamento genérico, ele é um medicamento que vem mesmo para a farmácia para ser um medicamento mais barato. Por lei, ele precisa ser 35% mais barato que o medicamento de referência, mas ele assegura, por diversos testes que a Anvisa faz com que esse medicamento passe, né, testes de bioequivalência, de biodisponibilidade, que asseguram que esse medicamento faça o mesmo efeito, tenha a mesma eficácia que o medicamento de referência.
1: Então, Lorena, existe aí uma identificação específica para esse tipo de medicamento? Por exemplo, a pessoa quando vai ali na farmácia, né, que quer ali especificamente já o genérico, como é que ela deve observar justamente essa identificação? Acho que é importante também trazer aqui esse ponto para os nossos ouvintes.
2: Bom, o medicamento genérico, ele precisa vir com o nome do princípio ativo, né? Ele não tem nenhum nome comercial como de referência. Ele vem com o nome realmente ali do medicamento e ele vem com um G bem grande amarelo na caixa, né? Que aquele G significa de genérico. Então, ele precisa vir com o nome do princípio ativo e ele precisa ter o nome, o G amarelo na caixa.
1: Assim como os medicamentos de referência, os genéricos também precisam de receita, né?
2: Isso, os medicamentos controlados, eles precisam de receita. Agora, nós temos os medicamentos que eles não precisam da prescrição médica, né? Uhum. Eles conseguem ser vendidos sem prescrição e sem receita através da farmácia. E aí também existem esses medicamentos genéricos que são isentos de prescrição.
1: Lorena, e tem medicamento genérico aí que existe, né, que segue justamente esse princípio que você falou, né, atende aí aos 35%, né? Mas quais são as diferenças, por exemplo, em relação aí ao medicamento de referência, ao similar também e ao próprio medicamento genérico?
2: Bom, a diferença é que o primeiro medicamento sempre criado é o medicamento de referência, né? É onde a indústria investe testes, investe em estudos, em laboratório, justamente para verificar que aquele medicamento ele vai fazer efeito e ele vai tratar tal enfermidade. E ele investe em patentes e tem que ter um nome comercial. Ele é um pouco mais burocrático. O medicamento genérico vem quando esse de referência perde a patente. Então, a receita, vamos dizer assim, desse medicamento fica livre para que qualquer laboratório possa fazer. E aí é por isso que começa que o medicamento genérico ele é mais barato. Porque a indústria já não precisa mais investir como o de referência investiu, já que a receita já está pronta. Então, vem um medicamento de referência com a mesma bioequivalência, a mesma eficácia. Vem um medicamento genérico com a mesma eficácia do de referência, só que ele vem mais barato, sem nome comercial, com o nome do princípio ativo, né, que é o nome da droga que a gente fala, e vem com um Gzinho na frente. E nós temos um medicamento similar, que ele também vem com a mesma bioequivalência, só que ele pode ter vários tipos de cores na caixa, pode ter outros nomes também, outros nomes comerciais, mas ele também tem a sua eficácia comprovada.
1: Como deve ser a conversa e qual a orientação, Lorena, para os pacientes, né, para os consumidores, em relação à compra desses medicamentos genéricos, né? Muitas vezes, quando você vai lá no consultório médico, o profissional ele passa lá o determinado medicamento, mas ele não indica ali o genérico, né? Como é que deve ser essa conversa? O paciente ele pode ali pedir ao médico uma indicação do genérico, uma vez que muitas vezes esse acesso, né, ao medicamento é um medicamento caro, e aí o genérico pode ser uma opção até mais barata, que cabe ali no orçamento do paciente?
2: Com certeza, né? Primeiro de tudo, vai fazer a troca do seu medicamento por um medicamento genérico? Conversa com seu médico, pergunta se ele tem algum laboratório que possa indicar. É sempre importante ressaltar que qualquer medicação ou troca, é importante fazer com orientação de um profissional da saúde. É que os medicamentos, eles precisam ser usados com muita cautela pelas diversas interações medicamentosas que esses medicamentos podem trazer. Então, vá na farmácia, pode conversar conosco, farmacêutico, que a gente consegue também orientar da melhor forma possível. E sim, se o médico prescrever um medicamento de referência que é mais caro e você quer optar pelo o genérico, você pode conversar com o seu médico para ele prescrever o genérico e assim assegurar a sua eficácia e o valor é agregado ali àquele medicamento ser uma economia para você.
1: Lorena, tem uma pergunta aqui de um ouvinte nosso, ele está falando sobre a questão de alergia a medicamentos. Ele disse, pelo que ele está explicando aqui, ele é alérgico a medicamento. E se existe algum risco, muitas vezes, de comprar aí, no caso, um genérico? Acho que é interessante você sempre fazer essa pergunta para o médico que está lhe acompanhando, né? Acho que vocês, dentro das possibilidades de vocês, têm um conhecimento técnico em relação à alergia a medicamentos, mas isso acho que é muito mais na área médica, né, Lorena?
2: Sim, mas, por exemplo, se um paciente ele é alérgico ao medicamento de referência, ele com certeza também vai ser alérgico ao medicamento ou ao genérico ou ao similar, porque ele deve ser alérgico ao princípio ativo, né? Que é de fato, vamos dizer assim, bem comum, tem a dipirona, que todo mundo sabe o que é a dipirona, e tem a novalgina. A novalgina, ela é a referência da dipirona, e a dipirona é o genérico. Se um paciente tem alergia à dipirona, consequentemente ele também vai ter alergia à novalgina, visto que nós estamos falando do mesmo medicamento, só muda que tem nomes diferentes.
1: E aí vale, então, a orientação, né, Lorena, para que o consumidor ele informe isso também para o farmacêutico, né? Acho que a informação é importante até para que você possa ali direcionar o medicamento mais correto, no caso aí do genérico, né? Uma vez que o profissional médico não faça essa indicação, não é isso?
2: E isso, com certeza. E é sempre bom também ressaltar, quando for ao médico, avisar das suas alergias, se já tomou algum medicamento e passou mal, a gente sempre ressalta que é importante dar todas essas informações.
1: Então tá aí, minha gente, as informações, os esclarecimentos importantes que a gente trouxe aqui na programação. Agradecer aqui a participação da Lorena Tavares, que é farmacêutica, conversou conosco. Obrigado, Lorena, pelo papo, tá? E pelas orientações aqui na programação.
2: Obrigada também, boa tarde.
1: Boa tarde para você. Agora, 4 horas e 31 minutos, vamos fazer o nosso giro pelo trânsito aqui na capital cearense.
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1: Vamos lá, fazer o nosso giro pelo trânsito aqui pela cidade. A gente começa lá pela Heráclito Graça, altura do cruzamento com o Adolfo Albano. Você que vai tanto no sentido do centro quanto no sentido contrário, a movimentação até é tranquila, né, para esse horário. Você não deve perder tempo ao passar então por esse trecho. Agora às 4 horas e 32 minutos. Temos aí a Avenida Washington Soares, já com a movimentação ficando intensa, especialmente para você que vai no sentido ali do Cambeba, tá bom? Passando pelo cruzamento também com Oliveira Paiva. Você vai por esse trecho. Trânsito já bem movimentado, já no sentido contrário, aí o fluxo é bem mais tranquilo. Vamos para mais um ponto? Temos aí a Avenida Leste-Oeste, também com a movimentação intensa, especialmente você que vai no sentido da Praia de Iracema, passando ali pelo viaduto sobre Alberto Nepomuceno, né? Ali na leste-oeste. Já no sentido da Barra do Ceará, o trânsito é mais tranquilo, o condutor não deve perder tempo ao passar por esse trecho. Temos ainda a Avenida Aguanambi, com a movimentação também do trânsito para você que vai no sentido da BR-116. Já começando a se intensificar nesse trecho, né, ali próximo ao viaduto da 13 de maio. Apesar disso, você não deve também perder tempo ao passar por essa região. No sentido contrário, a situação é semelhante. Você que vai também aí no sentido do centro não deve perder tempo ao se deslocar então por esse trecho. Vamos agora à Avenida Dom Luiz, também com o trânsito já ficando intenso por ali, né? Você que vai passar ali pelas proximidades da Praça Portugal, tanto você que vai seguir no sentido da Avenida Dom Luiz, né, no sentido Aldeota, ou você que vai pegar ali os acessos à Avenida Desembargador Moreira. E você que está nos dando carona aí nesse momento pela cidade, pelas principais ruas e avenidas aqui da capital, pode também compartilhar conosco dicas sobre o trânsito, tá? Como é que tá a situação por onde você tá passando? O trânsito tá fluindo bem? Tá carregado? Tem congestionamento? Você quer compartilhar essa dica aí com outros ouvintes? Pode fazer isso através aqui do nosso WhatsApp, tá? Nos ajude aí a orientar. Já estamos nos aproximando aí da hora do rush, né? O trânsito começa a ficar complicado, então você pode aí nos trazer boas dicas, seja aqui pelas ruas e avenidas da cidade ou ainda também pelas estradas, né? Região metropolitana, saindo de Fortaleza, vindo aqui para a capital, você pode também compartilhar essa dica através aqui do nosso WhatsApp. Falando aqui no nosso WhatsApp, tem mais mensagens chegando por aqui, padre. Vamos colocar a turma que está interagindo conosco no ar.
3: Boa tarde, salve, Manfredinho.
1: Boa tarde.
3: Estou aqui na escuta do programa, como todos os dias.
1: Que maravilha.
3: Hoje é o Pentecoste.
1: Ô, Regilane, obrigado, tá, pelo carinho. Um grande abraço para você. Muito obrigado aqui pela sua participação. Continue conosco sempre, tá bom? Obrigado. Olha, a Graça Cruz está encapistrando. Tá dizendo o seguinte: há 2 dias o sol tá pegando fogo. Eita, minha gente. Calor grande. Pelo menos ela tá dizendo que vai ajudar a enxugar um pouquinho mais a terra, né? Parece que andou chovendo bastante por lá. É isso, Graça. Obrigado pela sua participação. Quem mais está por aqui? Temos o Di Matheus, também lá de Pentecoste, está nos acompanhando, aquele abraço. Está pedindo um alô aqui para a mãe dele e todos de Pentecoste. Um grande abraço para você, obrigado pela sua participação. Olha, tem mais participação aqui da Ruth. Está pedindo um alô, está nos acompanhando aqui pela tela da TV Diário. É lá do estado do Pará, mais precisamente de Medicilândia, capital do cacau. Que maravilha, hein? Tá morrendo de saudade aqui de Fortaleza. Ô, Ruth, um abraço pra você, minha amiga. Obrigado pela sua participação. Temos aqui a nossa representante na equipe, né? Paraense, Tainá Martinez. Um abraço aí pra você também. Ruth, muito obrigado pela sua participação. O eletricista André está nos acompanhando, juntamente com o Zé Maria e o Valdeci. Toda essa turma está lá na Serrinha. Obrigado pelo carinho, tá bom? Tem mais aqui ouvintes. O Alexandre Wagner, né, participou aqui conosco quando a gente estava falando sobre medicamentos. Agradecer também aqui a participação de um ouvinte nosso, a Lúcia Aquino. Ela até tinha mandado aqui uma pergunta, mas a gente já tinha encerrado aqui a conversa com a farmacêutica Lorena. E aí não deu para colocar a sua pergunta no ar, tá, Lúcia? Mas obrigado também pela sua participação. Quem mais está por aqui conosco? Tem um áudio aqui. Vamos colocar no ar, padre, para a gente fechar essa rodada?
4: Tá certo.
5: Boa tarde, Sábio.
1: Boa tarde.
5: Boa tarde. A partir das 4 da tarde eu assisto a Verdinha, um programa muito legal.
1: Oh.
5: Pena que é só 1 hora, né?
1: Pois é, meu amigo.
5: Gosto muito do seu programa e da moça aí que fala fofoca, né, dos artistas.
1: Luana Severo.
5: Eu tô aqui em Jijoca de Jericoacoara, não perco o programa seu.
1: Que maravilha, meu amigo, obrigado então, tá, pela audiência, pelo seu carinho, tá, e fique conosco que daqui a pouquinho tem Luana Severo no próximo bloco, trazendo aí as fofocas, os assuntos que são destaques aí na internet e também no Diário do Nordeste. Vou pro intervalo agora, minha gente. Na volta, vou trazer dicas para você acelerar, melhorar aí a sua rotina, o seu dia a dia. A tecnologia tem sido aliada importante na estreia de Ana Karenina aqui no Hora da Verdinha, tá? Então fica conosco, porque o intervalo é bem rapidinho por aqui.

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1: Agora em Fortaleza, 4 horas e 41 minutos, estamos de volta aqui com o Hora da Verdinha, nos 92.5 e também na tela da TV Diário. A gente segue juntos até as 5 horas. E minha gente, chegou aquele momento especial, hoje é dia de estreia aqui no Hora da Verdinha.
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1: Nossa colunista Ana Karenina, que sabe tudo e um pouco mais sobre estilo e decoração, terá um encontro marcado conosco toda quarta-feira. Ana, seja bem-vinda, que alegria recebê-la aqui no Hora da Verdinha, tudo bem?
2: Coisa boa, agora a gente toma cafezinho da tarde junto, né, Sávio?
1: Que maravilha, hein?
2: Ora! Faz um abruá com um cafezinho, qualquer dia eu chego aí.
1: Ah, será mais do que bem-vinda, Ana, que felicidade, viu, tê-la aqui conosco. Tenho certeza que o nosso papo aqui para os nossos ouvintes vão ficar muito bem informados sobre estilo e decoração. E hoje, inclusive, você está estreando aqui com pé direito, porque a gente vai falar sobre tecnologia e como ela pode ser uma aliada importante na rotina, no dia a dia da casa das pessoas. Eu mesmo, viu, Ana? Vou te confessar aqui, eu queria até deixar para falar na hora do programa. Porque hoje mesmo fui ali pelo centro da cidade conferir uns itens, viu? Já aproveitando aqui o gancho. Mas conta pra gente essas dicas, Ana.
2: Donos de casa, né? O enxoval, ele se estendeu, assim, né? Para além de pratos, talheres e toalhas, a gente está querendo hoje maquinários que trabalhem para a gente. Para que isso? Eu fui para o lançamento através da coluna da Roborock, que é uma gigante chinesa que chegou agora no Brasil, e tem outras marcas também que já oferecem essa tecnologia de ponta nos produtos de limpeza do mercado. E eles falaram, né, qual é a grande vantagem da tecnologia como nossa aliada, que a gente ganha tempo para o que a gente precisa. Então a gente não vai mais perder tanto tempo lavando louça, fazendo, né, colocando a roupa no varal para secar, porque já tem máquina que seca durante a chuva, a gente não fica naquele perrengue. Os aspiradores, que eu vou mostrar aqui para vocês, que eles já estão aspirando sujeira seca e molhada também. Então ele já vem com reservatórios de água quente, de água fria, com mop embaixo embutido. Então às vezes é 3 produtos ali em um, em que facilita muito a nossa vida, sabe? E tá se tornando aí item de desejo, viu? Dos donos de casa, dos jovens, dos mais velhos, tá todo mundo querendo tecnologia para limpar a casa.
1: É, Ana, eu imagino, né, o quanto isso afeta aí a rotina da pessoa, que já tem ali o dia a dia, a corrida, trabalho, para quem tem família, né, os filhos, toda aquela demanda de atenção. Então essa tecnologia chega para a gente para facilitar, né, muitas vezes, o nosso dia a dia. Inclusive, Ana, uma coisa que eu tenho percebido, viu, que não só a tecnologia, esses aparelhos eletrônicos chegam aí para facilitar a nossa vida, como cada vez mais as empresas têm se preocupado em deixar esses itens até mais estilosos, mais bonitos, até fazer parte aí da decoração, né?
2: Com certeza, com mais design. Nas casas mais modernas, assim, né? Isso na gringa já é comum, você ter um aspirador robô ali na sua casa. Ele precisa de uma base. Todo aspirador robô, ele tem uma base, que ele estaciona, você tá até mostrando um aí, que pega a meia e leva pro cesto. Uma coisa muito tecnológica. Assim, maridão deixou a meia, a criança deixou pela casa, você não vai mais se estressar. Bota o robô para pegar, que ele pega, coloca no cesto, isso é muito legal. Isso é muito já comum na gringa, mas tá chegando agora aqui pra gente. E ele precisa ter um design bonito, né, porque ele vai fazer parte da decoração da casa. E todo robô aspirador, ele tem uma base, ele tem uma casinha. Tem um tipo de robô, inclusive, que você tem um aplicativo, né, sabe, no celular, e você só passa o dedo, que é o mapeamento da sua casa, e onde você passou o dedo, você tá fora de casa. Ele vai dar o giro dele, aspirar toda a casa, e quando você chegar, ele vai estar na base dele. Belíssima, minha casa toda aspirada. Parece mentira, né, mas é tecnologia.
1: É. Muito bacana.
2: Então, assim, você não precisa chegar, perder tempo, pegar a vassoura. Vassoura ficou para trás. Vassoura e rodo. Ninguém coloca mais a mão no balde de água para não estragar as unhas, entendeu? Para não ter estresse. Então, a tecnologia chega para isso, viu? E os preços, viu, Sábio? Tá chegando, assim, para todos os bolsos. Tem dos mais simples, dos mais sofisticados. Então, dá para todo mundo ter um design diferente de robô aspirador aí.
1: Com certeza, Ana. É algo realmente maravilhoso, né? E não, ó, a gente falou aqui de robô aspirador para facilitar, né, a limpeza da casa. Você falou do robô aqui, né, que pega até os itens. Hoje em dia já tem, inclusive, lixeira inteligente, que abre ali por conta própria. Já tem lava-louças. Ana, pelo amor de Deus, lava-louças salva vidas, Ana.
2: Eu já tenho, sabe? Eu ainda não tenho,
1: tá na minha lista. Mas tá na lista de sonhos de consumo, viu? Lava-louças. Pedir pro Papai Noel.
2: É, parcelar ali, muitas vezes, tudo parcelado é possível, entendeu? Fica aqui pro telespectador, né, que tudo é possível parcelar.
1: É.
2: Olha, a lava-louça, todo mundo que tem fala que é um item assim que salva até casamento, viu, sabe?
1: É.
2: Você não vai mais discutir quem vai lavar a louça do jantar, quem não vai tirar para o ímpar. Então, bota tudo na lava-louça. Sabe o que é interessante da lava-louça? É porque você não bota ela para lavar o tempo inteiro. Lavou o café da manhã, não. O almoço, o jantar, não. Você vai juntando todas as louças do dia e à noite você bota ela para funcionar. Então, não vai aumentar seu consumo de água, energia, nada disso. Assim, cai por terra tudo isso que você acha que vai, né, ser... É, gastar mais energia e mais água, não, porque você vai usar uma vez no dia, que é no fim do dia, você vai acumulando, né? E tem de 8 serviços, de 12 serviços, tem as bem grandonas, então depende da dinâmica da casa, sabe? Tem lava-louça também para todos os bolsos, tá na minha lista de desejo.
1: Pois é, olha, Ana, tem inclusive, ó, duas ouvintes aqui que estão participando conosco, a Diana, lá do Conjunto Ceará, ela tá dizendo o seguinte: tem um pets em casa e desde que eu comprei um aspirador, minha vida melhorou 300%, porque vai só catando os pelos. Isso é verdade. Eu também tenho pet em casa e é por aí, viu?
2: É verdade. Não existe vida. Se você passar a vassoura, o pelo voa. Então, tem que ter um aspirador para sugar.
1: Aí tem outro ouvinte aqui que mandou o seguinte. Ela não mandou a identificação dela, mas está falando justamente da máquina de lavar, lava e seca. Ela diz, ó, tinha sempre problemas.

0: seca aqui para os telespectadores. Calça do meu marido ficou desse tamanho, porque eu não li a etiqueta. Então
1: Eita!
0: fica a dica que para você lavar e secar a roupa, você precisa ler a etiqueta de cada roupa para ver qual é a temperatura quente que ela suporta, porque senão encolhe mesmo. Mas, em contrapartida, mantas e toalhas e tapetes podem ir
1: Sem medo.
0: sem problema nenhum, e as toalhas saem sequinhas, cheirosinhas, no ponto de guardar, que é um grande problema quando a gente está no inverno. Chove e a toalha não seca de jeito nenhum. Então fica a dica, ó, a gente citou aqui muitas coisas, né? Aspirador sem fio, robô, lava-louça, lave-seca, muita tecnologia para nossa vida para facilitar, sabe?
1: É isso, Ana. Muito obrigado pela sua participação. Estou feliz demais de poder contar com você toda semana, trazendo essas dicas aqui para os nossos ouvintes, telespectadores, internautas, viu? Muito
0: Com certeza,
1: obrigado mais uma vez.
0: ainda.
1: Até semana que vem.
0: Até semana que vem. Obrigada pelo convite. Um abraço.
1: Um abraço para você. Lembrando, minha gente, que a Ana também está lá no Diário do Nordeste, tá? A coluna dela, você pode conferir por lá. Acesse aí diariodonordeste.com.br. E também achar a Ana nas redes sociais, Ana Karenina com KNY, tá? Você acha aí a Ana, que ela sempre também está trazendo dicas importantes por lá. Agora, 4 horas e 49 minutos. Vamos seguindo aqui com mais informação. Agora sim, minha gente, trazer aqui um estudo aponta que o transporte público da Grande Fortaleza precisa de pelo menos 4 décadas. É isso mesmo, tá? 40 anos. E mudanças robustas para conseguir alcançar aí uma operação ideal. Quem traz para a gente os detalhes é a Alexia Vieira.
2: O estudo busca propor mudanças para desenvolver o transporte público das 20 maiores regiões metropolitanas do Brasil. A pesquisa sugeriu 11 projetos para Fortaleza melhorar o deslocamento entre a capital e os municípios vizinhos. Segundo o banco, o investimento necessário passa dos R$ 21 bilhões de reais. As propostas consideram a expansão das redes de metrô, VLT e corredores de ônibus. O estudo estima que Fortaleza precisaria de 41 anos para colocar em prática todas as mudanças estruturais e tarifárias. Entre as obras sugeridas estão novos corredores de ônibus nas avenidas Washington Soares e Silas Mungubá, além da expansão do BRT da Avenida Bezerra de Menezes até o centro de Calcaia. Na próxima etapa, o banco deve assinar um contrato com a Prefeitura de Fortaleza para aprofundar os estudos dos projetos. A partir dos novos dados, o município pode decidir quais propostas tirar do papel. Confira mais detalhes das propostas no site do Diário do Nordeste. Alexia Vieira para Verdinha FM 92.5 e TV Diário.
1: Tá, então, minha gente, as informações agora 4 horas e 51 minutos. Deixa eu passar aqui por mais mensagens. Temos aqui a Kélia, na cidade de Paracuru. Um grande abraço para você. Obrigado aqui pela sua participação. Quem mais está aqui conosco? Deixa eu trazer aqui o recado. A Lúcia está dizendo aqui que o Hora da Verdinha devia realmente ter 2 horas. Obrigado, Lúcia, pela participação, tá? O ouvinte tinha falado aqui mais cedo e obrigado aqui pelo recado. O Gilberto está lá em Juazeiro do Norte. Tá aqui nos acompanhando, mandando aqui mensagem, um abraço para você. Quem mais está por aqui? Temos a mensagem aqui do Elias Auri, o Maguinho no Conjunto Esperança. Muito obrigado pela participação. O Aderaldo tá em Senador Pompeu, também tá nos acompanhando aqui na tela da TV Diário. Aquele abraço para você. Temos aqui também mais mensagens do interior do estado. O Elson do Piauí está aqui conosco, um grande abraço, obrigado também pela sua participação. E tem aqui um recado que acabou de chegar lá do Piauí. A Nelide Francisco Macedo está nos acompanhando também, obrigado pela participação. Tela da TV Diário, inclusive, mandou foto aqui para comprovar que está na audiência. Obrigado pelo recado, tá? E pelo carinho de sempre. Agora, 4 horas e 53 minutos. Chegou a hora.
3: Alerta Severo.
1: Com quem?
3: Luana Severo.
1: Luana Severo, boa tarde, minha amiga.
4: Boa tarde, meu amigo. Boa tarde, todo mundo que está nos acompanhando aqui. Chegou o não dia.
1: Chegou o dia do limbo.
4: O dia do limbo, a quarta-feira, que é a semana praticamente encerrada.
1: É verdade, né? Quarta-feira
4: A gente vai ressignificar.
1: É verdade,
4: vai demorar aqui, né, para o pessoal se acostumar, mas a gente vai fazer todo mundo se acostumar com essa história

0: de semana praticamente encerrado.
1: É verdade, a antivéspera da antivéspera do final de semana.
0: Exatamente, já, a gente já pode ficar feliz.
1: Pronto, chegou.
0: chegou.
1: Ô Luana, conta pra gente aí, minha amiga, a Virgínia Fonseca, né? Impressionante como ela gosta de estar no olho do furacão, né?
0: Gente, é impressionante. É impressionante, né? Essa mulher, todo dia ela arranja motivo pra estar
1: falarem
0: no olho
1: dela.
0: Do furacão, pra falarem dela e pro nome dela estar entre os mais buscados do Google, meu amigo. Então, assim, né? Não tem como a gente não falar toda a repercussão, não só do término da Virgínia com o Vini Júnior, como também de um... Não foi nem um comentário, mas um vídeo bem complicado. Eu acho que ela sabia, né, meu amigo? Não tem como você dizer que a pessoa...
1: Às vezes eu quero pensar que as pessoas, elas agem sem saber o que estão fazendo, mas... Tem hora que não dá.
0: Tem hora que não dá, né? Porque assim, logo depois de terminar com o Vini Júnior, a Virgínia então achou por bem, ela, como a gente até comentou aqui na Hora da Virgínia, né? Ela tá viajando, e ela achou por bem colocar um vídeo, então, beijando um macaco. Chamando o macaco e o macaco beijando ela de volta, né? E assim, o Vini Júnior, ele é um dos jogadores que mais sofrem racismo, né, no mundo. E a Virgínia sabia disso, ela sabe disso, ela sabe, no começo, inclusive, quando ela assumiu com o Vini foi muito atacado também nas redes sociais, e na época ela já tinha saído em defesa dele, já tinha dito que estava com ele na luta pelo racismo. E aí a pessoa que diz que está na luta pelo racismo comete uma dessa, né? É bem complicado. Então, assim, as pessoas fizeram relação entre essa postagem da Virgínia e o término com o Vini. E ela foi às redes sociais, então, se manifestar sobre isso, disse que foi uma postagem, de fato, infeliz e que não tinha sido o intuito dela fazer ataques ao Vini. Aí ela se reforçou, inclusive, como aliada dele no combate ao racismo e disse que o momento foi retirado de contexto, enfim, aquilo tudo que o pessoal gosta de falar também quando erra, né? Assim, foi retirado de contexto... Mas enfim, você é uma pessoa que tem um público gigantesco nas redes sociais que lhe acompanha. Você estava se relacionando com uma pessoa que também é extremamente conhecida. Então, tudo que você for publicar tem que ter um cuidado muito grande, né? Não dá para dizer assim, eu nem percebi o que eu estava fazendo, né? Então, assim, complicado. Mais um episódio, digamos, complicado para Virgínia Fonseca, viu?
1: Minha gente, é difícil, viu? Às vezes, como eu disse, você acha que a pessoa não tá fazendo aquilo de forma proposital, não tá querendo mandar uma mensagem, né, subliminar, mas às vezes é indefensável, né?
0: Indefensável, né, meu amigo? Claro que a interpretação das publicações, né, acaba ficando com as pessoas que estão consumindo aquele conteúdo ali. Mas, dado toda a situação, tá muito recente e tudo mais, custava pensar um pouquinho antes de fazer, né? Não custava. Então, assim, ela pediu desculpas, mas o que aconteceu, aconteceu, né? E ela falou, e foi aquela célebre frase também: peço desculpa aí a quem se sentiu ofendido.
1: Foi mal aí, né?
0: A quem se sentiu ofendido. Não é nunca por eu ter te ofendido, é a quem se sentiu ofendido. É complicado.
1: É difícil. Ô Luana, vamos mudar de assunto, minha amiga, falar da série Friends. Você assistiu, Rodrigo Miranda? Friends? Rodrigo disse que não assistiu.
0: Rodrigo Miranda não assistiu?
1: Eu assisti.
0: Rapaz, tá errado. Quantas vezes você assistiu?
1: Só uma. 10 temporadas, né, minha amiga? Não dá pra ficar assistindo mais do que uma.
0: Mas se eu te falar...
1: Esse foi o motivo que o Rodrigo não assistiu, gente. 10 temporadas.
0: Mas se eu te falar,
1: eu entendo
0: que eu assisti 3 vezes as 10 temporadas.
1: As 10 temporadas, 3 vezes?
0: E eu tô pensando em assistir uma.
1: Rapaz. Mas, Luana, a turma aí tá meio bronqueada aí. O que é que aconteceu?
0: Então, meu amigo, vamos lá, né? Fofoca de Friends agora. Tá todo mundo meio chateado com a atriz que fazia a Phoebe.
1: A Phoebe,
0: que é a mais engraçadinha ali. Da série, né? Tá todo mundo chateado porque ela, que é a Lisa Kudrow, ela tá falando sobre quanto que as pessoas ganham ainda com Friends. Porque como Friends é reprisado, né, em muitos lugares, em muitos canais, enfim, streams, Então, ela falou que o pessoal ainda recebe ali para mais de 20 milhões de dólares por ano, só por causa de Friends, né? E aí o pessoal ficou meio chateado, principalmente a Jennifer, né? Que faz a Phoebe, a Mônica e a... Phoebe, Mônica e... Peraí, que eu vou lembrar...
1: Jennifer Aniston.
0: Jennifer Aniston. A Rachel. A Rachel, meu Deus, a minha preferida. E como é que eu esqueci o nome dela? Mas então, a Jennifer Aniston, né, que faz a Rachel, ela estaria particularmente chateada com a Lisa por ela estar... Porque ela é muito, muito reservada, né, com as coisas dela, principalmente com as finanças. E ela ficou chateada com a Lisa por estar divulgando por aí quanto que o pessoal de Friends ainda ganha com a série, né? Mas assim, essa informação, por mais que a Lisa não estivesse divulgando por aí, ela é facilmente encontrada, né, e debatida também em outros canais. Então, se ela não estivesse falando sobre isso, certamente uma outra pessoa, um outro crítico de alguma coisa estaria mencionando isso. A gente fala sobre isso aqui, uhum. Quando a gente fala, ah, tá reprisando uma novela na Globo, por exemplo... Aí tem até, inclusive, sempre que reprisa uma novela, os atores vão falar que estão recebendo pouco, inclusive,
1: sim,
0: pela reprise, né? Então, assim, esses assuntos, eles sempre vêm à tona, né? Independentemente. Então, não vou tomar lados nessa confusão, não. Se eu sou time Phoebe, time Rachel, mas eu sou time Friends. Eu queria que todo mundo ficasse de boa. Até porque, né, eu gosto muito deles, gente. Gosto muito deles.
1: É isso, minha amiga. Luana Severo, obrigado pela sua participação. Até amanhã.
0: Valeu, meu amigo. Até amanhã, véspera do fim de semana.
1: É isso. 5 horas em ponto, minha gente. Final aqui do Hora da Verdinha. O programa que teve a produção do Rodrigo Miranda, a operação de áudio do Galber Souza, colaboração da Luana Moura. Na direção de imagens tivemos Jonathan Ferreira e Gutierre Madeira. Jefferson Gomes na operação de caracteres. No Master, o Davi Magalhães. A supervisão de jornalismo da Tainá Martinez e da Maiara Mourão. Coordenação da Karine Zaranza, a gerência da Ivila Bessa e a diretoria de jornalismo e esporte do Gustavo Bortoli. Bom finalzinho de tarde para você, tá? Aproveite bem, a gente se encontra amanhã a partir das 4 horas com mais um Hora da Verdinha. Vem aí o Jogada Segundo Tempo com todas as informações do futebol. Tchau!
2: Ei, foi tchau, viu?

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1: Atenção, vamos pro ritual. 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
1: Acorda, humanidade! Saravá! Viva a Rainha do Mar e a Princesa também!
2: Viva Deus e morra Satanás!
1: Viva a vida, porque ela é bela! A reflexão do dia, por J. Rômulo.
2: Os buracos das estradas são tais quais os problemas da nossa vida. Os buracos, eles atrasam os caminhoneiros, os ônibus, as entregas de mercadorias e também de passageiros. Os problemas das nossas vidas, eles também nos atrapalham e atrasam as nossas metas, quer seja familiar, nos negócios, na saúde. Mas assim como os caminhoneiros desviam-se dos buracos e, embora às vezes atrasados, chegam e cumprem suas metas, nós também devemos suplantar esses buracos, esses problemas e também alcançar as nossas metas. E sabe qual o caminho mais certo a fazer?
1: Qual é?
2: Entregar todos os seus problemas à mão de Deus.
3: Aí,
2: não há problema pequeno, nem médio, nem grande, porque o nosso Deus é maior que todos os problemas.
1: Muito bom, Jotinha. Muito bom. Achei curtinho também. Deixa eu trazer a minha reflexão do dia. A vida não é sobre esperar a tempestade passar. É sobre aprender a dançar na chuva. É com essas reflexões que a gente começa o nosso Jogada Segundo Tempo.
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1: Desta quarta-feira, dia 20 de maio de 2026. De trilha nova e tudo, né? Vamos começar com as nossas manchetes do dia. Eu começo trazendo a manchete do tricolor do PC. Afinal de contas, o Fortaleza joga hoje contra a equipe do Sport pela ida da semifinal da Copa do Nordeste. Daqui a pouquinho, Fernanda Alves traz tudo sobre o Leão pra gente nesse duelo de leões que acontece mais tarde às 9h30 na Arena Castelão. A manchete do Alvinegro de Porangabuçu com ele, Dani Faria.
4: Depois de ficarem de fora do último jogo do Ceará contra o Fortaleza, o trio Vina, Richardson e Pedro Henrique volta a treinar normalmente com o restante do elenco e levanta dúvidas se serão relacionados para o próximo jogo.
1: Com o nosso padre Glauber Souza na mesa de som. Sua bênção, padre. Essa bênção é meio mequetrefe, né, padre? Com nos, lá em cima, na direção de imagens, Gutierrez Madeiras, o number one.
5: Chegando o bicho velho.
1: Que mudou de câmera hoje, rapaz, pelo amor de Deus. Quem tá nos caracteres com a gente? Jefferson nos caracteres e no master. E Davi no Master?
3: É Davi?
1: É Davi, sim. A Bia nas operações comerciais. Tá no ar, Jogada Segundo Tempo desta quarta-feira.
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1: E a gente vai conversar. Hoje não tem tapete vermelho, porque o Wilton Bezerra, que está na transmissão de logo mais, não vai participar do programa. Mas a gente tem ele aqui ao meu lado. Estive fazendo visita a ele nos últimos dois dias no Jogada Terceiro Tempo e ele veio hoje visitar a gente aqui no Segundo Tempo. Solta a vinheta do homem de novo aí, Glauber, que vocês não
6: desistem. Bengala nele, Zubu! Bengala nele, Zubu! Me ajuda a dar essa bengalada, Bubu!
1: Bote de novo, o nome do homem. O nome do homem, rapaz! Coloca a vinheta do homem aí, aí sim. E aí, Jotinha, tudo bem? Boa tarde.
2: Tudo bem, boa tarde, Breno. Tô retribuindo a visita, né, Breno? Gostei de ter você no Jogada 3 essas duas noites, né? Com o nosso Vlad não podendo estar, né? Aí você sempre está conosco, isso é muito bom. Mas vim aqui hoje no Jogada, né, pra gente conversar sobre futebol, e é bom demais estar aqui ao seu lado, ao lado do Daniel Farias, da Fernanda, né, do padre, já chegou fazendo o seu sucesso aí, né, o seu auê. Grande padre, que o André Almeida, que tá de chinelinho, né, o André Almeida?
1: Ah,
2: de
1: férias, né? Chinelaço, viu? 20 chinelaço, dias de férias.
2: Meu amigo,
1: um
2: 20
1: bom
2: dias.
1: Chinelo, tamanho 50 o chinelo, viu? Chinelaço,
2: olha, meu amigo. Já vi pôster dele por aí, né, viajando,
1: o,
2: né?
1: O Rio de Janeiro continua lindo, viu?
2: Continua lindo. Mas é isso, hoje tem jogo que você já intitulou muito bem, Jogo dos Leões, né?
3: o nosso Leão Cearense recebendo o Leão lá pernambucano, que é freguês de carteirinha do Tricolor de Aço, que essa máxima ela prevaleça hoje, né? E que o Fortaleza consiga hoje vencer mais uma vez a equipe do Sport. Acho que são 46 anos é que o Sport não vence o Fortaleza aqui em Fortaleza.
1: Aqui Jota, do estado do Ceará. A última vez foi em 1980, Jota. Eu não era nascido.
3: Eu já tinha meus 20 anos.
1: Eu não era nascido, que eu sou de 92.
3: Pois é, rapaz.
1: Faz tanto tempo. O Dani é que não era nascido.
4: Só
1: mesmo.
4: Depois
1: eu
4: que não era mesmo. Qual é o teu ano?
1: Você é de 2002. O cara é de 2002.
3: Pois é.
1: O cara é do ano do pentacampeonato do Brasil.
4: Eu vi o Brasil penta, hein? Eu vi o Brasil penta.
3: Viu o Brasil penta.
1: Tu é de que ano, Glauber?
4: De março.
1: 73? É, o Glauber também ainda vai esticado, tá?
3: Eu acho, assim, que, eu acho que o padre, acho que é quase da minha idade, isso é gato.
1: Se fosse, porque... ainda bem que o WB não tá aqui, porque ele ia botar lá pra 30 e pouco.
4: Que é isso? O será WB, que ele é de 30 e pouco?
1: O WB, eita. Tu acha que o WB é de que década, Glauber? Dos anos o quê? 30?
4: Não, 40.
1: 40? 40, talvez 40. É, ele deve estar em casa agora esculhambando a gente, no mínimo, viu? Pois é, e o Alvinegro de Porangabuçu, não vou dizer que tá de flusô, Jota, porque o Moza sempre falava que queria tempo pra treinar. Pois tá aí, tome tempo, Moza, agora você treinar.
3: É verdade. É verdade. Toda a coletiva do Moza, ele repetia essa frase: nós não temos tempo para treinar. Lembra até que antes do jogo contra a equipe do Vitória, ele disse que treinou por videoconferência, né, mostrando
1: como é que é?
3: Vídeo, ah, vídeo dos jogadores, né?
1: Sim, sim.
3: Do jogo do adversário para os seus jogadores. Quer dizer, fica complicado. Agora não, né, Bozo? Você não pode mais reclamar que não tem tempo. Tem tempo de sobra. Ceará só joga depois do jogo do domingo contra o Fortaleza, só no sábado, quase uma semana inteira, né? Para você recuperar jogadores e ensaiar jogadas para que Ceará mantenha o foco, que agora só tem essa competição, que é a Série B, e a mais importante delas, para voltar à primeira divisão, tem que ser dessa forma, viu, Moza?
1: Perfeito.
3: Não pode reclamar mais.
1: Perfeito. Deixa eu conversar. Ele é setorista do Ceará, mas ele já ficou muito tempo nessa bancada antes como comentarista, por isso hoje, na ausência de WB, ele me ajuda também como comentarista, até porque ele entende pra caramba do assunto, e tá comigo aqui também, ao lado direito, o nosso Dani Boy. Chama o homem aí, Glauber.
7: Daniel Farias.
1: Tudo bem, Dani? Boa tarde.
4: Boa tarde, Brenão. Um abraço pra você, pro Jotinha, pra Fernandinha, que vai daqui a pouco entrar aqui no nosso programa, e também pra todo mundo ligado no Jogada Segundo Tempo, uma quarta-feira que vocês já anteciparam, importante aqui pro Fortaleza, jogo decisivo. Apesar de ser o jogo da ida, a gente sabe que largar bem nessa disputa é importante pro Fortaleza, para qualquer equipe que busque uma classificação. Além disso, tem o fator de jogar dentro de casa, a decisão vai ser fora, e o jogo lá em Recife sempre tem um clima hostil, isso tanto pro lado do Ceará como pro lado do Fortaleza. Então, o Fortaleza não pode dar a margem de dizer assim: ah, no jogo da volta eu resolvo. Tem que tentar resolver logo no jogo da ida, logo de cara, quando tem um mando de campo. Então, um jogo importante para o Fortaleza, jogo decisivo. Do lado do Ceará, uma semana importante para todos esses ajustes que o Jotinha falou. Ontem a gente já ouviu o Mozart falando o que é que ele buscava evoluir ao longo dessa semana, que era principalmente ali o comportamento defensivo do seu time, que a gente já bateu nessa tecla várias vezes. O ataque do Ceará pode estar melhorando um pouco, mas a defesa caiu um pouco de rendimento. A gente viu o Ceará sofrer gols que antes ele não sofria. Muitos gols sofridos. Então, assim, precisa corrigir isso, precisa buscar melhorar. E essa semana vai ser importante. E a gente vai repercutir a presença de alguns jogadores, né, nos treinamentos. Existe muita dúvida ainda para saber. O embarque vai ser amanhã. Possivelmente a gente vai, inclusive, acompanhar no Jogada do Segundo Tempo de amanhã esse embarque do Ceará para esse jogo fora de casa contra o Novo Horizontino, um embarque cercado de muitas dúvidas, de muitas incógnitas. Será que o Vina vai? Será que não vai? Pedro Henrique e Richardson também? Alex Silva está lesionado? Será que o Wendel Silva vai voltar de fato? O Richard tem chance de viajar? Não tem? Enfim, muitas incógnitas que a gente vai buscar debater, solucionar e conversar no programa de hoje.
1: É verdade. Eu não trouxe ela na manchete, mas ela tá conosco e daqui a pouquinho ela vai trazer as informações gerais do jogo, mas deixa eu logo trazer um boa tarde da nossa Fernandíssima, porque a Verdinha chega cedo, tá? O jogo só é às 9:30 da noite. É verdade, Guti, ela falou aqui pra mim, viu, que o negócio tá sério lá, tá quente pra caramba. Eu já estaria totalmente... Sabe?
4: É só pau.
8: Atenção, Aurino Castelão, porque... vem aqui na cabine 13, pelo amor de Deus.
1: Eu estarei ensopado, porque pra mim qualquer calorzinho, meu amigo, já me mata.
8: Meu filho,
1: mas...
8: eu tô passando mal.
1: Você chegou cedão, porque o jogo só é 9:30, mas a Verdinha, meu amigo, 5:14. Fernanda Alves já tá lá. Tudo bem, Fernandíssima? Boa tarde.
7: Fernanda Alves.
8: Só o Brenão, oi também pro Jotinha, Daniel, todo mundo que acompanha o Jogada Segundo Tempo. Rapaz, o calor aqui tá daqueles, porque o ar-condicionado ainda não foi ligado, o pessoal da Arena Castelão não veio por aqui. E quando no trajeto tava aquela luazinha que a gente conhece, então o suor tá pingando, mas o pessoal vem já aqui, que estiver acompanhando o Jogada, nós estamos aqui, viu? Vai dar tudo certo. Mas vamos falar sobre Fortaleza, que vai enfrentar o Sport daqui a pouquinho, aqui na Arena Castelão. Daqui a pouquinho não, 9 da noite, mas as horas passam rápido. O Fortaleza, que tem retornos importantes, o Brits retorna à titularidade, assim também como o Pierre e Rian, os três que estavam suspensos no jogo contra o Ceará por cumprir a suspensão automática das punições que receberam na partida contra o Avaí, assim também como o Thiago Carpini. E aí, voltando, além do treinador, tem esses três atletas à disposição. O Fortaleza, que quer chegar com força máxima nesse duelo, já que é um pezinho para garantir a vaga na final, e é importante vencer em casa, já que o segundo jogo é lá na Ilha do Retiro, em Recife, onde o Sport tem a vantagem de jogar diante do torcedor e há essa dificuldade também de atuar lá na casa do Leão da Ilha, Breno.
1: É verdade. E esse jogo, ele acontece em paralelo com outra partida, né? Aliás, o jogo é 9 horas, né? Não é 9:30, né?
8: 9 horas,
1: eu vou até dar uma corrigida aí, meu querido Jefferson, é 9:30. E o outro jogo, a outra semifinal é entre Vitória e ABC, e o primeiro jogo é no Barradão, no estádio Manuel Barradas. Vitória e ABC jogam daqui a pouquinho também, às 9 horas da noite. O jogo da volta vai acontecer na Arena das Dunas, no dia 27, que é exatamente na próxima quarta-feira, quarta e quarta, as duas semifinais da Copa do Nordeste. O que significa que quem passar do duelo de leões entre Fortaleza e Sport vai enfrentar ou o time baiano, que é da Série A, ou o ABC, que joga a Série C. Então, assim, se o ABC conseguir o feito de eliminar o Vitória, para Fortaleza e Sport é mais interessante, seja lá qual dos dois passar, né? Porque enfrentar o Vitória, um time da Série A do Brasileiro, é sempre mais pesado. E como disse a Fernanda, é um duelo de 180 minutos que o Fortaleza abre hoje a partir das 9 horas lá no Castelão. Fernanda Alves, daqui a pouquinho eu vou voltar contigo para a gente trazer mais detalhes, para você já falar um pouco mais sobre o que o Fortaleza pode colocar em campo para essa partida contra o time do Sport. Tem tabu também, Fernanda vai explicar tudo direitinho já já. Porque agora, o que é, Glauber? O Glauber está perguntando aqui se você chegou primeiro de que o Mossoró, o César Augusto, o pessoal que geralmente abre o Castelão.
8: Não, já estavam todos aqui quando eu cheguei. Mas eles já estavam aqui.
1: Os homens são imbatíveis, viu, Mossoró? Ninguém ganha deles, não. Mas olha, eu quero falar de um outro assunto. Volto já contigo, Fernandinha. Porque é o seguinte, ó, o diretor tá na tela, ó. Com Marta, seleção brasileira é convocada para amistoso na Arena Castelão. Isso, no dia 9 de junho, o Brasil, seleção feminina do Brasil, fará um amistoso contra a seleção dos Estados Unidos no Castelão. E a Marta vai estar aqui, meu amigo. Com 40 anos de idade, a Marta tá convocada. Ela é uma das jogadoras que vem para esse jogo. 40 anos, a rainha Marta, que joga lá no Orlando Pride, apareceu na convocação do time do Arthur Elias, que é o técnico da seleção brasileira feminina. O jogo está marcado para o dia 9 de junho, às 9:30 da noite, e os ingressos já estão à venda. Inclusive, os ingressos eles variam de R$ 20 a R$ 140. Achei acessível, tá? Para jogo de seleção, tem ingresso a partir de R$ 20, vai até R$ 140, dependendo do setor que você for ficar. E a fila, Jota, na abertura da venda online, já estava lotada, tinha gente esperando. Muita gente já se movimentando para buscar esses ingressos, o que mostra que o futebol feminino também gera o interesse da galera, até porque é a amarelinha em campo, e eu tenho certeza que quando a Marta apareceu na lista de convocados, aumentou o interesse, porque a Marta é um personagem gigantesco do futebol feminino e possivelmente já ganhou algumas vezes já de melhor do mundo, possivelmente a maior jogadora da seleção, né?
3: É verdade, com certeza. Não perde essa titularidade, né, como a melhor jogadora de todos os tempos da seleção brasileira. E, claro, guardada as devidas proporções, mas seria, assim, a rainha, né?
1: A rainha.
3: Do futebol, a Marta. E é, na verdade, a rainha do futebol. E os Estados Unidos, que sempre mantém também a performance de uma grande seleção, né, disputante do futebol feminino. É uma atração a mais, né, para esse jogo. E claro que vai ter lotação, né, na Arena Castelão, que eu já acredito também, Breno, assim como você, que o futebol feminino ele já está ganhando o seu espaço, né? Buscando esse espaço, conquistando esse espaço, e a gente já vê. Eu sempre acompanho o futebol feminino, né, o Campeonato Brasileiro, o Sul-Americano, aí nas telinhas, e a gente já vê já esse o público já querendo, né, gostar do futebol feminino. E, aliás, é muito interessante esse jogo amistoso. Vai ter Copa do Mundo aqui no Brasil, né? A Copa do Mundo feminino aqui no Brasil. Então já está sendo plantada essa semente. E eu creio que vai ser uma boa realmente para que o futebol possa buscar mais adeptos, né, futebol feminino, sobretudo no público feminino, mas também sem dispensar o público masculino. O público masculino também gosta de ver as mulheres jogando,
1: né? Pela manhã, Dani, muita gente estava reclamando do horário e do dia, né? Uma terça às 9h30. Se esse jogo fosse, por exemplo, num sábado à tarde, num domingo à tarde, eu acho que ele seria muito mais atrativo, porque é o tipo de jogo que você vai com família. Tem muita gente que nunca foi a estádio, que se sente seguro para ir num jogo desse. Seleção brasileira contra a seleção dos Estados Unidos. Tem algumas atrações interessantes, a Marta é só uma delas. E muita gente poderia pegar para fazer um programa familiar. Agora, numa terça, 9h30, fica um pouco complicado, né?
4: Para o trabalhador brasileiro fica complicado, porque no dia seguinte, grande parte da população tem de estar no trabalho, tem que sair cedo de casa, tem que fazer um deslocamento. O trânsito, às vezes, é complicado, atrapalha todo esse processo, toda essa logística. Então, você pensa, o jogo acaba 11h30, você ainda vai para o estacionamento, você vai pegar o seu carro, tem um tempo de deslocamento. A maioria das pessoas não vai chegar em casa antes de meia-noite. Então é uma rotina apertada. E você falou bem, Breno. Não é simplesmente o adulto que se interessa por esse jogo, mas é uma baita oportunidade para você levar o seu filho, o seu sobrinho, o seu neto, enfim. Muitos que ainda não tiveram a oportunidade de conhecer um equipamento esportivo da grandeza, da magnitude da Arena Castelão. É uma oportunidade para a gente ver a nossa seleção brasileira de perto. É tão raro a gente ver, seja do futebol masculino ou feminino, a maioria dos jogos. Isso inclusive foi tema de debate com o próprio presidente da CBF, né? Por que que a seleção brasileira joga tão pouco no Nordeste aqui do futebol brasileiro, mesmo tendo grandes estados, e a Arena Castelão é um deles? Então seria muito interessante. E se a gente olha, essa limitação ou esse distanciamento não é pelo preço, porque o preço tá bem interessante. Se a gente compara inclusive com os jogos de Ceará e Fortaleza, os ingressos para esse amistoso são um preço justo.
1: Muito justo.
4: Muito justo. Mas a questão realmente é esse horário. Acredito que por conta de transmissão, direitos de transmissão, mas seria realmente muito bacana se a gente tivesse talvez um fim de semana. Mas ainda assim, seria muito bacana mesmo nesse horário a gente ter um público interessante.
1: E acho pela que vamos ter pela procura.
4: Exatamente, dá a entender isso.
1: Acho que teremos um bom público. Eu lembro que já teve um Brasil e Austrália, um amistoso, no PV. Eu fiz essa partida na época, acho que foi 2015 ou 16, e que a galera se interessou bastante. Então, no Castelão, eu acho que vai dar um público melhor ainda. Estou apostando aí em pelo menos, sei lá, 18 mil pessoas, vai. Estou acreditando que dá para dar esse público
4: aí. E essa divulgação da presença da Marta, essa convocação dela, né? Eu acho que dá um ânimo ainda mais para quem gosta de futebol, para quem curte o esporte. Porque, querendo ou não, é um nome gigantesco na história do futebol.
1: É um nome feminino, gigantesco e não é toda vida que você tem a oportunidade de ver a seleção brasileira por aqui, por perto.
4: E a própria Marta, assim, pelo que eu vi e pesquisei, ela está há mais de um ano sem jogar pela seleção brasileira. O Arthur Elias, que é o técnico, não vinha convocando ela nas últimas vezes. Então, é uma novidade para essa nova geração, né, ter contato com uma jogadora tão vitoriosa e tão grandiosa como é a Marta.
1: O Daniel Cavalcante está falando que demorou 2h30 na fila para comprar o ingresso, e ele disse que quando ele entrou, ele teve que esperar 5.397 pessoas. Ou seja, a galera está interessada. O Brasil e Estados Unidos, dia 9 de junho, seleção brasileira feminina contra a seleção dos Estados Unidos, esse amistoso está tendo a atenção do público cearense, e é por isso que eu estou apostando num público legal no Castelão.
4: E o adversário também não é qualquer um.
1: Não é qualquer
4: Estados Unidos. Tem uma grande tradição no futebol feminino, nomes gigantescos. Hoje em dia elas não jogam mais, mas eu estava lembrando na hora do almoço, Alex Morgan,
1: Rapinoe, olha, quando ela jogava, achava fantástico.
4: Era craque, né? Era Rapinoe, uma das melhores.
1: Craquíssima.
4: Exatamente.
1: Pois é, então, minha gente, é isso. A Marta convocada, e se você se interessar, já está sendo vendido de forma online os ingressos para Brasil e Estados Unidos. Agora tem que pegar uma filazinha. O negócio na hora do almoço estava apertado, Jota. Eu vi muita gente ali na fila, só que você pode bloquear o celular e ficar esperando, né? Você não precisa ficar olhando para a tela o tempo todo até que chegue a sua vez de comprar os ingressos, e acho que vai ser muito legal. Eu gostaria muito de fazer um intervalo, mas é complicado, né?
3: É verdade. A seleção brasileira, viu?
4: Batendo bola.
3: A seleção brasileira feminina, Breno, que conquistou recentemente lá em Cuiabá o título da FIFA Series, né? De forma invicta em abril desse ano, né? Lá na Arena Pantanal,
1: sim,
3: em Cuiabá. O técnico da seleção, Arthur Elias, contou com a vitória decisiva por 1-0 contra o Canadá na grande final com gol de Aline Gomes. E a seleção passou por algumas reformas, né? De novas jogadoras, tem jogadoras em destaque na seleção brasileira.
1: Pois é, nosso amigo Rei do Reg fazendo escola, viu? Fazendo escola bonito, bonito.
4: Enquanto isso, a gente vai seguir.
1: Lembrando que você pode mandar mensagem. Você pode mandar mensagem tanto no YouTube, no arroba Jogada SVM, como o Kelton, o Francisco Hernandes, o Dimas, o Daniel Cavalcante, Francisco, já falei aqui. Vai deixando sua mensagem aí que eu vou ler aqui. E o like também, tá? O like é de graça pra você, mas você sabe que ajuda muito o trabalho da gente. Deixa o seu like aí e pode mandar mensagem também no WhatsApp, no 88 87 1306, vá mandando sua mensagem, mande seu áudio, tá? Aqui a gente quer ouvir você. Você participa da bancada. Aqui nunca ninguém disse isso, Dani. Aqui você tem voz. Aqui você tem vez. É, mande mensagem pro 88 87 1306. Pode ser vídeo também, mas desde que seja curtinho, tá? Vídeo curto, para que todo mundo possa participar dando a sua opinião. Hoje tem Fortaleza Esporte às 9 horas da noite pela Copa do Nordeste. A gente vai falar do Ceará também. O Dani vai falar que tem outros jogadores aí que foram reintegrados. Ele vai já explicar essa situação. Vamos falar bastante também de outros assuntos dentro do nosso Jogada Segundo Tempo dessa quarta-feira. Muita gente perguntando, cadê o WB? WB vai estar mais tarde na transmissão ao lado do Liu Egois e da Fernanda Alves, lá direto do Castelão, com as emoções de Fortaleza Esporte, esse duelo de leões que tem um tabu em jogo aí. Como disse o Jotinho no começo do programa, 46 anos que o esporte não sabe o que é vencer o Fortaleza jogando em terras alencarinas.
3: Quase, né? Meio século, né?
1: Quase meio século, né? E tem também outros tabus mais recentes que a Fernanda vai destrinchar, trazer um por um. Tem informação também nova sobre Carpini. Carpini tá abespinhado pra esse negócio de justiça desportiva, viu? Negócio sério. A Fernanda vai já contar pra gente, trazer os detalhes. Deixa eu abraçar o pessoal ligado com a gente aqui. Hoje, por exemplo, o Marcondes tá falando aqui, Marcos, que o Fortaleza vai vencer por 2-0. Até que enfim eu posso fazer o primeiro intervalo comercial. A gente volta rapidinho no rádio, na TV e no YouTube. Fica aí.

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0: De volta com Jogada Segundo Tempo no seu rádio, na sua televisão e também no YouTube. Abraçando todo mundo que está acompanhando a gente aqui pelo YouTube. Marcos Desativado, Ângelo Rafael, o Rastley, Rastelli. Também ligado com a gente. Obrigado, galera, pela audiência, pela preferência. E vai deixando o like aí, tá? Seu Noel tá ligado com a gente também? Seu Noel lá na calçada acompanhando. Abraçaço, seu Noel. Ah, deixa eu mandar um outro abraço aqui. Deixa eu ver, jogou na Jubaio, se não é, foi? Deixa eu mandar um abraço também aqui, cadê o nome do homem, rapaz? O André Dias, que tá ligado com a gente, ele falou que acompanhava pelo YouTube. Abraço, André! Ele deve estar retornando pra casa, falou que acompanhava no trânsito via YouTube. Vocês têm abraços? Dani, Jota, tem abraços?
2: Mas eu tenho aqui um abraço, deixa eu só encontrar o nome dele aqui. Eu estava em uma unidade hospitalar hoje, né? E ele passou e me reconheceu, e a torcedor do Fortaleza elogiou que os meus comentários aqui são muito pertinentes, são muito. Ele gosta muito dos meus comentários. Já encontro o nome dele aqui, rapaz.
0: Quando você procura, Dani, tem abraços aí?
3: Um abraço pro Antônio, ele que é porteiro ali no bairro Joaquim Távora. Toda a vida tá ligado no Jogada Segundo Tempo. Mandou um abraço para você, pro Breno, pro Wilton e pra toda a nossa equipe aqui que faz o Jogada Segundo Tempo.
0: Gostei do mandar um abraço para você, pro Breno.
3: Eu não sei. Oh, pensei no André, ó, foi
0: não
3: mal.
0: Não vai abraçar a digníssima, não, amigo?
3: Ah, um abraço pra minha esposa também, Raíssa.
0: Grande Raíssa.
3: Não sei se ela está assistindo nesse exato momento, mas se não, tá registrado.
0: Mas ela devia estar, porque hoje você está aqui na bancada.
3: É verdade.
0: Né? Diga lá, Jatinha.
2: Achou? Eu estou procurando aqui ainda.
0: Assim
2: ainda.
0: Que encontrar... Quando você encontrar na próxima valor. Sessão de abraçaços, você fala. Mas ela sempre tem abraçaços. Aliás, porque Juazeiro do Norte todo para vê-la. E ela está chegando não para falar de Juazeiro, não para falar do Padim Padicício, mas para falar do tricolor do PC, trazendo informações do duelo de logo mais às 9 da noite no Castelão, entre Fortaleza e Sport. Fernandíssima, chega outra vez aqui no Jogada Segundo Tempo.
4: Brenão, falando um pouco sobre o Fortaleza para essa partida, é importante ressaltar que o Carpini, só explicando para o torcedor por que ele está de volta à beira do gramado, porque ele cumpriu a suspensão e o que ele sofreu de punição foi na Série B. Então, tudo que for de outras competições, Copa do Nordeste ou Copa do Brasil, ele consegue atuar normalmente e as punições serão cumpridas na Série B. E aí, falando sobre esse ponto, hoje o Fortaleza deu entrada no STJD com o pedido do efeito suspensivo, que é quando a equipe entra com essa medida para ser emergencial e o treinador ficar à disposição, no caso, para o jogo contra o Londrina. Caso aprovado, Carpini fica à disposição para o jogo de sábado. Mas vale ressaltar também que ele foi punido no jogo contra o Avaí. Então, ele vai ser julgado novamente. Esse julgamento acontece amanhã, tanto dele como do Pierre. E aí a gente vai entender também como serão as punições. O Pierre pode sofrer a punição de até 6 jogos suspenso, a depender de como for colocado ali pelo julgamento em relação à punição dele, já que na súmula o árbitro, o quarto árbitro, afirmou que ele tinha falado palavras ofensivas e de baixo calão para o árbitro, assim também como teria sido a atuação do Thiago Carpini, com a diferença de que o Pierre quebrou um artefato lá da ressacada, deu um soco diante do estresse depois do que aconteceu, e tudo isso registrado em súmula será julgado e nós vamos entender como será esse passo amanhã, já que tudo acontece junto, esses dois processos serão julgados juntos. Se o efeito suspensivo for validado, a gente tem o Carpini no sábado. Se não, segue o Stefano Dijan e ainda esperando para entender se essa punição contra o Avaí não vai esticar aí esse prazo de distância do Carpini dos gramados, pelo menos na Série B, Breno.
0: Rapaz, olha o que a Fernanda está contando para a gente, né? O Carpini, a peso de hoje, ele está fora do jogo de sábado. Mas a Fernanda acaba de informar que o Fortaleza hoje deu entrada no efeito suspensivo. Eu acho que ele vai ser respondido de forma positiva. Geralmente, a justiça desportiva não nega efeito suspensivo, até porque isso não elimina a pena, isso só adia. Ele não cumpre agora, mas vai cumprir depois que o pleno julgar. Só que, em meio a esse processo de esperar a resposta do presidente lá do STJD, se concede ou não o efeito suspensivo, que a gente acredita que vai conceder, o homem vai ser julgado amanhã por outra expulsão, que foi aquela contra o Avaí, e pode pegar gancho de novo, né? Ele já tinha pegado 2 jogos pela expulsão contra o Cuiabá, e amanhã pode pegar gancho pela expulsão contra o Avaí. Agora, uma coisa que você falou, você tem toda a razão, Fernanda. Eu acredito que, não pro efeito suspensivo, mas o fato de, no dia posterior ao pedido do efeito suspensivo, o homem já vai ser julgado de novo, quando ele for julgado no pleno, eu acho que os caras vão levar em consideração. Peraí, pô, é reincidência. O cara fez uma vez, fez duas vezes, vai ser julgado novamente. E aí eu não acredito é que o pleno, eu acho que ele vai ter o efeito suspensivo para estar no campo sábado. Mas eu acho que o pleno não vai eliminar essa pena, como não eliminou do Eduardo Barros. O Eduardo Barros foi julgado hoje e eles mantiveram as duas partidas para o técnico do Cuiabá. Ou seja, ele tinha cumprido uma, vai ter que cumprir a outra, porque ele não tinha cumprido a outra por conta do efeito suspensivo. Mas hoje o pleno foi lá e disse, não, tá certo, tem que manter as duas partidas mesmo. Ou seja, o Carpini, mesmo que ele consiga essa suspensão, para que esse efeito suspensivo para que sábado ele jogue, quando chegar no pleno, eu acredito que eles vão manter a pena. Ainda pode levar em consideração que o homem está sendo julgado de novo amanhã em alguma comissão disciplinar, que eu não sei qual é, por outra expulsão, Fernando Alves. Eu acho que a Fernanda Alves não escutou a gente. É, acho que ela não escutou.
4: Oi, Breno. Agora não, sim, gente, é porque deu uma cortada. Repete de novo, só o finalzinho.
0: A gente estava falando sobre essa situação do Carpini. Enfim, além dele, o Pierre também vai ser julgado, né? Porque ele também foi expulso. E o Pierre, acho que são por dois artigos diferentes, né?
4: Isso, eu estou até dando uma olhada aqui rapidinho, enquanto escutava você. O Pierre, em relação ao Carpini, a punição dele é até mais severa, pelo que a gente entende. Como é que ficou a situação? O Pierre pode pegar de 30 a 120 dias de suspensão, a depender de como for julgado. Por isso que seria o gancho de até 6 jogos. Isso porque ele fica no artigo 423F, que por isso que é relacionado a uma punição mais severa em relação à do Carpini, que não se classifica não só em agressão, a do Pierre. Ela é bem mais severa do que a que seria aplicada para o treinador. Por isso que preocupa também, já que o Pierre ele vem sendo titular na equipe do Fortaleza com o Thiago Carpini nas competições. É um pilar importante dentro desse processo. E tudo como aconteceu a partir do Avaí, contra o Avaí, na verdade, foi muito rápido. Entre 10 minutos para finalizar a partida, todo mundo ficou na apoplexia. E aí a gente viu tudo acontecer de forma muito rápida e intensa. Carpini, primeiro o Brites foi expulso porque ele recebeu o segundo cartão amarelo e aí foi expulso automaticamente na partida. Com o Brites expulso, vieram as indagações e reclamações do banco. Carpini reclamou, recebeu vermelho. Pierre reclamou, recebeu vermelho também. Quando ficou extremamente nervoso, precisou ser contido por colegas, esmurrou ali, como a gente já citou, a questão do banco de reservas lá da Ressacada. Então, tudo isso vai contar na hora do julgamento e aí vai depender de como será a argumentação do jurídico do Fortaleza, a leitura de quem participa e como serão os votos. Quem vai votar com o relator e quem vai votar contra para entender a situação. Na punição do Carpini, a maioria votou como relator, por isso foi a suspensão de 2 jogos. Teve outra parte que opinou em ser só um jogo de suspensão, que já teria cumprido automaticamente, mas como o relator venceu com voto da maioria, 2 jogos de suspensão. Se o Carpini não tivesse expulso no jogo contra o Avaí, seria automaticamente contra o jogo do Ceará, no jogo do Ceará, mas aí já tinha uma punição, aí passou para ser contra o Londrina. Mas é aguardar para entender. E essa situação do Pierre preocupa bastante, porque 120 dias são 4 meses.
0: 120 dias é o máximo. O Pierre, né, como são dois... É porque o Carpini, a diferença dele pro Pierre nesse julgamento do Avaí, é que o Pierre vai ser julgado em 2 artigos. Porque, isso, de fato, Fernanda, as imagens do Pierre, elas foram, assim, assustadoras. Se não tivesse gente segurando ele ali, ele tinha partido para cima mesmo do quarto ato. Ele foi contido por mais de um jogador do Fortaleza. Então, o negócio dele foi mais sério, a situação. O Carpini foi só ofensa ali e tudo mais, que pode ser que seja até só punição. Tem a possibilidade de gancho, mas tem a possibilidade também de ser só multa, né, financeira. Mas o Pierre não, são 2 artigos. Daí a possibilidade de gancho mais multa e de suspensão por dias também. O negócio, isso, do Pierre foi mais sério.
4: Isso, exatamente. Porque se for a punição maior de 120 dias, colocando a peso em cima disso, são mais ou menos... São 3 vezes 4.
0: 12, é isso. É isso, é isso.
4: 3 meses, né?
0: 4, Fernando.
4: 4 meses mesmo. Eu tava aqui calculando. Enfim, tava calculando aqui. 4 meses de suspensão.
2: Valeu 120 dias.
4: Isso. Exatamente. Mas não, isso... porque eu disse primeiro 4 meses, depois bateu a dúvida.
0: Lembrando que isso é só se for o máximo. Que
4: é isso, é só se for o máximo.
0: Porque ele não encostou no quarto árbitro. Então, assim, é uma questão de intenção. Mas isso aí a gente está falando do que se for punição máxima.
4: Né? Porque ela pode ser tanto a mínima de 30 dias, como o máximo de 120. E aí, lógico que a gente não quer os 120 dias, mas pensando numa situação dessa, que não quer que a gente aconteça, 4 meses, uma das peças principais ali no meio campo, afastado da principal competição, é um gargalo para o Fortaleza gigante. Mas aí aguardar, sem sofrer por antecipação, aguardar a decisão amanhã, e claro que a gente vai atualizar tudo para quem nos acompanha, para entender melhor como é que fica esse processo envolvendo o Pierre e o Carpini sobre as punições do jogo contra o Avaí. O Brites não deve ser julgado porque foi uma situação do jogo.
0: Não, ele está. Ele está na pauta também, mas tá na pauta também? É outro artigo. É um outro
4: artigo.
0: Pronto,
4: eu não tinha visto o Brites na pauta, então eu peço até desculpas pela falha, mas o Brites vai ser julgado também pelo vermelho, mas por outra situação. E teve o Rian, que recebeu o terceiro cartão amarelo, foi suspenso por uma questão já de acúmulo de cartões, cumpriu. Quando for sábado, já fica à disposição. Ele é o menor dos problemas até aqui desse jogo contra o Avaí, mas duas partidas que pesaram no Fortaleza até aqui. E os resultados 0-0. Primeiro o Cuiabá, que teve essa questão da punição para o Carpini, e essa contra o Avaí também, que traz essa punição tripla, três nomes importantes do elenco que a gente vai esperar para ver o que, é que acontece com cada um,
0: Breno. Eu acho que a estratégia que o Fortaleza vai tomar, né, quando ele for no julgamento de amanhã, é tentar desqualificar para artigos com punições mais brandas. Que foi o que aconteceu quando o Maílton foi expulso por agressão, aquela que ele coloca a mão aqui no pescoço do jogador, vocês lembram? Foi contra...
4: Sim.
0: Foi contra o São Bernardo aquela partida?
4: Não, foi na estreia do Fortaleza contra o Botafogo de Ribeirão Preto.
0: Ele ia ser julgado por um artigo que ele podia pegar um mínimo de... Acho que era 4 partidas, um mínimo. Só que aí eles argumentaram que não era o artigo correto, tinha que mudar o artigo, porque não tinha sido tão grave assim. E eles convenceram, aí os auditores mudaram para outro artigo, desqualificaram para outro artigo, que tinha apenas coisas mais brandas, como multa pecuniária, ou então advertência. Eu acho que é o que eles vão tentar fazer amanhã, convencer de que, principalmente o Pierre, não se enquadra nesses dois artigos que ele está na pauta e tentar botar para artigos mais que tenham penas mais brandas. É o que eu imagino que o Fortaleza vai fazer amanhã. Fernando, você volta daqui a pouco, mas Jota, o pessoal do Fortaleza está muito abespinhado, tem que se acalmar mais.
2: Muito.
0: É muito julgamento por expulsão.
4: Está muito abespinhado.
2: É verdade, o Pierre sobretudo.
0: Ó, Maílton já foi julgado, Carpini foi julgado 2 vezes, vem agora Pierre para ser julgado, Brites tudo bem, é porque todo jogador que é expulso vai a julgamento, mas eu acho que a do Brites vai ser mais tranquilo. Mas peraí, o time está abespinhado demais, Jota.
2: É verdade, muito abespinhado e sobretudo o Pierre, tá certo? Eu acho o Pierre um excelente jogador, mas muito nervoso nas partidas, entra duro demais, tudo bem, mas é muito nervoso, vai para cima da arbitragem, né? E nesse jogo expulso, né? Ele, tomara que Fortaleza consiga diminuir mais essa pena dele aí, essa suposta pena, para que não perca esportivamente a equipe do Fortaleza. Agora, no caso aí do técnico Carpini, por que que o Fortaleza tenta esse efeito suspensivo se só vai adiar ainda esse pagamento dessa suspensão?
0: É, porque ele vai ser julgado de novo, né?
2: Pois é, mas é um jogo contra o Londrina aqui, quer dizer, se fosse um jogo fora,
0: aí
2: tudo bem.
0: Você falou uma coisa que eu acho que... Você devia pensar assim, homem, deixe você... logo ele fora, resolve logo
2: pois
0: isso.
2: Pois é, contra o Londrina, é um jogo onde o auxiliar dele pode muito bem resolver o problema ali na área técnica. Se fosse um jogo fora de casa, um jogo mais complicado, aí sim, entraria com
4: mas
2: um efeito suspensivo.
4: Mas o problema é que há uma sequência, né? O Carpini fica fora do jogo do Clássico Rei, aí fica fora do jogo contra o Londrina.
2: Mas deixa só, eu tô falando
4: da condição.
2: Mas eu tô falando da importância do jogo Londrina, com todo respeito. Não é o time que vem para cá para ganhar do Fortaleza, não. E não seria o Carpini na área técnica que o Fortaleza ganharia, não, até com o auxiliar
0: acho,
2: pode ganhar essa partida.
0: O Jota está querendo dizer o seguinte.
4: É, mas assim, a depender da punição de amanhã, isso pode piorar o cenário, porque o Fortaleza joga nesse final de semana contra o Londrina, na semana que vem contra o Atlético, e aí nós só temos esses jogos desmembrados, faltam desmembrar agora os de junho. E aí a partir de lá, dependendo do que for, seria uma sequência maior. O Fortaleza quer evitar esse distanciamento do treinador à beira do campo.
0: Eu acho que o que o Jota está querendo dizer é o seguinte, às vezes você vai, consegue o efeito, ele vai, está contra o Londrina, beleza. Aí, digamos que o julgamento no pleno seja às vésperas de um jogo contra um time
2: mais
0: que briga em
2: né?
0: cima. Aí o pleno vai lá e diz, não, vamos manter a pena, como mantiveram a do Eduardo Barros. Aí ele vai pra ficar fora, acho que é isso que o Jota está querendo dizer.
2: Um jogo fora, exatamente.
0: Claro que ninguém vai adivinhar quando é que vai ser o outro julgamento do pleno. Pode demorar bastante, pode ser semana que vem, mas eu estou entendendo aqui a linha do Jota e também entendo o que a Fernanda está trazendo. Agora, Dani, o Mário tá ligado aqui? Vai perguntar qual?
3: Não.
0: O Mário tá aqui.
4: Me ajude.
0: É o Mário Ribeiro, ele tá aqui. Ele tá dizendo, rapaz, a opinião dele é que o Carpini é meio desequilibrado e ele acha que o time acaba seguindo o mau exemplo.
3: É, eu acho que o Carpini, de fato, em alguns momentos, e isso pode ser até um pouco natural, porque o ambiente do futebol, para quem está ali perto, sabe que é um contexto estressante, é um contexto onde as suas emoções vão à flor da pele, mas eu acho que o treinador ele precisa ter essa cautela. Vocês estavam falando aí sobre o impacto, e eu concordo com o Jota de que, de fato, o jogo contra o Londrina não é um jogo tão importante, não é um jogo tão decisivo, talvez não tenha esse impacto tão grande, não falando sobre esse jogo específico, mas você não ter um treinador à beira do gramado, e aqui não apenas esse jogo, mas em qualquer um, como foi no Clássico Rei, por exemplo, é ruim pro time, não é positivo pro time. Na estratégia de escolher um jogo ou outro, eu concordo com o Jota. O jogo contra o Londrina seria o menos prejudicial. Mas, por exemplo, no Clássico Rei, eu acho que prejudicou o Fortaleza não ter o Carpini ali à beira do gramado. Não ter o Carpini ali próximo dos jogadores no momento em que o Fortaleza se desligou no jogo. Porque o primeiro tempo todo mundo já concordou, o Fortaleza foi superior ao Ceará. O Ceará não teve facilidade para construir suas jogadas, o Ceará teve muita dificuldade para furar um bloqueio defensivo do Fortaleza, que abriu o placar naquele gol de pênalti, teve outras oportunidades, mas que na segunda etapa foi de certa forma engolido pelo Ceará. Em poucos minutos o Ceará conseguiu empatar o jogo, virar o jogo e teve chances de esticar ainda mais o placar. Eu não estou dizendo assim que ter o Carpini à beira do gramado naquele jogo contra o Ceará faria uma grande diferença, mas o que eu quero dizer, o Carpini ele tem que se policiar para que isso não se torne algo recorrente, ele fique ficando, né, de fora. E eu acho que isso, esse distanciamento do treinador ali no jogo, ele é prejudicial. Num jogo decisivo como foi o jogo contra o Ceará, eu acho que não ter o Carpini ali foi ruim para o time do Fortaleza, e ele precisa se policiar. E o que o torcedor fala também é verdade. Ele, enquanto treinador, ele enquanto líder daquela equipe, ele tem que dar o exemplo. Se ele se descontrola de certa forma, os jogadores vão olhar e vão dizer assim, a gente vai se revoltar também, a gente vai se estressar também. E aí você perde um Pierre, você perde um outro jogador para jogos importantes que o Fortaleza tem na temporada.
2: Mas, Daniel, só que uma parte aqui que o Daniel estava falando, eu concordo.
0: Você me consegue uma parte?
2: Pai, você me consegue uma parte?
3: Deve. Com certeza,
2: Jotinho. Pronto. O Carpini já perdeu esse ano para o Ceará, né?
3: Sim.
2: Já perdeu, por exemplo, agora na Copa do Nordeste, aquele 2-0. 2-0 no final do jogo, né? Eu sempre acho o seguinte... Quando o cara tem um auxiliar técnico, esse auxiliar reza pela cartilha do seu treinador, né? Tá bem ali, passo a passo com ele, entende como é que é jogar o time do Fortaleza, o seu auxiliar. E teve um jogo aí que o auxiliar estava, foi aquele contra o Goiás? Ou era o Carpini no banco contra o Goiás?
4: Era o Carpini.
2: Teve um jogo que ele ganhou, não foi o auxiliar?
0: O Dijan. Teve um jogo que
2: exatamente.
0: Você lembra quando foi adversário?
4: O jogo que ele ganhou foi contra o Juventude.
0: Juventude.
2: De 4-1?
4: Não, o Goiás foi 4-1 com o Carpini.
2: Com o Carpini.
4: Juventude foi 2-1.
2: Pronto, ganhou de 2-1. Contra um time perigoso, um time que está lutando também aí lá na Série B, né? Um time que luta, assim, pela... Volta à primeira divisão,
3: eliminou o São Paulo, Juventude.
2: É verdade, eliminou o São Paulo da Copa do Brasil, né, em dois jogos, e fez 3-1 lá no Alfredo Jaconi, né, tirou. Então, assim, eu acho que o auxiliar, ele é muito parecido com o treinador, em relação àquilo que ele convive com o treinador. Não acho que esse jogo contra o Londrina fosse assim essencial para que o Carpini estivesse ali, não. Poderia só o auxiliar, até porque quem treina o time nos treinamentos? É o próprio auxiliar, mas o Carpini fica dando ali os pitacos? Claro que sim, né? Fica dando orientações, olha, o time tem que ser dessa forma aí. Então, acho que o Fortaleza poderia fazer isso, deixar o Carpini cumprir logo isso, pagar logo. Devia ter que ser paga logo, rapaz, né? Paga logo para não cobrar juros depois.
0: Diga, né, lá, Fernando Alves.
4: Eu discordo do torcedor, como é o nome dele que você falou?
0: Mário.
4: Mário, porque o Fortaleza ano passado ele foi recordista em 3 competições por expulsões. E eu vou trazer aqui rapidinho. No Cearense, o Fortaleza foi o primeiro com 3 vermelhos. No Brasileirão, o primeiro com 7 vermelhos. E na Copa do Nordeste, 2 vermelhos também, sendo a equipe das 5 competições que participou ano passado, em 3, o pioneiro em cartões vermelhos. Então não é uma característica do Thiago Carpini, é do grupo do Fortaleza. Permaneceram alguns atletas e essa

0: é o carpim que está deixando agora? Também, na minha visão, falta um trabalho mais psicológico por parte do próprio clube com os atletas em si, em situações de dificuldade.
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1: Parada rapidíssima. Na volta a gente vai fazer o nosso momento de reflexão. Tem informações do Ceará, tem muito mais coisa pra gente conversar, tem você participando. Fica aí.

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2: Oi? O padre não é o melhor do mundo, então, né?
1: O padre não é o melhor do mundo, mas ele é muito bom. O pessoal gosta do padre quando o WB tá aqui.
2: É verdade.
1: Porque aí ele fica mexendo com o WB, a galera gosta. Por exemplo, o José William dá mó valor quando ele mexe com o WB e a gente dá risada. José William gosta pra caramba. Abraço pra você. Abraço pra você, José William. Abraço pro Marcos também, tá ligado com a gente. Romário. Ângelo, já falei aqui.
3: Alô!
1: Alô, Pedro, o Thiago, J. Rômulo.
4: Tava num shade aqui, velho, meu Thiago.
1: Tava num shade, rapaz.
2: Eu não falei, eu leio
1: antes mentalmente pra depois falar.
4: É verdade. Eu não falei isso, tá certo, Thiago? Eu falei que é um jogo fácil pro Fortaleza ganhar, poxa, contra o Londrina. Ganhar aqui do Londrina, até com o auxiliar técnico, foi isso que eu disse. O Carpini não faria falta, porque o Londrina briga lá embaixo, apesar de ter goleado agora bem recente, 4-1 a Ponte Preta, mas vem pra cá, tranquilo, a vitória do Fortaleza no domingo contra a Ponte, com certeza.
1: Pois é, e tem gente falando aqui, voltando aqui, o Francisco fala, é inadmissível um jogador ser expulso no banco de reservas, o Pierre tem que se controlar mais, isso é verdade. O cara ser expulso fora do jogo é dose, né? O cara tem que ter autocontrole, né? E é a opinião aqui do nosso ouvinte. O Josivaldo fala que o Sport hoje vai amassar o Lion, rapaz, aí. O tabu, o que é? Olha aí, alô Brasil, será que ele fala aqui? Será que ele fala? Alô Brasil, cadê você, WB? Ela tá testando aí, cadê você, WB? Ligue aí os fios, rapaz. Ligue os fios. Lembrei de Alan Neto agora.
2: Tem que voltar.
1: Ah, que aí. Isso? Que alô, WB? Eu tenho medo de deixar aqui o.
4: Mas, homem, 9 da noite é o jogo, ele já tá testando.
1: Você me escuta, WB?
5: Tudo ok.
1: Tá tudo ok? Tudo
5: ok. Valeu agora?
1: Fala de novo aí.
5: Tudo bem, valeu.
1: Valeu.
2: O voz de sono, viu?
5: Se tiver chegando de 2 cortes, se não tiver, de 3.
1: Tá chegando, WB. Você escuta a gente?
5: Tudo bem?
1: Tudo bem, WB. É bom ter você aqui no programa, mesmo que seja assim, viu? Só com a voz do além.
5: Pois é, do além não, rapaz, da minha casa. Isso não.
1: Rapaz, o Jotinha quer saber se uma hora dessa já tá testando o jogo, se foi 9 horas.
4: Isso mostra a responsabilidade do comentarista, viu?
1: Tá testando tarde.
5: Eu tô testando é tarde. Geralmente é meio-dia. Eu já tô ligando pra ver se tá tudo legal.
1: Não. WB,
5: tá tudo bem aí? Como é que tá esse programa aí?
1: Rapaz, tá tudo bem.
5: Sem a minha ilustre presença.
1: Você faz uma falta, a gente já
2: o padre
1: já
2: lamentou, tá chorando aqui.
1: A gente já lamentou tanto você não tá
5: aí
1: aqui hoje.
5: Mente.
4: Inclusive o padre.
5: Aí mente. Não, mas eu sei que esse programa assim é pautado pela sinceridade.
1: Todos
5: nós, é verdade, todos nós fazemos falta, né?
1: Todos nós.
5: É verdade?
1: Pois dá, bebê.
5: Não, eu não preciso de ninguém.
1: O Glauber
5: isso
1: tá...
5: é a maior mentira do mundo.
1: O Glauber está sugerindo aqui, são 5h58, ele está sugerindo que você fique 2 minutos aí para você participar do momento do Padre Cícero.
5: Não, aí tem que ser com vocês mesmo. Tem vocês que ser estão presentes.
1: Ele está com vontade, viu? Ele tá com...
5: Não, tô. Você tá pra sentir na disposição, né?
1: Tô.
4: Acho.
1: O Glauber tá perguntando. O Glauber tá perguntando se você já vai tomar sua papinha.
5: Rapaz, não. Então, de papa não é comigo, não. Não tem substância, não.
1: Tem substância.
4: Ele vai chutar a cabeça da licora, não, Will? Sim, né, Will?
5: Aliás, eu tô com saudade porque você já me prometeu essa licora.
4: Mas eu tô só esperando pra encomendar.
1: Uma biquarazinha, sucesso, não é não? Valeu, tá WB. Chegando, WB volta às 9 da noite.
3: Tchau, viu?
1: Com a transmissão de Fortaleza Esporte. Abraçaço, WB.
5: Que 9 da noite, macho. É, o jogo volto, né? O jogo é 21 horas.
1: Então, 9 da noite.
5: Ai, 20 horas a gente não tá na hora, não.
1: Tô falando que o jogo é às 9 horas. Agora, 8 da noite, você já tá falando
5: aí
1: aqui.
5: Aí a gente já começa a papear.
1: Exatamente, já não começa a papear.
5: Um abraçaço e até mais ver.
1: O Glauber tem um recado pra você. O que é que ele vai falar, ô Glauber?
3: Só besteira.
1: Olha aí.
5: Este é tu.
1: Valeu, WB, até mais.
5: Tchau.
1: WB volta mais tarde, hein? O pessoal tá falando aqui, diga ao WB que eu acho que ele merecia receber salário em dobro. Você queria concordar? Com isso aqui, ele ia concordar fácil, tá?
3: Não, já não.
1: Eu vou fazer o seguinte, né? Enquanto a gente está esperando dar a hora aqui, na nossa hora ecumênica, a hora do Padre Cícero, abraçando aqui o pessoal Lafayette, está com a gente, acompanhando. O Alvinegro News, que dá o maior valor a esse programa, todos os dias ele está aqui. Obrigado pela sua audiência, Alvinegro News. Quem mais aqui? O Maurício, o Josinaldo, está participando com a gente. O Master também está ligado conosco. Falando do jogo Fortaleza Sport, já a Fernandíssima volta direto lá do Castelão. Chegou super cedo a Fernanda para trazer as informações de Fortaleza Sport e ela volta já trazendo a provável escalação do Tricolor para o jogo de hoje.
4: O Lafayette pergunta aqui para mim, já tinha quem ganha o jogo hoje? Fortaleza, viu, Lafayette? Ganha o jogo hoje do Sport.
1: Você colocou no palpitômetro, inclusive, isso.
4: Isso, coloquei no palpitão, hoje, Fortaleza vencendo hoje. Deixa eu aproveitar aqui, lembrei do nome do homem, Gaspar. Torcedor do Tricolor. É, nos reconheceu lá, né? E está sempre acompanhando aqui o Jogada. E abraçar também o Neném Rebouças lá do Mucuripe e a minha querida Eunice. Beijão pra você.
1: A sanfona tocou, quer dizer que deu 6 da noite. É a hora do Ângelus, a hora ecumênica, a hora que a gente faz a conexão com o Juazeiro do Norte, onde está a estátua erguida em homenagem a Padre Cícero Romão Batista, um santo popular, um homem com marcas muito profundas na religião, na política do estado do Ceará, e que teve também um papel muito forte na sua época junto aos cearenses, né? Padre Cícero resolvia muitos problemas em vários lugares, lá em Maranguape, na Guerra do Trapiá, ele teve participação também, e em vários outros conflitos que aconteceu, ele ia lá como um mediador, como um homem sábio também, que fazia esse papel de mediação entre conflitos. O Padre Cícero é o nosso patrono, é o que representa esse nosso horário, mas a gente sempre fala que é um horário ecumênico, que você pode falar com quem você quiser, fazer sua oração, sua reflexão. É o nosso momento de parar, de respirar, de pensar na vida, e é o momento em que o bendito também começa a tocar. A hora do Ângelus, sempre aqui às 6 da noite no nosso Jogar a Segundo Tempo. 6 da noite, hora sagrada, quando a gente sempre lembra que o Verbo se fez carne
2: e habitou entre nós.
1: Ô, imagem, Glauber Souza!
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1: Vamos falar do Alvinegro de Porangabuçu. Dani tá aqui com a gente, vai trazer as informações do vovô, diga, Dani.
2: Exatamente, Breno. Será que serve firme nessa preparação? Embarca amanhã, no período da tarde, com destino ao interior de São Paulo, onde no sábado enfrenta o Novo Horizontino, 10ª rodada da Série B. Será tá buscando aí ter uma sequência de resultados positivos, não apenas a vitória no Clássico Rei, mas seguir nessa toada para somar pontos importantes na Série B do Campeonato Brasileiro. E existe muita dúvida, existe muita incógnita, Breno, como a gente já antecipou desde o momento da nossa manchete, sobre quem será relacionado para esse jogo. Por exemplo, no jogada de ontem a gente debateu a questão da lateral direita, né? O Alex Silva lesionado, a probabilidade é baixa que ele seja relacionado, mas a informação que a gente teve, Breno, é que 3 jogadores que ficaram de fora do último jogo do Ceará, justamente no Clássico Rei contra o Fortaleza, eles voltaram a treinar normalmente com o restante do elenco e estão à disposição do técnico Moça, se ele entender que eles podem ser relacionados. O torcedor deve saber, mas eu estou falando do volante Richardson, do meia Vina e do atacante Pedro Henrique. Esses 3 jogadores surpreenderam ao ficar de fora da lista de relacionados do Clássico Rei. Depois do jogo, a gente teve a confirmação que essa ausência deles não foi por lesão, não foi por desgaste físico, mas foi por uma opção técnica do Moça, que falou sobre isso na entrevista coletiva pós-jogo. Disse que esses 3 jogadores não estavam no dia a dia rendendo aquilo que ele esperava, e a decisão tinha sido de fato técnica por aquilo que eles estavam apresentando, mas que eles estavam ainda à disposição, ou seja, eles não estavam afastados do elenco. A informação que a gente teve é que nessa semana que o Ceará está tendo, uma semana cheia aí para treinamentos, para preparação por parte do técnico Moza, esses 3 jogadores estão treinando normalmente. Eles não estão treinando afastados do restante do elenco, como alguns torcedores poderiam imaginar. Ah, o elenco está treinando, se preparando para o jogo, e esses 3 estão treinando em separado. Não é verdade. Vina, Richardson e Pedro Henrique estão treinando com o restante do elenco. E podem ser relacionados? Podem. O que é que vai definir isso? É a escolha do Mozart, simplesmente. Se ele considerar que esses 3 jogadores estão desempenhando um bom futebol nos treinamentos, estão rendendo bem, ele vai relacionar porque eles fazem parte normalmente do elenco. Então, essa é a novidade que a gente tem, a novidade que a gente traz. E é um debate interessante, porque a gente percebe que esse é um tema que divide opiniões entre os próprios torcedores. Alguns são favoráveis que esses três jogadores experientes sejam reintegrados, passem a ser relacionados e atuem pela camisa do Ceará. Outros já são favoráveis que agora está na hora de dar oportunidade só para os jovens, aqueles que entraram no clássico e renderam bem. Trago esse debate também para a mesa e para os nossos ouvintes que estão acompanhando a jogada.
1: Jota, desses três caras aí, Vina, Richardson e PH, qual deles, na tua opinião, atingindo o seu melhor nível, pelo menos um nível que o Moser considere que já dá para relacioná-los de novo, consegue ajudar mais? Qual dos três?
4: Mas o Vina, se ele tiver uma condição física boa, se ele estiver treinando bem, o Vina não deve ter desaprendido. Claro que o peso da idade já tira mais aquele ímpeto do jogador, né? Não é aquele mesmo Vina que passou por aqui alguns anos atrás, na primeira passagem, por exemplo, que tinha mais disposição, tinha mais vigor, mas é um jogador ainda técnico, né? Um jogador que sabe fazer lançamentos, que sabe bater o gol, bola parada também é com ele. Então, se ele estiver bem, bem, bem mesmo, fisicamente, e quiser realmente jogar também, acho que o Vina, ele poderia sim ser relacionado para um jogo ou outro, mas só se estiver bem. Se estiver do jeito que ele estava, apresentando aquele futebol paupérrimo dele, não dá. Não dá para acrescentar nada à equipe do Ceará. Por exemplo, eu não tiraria o Belk para colocar um Vina, de jeito nenhum.
1: Com certeza não.
4: Do jeito que o Vina está. Richardson, poderia ser ainda um jogador, até porque volante, né? O Ceará precisa de algum volante ainda. O Ceará tem, por exemplo, o Zanocelo fora de combate. Tem João Gabriel e tem o Dieguinho. Para mim, dois titulares da equipe do Ceará. Mas assim, sempre há contusão, há cartão amarelo, né? Então o Richardson é aquele jogador que pode entrar também durante um decorrer da partida para segurar mais o ímpeto do adversário. Agora o Pedro Henrique, aí eu tenho algo ainda a desconfiar do Pedro Henrique, porque quando entra ele tem uma velocidade gigantesca, é muito bom jogador da velocidade, mas, puxa vida, atrapalha às vezes, né, com aquelas faltas e com aquele jeito desengonçado de chegar, né, para bater na bola, é totalmente assim desengonçado. Inclusive fez um pênalti recentemente, né, que isso prejudicou a equipe do Ceará, foi exatamente naquele jogo contra, me lembrei, Daniel, que
2: Atlético Goianiense.
4: Contra o Atlético Goianiense, que o Ceará perdeu de 1-0 com o gol de um pênalti cometido por ele. Então, assim, o Vina, em ótimas condições, poderia sim. Richardson sim, Pedro Henrique, eu acho que não. Acho que o Ceará tem outras opções ali para a ponta, como o Júlio, como o Enzo, que entrou muito bem no clássico também. O Júlio até que não no clássico, mas em jogos anteriores entrou bem. O Ceará tem outras opções do que Pedro Henrique ali para as pontas.
1: Pois é, como o Dani falou, né, eles estão treinando normalmente e eles podem ser relacionados, vai depender do que eles entregarem na semana, do que eles mostrarem da questão física e de comprometimento e de desempenho, principalmente, para que o Moser possa recolocá-los, né? Dani, tem mais gente que está treinando lá, acho difícil que jogue no fim de semana, mas que é boa notícia para o torcedor alvinegro.
2: Exatamente, é o goleiro Richard, Breno. O Richard se lesionou há bastante tempo naquela partida contra o Atlético Mineiro, jogo de ida ainda na Copa do Brasil, o jogo foi fora de casa, ele caiu sobre o ombro, acabou sofrendo uma lesão ali no ligamento daquela região do corpo, ele passou por um tratamento conservador, o Ceará optou por não submeter o Richard a uma cirurgia, porque isso demandaria um processo de recuperação ainda mais demorado, mas a previsão era de 45 dias. Hoje ele completou 29 dias de tratamento desde o início, e hoje foi um marco significativo nesse processo de evolução da recuperação do Richard. Ele voltou aos treinamentos, está ali naquele período de transição, já foi para atividades no gramado e sem restrição. Na semana passada ele já tinha começado ali algumas atividades no gramado do Vovozão, mas eram atividades bem específicas porque evitavam qualquer tipo de contato que o Richard pudesse ter na região do ombro, seja contato com o solo, seja contato com outros jogadores. Agora ele já volta a poder saltar normalmente para fazer defesas, poder ter choque com outros jogadores, e à medida que os dias vão passando ele vai readquirir naturalmente essa condição de jogo. Por que que é pouco provável projetar o Richard sendo relacionado para esse jogo de sábado contra o Novo Horizontino? Porque o Ceará já viaja amanhã, seriam poucos treinamentos, o Richard voltou hoje a atividades no gramado, com esse contato com outros jogadores, A gente sabe que para o goleiro o ritmo de jogo é algo muito importante. Sempre se comenta, ah, o goleiro estava frio, o goleiro não estava bem aquecido, então isso prejudica, isso tira o tempo de bola do jogador, isso, enfim, impacta diretamente no desempenho da função. Agora, para o jogo da semana seguinte, aí sim, por quê? O Ceará está tendo uma semana cheia, sem jogos nessa semana. A próxima semana vai ser do mesmo jeito. Ele não tem jogo no meio de semana, então ele joga com o Novo Horizontino no sábado, e o outro jogo dele vai ser mais de uma semana depois, no domingo, 8 dias depois, enfrenta o Operário aqui na Arena Castelão. Aí sim, a gente já projeta o Richard voltando, né? Ele já vai ter aí uma semana e meia de treinamentos no gramado com o restante do elenco, então a tendência é que ele volte. A grande dúvida vai ser se ele vai voltar como titular ou não. Eu acredito que sim, porque o Moza, apesar de dar esse voto de confiança para o Bruno Ferreira e dizer que nesse momento, na ausência do Richard, ele é o titular, ele também reconhece que o Richard, quando foi o goleiro titular do Ceará, conseguiu fazer a diferença, e isso é inegável, porque quantos pênaltis o Richard já defendeu só esse ano, quantos resultados ele conseguiu assegurar para o Ceará, juntamente com os outros jogadores. Então eu acredito que ele voltando no outro domingo, a gente já deva ver ele como o goleiro titular do Ceará.
1: É, esse daí, Jota, quando tiver 100% liberado, que ele já está treinando sem restrição. Esse aí, concluindo a transição, estando liberado, eu não tenho nem dúvida que é passaporte garantido para a titularidade.
4: Sem dúvida alguma, viu, Breno? Sem dúvida alguma, isso não só para nós aqui da bancada, né, mas também para a torcida do Ceará. O Richard é titular absoluto ali do gol defendido pela equipe do Ceará. Sem dúvida alguma. Richard, agora também não pode, né, Daniel, como você estava ponderando, não pode apressar isso logo, né, para o jogo contra a equipe do Novo Horizontino. Eu acho que para esse jogo não, tem mais uma semana, aí o Ceará vai pegar dois jogos em casa, o Operário, né, e o outro adversário na sequência. Criciúma. O Criciúma, são dois jogos em casa, aí sim vai fazer essa passagem para o Richard voltar à titularidade da equipe do Ceará. É sem dúvida um goleiraço, tem identificação com a equipe do Ceará, é um jogador que dá tranquilidade também à torcida e aos companheiros ali dentro de campo, né?
2: É, essa cautela que o Jota está destacando é muito importante, porque a gente está falando de um jogador, e a gente sempre comenta isso, que infelizmente é muito suscetível a lesões.
1: É.
2: Desde que o Richard chegou
1: desde
2: ao Ceará,
1: que ele chegou,
2: em 2019,
1: desde que é incrível.
2: Quantas vezes a gente já não viu o Richard no departamento médico? Teve ano aí que ele passou, ano passado, por exemplo, ele não jogou um jogo sequer em 2025, porque sofreu uma lesão na reta final da Série B de 2024, naquele jogo contra o Coritiba fora de casa. Aí o Bruno Ferreira assume ali na reta final da Série B. No ano passado, fica alternando ali Bruno Ferreira e o Fernando Miguel, também foi o goleiro titular do Ceará em algumas oportunidades. Teve outras temporadas no passado também que o Richard jogou pouquíssimas partidas. Então, ele é um jogador que, infelizmente, não sei se tem uma predisposição ou alguma questão, mas enfim, infelizmente, às vezes até por um detalhe, por um choque, por uma infelicidade, ele acaba se lesionando demais. Então, ter cautela nesse processo de retorno é importante para que você possa ter o Richard durante um período maior. Até porque, Breno, a gente está falando de um time, o Ceará, que conquistou um resultado importante agora contra o Fortaleza, mas tem jogos importantes, como o Jota acabou de citar. O Novo Horizontino fora é um jogo difícil, porque é um jogo contra uma equipe que faz uma temporada bem regular, foi finalista do Campeonato Paulista, está na sétima colocação da Série B, jogar lá dentro nunca é tranquilo, tem bons jogadores, um time comandado pelo Anderson Moreira, velho conhecido aqui da torcida do Ceará. Depois tem dois jogos importantíssimos em casa, seguidos, como o Jota destacou, e o departamento médico do Ceará tem muitos jogadores. Você tem Richard lesionado, você tem o Luiz Otávio lesionado, o Wendel Silva tá voltando, mas passou mais de um mês afastado dos gramados, o Luca tá lesionado, o Zanocero tá lesionado, agora o Alex Silva se lesionou e é dúvida para esse jogo. Então, olha a quantidade de jogadores, e uma parte significativa deles são jogadores considerados titulares do Ceará. Então, assim, essas semanas de espaço entre os jogos também precisam ser importantes para o Ceará tentar recuperar esses jogadores, porque ele está perdendo. O elenco do Ceará já é enxuto. A gente já comentava isso desde o começo da temporada. E aí você ainda perde uma leva significativa de jogadores por lesão, isso prejudica o trabalho do Boza. Que boa notícia que ele está conseguindo encontrar alternativas caseiras nas categorias de base. mas o ideal é que ele consiga o mais rápido possível recuperar esses outros jogadores, Breno.
1: Perfeitamente, valeu, Dani. 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
1: Parada rápida, voltamos já com informação sobre o jogo Brasil-Estados Unidos, que a gente falou no começo do programa. Eu tenho um parcial de quanto já tem de ingresso vendido e mais informações. Fica aí que eu conto já.

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0: 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Bom demais contar com a sua audiência, abraçar o pessoal do YouTube, né? Muita gente ligado com a gente aqui no YouTube. O Seu Miro tá com a gente. Nivaldo, abraço pra você, Nivaldo. Evânio, Francisco Tavares, quem mais aqui? Deixa eu voltar porque tem gente que fica um pouco pra trás. O José Cearense. José Cearense da Silva, show de bola. Abraço pra você, José Cearense. Quero mandar um abraçaço lá em Maranguape City para a Rinângela, que tá ligada com a gente também. A Rinângela que trabalhou muito tempo com o meu pai no Maranguape Futebol Clube, em dias de jogos, nos eventos, né? E hoje trabalha com o meu irmão, né? Que é o presidente do clube, o Bruno. Tá sempre lá nos dias de jogos, né, Rinângela? Abraço pra você. Tem abraço, Jota?
1: Tem. Deixa eu abraçar a Débora e agradecer pelo carinho, tá bom, Débora? Ela disse que é meu fã, né? Torcedora do Ceará, obrigado, viu, Débora? E também o doutor Fernando Pessoa, torcedor do Leão, médico espetacular, sempre acompanha a jogada 2, todos os jogadas ele acompanha, viu? É. Acompanho assim o doutor Fernando Pessoa. Forte abraço para você, doutor Fernando Pessoa. Grande abraço mesmo.
0: Abraçar o José do Egito também, que está sempre ligado com a gente. Abraçaço, José do Egito. Você tem abraçaços mais aí, Dani?
2: Um abraço para o Zé Bezerra. Ele é lá do Jardim Guanabara também. Sempre está de olho na nossa programação. Assiste tanto jogada primeiro tempo como segundo. Certamente está ligado no radinho, na TV Diário, acompanhando o nosso programa.
0: Perfeitamente. Eu vou já passar
1: pela
0: galera.
1: Deixa eu só fazer um pedido aqui.
0: Eu ia pedir para você fazer um pedido aí.
1: Pessoal que houve aqui o Jogada 2, ó, só tem um intervalo, né, de 2 horas, aí começa o Jogada 3. Hoje não tem por conta do futebol, mas amanhã tem. Então se liga também no Jogada 3, tá legal? Deixa eu vender o peixe aqui também no Jogada 2, né?
0: Sim.
1: Jogada 2, pessoal do Jogada 2, vamos ouvir também o Jogada 3, tá legal? 3. Sempre a gente tá trazendo matérias.
0: Ontem a gente entrevistou o Mirandinha, foi bem legal.
1: É, tô tentando aí outros jogadores, inclusive até falar com o Rafael, pra gente trazer os jogadores nordestinos que vestiram a camisa da seleção brasileira. Tô em contato com o Dida, goleiro.
0: Muito bom. Olha quem é que tá com a gente aqui, ó. Esses abraçaços aqui são especialíssimos. Devem estar se deslocando ao Castelão. Marta Negreiros, nossa martíssima, a mutante. Kid Júnior, que diz que vai ouvir o Jogada 3 também.
1: Tá legal,
0: Kid. E o PJ Lopes, o professor PJ.
1: Poxa vida, professor aí é
0: pesado.
1: É demais.
0: Aí esse trio aqui é pesado. Lucas Catripe tá aí também, Martinha? Diz aí pra mim. Aliás, o Lucas Catripe hoje tava com as conversas na redação. Ai, Martinha. Martinha sempre na cima da informação, né, Martinha? Abraço pra você. Abraço pra você, viu? Patrick não tá, tá? Mas a Marta sempre trazendo as informações na cima do lance. Não é nem em cima, né? Na cima do lance que ela traz as informações. Vamos pra galera. Vamos pra galera. Você na jogada, vai.
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0: Play no torcedor.
4: Breno Rebouças.
0: Oi.
4: Essa sua que o Ceará deu no Fortaleza vai influenciar hoje? Breno Rebouças. Boa tarde, professor Augusto, Itália 2000.
0: Eu sinceramente acho que não, Jota. Não sei o que você pensa, mas eu acho que essa derrota do Fortaleza pro Ceará, acho que ela é uma coisa que dói muito mais dentro do contexto do clássico e do tabu. Mas eu não acho que é uma coisa que afeta para as próximas partidas.
1: Na verdade, acho que não. Não afeta também, não. O Fortaleza tá bem, né? Tá na... com a colocação do Fortaleza.
0: Quinto colocado, mas tá no G6, colocado, né?
1: É. Pois é, com 16 pontos, tá numa crescente, né? Tá nas 3 competições ainda, Copa do Nordeste, hoje deve jogar contra a equipe do Sport, fazer um bom resultado, tá na Copa do Nordeste também, só depois é que a gente vai saber qual é o adversário da equipe do Fortaleza, mas não afeta não, também tô contigo, Breno, faz parte desse contexto. Claro que o tabu pode incomodar o torcedor, mas a instituição não.
0: Vamos ouvir mais um.
5: Boa tarde, André, Wilton.
0: O André tá mais rechonchudo, né? Hoje
1: o Wilton tá mais novo.
5: E o nosso Rebouças.
1: Você tá ouvindo aí?
5: Olha, André, o nosso amigo aí que cobre o Ceará.
0: O
5: se um dos reforços que o Ceará tem de volta for o Vina, não falo nem o nome dele, pelo amor de Deus.
0: Pelo amor de Deus.
5: Flávio de Cascavel.
0: Valeu, Flávio.
6: Perdão, boa noite.
0: Boa noite.
6: Tarde, então, boa tarde.
0: Boa tarde.
6: Aqui é o Tião falando de Aracruz, no estado do Espírito Santo.
0: Oi,
6: sou cearense, sou apaixonado pelos times do Ceará, né? Não deveria ser diferente.
0: Uhum.
6: Mas a escalação do Fortaleza. Tá faltando o Sacha, Sacha, né? Eu acho que Sacha. Ele deveria estar lá. Até porque o Pierre tá furando muito, né? E esse outro rapazinho aí tá meio envergonhado, parece.
0: O Rian?
6: Então, Sacha é um guerreiro, tem que estar jogando, tem que ser titular desse time aí.
0: É, eu concordo com você que o Sacha tem que ser titular. Isso aí pra mim é indubitável. O Sacha acho que merece titularidade, acho que dá qualidade ao meio campo, é um cara que traz também uma seriedade. Eu acho que ele dá mais segurança. Então o Sacha tem que ser titular e a Marta Negreiros concorda comigo. Vamos ouvir mais um.
7: É, boa tarde a todos aí da bancada. O Luiz Carlos fala aqui, Cajueirinho de Cruz, torcedor do Ceará. Eu vou falar sobre a seleção brasileira. Tá aí perto da Copa, né?
0: Fale.
7: E eu queria perguntar a vocês: o Brasil, a nossa seleção cai de produção. Quem é a culpa? É da Europa? Por levar nosso jogador muito cedo pra lá e se adaptar ao futebol de lá? Ou é só mesmo a seleção aqui, os dirigentes da seleção brasileira, que copiaram o futebol europeu? E era pra eles copiar o nosso futebol, não nós copiar o deles lá.
0: Rapaz, eu acho que o Wilton Bezerra ia adorar responder isso, ele ia demorar 10 minutos pra responder. Mas eu confesso que eu achei meio complexo.
2: Assim, complexo. É difícil a gente responder. Agora ele falou algo verdadeiro. O que foi?
0: Não, tô só lembrando do Wilton. Ele ia se esbaldar.
2: Pai,
0: ele não ia deixar eu chamar nunca.
2: Em 1978.
0: Ele não ia deixar eu chamar nunca, viu?
2: Nunca. Não, mas assim, ó, falando sobre o que ele disse, só um rápido comentário aqui. Ele falou um pouco sobre essa diferença entre o futebol brasileiro e o futebol europeu. E às vezes eu percebo isso. A gente vê que o nosso futebol, na tentativa de se igualar àquilo que o futebol europeu tem feito, no sentido de organização tática, no sentido de força física dos seus atletas, muitas vezes os jogadores brasileiros eles têm sido, construídos ou formados sem aquela tradicional ginga do futebol brasileiro, do jogador brasileiro, que durante muitos anos foi o nosso grande diferencial. Claro que a adaptação tática é importante, é claro que a força física vai fazer diferença, afinal de contas você vai enfrentar esses outros times, esses outros países. Mas você pode se adaptar a tudo isso sem perder as suas origens, sem perder as suas referências, sem perder a importância que você dá ao drible, ao jogador que vai para cima do seu adversário e não necessariamente cumpre funções táticas, faz papéis táticos. Então acho que falta disso um pouco aos jogadores brasileiros. Uhum. E talvez isso que ele falou, desse movimento de o jogador brasileiro ir cada vez mais novo para o futebol europeu, atrapalhe isso. Porque lá ele não vai ser estimulado a fazer isso. Lá ele vai ser estimulado a ser forte fisicamente e cumprir o papel tático. É aqui no futebol brasileiro que ainda se vê um pouco essa questão da ginga, do jogo bonito, então
0: de
2: assim...
0: De uma displicência positiva.
2: Exatamente. Assim. E a gente vê que o torcedor brasileiro ele gosta disso. Puxa, a gente tava falando agora há pouco do Melk. Você vê, você tá no estádio e o Melk faz uma jogada diferente, faz uma jogada plástica, faz um drible, a torcida do Ceará vibra com isso. Se tiver um jovem do Fortaleza que fizer a mesma coisa, também vai vibrar. Então talvez tentar retardar um pouco mais essa saída desses jovens para o futebol europeu seja um dos caminhos. Agora, financeiramente é difícil você competir. A proposta chega e os times naturalmente vão aceitar.
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0: Olha, informação que chega pra gente aqui é que hoje a primeira parcial de vendas pro jogo Brasil e Estados Unidos, jogo da seleção feminina, dia 9 de junho no Castelão, é de 13 mil pessoas garantidas já. 13 mil pessoas já garantiram presença, quase 13 mil, para Brasil e Estados Unidos, um dos maiores clássicos do futebol feminino em termos de seleções. E se chegar aos 18 mil, passou um pouquinho dos 18 mil, a solicitação vai ser para abrir um anel superior, porque por enquanto é só o anel inferior. Mas se bater os 18 mil, abre venda de ingresso para o anel superior para dar mais gente. Seria muito legal ter esse Castelão cheinho para ver seleção brasileira feminina contra a seleção dos Estados Unidos, viu?
1: Seria espetacular.
0: Legal demais.
1: Eu não gosto de ir montar estádio para ver futebol, mas esse aí eu vou.
0: Não, eu vou também.
1: Esse eu vou, com certeza
0: absoluta. Você sabe que eu tava falando com muita gente na redação, mesmo quem não vai estar trabalhando, tá doido pra ir. Uhum. A minha irmã, por exemplo, ligou hoje e falou assim, ó, eu quero ir, vamos lá, vamos assistir. Então, assim, tem muita gente empolgada pra ver esse jogo, Jota. E é um jogo que o Dani tinha falado e eu concordo com ele. Se fosse até mais cedo, é bom de você levar até criança e tudo mais. Eu sei que para 9h30 fica um pouco tarde, mas vale a pena, galera. Vale não a é pena. Toda a vida. A última vez que a seleção feminina veio jogar aqui, eu acho que foi 2015 ou 16. Eu fiz esse jogo, foi Brasil e Austrália. Nós estamos em 26. 10 anos depois. Então, assim, vale a pena. Sabe, o preço tá legal. Acho que vale. Tem um jogo do Ceará marcado pro dia, mas que deve mudar, porque não dá para você ter dois jogos no mesmo dia, porque a polícia se divide, tá complicado. É. Então o jogo do Ceará, que tá marcado pro mesmo dia, ele deve ser adiado ou passar para outro dia, por conta do jogo da seleção. Então, vá lá, prestigie Brasil e Estados Unidos,

0: de uma vez, só pro Jota e pro Dani falarem um pouco a respeito dessa formação, que eu acho que é o que o Fortaleza tem de melhor, né? Silvestre, Maílton como ala direita, Brits, Cauã e Gazal na zaga, com na esquerda o Mucuri, e aí os três homens de meio, né? Pierre, Rian e o Pochettino, na frente Vitinho e o Militelho. Acho que não dá pra fugir muito disso, né, Jota?
1: É, não dá pra fugir disso, não. É o que o melhor, que o de melhor tem a equipe do Fortaleza, né? Com três zagueiros, mantém ali sempre a linha de três zagueiros, com os dois alas que sempre buscam o ataque, sobretudo o Maílton, né? No meio campo, onde você tem dois jogadores que pegam bem, que é o Pierre e o Rian, e o Pochettino para armar. Na frente ele tem o Vitinho e o Militelo, que são dois jogadores artilheiros, têm marcado gols nos jogos da equipe do Fortaleza. Então, é esse o melhor time da equipe do Fortaleza. Lembrando que é um jogo contra um adversário perigoso, né? Que vem para cá para tentar pelo menos empatar para decidir em casa, e ao Fortaleza tem que fazer esse dever de casa, né? Fazer o resultado, construir esse resultado aqui, porque lá na Ilha do Retiro é um jogo difícil, né, para ser batido do esporte.
0: Fernandíssimo, me tira só uma dúvida, eu confesso que eu acabei comendo mosca aqui. O Luiz Fernando, ele não pode ou ele é dúvida?
2: Ele é dúvida, porque ele sentiu desconforto no joelho direito, não estava à disposição no jogo passado, e por ser um desconforto, a gente espera que, se ele estiver relacionado, significa que foi um tratamento que foi rápido. Por outro lado, se ele não estiver à disposição e do departamento médico vier com um problema pior, que não é o que a gente espera, aí é que o Fortaleza tem um problema. Mas ele segue sendo dúvida. No domingo, ele chegou com a delegação, inclusive nós compreendemos que ali ele estava entre os relacionados, mas quando foi para trazer a escalação, o atleta não estava nem no banco de reserva, já foi constatado no departamento médico. É aguardar para entender como é que foi esse processo dele de recuperação, se foi ali mais a tratativa para seguir tratando o desconforto, ou se os exames que foram realizados constataram um problema maior, lembrando ao torcedor. Uhum. No jogo contra o CRB, aliás, contra o Avaí, perdão, o atleta pediu para ser substituído. E aí, com isso, ficou essa dúvida de como é que ficava a situação do atacante, por isso que ele ficou no departamento médico no jogo contra o Ceará. Todo mundo tinha essa dúvida se ele seria relacionado.
0: Perfeito.
2: Ou não. De fato, ficou de fora.
0: Dani Boy, no caso do Luiz Fernando, eu tenho a concepção de que ele é titular. Se ele tiver condição, ele é titular. Não. Acho que o Vitinho, ele fica nesse aguardo, se pode Luiz Fernando ou não. Porque, para mim, o Luiz Fernando, hoje, inclusive, é o melhor atacante que o Fortaleza tem.
3: Sem dúvida alguma. Ele é um jogador que, pela experiência que ele tem, pela bagagem que ele tem no futebol brasileiro e por aquilo que ele já tem feito no Fortaleza, embora acho que ainda pode atingir ali o seu nível ideal, ele é um jogador que o Fortaleza está necessitado. Pelo menos no jogo contra o Ceará, a gente viu muitas críticas ao ataque do Fortaleza, porque o Vitinho não rendeu aquilo que se esperava dele. É até um caso curioso do Vitinho, né? Porque em alguns jogos se pede a presença do Vitinho, ele é escalado como titular, mas ele... O curioso caso de Vitinho. Mas que ele não rende aquilo que se esperava. Porque o Vitinho, às vezes, quando ele entra no segundo tempo, ele vai bem e consegue fazer um gol decisivo. Mas, às vezes, quando sai de partida no time titular, não consegue render aquilo que se esperava. O próprio Militelo conseguiu começar a engrenar, fazer gols importantes, gols decisivos pelo Fortaleza, mas que no jogo passado também a torcida ficou muito na bronca, porque desperdiçou oportunidades que fizeram falta ao Fortaleza. Ele desperdiçou pelo menos duas chances que poderiam ter mudado a história do jogo, poderiam ter feito Fortaleza conquistar ou um empate ou uma vitória mesmo sobre o Ceará. Então, você ter a possibilidade de ter um Luiz Fernando seria fantástico para o Fortaleza. E se ele tiver condições, o ideal seria que fosse titular. Agora, o Fernandinho está falando, ainda é dúvida, ele está com desconforto no joelho, ficou de fora do Clássico Rei. Mas não tenha dúvidas, Breno, estando à disposição, merecia sim a titularidade.
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0: Última parada do Jogar na Segundo Tempo de hoje. Na volta, o Dani tem entrevista exclusiva. A gente te conta já.

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0: Rapaz, me deixa trabalhar, Samuel. De volta com o Jogar no Segundo Tempo, os bastidores, já falei pra vocês. Os bastidores são melhores do que ao vivo,
2: tá? É aqueles dois meninos lá do Natalina.
0: Em pública.
2: Natalina.
0: Amizade é tudo. De volta, gente. 6h50, tem tempo pra gente conversar ainda sobre o Ceará. Dani, você conversou de forma exclusiva com quem?
2: Foi com o Fernandinho, Brenão. Atacante que tem sido titular. Homem de confiança do Mozart. Desde o início da temporada a gente tem destacado isso. Um jogador que tem passado, de certa forma, por uma etapa de superação, porque foi muito criticado pelo torcedor no início da temporada, não vivia um bom momento, mas tem, pouco a pouco, recuperado a confiança, tem feito gols importantes, foi elogiado pelo torcedor alvinegro nas últimas partidas, e hoje a gente teve a oportunidade de conversar com o Fernandinho, inclusive o papo completo está lá no nosso YouTube, então quando terminar a live você pode acessar, mas a gente vai ouvir alguns trechos, primeiro ele falando justamente sobre isso. Os altos e baixos dele nessa temporada.
3: Todo jogador ele tem altos e baixos, né? Eu acho que ninguém vive de glória por muito tempo, né? Então, eu acho que esse momento serviu para mim de aprendizado, né? Para que eu possa ter mais calma, ficar mais tranquilo. E eu tenho certeza que toda vez que eu vim para cá, que eu vesti a camisa do Ceará, foi sempre tentando dar o meu melhor. Mas a gente sabe que tem momento que as coisas não andam do jeito que a gente quer, né? Nada do jeito que a gente quer. A gente não controla isso, mas eu venho agradecendo a Deus por estar melhorando, por estar buscando isso, né? E buscando meu espaço, buscando jogar cada jogo, podendo ajudar, como você falou, com gols importantes. Todo jogador quer fazer gol todo jogo, né? Mas a gente sabe que não é fácil assim, né? Não é tão fácil assim. Então a gente tem que buscar melhorar cada dia no treino. Eu acho que a minha evolução mais foi comigo mesmo, minha família, eu em casa, eu sempre chegava em casa e falava, pô, preciso melhorar, eu preciso dar o meu melhor. Eu sei que as pessoas me cobram porque eu sei que eu posso melhorar, sabe? Então...
2: Tá aí, o Fernandinho falando que foi um período de muita cobrança pessoal dele consigo mesmo, de conversa com a família, de tentar evoluir, e os frutos têm sido colhidos, ele tem conseguido agora ter uma sequência. E nos últimos jogos atuando, inclusive, numa posição diferente. Agora como centroavante, na ausência do Wendel e do Luca. E ele comenta justamente sobre isso.
3: Sim. Até porque ele gosta, né, de jogador que faz várias posições, né, que consegue jogar de beirada, de centroavante. E, tipo assim, ele perguntou se eu conseguiria jogar ali. Eu falei que sim, com certeza.
4: Ele conversou contigo.
3: Conversou comigo. Aí eu me sinto super à vontade, assim, tranquilo, jogando ali. Claro que não é a mesma coisa, né?
4: É.
3: Pega muita bola de costa e tal, mas a gente vai evoluindo, né? E com a capacidade do time, eu acho que com o nosso time que costuma ficar mais com a bola, foi bem tranquilo ali pra mim.
2: Tá aí, o Fernandinho falando sobre essa nova função, mas deu a entender que prefere jogar como ponta, inclusive essa é uma das dúvidas para o jogo de sábado. Com o retorno do Wendel Silva, será que o Mozart volta para o formato original? Wendel Silva centralizado, Fernandinho de uma ponta, Melk do outro, ou então Gustavo Prado. Vai ser uma concorrência boa ali no setor de ataque com esse retorno do Wendel Silva.
0: Você acha que o Fernandinho, claro, o Wendel Silva vai voltar e eu acho que vai ser titular, mas você acha que o Fernandinho conseguiu desempenhar melhor? Eu não vou nem colocar como centroavante, mas ao invés de jogar mais aberto, jogar mais por dentro, Jota?
5: Na verdade, o Fernandinho, ele ainda está devendo. Para mim, ainda está devendo.
0: Não, isso aí sim, eu acho que
5: pode até estar se recuperando nos últimos jogos, né? Mas eu ouço muitas críticas ainda do torcedor do Ceará ao Fernandinho. Se ele tem que adquirir realmente aquele futebol que ele sabe jogar. Na ponta, para o meio. Ele faz essa jogada mais pelo lado esquerdo
0: sim.
5: E vai para o meio, né? É um bom jogador, mas não vive um bom momento. Eu vou apostar que ele possa se recuperar durante essa Série B para ajudar a equipe do Ceará. Mas para esse jogo, eu acho que o Mozart, que é um homem de qualidade, de confiança dele, ele sai da posição de centroavante, vai para a ponta esquerda, ele coloca o Wendel Silva e coloca o Melk na ponta direita. Eu acho que ele não vai mexer com o Fernandinho, vai só deslocá-lo. Ele estava jogando com o centroavante, vai para a posição dele de ponta esquerda.
0: E aí quem sobra no time? É o Gustavo Prado? Porque o Melk, acho que ele vai usar de ponta também.
5: É, vai ele usar tá de usando. Ponta. A não ser que ele puxe o Melk pro meio e coloque o Gustavo Prado, o Wendel Silva e o Fernandinho. Poderia também ser uma alternativa, com dois volantes,
0: mas
5: né?
0: Mas nessa aí, quem é que sobrava nessa aí? Porque quem
5: é o Júlio César? Sobraria?
2: O Júlio César iria para a direita.
0: Ele pode ir para a direita. Matheus Araújo, talvez?
2: Matheus Araújo pode ganhar a vaga ou pode ficar. João Gabriel, Dieguinho e o Melo.
0: Eu só não queria que sobrasse pro João Gabriel. Eu só não queria que o João Gabriel sobrasse nessa, que eu acho que ele merece.
5: O João Gabriel, Dieguinho e o Melo seria o meio-campo da equipe do Ceará, com o Gustavo Prado na direita, né? E o
0: aí o Melo fica fora.
2: Não, o Melo que é pro meio, entendeu?
5: Que é pro meio.
2: Com a ida do Júlio César para a lateral direita,
0: devagar o João Gabriel. Ninguém sobraria.
2: Ninguém sobraria.
0: Porque o Alex não tá.
2: Então, exatamente.
0: Tá aí uma boa saída. Então empurrar Júlio pra direita, aí você teria. O que foi, Samuca? Aí você teria no meio Melk, Dieguinho e
5: João Gabriel.
0: Ele não deixa ninguém trabalhar, não, você tá vendo, né?
5: Aí Gustavo Prado, Wendel e Fernandinho.
2: É isso. É uma boa alternativa, velho.
0: Tá aí. Acho que o Jota achou uma boa formação. Deixa eu chamar o Gladstone Oliveira. Chega mais, Gladstone.
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0: Valeu, Gladstone. Vamos terminar ouvindo o torcedor? É você na jogada.
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8: Olá, boa tarde. Bom
0: boa noite.
8: Boa tarde pra você, o Jotinho aí. E a todos os amigos aí, o nosso setorista do Ceará aí. O Ceará perdeu as duas competições que tinha, mas ia engatar aí da Série B. Tá falando aqui o Zé Carlos aqui da Tarantim.
0: Valeu, Zé Carlos.
8: Abraço aí no Jotinho aí, que eu gosto da narração dele.
0: Valeu, Zé Carlos.
8: Boa tarde, bem Rebão.
0: Quero ser um cara de babão, porque eles gostaram da tua narração, viu?
8: Rapaz, vai começar. Farias, Jotinha.
0: Farias.
8: Vamos, Rebão. Todos os jogos que o Richard entra, sempre ele tem um cartãozinho amarelozinho dele, viu? Eu acho que ele não tem muita chance na jogada, não. Eu sou mais ouvindo mesmo. Entre os três, viu? Que é Paulo Sérgio do Pan-Americano.
0: Valeu, Paulo Sérgio.
9: Boa tarde, Breno, Jotinho.
0: Boa noite.
9: Vocês aí, todos da bancada. Raimundo, torcedor de lá do Jardim, vai ver. Breno, que era o jogo hoje, né? 9 horas. Fortaleza 2, Sport 0, né?
0: 9 horas e a partir de 8 horas tem futebol na Verdinha. Terminou o Verdinha Notícias com Alânio Pereira, que não pintou aqui ainda, né, Alânio Pereira? É você hoje? Ah, com Sávio Manfredini hoje. Depois do Sávio Manfredini, coladinho com Sávio, tá chegando o Liuê, WB e também Fernando Alves. Vamos ouvir mais um, a última. A derradeira é pra eu lhe entregar no horário. Tem que lhe entregar no horário.
10: Boa noite, André Oliveira do Mucuripe, taxista. Hoje o Fortaleza ganha. Vai jogar contra o Ceará. O problema do Ceará é que o próximo jogo dele não é contra o Fortaleza.
0: Ixi, Maria, é o Shade.
10: Aí lá vem Chiba de novo.
0: Eita, minha nossa.
10: Tem que esperar até o segundo turno pra se recuperar.
0: Valeu, meu amigo. Gente, vamos ficando por aqui. Obrigadaço pela sua audiência. Vem aí, Sávio Manfredini, com o Verdinha Notícias. E na sequência, pra quem tá no rádio e também no YouTube, no @jogadasvm, tem as emoções de Fortaleza contra Sport, Copa do Nordeste, Lima Góis, Fernanda Alves, Wilton Bezerra trazem toda a emoção do jogo pra você com os trabalhos técnicos do nosso diferenciado. Samuel Macedo. É, exatamente. Olha o Liuê aí. Dá tchauzinho, Liuê. Dá tchauzinho, Fernanda. Vocês chegam já no YouTube, no rádio. Depois do Verdinha Notícias, vem aí, Sávio Manfredini, no horário, tá?

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1: Agora em Fortaleza, 7:03. Uma ótima noite para você que acompanha aqui a nossa programação. Seja bem-vindo e muito bem-vinda ao Verdinha Notícias desta quarta-feira, dia 20 de maio de 2026. A partir de agora você vai ficar bem informado com os principais fatos que marcam a história desta quarta-feira. Entre os destaques de hoje, a gente traz para você que um município de 6 mil habitantes aqui no Ceará tem a melhor qualidade de vida do estado, segundo pesquisa. O Instituto de Progresso Social Brasil, IPS, levou em conta critérios como acesso à internet, educação, violência urbana, áreas verdes, entre outros aspectos que você vai conhecer logo mais aqui no Verdinha Notícias. Em instantes, a gente vai detalhar todas essas informações, mas agora você confere os principais destaques de hoje. Sancionados nesta quarta-feira pelo presidente Lula, 3 projetos de lei que endurecem as regras para a proteção a mulheres vítimas de violência doméstica. Entre as medidas estão a criação do Cadastro Nacional de Agressores e o afastamento do agressor do lar. A gente vai trazer todas essas informações para você em instantes aqui na programação. E a Justiça do Ceará mantém a prisão de um homem suspeito de integrar uma facção criminosa aqui no estado. Segundo a polícia, ele ostentava armas pesadas em postagem nas redes sociais. A gente também vai trazer todas as informações para você daqui a pouquinho. E um estudo projeta novos trechos do BRT aqui na capital cearense. A ideia é implantar o sistema nas avenidas Washington Soares e Silas Munguba, além de um trecho na BR-116. Todas as informações sobre esse estudo a gente traz também para você daqui a pouquinho na nossa programação. E ainda, conta de luz aqui no Ceará pode ficar mais barata a partir do mês de julho, com a redistribuição de cerca de 5 bilhões e meio de reais em descontos tarifários para distribuidoras de energias do país, incluindo a Enel Ceará. A gente também vai trazer os detalhes dessa boa notícia para você daqui a pouquinho aqui no Verdinha Notícias. E tem também as últimas informações do futebol. Fortaleza encara a equipe do Sport daqui a pouquinho na Arena Castelão pelo jogo de ida das semifinais da Copa do Nordeste. A gente vai também trazer todas as informações sobre esse jogo daqui a pouquinho. Tudo isso e muito mais a partir de agora. O Verdinha Notícias desta quarta-feira já está no ar.
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1: O salão paroquial da Igreja Bom Jesus dos Aflitos, na Parangaba, pegou fogo na noite desta terça-feira. As chamas consumiram praticamente toda a parte interna da edificação. Rodrigo Miranda, quem traz os detalhes.
2: O fogo começou por volta das 11 da noite de terça-feira. Todo o mobiliário foi consumido pelas chamas, como cadeiras e mesas de plástico, além de equipamentos de som, ventiladores e garrafões de água. O teto da edificação também foi afetado pelo fogo e corre risco de desabar. Equipes do Corpo de Bombeiros foram acionadas e estiveram no local para combater o incêndio, que se espalhou rapidamente. Segundo o pároco da Igreja Bom Jesus dos Aflitos, Leonardo Bezerra, não haviam pessoas no espaço usado para reuniões internas e atividades, que estava fechado no momento em que as chamas foram percebidas por pessoas que passaram em frente à edificação.
3: E a pessoa que estava passando viu, chamou os bombeiros e eles logo vieram para apagar o fogo, né? Então tiveram todo esse cuidado, essa atenção. E quando os bombeiros apagaram tudo, né, viram tudo que estava resolvido, pediram que a gente tivesse cuidado com o prédio para que ninguém entrasse, porque corre o risco do teto ruir. Então, foi muito queimado, né, as chamas chegaram até o teto e consumiram toda a madeira. Aí, por isso que a gente já chamou a perícia, já vão vir tanto a Defesa Civil como também o perito, a gente já entrou em contato, já para vir nos orientar de como a gente fazer isso. E como a gente não pode entrar e o nosso olho amador não sabe o que dizer, né?
2: Houve o rescaldo do local e a eliminação dos riscos de novas chamas. Conforme o Corpo de Bombeiros, o imóvel foi deixado sob responsabilidade da administração da igreja. As causas do incêndio ainda são desconhecidas. Ainda conforme o pároco, a vigília de Pentecostes, que acontece no próximo fim de semana, vai ocorrer normalmente.
3: A vigília de Pentecostes vai acontecer, é uma missa, vai acontecer dentro da matriz, aqui na Igreja Bom Jesus dos Aflitos, sábado próximo às 19 horas. Esse espaço seria usado como apoio. Agora a gente vai procurar um outro espaço para, durante essa vigília, a gente conseguir ter acesso. Mas as celebrações da matriz continuam, na matriz do Senhor Bom Jesus continuam diariamente, às 6 da manhã. Também as celebrações do domingo, do sábado, todas continuam, com a graça de Deus.
2: Rodrigo Miranda, para a Verdinha FM 92.5 e TV Diário.
1: Em nota, a Defesa Civil de Fortaleza informou que atendeu a uma ocorrência após um incêndio no salão paroquial da Igreja Matriz Bom Jesus dos Aflitos, na Parangaba. O fogo causou danos no telhado da edificação, com possível risco estrutural. Após a vistoria, os agentes decidiram pela interdição integral do espaço. A calçada externa também foi isolada para impedir a circulação de pedestres no local. Ainda de acordo com a Defesa Civil, o relatório técnico será elaborado, então, e enviado juntamente com a notificação para que os responsáveis pelo imóvel tomem as devidas providências. E um estudo projeta novos trechos do BRT aqui na capital. A ideia é implantar o sistema nas avenidas Washington Soares, Silas Munguba, além de um trecho na BR-116. Alexia Vieira, quem traz as informações.
4: O investimento para ampliar e criar novas rotas de BRT na Grande Fortaleza é estimado em R$5,2 bilhões. O estudo sugere a expansão dos dois corredores de ônibus já existentes na capital. O da Avenida Bezerra de Menezes seria ampliado até o centro de Caucaia. Já o da Avenida Guanambi seria estendido até o terminal da Messejana, seguindo depois até Itaitinga pela BR-116. O intuito é melhorar a locomoção de moradores da região metropolitana de Fortaleza por meio do transporte coletivo. A pesquisa também propõe 3 novos trechos de BRT em avenidas estratégicas. As mudanças contemplam as avenidas Washington Soares e Silas Munguba, além de um corredor perimetral para ligar diretamente os terminais da Messejana e do Siqueira. Para avaliar melhor os projetos selecionados pelos especialistas do banco, a Etufor confirmou que vai assinar um contrato com a instituição ainda neste primeiro semestre de 2026. Estudos técnicos vão durar 3 anos e aprofundar os dados de cada sugestão de BRT. Só depois serão escolhidas as propostas que devem sair do papel. Confira mapas e detalhes das propostas de BRT no site do Diário do Nordeste. Alexia Vieira para a Verdinha FM 92.5 e TV Diário.
1: E agora, 2 canais de atendimento estão disponíveis à população para solicitar manutenção, instalação, transferência e até retirada de ponto de parada de ônibus aqui na capital. Os pedidos podem ser realizados através da Central 156 ou ainda pela plataforma SPU Digital. Para abrir a solicitação, o cidadão deve informar o endereço do local e um ponto de referência. Em até 24 horas após a solicitação, as equipes técnicas da Etufor vão realizar um estudo de viabilidade para atender o pedido. No entanto, o órgão destaca que a instalação de abrigos metálicos, por exemplo, depende das condições da via e também da largura da calçada, que precisa ter no mínimo 2 metros para garantir a acessibilidade e também a circulação segura de pedestres. Desde janeiro até a primeira semana de maio deste ano, a Etufor registrou 323 pedidos relacionados a pontos de parada, seja para manutenção, instalação ou ainda exclusão das estruturas. Fortaleza conta com mais de 5 mil pontos de parada distribuídos em todas as regionais da cidade. Agora, 7 horas e 12 minutos, a gente continua com mais informação para você, destacando agora o Noticiário da Segurança Pública.
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1: Um suspeito da tropa do Alok, que ostentava armas pesadas do Comando Vermelho, teve a prisão mantida pela justiça no Ceará. Os detalhes você confere agora com o Matheus Facundo.
5: A prisão de Lucas Fernandes, de 27 anos, foi mantida pela Justiça do Ceará após a audiência de custódia realizada na última segunda-feira. Ele é investigado por integrar o Comando Vermelho e por ostentar armas pesadas em publicações nas redes sociais. Segundo a Polícia Civil, Lucas era monitorado há meses por promover a facção criminosa na internet. Em vídeos, ele aparecia disparando para o alto em via pública e exibindo, inclusive, uma submetralhadora do tipo Uzi de fabricação israelense. O suspeito também usava músicas e referências à chamada Tropa do Alok, em uma menção a um líder da facção que está foragido no Rio de Janeiro. A Delegacia de Repressão às Ações Criminosas Organizadas investiga possíveis ligações diretas entre os dois e outros criminosos. Durante a prisão, realizada na última sexta-feira no bairro Maraponga, em Fortaleza, um carro de luxo BMW foi apreendido. Ao ser abordado, o investigado chegou a tentar intimidar os policiais, dizendo ter contato com pessoas públicas e autoridades. As investigações apontaram ainda que Lucas seria gestor financeiro da facção na região da Maraponga, além de ter envolvimento em crimes como estelionato e agiotagem. A ficha criminal do homem é extensa, pois Lucas já respondeu por um roubo em um shopping de Fortaleza e ainda é alvo de diversos procedimentos por golpes, inclusive com venda de falsos ingressos para eventos em diferentes estados do Brasil. Em depoimento, ele admitiu ser autor dos vídeos onde faz apologias à facção, mas afirmou que somente gravou as imagens para chamar a atenção. A polícia segue apurando o caso e as possíveis conexões do investigado com a organização criminosa. Matos Facundo para Verdinha FM 92.5 e TV Diário.
6: E mais de 25 quilos de cocaína foram apreendidos pela Polícia Rodoviária Federal na noite de ontem em Itaitinga, na região metropolitana. O homem foi preso por tráfico de drogas. A droga distribuída, ou melhor, em 24 tabletes, estava escondida em um veículo abordado no quilômetro 17 da BR-116. Os agentes federais abordaram o automóvel durante fiscalização de enfrentamento ao crime no sentido capital interior. Durante a ação, os policiais perceberam forte odor de substância química. O material foi localizado em compartimentos ocultos nos bancos traseiros, para-lamas dianteiros e até no motor. O homem foi encaminhado à Delegacia Metropolitana de Horizonte. Um celular também foi apreendido e será analisado aí pela Polícia Judiciária. E uma mulher foi conduzida até a delegacia suspeita de matar o ex-companheiro em Missão Velha. Ela alega a legítima defesa. Claudiana Morato é quem traz os detalhes do caso.
7: O homicídio foi registrado no início da manhã desta quarta-feira em uma avenida no centro de Missão Velha, no Cariri. Uma equipe do SAMU esteve no local e atestou o óbito da vítima, um homem de 30 anos. A suspeita é a ex-companheira, uma mulher de 44 anos, que foi encontrada pela polícia militar. Ela afirmou que estava sendo ameaçada pelo homem, que teria ido até a casa dela tentar reatar o relacionamento. Após uma discussão na rua, ela o teria esfaqueado. Ela afirmou que ele teria jogado pedras nela. A mulher foi encaminhada até a delegacia de Missão Velha e autuada pelo homicídio. Em nota, a Secretaria de Segurança Pública informou que a vítima tinha antecedentes criminais por dois crimes de violência doméstica e que um dos crimes ocorreu em março deste ano. O homem foi preso na ocasião. A suspeita deve passar por audiência de custódia nesta quinta-feira. A Delegacia de Missão Velha continua investigando o caso. Claudiana Morato para Verdinha FM e TV Diário.
6: A Prefeitura de Juazeiro do Norte demitiu o policial municipal Cícero Antônio Marques após o servidor público apresentar 33 atestados médicos falsos. O policial virou alvo de processo administrativo disciplinar em outubro de 2025, após a Corregedoria Geral da Polícia Municipal descobrir os documentos ilegais apresentados pelo servidor. A Prefeitura informou que a demissão se deu em razão da configuração de infração disciplinar grave consistente na apresentação de documentos falsos para justificação de ausências ao serviço. A Polícia Municipal de Juazeiro do Norte substituiu a Guarda Civil Metropolitana desde agosto do ano passado, após a aprovação da Câmara Municipal. E a Polícia Federal realizou nesta quarta-feira a terceira fase da Operação Oriente 327, que investiga a instalação clandestina de dispositivos eletrônicos em um computador da agência do INSS de Novo Oriente, no interior do estado. Renato Bezerra, quem traz os detalhes.
8: A Polícia Federal deflagrou nesta quarta-feira, dia 20 de maio, a terceira fase da Operação Oriente 327, que investiga a instalação clandestina de um dispositivo eletrônico em um computador da agência do INSS no município de Novo Oriente, no interior do Ceará. Segundo a investigação, esse dispositivo tinha a finalidade de roubar as credenciais de acesso dos servidores do INSS. Ao roubar as senhas, os criminosos realizavam a concessão, reativação de benefícios previdenciários inativos, liberação e a contratação de empréstimos consignados fraudulentos. Ainda conforme a Polícia Federal, foi cumprido um mandado de busca e apreensão no estado de São Paulo para a coleta de provas, e os investigados poderão responder pelos crimes de invasão de dispositivo informático e de estelionato qualificado. Renato Bezerra para a Rádio Verdinha FM 92.5 e TV Diário.
6: Agora, 7 horas e 19 minutos, a gente continua com mais informação para você. Um homem apontado como chefe da facção carioca Comando Vermelho em Guaraciaba do Norte, no interior do estado, morreu em uma ação da Polícia Militar na última sexta-feira. Francisco Jamilo Ribeiro Oliveira, conhecido como Arcanjo Renegado, publicava ameaças nas redes sociais decretando a morte do capitão Dantas, que é o chefe do policiamento na região. Jamilo tinha um alto nível na hierarquia da facção criminosa na região. O criminoso usava o próprio perfil e outras contas associadas à facção para compartilhar informações sobre a atuação do grupo, como venda de drogas e também a localização de policiais. As buscas por Jamilo se intensificaram após as ameaças ao capitão Dantas nas redes sociais. Elas começaram depois que o militar obrigou outro membro do Comando Vermelho a apagar pichações com referências à facção em Carnaubal, município vizinho a Guaraciaba do Norte. Na sexta-feira, os policiais militares localizaram o suspeito no distrito de Mucambo, na zona rural de Guaraciaba do Norte. Durante a abordagem, Jamilo teria iniciado um confronto com os policiais e foi morto no tiroteio. Agora, às 7 horas e 20 minutos, a gente muda de assunto aqui no Verdinha Notícias.
0: Economia.
6: O município de 6 mil habitantes tem a melhor qualidade de vida aqui do Ceará, segundo pesquisa. Tainá Martinez vai trazer para a gente aí os detalhes.
9: O município de Pacujá, próximo à região da Serra da Ibiapaba, ficou em primeiro lugar em qualidade de vida entre os 184 municípios do Ceará, conforme ranking do Índice de Progresso Social 2026, divulgado nesta quarta-feira pelo Instituto de Progresso Social Brasil. O estudo leva em conta critérios como acesso à internet, educação, violência urbana, áreas verdes, entre outros. O índice é medido em notas que vão de 0 a 100, e quanto maior a média, melhores são as condições de qualidade de vida da cidade. Pacujá, com pouco mais de 6 mil habitantes, foi classificada com 67,23 pontos, um dos melhores resultados do país, ficando na posição 294 em nível nacional. No segundo lugar do ranking cearense, aparece a capital Fortaleza, com mais de 2 milhões e meio de habitantes e uma pontuação de 65,15 pontos. Em terceiro está o município de Granjeiro, com menos de 5 mil habitantes, na região do Cariri, sul do estado, com 65,13 pontos. O levantamento do IPS avalia os 5.570 municípios brasileiros com base em 57 indicadores sociais e ambientais. Os indicadores sociais usados para criar o ranking são divididos em três grupamentos: o de necessidades humanas básicas, que avalia se a população tem acesso a comida, saúde, moradia e segurança; fundamentos do bem-estar, que analisa o acesso de qualidade da educação fundamental, vida saudável, expectativa de vida, cobertura de internet e contato com a natureza, e oportunidades, que avalia o respeito a direitos individuais, acesso à cultura, esporte e lazer e ao ensino superior. Se Pacujá lidera em qualidade de vida, na outra ponta do ranking estadual com a menor pontuação está o município de Ibaretama, na região do Sertão Central, com 50,82 pontos. Em penúltimo lugar, aparece Choró, na mesma região, com 51,93 pontos. Em antepenúltimo, está o município de Aratuba, na região do Maciço do Baturité, com 52,9 pontos. Os três municípios aparecem também entre os resultados mais baixos do país. O resultado, de acordo com o Instituto, aponta que a população destes lugares tem dificuldades no acesso a serviços essenciais e de ampliação das oportunidades. Tainá Martinez para a Verdinha FM 92.5 e TV Diário.
1: Agora, 7 horas e 23 minutos, o mercado de inteligência artificial tem passado aí por transformações significativas com atualizações frequentes. Entre as principais empresas do setor, há novas dinâmicas em cena. A gente falava até pouco tempo atrás do Gemini, da Google, do ChatGPT, da OpenAI. Agora já se fala muito do Claude, da Anthropic, entre outras, né, empresas que estão aí aparecendo, até mesmo inteligências artificiais aí de empresas chinesas também ganhando espaço no mercado. Ou seja, cada vez mais uma mudança vem aí se formulando e evoluindo as necessidades corporativas, especialmente por parte das empresas que utilizam aí de alguma maneira a tecnologia. Para saber mais sobre essa onda de mudanças no mundo corporativo, a gente está recebendo aqui o Daniel Monteiro, que é especialista em inteligência artificial e também CTO da Digital College. Daniel, boa noite, seja bem-vindo aqui ao Verdinha Notícias, tudo bem?
10: Boa noite, é sempre bom estar aqui falando desse assunto, inteligência artificial, que é um assunto na moda, né, digamos assim.
1: É verdade. Daniel, falem aqui sobre o surgimento de novas ferramentas, né, que estão sendo desenvolvidas aí pelas empresas de tecnologia, mas de modo geral, o que você tem observado, o que a gente tem acompanhado de evolução, de mudanças, não somente na questão da inteligência artificial, né, do desenvolvimento de inteligência artificial, mas como as empresas têm procurado absorver o uso dessa tecnologia e implantado aí nas rotinas, no dia a dia?
10: Perfeito. A inteligência artificial, acho que da última vez que eu estive aqui, que foi alguns meses, e meses parecem anos quando o assunto é inteligência artificial, que está tudo evoluindo muito rápido, o assunto era a capacidade da IA se passar por um humano, né?
1: Uhum.
10: Agora, digamos assim, essa pauta foi superada. A inteligência artificial, ela já tem uma alta capacidade de fazer alguns trabalhos, que eram os que nós éramos acostumados a fazer, como escrever, ler textos e outros semelhantes. E a pauta agora nas empresas é como eu vou utilizar essa tecnologia, que está todo mundo falando que vai mudar o mundo, que está mudando o mundo, como é que eu trago isso para dentro da minha empresa? As inteligências artificiais todas, Gemini, a OpenAI do ChatGPT, o Claude da Anthropic, o grande esforço deles, o DeepSeek, qualquer outra inteligência artificial de mercado, inclusive as chinesas, o grande esforço deles é eu vou encaixar essa tecnologia na rotina de trabalho das pessoas. E todo o desenvolvimento de novidades vem circulando nesse entorno, digamos assim.
1: Daniel, você acha que as empresas, elas hoje em dia já entenderam que a inteligência artificial, ela chega para contribuir, e aí é interessante que as empresas possam absorver isso o mais rápido possível, até para sair na frente em relação à concorrência? Ou você acha que as empresas hoje em dia ainda estão, digamos que, tateando nesse caminho, tateando nessa jornada, ainda com certo receio sobre o como utilizar da forma adequada essas inteligências artificiais?
10: Existem dois perfis de empresas, né? Um perfil que normalmente a empresa que está mais com medo da tecnologia é aquela empresa que o negócio é muito impactado por tecnologia. Um exemplo disso é educação, por exemplo, no caso da minha empresa. Então, na educação, a tecnologia, inteligência artificial, ela tem um impacto gigantesco de transformação digital desse negócio. Outras empresas que têm um baixo impacto, eles já estão olhando e falando assim: eu sei que essa tecnologia ela vai mudar tudo, e como é que eu trago isso para dentro do meu negócio gerando valor? aí eles já estão com, digamos assim, um apetite maior para a adoção. Uns estão cautelosos, outros estão mais ousados, dependendo do impacto da tecnologia no negócio.
1: Falando um pouquinho também de mercado de trabalho, Daniel, você até mencionou aqui que na vez anterior que a gente bateu um papo aqui na programação da Verdinha, a gente trazia justamente o tema das pessoas estarem preocupadas em serem substituídas aí pelas inteligências artificiais, né? O que você acha que mudou de um tempo para cá? As pessoas estão mais conscientes de que, na verdade, a inteligência artificial passa a ser algo que vai agregar valor à atividade que ela exerce? Ou, e como também você enxerga a questão do mercado de trabalho para o surgimento de novas profissões, utilizando justamente essa questão da IA?
10: Os números falam hoje que o caminho foi justamente o inverso do medo. A inteligência artificial ela está possibilitando às empresas uma maior produtividade e, consequentemente, as empresas não estão se utilizando dessa maior produtividade para realizar cortes, né? Boa parte das empresas, na verdade, estão aumentando suas receitas, seus projetos, e eu nunca ouvi falar de uma empresa que cresceu e demitiu. Eu, pelo menos na história, eu nunca ouvi falar de alguma empresa que cresceu demitindo. Então, na verdade, os empregos, eles estão sendo transformados. Eu falo que a inteligência artificial, ela não vai acabar com os empregos, mas, sem dúvidas, ela vai transformar o trabalho. Isso eu não tenho dúvidas. Absolutamente todas as profissões vão ser impactadas de alguma forma por essa tecnologia e a forma com que nós trabalhamos vai mudar. Isso é fato. Não conseguimos nos antever em todas, mas algumas já está muito claro o caminho.
1: Inclusive, hoje a gente observa no mercado de trabalho gente já se preparando para as profissões do futuro, né? Uma delas se fala muito a questão dos prompts, né? Que é para o nosso ouvinte entender. Muitas vezes ali na inteligência artificial você tem que dar um comando ali para que ela faça, né, determinada ação por você, ou enfim. E aí, muitas vezes, esse comando, quando ele é bem feito, bem executado, pode trazer resultados melhores do que um comando, né, não tão bem feito. E aí tem muita gente já pensando nessa questão aí do chamado engenheiro de prompt. Uhum. Você acha que vale a pena investir nessa questão das profissões voltadas para a inteligência artificial? Ou, na verdade, pensar que isso pode virar uma habilidade? Como hoje, por exemplo, a gente tem aí no século XXI, uma das habilidades que qualquer profissional tem, pelo menos o domínio do uso do computador, né?
10: Perfeito. Sem dúvidas, a inteligência artificial vai transformar as profissões e prompt, que é a técnica de pedir. A inteligência artificial ela tem uma característica que é muito particular, que é eu peço no meu idioma. Uhum. Mas por isso, isso por si só não quer dizer que eu faça um bom pedido. Eu tenho uma técnica de pedir para a inteligência artificial, que o nome disso é engenharia de prompt. Fato é, se a inteligência artificial vai ser utilizada por qualquer profissão, então todas as pessoas vão ter que ter essa habilidade. Eu faço analogia com a digitador. Uhum. Existia no passado a carreira do digitador e hoje ela é uma habilidade comum a qualquer carreira e a pessoa saber digitar num computador, num smartphone, agora mais recentemente. Então, fato, todas as pessoas vão ter a habilidade na engenharia de prompt. A profissão do engenheiro de prompt, eu não sei se ela vai durar muito. Agora, existem outras profissões, como desenvolvedor de IA. Existem pessoas que estão construindo soluções tecnológicas usando IA. Essa profissão tende a crescer de forma exponencial. Os desenvolvedores de assistentes e agentes de IA. Então, médicos estão trabalhando com copilotos, digamos assim, da sua profissão, advogados também, engenheiros, jornalistas, profissionais de tecnologia ainda mais. Então, na verdade, vão surgir novas profissões e outras vão ser transformadas por IA e novas habilidades vão ser necessárias. Mas o caminho é esse e tem muito mercado pela frente.
1: Daniel, tem uma pergunta aqui de um ouvinte, o Gerson, o Gerson da Aldeota, tá aqui nos ouvindo. Ele perguntou o seguinte: com toda essa questão da tecnologia, não há risco, por exemplo, da questão da segurança, a exposição aí de ataque hackers? Ele está perguntando sobre isso. A tecnologia também tem esse lado, né? E aí como é que as empresas também devem se precaver para evitar esse tipo de problema?
10: Existem grandes proteções que os profissionais que são de segurança na informação, de cibersegurança, eles realizam. Na IA tem os chamados guardrails, por exemplo, que eles ajudam muito a manter a IA nos seus trilhos e manter ela dentro de um caminho seguro, certo? Eu costumo falar que ataque hacker, ele acontecia desde o tempo pré-tecnologia. Uhum. Ou não havia, por exemplo, falsificação de assinatura em cartão de crédito no passado.
11: Sim,
10: ou
11: cheque.
10: Falsificação de moeda, de dinheiro, de cheque. Não, cartão de crédito não, quis dizer cheque, né? Uhum. É falsificação de assinatura. Então, na verdade, esses riscos vão existir. Mas o que sabemos é que essas ferramentas, elas vêm com grandes proteções. E essas proteções são realizadas pelas maiores empresas do planeta. Então, eu diria que é bem seguro, com perícia, com entendimento de até onde essa tecnologia ela vai e até onde ela não deve ir. Mas é uma tecnologia bem segura.
11: Daniel, para a gente fechar aqui a sua participação, a gente citou aqui Gemini, ChatGPT, citamos aqui o Cloud, o DeepSeek, né? Entre outras que estão surgindo. Você acredita que a gente vai ter ainda mais tecnologias de IA sendo desenvolvida por novas empresas, ou até por essas mesmas que já estão aí no mercado? E qual o cenário que você enxerga diante do surgimento dessas novas inteligências artificiais, tanto para o mercado das empresas, quanto também para o profissional e para o dia a dia das pessoas?
10: Acredito que esse mercado já tem donos, digamos assim, que são essas big techs. Uma delas, do Google, Gemini, outra de uma empresa emergente, o Cloud, da Anthropic, outra de outra empresa emergente, o ChatGPT, da OpenAI. Recentemente, uma chinesa foi comprada pelo Facebook, pela Meta, que é o Manus, né? Uhum. Então, existem já os líderes e eles estão disputando por essa liderança. Todas as ferramentas são muito boas. Cloud está agora em evidência, a ferramenta que mais vem crescendo. Eu acredito muito mais no mercado de que empresas vão se utilizar dessa tecnologia para construir novas soluções. Porque elas são trampolins para novas possibilidades. Então, estão todos se perguntando, como eu vou usar o cloud para construir um novo negócio, uma nova empresa? Muita gente fala das empresas de um único funcionário, né? Que é uma só pessoa, vai ser tão produtiva que vai ser capaz de ter toda uma organização em torno dela. Então, eu acredito que o mercado está tomado. Já, as big techs já lideraram, e é fato, já estão lá. Mas que nós podemos utilizar dessas tecnologias para alavancar carreiras e negócios. Isso eu não tenho dúvidas.
11: É isso, minha gente. Conversamos aqui com Daniel Monteiro, especialista em inteligência artificial e também CTO da Digital College. Daniel, obrigado pela participação. Sempre uma alegria conversar com você sobre tecnologia.
10: Eu que agradeço. Sempre que me chamar, estamos aqui.
11: Até uma próxima oportunidade, então. Agora, 7 horas e 35 minutos. Vamos fazer o nosso giro pelo trânsito aqui pela cidade, trazendo orientações para você que dá carona verdinha nesse momento.
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11: A gente começa lá pela Heráclito Graça, né? Movimentação tranquila por lá. Você que vai tanto aí no sentido do centro da cidade, quanto você que vai na direção da Aldeota, ali na altura do cruzamento com a Eudofonso Albano. Vamos lá para mais um ponto. Temos aí a Avenida Washington Soares. Aí a movimentação por lá tá bem carregada, viu, minha gente? Você que vai em direção ao Cambeba, passando ali pela altura do cruzamento com a Oliveira Paiva. Nesse trecho aí o trânsito está bem carregado, bem movimentado. Você que vai passar por lá pode aí acabar perdendo tempo aí no seu deslocamento, tá bom? Já no sentido contrário, a gente observa também uma movimentação até mais intensa, mas o condutor não deve perder tempo aí no seu deslocamento ao passar então por esse trecho. Já na Avenida Leste-Oeste, ali na altura do viaduto, o trânsito bem tranquilo, né? Tanto para você que vai em direção aí à Praia de Iracema, quanto você que vai no sentido do Cambeba. Tem até o drone passando ali perto. Situação semelhante na Avenida Aguanambi. Você que vai na direção do centro da cidade, passando ali pelas proximidades do viaduto da Avenida 13 de Maio, né? Tá vindo ali da BR-116 ou da Pontes Vieira. Deve pegar aí um trânsito bem tranquilo. No sentido contrário, a gente observa aí um fluxo mais movimentado nesse momento. Porém, o condutor também não deve perder tempo ao passar por esse trecho. Temos ainda a Avenida Dom Luiz. Movimentação por lá tranquila agora. Ali nas proximidades da Praça Portugal. Você que vai seguir pela própria Dom Luiz no sentido da Aldeota. Ou você que vai pegar os acessos à Avenida Desembargador Moreira. Estamos de volta aqui ao nosso estúdio. Vamos agora para o nosso primeiro intervalo, a primeira pausa aqui no Verdinha Notícias. Daqui a pouquinho a gente volta trazendo mais informação para você e a sua participação também.

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1: Agora em Fortaleza, 7 horas e 41 minutos. Estamos de volta aqui com Verdinha Notícias. A gente segue juntos até as 8, tá? Com informações aqui para você desta quarta-feira. Hoje, dia 20 de maio de 2026. Agora a gente destaca aqui a área de negócios na programação.
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1: Governo do Ceará e representantes do Complexo Industrial e Portuário do PECEM estão na Holanda para a Cúpula Mundial do Hidrogênio Verde. Egídio Serpa, quem traz os detalhes.
2: Boa noite, teleouvintes da Verdinha 92.5 e da TV Diário. Esta notícia que eu vou divulgar agora está chegando neste momento de Roterdã, na Holanda. Lá está sendo realizada a Cúpula Mundial do Hidrogênio Verde e dela participam o governo do Ceará e seu complexo industrial e portuário do PECEM, cujo presidente, Max Quintino, recebeu hoje no estande exclusivo do governo do estado e do complexo do PECEM, nada menos do que a visita do rei da Holanda. Além do rei da Holanda, estiveram outros investidores europeus, principalmente, que estão interessados em conhecer os projetos que serão instalados no PECEM para a produção do hidrogênio verde. A participação do Ceará nesse evento reforça o posicionamento estratégico do governo do estado como um dos principais

0: próxima sexta-feira. Egídio Serpa para o Verdinha Notícias.
1: A marca Hard Rock deixou uma avalanche de ações judiciais aqui no Ceará. O empreendimento acumulou mais de 3 mil processos. Sara de Queiroz é quem traz as informações.
2: O empreendimento, anunciado como um resort de luxo na Praia de Lagoinha, no município de Paraipaba, acumula mais de 3.700 processos judiciais no estado. As ações foram movidas por pessoas que compraram cotas imobiliárias e agora cobram a devolução dos valores investidos, correção monetária e indenizações por danos morais. Entre as principais reclamações estão o atraso nas obras, a paralisação do projeto e o descumprimento dos contratos firmados com os clientes. O caso também já foi alvo de investigações e medidas do Ministério Público do Ceará e do DECOM, que chegaram a suspender a venda de novas cotas do empreendimento. Neste ano, a marca Hard Rock deixou oficialmente os projetos no Ceará. Investidores relatam dificuldades para recuperar o dinheiro aplicado e incertezas sobre conclusão das obras. Com informações do colunista Vitor Ximenes, Sara de Queiroz para Verdinha FM 92.5 e TV Diário.
1: Quixeramobim, no Sertão Central, vai receber a primeira fábrica do Brasil de peças à base de magnésio para carros e motos. Luciano Rodrigues é quem traz as informações.
3: Quixeramobim, no Sertão Central do Ceará, vai ganhar uma fábrica de produção de peças para carros e motos. A empresa é a Magnésio do Nordeste e já traz o nome e o objetivo da indústria. É para produzir peças de carros e motos de magnésio polímero. É o material mais leve que vai ter como destino o mercado interno de peças de veículos. O investimento total na unidade ultrapassa os 220 milhões de reais. Serão mais de 300 empregos gerados. A expectativa é de que as obras comecem já no mês que vem, em junho. A obra vai ser em fases, com a primeira prevista para ser concluída em até um ano, no meio de 2027. No futuro, também é interesse da Magnésio do Nordeste estar na Zona de Processamento de Exportação, a ZPE, que vai ser feita em Quixeramobim. A ZPE vai exportar produtos fabricados no município e na região do futuro Porto Seco. A expectativa é de que nos próximos 2 anos, tanto a ZPE quanto o Porto Seco estejam funcionando de fato. Mas detalhes sobre a nova fábrica de autopeças em Quixeramobim no site do Diário do Nordeste. Da redação, Luciano Rodrigues para Verdinha FM 92.5 e TV Diário.
1: Trazer boa notícia para você agora, a conta de luz no Ceará deve ficar mais barata a partir de julho, com 5 bilhões e meio aprovados pela ANEEL. Notícia do Vale, quem traz aí os destaques.
4: A conta de luz dos cearenses deve ficar mais barata a partir de julho. A redução acontece após a Agência Nacional de Energia Elétrica, a ANEEL, aprovar a redistribuição de cerca de 5 bilhões e meio em descontos tarifários para distribuidoras de energia de todo o país, incluindo a do Ceará. O recurso vem de um encargo pago pelas usinas hidrelétricas à União pelo uso dos rios para geração de energia, conhecido como uso de bem público, o UBP. Ainda não foi divulgado o percentual exato de redução para os clientes da Enel Ceará, mas estima-se que o desconto na tarifa fique entre 4,51% e 5,81%. A expectativa é de que a redução passe a aparecer nas faturas já no segundo semestre deste ano. A notícia chega poucos meses depois do reajuste anual aprovado para a tarifa de energia no Ceará. Em abril, a ANEEL autorizou aumento médio estimado em até 5,78%, com impacto maior para consumidores de alta tensão. Agora, com a nova redistribuição de recursos, a tendência é de alívio para o bolso dos consumidores cearenses nos próximos meses. Questionada sobre os detalhes, a Enel Ceará informou apenas que a ANEEL é responsável pela decisão. Letícia do Vale para Verdinha FM 92.5 e TV Diário.
1: 7:47, vamos para mais um intervalo. Daqui a pouquinho a gente volta com mais informação para você.

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1: Em Fortaleza, agora 7:50. Vamos trazer os destaques internacionais.
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1: Policiais que atuaram durante a invasão do Capitólio nos Estados Unidos se organizam para bloquear um fundo bilionário do presidente Donald Trump. Rodrigo Miranda traz agora esse e outros destaques internacionais.
2: Dois policiais que defenderam o Capitólio dos Estados Unidos durante a invasão de 6 de janeiro de 2021 entraram com uma ação na justiça nesta quarta-feira para tentar impedir o fundo de quase 2 bilhões de dólares criado pelo presidente Donald Trump para compensar vítimas de uma suposta instrumentalização política. Na ação apresentada em um tribunal federal de Washington, os policiais do Departamento de Polícia Metropolitana afirmam que Donald Trump criou um fundo bilionário financiado pelos contribuintes para beneficiar insurgentes e grupos parlamentares que cometem violência em seu nome. Questionado sobre o recurso, o procurador-geral interino dos Estados Unidos defendeu que os recursos podem ser destinados a integrantes de qualquer partido político e não se limita aos acusados pela invasão do Capitólio em 6 de janeiro. Autoridades do Chile investigam as circunstâncias da morte de uma mulher após ela cair por mais de 600 metros durante uma escalada em um vulcão no dia do seu aniversário. Ingrid Daniela Vera Figueroa, de 42 anos, participava de uma expedição ao vulcão Laima, na região chilena de La Araucanía. O acidente aconteceu por volta das 3 da tarde do último domingo, quando o grupo de excursionistas, do qual ela fazia parte, estava a cerca de 2 mil metros de altitude, segundo o jornal argentino La Nación. Ingrid caiu pela encosta da montanha e morreu no local. Os motivos ainda estão sendo investigados. Rodrigo Miranda para a Verdim FM 92.5 e TV Diário.
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1: Às 7:52, a gente faz agora uma conexão lá com a Arena Castelão, porque logo mais Fortaleza e Sport se enfrentam pela Copa do Nordeste aqui na Verdinha. As emoções dessa partida você vai conferir na voz dele. Liuê Góis, é com você, meu amigo. Boa noite, seja bem-vindo aqui ao Verdinha Notícias. O que, que o torcedor pode esperar dessa partida, hein, Liuê?
3: Um abraço para você, Sávio. Um abraço para você, para quem está acompanhando a nossa programação. É um prazer estar no Verdinha Notícias pela primeira vez. Boa noite a todos que estão nos acompanhando diretamente aqui da Arena Castelão. Como você falou, hoje tem Fortaleza na parada, encarando o Sport, é semifinal Copa do Nordeste. Não é jogo único, são duas partidas. O primeiro passo acontece aqui. Fortaleza, ao meu ver, é favorito para avançar a grande decisão da competição, mas para isso, Sávio, precisa fazer a sua parte hoje aqui na Arena Castelão. A bola vai rolar a partir das 21 horas, com transmissão, claro, da Rádio Verdes Mares, do YouTube de Jogada. Você vai poder acompanhar, vai interagir conosco esse jogo do Fortaleza, que vem de uma derrota contra o Ceará no último final de semana pela Série B do Campeonato Brasileiro. Fortaleza, que não perdia 10 jogos na temporada, acabou perdendo para o Ceará e agora vai tentar voltar aos caminhos da vitória contra o Sport, adversário que o Fortaleza já encarou nessa Copa do Nordeste na primeira fase, acabou vencendo pelo placar de 2-0. O Sport, que também vem de derrota na Série B, perdeu para o time do CRB, lá das Alagoas, pelo placar de 2-1, jogando na Ilha do Retiro, e quer também avançar a próxima fase da Copa do Nordeste, quer chegar à grande decisão. É um grande jogo, é um grande clássico nordestino que a gente vai contar daqui a pouquinho na Rádio Verdes Mares. E a tendência é que o Fortaleza vá com força máxima, porque o Brites, que não jogou contra o Ceará, está de volta, assim como o Pierre Rian no meio campo, além do técnico Carpini, viu, Sávio?
1: Olha, Uê, conta pra gente, né? Você que tá aí no estádio, já se posicionando, já aí no aquecimento, né, praticamente para essa partida. Como é que tá aí a movimentação da torcida, meu amigo? Depois da derrota aí no clássico, a torcida ficou na bronca aí pelo desempenho do time, né? Mas outra competição, será que isso de alguma maneira aí tá chamando a atenção dos torcedores? Como é que tá aí o público, né? Lembrando que o jogo às 9h30, né? Tem aí uma hora e meia ainda de tempo, mas muita gente costuma chegar cedo, né? Mas o que, que você tem observado por aí?
3: Nesse momento, sabe, alguns torcedores do Fortaleza já estão presentes na Arena Castelão, mas o público bem baixo, pequeno, a tendência é de um público bem inferior às últimas partidas que o Fortaleza teve jogando em casa pelo momento que a equipe vivia, talvez em razão do horário hoje, né? 21 horas é essa partida, transmissão aí vai ter TV aberta, você vai poder acompanhar principalmente através da Rádio Verdes Mares no nosso YouTube de jogada, mas assim, o resultado afasta o torcedor, mas o horário também. Eu não vou nem usar como base a nossa chegada à Arena Castelão, sabe? Porque a gente chega muito cedo, você sabe, né? Eu cheguei aqui por volta de 4 horas para o início da partida, então muito cedo. E o torcedor do Fortaleza, eu passei agora há pouco antes de participar aqui do programa analisando a rotatória, parece que não vai ter jogo na Arena Castelão. Vamos aguardar que o torcedor do Fortaleza possa estar chegando, mas se fosse para palpitar, um público pequeno aqui, cerca de 10 mil torcedores hoje na Arena Castelão para Fortaleza Esporte. O jogo merecia um público maior, porque é uma grande partida. O Fortaleza, inclusive, já decidiu Copa do Nordeste contra o próprio Sport. Existe uma rivalidade e alguns tabus na parada, mais favoráveis à equipe do Fortaleza. O Fortaleza, jogando em território cearense, nunca perdeu para a equipe do Sport. 9 partidas, 6 vitórias do Fortaleza e 3 empates. E a última vitória do Sport aqui, sabe, foi em 1980, rapaz. Quase 50 anos da última vitória do Sport. Foi pela Taça Brasil, campeonato brasileiro da época. Então, há muito tempo o Sport não vence aqui, nunca venceu na Copa do Nordeste e a sua única vitória foi em 1980, há 46 anos. Espero que esse tabu não seja quebrado hoje, viu, Sávio?
1: É o que o torcedor do Fortaleza também espera, viu, Liuê? Boa transmissão para você, que seja aí um jogo, acima de tudo, né, de boa qualidade. E é claro, não tenho dúvida que você vai trazer as emoções dessa partida. Bom trabalho para você e toda a equipe por aí.
3: Valeu, Sávio, um abraço para você e uma alegria muito grande estar participando aqui do seu programa na TV Diário e também na Verdinha. A gente se encontra com outras informações e daqui a pouquinho narrando, quem sabe, uma vitória do Tricolor de Aço do PC no som da Verdinha 92.5.
1: Um abraço, meu amigo, combinado. Agora 7h57, reta final aqui do Verdinha Notícias, passar pelos recadinhos, Samuel Macedo, a turma que está aqui conosco. Um abraço aqui para o Nen lá no sítio Lajeiro Grande, nos acompanhando, aquele abraço para você. Temos aqui também o Clodoaldo, no Edson Queiroz, ligadinho aqui conosco, o Jotevânio de Tabuleiro do Norte, também mandou mensagem por aqui. Um abraço aqui também para o nosso ouvinte de Sobral, não se identificou aqui, é o Célio, está nos acompanhando, aquele abraço. Também está ligado aqui na Verdinha FM o Ivan Monteiro e a Nájela, além dos filhos Davi e Eduarda. Muito obrigado aqui pela sua participação. Eles que estão em Morada Nova nos acompanhando. O Vando em Santa Maria do Cambucá, lá em Pernambuco, também está conosco, mandando um alô aqui para a mãe dele, a dona Zefinha, e os irmãos Carlinhos, Valdir, Antônio Neto e o Daniel. Está toda essa turma aqui nos acompanhando, aquele abraço. Ricardo Norbert Sebin também está aqui conosco. Milton Ferreira de Morrinhos também está ligado, aquele abraço. Jailson Castro também está aqui com a gente. Temos aqui o João Roberto no Crato, nos acompanhando. E também deixar aqui, inclusive responder aqui a pergunta do João Roberto. Alânio Pereira, minha gente, não esteve hoje na apresentação porque está no departamento médico, mas ele retorna aí nos próximos dias, tá bom? Agradecer a atenção e audiência de todos. Muito obrigado pela participação também através do nosso WhatsApp. A nossa equipe, tivemos aqui Samuel Macedo na operação de áudio, a colaboração da Luana Moura, supervisão de jornalismo da Tainá Martinez e da Maiara Mourão, a direção de imagens aí do Gutierre Madeira, o Jefferson Gomes nos caracteres, no Master o PH Lima, coordenação da Karine Zaranza, a gerência de jornalismo da Evila Bessa, diretoria de jornalismo e esporte do Gustavo Bortoli. Eu volto amanhã na programação, minha gente, a partir das 4 horas, no nosso Hora da Verdinha. Bom finalzinho de noite para você. Cuide-se bem e fique em paz. Tchau.
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0: certinho.
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2: Nas ondas do rádio do Botão do Futebol. Alô, galera do Brasil. Alô, galera do Brasil. Eu tô chegando no Futebol dos Craques da Verdinha. Boa noite pra você, torcedor. Pra você, torcedora. Em Fortaleza, capital dos cearenses, são 20 horas e 3 minutos. Já vai anotando aí pra não perder o seu compromisso dessa quarta-feira, dia 20 de maio de 2026. É quarta-feira de Copa do Nordeste, é quarta-feira de futebol com os craques da Verdinha. Hoje é mais um empate entre leões, é confronto de leões. De um lado, leão cearense, o Fortaleza. Do outro, o leão pernambucano, o leão da ilha, a equipe do esporte. Cara a cara, às 21 horas a bola rola. É só o primeiro jogo da semifinal da Copa do Nordeste. Vale vaga na grande decisão. Quem avança? Fortaleza ou Sport? Você vai se ligar com o futebol dos craques da Verdinha. Só passa um. Prepare o coração, decisão em 180 minutos. Primeiro jogo aqui na Arena Castelão. Segundo jogo na próxima semana na Ilha do Retiro. Eu conto toda a história do jogo ao lado do comentarista que joga com a verdade. O nome dele é Wilton Bezerra. Vai estar chegando também no microfone, campeão da Verdinha. Nas reportagens, Fernanda Alves, para você, trazendo cada detalhe do tricolor de aço do PC para esse compromisso, para essa partida na Copa do Nordeste. A melhor central técnica do Brasil. O comando na mesa de efeitos. Ele gosta quando eu falo, dando todo esse colorido, né, Samuel Macedo? Grande Samuel Macedo. Nas carrapês, dando colorido. Grande Samuel, valeu, um abraço pra você. No nosso YouTube, é o Bruno Quintino. De boa, Brunão, tá no YouTube, já vai deixando o like. E por aqui na Arena Castelão, o Internacional, Alterni Bernardo dos Santos, o Mossoró, o nosso Let's Go, tá escalado, tá pronto. É o futebol dos craques da Verdinha, que tem coordenação de esportes de Rafael Luiz Azevedo, gerência de esportes de Gustavo Denegreiros e direção de jornalismo e esportes do Gustavo Bortoli. Pode aumentar o volume do rádio. Aumenta o volume do rádio. Está no ar o aquecimento dos craques da Verdinha.
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2: Nas ondas, o rádio da emoção do futebol, é nesse pique, é nesse clima que vamos juntos para Fortaleza Esporte. Esporte Fortaleza, hoje é Copa do Nordeste, vale vaga na grande decisão. Fortaleza que eliminou o CRB das Alagoas na Copa do Brasil, time que vem de derrota, agora recentemente para o Ceará na Série B do Campeonato Brasileiro. Para chegar a essa fase, passou pelo time do Confiança, encara o Sport do Recife, que também está nessa semifinal e está doido para levantar a taça da Copa do Nordeste de 2026. Fortaleza que tem essa missão, se vencer, quarto título para o Fortaleza, inclusive se conquistar a temporada de 2026 da Copa do Nordeste, passa o seu maior rival, o Ceará, em números de títulos. Então vale muita coisa passar pelo Sport no dia de hoje, e tem tabus na parada, todos favoráveis à equipe do Fortaleza. Daqui a pouco a gente vai contar tudo para você. Quem tá no rádio 92.5, obrigado pela carona. Carona da Verdinha 92.5. A Verdinha que vai contar cada detalhe, cada minúcia do jogo para você, com a minha narração, os comentários de Wilton Bezerra e as reportagens da Fernanda Alves. E falando em Fernanda Alves, vamos nos informar os primeiros detalhes da partida. Como vem o Fortaleza? Como vem o Sport? Ela tá chegando. O nome dela é Fernanda Alves. Boa noite, Fernandinha!

0: daqui a pouco ela vai chegar. Cadê você, Fernanda Alves? Daqui a pouco ela vai surgir, vai trazer as informações da equipe do Fortaleza e também do esporte para a partida de hoje. Aqui, agora sim, olha aí, olha ela, olha ela. Alô, alô, Fernanda Alves, toca de novo essa vinheta aí, Samuca, vamos juntos!
1: Boa noite, Lilê, pra você, boa noite, WB, toda a nossa equipe no Sistema Verdes Mares, o grande Samuel Macedo, Bruno Quintino, o nosso Mossoró, o Internacional e toda a audiência ligada na Verdinha 92.5. Daqui a pouco, Fortaleza e Esporte, aqui na Arena Castelão. Nós já estamos à beira do gramado, apenas os goleiros da equipe do Esporte já estão a campo fazendo aquecimento, mas daqui a pouco as duas equipes estarão também aqui a campo para iniciar essa questão. O Fortaleza que chegou agora há pouco, teve um atraso para chegar aqui na Arena Castelão, mas já se organiza para subir ao gramado. E a equipe escalada por Carpini, como nós comentamos na nossa programação, veio sim com força máxima, com o que ele tem de melhor dentro do elenco, com as novidades do Luan Freitas assumindo a titularidade, como nós conversamos também no jogar de segundo tempo, e o Luiz Fernando, que estava no departamento médico no jogo passado com um desconforto no joelho direito, volta à titularidade também. A gente vai trazer agora para você, torcedor tricolor que nos acompanha, a escalação. A equipe vem da seguinte forma, com o goleiro Vinícius Silvestre no gol, três zagueiros, Brites de capitão, Luan Freitas como zagueiro central e Lucas Gasal, perdão, com a camisa de número 3. Aí vem os alas Maílton e Mucuri, meio campo com Pierre, Rian e Pochettino e o ataque com Luiz Fernando e Miriteio. Rapidinho para você que nos acompanha. 25 Vinícius Silvestre, 22 Maílton, 2 Brites, 4 Luan Freitas, 3 Lucas Gasal, 13 Mucuri. 5 Pierre, 37 Rian, 7 Pochettino, 32 Luiz Fernando e o 9 Miriteio. Neste momento, os goleiros do Fortaleza também no aquecimento. Vinícius Silvestre, João Ricardo e Magrão se aquecendo já para a partida. Daqui a pouquinho, a equipe do Fortaleza sobe para realizar o aquecimento e depois seguir para iniciar a partida, Liway.
0: Essa é a Fernanda Alves aqui para você com as primeiras informações de Fortaleza e Esporte. 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
0: 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É o aquecimento, aquecendo as turbinas. Porque tem Fortaleza Esporte hoje. É jogo grande, é jogo importante, é jogo legal pra gente acompanhar no futebol dos craques da Verdinha. Em Fortaleza, 20 horas e 11 minutos, girando o microfone. Quem tá chegando a partir de agora pra você é ele, o comentarista que joga com a verdade. Alô, alô, Wilton Bezerra, boa noite pra você.
3: Boa noite. Muito boa noite, meu querido Lio Freitas. Abraço aí para Fernanda Alves, para o nosso Samuel, para o Bruno Quintino. Enfim, para toda essa plateia espalhada por todo o Nordeste do Brasil, que prestigia sempre os trabalhos de cobertura da nossa Verdinha. É campeonato do Nordeste, é Copa Regional. Essa questão regional, ela deveria ser tratada sempre com maior zelo, com maior cuidado. Houve nesta Copa do Nordeste um deslize, e eu não cansei de apontar esse deslize, um certo desprezo pela competição. Sei perfeitamente que o calendário para este ano foi cruel, imprensou competições, criou problemas em cima do que já existia de errado. Mas mesmo assim, veio aquela história, sabe, de esvaziar a competição, com equipes mistas, com equipes reservas, a ausência do Esporte Clube Bahia. Então isso devia ser evitado. Os dirigentes deviam ter o devido cuidado, tratar essa competição como uma conquista nossa. É a oportunidade de fazer recrudescer velhas batalhas, quantas em termos de Campeonato Brasileiro de Seleções, em termos de Taça Brasil, no próprio Nordestão, quantos empates históricos nós tivemos. Então isso é a história do futebol, é a essência regional, provada por A mais B, que foi uma receita que deu certo. Aí de repente, não mais do que de repente, os dirigentes entendem que não, deixamos para lá, há outros compromissos mais sérios, vamos secundarizar essas formações ou essas preocupações. Esse foi o erro de uma competição que está chegando na sua fase semifinal e com um grande jogo, em que pese estarem numa segunda divisão do futebol brasileiro, a Fortaleza e Sport fazem parte da história do futebol do Nordeste, as grandes conquistas com clubes ou seleções. Então esse foi o erro. Esperemos que no próximo ano, na próxima competição, os dirigentes revejam essa mancada, esse passo em falso, e procurem dar à Copa do Nordeste exatamente o valor que ela, na verdade, merece. Quanto ao jogo, daqui a pouco a gente vai conversar. O time do Fortaleza está escalado, confesso até que hoje pela manhã andei me enganando, misturando os noticiários. Pensei até que o Luiz Fernando não estaria à disposição, Mucuri, mas questão do Mucuri é com relação ao Londrina. Misturei alhos e bugalhos, mas o que é que há de errado, né? Um erro. Mas está aí o Fortaleza.
1: Você tem carta branca, WB.
3: Pois é, filha amada. Um abraçaço. A gente conversava ontem, né? Questão isso. Do Londrina, o Mucuri não pode jogar e tal. E eu botei na cabeça que o Mucuri estaria ausente do jogo. Não tem nada a ver. Está aí o Edivaldo Brito, está aí o Maílton, entendeu? Pensei que os problemas... Maílton estaria no jogo do Londrina, é isso?
1: Isso, ele está de fora, ele e o Mucuri.
3: Exatamente, ele e o Mucuri. Então eu troquei as bolas, mas já está tudo consertado. Está aí um time do Fortaleza mais inteiro do que nunca. E se espera que diante do Sport ele cumpra uma grande jornada, saia com um placar, digamos assim, pouco mais tranquilo para o jogo na Veneza brasileira. É isso aí, Liuê.
0: Vamos juntos, Wilton Bezerra, comentando tudo do futebol dos craques da Verdinha. Vamos nessa, galera. Vai deixando o like já no nosso YouTube de jogada, se inscrevendo no nosso canal, e o Brunão tá por lá, viu? O Brunão tá por lá, pode deixar o like. Boa. Aí. Pode deixar o like, de boa, né, Brunão? Tá tudo tranquilo, já vai sinalizando tudo aí. Valeu, grande Bruno Quintino, na nossa retaguarda, Fortaleza e Sport. Ô, Fernanda Alves, já dá pra notar a presença de público, analisando aqui a questão dos caminhos que dão até a Arena Castelão. Não temos grandes engarrafamentos e nem um grande fluxo, principalmente na rotatória de acesso à Arena. E dá para entender pelo público presente nesse momento, eu sei que falta praticamente 40 minutos para a bola rolar, mas o público deve ser bem pequeno para hoje, viu, Fernanda?
1: Liuê, na hora que eu desci, porque estava na cabine com vocês, desci para acompanhar a chegada do clube, confesso que vi um movimento na rotatória, mas percebi que era pelo horário, que era por volta das 7h30, por aí, e esse horário é o horário da hora rush, como a gente chama, que é a questão do engarrafamento do pessoal que vem do trabalho. Mas, de fato, nessa movimentação, o público começa a chegar de forma bem tímida. A gente percebe que tem algumas pessoas aqui na Superior Central, um público aqui mais concentrado na Inferior Sul, tem outros na Prêmio, tem torcedores do Sport também, um número bem pequeno, mas não é um público que promete lotar mais do que o que a gente já viu aqui na Arena Castelão. Também pelo horário, né, meio de semana, tem toda essa questão, tem gente que prefere não vir, e a derrota do Clássico no meio de semana traz também essa sensação negativa para o torcedor vir aqui à Arena. Mas de fato é que começa a chegar, quem vem está começando a chegar, e aí a depender do clima do jogo, Liuê, é capaz de que isso até possa mudar se o Fortaleza mostrar um cenário mais positivo.
0: É isso, é para vencer, cenário positivo, Tricolor contra o Sport, é o primeiro jogo, estamos falando de semifinal de Copa do Nordeste, o regulamento que muda para essa temporada. Até o ano passado, a semifinal era disputada em partida única, na casa do melhor classificado, do time que tem a melhor pontuação somando primeira e segunda fase, que no caso é o Sport. Vai decidir em casa, na Ilha do Retiro, é o jogo decisivo em duas partidas também, a grande decisão da Copa do Nordeste, em jogo único, apenas as quartas de final, Fortaleza que eliminou o time do Confiança, no momento que o Sport já vai se apresentando para o aquecimento, apesar do público baixo, teve vaia da galera tricolor, mas teve aplausos, aplausos da torcida do Sport, que está presente na Arena Castelão. Abraçar quem está acompanhando a nossa transmissão em Fortaleza, são 20 horas e 18 minutos. Sabe quem está com a gente, Fernanda Alves? O nosso Daniel Farias, rapaz. Que audiência qualificada, né?
1: Qualificadíssimo.
3: Ô, Fernanda.
0: No detalhe, Hilton.
3: Eu gostaria de ter o time do Sport, que aqui pelo que você me viu, não está legal, não. Não está abrindo, não.
1: Eu vou arrumar uma coisa melhor aqui pro senhor, mas eu também trago.
0: Portanto, daqui a pouco, o esporte, a gente vai falar sobre o esporte. O Hilton Bezerra vai comentar sobre a equipe do esporte. O esporte com algumas modificações em comparação ao último jogo. Barleta estava fora da última partida. Marcelo Aju também, vão retornando a equipe do esporte, o time que é treinado pelo Márcio Goiano, que perdeu para o CRB. CRB que recentemente foi eliminado pelo próprio Fortaleza, mas da Copa do Brasil. Abraçando todo mundo aqui, valeu mais uma vez para você, Daniel Farias. Vai voltando para casa acompanhando a nossa transmissão, que baita repórter que vai estar aí, portanto, na nossa programação amanhã, trazendo cada detalhe do Alvinegro de Porangabuçu. No detalhe, chama e fala, Fernanda Alves.
1: Primeiro, WB já está aí, viu, no seu privado. Você não pede, você manda. E aí eu vou aproveitar para trazer a escalação do Sport, que é a equipe que é treinada pelo Márcio Goiano e também vem com força máxima as principais peças do elenco. Ele chega com o 26, Thiago Couto no gol, aí vem o 13, Matson, 4, Zé Marcos, 5, Marcelo Benevenuto de capitão, ex-jogador do Fortaleza, 60, Felipinho, 58, Zé Lucas, 6, Biel, 7, Thiago Felipe, 25, Cleison, 30, Christian Barleta, ex-jogador do Ceará, e o 9, Perotti. Esta é a equipe definida pelo técnico Márcio Goiano. Para você que nos acompanha, rapidinho por aqui. 26, Thiago Couto, 13, Matson, 4, Zé Marcos, 5, Benevenuto, 60, Felipinho, 58, Zé Lucas, 6, Biel, 7, Thiago Felipe, 5, 25, Cleison, 30, Barleta e o 9, Perotti. É a equipe definida pelo técnico Márcio Goiano, que vai enfrentar o Fortaleza hoje, a equipe do Sport, que vem lá da Ilha do Retiro.
0: Beleza, tá aí a informação do time do esporte. O esporte já escalado, prontinho e definido para mais um compromisso nessa temporada. Nesse momento é Copa do Nordeste. Vale muito. É jogo grande que você acompanha com o futebol dos craques da Virgínia. Valeu, valeu, galera. Pode deixar o like. Pode deixar o like aqui. 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
4: 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E no aquecimento para você, aqui com o futebol dos craques da Verdinha, vamos nos aquecendo para Fortaleza Esporte. Esporte Fortaleza, 21 horas com bola rolando, rolando para você. Será que vai dar o leão cearense, o leão do PC, ou vai dar o leão da ilha? Nesse duelo, confronto de leões pela Copa do Nordeste. Deixa eu voltar a falar com o Wilton Bezerra, analisando também o adversário do Fortaleza, que não é aquele esporte que veio aqui na quinta rodada da primeira fase, na última rodada da primeira fase, ou quinta, como você preferir, o time do esporte que veio com a excursão de garotos, um time para lá de alternativo, e acabou naquele momento sendo derrotado para o Fortaleza pelo placar de 2-0. É um outro esporte que vem com o que tem de melhor, o Wilton Bezerra, para desafiar o Fortaleza na Arena Castelão.
5: Pois é, meu querido Liuê, ainda bem, né, dentro daquilo que nós falamos, essa segunda etapa da competição, ela é levada mais a sério, ou essa parte semifinal levada mais a sério. O time do esporte, eu me lembro perfeitamente, você citou, uma equipe jovem, foi um time reserva. Interessante que a derrota do esporte naquela oportunidade ainda causou uma certa irritação de conselheiros que analisaram aquele jogo e aquele comportamento do esporte como deprimente, como se o esporte tivesse vindo para cá. Dá uma aumentada ali, qualquer um aí, para cima, aumentando. Alguma coisa que aumente aí. Aumentou não? Eu acho que é isso aí mesmo. Acho que tá bom. Acho que tá bom. É por aí mesmo, meu querido Samu. Então tá aí o time do esporte que eu vi jogar. É claro que ele está no nível dos demais da Série B do Campeonato Brasileiro. Eu não vejo assim uma grande vantagem, um grande ganho do time do esporte pelos valores que na verdade ele tem. O goleiro é o Thiago Couto, um bom goleiro, meio atabalhoado em algumas oportunidades, mas entrou durante a Série A e fez algumas atuações salvadoras do time do esporte. Tem o Madson pelo lado direito, o Zé Marcos, zagueiro central, o Filipinho, lateral esquerdo, um bom jogador, apesar de ter dado algumas bancadas naquele jogo diante do Ceará, é um bom jogador. O meio campo tem o seu jogador mais valioso, que é o Zé Lucas, camisa 58. O Biel, conhecido, e o Arthur Felipe, que é cearense. Na frente, o Cleison, jogador veteraníssimo, de tantos clubes grandes, como o Sport Clube Bahia, Mirassol, está hoje defendendo o Sport. O Barleta, que é um dos destaques da equipe pernambucana, e o jogador Perrotti. Não estou vendo De La Penha, que também é um bom jogador. É o esporte, é a formação que o levou a essa condição de semifinalista, viu, E?
4: Tá aí o esporte escalado e o Wilton Bezerra falando cada nome para você. Alguns nomes conhecidos do futebol brasileiro. O Iago Felipe, que é natural de Limoeiro do Norte, inclusive primo do Cauã Rocha, zagueiro da equipe do Fortaleza. É o esporte, o Carlos Depena está no banco de reservas, viu, Wilton? Ele vinha sendo titular, mas para a partida de hoje vai para o banco. Quem entra é o Iago Felipe, que vinha sendo reserva, inclusive naquele jogo contra o Fortaleza, no final da primeira fase, ele foi expulso na Arena Castelão, facilitando os trabalhos do tricolor, que tinha que vencer por 2 gols de diferença na ocasião para avançar de fase, para chegar às quartas de final do torneio regional. E foi isso que aconteceu. Fortaleza estava vencendo por 1-0, não estava passando e conseguiu fazer o segundo gol, avançando assim com a segunda vaga do seu grupo. O Sport, que foi o primeiro do grupo C, grupo do Ceará, que já deu adeus à competição. As duas equipes que voltam a se enfrentar,
3: torcedor do Sport, que nas redes sociais reclamou demais pela forma que o time se apresentou aqui em Fortaleza na quinta rodada e última da primeira fase, com time alternativo, porque era a oportunidade de eliminar o Fortaleza. E na ocasião, o Sport não conseguiu eliminar o Fortaleza. Se tivesse perdido por um gol de diferença, o Fortaleza tinha dado adeus à competição. Um empate ou qualquer vitória, da mesma forma, o Fortaleza estaria longe daqui, mas o Sport acabou sendo derrotado por 2-0 e gerou a indignação nas redes sociais, viu, Fernando Alves?
6: Viu, é só o detalhe do Carlos de Pena, ele seria titular, mas ontem o Márcio Goiano, a informação que nós tivemos foi que o Márcio Goiano decidiu mudar, existia uma expectativa de que fosse o Yuri Castilho, por exemplo, ou o Zé Gabriel, mas aí ele optou pelo Iago Felipe para colocar três volantes, e essa é a informação que nós tivemos.
3: Portanto, aí o meio campo com três jogadores ali de mais marcação, vai com Zé Lucas, Biel e Iago Felipe, são três volantes no meio do Sport, sem a presença de Carlos de Peña. Outra alternativa que o Sport jogou assim durante algumas partidas, a presença do volante Zé Gabriel, ex-jogador do Internacional e também do Vasco da Gama, que fica no banco de reservas. Quem está voltando hoje e também não vai no time titular, Fernanda Alves, hoje dois retornos importantes. O primeiro é o Marcelo Aju, que é zagueiro, e também o Barleta. Os dois estiveram fora da partida da derrota em casa pela Série B contra o CRB pelo placar de 2-1. Só o Barleta, analisando aqui a escalação do Sport, volta no time titular. O Marcelo Aju vai no banco de reservas para o lugar de Zé Marcos. Zé Marcos que vem na titularidade do desafiante do Tricolor de Aço, Fernando Alves.
6: E o terceiro é o próprio Iago Felipe também, que retorna a atuar na Copa do Nordeste. No jogo contra o Asa de Arapiraca, a equipe do Sport não contou com o atleta justamente pela expulsão que ele sofreu aqui no jogo contra o Fortaleza na primeira fase. Lembrando que quando iniciou essa segunda fase da competição, os cartões foram zerados, porém as punições seguiram. E como ele foi expulso, cumpriu contra o Asa e agora volta a ficar à disposição de Márcio Goiano também na Copa do Nordeste.
3: Beleza, então informação aí de Fernanda Alves, o complemento da equipe do Sport na nossa live. Hoje estreando, rapaz, o grande Rodrigo Eric. Um abraço pra você, Rodrigo Eric.
6: Ele também tem a voz grossa, viu? Igual
3: é,
6: o Bruno.
3: É, rapaz, é da família do
6: Brunão. Só que
3: a do
6: Brunão é campeã.
3: É a família do Brunão. Grande Rodrigo Eric. Um abraço pra você na nossa live.
5: Tá me ouvindo mal, hein?
3: No detalhe, fala, Wilton.
5: Eu queria saber do Bruno se agora tá tudo legal. Entendeu? Se tá tudo legal, a questão da imagem aí.
3: Daqui a pouco ele vai sinalizar, viu, Wilton? O nosso grande Bruno, de boa. Ele vai sinalizar, vai dizer que tá de boa. Tá tudo ok. Estamos juntos e misturados para mais uma transmissão do futebol dos craques da Verdinha. E nas carrapetas, o Samuel Macedo. Vamos juntos, galera. Daqui a pouco, as escalações. Os dois times já estão escalados, definidos. E a gente vai, daqui a pouquinho, mais uma vez, com a escalação do Fortaleza e com a escalação do time do Sport. Para você que vai ligando o rádio agora, você que já vai participando da nossa cobertura, daqui a pouco outros resultados pelo Brasil e também pelo mundo, alguns jogos vão acontecendo e a gente vai te atualizando com as informações do futebol dos craques da Verdinha. Por aqui só tem craque, Fortaleza e Sport. O assunto é Copa do Nordeste, são duas equipes que ainda vão se enfrentar por dois momentos na Série B do Campeonato Brasileiro, mas o assunto hoje aqui é Copa do Nordeste, é semifinal, é jogo de ida, Fortaleza escalado e a presença do Miritelo. Já tinha torcedor hoje, o Wilton Bezerra, falando sobre o Miritelo, né? Já criticando o centroavante, que não marca dois gols. Vinha com a série muito boa de jogos, marcando, decidindo, ajudando o Fortaleza, mas na partida contra o Ceará, por exemplo, ele perdeu o gol que poderia ter matado a partida. No jogo também, a gente teve o compromisso contra o Confiança, né? Ele chega a marcar, é o jogador Miritelo. O que você acha da presença dele no time titular da equipe do Fortaleza? Miritelo perdeu alguns gols nas últimas partidas, tanto na Série B do Campeonato Brasileiro e aquele pênalti na Copa do Brasil contra o CRB, mas você ainda avalia que o Miritelo é um jogador importante e que tem que ser titular desse elenco tricolor, Wilton Bezerra?
5: Olha, infelizmente essa a desgraça do centroavante. Ele não marcou, é um negócio muito sério. E uma coisa um pouco semelhante à posição do goleiro, que não pode errar, é absoluto. Já o jejum do artilheiro, ele cria uma posição de maior pressão por parte da torcida. É o matador, é o que tem que definir, é o que tem que resolver. E quando isso não acontece, o sofrimento não é só do torcedor, não. É dele também. Agora, contra o Miriteiro, aquela cobrança afobadíssima de uma penalidade onde ele jogou a bola nas nuvens naquela partida que o time do Fortaleza fez, exatamente pela Copa do Brasil. Mas é aquela história, é a sina do artilheiro. De repente, contra o Sport, ele reencontra o caminho do gol e fica de bem com a torcida. A gente tem que se habituar com isso. Não pode ficar essa troca interminável. Errou, não marcou durante dois jogos, aí uma crise se instala. Eu acho isso um verdadeiro absurdo. Mas faz parte, né? Cada posição com a sua penitência, com as suas obrigações. Liuê.
3: É o comentário de Wilton Bezerra, é Miritelo no time titular. São dois jogos sem marcar, mas é um dos artilheiros do Fortaleza na temporada. É o argentino que tem faro de gol e quem sabe ele possa estar marcando hoje. Se tem gol, tem balançou por aqui no futebol dos craques da Verdinha. Alguns jogos vão movimentando a América do Sul. O Santos, sem Neymar, vai vencendo o San Lorenzo da Argentina pela Copa Sul-Americana. Gols do Bom Tempo e também do Gabigol. Dois para o Santos, um também para o time do São Lourenço, que diminuiu agora há pouco com hits. Dois Santos, um para o São Lourenço. Outros jogos envolvendo brasileiros, Copa Sul-Americana. Jogo também que começou às 19 horas. O time do Vasco vai empatando contra o Olímpia do Paraguai fora de casa em 1-1. O Vasco da Gama começou vencendo o gol do Cuesta, Carlos Cuesta, o passe do Nuno Moreira, e depois o Gamarra, Matheus Gamarra, que não é aquele, é outro Gamarra, deixou tudo igual. Reta final de partida, às 21 horas, Independente Petroleiro encara o time do Botafogo. No mesmo horário, o Grêmio vai receber a equipe do Palestino do Chile. Copa Libertadores da América, hoje com dois brasileiros em campo. Para alegria do meu amigo Júnior Lima, tem Flamengo hoje, rapaz, contra o Estudiantes. Às 21h30, Grupo A, jogando no Maracanã, Flamengo e Estudiantes. No mesmo horário, tem Palmeiras e Cerro Porteño. Essa partida pelo Grupo F, pelo Grupo B, nesse momento, 0 para o Nacional do Uruguai, 0 também para o Universitário do Peru. É o futebol dos craques da Verdinha, Fortaleza Sport. Fortaleza que está no aquecimento, hein, Fernanda Alves?
6: Isso, Fortaleza no aquecimento, dividido em dois grupos, os atletas que estão no departamento médico. Aliás, desculpa, os atletas que estão no banco de reservas de um lado e do outro, os atletas que vão entrar em campo como titulares. Os goleiros também fazem o treinamento, nesse momento treinando finalização. E aí tem os goleiros também participando dessa parte do aquecimento. O outro lado tem a equipe do esporte também realizando ali o treinamento. Os goleiros de um lado, depois o grupo faz ali alguns trabalhos com bola, também aquecimento entre os cones. É mais diferente do que o Fortaleza tem feito por aqui. Mas são as duas equipes aquecendo, como a gente diz, no bom serenseis, viu, Igor? Aquecendo os couros para daqui a pouco estar em campo.
3: As duas equipes daqui a pouco em campo e a outra semifinal também hoje. Às 21 horas, no Barradão, em Salvador, o Vitória recebe o ABC, o Elefante da Frasqueira, o time norte rio-grandense, 21 horas, e a gente vai acompanhar essa partida. Pela segunda divisão cearense, Crateús e Cariri. Olha o Cariri, a região tão querida de Wilton Bezerra, também da nossa Fernanda Alves. O Cariri vai empatando em 0-0 com o Crateús. Jogo já na fase final da Série B do Campeonato Cearense, o que começou às 20 horas. Está terminando o primeiro tempo, 40 minutos da etapa primeira. 0 para o Cariri, 0 também para a equipe do Crateús. 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Fortaleza Esporte, 21 horas a bola começa a rolar, não se engane, não é 21h30, 21 horas dessa quarta-feira, jogo que a Verdinha te conta tudo. E já vai deixando o like da nossa grande cobertura, da nossa transmissão, com um comentário de Wilton Bezerra, reportagem de Fernanda Alves, o nosso time muito bem escalado para a partida de hoje em Fortaleza. São 20 horas e 40 minutos. 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

0: E seguimos por aqui, da Arena Castelão. Essa mesa fala, rapaz. Essa mesa fala o nosso grande Samuel Macedo. Daqui a pouquinho as escalações com Fortaleza Esporte. O esporte nesse momento vai indo para o vestiário. Fortaleza ainda continua no aquecimento. Reta final. Fala, Fernanda.
1: Exato. O esporte porque subiu primeiro também. Por isso que vai descer primeiro. Mas a gente ia trazer aqui a informação para você. Do departamento médico do Tricolor de Aço. Só tem dois atletas. Bruninho, que trata uma lesão no adutor direito. No adutor direito da coxa. E o Cardona, que segue no pós-operatório. Fez cirurgia no joelho. Então ele vai seguir por longo tempo no departamento médico do Tricolor de Aço. Mas hoje só com esses dois atletas que já estão um tempo também fazendo esse tratamento. E aí é até um ponto positivo, já que houve um momento em que o Fortaleza esteve com muito mais atletas que Carpim não podia contar nas partidas.
0: É isso, Fernanda. No detalhe sobre o Tricolor de Aço do PC, que já vai se recolhendo. Aquela última conversa nos vestiários antes da bola começar a rolar. Os dois times já estão escalados. Os dois times já estão definidos e prontos para o jogo. Fortaleza Esporte. Esporte Fortaleza. Começando com um Tricolor de Aço. O leão do PC que vai rugir mais alto hoje, galera. O Fortaleza está pronto e definido.

Fortaleza é o tricolor, o atual campeão cearense, que é o quarto título da Copa do Nordeste e precisa eliminar o Sport a começar na noite de hoje. Fortaleza de Carpini, que volta ao banco de reservas, escala a seguinte equipe para a partida de hoje. No gol, 25, Vinícius Silvestre, o goleiro. 22 na direita, Maílton. A defesa tem 2 para Brites, 4 Luan Freitas, 3 Gazal e o complemento é 13 Mucuri na ala esquerda. O meio campo de 5 Pierre, 37 Rian e 7 Pochettino. E o ataque do Fortaleza,

Alçando o hino mais forte, o rubro-negro pernambucano escalado pelo técnico Márcio Goiano, o já campeão da Copa do Brasil. É o Sport, campeão da Copa do Brasil lá em 2008. Pronto, escalado também por Márcio Goiano. No gol 26, Thiago Couto. 13, abrindo a defesa, Madison. 4, Zé Marcos. 5, Benevenuto, são os zagueiros. 60, Filipinho na ala esquerda, fechando a defensiva. No meio-campo, 58, Zé Lucas. 6, Biel. E 7, o cearense do Vale do Jaguaribe, Limoeiro do Norte, Iago Felipe. E o ataque de 30, Barleta. 25, Cleison. E 9, Perotti. Está escalado o Sport na corridinha. O Leão da Ilha, Thiago Couto, Marisson, Zé Marcos, Benevenuto, Filipinho, Zé Lucas, Biel, Iago Felipe, Barleta, Clayson e também o Perotti. Tá pronto, vai pro jogo o Sport do Recife. De olho no apito. Fique de olho no apito que vem da Bahia, vem de São Salvador, a terra de todos os santos. Lá tem um azeite de dendê, hein, Samuel Macedo, que você gosta bastante. Emerson Ricardo de Almeida, da Bahia, ele que comanda a partida, auxiliado pelo José Coutinho Neto e também Wesley Silva Santos, também da Bahia. O quarto árbitro, César Rocha e Silva. E o árbitro de vídeo, José Ricardo Vasconcelos Laranjeira. Esse que vem das Alagoas. Pode vir, viu? Pode vir que hoje tem futebol com os craques da Verdinha. Vem se ligar, vem curtir, vem acompanhar, vem se emocionar. É bom demais.

0: Serginho.
1: E Góis.
2: Nas ondas, o rádio da emoção do futebol emocionando essa galera em 92.5.
3: Brasil.
2: No Brasil. E o mundo, é o Brasil e o mundo inteiro de audiência. Obrigado demais. No YouTube, aquele like maroto, gratuito, legal. E pode mandar mensagem, daqui a pouco a gente manda pro ar. E você através do rádio, você motorista de aplicativo, você taxista, você caminhoneiro, obrigado pela carona. Você que vai voltando do trabalho nesse momento, quer se ligar, quer acompanhar o futebol, tá aqui. É a Verdinha fazendo carona até a chegada em casa, mas quando chegar em casa, não desliga o rádio aí, você liga na TV, na Smart TV, no nosso YouTube para acompanhar o futebol Fortaleza e Esporte. Já naquela preparação, faltando... Nesse momento, 14 minutos para a bola começar a rolar, já naquele preparativo, no momento da cerimônia de escalação na Arena Castelão, vai ser aquele momento, né, Fernando? Que tem torcedor que vai, tem torcedor que aplaude mais. E começando com o Vinícius Silvestre, a gente não teve tantas reações aqui. O estádio não está completamente lotado, não está lotado na verdade, mas a gente tem alguns torcedores opinando. Fala, Fernanda.
4: Eu já ia dizer, não tem muitas pessoas, então a gente vai esperar as manifestações, quem for bem aplaudido a gente vai entender, quem não for também vai dar para entender.
2: Exatamente, o momento que está passando a defensiva da equipe do Fortaleza, mas você já acompanhou no futebol dos craques da Verdinha, Fortaleza, Esporte e Fortaleza. É uma decisão, o Hilton Bezerra, de 180 minutos, é o jogo daqui e o jogo de lá, a importância... Do Fortaleza, para o jogo de hoje é começar bem, começar com o pé direito, para não tentar resolver toda a parada no jogo da volta, que é na Ilha do Retiro. É por aí, Wilton Bezerra?
5: É por aí, meu ex. Olha, o time do Fortaleza hoje, eu tenho a impressão que o Castelão agora tem uma rádio FM, né? Ela tem que funcionar, berrando, botando música.

0: Cabe B, perdão.
1: Eu não disse estádio, não. Oi, não,
2: diga. Cabe B. É porque tem sempre uma locutora que fica aqui falando as informações. Tanto do jogo do Ceará e Fortaleza sempre tem.
1: É, sempre tem. Porque atrapalha um pouco a nossa transmissão, né? Mas vamos lá. Vamos lá. O time do Fortaleza. Eu vejo aqui Luiz Fernando Militello. Há um problema. A convergência da jogada de ataque do Fortaleza conta com a fechada no facão do jogador Luiz Fernando. O Militello, ele guarda mais posição. Fica mais pelo centro. Agora, é preciso o Maílton. É preciso o Maílton. Não exibindo apenas a velocidade que ele tem na jogada, mas terminando bem a jogada. Quando eu digo terminando bem, é que a ação dele, o cruzamento dele tem que ser, de preferência, um passe. Entendam o que eu estou dizendo. Eu não estou sendo precioso, não. Quando eu digo tem que ser um passe, porque não pode ser uma bola lançada na área mesmo. Não pode ser uma paulada na área de qualquer forma. Claro que nas finalizações ele tenta, isso fica muito claro. Eu me refiro à ação dele pelo lado direito. E como essa bola chega, por exemplo, para o centroavante, ou para o Luiz Fernando, ou para quem vem de um pouco de trás, pelo meio, por dentro. A mesma coisa eu diria do Mucuri, que a gente até reconhece nele o esforço de fazer esse lado esquerdo, de representar uma força do Fortaleza pelo lado esquerdo, já que o tricolor joga pelo seu lado, sem um extrema, né? Tinha que ser Paulo Baia. Não é por quê? Aí é uma questão de produção, de nível de produção do Paulo Baia. Então não tem jogador por ali. O próprio Vitinho, que é contratado e nos chega como extrema, é um jogador que flutua. Não parece não ser vontade dele, preferência dele, é flutuar. Com mais liberdade, inclusive, para encontrar espaço para bater no gol, que ele faz muito bem. Então, o time do Fortaleza, ele, na verdade, acaba não tendo jogadores especialistas, extremas, propriamente dito, não tem. Nem o Paulo Baia produz, nem o Vitinho guarda a posição, e pela direita, aqueles deslocamentos obrigatórios de Pochettino, que são, digamos assim, representam uma ação incompleta. Quer dizer, Fortaleza, ele fica meio manco no nosso ponto de vista. Mas é aquela história. Isso depende muito e vai depender muito do domínio que o time do Fortaleza tiver, a bola que ele tirar do adversário, para que naturalmente ele tente deslocamentos, projeção de jogadores do meio por dentro, a ida dos laterais, com o cuidado de estabelecer certas coberturas quando dá perda da bola e por aí vai. Então está aí, portanto, o time do Maílson, Maílton pela direita e pela esquerda o Mucuri. Vamos fazer fé que os dois farão pelos lados as jornadas que os homens de meio, na verdade, vão precisar. Esperar um melhor futebol do Rayan. Muito esforçado, muito brigador, muito lutador. É um jogador que executa bem a função pedida pelo treinador de perseguir ao adversário, mas de jogadores de meio campo, a gente sempre espera mais. Criatividade não só do Pochettino, e o Pierre subindo em produção. É isso que se espera. No time do Sport, eu não sei nem por que esse jogador ainda permanece no rubro-negro pernambucano. Eu me refiro a esse garoto, Zé Lucas, que tem aí passe estipulado, né? Tem valor na base de 50 milhões. Por menos o time do Sport não faz negócio. Mas é um jogador que vem de saúde, né? Ele faz um vai e vem perfeito, exatamente pela condição física que tem. Não chega a ser, digamos, um meia criativo. É só dizer, ah, mas não tem mais meia criativo. O que seria o meia criativo hoje? O que seria o camisa 10? Ora, um cara que faça tudo com habilidade, incluindo a rapidez. A rapidez. É essa a definição. Ora, não tem. É, pode não ter, tem.